do Pai Santo, guarda a vida dela, Senhor, vem abençoar a saúde dela, Senhor, usa o pastor Guilherme nesta quarta-feira, Senhor, usa os demais pastores, a equipe da fé, que haja uma explosão de milagre, uma manifestação da sua glória, Pai, te louvo, te exalto, te agradeço, porque o Senhor já tem feito maravilhas acontecer, muito obrigado, te pedimos e te agradecemos em nome de Jesus. É, ouvinte, o trem já vem cortando as montanhas de Minas Gerais e vou estar indo nesse trem, prometendo voltar, permitindo Deus uma próxima oportunidade. Espero de você, seu irmão em Cristo, pastor Gilmar Santos.

0: Graças a Deus. Muito bem, amados e diletos ouvintes do programa de rádio A Voz da Libertação, recebam a graça e a paz do seu irmão e amigo presbítero Adalto Luiz. Seja muito bem-vindo nesta programação que satisfaz. Lembrando aos amados e diletos ouvintes que este programa de rádio é algo oficial informativo, pertencente às igrejas Pentecostal Deus e Amor. A liderança mundial está a cargo da serva de Deus, a nossa irmã Eni Miranda. Direção local estadual de Belo Horizonte, pastor Guilherme Ribeiro.
1: Alô, Brasil!
0: E lembrando aos amados e diletos ouvintes que a nossa sede mundial, o majestoso Templo da Glória de Deus, localiza-se na Avenida do Estado, 4568, na Baixada do Glicério, a poucos minutos da estação de metrô do Parque Dom Pedro II e da Praça da Sé. Aqui em Belo Horizonte, o maior trabalho evangelístico da IPDA se encontra localizado na Avenida Amazonas 8410, no bairro Cabana, a poucos minutos do Hotel Intercity, ao lado colado do Sacolão Feirão da Fartura.
1: Ele convida o Brasil de ponta a ponta para vir São Paulo.
0: E lembrando também aos amados e diletos ouvintes que nós temos culto todos os dias, de manhã à tarde e à noite. Todas sexta-feiras, poderosas vigílias do poder de Deus a partir das 23 horas. E o nosso famoso Santuário da Oração 24 horas no ar. Todos os sábados, às 18h30, o grande culto Expansão Jovem do Estado de Minas Gerais, na responsabilidade do primeiro conselheiro do Estado, o presbítero Tiago Lucas, juntamente com a tua digníssima esposa, cooperadora Raquel.
1: Vamos

Muito bem, amados e diletos ouvintes, nós vamos prosseguindo aqui nesta grande programação que satisfaz hoje, juntamente conosco aqui, o nosso gestor da rádio, o presbítero José Adraci, também apresentador do programa A Voz da Libertação. Nós vamos aí na cobertura total para as grandes concentrações de fé e milagres, os grandes cultos em andamento, na IPDA Sede Mãe, localizada na Avenida Amazonas, 8410, no bairro Cabana, hein? Igreja Pentecostal Deus e Amor. Mais do que uma igreja, é uma família, uma igreja de todos e para todos.

0: Pastor Presbítero José Adraci, participando ao vivo na cobertura para essa quarta-feira. Quarta-feira prossegue aquela grande monumental campanha que está impactando a opinião pública de toda a grande Belo Horizonte e da região metropolitana. Estamos na quinta volta daquela poderosa campanha O Meu Milagre Vai Se Tornar Notícia. O meu milagre vai virar notícia. Você não quer que o seu milagre vire notícia, não? Amados e diletos ouvintes? O milagre de várias pessoas que exercitaram a sua fé e compareceram na quarta-feira profética virou notícia. Você não quer que o seu milagre vire notícia, não? Então venha. Você quer de outro ministério, venha. Você quer famílias católicas, venha. Você quer da família IPDA em geral, venha. Você que está desigrejado, você que está estacionado em casa, você que está parado na fé, venha. O prosseguimento dessa grande campanha, O Meu Milagre, vai virar notícia nessa quarta-feira. A quinta volta nas muralhas de Jericó, hein? Pastor Guilherme Ribeiro, às 8 horas da manhã. Depois o servo de Deus retorna às 20 horas com todo o batalhão da fé. Às 10 e às 14, presbítero José Marcos. Ao meio-dia, Deus usando a minha fraca pessoa, presbítero Adalton Luiz, este que vos comunica. E às 16 horas, o afrodescendente, cooperador Devanildo Antônio, pregando a palavra de Deus, orando pelos mais excelentes dons do Espírito Santo no prosseguimento dessa grande monumental campanha, O Meu Milagre Vai Virar Notícia. Presbítero José Adraci, o nosso encarregado e gestor da emissora de rádio A Voz da Libertação, da Grande Belo Horizonte, já está conosco aqui no estúdio e vai ter a sua participação, a sua cobertura para essa quarta-feira, Pastor José Adraci, respeitando a hierarquia, nessa quarta-feira, a quinta volta nas muralhas, no prosseguimento da grande campanha O Meu Milagre Vai Virar Notícia. A paz do Senhor Jesus, presbítero José Adraci, e linha aberta nessa programação.
1: Paz do Senhor, presbítero Adalto, paz do Senhor, ouvintes, que prazer estar falando com todos vocês aqui no direto do Parque de Transmissão, o programa Voz da Libertação. É uma alegria imensa, a Voz da Libertação dentro do nosso lar, presbítero Adalto, é bênção de Deus, é bênção para toda a nossa família. Costumo dizer, como inimigo um dia teve que confessar, aonde tem a Voz da Libertação, ele não pode ficar. E você que está aí ligado, então está debaixo da bênção de Deus, presbítero Adalto.
0: Sem sombras de dúvida, o programa de rádio A Voz da Libertação foi um programa revelado ao nosso saudoso missionário Davi Miranda, que Deus o tenha. Já está na glória com Cristo. Este programa de rádio, o diabo e todo o reino infernal, todo o inferno fica furioso aonde ele vê um rádio ligado nesta emissora de rádio, tanto na rádio 1060M como na rádio 94.1 FM. Porque aonde tem esse rádio ligado, Deus, ele põe um anjo da proteção divina dentro dessa casa, dessa empresa, dentro dessa localidade, no meio dessa família, e o diabo, ele fica impedido de entrar no meio dessa família, de se andar com essa família por causa dessa emissora de rádio A Voz da Libertação. Inclusive, está conosco aqui o presbítero José Adraci, a qual há muitos tempos atrás, há um período atrás muito grande, o diabo ligou para essa emissora de rádio e pediu para que o presbítero José Adraci deixasse a rádio fora do ar alguns minutos para que o inimigo, o adversário, pudesse entrar dentro das casas e fazer uma arruaça, cirandar com a família. Mas o presbítero José Adraci repreendeu aquele demônio que estava no corpo daquela vítima e o rádio A Voz da Libertação continuou no ar 24 horas e o diabo foi envergonhado, né, presbítero José Adraci?
1: É verdade, presbítero Adalto, me lembro isso. Olha, final de 89, 90, eu estava no escritório da igreja naquela época, gestão do pastor Odair Gomes, e era numa quinta-feira à tarde, eu lembro muito bem, presbítero, o nosso irmão pastor Odair Gomes estava dando cobertura para sexta-feira, guerra contra Macumba naquela época, né, e aconteceu que o diabo ficou tão desesperado que entrou num pai de santo. Ele entrou num pai de santo.
0: Olha aí, ó.
1: E ligou, e o telefone caía na minha sala. Toda a ligação caía diretamente na minha sala. E eu estava ali, o pastor Odair Gomes lá no estúdio. E aconteceu que o estúdio era na parte de baixo naquela época. E quando pensava que não, o telefone tocou normalmente. Quando eu atendi, ele foi logo falando: Eu sou o terrível Lucifer, quero falar contigo.
2: Queima ele, Jesus.
1: Presbítero Adalto, na hora eu achei que fosse algum trote, alguma coisa, né? Que eu acostumava muitos irmãos ligar e fazer trote com a gente lá. Na hora eu falei assim, você é quem mesmo? Falou assim, eu sou o terrível Lucifer, príncipe do inferno.
2: Olha aí, ó.
1: Eu pensei comigo, dei aquela paradinha, eu falei assim,
2: sim,
1: é impossível que alguém vai querer fazer um trote em nome do diabo.
2: É verdade.
1: Né? Aí eu falei, vamos lá, diabo, o que, que tu queres então? Ele pegou e me repreendeu. Tu não, rapaz. Você não conhece a Bíblia? Existem dois senhores, eu também quero ser chamado de senhor. Falei, jamais, demônio. Vamos lá, o que que tu queres? Ele falou assim, você é bem audacioso mesmo. Ele falou comigo assim, desce lá no estúdio, fala com o seu pastor, parar com o programa por 2 minutos.
2: 2 minutos?
1: 2 minutos apelo. Eu falei, e qual a razão, demônio? Ele falou assim, eu quero entrar em diversos lares nesse exato momento. Mas quando eu chego lá, tem um rádio ligado nesse programa, enjoado de vocês.
2: Ali.
1: Falou enjoado.
2: Ousado ele também.
1: É, eu fico pensando, presbítero Adalto, que até muitos irmãos da igreja falam que o programa Voz da Libertação é enjoado, né?
2: E não porque sabe. Tem muita oração, né?
1: E não sabe como é que o diabo está enganando eles. Né?
2: Verdade.
1: E exatamente. Aconteceu que ele falou assim, eu quero entrar em diversos lares, fazer misérias e destruições nesse exato momento, mas quando eu chego, tem um programa de rádio ligado e me atrapalha, eu não aguento ficar.
2: Meu Deus,
1: louvado seja Deus. Eu falei assim, então é 24 horas então, demônio. É 24 horas que tem que ficar. Ele falou assim, olha aqui, rapaz. Falou um tema até assim, meio de gíria, né?
2: Sim.
1: Olha aqui, rapaz. Você tem 6 meses que trabalha pela igreja. E, na verdade, tinha 6 meses mesmo.
2: O diabo sabia.
1: Sabia. E eu vou provar pra você que eu sou um terrível. Ah, naquela época houve algumas divisões, né? Naquela
2: sim,
1: época.
2: Os divisores.
1: É, e divisão naquela época era muito raro, era muito difícil acontecer. Olha. E em Minas estava um alvoroço, presbítero fulano de tal saiu, abriu o ministério, pastor fulano de tal saiu e abriu o ministério. E estava aquele alvoroço, sim, né? Em Minas Gerais.
2: Verdade.
1: Ele falou assim, tá vendo o grande alvoroço que está em Minas Gerais?
2: Os divisores.
1: É, que abriu ministérios aí, falei sim. Pois é, pois fui eu. Falou desse jeito, pois fui eu.
2: A divisão, então, é uma coisa do diabo, né,
1: presidente? Coisa do diabo sempre foi, né?
2: É do diabo sempre foi. Dividir o ministério é coisa de Satanás.
1: Até lá no deserto, a caminhada do povo de Israel, né? Nós vimos perante a Bíblia o que aconteceu lá, né?
2: Coré, Datã e Abirão.
1: E foi. Então aconteceu que ele falou assim, ó, e pois fui eu e... E aí eu peguei e falei assim, mas como assim, demônio? Você não gosta de igreja evangélica, como é que você vai fazer pastor abrir ministério? Ele falou assim, eu fiz, eu faço e vou fazer muitos ainda.
2: Queima ele, já.
1: É, eu vou entrar, vou fazer muitos entrar em contradição com a igreja, sair e abrir ministério, mas só que não vai avante. Eu falei, e qual a razão de tudo isso? É só para tirar alguns escolhidos do homem de branco, que não consegue falar Jesus, né?
2: Sim.
1: Só para tirar alguns escolhidos do homem de branco que estão na igreja de Deus e amor. Eles vão sair, eu vou colocar vergonha neles, porque esse ministério não vai avante, e eles não vão ter graça, eles não vão ter... poder voltar para trás, porque eu vou colocar vergonha neles.
2: Olha só.
1: Aí ele pegou e falou assim, e agora? Você vai, aí eu não vai, eu falei assim, não vou. Ele falou, oh, rapaz, tem 6 meses que você trabalha pela igreja, eu vou colocar adversário no seu ministério. Eu falei assim, não vou temer. Louvado seja Deus.
2: Louvado assim, seja Deus.
1: Amanhã mesmo vai ter adversário, e na verdade houve mesmo. Não, foi um levante fora de sério. Aí aconteceu que ele falou assim, por que você não vai? Falei assim, não vou temer as suas ameaças, ainda que você disse que você é terrível, que você é príncipe do inferno, eu não vou. Ele falou assim, e por que você não vai? Eu falei assim, porque ainda que você é terrível, Satanás, mas em Mateus capítulo 28, aí eu lembrei da palavra na hora, do próprio Espírito de Deus.
2: Maravilha.
1: Em Mateus capítulo 28, escrito está, demônio, que todo poder nos céus e na terra foi dado ao Senhor Jesus Cristo.
2: Aleluia.
1: Ele falou assim, esta palavra me queimou. E aí, presbítero Adalto, eu escutei, caiu cadeira, mesa, aquele barulhão todo, sabe? Porque o diabo não aguentou.
2: Ele caiu endemoniado, processo. Do outro lado.
1: Do outro lado da linha. Aí eu lembro que veio, eu escutei uns passos, veio correndo, e pegou o telefone e e botou na linha. Eu lembro que o telefone daquela época era o 333-4155, me lembro disso até hoje.
2: O saudoso missionário era vivo ainda.
1: Era vivo. Muitos anos atrás. Lembro. E aconteceu que o diabo caiu por terra, só Deus recitar o versículo bíblico de Mateus 28,
2: Mateus 28.
1: Né?
2: Ele queria 2 minutos a rádio fora do ar.
1: 2 minutos só.
2: Para ele entrar dentro da casa dos ouvintes.
1: É verdade. Queria 2 minutos somente. Tá, mas bem, aí está. Então você que está aí ligado, meu irmão, olha, está na bênção de Deus. E se algum divisor chegar até você, fica esperto. Fica esperto porque...
2: verdade.
1: Obra dividida não vai adiante. E para tudo ficar unido, presbítero Adalto, nós vamos falar de quarta-feira.
2: Quarta-feira profética.
1: É, a quarta-feira ali na Avenida Amazonas, Igreja Deus de Amor, que nós qualificamos pronto socorro de nosso Senhor Jesus Cristo. É aonde você, meu irmão desenganado, desiludido da vida, que está aí abatido, cabisbaixo, olha, é o dia de você ser contemplado por Deus e ser exaltado pelo Senhor Jesus Cristo, porque quem chega ali e humilha diante de Deus, a bênção vem, né, presbítero?
2: Sem sombras de dúvida, eu confirmo as tuas palavras, pastor José Adraci, todo que se humilha, todo que ouve a convocação de Deus, porque o convite é nosso, mas a convocação é do Espírito de Deus, todo aquele que atende o nosso convite, a convocação de Deus, e se humilha e comparece no templo dos milagres, ele é abençoado por Jesus, ele é curado por Jesus, ele tem os seus problemas insolúveis resolvidos. E nessa quarta-feira profética, principalmente às 8 horas da manhã e às 20 horas, aonde o nosso líder espiritual, pastor Guilherme Ribeiro, vai estar no Santo Altar, debaixo de uma unção de Deus no extremo, pregando a palavra de Deus, ministrando as orações do desafio contra a miséria, a maldição e o devorador, contra todos os demônios e gafanhotos do inferno, ungindo e consagrando todo o dizimista e ofertante no Santo Altar de Deus, e ele vai estar na quinta volta. É muito forte isso, hein? A quinta volta nas muralhas e no prosseguimento dessa grande campanha, o meu milagre vai virar notícia. E nós temos aqui também, pastor José Adraci, muitos depoimentos de provocadores de milagres que compareceram lá na quarta-feira e foram abençoados por Jesus.
1: Que maravilha, entraram dentro da glória de Deus, né?
2: Ô, glória!
1: Que maravilha. Ali aquele amplo salão, amado, 60 por 30, eu sei até o tamanho daquele salão, 60 metros por 30 de largura, vai ficar pequeno para tanta glória de Deus que vai acontecer. E o povão, olha você que está aí calisbaixo, abatido, pensando que não tem mais jeito, a medicina já desenganou. Ô, meu irmão, erga a cabeça, meu irmão, minha irmã, vamos lá, porque Jesus falou: sem mim nada podeis fazer, conforme João escreveu. Então, olha, nada melhor do que comparecer diante daquele que tudo pode, que tudo está nas mãos dele, o poder nos céus e na terra está nas mãos dele, e não é essa enfermidade, não é esse desengano que vai te abater, não, não vai te abater. Vamos ouvir então, presbítero Adalto, vamos
2: sim,
1: lá?
2: Sim, sim.
1: Vamos ouvir aí milagres que Deus tem usado, pastor Guilherme, e não vai ser diferente nessa quinta volta ali na Avenida Amazonas, 8410.
2: Vamos ouvir.
3: Todos crentes que são obedientes, sua resposta
4: é... Tem duas pessoas aqui que Deus mostra, você recebendo um documento, e o Senhor me diz que este documento é de algo muito grande que Deus vai entregar a você para tomar posse. O Senhor Deus me revela que algo grande é esse. O Senhor me diz que é um cargo. Deus está dando esta vitória. É uma promoção que o Senhor está selando na vida de duas pessoas que estão aqui. Leva a vitória. Leva o milagre. Falta mais uma. Cadê? Aonde está? Meu Deus, uma bênção desse tamanho. Aonde está? Quer? O Senhor mostra você subindo este degrau. Esta bênção muito grande. Isso. Diga glória. Diga aleluia! Em nome do Senhor Jesus, eu profetizo que vai chegar a boa notícia. Vem, Senhora. Aleluia! Oh, glória a Deus! Pode vir. Quer? Vem cá. Ouve ela aí, pastor Adalto. Seu nome, minha irmã.
5: Seu nome?
6: Meu nome é Clara. Quarta-feira passada eu vim aqui no culto da tarde e Deus revelou pro pastor a placa do Banco Itaú, que eu estava com uma dívida gigante, Deus me deu um desconto de mais de 5 mil reais e graças a Deus eu consegui pagar.
4: Na quarta-feira passada.
6: Isso.
4: A senhora foi revelada por Deus.
6: Isso.
4: Menos de uma semana depois da revelação, a bênção chegou.
6: A bênção chegou.
4: Tá feliz.
6: Muito feliz.
4: Vale a pena crer no que Deus revela.
6: Vale.
4: Quem é que dá glória a Deus por isso?
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0: sempre devemos.
1: O Senhor está me revelando aqui, olha, que tem uma pessoa que na hora da oração você sentiu como que se algo estourou dentro de você. O Senhor curou você do caroço canceroso hoje. Na hora da oração, você sentiu, parece que estourou algo aqui dentro de você. O Senhor me revela que Ele curou você aqui hoje. O Senhor curou esta pessoa. Pode procurar as dores, pode procurar a enfermidade que você estava, pode procurar o mal aí agora. Eu quero te ouvir para o aumento da fé do povo de Deus, do Cabana e de Minas Gerais. O Senhor me revela aqui que na hora da oração, tem três pessoas que você sentiu um fogo, uma glória tremenda. E este fogo na hora da oração, aleluia, ele começava aqui na sua nuca e ia até os seus pés. E Jesus curou estas três pessoas aqui hoje de um disco na coluna, de uma hérnia na coluna destas três pessoas aqui agora. Olha lá, já tem uma curada ali. Aonde estão as outras? Isto, lá atrás, ali também. Vamos lá, o nome desta senhora.
2: O nome da senhora e conte a bênção.
3: Luzinete da Silva Ferreira, sou de Betim.
1: O que aconteceu?
3: Aconteceu hoje quando eu me levantei encurvada. E para levantar, para você fazer assim, eu digo, é para eu ir na igreja? Vou sim mesmo. Aí agora cheguei e recebi o meu milagre.
1: A senhora levantou hoje praticamente travada, encurvada. E agora na hora da oração.
3: Assim. Na hora da oração, eu senti o fogo.
1: Sentiu queimar as enfermidades. É o poder de Deus aqui neste lugar.
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5: Pastor José Adraci, contra fatos não existe argumento.
6: É verdade, nós vimos aí, meu Deus do céu, a primeira revelação, o Senhor explodiu, oh maravilha, o câncer que estava dentro de uma senhora, meu Pai do céu, louvado seja Deus, é poder de Deus, é glória do diabo, aliás, o câncer não resiste ao poder de Deus, não resiste, por isso que eu sempre falo, ó, está aí desenganado, tumor apareceu no seio, na cabeça, no intestino, e pessoas estão aí, ó, até mesmo desiludido da vida, pensando que agora é o fim. Oh, meu irmão, o Senhor é aquele que esmiuça uma penha. E esse canto que está dentro de você aí, ó, para Jesus isso não é nada. Meu Deus do céu. E a outra revelação aí, a irmã que viu um fogo descer e sentiu queimando ela da cabeça aos pés, estava encurvada, presbiteral.
5: Ela teve uma visão, né, pastor?
6: É, e aí? Meu Deus do céu, encurvada, e ela voltou encurvada para casa? Não. Voltou sã e curada. Os milagres de Jesus da era apostólica, presbiteral.
5: Sim.
6: Está acontecendo em nosso meio. Isso quer dizer, Jesus está vivo em nosso meio, ouvintes. Ele quer operar a maravilha. Ele não quer ver você aí sofrendo, padecendo, angustiado. Não. Porque o poder está nas mãos dele. Ele quer te abençoar. E você quer ser abençoado, meu querido irmão? Então, ó, Igreja Deus de Amor, Avenida Amazonas, 8410. É o pronto socorro de nosso Senhor, presbítero Adalto.
5: Conhecida mundialmente como pronto socorro de nosso Senhor e Salvador Jesus Cristo. Uma igreja de todos e para todos. Uma família servindo a sua família. A Igreja Pentecostal de Osamu. Pastor Guilherme Ribeiro, nessa quarta-feira, ele quer orar forte em seu favor. Ele quer ungir o alto da sua cabeça com azeite santo. Ele tem uma taça de azeite no santo altar consagrado a Deus. Ele quer ministrar a unção que despedaça o jugo. para Deus abençoar os teus celeiros, para Deus abençoar o pão e a água, para Deus repreender a miséria, a maldição e o devorador, para Deus abençoar a sua vida em todas as áreas. Você que está me ouvindo aí agora, no seu carro, no seu automóvel, no seu veículo, aí no sítio, na chácara, na fazenda, na zona rural. Estamos conversando aqui com grandes empresários, com microempresários, com lojistas que estão no anonimato. Já está aí na falência, está de mal a pior, mas o Espírito Santo, essa emissora de rádio, ou seja, até pela rádio web, até pela internet, pelo aplicativo, essa rádio chegou aí, você está ouvindo ela, não é por, vamos dizer, por mero destino, por coincidência do destino, não foi por acaso, não, foi o Espírito Santo que fez você sintonizar nessa emissora de rádio, e ele quer que você exercite a sua fé, como reportou aqui o pastor José Adraci. Você tem que exercitar a sua fé e comparecer no Templo dos Milagres, na igreja Sede Mãe, no bairro Cabana, na igreja Pentecostal de Osamor. Nessa quarta-feira, o meu milagre vai virar notícia. Na quinta volta nas muralhas, o pastor Guilherme Ribeiro, com uma equipe de pastores, que ora forte em seu favor. Pastor José Adraci, eu gostaria que o irmão orasse em favor de todo o povo de Deus que pegou o propósito, pegou o voto quarta-feira passada, todo o povo de Deus que vai abençoar a igreja, vai devolver o dízimo lá na livraria, a OCT do dízimo. Eu gostaria que o irmão orasse agora por todo o dizimista fiel e por todo o povo de Deus que está afinco nessa campanha de quarta-feira. O meu milagre vai virar notícia.
6: Sim, paz do Senhor. Paz do Senhor, é, ouvintes. Nós vamos orar sim, presbítero Adalto. É, e o irmão frisou uma coisa muito bem aí. É sobre os empresários, quantos empresários que estão aí indo de mal a pior, a empresa não vai, meu verdade. Deus do céu, olha, nada melhor do que colocar a fé em ação, porque o Senhor quer abençoar não só os que estão enfermos, desenganados, desiludidos da vida, não. O Senhor quer abençoar também toda a equipe de empresários que está aí dando trabalho, oferecendo aquele belo emprego para um pai de família, e a sua empresa está indo de mal a pior devido à crise do país. Mas não, vamos lá, coloca a fé em ação que Deus vai te exaltar. E nós vamos orar agora, presbítero Adalto.
5: Vamos orar.
6: Vamos clamar a Deus.
0: E cooperadores.
7: Quando as dúvidas te assaltar, mantenha firme o seu coração no desejo sincero de perseverar até o fim. Se estás tristes, estás angustiado, estão te atirando pedras dia e noite, faça o contrário. Orai a Deus por todos os inimigos de forma humilde, pois Deus transformará todas essas pedras em uma rocha para alicerces da tua alma. Agora é momento de falarmos com Deus.
6: Grande Deus, Pai misericordioso e Senhor da nossa vida, queremos agradecer ao Senhor desde já, meu Deus, pela vida dos ouvintes, pela vida desse meu irmão que está aí em sintonia conosco na sua casa. O Espírito Santo já incentivou o coração dele, o coração dela, para estar na casa do Senhor, meu Deus. Porque nós bem sabemos que aquele que busca o Senhor verdadeiramente encontra, Senhor. E o prazer do Senhor é de abençoar, principalmente esse irmão que está aí em maus lençóis, na enfermidade, meu Deus, passando pelo mundo do desengano, passando aí já desiludido da vida. Oh, meu Deus, e nós sabemos que o Senhor é o nosso socorro bem presente no momento da angústia, Senhor. Que o Senhor venha abençoar esse meu querido irmão que quer estar na tua casa, Senhor, mas o impedimento está aí. Mas o Senhor é Deus que abre os caminhos, Senhor. O Senhor abriu os caminhos para o povo de Israel. Abre os caminhos para o meu irmão estar junto com o pastor Guilherme nesta quarta-feira, meu Pai. E com os demais irmãos também dos outros horários, que a operação de maravilha possa acontecer, ó Pai querido. Abençoa os dois horários com o pastor Guilherme, abençoa os dois horários com o presbítero José Marco, abençoa meio-dia com o presbítero Adalto, Senhor. Usa o teu servo de uma maneira extraordinária, usa o nosso querido irmão pastor Devanildo também, Senhor, na operação de maravilha, sinais e prodígios. O enfermo que ali chegar, o Senhor possa curar, o paralítico ali chegar, o Senhor possa operar maravilha. Oh, meu Deus, toma pelas tuas mãos, Senhor. Garante a paz, garante a alegria, garante, meu Deus, aquela renovação de vida para aqueles que estão aí sem expectativa nenhuma, Senhor. Opera maravilhas por amor do teu nome e abençoa, meu Pai, todos os ouvintes, de uma maneira em geral, de toda a grande BH, de toda a nossa Minas, de todo esse Brasil, que a luz de Deus resplandeça em cada lar, em cada coração.
2: Amém!
6: Graças a Deus, ouvintes, Deus abençoe. Muitos estão até perguntando: o que é que o irmão José está fazendo lá hoje nessa terça-feira?
2: Aleluia.
6: Nós já estamos aqui nos preparativos para receber o ilustre homem de Deus, pastor Guilherme, aqui em nossa rádio nessa quinta-feira. Vai ser programa direto daqui com o servo de Deus, né, presbítero?
2: Ao vivo e direto da Torre dos Transmissores, do Parque de Transmissão aqui da região de Ribeirão das Neves.
6: É, aí, pastor Guilherme, nós já estamos aqui nos preparativos, tá bom? Estamos aqui arrumando tudo para receber o nosso irmão, família e os demais irmãos que vierem nessa quinta-feira. Que Deus abençoe, ouvintes. Falou com vocês, eu mesmo, pastor José Dracy, e o meu querido irmão presbítero.
2: Presbítero Adalto Luiz, um forte abraço. Deus abençoe.
6: Que a paz de Deus reine em cada coração. Música.

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4: Jesus te tocou agora. Jesus está dizendo que não tem nada. Os médicos não vão te tocar, mas Jesus te tocou nesta manhã. Você vai sair daqui vendo. Em nome de Jesus Cristo, pode ver saúde, pode ver saúde. Qual o seu nome, minha irmã?
5: Maria das Dores Gomes da Silva, e eu vou testemunhar porque eu tenho uma mamografia para fazer na terça-feira. Eu falei, Senhor, na hora de fazer essa mamografia vai sair só cicatriz, eu vou testemunhar ainda no início da semana, em nome do Senhor Jesus, vai ter, creio que eu já estou curada, vai ter só cicatriz e não vai dar nada, né?
4: Não deu nada, pode dizer, não tem mais nada, não tem mais nada, falei, eu não tenho mais nada.
5: Eu não tenho mais nada.
4: Já sumiu tudo, já sumiu o caroço, já sumiu tudo, não vai dar nada, pode bater palma e dar glória, Jesus é tremendo. Ela pediu Jesus para revelar ela. Ela pediu Jesus para revelar. E Jesus ouviu ela e revelou. Oh, glórias! O Espírito Santo de Deus me mostra que três pessoas aqui, pode ter mais. Se tiver mais, Jesus vai curar também. Mas Deus me revela essas três pessoas especificadamente com reumatismo nos ossos. Com reumatismo nos ossos. E Deus, isto, minha irmã, lá, colocou a mão na cabeça.
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1: E eu quero chamar a sua atenção para esta próxima quarta-feira, alerta, alerta, toda Belo Horizonte, porque nesta quarta-feira, quarta-feira forte, quarta-feira do mover de Deus, onde nós estaremos aqui na nossa igreja Pentecostal Deus de Amor, para esta grande campanha da quarta-feira. E nesta quarta-feira, atenção, atenção, porque nós estaremos em todos estes horários nesta grande campanha. Eu quero orar por você. Atenção, você que está desempregado, você que está com esta causa na justiça, atenção, você empresário, microempresário, você comerciante, você que tem este sonho, talvez, de abrir o seu próprio negócio, você que está lutando pela sua casa própria, venha estar conosco, venha clamar a Deus, porque Deus é poderoso para fazer tudo isso e muito mais. O endereço é Avenida Amazonas, 8410, aqui no Cabana. Você é o meu convidado especial nesta quarta-feira. O nome do Senhor Jesus Cristo será glorificado uma vez mais. E no momento em que você colocar os seus pés aqui dentro do templo, não conte o seu problema a ninguém. Apenas ore ao Senhor, porque Ele revelará o seu problema, Ele te dará vitória, e eu tenho a plena certeza que o nosso Deus, Ele vai manifestar o seu poder, a sua glória, e em o nome do Senhor Jesus você será abençoado. Avenida Amazonas, 8410, aqui no Cabana, você e a sua família são os nossos convidados especiais, e em o nome do Senhor Jesus, um grande milagre acontecerá. Até lá, se despede o seu irmão em Cristo, pastor Guilherme Ribeiro, orando por você, para que o nosso Deus, Ele venha derramar a sua glória, a sua graça sobre a sua vida. Que Deus te abençoe. Quarta-feira é na Igreja Pentecostal. Deus é amor. Feche os olhos. É a oração. Você vai dizer assim, ó: cobre com teu sangue. Me cobre com teu sangue. Vai lá. Todos dando glória, glória, glória. Me cobre com teu sangue. Senhor, cobre essa família com teu sangue. Cobre este lar com teu sangue. Repreenda agora todo mal. Sai, Satanás. Sai, Satanás. Senhor, nos cobre com teu sangue. Repreenda agora, meu Deus, todo mal. Repreenda agora todas as obras do inimigo. Livra, Senhor. Livra este lar. Livra esta família. Livra, meu Deus, agora. Meu Deus, eu creio que o livramento vai chegar. Que a vitória vai chegar. Cobre com teu sangue agora. Sai, Satanás. Sai, Satanás. Sai, espírito da morte. Sai, demônio assassino. Sai. Em o nome de... Diga assim: eu e a minha casa serviremos ao Senhor. Seu nome, minha irmã?
7: Meu nome é Terezinha.
1: O que aconteceu, irmã Terezinha?
7: Aconteceu que sexta-feira passada eu vim aqui em nome de Jesus. Aí Deus usou o irmão Zé Márcio, aleluia, passar uma revelação, aleluia. Que tinha uma pessoa que estava aqui na igreja, mas o pensamento dela estava no hospital. Meu filho estava lá, meus irmãos, aleluia, cheio de aparelho, aleluia, com princípio de infarto, aleluia. E Deus usou o irmão para passar. Aí eu vim aqui na frente, aleluia, falou assim: irmã, a senhora crê, aleluia. E ali, meus irmãos, aleluia, Deus falava para ele: Deus está me mostrando, minha irmã, aleluia, hoje ainda
8: seu filho está em casa. Deus me mostra, mas recebe na hora que ele está em casa, para honra e glória do Senhor Jesus. Quando eu cheguei lá em casa, meus irmãos, aleluia, que aleluia, que contei a bênção, aleluia, ele, aleluia, já tinha recebido alta, aleluia,
1: meu
8: alta.
1: Deus do céu, aleluia,
8: para quem ia ser transferido, meu, chegou a ser transferido, foi transferido, que tinha que fazer um monte de exame, que ele estava assim, assim, aleluia,
1: estava hospitalizado, estava, a senhora veio no culto, veio na igreja, foi revelada pelo poder de Deus, e quando chegou lá, já estava de alta.
8: Em nome de Jesus.
1: Ô, minha irmã, essa bênção é grande ou é pequena?
8: Muito grande, aleluia.
1: Vale a pena estar na sexta-feira clamando pela família.
8: Fala em nome de Jesus, aleluia. Desde o início que eu comecei, aleluia.
1: Quem dá glória a Deus por isso? Diga glória a Deus. Aqui tem uma pessoa dessas que já estão aqui, que o Senhor me diz que o nervo do seu braço está inflamado. O nervo está inflamado. É por isso que você sente, parece que tem uma pedra que não deixa você levantar o braço assim, ó. É assim mesmo, irmã? Olha lá, levanta com fé, porque já está curada. Já está curada!
9: Aleluia! Glória a Deus!
1: Como é que é o nome da senhora?
9: Meu nome é Maria.
1: Qual era o braço que estava com esse problema?
9: Ah, já tem mais de um mês.
1: Mais de um mês.
9: Meu braço aqui.
1: Esse braço.
9: O esquerdo.
1: Sentia muitas dores.
9: Tinha dia que eu nem dormia direito com essa dor.
1: Tinha dia que não conseguia.

0: na cabana e eu vou trazer. Glória a Deus.
1: Eu vou lá na cabana receber um milagre e está voltando com o milagre agora. Qual é o nome da senhora?
0: Meu nome é Maria.
1: A senhora mora em qual bairro?
0: Lá de Betim.
1: Vale a pena sair lá de Betim para receber
0: vale
1: o milagre.
0: Pena.
1: Meu Deus do
0: glória.
1: Céu. Aplaude a Jesus e dá glória a Deus aí. Tem uma pessoa que Jesus está curando você aqui agora. E o Espírito de Deus me diz, presta atenção. O Senhor me faz saber que há mais de três meses, essa pessoa, você tem notado um gosto de sangue na boca. A sua boca aparece aquele gosto de sangue. Cadê você? Podia dizer que era qualquer uma de vocês. O Senhor me diz que já era para ter te atacado um AVC, um derrame. Jesus te dá saúde aqui agora. Deixa eu orar pela senhora. É, vem cá. Cadê o glória a Deus? Cadê o aleluia? Não era para a senhora estar aqui hoje não, viu? Como é que a senhora chama? É assim mesmo.
2: Eu sinto gosto.
1: O gosto de sangue na boca. Vem cá. Senhor, cura a irmã Maria de Lourdes hoje. Essa enfermidade, essas dores na cabeça, este gosto de sangue, a partir de hoje, Jesus, eu creio que o milagre já aconteceu. Enfermidade, e não volta nunca mais, em nome de Jesus. Irmã Maria, a senhora está curada. Levanta a mão e diga obrigado, Jesus. Isso, quem dá glória a Deus aí? Diga assim comigo, eu e a minha casa serviremos ao Senhor.

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0: paz do Senhor Jesus, queridos ouvintes do programa A Voz da Libertação. Recebam a doce paz do Senhor Jesus. Quem vos cumprimenta é a irmã Cleicilane Ribeiro. E já estamos aqui para orar em seu favor. Hoje é o terceiro dia desta campanha. Você pode também orar comigo neste exato momento, onde estaremos apresentando as nossas causas ao Senhor Jesus.
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0: Senhor Jesus, neste momento, ó Pai, nos encontramos, meu Pai, mais uma vez na Tua presença. E neste momento viemos pedir, ó Pai, perdão pelos nossos pecados, perdão, ó Deus, pelas nossas falhas. Jesus, que o Senhor possa, ó Pai, nos ajudar, ó Deus, que o Senhor venha segurar, ó Pai, em nossas mãos, nos fortalecendo, nos dando graça, ó Deus. E neste momento, Pai, eu também venho te agradecer por este dia. Eu venho te agradecer, meu Pai, por mais uma noite que o Senhor nos permitiu ter uma noite de paz. E iniciou, ó Pai, esse dia de hoje, Deus, com esse dia maravilhoso. Muito obrigado, ó Deus, por tudo. Obrigado pelo fôlego de vida, ó Pai. E neste momento, eu agradeço também, ó Deus, pela vida de cada ouvinte que neste momento está nos acompanhando, que neste momento, Pai, está também, ó Deus, orando juntamente comigo. Ó Senhor Jesus, eu peço a Ti, ó Pai, que o Senhor venha derramar, ó Deus, a porção dobrada do Teu Espírito Santo sobre nossas vidas. Jesus, que o Senhor venha nos fortalecer, ó Pai, cada dia mais na oração, no jejum, na leitura, ó Deus, da Tua Palavra. E neste momento, ó Deus, em oração, eu venho apresentar, ó Pai, esta mãe que ora, este pai que neste momento está orando juntamente comigo. Meu Deus, que o Senhor venha, meu Deus, entrar agora neste lar. Que o Senhor venha, meu Deus, ouvir, ó Pai, o clamor desta mãe, deste pai, que ora, que intercede, meu Deus, pela vida do seu filho. Meu Deus, quantos filhos, meu Pai, que não estão mais na Tua presença, saíram, estão, meu Deus, no mundo, ó Pai. E esse pai, essa mãe está orando, está clamando, está buscando, ó Deus, a libertação para o seu filho. Ó Espírito Santo, ouve a oração desta mãe, ouve, ó Pai, a oração deste Pai, meu Deus, que o Senhor possa, meu Deus, visitar, ó Pai, agora este filho, esta filha, meu Deus, que se encontra, Pai, na rebeldia, que está rebelde, que está respondendo, Deus, essa mãe, respondendo este pai, meu Deus, que o Senhor possa, meu Deus, transformar, ó Pai, essa vida, que o Senhor possa libertar, ó Deus, vai repreendendo agora toda a obra do diabo, que vem, meu Deus, para tentar destruir, ó Pai, as famílias. Famílias, meu Deus, quantas famílias, meu Pai, estão sendo destruídas, quantas famílias, meu Deus, que neste momento, Pai, estão, meu Pai, em um pé de guerra, estão, meu Deus, passando por uma tribulação, ó Pai, e eu oro agora e eu intercedo, entra agora Espírito Santo neste lar. Entra agora, Espírito Santo, dentro deste lar, ó Pai, que se encontra, meu Deus, passando por tribulações, por brigas. Meu Deus, que o Senhor venha repreender agora esse espírito maligno que vem trazendo, meu Deus, discussões, trazendo, meu Deus, problemas para este lar. Meu Deus, que o diabo está querendo separar, ó Pai, este casal. Vai repreendendo agora, meu Deus, vai repreendendo agora essa fúria. Vai repreendendo agora, meu Deus, toda a obra maligna. Meu Deus, ó Espírito Santo, entra agora, meu Deus, neste quarto, que está, meu Deus, essa mulher, neste momento, ouvindo esta programação, mas está, meu Deus, com seu coração angustiado, que está, meu Deus, com seu coração triste, meu Deus, ó Espírito Santo, visita agora, meu Pai, que o Senhor possa levar a alegria que este coração precisa, que o Senhor possa levar, ó Deus, a paz que essa mulher precisa, meu Deus, que o Senhor venha repreender agora toda a obra do diabo, toda a opressão de Satanás que vem para tentar tirar, ó Pai, a paz, a alegria, meu Deus. quantas pessoas que neste momento se encontram, meu Pai, sem força, meu Deus, para viver. Meu Deus, o diabo, meu Pai, colocou, meu Deus, uma tristeza profunda. Uma tristeza, meu Deus, que a pessoa não tem mais força para viver, não consegue mais sair desse quarto. Espírito Santo de Deus, vai entrando agora, vai repreendendo agora toda a opressão maligna, vai repreendendo agora toda a fúria do diabo contra esta vida, contra esta mulher, contra a vida deste homem. Meu Deus, vai repreendendo agora. A tua palavra diz que quando o Senhor chega, o milagre acontece. Quando o Senhor entra numa casa, a morte sai, a tristeza sai, a enfermidade sai. Vai entrando agora, Espírito Santo. Entra agora, Jesus, neste lar. Vai entrando agora, vai repreendendo agora todo o mal, vai repreendendo agora toda a opressão do diabo. O sangue de Jesus tem poder. Ó Espírito Santo, vai repreendendo agora essa enfermidade, vai repreendendo agora esse espírito de enfermidade que os médicos não encontram. Os médicos já fizeram exames e não encontrou nada, porque é espiritual, não é, meu Deus, físico, mas é espiritual. Vai repreendendo agora, Espírito Santo, vai jogando agora por terra essa dor maligna, vai repreendendo agora toda essa enfermidade, essa coceira no corpo que já está ferindo e os médicos não acharam o que é, mas é espiritual. Vai saindo agora em nome de Jesus Cristo. O sangue de Jesus tem poder. Espírito Santo, eu oro agora por esta mulher que se encontra, meu Deus, enferma, que se encontra, meu Deus, diagnosticada com câncer. Meu Deus, o Senhor é um Deus que cura, o Senhor é um Deus que transforma, o Senhor é um Deus que dá vida, ó Pai. E eu oro agora, eu intercedo, meu Deus, por esta mulher, por este homem que se encontra, meu Deus, acamado, que neste momento está acamado e não tem forças e não tem saúde para levantar desta cama. Vai repreendendo agora, Espírito Santo, vai jogando agora por terra todo mal, toda maldição, toda feitiçaria, toda macumbaria que foi feito para destruir essa vida. O sangue de Jesus tem poder. Espírito Santo de Deus, vai jogando agora por terra esse mal, vai saindo agora em nome do Senhor Jesus Cristo. Eu te repreendo agora, enfermidade, eu te repreendo agora, depressão, eu te repreendo agora, ansiedade, vai saindo agora deste lar, vai saindo agora dessa vida, vai saindo agora deste quarto, vai saindo agora dessa sala. O sangue de Jesus tem poder, o sangue de Jesus tem poder. Sinta agora o toque do Espírito Santo sobre a sua vida. Você já pode procurar as dores, porque as dores já saíram em nome de Jesus. Vai repreendendo agora, Espírito Santo, vai repreendendo agora essa dor no coração, essa dor na cabeça, essas dores nos rins, essas dores na coluna. O sangue de Jesus tem poder. Sinta agora o toque do Espírito Santo na sua vida, sinta agora o toque do Espírito Santo no seu coração, em nome do Senhor Jesus Cristo. Vai sendo curado agora, vai sendo agora transformado, vai sendo agora liberto pelo poder que há no sangue de Jesus. Ó Espírito Santo de Deus, tenha de misericórdia, meu Pai, dessa vida, tenha de misericórdia, meu Deus, desse coração, tenha de misericórdia, ó Pai. Meu Deus, neste momento eu oro por aquelas pessoas que se encontram sem força, meu Pai, para orar, que tão, não tem força, não tem palavras, meu Deus, para orar, e às vezes está acompanhando agora essa oração, mas não consegue orar, não consegue falar nada. Vai colocando agora palavras na boca dessa pessoa, vai, meu Deus, fortalecendo agora, vai fortalecendo essa vida espiritual, vai fortalecendo agora, Espírito Santo. Quantas pessoas se encontram neste momento, ó Pai, fracassadas, sem força. A lutas vieram, as perseguições vieram e elas pararam, elas estacionaram, elas não conseguem, meu Pai. Muitas têm vontade, mas não conseguem. Muitas têm vontade, meu Deus, mas não têm força, meu Pai. Vai dando força agora, Espírito Santo. Vai fortalecendo. Sinta agora a força, o vigor do Senhor sobre a sua vida. Vai sentindo agora o toque do Espírito Santo de Deus, que através agora desta oração, você vai ter força para orar, você vai ter força para jejuar, para ler a palavra do Senhor. Oh, Espírito Santo de Deus, tem de misericórdia, meu Pai. Fortalece, meu Deus, fortalece, ó Pai, que o Senhor venha, meu Deus, ajudar essa pessoa. E neste momento eu oro por aquelas pessoas que se encontram desviadas, que se encontram, meu Deus, afastadas do teu caminho, que o Senhor possa, Espírito Santo, fortalecer para que elas possam voltar para os teus caminhos, ó Pai. Vai libertando agora, meu Deus, vai libertando, Espírito Santo, liberta, ó Pai, liberta, meu Deus, dos vícios, vai libertando agora, meu Pai. Ó Deus querido, quantas pessoas estão escravizadas pelo diabo, estão escravizadas no mundo do alcoolismo, no mundo do cigarro, das drogas, e quantas pessoas têm vontade de largar, mas não encontra força. Que o Senhor venha dar força agora, meu Pai, vai fortalecendo, vai libertando, vai transformando. Salva, Jesus, salva as almas, Espírito Santo, salva as almas, meu Deus. Que o Senhor venha salvar essa vida que se encontra agora, meu Deus, ouvindo esta oração, e se encontra, meu Deus, de uma forma em que ela não queria estar, e não está de uma forma que o Senhor também não quer que ela esteja. Meu Deus, que o Senhor venha segurar agora nas mãos dela, vai libertando, vai transformando, vai salvando agora. Salva, Espírito Santo, salva, meu Deus, em nome do Senhor Jesus Cristo. Ó, meu Pai, neste momento, meu Deus, também em oração, eu venho orar agora, meu Pai, por aquelas pessoas que se encontram, meu Deus, nos hospitais, que se encontram agora numa sala de cirurgia, que se encontram agora, meu Deus, na UTI. Ó, Espírito Santo, visita agora, meu Pai, vai dando a cura, vai dando a cura, meu Deus. Ouve agora a oração dessa pessoa que está orando comigo, está apresentando, ó Deus, aquelas pessoas que se encontram, meu Deus, enferma, que se encontram internada. Nada. Ó, Deus querido, vai encontro agora. O Senhor é um Deus de milagre, o Senhor é um Deus de cura, meu Deus querido, meu Deus amado. Assim como o Senhor curou, ó Pai, a mulher do fluxo de sangue, que o Senhor também possa curar, ó Pai, essa pessoa que ora juntamente comigo. Ó, meu Deus querido, vai encontro, entra agora, meu Pai, entra agora, Espírito Santo, nos hospitais, vai encontro agora, meu Deus, dessas pessoas que o médico já desenganou, o médico falou que já vai desligar os aparelhos, ou até mesmo já falou que não tem mais jeito, mas o Senhor dá jeito. Tudo para o Senhor, é tudo que é impossível torna possível. Vai fazendo agora a grande obra, Espírito Santo, vai curando, vai transformando, vai dando vida, dá vida aí, meu Deus, dá vida, meu Pai, meu Deus, que o Senhor venha, meu Deus, restaurar, ó Pai, essa saúde. Que o Senhor venha restaurar, ó Pai. Meu Deus, que os rins possam voltar a funcionar. Que esse coração possa voltar a bater. Ó, Deus querido, faz a grande obra, meu Pai. Faz, meu Deus, a grande obra, meu Deus. Meu Deus, que o Senhor venha fazer a grande obra para que a fé desta mulher venha aumentar, para que a fé deste homem possa aumentar, para a glorificação, meu Deus, do seu nome, para que o seu nome, meu Deus, possa ser glorificado. Oh, Espírito Santo, eu oro agora pelas criancinhas, meu Deus, quantas criancinhas, meu Deus, nasceram, está, meu Deus, numa UTI neonatal, quantas criancinhas, meu Pai, estão lá, meu Deus, e os médicos até mesmo desenganaram, as mães estão chorando, essa mãezinha, meu Deus, visita agora essa mãezinha, que está com seu filho internado, que está, meu Deus, com essa criancinha, meu Deus, essa criancinha que não sabe falar, que não sabe falar onde está doendo, tenha de misericórdia, ó Espírito Santo de Deus, que o Senhor venha, meu Deus, curar, ó Pai, que o Senhor venha, meu Deus, ajudar, ó Deus, essa mãezinha que está sofrendo, meu Deus querido, que o Senhor venha agora, meu Deus, Deus, e ao encontro, ó Deus, de cada um. Espírito Santo de Deus, eu venho agora, meu Deus, apresentar essa mulher, este homem que está neste momento passando por um momento difícil, que perdeu um ente querido, está, meu Deus, passando pelo luto. Oh, meu Deus, só o Senhor sabe o que essa pessoa está sentindo. Meu Deus, não é fácil, meu Deus, perder alguém, ó Pai, que você ama, mas que o Senhor venha agora levar o conforto, que o Senhor venha, meu Deus, levar, ó Deus, o conforto para este coração. Que o Senhor venha, Jesus, ajudar, ó Pai. Que o Senhor venha segurar, ó Pai, nas mãos deste homem, desta mulher que perdeu, meu Deus, o ente querido. Ó Espírito Santo, venha fazer a grande obra. Venha fazer, ó Deus, o grande milagre. Que o Senhor venha ajudar, ó Pai. Que o Senhor venha, meu Deus, abrir porta onde não tem porta. Eu oro agora, meu Deus, por este pai de família, por esta mãe de família, que as portas se fecharam, meu Deus, que o desemprego chegou, ó Deus, na sua vida. Ó Espírito Santo, quantas pessoas neste momento estão ouvindo essa oração que não tem, ó Deus, o que comer hoje, ou até mesmo, meu Deus, não tem, meu Deus, dinheiro para pagar, ó Pai, as despesas. Meu Deus, que o Senhor possa providenciar, o Senhor possa multiplicar, ó Pai, que o Senhor venha, meu Deus, abrir, meu Deus, as portas para este homem. Abre as portas, meu Deus, para esta mulher. Que o Senhor venha repreender agora o devorador, o tranca-rua. O sangue de Jesus tem poder. O sangue de Jesus tem poder. Ó Espírito Santo, venha, meu Deus, ajudar esta família. Venha, meu Deus, ajudar, ó Pai, as pessoas, meu Deus, que estão neste momento passando, meu Deus, por dificuldades financeiras. Meu Deus, não é fácil uma mãe, um pai, olhar para o seu filho e não ter, ó Deus, o que dá para essa criancinha comer. Ó Jesus querido, tenha de misericórdia. Meu Deus, que o Senhor possa, meu Pai, abrir, ó Deus, as portas. Meu Deus, que o Senhor venha providenciar, que o Senhor possa levar, ó Deus, o mantimento para esta casa. Que o Senhor possa, meu Deus, levar, ó Deus, o mantimento para esta família. Meu Deus, que o Senhor venha, Deus, fazer, ó Pai, a grande obra. Que o Senhor venha, meu Deus, fazer a grande obra, meu Pai. Ó Espírito Santo de Deus, venha, Deus, fazer a grande obra na vida desta mulher, na vida deste homem. Nós oramos agora, nós intercedemos e pedimos, meu Deus, pelo milagre. Nós pedimos, meu Deus, pela bênção. Meu Deus, eu não sei, meu Deus, do que este homem precisa. Eu não sei, meu Deus, do que essa mulher precisa, mas o Senhor conhece. O Senhor conhece, meu Deus, a necessidade, meu Pai, de cada um. Ó Jesus querido, entra, meu Pai, com a tua providência. Entra, Jesus, com o milagre. Entra, Jesus, com a cura. Meu Deus, que o Senhor possa, meu Deus, ouvir, ó Deus, a oração, meu Pai, deste homem, desta mulher. Meu Deus, que o Senhor possa responder, ó Pai. Ó, meu Deus, eu oro agora por essa pessoa, meu Deus, que está, meu Deus, com os documentos da causa, meu Deus, em mãos agora. Meu Deus, que o Senhor venha dar a causa ganha. Que o Senhor venha, meu Deus, operar, ó Deus, um milagre. Meu Deus, quantas pessoas que neste momento está com a documentação para ser aposentada, mas está travado. Que o Senhor venha, meu Deus, ir ao encontro agora. Usar, ó Pai, o juiz. Usar, meu Deus, o advogado. Para, meu Deus, abençoar, ó Deus, essa causa. Vai repreendendo agora, meu Deus, todo impedimento. Vai repreendendo agora, meu Deus, todas as barreiras. Em nome do Senhor Jesus Cristo, ó Espírito Santo. Eu oro agora, meu Deus, por essa pessoa que está com os joelhos dobrados agora. Meu Deus, está pedindo uma bênção, está pedindo, meu Deus, uma cura, está pedindo, meu Deus, uma porta aberta. Às vezes nem está pedindo para ela mesma, mas está intercedendo agora pela família. Meu Deus, que o Senhor possa abençoar a família deste irmão, desta irmã que clama, meu Pai. Meu Deus, quantos agora estão orando, meu Deus, pela libertação da família, pela a salvação da família. família. Ó Espírito Santo, a Tua palavra diz que tudo o que pedires em oração, crendo, recebereis. E se você crê, você vai receber. Se você crê no milagre, você vai receber. Se você crê na cura, toma posse agora da cura. Se você crê na porta aberta, creia que o milagre vai acontecer, que as portas vão se abrir. Se você crer na providência de Deus para a sua vida, as portas vão se abrir, a providência vai chegar. Meu Deus querido, faz a grande obra, faz, meu Deus, um grande milagre. Joga agora por terra todo mal, vai repreendendo agora toda maldição, toda oração contrária contra a vida deste irmão, desta irmã, vai repreendendo agora todo olho gordo, olho da inveja. O sangue de Jesus tem poder. Vai repreendendo agora, Espírito Santo. Vai repreendendo agora, Espírito Santo. Vai jogando agora por terra todo mal. Repreende aí o Espírito Santo de Deus. Ele te deu autoridade para que você venha expulsar todo mal, para que você venha expulsar toda a enfermidade, toda a obra do diabo. Vai expulsando aí. O sangue de Jesus tem poder. O sangue de Jesus tem poder. Vai jogando agora, meu Deus, por terra toda a opressão do diabo. Vai jogando agora por terra toda a maldição lançada contra esta vida. Toda a maldição, toda a obra do diabo. O sangue de Jesus tem poder. O sangue de Jesus tem poder. Vai repreendendo agora, Espírito Santo, vai repreendendo agora todo mal, vai jogando, Pai, agora por terra toda obra do diabo, toda obra do diabo que vem para tentar escravizar essa vida. Pessoas, meu Deus, que neste momento estão pensando em tirar a sua própria vida, vai repreendendo agora esse pensamento maligno, Espírito Santo. Joga por terra agora. O sangue de Jesus tem poder. O sangue de Jesus tem poder. Você é importante, você é especial para o Senhor Jesus. O Senhor Jesus, ele te ama. E ele morreu na cruz naquele dia para que hoje você tenha vida e vida com abundância. Vai jogando agora, meu Deus, todo mal, toda depressão. Vai saindo agora, depressão. Vai saindo agora em nome de Jesus. Essa pessoa que não tem mais ânimo, que não tem mais força, que não tem mais alegria, que perdeu a alegria de viver, que perdeu a alegria de cuidar da sua casa. Quantas mulheres, meu Deus, neste momento que se encontra, meu Deus, sem força, que se encontra, meu Deus, sem ânimo, meu Deus, para poder cuidar da sua casa, para cuidar da sua família, para cuidar dos seus filhos. Essa ansiedade está te destruindo, essa depressão está acabando, mas o Senhor Jesus, ele entra hoje com a libertação, ele entra hoje com a cura, ele entra agora com a alegria que você está precisando, a alegria que você está procurando. Somente em Jesus você encontra. Oh, Espírito Santo, vai entrando agora, meu Deus, neste lar, vai fazendo a grande obra, vai fazendo, oh Deus, a grande milagre, oh Pai. Oh, meu Deus, neste momento, ó Pai, em oração, eu venho, meu Deus, te agradecer, ó Pai, por tudo, meu Deus. Eu venho te agradecer, meu Deus, por mais este momento, por mais essa oração. Que o Senhor venha, meu Deus, abençoar, ó Pai, essa terça-feira. Que o Senhor venha, Jesus, estar conosco, meu Pai. Em nome do Senhor Jesus Cristo, amém e amém. Que Deus abençoe aos nossos queridos ouvintes que oraram conosco neste exato momento. Creia no milagre de Deus, porque ele já operou em sua vida. Que Deus abençoe, em nome de Jesus Cristo. Amém. Quem vos despede, a nossa irmã Cleicilane Ribeiro.

0: alerta moradores da Grande Belo Horizonte para o prosseguimento da poderosa campanha.
1: Mas diz a palavra do Senhor que o verdadeiro socorro vem de Deus. O verdadeiro refúgio está em Deus. Quem crê que Ele é o teu socorro, levanta a mão e dá glória.
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2: Ó Senhor, se o

0: Brasil, tira. 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Ei, é palavra, cama, alabaste, clama, labaia. Ô, glória.
1: Deus tem um milagre para você nesta quarta.
2: No dia da quarta-feira que eu estava aqui, o senhor falou assim que Deus estava mostrando que ia chegar na casa dele e ia receber uma bênção. No outro dia, a carta da aposentadoria chegou. Foi ali, aqui, tá aqui, o senhor viu, né?
3: Pastor Guilherme Ribeiro e amados ouvintes, estou aqui com a Fabíola de Contagem. Ela está reportando aqui que ela sofre com essa enfermidade desde os 19 anos de idade. Ela está com 35 anos e ela diz que sentiu ali a cura instantânea da parte de Deus ali agora, Pastor Guilherme. É milagre!
1: Seu nome, minha irmã?
4: Fabíola.
1: Onde eram as dores, irmã Fabíola?
4: No estômago.
1: Sofria muito dessa enfermidade?
4: Muita azia, dores também.
1: Sofria com esta azia e esta dor?
4: Sim, eu tomo omeprazol.
1: Chega até tomar os remédios, mas já não estava adiantando muita coisa.
4: Não adianta, né? Porque dependendo do que come, volta tudo de novo, né?
1: Voltava tudo novamente. Mas hoje Jesus te curou.
4: Amém.
1: Hoje Jesus te libertou da enfermidade.
4: Aleluia.
1: Levanta as mãos e diga obrigado, Jesus.
4: Obrigado, Jesus.
1: Já está curada pelo poder de Deus. Quem dá glória a Deus aí? Aleluia.
3: Glorifica a Deus com ela.
1: O endereço da Vitória é no bairro Cabana, Avenida Amazonas, 8410, onde o milagre de Cristo espera por todos.
5: Estava na causa na justiça, no DPVAT do acidente que eu sofri há 5 anos atrás. Aí, a última instância foi em Brasília. Aí o advogado me ligou e falou comigo, senhor Marcelo, ó, você ganhou. E me dá o número da sua conta para poder depositar 12 mil reais para você. E foi depositado. Eu falei com Deus que se Deus me der essa grande vitória, eu ia dar o dízimo do dízimo, irmão. Tá aqui, ó. Já dizimei, eu ofertei e é só vitória.
1: Não percam, nesta quarta-feira, em 6 horários, 7 da manhã, 10 da manhã, 12:00, 2 da tarde, também às 4 da tarde e no culto da noite às 19 horas. Entrada livre a todos.
6: Deus abençoe nossa irmã Cleicilane Ribeiro, que esteve na oração, no clamor a Deus. Deus abençoe, servo de Deus, é a esposa do nosso querido pastor Guilherme Ribeiro, esteve orando com vocês aqui no programa Voz da Libertação. Nós vamos seguir com você, nós vamos seguir apresentando o programa Voz da Libertação e levando aí aquilo que está acontecendo na Igreja Deus e Amor. Deus abençoe você que está em sintonia. Deus abençoe você que está ligadinho conosco. Eu sou o seu irmão Cristo Davi Reis e estamos aqui para falar da grande quarta-feira. Convidar você para a quarta-feira de bênção, quarta-feira de vitória, quarta-feira dos grandes milagres de Deus, o nosso Pai. Quarta-feira, Deus vai fazer coisas grandes, coisas maravilhosas aqui neste lugar. Você não pode perder, você não pode ficar de fora. Vai ser uma bênção. Grandes prodígios, sinais e maravilhas Deus vai fazer através da vida do pastor Guilherme Ribeiro. Este homem de Deus estará no Santo Altar às 7 horas da manhã. Você é o nosso convidado especial para viver milagres. Bênção, vitória, milagre, Deus tem para a sua vida nesta grande quarta-feira. Quarta-feira do prosseguimento da poderosa campanha O Meu Milagre vai virar notícia. Jesus, ele tem vitória, Jesus tem bênção para você. E olha, a vitória, a bênção é certa, é garantida na vida de todos vocês. Igreja Pentecostal Deus e Amor, uma igreja de milagres, uma igreja de bênção, uma igreja de cura, uma igreja onde os sinais de Deus acontecem. Igreja Deus e Amor, uma igreja de milagres, uma igreja de poder, uma igreja onde o Senhor Jesus Cristo está operando os sinais. Venha buscar a Deus conosco, venha estar presente aqui neste lugar, pois o povo tem sido abençoado e você também pode receber bênção de Deus. Bênção, vitória, milagre, Deus ele vai entregar na vida de quem comparecer. Igreja Pentecostal Deus e Amor está localizada na Avenida Amazonas, no 8410, bairro Cabana. Aqui é aonde os milagres acontecem. Vamos acompanhar o milagre? Vamos ouvir o que Deus está fazendo aqui nesse santo lugar? Pois Deus opera prodígios, Deus opera sinais, Deus opera maravilha. O povo tem sido abençoado, o povo tem alcançado o milagre. E você pode ser a próxima pessoa a alcançar o milagre de Deus.
7: Aqui tem uma pessoa que revela o Espírito Santo. Uma pessoa. Que o Senhor Deus me disse que na manhã dessa quarta-feira você foi operado. E você foi operado de forma divina. Foi o Senhor Jesus quem te operou. Foi o Senhor Jesus quem te curou aqui nesta manhã. E o Senhor me diz que você recebeu um coração novo. Você recebeu um coração novo. Na primeira oração que nós fizemos, você sentiu seu coração queimar. Era o Espírito Santo te operando. Quantas dores e quantas enfermidades. Mas Jesus te deu hoje um coração novo. Cadê esta pessoa? Eu quero orar por você lá atrás. Isto é, leva o milagre do Senhor, leva a vitória, leva a saúde aí agora. Vamos ouvir lá, pastor. Isso, aleluia. Pergunta aí qual é o nome dela.
8: Está emocionadíssima, pastor Guilherme. Está em pranto de lágrimas.
7: Qual é o seu nome, minha irmã?
8: Pode falar chorando mesmo.
9: Aleluia. Oh, pastor, meu nome é Zanita.
8: Aleluia. É desse jeito, minha?
9: Sim,
8: pastor. Há quanto tempo essa enfermidade no coração do senhor?
9: Quanto tempo, pastor? Eu tive no médico e eu estava achando que eu estava com câncer. Só que eu tive que receber aquela agulhada, 5 agulhadas assim no meu mamar. E de lá pra cá, eu não tive mais sossego de tanta dor.
8: A senhora sentia essas fincadas terríveis no seio da senhora, no peito?
9: Não sei, então...
8: Doía muito?
9: Dói demais, pastor.
8: E o que a senhora sentiu aqui após a revelação do Espírito Santo?
9: E eu senti um alívio, pastor.
7: Já senti o alívio. Meu Deus do céu, Jesus te operou aqui nesta manhã.
9: Eita, glória, glória.
7: Está
9: glória,
7: curada glória. Para a glória de Deus.
9: Aleluia.
8: Recebeu uma cura instantânea aqui agora.
7: Aleluia, oh, minha irmã, essas lágrimas é de tristeza ou de alegria?
9: Aleluia, de alegria.
7: É de alegria. Aplaude a Jesus.
9: Glória a Deus.
7: Diga glória a Deus aí. Vamos lá. A última por causa do horário. Seu nome, minha irmã?
10: Bom dia.
7: Bom dia, seu nome?
10: Meu nome é Vanderlei.
7: O que aconteceu?
10: Ó, eu tava há um ano já, sabe, tratando do rins. Tinha uma pedra de 5 centímetros no meu rins. E os médicos falaram assim que eu ia perder o rins. Que eu ia ter que abrir a barriga para tirar o rins para fora para conseguir tirar essa pedra. Ela estava num lugar muito complicado. Aí eu falei, mas eu não aceito isso, eu não nasci com essa pedra, eu não vou aceitar essa pedra. Aí minha mãe insistindo, a minha irmã que é da Deus e amor insistindo, falou assim, vamos lá na igreja fazer na quarta-feira, você vai receber oração. Aí veio eu e a minha irmã, entendeu? Aí eu vim na quarta-feira, quando foi na outra segunda-feira, minha cirurgia não tinha previsão, porque os médicos falaram que poderia levar até 3 anos para liberar essa cirurgia para mim. E ia ter que cortar minha barriga, entendeu? Tirar o rins para fora para abrir ele. Só que Deus me deu uma vitória tão grande, mas tão grande, que eles me ligaram, né? Receberam os aparelhos no hospital, que não ia ser preciso cortar a minha barriga, e eu fui operada, curada, não tenho mais nada no rins e estou liberta em nome de
7: Jesus. Preparou tudo.
10: Jesus preparou tudo, eu nem tinha.
7: A senhora veio na campanha da quarta-feira, o Senhor respondeu a sua oração, o seu
10: semana.
7: Clamor, na outra semana.
10: Na outra semana eu fui operada.
7: E agora já está curada.
10: Estou curada.
7: Essa bênção é grande ou é pequena, minha irmã?
10: É enorme,
7: é enorme.
10: A vitória de Deus.
7: Quem dá glória a Deus por isso?

está aí para você o que Deus está fazendo. São grandes milagres. Não são milagres qualquer. Não é uma coisa qualquer. Não é uma dorzinha de cabeça. Não, não, não é um resfriado. É cura de câncer. É cura de enfermidades incuráveis. Você acompanhou aí? A nossa irmã recebeu um coração novo. A outra irmã que estava com problemas, com enfermidade nos rins, Deus curou os rins dela. Jesus está operando grandes milagres, grandes prodígios, grandes maravilhas. Deus é poderoso para te abençoar. Deus é poderoso para mover. Deus é poderoso para abençoar a sua vida.

0: 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Chega de sofrer, chega de chorar, chega de viver uma vida de enfermidade. Venha para cá, pois o nosso Deus revela, cura e opera grandes milagres. 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
1: Em nome do Senhor Jesus, eu profetizo que vai chegar a boa notícia. Vem, Senhora. Aleluia. Oh, glória a Deus. Pode vir. Quer? Vem cá. Ouve ela aí, pastor Adalto. Seu nome, minha irmã.
2: Seu nome?
3: Meu nome é Clara. Quarta-feira passada eu vim aqui no culto da tarde e Deus revelou pro pastor a placa do Banco Itaú, que eu tava com uma dívida gigante. Deus me deu um desconto de mais de 5 mil reais e graças a Deus eu consegui pagar.
1: Na quarta-feira passada.
3: Isso.
1: A senhora foi revelada por Deus.
3: Isso.
1: Menos de uma semana depois da revelação, a bênção chegou.
3: A bênção chegou.
1: Tá feliz. Vale a pena crer no que Deus revela.
3: Vai.
1: Quem é que dá glória a Deus por isso? Meu Deus, diga glória a Deus aí!

venha buscar a bênção de Deus, venha buscar a bênção do Senhor Jesus, pois o nosso Deus, ele tem vitória, tem bênção, tem milagre para você. Igreja Pentecostal, Deus e amor, a Igreja do Arco-Íris, a Igreja de nosso Senhor e Salvador Jesus Cristo. Vamos fazer um momento de oração pedindo a bênção de Deus para esse grande culto. Grande Deus, maravilhoso Pai, em nome de Jesus, teu santo, bendito e adorado Filho, aqui estou, Pai, diante de tua presença em oração e quero, Deus, agradecer ao Senhor por esta oportunidade. O Senhor é Deus, ó Pai poderoso, para abençoar a vinda dos ouvintes, ó Deus. Pai, olha aí esse ouvinte, estamos acompanhando agora, Pai. E ainda, meu Deus, não colocou em seu coração propósito de estar conosco nesta quarta-feira. Venha tocar na vida deles, ó Pai. Venha usá-los, ó Deus, para ser um canal de bênção também, para convidar outras pessoas. Deus, em nome de Jesus, toca nesse coração, Pai. Eu creio, Deus, que o Senhor estará usando os seus servos, os pastores, presbíteros, os homens de Deus que estarão aqui, Pai. O Senhor estará usando o batalhão da fé, o batalhão da oração. O batalhão de Deus estará aqui, o Senhor vai usá-los mais uma vez. Pai, venha operar milagres. Venha operar prodígios. Venha operar, meu Deus, maravilhas. Deus, que possamos ver os céus abertos. Que possamos ver maravilhas, que possamos ver sinais, que possamos ver o teu poder se manifestar, que possamos contemplar o céu aberto, o céu descendo, a glória do Senhor resplandecendo sobre este lugar. Em nome de Jesus, ó Deus, obrigado, Senhor, por tudo, meu Deus, que o Senhor tem reservado, tem preparado. Deus, por tudo que o Senhor, meu Pai, vai estar fazendo nessa grande quarta-feira. Deus, eu tenho certeza que milagres tremendos, grandiosos e maravilhosos, o Senhor vai estar fazendo neste lugar. Obrigado pelos milagres, pelas bênçãos, pelas vitórias, por tudo que o Senhor, meu Deus, já tem reservado e preparado em favor do seu povo. Que a tua graça, que a tua presença permaneça conosco, não só agora, mas para todo sempre. Eu digo amém. Graças a Deus. Deus abençoe, ouvintes. Te aguardamos em nossa série estadual do Cabana, nesta grande quarta-feira. Vou ficando por aqui com a minha participação, agradecendo o carinho da sua audiência. Fiquem com Deus, Deus abençoe nossos irmãos lá no transmissor. Fique com Deus, na paz do Senhor Jesus, esteve com vocês, seu irmão em Cristo, Davi Reis.

0: move.
1: Para esperar até que Moisés descesse da montanha.
0: To wait for Moses to come down from
1: Deus
0: the mountain.
1: Deus é soberano e Deus é Senhor.
0: God is sovereign and He is Lord.
1: Não é só o fato de eu estar na igreja que significa que eu estou com Deus e Deus está comigo.
0: It's not only because I'm in church because
1: eu
0: that God is with me.
1: Eu tenho que entender o que Deus realmente representa.
0: I must understand what God truly represents.
1: Deus é Senhor dos céus e da terra.
0: God is Lord of heavens and earth.
1: Deus é Deus e está acima de todos nós.
0: God is above everything else.
1: E quando esse Deus está contigo, está conosco.
0: When God is with us,
1: não há nada que possa nos fazer ser derrotados de forma alguma.
0: There's nothing that can bring us defeat in any way.
1: Mas não é de qualquer jeito.
0: But it is not in any way.
1: Não é de qualquer maneira, não.
0: It is not the way that it pleases you.
1: Mesmo quando Deus falou, eu vou enviar o meu anjo.
0: Even when God said, I will send my angel.
1: Deus fala, mas no dia da minha visitação.
0: But on the day that I come to visit.
1: Eu visitarei nesse povo seu pecado.
0: I will visit these people their sins.
1: Não adianta você achar que Deus está contigo se você está em pecado.
0: There's no use to think that God is with you if you are in sin.
1: Porque tem muita gente que está aprendendo com o evangelho falsificado de hoje.
0: Many people learn with the false gospel.
1: Que eles podem continuar em pecado porque Deus não. Deus não liga para isso. Isso é bobagem.
0: That they may continue in their sinful lives and God doesn't care.
1: Isso é pecadinho.
0: These are little sins, they say.
1: Que separa você de Deus é exatamente o seu pecado.
0: What separates us from God is our sin.
1: A Bíblia fala que a mão do Senhor não está encolhida, o ouvido não está agravado.
0: The Bible tells us that God's hand is not.
1: Mas os vossos pecados vos separam do vosso Deus.
0: But your sins separate you from your God.
1: Andar com Deus não é de qualquer maneira, não.
0: To walk with God, it is not in any way.
1: Quando Deus está andando contigo, você está bem acompanhado.
0: When God is with you, you are well accompanied.
1: Mas todo aquele que profere o nome do Senhor deve apartar-se da iniquidade, é o que diz a palavra.
0: All those who call unto the name of God must stray away from sin.
1: Muita gente ensinando muita coisa errada.
0: So many people teach so many wrong things.
1: Sede santo porque eu sou santo, diz o Senhor.
0: Be holy for I am holy, says
1: the Lord. O Senhor é santo.
0: The Lord is holy.
1: Quando Deus se apresentou ao profeta Isaías.
0: God presented himself to Isaiah.
1: A proposta de santidade de Deus era repetida em três vezes.
0: The sanctity of God was repeated three times.
1: Santo.
0: Holy.
1: Santo.
0: Holy.
1: Santo.
0: Holy.
1: Mas Deus é sete vezes santo.
0: God is seven times holy.
1: Eu diria que Deus é milhares de vezes santo.
0: He is a thousand times holy.
1: Deus é muito santo e Deus não tem comunhão com o pecado.
0: God has no communion with sin.
1: Deus ama você, Deus ama o pecador.
0: God loves you, He loves the sinner.
1: Mas se você quer que Deus ande contigo, você tem que sair da vida do pecado.
0: But if you want God to be with you, you must leave your life of sin.
1: É muita gente na mentira, é muita gente no roubo.
0: So many people continue in their lies and steal.
1: É muita gente no engano, é muita gente na prostituição, no adultério, na fornicação.
0: So many people in prostitution and fornication.
1: É muita gente cometendo tantos erros e pecados contra Deus e dizendo, ah, Deus está comigo.
0: So many people committing so many sins against God and saying that God is with them.
1: Tá não.
0: No, He is not.
1: Quem é que diz que Deus está contigo?
0: Who told you that God is with you?
1: A Bíblia está mentindo agora, é?
0: Is the Bible lying now?
1: Moisés entendeu a seriedade da presença de Deus e ele não abriu a mão, não abriu mão dela.
0: Moses understood the seriousness of God's presence.
1: Porque a presença de Deus era segurança para ele e para aquele povo.
0: Because God's presence was safety for him and those people.
1: Abraão, amigo de Deus.
0: Abraham, God's friend.
1: Foi obediente a Deus.
0: He was obedient to God.
1: E a Bíblia Sagrada nos fala que ele era reconhecido.
0: And the Bible tells us that he was recognized.
1: Era evidente que haviam diferenças.
0: Evident that there were differences.
1: Entre as pessoas que eram de Deus e que não eram de Deus, mesmo no tempo de Gênesis.
0: Those were of God and those were not
1: Gênesis
0: of God.
1: Gênesis capítulo 21 diante de um rei pagão.
0: Genesis chapter 21 in front of a pagan king.
1: Ele olhou para Abraão e falou: Abraão.
0: The king looked at Abraham and said,
1: alguma coisa em você é diferente.
0: There's something different about you.
1: Alguma coisa em você é muito diferente.
0: There's something very different.
1: Sabe uma coisa? A diferença é que Deus está contigo.
0: The difference is that God is with him. Wherever he went.
1: a diferença.
0: The difference.
1: A segurança e a diferença.
0: The safety and security.
1: O povo de Deus é diferente.
0: The people of God are different.
1: E enquanto o mundo não perceber a diferença que há.
0: Meanwhile, the world does not perceive this difference.
1: Entre o povo de Deus e o povo que não é de Deus.
0: Between God's people and those who are not of God.
2: Coloque em dúvida se a presença de Deus está contigo ou não.
0: Put in check if God's presence is truly.
1: Tem muita gente que está achando o famoso vai com Deus, estou com Deus, fica com Deus.
0: So many people say be with God and I will go with God.
1: Mas são pessoas que as suas atitudes.
0: The people whose actions.
1: Que o seu caráter.
0: Their characters.
1: Que a sua forma de viver.
0: Their ways of living.
1: Não é absolutamente nada diferente de uma pessoa que não tem Deus.
0: It's nothing different than those who do not have God.
1: Vem à igreja e fica, oh meu Deus, não, Deus não está contigo não.
0: You come to church and say, oh my God.
2: O pastor veio pregar isso hoje aqui que Deus não está comigo.
0: Vim. But God is not with them.
2: Exatamente porque eu quero que Deus esteja contigo.
0: I say this because I want God to
2: be with you. Eu não estou aqui para ficar passando a mão na sua cabeça. Está tudo bem, meu irmão, está salvo, vamos estar no livro da vida, pode pecar à vontade, faz o que quiser. Pai, o pai dá um jeitinho dele que você deixa o dízimo aí. Aqui não tem esse negócio não.
0: Here we speak the truth.
2: Aqui não tem esse negócio não.
0: Here there is no lies.
2: Eu estou aqui como ganhador de almas.
0: I'm here for the souls to
2: Eu estou aqui como evangelista de Deus.
0: I'm here to evangelize for God.
2: Eu não estou aqui para dizer a você mentiras para ficar aí acariciando o seu ego. Não.
0: I'm not here to tell you lies to heighten up your ego.
2: Eu estou aqui para dizer que a presença de Deus tem que estar contigo. Aí o seu nome estará no livro da vida.
0: I'm here to tell you that God's presence must be.
2: Presença de Deus é a segurança.
0: The presence of God is safety.
2: Logo no primeiro capítulo de Josué.
0: In the first chapter of Joshua.
2: Deus promete a Josué.
0: God promises Joshua.
2: Está com ele.
0: To be with him.
2: E chega a dizer, nenhum inimigo prevalecerá contra ti.
0: And he said, no enemy will prevail against you.
2: Enquanto a presença estiver contigo.
0: While my presence is with you.
2: Enquanto a presença de Deus está contigo.
0: While God's presence is with you.
2: Aconteça o que acontecer, a vitória é sua.
0: Whatever may happen, the victory is yours.
2: Aconteça o que acontecer, você está com Deus e Deus está contigo.
0: Whatever may happen, God will be with you.
2: A presença de Deus nos faz diferentes.
0: God makes us different.
2: A presença de Deus nos traz segurança.
0: The presence of God brings us security.
2: Quando Moisés fala, se a presença do Senhor não for conosco, não nos faça sair daqui.
0: When Moses said, if your presence does not go with us, do not send us from here.
2: Ele continua dizendo.
0: He continues to say.
2: Como pois se saberá agora que tem achado graça aos teus olhos e o teu povo?
0: How will anyone know that you are pleased with me and your people?
2: Acaso não é por andares conosco?
0: What else will distinguish me?
2: E separados seremos.
0: And your people.
2: Eu e o teu povo.
0: From all other people.
2: De todo o povo que há sobre a terra.
0: On the face of the earth.
2: Como as pessoas vão saber que nós somos diferentes se o Senhor não for conosco?
0: How will people know that we are different if God is not with us?
2: Não é pelo Senhor andar conosco, pergunta Moisés.
0: It's not by the Lord walking with us.
2: Que nós somos separados e diferentes de todos os outros povos.
0: That we are distinguished from all the other people on the face of the earth.
2: Quando Deus anda contigo, você é diferente.
0: When God is with you, you are different.
2: O seu caminhar é diferente.
0: Your walk is different.
2: O seu linguajar é diferente.
0: The way you speak is different.
2: Tudo em você é diferente.
0: Everything is different in you.
2: Você é luz no meio da escuridão.
0: You are light within darkness.
2: Você é sal na terra.
0: You are the salt of the earth.
2: As pessoas veem um brilho diferente em você.
0: People see a different shine on your life.
2: Quantos testemunhos eu já ouvi?
0: How many testimonies have I heard?
2: De pessoas que ouviram outras pessoas falarem a respeito delas.
0: The people who heard other people speak of them.
2: Você é tão diferente.
0: You are so different.
2: Sei lá, você transmite uma paz.
0: You bring out this peace within you.
2: Você parece que tem uma luz.
0: There seems to be a light upon you.
2: Não é que parece, tem uma luz.
0: It's not that it seems.
2: Não é que parece que transmite uma paz. Transmite a paz.
0: And peace truly comes out of us.
2: Porque são pessoas que Deus está com elas.
0: People where God is with them.
2: São pessoas que onde pisam o Senhor está com elas.
0: That wherever they go, the Lord is with them.
2: São pessoas que não perdem a oportunidade de fazer a vontade de Deus.
0: People that don't miss the opportunity to do the will of God.
2: São pessoas que Deus diz a elas.
1: pessoas.
0: People where God speaks to them.
1: Pode vir um fogo que você não vai ser queimado.
0: The fire may come and you will not
1: burn. Pode vir água que você não vai se afogar.
0: The water may come and you will not drown.
1: O Antigo Testamento não é uma questão de histórias mortas, meus irmãos.
0: The Old Testament is not a matter of dead stories.
1: São testemunhos vivos.
0: They are live testimonies.
1: Que Deus nos permite conhecer para que nós tenhamos como guias da nossa vida.
0: That God allows us to get to know.
1: O Antigo Testamento nos traz testemunhos que abrem portas.
0: The Old Testament
1: que remove obstáculos.
0: Things that open doors.
1: Que nos faz entender o que realmente Deus faz quando Ele age em favor das pessoas.
0: That makes us understand what God does in the favor of His people.
1: Como agiu em favor dos patriarcas, como agiu em favor dos profetas e continua agindo na nossa vida.
0: As He acted through the prophets and continues to do today.
1: Se Deus não vai contigo,
0: if God is not with you,
1: não vá.
0: Then don't go.
1: Está Deus contigo?
0: Is God with you?
1: Estaria Deus contigo?
0: Is God with you today?
1: Você não tem porquê dar uma resposta para você que você sabe que não é verdadeira.
0: There is no point in lying to yourself.
1: É tanta coisa que você às vezes tem cometido que você sabe que afasta Deus de você.
0: So many things you have done that you know that.
1: E também vem essa conversinha tola de que não, Deus jamais vai se afastar. Você um dia disse eu te amo, Senhor, está tudo certo pro resto da vida. Não me venha com essa conversinha mole, não.
0: Don't come with the foolishness of thinking that God is not going to depart from you.
1: Deus está contigo.
0: Is God truly with you?
1: Deus está no seu coração.
0: Is God inside your heart?
1: Você pode confiar que Deus está te dando segurança para você prosseguir?
0: Can you trust that God is giving you security for you to proceed?
1: Você tem certeza que você é diferente porque a presença de Deus te faz diferente?
0: Are you sure that you are different because God's presence makes you different?
1: Porque se você tem essas certezas, eu vou dizer a você uma coisa.
0: Because if you have these certainties, let me tell you something.
1: Pode subir dessa terra seca que você está vivendo, porque Deus tem uma terra melhor para você.
0: Come out of this land that you are living, because God has better land for your life.
1: É hora de sair desse local onde você está encalhado na vida.
0: It's time to leave this place where you are stuck in.
1: E partir na direção da terra da promessa, entre aspas, é claro, onde Deus haverá de prosperar você grandemente.
0: Go towards the promised land where God will prosper you greatly.
1: Não tenha medo do adversário.
0: Do not be afraid of your enemy.
1: Você de você mesmo sozinho possa vencê-lo.
0: Not that you can defeat him yourself.
1: Mas quando o adversário olhar para você, ele vai tremer porque ele vai ver o tamanho do Deus que está ao seu lado, que está dentro do seu coração.
0: But the enemy will tremble when he sees the size of the God who lives with
1: him. Pode colocar as mãos à obra.
0: You can start to work.
1: Porque tudo quanto você colocar a mão para fazer,
0: because everything that you start to work at,
1: Deus vai te ajudar e Deus vai te prosperar.
0: God
1: Deus
0: will help you and prosper you, but is God truly with you?
1: Se Cristo está com você, se Deus está contigo, pode ir.
0: If Christ is with you, then you may go.
1: Mas se Deus não está com você, não vai não.
0: But if God is not with you, then don't go.
1: Vai não, porque não vai dar certo.
0: Don't go because it will not work out.
1: Se Deus não está contigo, você tem a oportunidade hoje de receber esse Deus na sua vida.
0: If God is not with you, you have the opportunity to receive this God today.
1: Se você que conhece a palavra de Deus, mas sabe que a sua vida está totalmente contrária àquilo que Deus quer.
0: If you know the word of God, but you know your life is contrary to the will of God.
1: Você sabe que Deus já saiu do barco da sua vida faz tempo.
0: You know that God has left the ship of your life.
1: Você vai reconciliar-se com Deus hoje.
0: You will reconcile with God today.
1: E você não sai daqui hoje se Deus não for contigo.
0: You will not leave here today without God in your life.
1: Você não vai dar um passo sequer na sua vida se Deus não estiver contigo. E uma coisa interessante, Ele quer estar contigo.
0: You will not take another step in your life if God is not with you.
1: Deus quer andar com você e quer que você ande com Ele.
0: And God wants to be with you and you with Him.
1: Você vai começar a vencer os obstáculos da vida.
0: You'll start to defeat the obstacles of life.
1: Você vai começar a vencer essas enfermidades que estão te matando pouco a pouco.
0: You'll start to defeat these diseases that are killing you little by little.
1: Você vai começar a ver o quanto Deus está reconstruindo a sua casa e a sua família.
0: You'll see how much God will rebuild your house and your family.
1: Você vai ver a prosperidade que Deus fará na sua vida.
0: You will see the prosperity of God in your life.
1: O sobressalto que você vive hoje, com medo.
0: the fear that you live in today.
3: Porque você não sente a segurança.
0: Because you don't feel the safety.
3: Você vive nessa vida de verdadeiros pesadelos.
0: You live this life of nightmares.
3: Demônios falam contigo, falam no seu ouvido.
0: And demons come to haunt you.
3: Dentro da sua casa derrubam os seus móveis, batem nas suas panelas.
0: Within your house and they torment your home.
3: Você que vive na rua porque tem medo de voltar para a sua casa.
0: Those who live in the streets because they're afraid to go home.
3: Você que está escravizado pelas drogas, pelas bebidas.
0: Those who are enslaved by drugs and alcohol.
3: Não vai embora daqui hoje sem Deus, não.
0: Do not leave here today without God.
3: Você que não combina mais nem com a sua esposa nem com seus filhos.
0: Those who can no longer live with your wife and kids.
3: Deus quer andar contigo se você quiser andar com Ele.
0: God wants to be with you if you want to be with God.
3: Você vai continuar lutando.
0: You will continue to fight.
3: As lutas vão continuar vindo.
0: The struggles will continue to come.
3: Mas a diferença é que Deus agora vai estar lutando contigo.
0: But the difference is that God will be fighting alongside you.
3: A diferença agora é que Deus vai estar guerreando a sua guerra.
0: God will be fighting your wars.
3: A diferença agora é que você está na segurança de Deus.
0: Now you will be in the safety of the Lord.
3: A diferença agora é que Deus faz a diferença na sua vida.
0: God will make the difference in your life.
3: Todo mundo vai perceber a diferença que Deus faz na sua vida.
0: Everyone will see the difference that God makes in your life.
3: Deus abençoe você, amada igreja.
0: May God bless you, dear church.
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0: nome do senhor?
1: Benjamin de Freitas Francisco.
0: E qual que é a gratidão do senhor a Deus nosso Pai aqui na igreja Deus de Amor?
1: Não, até ontem eu estava sentindo uma dor nesse braço que eu não poderia nem erguer ele e nem também fazer assim. Olha, o movimento desse braço era muito pouco. Para mim falar melhor, eu não dormia quase do lado direito, só do lado esquerdo, né?
0: Então estava grave mesmo.
1: Era uma enfermidade aqui no encaixe do ombro, muito grave. Aí eu pensei, tem Deus para me curar, por que eu vou no médico procurar remédio, né? Sempre confiei em Deus. Aí eu vi ontem, aí eu peguei, virei a mão assim para trás, eu falei, não estou curado do braço. Na hora Deus me curou.
2: Eu tinha pressão alta, às vezes era baixa, e me dava aquela tremedeira assim no coração, e resfriava tudo assim por dentro, né? Eu ficava assim, querendo assim paralisar todo o corpo. Aí eu tô fazendo, Deus começou a campanha aqui nas quarta-feiras, e Deus curou todas as minhas enfermidades.
3: Quero agradecer ao Senhor pela uma porta de emprego. Eu me bati o ano passado, o ano inteiro atrás do emprego, não conseguia nada. Aonde eu ia, parece que as portas estavam se fechadas. E isso, sempre aqui nas orações, nos cultos, pedindo para o Senhor. E eu sempre vim às quartas-feiras no culto do agradecimento, pedindo para o Senhor me abrir essa porta. E graças a Deus, para a honra e glória do Senhor, eu quero agradecer muito mesmo o Senhor, passando aqui próximo, aqui pelo centro aqui da Liberdade, até São Joaquim, por ali. O Senhor me surpreendeu, me abrindo assim uma porta, assim, de repente, assim. E eu vi aquela voz que falava assim para mim, para poder ir até aquele lugar. E estava até assim, em reforma ainda, não estava totalmente pronta. E com menos de um mês, pastor Antônio, o Senhor tocou neles, ele me registrou. E graças a Deus, eu estou lá, é uma bênção.
2: Eu tinha problema no intestino já há muitos tempos, sabe? Ia no médico, mas eu não queria fazer aquela fisioterapia, porque eu tinha medo, né, daquele negócio na garganta. Eu falei, Jesus vai me curar. Eu não vou nem médico fazer isso, porque eu tenho fé em meu Deus que ele vai me curar. Aí eu vim aqui, tem 3 semanas que eu vim aqui. Eu venho de vez em quando, tô aqui na sede e nunca fui revelada. Quando foi esse dia, eu fui revelada, né? E que tem uma úlcera intestinal, eu não podia jantar de noite. Graças a Deus, recebi a cura. Tô comendo de tudo, para a honra e glória do nome de Jesus. Eu vim hoje numa alegria tão grande. Estou contente com Jesus, que eu estou contando aqui meu testemunho, né? Que eu falei que eu ia, em nome de Jesus, contar esse testemunho no ar. Para a minha família, né? Escutar e ver que nosso Deus é um Deus de poder.
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0: Que Deus abençoe você, que Deus abençoe a sua querida família. Nós estamos aqui para mais um momento de oração. Somos da Igreja Pentecostal Deus Amor, sou seu irmão e amigo presbítero Marco Magno, e nós estamos aqui para o 12º dia dessa campanha poderosa da preparação espiritual para o aniversário de 64 anos da Igreja Pentecostal Deus e Amor. E nessa missão desse 12º dia de oração, estou aqui acompanhado meu amigo pastor Jerry Bochá. Paz do Senhor Jesus, pastor Jerry.
1: Paz do Senhor, pastor Marcos. A paz do Senhor a todos os nossos irmãos que estão nos assistindo e também nos ouvindo. É mais um dia, né? 12º dia. Se aproxima o grande dia, né? Da festividade que vai estar acontecendo dia 13 e dia 14. Nós estamos numa grande expectativa para esses dois dias, que serão dois dias que ficarão marcados nos corações de todos aqueles que participarem desse evento.
0: Exatamente, pastor. Nós estamos ali vendo de perto nessa preparação, uma programação abençoada, muito bem preparada, a família toda inserida aí nessa programação desses dois dias, programação para as mulheres. Nós vamos falar já sobre isso, programação para as mulheres, tem a programação para as crianças, todas as idades, a família toda ali inserida, e ninguém pode ficar de fora. Dá tempo ainda de preparar a caravana? Dá
1: tempo? Com certeza, nós temos as caravanas que já estão sendo organizadas, mas você que ainda não se organizou, dá tempo de você se organizar e vir participar conosco, porque esse ano nós estamos aí com uma programação muito especial, né, pastor Marcos?
0: Exatamente, programação muito especial. Eu já estou fazendo convite aí para meus familiares também, pastor Jair, chamando ali sobrinho, sobrinha para participar, os pais, os tios, os primos. Estou convidando todo mundo para participar, para ninguém perder, porque vai ser muito edificante. 13 e 14 de junho nós temos aí essa programação abençoada. Pastor Jair, eu não tenho filhos ainda, só tenho sobrinhos. Pastor Jair já tem. O filho vai trazer o filho, então, para a programação aí, você viu?
1: Sim.
0: Aquele espaço bem bonito para as crianças ali no nosso lounge, aquele lounge novo.
1: Com certeza, o Josué já está...
0: Ele já brincou lá naquele...
1: Ainda não.
0: Vai inaugurar.
1: Mas ele está, assim, numa expectativa muito grande para participar. Hoje mesmo ele estava comentando, né? Papai, já é essa semana? Eu falei, calma, está chegando.
0: Ele está na expectativa, nós também estamos aí nessa... Uma ansiedade boa, podemos dizer assim, uma boa ansiedade, então nós estamos aí nessa expectativa, nessa ansiedade de acontecer, de chegar dia 13 e 14 de junho. Pastor Jerry, nós iniciamos aí então no dia 13, sábado, com culto com as irmãs, é isso? Uma consagração com as mulheres de fé?
1: É isso mesmo, lá no Auditório Renascense nós vamos ter essa consagração com as mulheres de fé. Vai ser tremendo, né? Vai ter o jejum, né? As irmãs todas se preparando, inclusive minha esposa já está se preparando.
0: Já está se preparando também. A irmã Antônia, esposa do pastor Jé, evangelista internacional, a irmã Antônia vai estar então participando. Parece que as irmãs vão fazer uns 30 minutos antes uma preparação, não é isso que você falou?
1: Isso, oração, justamente.
0: Né? Elas vão orar ali.
1: Vão se preparar ali, né? E eu tenho certeza que vai ser muito edificante para todos que participarem, porque virão mulheres do Brasil inteiro.
0: Né? Exatamente, exatamente. Tudo que as mulheres fazem, dá muito mais, né? Nós perdemos, infelizmente, nós apanhamos muito com os eventos de homens e mulheres. Evento de homens aqui na sede mundial, mil e pouquinho homens, do outro lado, as mulheres de 5 a 6 mil mulheres, pastor Jair. Olha a surra que nós tomamos.
1: São de muita fé, né?
0: Muita fé, muita fé. Então, no sábado, dia 13, das 10 às 11h30, consagração com as mulheres de fé, no Auditório Renascense, e a irmã Débora Miranda, que estará na frente.
1: A irmã Débora Miranda que vai estar
0: participando, então, todas convidadas para participar. Nós também temos, então, à tarde, pastor Jair, é isso? Temos programação à tarde?
1: A Garagem Cristã, né? Que vai ser ali no Novo Lounge, né?
0: Isso.
1: Nós vamos ter ali. E irão participar os ganhadores e também os semifinalistas,
0: meu,
1: né?
0: Meu Deus!
1: Que participaram aí das últimas edições.
0: Olha só, finalizamos agora esse final de semana, né? Lá em Brasília, a terceira edição, né? Então, as três ali que foram as finalistas vão estar aqui também.
1: Vão estar presentes também.
0: Que benção! Então, teremos esse Garagem Cristã ali no nosso lounge, espaço novo. Nós estávamos comentando aqui, né? Que seu filho vai lá ver o brinquedo, você vai levar ele para ver o brinquedo lá no lounge. E nós temos o speaker break também. Pelo que eu entendi aqui, é um perguntas e respostas, uma coisa desse tipo. Eu falei para André aqui que eu gosto disso. Nós somos mais velhos, pastor. Nós somos mais velhos, né? Nós não somos mais jovens e adolescentes. Mas nós gostamos disso, perguntas bíblicas, nós gostamos disso, isso é muito bom, na verdade, falar da Bíblia Sagrada, não é verdade?
1: É verdade.
0: Você ainda tem isso, você gosta disso, hein,
1: gosto,
0: pastor?
1: Gosto muito.
0: Teólogo, pastor Jair, não tem nada, ele gosta da palavra de Deus. Então, isso à tarde, nós temos à noite também o culto jovem, pastor Jair.
1: Isso, o Regenere juntamente com a expansão, né?
0: Glória.
1: A partir das 19 horas, também no Auditório Renascense, nós vamos ter aí este grande culto. Também os adolescentes podem participar, né? Todos podem participar.
0: Todos convidados, então, toda a juventude convidada. O pastor Osmar esteve por aqui na oração e falou que os jovens de 0 a 100 anos podem participar.
1: Olha só. Então nós vamos poder participar.
0: Nós vamos participar também com os nossos cabelinhos brancos, nós vamos, sim, participar aí também, então, desse culto jovem no Auditório Renascença, das 19 às 21. Todas as vezes que nós temos esse culto jovem todos os sábados, mas todas as vezes que nós fazemos os eventos, nós temos esse culto jovem especial, que a juventude de fora vem e participa junto. É um mover tremendo, pastor Jair.
1: Eu me lembro quando eu estava no campo ainda, né? Curitiba e outros estados que eu passei.
0: Sempre, muitos jovens de Curitiba vieram para cá.
1: Isso. Eles já, né, se organizam. Por exemplo, Curitiba saía uma caravana só de jovens, meu, praticamente, para participar.
0: Eles gostam muito, pastor? Como que é? Eles pedem lá? Pastor, nós, sim, queremos participar.
1: Sim.
0: Porque eles sempre, né, vêm aqui e participam.
1: E não só de Curitiba, né? Nós passamos por outros estados, como a Bahia, também Salvador,
0: Rio de Janeiro.
1: Rio de Janeiro, verdade.
0: Mesma coisa também.
1: Mesma coisa.
0: Que benção. Então esperamos todos os jovens aí, Rio de Janeiro, Bahia, Curitiba, então Minas Gerais também, os nossos irmãos mineiros, todos participando com a gente aqui, então, nesse culto jovem no Auditório Renascença, sábado, das 19 às 21 horas. Pastor Jair, finalizamos aí o sábado. Finalizou o sábado aí. Descansa, vai na cantina, toma um café, vai no lounge também, que nós teremos lá muitas coisas interessantes no lounge. E nós começamos no domingo, então, pela manhã.
1: Domingo pela manhã. E vai ser um domingo muito especial, né, pastor?
0: Exatamente.
1: Porque vai ser o lançamento do Ministério de Intercessão Global.
0: Glória.
1: Olha que coisa tremenda.
0: Isso é muito forte. Muito forte.
1: Nós teremos aí, então, a apresentação da nossa irmã Maria Lorena, né?
0: Exatamente.
1: Que é a líder, né? Ela já é a líder, né? Podemos dizer global. E ela vai ser apresentada e esse lançamento do Ministério de Intercessão, então, será, vamos dizer, oficializado, não é isso?
0: Glória a Deus, exatamente. Maria Lorena na frente. Pastor Davi Miranda Neto estará participando também, porque foi o idealizador, né? Ele vai estar falando sobre isso também, do Ministério de Intercessão Global. E falando da irmã Maria Lorena, não tinha uma... Eu não consigo, eu fico pensando aqui, temos muitas mulheres de Deus na nossa igreja, muitas, muitas, muitas. Mas Deus direcionar para colocar a evangelista Maria Lorena é uma bênção mesmo, pastor Gê. Você pode falar melhor do que eu, porque você praticamente foi o pastor da evangelista Maria Lorena na Curitiba, né?
1: Eu tive o privilégio, a honra, né, de ser o pastor dela por um ano e meio.
0: E ela ora mesmo, como você fala? Ela ora desse jeito mesmo?
1: Os cultos pela manhã, por exemplo, em Curitiba, quantas vezes que a irmã Lorena, às 7:30, 8 da manhã, 7 horas, às vezes, mas já estava lá em oração,
0: meu,
1: até
0: Deus,
1: o momento da sua oportunidade. Nas quartas-feiras geralmente acontece isso, né? E como o pastor disse, eu, claro, tem muitas pessoas que intercedem, muitas pessoas que oram, mas realmente ela é uma referência. E eu vi, assim, realmente Deus trazendo uma orientação divina, né, para o presbítero Davi Neto, de convidá-la, né? E ela aceitar, né?
0: Que bênção. Então tá aí, teremos esse lançamento do Ministério de Intercessão Global. Eu gostei desse nome, Ministério de Intercessão Global, e a evangelista Maria Lorena.

0: pastor Jair, começa, nós temos outro culto, né? Teremos uma cerimônia de ordenação de diáconos, presbíteros e pastores.
1: Justamente. Todos aqueles candidatos, né, que foram aprovados pela ITDA, eles vão estar participando dessa cerimônia às 10h30, né?
0: Até exatamente. Diáconos, presbíteros e pastores, olha só que bênção. Então os irmãos cooperadores estarão sendo ordenados a diáconos, diáconos a presbíteros e presbíteros a pastores, igual o pastor Jair, é pastor da nossa igreja também, no auditório Renascense. Então o pastor Milton estará lá com todos eles, né, fazendo, direcionando aí esse culto, e que você seja, você que está acompanhando, que vai ser ordenado, que você seja usado por Deus. É um momento, pastor Jair, eu lembro do momento que eu fui ordenado a diácono, depois ao presbitério também, família junto. É um momento, você se sente tão feliz por Deus te dar essa oportunidade, esse privilégio de trabalhar mais, de fazer mais, de alcançar mais, de ser útil. Não é por causa do título, né? É um título, não, é porque Deus confiou, está te dando mais responsabilidade, mais trabalho para você, não é verdade?
1: Eu digo que...
0: Você lembra das três, pastor?
1: Lembro. Pergunta,
0: pastor.
1: Eu lembro que o meu primeiro pastor, eu murmurava, né? Contra ele, porque eu passei 1 ano e 4 meses de oração, orando ali, em oração, para ser separado a cooperador.
0: Ô, Jesus!
1: E no dia que eu fui separado a cooperador, eu fiquei tão feliz, dava vontade de soltar até fogos.
0: Ô, Jesus!
1: E depois veio todo o processo, né? Deus já tinha, né, esse chamado, então veio o diaconato, que foi para mim uma bênção também, o presbitério, né? E eu posso dizer, assim, que algo que também que, assim, me alegrou muito, que fez eu chorar, foi quando eu fui ordenado, né? Fui
0: a pastor.
1: A pastor. Porque era um sonho, né? Era um sonho. Não como o pastor disse, né, pela posição, porque o presbítero, ele tem a mesma função, enfim, né? Mas eu nunca imaginava que a nossa igreja, nosso ministério, um dia
0: ordenasse pastores. Sim, verdade, verdade. Muitos irmãos falaram comigo com isso mesmo, pastor. Eu estava esperando que não aconteceria mais nada, mas aí chegou, então, o momento e Deus ordenou novos pastores na nossa igreja. Vai chegar o dia também. Vai chegar o dia também. Eu estou esperando essa responsabilidade. Deus me dá essa responsabilidade também do presbítero. Já estou tão feliz de poder fazer obra como presbítero, mas quando chegar o momento também de ser ordenado pastor, as lágrimas vão cair também. É normal isso, não tem jeito, né? Nós ficamos felizes de Deus lembrar de nós, de dar esse privilégio. Isso é um privilégio que Deus concede para nós. Não o título, mas é um privilégio de trabalhar aí na seara do Senhor. Então, das 10h30 às 12 horas, teremos essa cerimônia no auditório Renascense, tá bom? Encerrando no domingo, encerrando a festa, das 15 às 17 horas, teremos esse culto celebrativo dos 64 anos, então, da IPDA. Olha só. Que bênção, uma igreja firmada na rocha.
1: Que coisa tremenda, né? Teremos o presbítero Davi Neto pregando a palavra, né? Exatamente. E tem algo interessante nisso aí, né? Eu até falei na minha última participação que as 1000 primeiras pessoas que chegarem, né? Nós até fizemos um pequeno vídeo, né? Às 15 horas vão receber o quê, pastor?
0: Olha só, vão receber uma surpresa. É surpresa que a gente está falando? Uma surpresa?
1: Uma premiação.
0: Uma premiação, isso mesmo. Uma premiação surpresa. Então, quem avisa, amigo, os 1000 primeiros, 15 horas. Não deixa para chegar às 4 horas, não. Às 3h30, 3h40. Tem muita gente que faz assim, né, pastor? Lá em Curitiba, quando o senhor estava em Curitiba também, na capital, era desse jeito quando fazia um evento?
1: Era bem interessante.
0: Parecia que depois?
1: Pessoal marcava tudo o mesmo horário. Às vezes você olhava e dizia, não vai ter ninguém. Daqui a pouco chegava todo mundo.
0: Oh, meu Deus do céu. Mas aqui eu sei que vai ser diferente agora, então. Eu sei que vai ser diferente no dia 14, das 15 às 17. Então, chega às 15 horas para você receber a sua surpresa, tá bom? Vai receber a sua surpresa aqui na sede mundial. Só 1000, tá bom? Só 1000. Então vai ter gente acompanhando ali, os irmãos e irmãs estarão acompanhando. Nem adianta chorar depois, chega 3h30. Mas eu queria... são as 1000 primeiras, irmão. Estamos falando agora, estamos falando todos esses dias, esses 21 dias, estamos falando bastante, tá bom? Então, os 1000 primeiros que chegarem terão aí essa surpresa nesse dia. Então, não perde, tá bom? Das 15 às 17 horas, uma igreja firmada na rocha. Nós precisamos estar firmados na rocha. Não é verdade, pastor Jair?
1: É verdade. Eu vou chegar às 15.
0: Eu também. Pronto. Eu vou querer.
1: Eu quero mesmo.
0: Então, vai sobrar só 998.

0: Olha só, já tem dois aqui, 998 só, tá certo? Então, que você chega aí, seja um desses. 23 horas e 59 minutos, Pastor Jerry, nós já vamos iniciar aí a oração. Essa campanha, 12º dia de oração, Pastor Jerry.
1: Que maravilha, né? Nós vamos então ler um versículo da palavra do Senhor, que se encontra em Mateus, capítulo 21, no versículo 22, né? Muito conhecido, mas eu quero ler aqui antes de nós iniciarmos esta oração, que diz assim: e tudo o que pedirdes na oração, crendo, o recebereis. Olha que coisa tremenda, né? Vamos então iniciar a oração. Senhor eterno Pai, aqui estamos diante da tua presença. Pai, eu creio, Senhor, que tu estás, meu Deus, a nos contemplar, não somente nós que estamos aqui, mas também a todos aqueles que estão nos assistindo, aqueles que estão nos ouvindo. Pai querido, te agradeço pela vida, pelos grandes livramentos que o Senhor tem nos concedido, pelo alimento de cada dia, por tudo, ó Pai, que o Senhor tem nos concedido. Nós somos gratos, ó Pai. Eu te agradeço pela minha família, pelo meu filho, enfim. Pai, tu és um Deus maravilhoso, e nós estamos aqui, Senhor, para glorificar, para bendizer, engrandecer o teu nome. Senhor, sabemos que se não fosse as tuas mãos, se não fosse, ó Pai, o Senhor nos guardando, nos livrando e provendo as nossas necessidades, nós não estaríamos aqui hoje. Mas o Senhor, ó Pai, tem, Senhor, nos abençoado. O Senhor tem cuidado de cada detalhe das nossas vidas. E nós queremos, Senhor, nesta oportunidade, te agradecer por tudo o que o Senhor tem nos concedido. Meu Deus, nós estamos, ó Pai, diante deste aniversário, mais um ano, Senhor. São 64 anos de história, são 64 anos, Senhor meu Deus, de muitas batalhas, de muitas lutas, e o Senhor sempre guardou, o Senhor sempre livrou a tua igreja. Meu Deus, cada um de nós somos participantes, somos testemunhas vivas do que o Senhor, meu Deus, tem realizado, que o Senhor tem nos dado, ó Pai. Sim, meu Deus, grandes e grandes livramentos, o Senhor tem abençoado, o Senhor tem, meu Deus, jogado as barreiras, os impedimentos, os empecilhos, Senhor, por terra, para que a tua obra, ela pudesse avançar, e a tua obra, Senhor, ela tem avançado, ano após ano, Senhor, e nós cremos, Senhor, que continuaremos avançando, meu Deus, até que o Senhor venha buscar a tua igreja. Pai querido, abençoa, Senhor, meu Deus, cada pastor, abençoa, meu Deus, cada dirigente, meu Deus, cada irmão, membro da igreja, os participantes também da igreja, ó Pai, que estão sempre conosco nas campanhas, quantos visitantes, irmãos de outros ministérios, o povo católico, livres pensadores, ó Pai, que frequentam a nossa igreja, que já receberam tantas bênçãos, tantos milagres, ó Pai, por intermédio de campanhas, por intermédio, ó Pai, de participarem de um culto. Coisa linda, Senhor, eu me recordo do domingo passado, meu Deus, daquelas almas que se renderam aos teus pés, de pessoas derramando lágrimas, Senhor, no seu rosto, meu Deus, por serem tocadas pela tua palavra, Senhor. Ó, meu santo, é uma história, meu Deus, ó Pai, sim, meu Deus, de 64 anos, ó Pai, de uma igreja, Senhor, que vem levando, Senhor, a tua palavra com responsabilidade. Meu Deus, continua abençoando toda a nossa diretoria, abençoando a nossa presidente mundial, nossa irmã Eleni Miranda, abençoando a nossa vice-presidente, irmã Débora, pastor Lorival, também, meu Deus, o teu filho, meu Deus, o presbítero Davi Neto, Senhor, toma nas tuas mãos, continua, Senhor, abençoando esta família, guardando, livrando, ó Pai, Senhor, meu Deus, porque, ó Pai, Ah, Senhor, toda a diretoria, tanto deliberativa quanto executiva, Senhor, não tem medido esforços para fazer a Tua obra. Temos buscado de Ti, Senhor, a direção para fazer, meu Deus, a Tua obra com excelência. Senhor, eu creio, ó Pai, que este aniversário, Senhor, será para a glória e para louvor do Teu nome. Sim, meu Deus, eu creio, ó Pai, que o Teu nome será glorificado por tudo, ó Pai, que vai estar acontecendo. Pessoas que serão edificadas, pessoas, meu Deus, que serão tocadas, porque teremos muitos visitantes que virão participar, que virão, meu Deus, conhecer o trabalho da Igreja Pentecostal, Deus e Amor. Ó Senhor, meu Deus, que sim, meu Deus, tudo possa ser para a Tua glória. Usa, Senhor, meu Deus, a todos que estão envolvidos, meu Deus, todas as equipes, ó Pai, sim, meu Deus, cada voluntário, cada irmão, cada irmã que está envolvido, meu Deus, nesse trabalho, meu Pai, não somente para o aniversário, mas que estão diariamente lutando, meu Deus, para fazer o de melhor para a Tua obra. Sim, meu Deus, e é por isso que eu creio, ó Pai, que o Senhor tem respaldado esta obra, o Senhor tem guardado, o Senhor tem livrado, Senhor, de todas as astutas ciladas do inimigo. Pai querido, Pai amado, continua abençoando, continua, Senhor, livrando. Dê, meu Deus, cada dia mais estratégias para que possamos ganhar almas para o Teu reino, para que possamos resgatar aquelas almas que estão acorrentadas, meu Deus, pelo inimigo. Continua usando a diretoria, Senhor, tanto deliberativa quanto a executiva, Pai. Ó Senhor, meu Deus, que o Senhor possa, meu Deus, também visitar a todos os dirigentes, ó Pai, cada igreja que nós temos, ó Pai, espalhadas pelo Brasil, pelo mundo, ó Pai, como recentemente eu estive ali na África e pude contemplar, meu Deus, o esforço dos Teus filhos diante das dificuldades que eles têm enfrentado, mas o Senhor separou homens e mulheres valorosos, Senhor, que, ó Pai, tem feito a Tua obra com amor, continua usando, continua abençoando, continua, Senhor, dando forças, graça, porque nós sabemos, Senhor, que na caminhada, muitas vezes, Senhor, meu Deus, nós, ó Pai, sentimos cansaço, muitas vezes vem, Senhor, o desgaste espiritual, mas o Senhor fortalece, Senhor, cada um de nós, é o Senhor que nos fortalece, é o Senhor que nos dá, Senhor, meu Deus, a condição de continuarmos trilhando por esse caminho glorioso, que é o caminho da salvação. Ó Deus Santo, ó Deus Poderoso, esse é o nosso objetivo, meu Deus, e hoje, Senhor, ah, Senhor, a minha alma, meu espírito se alegra em ver, meu Deus, em cada reunião, Senhor, meu Deus, a preocupação com as almas, a preocupação, meu Deus, sim, meu Deus, de cumprir o ide do Senhor, meu Deus, esse é o propósito da nossa igreja, e o Senhor, meu Deus, tem nos ajudado, o Senhor tem ajudado, Senhor, os Teus filhos que estão lá na igreja da ponta, Senhor, naquela congregação, aquele irmão que tem se esforçado, mesmo de uma forma voluntária, mas ele tem se esforçado, meu Deus, para pregar a Tua palavra, para estar, meu Deus, ó Pai, sim, Senhor, conduzindo a Tua obra naquele bairro, naquela cidade, Senhor, e o Senhor tem sido com eles, ó Pai, o Senhor tem provido as suas necessidades, o Senhor tem enviado as almas, Senhor, para, Senhor, ouvirem a Tua palavra e serem libertas, Senhor, da escravidão espiritual. Quantas correntes eu vejo, Senhor, meu Deus, diariamente, pelos olhos da fé, sendo esmiuçadas, Senhor, pessoas sendo libertas, Senhor, libertas pela Tua palavra, pelo Teu Evangelho, Senhor. Meu Deus, que o Senhor possa continuar abençoando a cada um dos Teus filhos, os líderes também que estão na frente, ó Pai, sim, meu Deus, os ministérios, nós temos os líderes de jovens, nós temos líderes, ó Pai, que tomam conta dos adolescentes, os líderes que estão também cuidando das nossas criancinhas, meu Deus, dos homens, das mulheres de fé, meu Deus, os departamentos da igreja, os departamentos de ensino, sim, de evangelismo, meu Deus, que o Senhor continue abençoando cada líder também que está à frente, ó Pai, sim, meu Deus, dando o de melhor para que, ó Pai, possamos possamos cumprir a nossa missão aqui na terra. Sim, Senhor meu Deus, todas as igrejas estão, Senhor, alinhadas nesse pensamento. Sim, meu Deus, para que possamos ganhar almas para o Teu reino. Porque um dia teremos que nos apresentar diante de Ti, Senhor. E as nossas obras, elas serão provadas no fogo, Senhor. O Senhor sonda o coração de cada um de nós. O Senhor sabe se verdadeiramente há sinceridade em nossos corações. Para que, Senhor meu Deus, para com a obra do Senhor. E aqueles, ó Pai, que não têm medido esforços. Aqueles, ó Pai, que têm investido na Tua obra. De todas as formas, de todas as maneiras. Seja diretamente, seja indiretamente, Senhor. Que o Senhor possa abençoar. Que o Senhor possa prosperar. Para que eles possam avançar, meu Deus. Nós sabemos, ó Pai, mediante a Tua palavra, que ainda tem muitas e muitas almas que precisam ser alcançadas. Ó Senhor, meu Deus, que o Senhor possa continuar, meu Deus, nos ajudando, que o Senhor possa enviar obreiros valorosos que realmente amam a Tua obra, para, Senhor, podermos dar prosseguimento, ó Pai, nesta missão. É uma missão árdua, mas é gostosa, Senhor, porque sentimos a testificação do Teu Espírito Santo, que o Senhor, meu Deus, está aprovando, Senhor, os trabalhos que estão sendo realizados. Ó Deus Santo, eu sinto a presença do Teu Espírito Santo aqui nesta noite, Senhor. Eu sinto, ó Pai, que o Senhor está falando profundamente também ao meu coração, como está falando ao coração desta pessoa que está nos assistindo, desta pessoa que está nos ouvindo, ó Pai. Jesus, continua assim, meu Deus. Ó Pai, impulsionando este irmão, esta irmã, impulsionando esta vida para fazer o de melhor para a Tua obra, Senhor. Meu Deus, toma nas Tuas mãos, Senhor, meu Pai querido, a nossa Fundação Reviver, a ITDA, Senhor, o Pequeno Galileu, a Associação Help, meu Deus, são departamentos, Senhor, a nossa juventude, o Regenere, o Expansão, Senhor, toma nas Tuas mãos, ó Pai, dê, Senhor, meu Deus, ó Pai, estratégias para cada um dos Teus filhos, porque, meu Deus, juntos, sim, ó Pai, venceremos todas as barreiras, juntos, com a Tua ajuda, Senhor, venceremos todos os obstáculos, ó Pai, e sim, Senhor, meu Pai, vamos avançar dia após dia para cumprir a ordenança do Senhor. Ó Deus Santo, ó Deus Poderoso, eu creio, ó Pai, eu creio, Senhor, que grandes coisas o Senhor ainda fará, Senhor, porque estamos, meu Deus, sim, meu Pai querido, envolvidos, ó Pai, nesta missão, Senhor, e o Senhor, meu Deus, não mudou, o Senhor continua sendo o mesmo Deus. Eu creio, ó Pai, que maravilhas, que milagres, prodígios, sim, estão acontecendo, mas acontecerão, Senhor, prodígios, sinais, maravilhas maiores do que já aconteceram, porque o Senhor, meu Deus, deseja isso. Meu Pai querido, Senhor, o Senhor anseia por isso. Quando nos colocamos na posição a qual o Senhor quer, meu Deus, o Senhor opera. Nós temos visto operar, quantas maravilhas, quantos testemunhos, e cremos, Senhor, que sim, muitos outros testemunhos virão de grandes milagres, como outrora, meu Deus, na história da igreja, ah, Senhor, foram relatados, Senhor, milagres extraordinários, e nós cremos, Senhor, que sim, continuarão, porque, Senhor, não é para a glória do homem, mas é para a glória do Teu nome, Senhor. Nós cremos, ó Pai, que o Senhor, meu Deus, continua operando maravilhas, e é por isso, ó Pai, que nós nos dedicamos na oração, no jejum, na Tua palavra, na meditação da Tua palavra, na nossa vida, Senhor, é, Senhor meu Deus, com o Senhor, na nossa comunhão, no nosso relacionamento com o Senhor. Ó Deus Santo, que o Senhor possa, meu Deus, tocar em vidas neste momento, talvez, Senhor, pessoas que nesse momento estão, Senhor, orando conosco, sentindo a Tua presença aí agora, pessoas que estão refletindo nas palavras desta oração, que o Senhor venha, meu Deus, impulsioná-las também, que o Senhor venha encher, que o Senhor venha capacitar cada um dos Teus filhos, porque todos, meu Deus, todos têm sim, meu Deus, uma missão a cumprir. Quando, ó Pai, eu olho para a Tua palavra que fala, Senhor, meu Deus, ali, meu Deus, dos talentos, nós sabemos, ó Pai, mediante a Tua palavra, entendemos que cada pessoa, no mínimo, ela tem um talento do Senhor. E esse talento, ele precisa ser granjeado, Senhor. Então, ó Pai, nós sabemos que, mediante a Tua palavra, não podemos enterrar esse talento, mas nós precisamos granjeá-lo. E como vamos granjeá-lo se não fizermos a Tua vontade, a Tua obra, Senhor? Por isso, ó Pai, que eu Te peço, ó Pai, nesta oração, que o Senhor venha, meu Deus, ó Pai, tocar em cada vida que está nos assistindo e que estão agora, que estão nos ouvindo, que elas possam ser tocadas, que elas venham, Senhor, meu Deus, ó Pai, ser tocadas para trabalhar na Tua obra, Senhor, porque sim, nós cremos que muitos e muitos milagres acontecerão, não somente, meu Deus, pelas nossas vidas, mas por qualquer um dos Teus servos que estão espalhados no Brasil e também no mundo. Ó Deus Santo, Deus Eterno.
0: Sim, meu Deus, meu Deus, meu Deus Santo e Eterno, em concordância com o coração do Seu servo, meu Deus, nós pedimos, faz a Sua vontade. Queremos viver a Sua boa, perfeita e agradável vontade. Senhor, perdoa as nossas falhas, as nossas fraquezas, os nossos pensamentos. Muitas vezes pecamos na ação, na omissão. Sim, meu Deus, falhamos de tantas maneiras, pecamos de tantas formas. Somos pecadores, porém arrependidos, lavados e remidos do sangue do Cordeiro Santo. Aleluia. Agradecemos o Senhor por tudo, por essa oportunidade de estarmos aqui. Agradeço o Senhor pela vida do pastor Jerry. Agradeço o Senhor pela vida de todos que oram comigo, pela equipe que está trabalhando aqui, Senhor, nesse momento, nos dando suporte. Agradecemos por tudo que o Senhor tem feito, meu Deus, pelo fôlego de vida, pela saúde, pelas experiências boas, experiências ruins, que aprendemos também com elas, meu Deus. Agradecemos, meu Senhor querido, agradecemos, Senhor, meu Deus, meu Pai, por participar dessa campanha, desses 21 dias, e já agradecemos também porque temos certeza do mover do Senhor no dia, Senhor meu Deus, que estaremos aqui louvando o Senhor pelos 64 anos da Igreja Pentecostal Deus em Amor. Te louvamos, meu Deus, te agradecemos, meu Pai, o nosso coração é grato, o nosso peito está cheio de gratidão ao Senhor, aleluia, sim, meu Deus. Vendo direcionamento na Sua obra, vendo como o Senhor não se esquece dos seus, como o Senhor continua falando conosco, nos ensinando, direcionando, usando cada liderança, usando os nossos pastores nos altares em todo o Brasil, Senhor meu Deus, no norte, nordeste, no centro-oeste, no sudeste, no sul, vemos o Senhor usando os obreiros, obreiras, a nossa juventude. Agradecemos o Senhor, meu Deus, e pedimos, continua, meu Deus, porque nós somos dependentes do Senhor, somos a Sua igreja, o Seu povo, aleluia, totalmente dependentes do Senhor. Continua, Senhor, meu Deus, inspirando, continua, Senhor, meu Deus, porque o Senhor é nossa esperança, o Senhor é a nossa esperança, meu Pai. Continua, Senhor, abençoando lares, pedimos ao Senhor nesse momento, em nome de Jesus, aonde chegar esse programa, aonde chegar essa live, aonde chegar essa oração, aonde chegar a nossa voz, meu Deus, em nome de Jesus, abençoa esse lar, abençoa essa família, restaura relacionamentos, em nome de Jesus Cristo, meu Deus, vai entrando nessa casa e tirando toda a gritaria, toda a contenda, toda a briga, divisão, meu Deus. Quebranta corações endurecidos neste momento, em nome de Jesus, meu Deus. Nós pedimos, meu Deus, vem, Senhor, meu Pai, entrando nesse lar, aonde estava reinando o Senhor, meu Deus, onde tinha um trono maligno, que ele seja destruído agora, Satanás seja destronado nessa casa em nome de Jesus, e o nome do Senhor seja invocado. Aleluia! Assim, meu Deus, que essa família se una, que essa família invoque o nome santo do Senhor nessa casa. Entra, meu Deus, envia os seus anjos, leva a sua paz que excede o entendimento. Em nome de Jesus Cristo, nós pedimos, meu Deus, pelos casais, pelos relacionamentos. Nós oramos, Senhor, pelos filhos, pelos jovens, pelos adolescentes, que o Senhor guarde. Em nome de Jesus, meu Deus, afaste das más companhias. Meu Deus, são tantas coisas que Satanás coloca nos caminhos da juventude, Senhor, dos adolescentes, meu Pai. Que o Senhor tire todo o entulho, toda a tranqueira, tire, Senhor, meu Deus, toda a sujeira da frente desse jovem, dessa adolescente, em nome de Jesus Cristo. Ouve a oração desse pai, ouve a oração da igreja, clamando, meu Pai. Nós clamamos, nós pedimos, meu Deus, em nome de Jesus, pelas nossas criancinhas. Quantos pais orando, quantos pais intercedendo, quantos pedidos de oração enviados nas nossas igrejas, deixados nos cestos no santuário de oração, deixados nos cestos das nossas igrejas. Quantas pessoas enviando nas redes sociais também, Senhor, meus pedidos de oração aí. Responde, meu Deus. Quantos pais, guarda as criancinhas, guarda as criancinhas, as que estão amamentando de colo, guarda as criancinhas que vão nas creches, guarda as criancinhas que estão com as babás, guarda as criancinhas que estão, Senhor, meu Deus, meu Pai, nas escolinhas. Guarda, Senhor, meu Deus, meu Pai, do enviado de Satanás, do mal intencionado, de um bullying. Guarda, Senhor, meu Deus, em nome de Jesus, nós pedimos o grande livramento, Senhor, meu Deus, para as nossas crianças. E até nas brincadeiras se machucarem, se ferirem, Senhor, meu Deus, ou ingerirem alguma coisa mortífera, Senhor, pensando que é algum doce ou algo, Senhor, meu Deus, interessante, um suco, um refrigerante, que o Senhor guarde. Nós te pedimos, meu Deus poderoso, guarda as nossas crianças. Alcança as gestantes nesse momento. Senhor, meu Deus, Senhor, meu Pai, olha, Senhor, essa gestação difícil, complicada, que o Senhor venha guardar. Que o Senhor venha conduzir, aleluia, e que o nome do Senhor seja dessa vida ao mundo, meu Deus. Senhor querido, Senhor amado, nós oramos também, apresentamos, meu Pai, todos aqueles que estão planejando, Senhor, já montar as suas caravanas para estarem conosco aqui nesse dia, nesse final de semana. Guarda nas estradas, guarda, Senhor, meu Deus, dos acidentes. Guarda, Senhor, meu Deus. São tantas coisas que podem acontecer, mas nós pedimos ao Senhor, que é maior do que tudo isso. Guarda, meu Deus. Envia o seu anjo na frente. Livra do acidente. Repreende toda a mortandade. Falhas mecânicas, falhas humanas. Guarda, Senhor, meu Deus, nesses dias festivos, para que o seu povo, Senhor, que eu tenho certeza que estarão vindo, Senhor, meu Pai, louvando o Senhor nessas caravanas, e possam estar aqui alegres e felizes, agradecendo o Senhor, louvando e exaltando o seu nome, meu Deus, juntamente conosco, nesse final de semana do aniversário do Senhor, da Igreja Pentecostal Deus Amor. Sim, Senhor, meu Deus, meu Pai, vem, nós te pedimos, meu Senhor. Vem, Senhor, meu Deus, fazendo um grande mover. Vem, Senhor, meu Deus, usando. Usa, irmã Débora Miranda, Senhor, meu Deus, no sábado pela manhã. Usa, Senhor, meu Deus, evangelista Maria Lorena, presbítero Davi Miranda Neto. Usa, Senhor, meu Deus, os que participaram também no garagem. Sim, meu Deus, usa eles no louvor. Recebe o louvor da sua igreja. Em nome de Jesus Cristo, a nossa adoração, a nossa melhor adoração ao Senhor. Recebe, Senhor, meu Deus, no momento do garagem, no speaker break, Senhor, meu Deus. Em nome de Jesus Cristo, no culto jovem, faz o mover, meu Deus, avivando, Senhor, meu Deus, trazendo um renovo para a nossa juventude, meu Pai, nesse culto jovem. No sábado à noite, nós te pedimos, vem, move a sua mão. Tem o vento do Senhor, em nome de Jesus Cristo, meu Deus, meu Deus, meu Deus, nós te pedimos, meu Pai, no domingo também da mesma maneira, faz o mover do Senhor, meu Pai. Em nome de Jesus Cristo, nós clamamos, nós pedimos esse vento do avivamento. Nós pedimos, grande Deus, vem sobre nós com a sua presença poderosa, transformadora. Transforma o nosso ser. Traz algo novo, Senhor, colocando fome, sede da sua presença, da sua palavra. Aleluia! Nós te pedimos, meu Deus. Abre o nosso entendimento para a sua palavra e nos ajude, Senhor, a meditar de dia e de noite nessa palavra poderosa e transformadora. Aleluias! Nos ajude, Senhor, meu Deus, a compreender, a entender, a guardar a sua palavra no nosso coração. Nos ajude, Senhor, meu Deus, meu Pai, vem. Põe sede, Senhor, da sua palavra. Nós te pedimos, grande Deus, faz esse mover, aleluias. Vem, Senhor, meu Deus, transformando vidas. Vem, Senhor, meu Deus, nessa oração, renovando aqueles que oram conosco nesse momento. Aqueles que fazem essa campanha dos 21 dias, dessa preparação espiritual. Em nome de Jesus Cristo, vem, Senhor, poderosamente, vem, Senhor, meu Deus. Vem sobre nós, o nosso coração, meu Deus, arrancando, meu Pai, aquilo que desagrada ao Senhor. Tira do nosso coração toda a soberba, vanglória, exaltação. Tira, meu Deus. Em nome de Jesus Cristo, nós repreendemos as setas malignas. Setas malignas trazendo pensamentos negativos, de medo e angústia, e depressão, e ansiedade, e síndrome do pânico, Senhor, meu Deus, e tantas outras coisas. Nós pedimos em nome de Jesus, arranca essas setas, esse mal. Nós repreendemos a mortandade, nós repreendemos o espírito da morte, ser andando vidas, famílias, em nome de Jesus, saia todo esse mal. Meu Deus, oh grande Deus, o Senhor é a nossa esperança, aleluia. Esperamos em Ti. Alguns confiam em carros, em cavalos, mas nós fazemos menção do nome do nosso Deus, nós confiamos no Senhor, aleluia. Meu Deus querido, meu Deus poderoso, vem, Senhor, meu Pai. Abrindo os nossos olhos espirituais, desobstruindo, Senhor meu, tirando as escamas dos nossos olhos, desobstruindo os nossos ouvidos espirituais para ouvirmos a sua voz, meu Deus, fala conosco, aleluia. Sim, Senhor meu Deus, exorta, direciona, santifica a nossa vida, santifica os nossos caminhos, os nossos passos. Vem, Senhor, pega na nossa mão e nos conduz, aleluia. Como é bom estar na sua presença, como é bom, Senhor, entrar na sua presença em oração, clamar ao Senhor. Nós queremos, Senhor, essa intimidade, profundidade com o Senhor, aleluia. Sim, meu Deus, mergulhar no oceano do Espírito, meu Pai, aleluia. Profundidade, queremos sair do raso, Senhor. Nós queremos mergulhar, meu Pai, sim, queremos sair do raso, queremos sair da água na cintura, nós queremos mergulhar, Senhor, no oceano do Espírito, aleluia, enche do Seu Espírito, meu Pai. Abre, Senhor, meu Deus, abre as janelas dos céus, meu Pai, nessa madrugada, sobre a sua igreja, sobre o seu povo, sobre a nossa vida, meu Deus, e nos enche, Senhor, meu Deus, da sua presença, manifesta a sua glória, te louvamos, meu Deus, cura corações feridos, arranca enfermidades, meu Deus, cura pessoas. Nós pedimos, grande Deus, faz o grande mover e a sua vontade. Apresentamos, Senhor, a sua igreja, o Ministério Geral, a nossa diretoria deliberativa, executiva, todas as nossas lideranças, pastores, presbíteros, diáconos, cooperadores, todos, meu Deus, nós apresentamos nesse momento. Pedimos a sua misericórdia, que o Senhor fortaleça, em nome de Jesus Cristo. Te agradecemos. Amém, Jesus. Graças a Deus, graças a Deus. Pastor Jerry, só alguns minutos de oração e nós já sentimos a graça do Senhor. Como é bom estar na presença de Deus.
1: É verdade. É, literalmente sentimos a presença de Deus aqui nesse momento de oração. E eu tenho certeza que os que estão em casa, nos assistindo, nos ouvindo, também sentiram.
0: Né? Tenho certeza, temos certeza disso. A mão de Deus alcançou você. A presença de Deus entrou aí no seu lar. E a paz de Deus que excede entendimento, aleluia, que ela repouse sobre a sua vida e sobre a sua família, em nome de Jesus. Quero aproveitar aqui agora, menos de um minuto para encerrarmos. Você que não compartilhou, você que não é inscrito nos nossos canais, inscreva-se, tá certo? Inscreva-se no YouTube, siga aí nas redes sociais a Igreja Pentecostal Deus e Amor. Esse foi o 12º dia da campanha da preparação espiritual para aniversário de 64 anos da Igreja Pentecostal Deus e Amor. Você orou só hoje, começou agora? Não tem problema, então continue esses dias de oração conosco. Hoje é só o 12º dia. Que Deus abençoe você, sou seu irmão e amigo presbítero Marco Magno da Igreja Pentecostal Deus e Amor.
1: Deus abençoe a todos vocês, fiquem todos na paz do Senhor Jesus.
0: Um grande abraço.
1: Até mais.
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8: Escuta, Senhor, a minha oração e atende a voz das minhas súplicas. No dia da minha angústia, clamo a Ti, porque me respondes. Não há entre os deuses quem seja semelhante a Ti, Senhor, e nada existe que se compare às Tuas obras. Todas as nações que fizestes virão e se prostrarão diante de Ti, Senhor, e glorificarão o Teu nome, pois Tu és grande e operas maravilhas, só Tu és Deus. Queridos, oremos ao Senhor neste momento. Você que está deixando o seu pedido de oração aqui em nosso chat, você que está deixando o nome do seu familiar, do seu ente querido, que neste momento nós vamos apresentar ao Senhor agora. Vamos continuar na oração. Glorioso e eterno Deus, nesta madrugada de oração, hoje dia 3 de junho, meu Deus, dia 3 de junho de 2026, estamos aqui clamando ao Senhor, quando se passaram exatamente 32 minutos deste novo dia, Senhor. Estamos a 32 minutos que se iniciou um novo dia na Tua presença, o dia 3 de junho, que tivemos essa transição, meu Deus. Nosso coração está repleto de gratidão ao Senhor por tudo, por todas as bênçãos, por todas as vitórias que o Senhor tem nos concedido, porque mais um dia se foi e um novo dia está chegando para nós, um novo dia está nascendo para nós. Senhor, e nós estamos aqui agora para te louvar, para te bendizer, para te exaltar por todas as maravilhas que o Senhor tem operado na nossa vida, pela provisão divina, pelo cuidado diário que o Senhor tem para conosco, pelo cuidado que o Senhor tem para com a nossa família, pelo pão de cada dia que o Senhor tem nos dado, pelos livramentos, Senhor. Te louvamos, te exaltamos, te agradecemos, porque o Senhor é bom, porque o Senhor é maravilhoso, porque as misericórdias do Senhor duram para sempre. Sim, Senhor, obrigado pela nossa vida, obrigado pela vida da nossa família, obrigado pela vida dos nossos ouvintes, destes mais de 100 mil pessoas que estão inscritas em nosso canal Direto com Deus, pessoas que entenderam a importância da oração, a importância de estar clamando ao Senhor, de estar suplicando ao Senhor. Meu Deus, eu te agradeço, eu te louvo nesta madrugada, porque hoje, exatamente, Senhor, há 44 anos atrás, Senhor, meu Deus e meu Pai, há 44 anos atrás, Senhor, esta igreja nasceu, esta igreja foi fundada, esta igreja nasceu, meu Deus, ela começou com 3 pessoas no ano de 1962, 1962, Senhor, é o ano que esta igreja nasceu, é o ano em que o Senhor falou com o teu servo para que ele fundasse esta obra, o saudoso missionário Davi Martins de Miranda. Sim, meu Deus, e esta obra nasceu no fogo, ela cresceu no fogo, ela marcha no fogo e ela continua existindo no fogo da oração. Ela continua, meu Deus, atravessando décadas, impactando gerações com o poder do teu Espírito Santo, com o poder da tua palavra, com a pregação da tua palavra. Nós somos gratos ao Senhor porque é uma festa, é uma data comemorativa, é uma data que está marcada, enraizada em nossa memória, meu Deus, o nascimento da Igreja Pentecostal Deus de Amor, da qual eu faço parte, da qual milhares, centenas de milhares de pessoas fazem parte desta grande obra. Através desta obra o Senhor impactou o mundo, através desta obra muitas almas foram salvas e estão sendo salvas, muitas almas foram curadas, foram resgatadas lá do inferno, das garras do diabo, pessoas que já não tinham mais esperanças, pessoas que estavam desiludidas, pessoas que estavam caminhando a passos largos para o abismo, e o Senhor as resgatou através da pregação da palavra, através do programa de rádio A Voz da Libertação, através dos testemunhos, através da oração do teu servo, o nosso saudoso missionário Davi Martins Miranda. O Senhor salvou, transformou vidas, e hoje esta obra se tornou uma obra gigantesca, se tornou uma obra que impactou o mundo, de alcance mundial, está em todos os lugares do Brasil, porque o Senhor é com esta obra, porque o Senhor cumpriu definitivamente a sua promessa, a promessa que o Senhor fez ao teu servo lá no ano de 1962. Oh, meu Deus, como somos gratos ao Senhor, como somos gratos a Ti, quando olhamos para a nossa trajetória, quando olhamos para o nosso passado e vemos o Senhor nos sustentando, e vemos o Senhor em cada etapa desta obra, em cada década, cada ano que passava, o Senhor ainda consolidava mais esta igreja, esta obra se alicerçava mais em Ti, porque o Senhor é a sustentação desta obra, é o Senhor quem segura esta obra está firmada na rocha, como é o tema do nosso aniversário que vai acontecer no próximo final de semana, meu Deus. O nosso aniversário que vai acontecer nos dias 13 e 14 de junho, comemorando os 64 anos de existência da Igreja Pentecostal Deus de Amor. Sim, Senhor. Oh, meu Deus, obrigado, obrigado por o Senhor ter levantado esta obra. Obrigado, meu Deus, obrigado, Senhor Jesus, porque esta obra é uma bênção do Senhor na nossa vida. Esta obra tem impactado impactado o mundo, tem alcançado, tem evangelizado o mundo, Senhor, Deus de poder, Deus de graça, Deus de misericórdia. Sim, meu Deus, eu oro agora também em favor dos nossos ouvintes, em favor dos nossos internautas, daqueles que estão nos acompanhando através do YouTube, aqueles que estão orando comigo nas suas casas, talvez no seu local de trabalho, aqueles que oram comigo, talvez, meu Deus, estão agora no transporte público, estão agora, meu Deus, trabalhando num carro de aplicativo, Senhor, viajando por este Brasil, mas estão conectados conosco aqui, estão orando conosco, clamando, intercedendo ao Senhor nesta madrugada. Eu peço que o Senhor venha abrir os céus sobre a nossa vida nesta madrugada, Senhor, venha abrir os céus sobre a nossa vida nesta madrugada, venha abrir os céus sobre a nossa vida nesta madrugada, venha abrir os céus sobre a nossa vida nesta madrugada. Abre os céus agora, aonde houver uma pessoa orando conosco, aonde houver uma pessoa clamando, suplicando ao Senhor, que esta pessoa possa ser tocada pelo Teu Espírito Santo, que esta pessoa possa ser renovada pelo Teu Espírito Santo, ser cheia da Tua graça, ser cheia do Teu poder. Ó Deus maravilhoso, ó Deus de graça, ó Deus de verdade, sim, derrama agora um avivamento sobre os nossos corações, o avivamento que o Senhor derramou lá no início desta obra, meu Deus, um avivamento agora, derrama-se avivamento sobre a nossa vida, sobre a vida dos obreiros, das obreiras, sobre a vida daqueles que são líderes, exerce uma função de liderança nesta obra, meu Deus, sobre a nossa diretoria, derrama o avivamento do Teu Espírito Santo, derrama o avivamento, nós precisamos do avivamento, nós precisamos do despertamento espiritual, porque a Tua volta se aproxima, porque o arrebatamento da igreja está para acontecer a qualquer momento, os acontecimentos do mundo estão anunciando a Tua volta, os acontecimentos geopolíticos, as guerras, os rumores de guerras, os acontecimentos da política, meu Deus, a corrupção, o aumento da violência, a degradação moral, tudo isso são sinais da volta do Senhor, são sinais de que o Senhor está para voltar a qualquer momento, a qualquer instante, e eu peço a Ti que o Senhor nos desperte, desperta a Tua igreja, desperta a Tua igreja, desperta a Tua igreja, meu Deus, derrama o avivamento agora, derrama o avivamento do Teu Espírito Santo, acende essa chama em nosso coração, desperta-nos, desperta-nos, que nós possamos abrir os nossos olhos e ver que a seara realmente já está madura para a ceifa. Sim, meu Deus, que nós possamos ter essa visão espiritual, que possamos desfocar a visão das coisas materiais e focar a visão nas coisas espirituais, naquilo que realmente vale a pena, naquilo que tem um impacto na eternidade. Senhor, nos ajude, nos prepara, precisamos estar de prontidão para ouvir o toque da última trombeta, que a qualquer momento irá soar, meu Deus. Qualquer momento os céus se abrirão e o Senhor voltará com seus anjos para arrebatar a sua igreja. O Senhor enviará os seus anjos para arrebatar a sua igreja. É o momento mais esperado, meu Deus, de todos os cristãos da face da terra, de todos aqueles que servem ao Senhor, que temem ao Senhor. É o momento mais esperado, é o momento do arrebatamento, é o momento em que seremos transformados num corpo de glória, e aqueles que morreram em Cristo ressuscitarão primeiro. Depois nós, os que ficarmos vivos, seremos transformados e seremos arrebatados ao encontro do Senhor nos ares. É o que diz a Tua palavra, meu Deus. É o que diz a Tua palavra, Senhor. Sim, eu creio no poder da Tua palavra. Senhor, não deixa nós estarmos desapercebidos de forma alguma, de maneira alguma. Não nos deixa estar desapercebidos, Senhor. Não nos deixe de desfocar, meu Deus, tirar a nossa visão das coisas
9: coisas espirituais, das nossas prioridades. Não deixa nós inverter a prioridade. A prioridade deve ser sempre o céu, deve ser sempre as coisas do Senhor. Derrama este avivamento sobre a nossa vida. Derrama, Senhor, este avivamento sobre a nossa vida. Desperta-nos, desperta-nos, Senhor, desperta-nos, Senhor, desperta-nos, que possamos estar atentos, que possamos estar cheios do Teu Espírito Santo, que possamos estar cheios do Teu Espírito Santo. Desperta-nos nesta madrugada, desperta-nos nesta madrugada, este crente que está orando comigo, esta pessoa, este irmão, esta irmã, que está buscando ao Senhor nesta madrugada agora, reveste no Teu Espírito Santo, derrama agora a porção dobrada, derrama agora a porção dobrada no Teu Espírito sobre a vida desta pessoa, deste homem, desta mulher que ora comigo, deste pastor, deste dirigente de igreja, deste líder de jovens, desse líder de ministério, Senhor, líder do louvor, Senhor Jesus, este obreiro, este pregador da Tua palavra, esta obreira, Senhor, desperta-nos agora. Precisamos, antes de mais nada, antes de qualquer coisa, precisamos do despertamento, precisamos do despertamento, porque a nossa salvação agora está mais perto do que nunca, a nossa salvação agora está mais perto do que quando aceitamos ao Senhor. Ah, meu Deus, que possamos ver e entender esta realidade, que possamos compreender esta realidade, meu Deus, o Senhor está voltando, o Senhor está voltando, e a Tua igreja precisa estar preparada, e nós precisamos estar preparados, Senhor, para esse encontro glorioso com o Senhor nos ares, para que possamos acessar as mansões celestiais, num lugar onde não haverá mais choro, não haverá mais sofrimento, onde não haverá mais dor. As coisas velhas já passaram, e eis que tudo se faz novo neste lugar, Senhor. Meu Deus, meu Deus, meu Deus, meu Deus, eu oro agora por um avivamento, eu oro agora por um despertamento, eu oro agora, Senhor, precisamos do despertamento, precisamos do avivamento. Sim, Senhor, as coisas materiais, o Senhor sabe que necessitamos da cura de uma enfermidade, o Senhor sabe que precisamos da provisão divina na nossa vida financeira, precisamos do pão de cada dia na nossa mesa, precisamos de recursos para honrar com os nossos compromissos financeiros, o Senhor sabe que precisamos de uma moradia, precisamos de roupas, o Senhor sabe, meu Deus, de tudo, mas o que nós precisamos nesta madrugada é que o Senhor reavive a fé no nosso coração, que o Senhor reavive, que o Senhor renove as forças para orarmos, renova as forças, Senhor, renova as forças para orarmos, para passarmos horas em oração, horas clamando, suplicando ao Senhor, na presença do Senhor. Derrama agora, abacandala, xurabala, xou, derrama agora, Senhor, derrama agora, Senhor, do Teu Espírito Santo, do Teu Espírito Santo, sobre a vida desse crente que está desanimado, tantas lutas, tantas provações, tantas adversidades que tem cercado esse crente, tem cercado este homem, esta mulher, meu Deus, mas neste momento, renova agora, renova as nossas forças, para que possamos continuar orando, para que possamos continuar buscando a Tua face, para que possamos continuar firmes com o Senhor, aguardando a Tua volta, aguardando o arrebatamento da igreja. Sim, meu Deus, eu oro a Ti neste momento. Eu intercedo. Quantos soldados estão cansados, meu Deus? Quantos soldados estão cansados devido à luta, devido a grandes batalhas que têm enfrentado na sua vida? Quantos homens, quantas mulheres de Deus se encontram esgotados fisicamente, se encontram esgotados mentalmente e espiritualmente, Senhor? A luta está grande, a batalha está travada, Senhor. Mas tem misericórdia de nós, tem misericórdia do Teu povo. renovo. Tenha misericórdia da tua igreja. Neste momento, envia o renovo dos céus. Envia o renovo dos céus agora. Envia, meu Deus, o renovo dos céus sobre a tua igreja, sobre a vida de todos que estão orando comigo agora, neste momento. Senhor, reveste este crente, reveste este irmão, esta irmã, dai forças para jejuar. Dai forças para jejuar, meu Deus, dai forças para orar, dai forças para ler e estudar, examinar a Tua Palavra. Senhor, Senhor, venha fortalecer esse crente, que nós possamos entender que a nossa luta não é contra a carne, não é contra o sangue, a nossa luta é contra as hostes espirituais da maldade nos lugares celestiais. Por isso precisamos estar revestidos da armadura de Deus, precisamos estar revestidos do Teu poder, Senhor, precisamos tomar a espada do Espírito, precisamos do capacete da salvação, precisamos do escudo da fé, precisamos estar calçados com os nossos pés na preparação do Evangelho da Paz. Nós precisamos sim de Ti, precisamos da Tua graça, precisamos do Teu poder, precisamos da Tua graça, precisamos do Teu poder, precisamos, meu Deus, precisamos. Senhor, Senhor, Senhor, tem misericórdia, Senhor, renova as forças desta pessoa, renova as forças desta pessoa que está orando comigo neste momento, esta mãe de família, esta dona de casa, este pai de família que está nessa luta travada, está preocupado com a sua família e com seus familiares. Senhor, esta pessoa que tem orado pelos seus entes queridos, esta pessoa que está enfrentando uma provação grande, está passando pelo deserto, está passando pelo vale da provação, que o Senhor tenha misericórdia agora, que o Senhor estenda as Tuas mãos e toca na vida desta pessoa que se encontra num estado de vulnerabilidade, esta pessoa que se encontra frágil, a sua saúde está debilitada, esta pessoa que está passando por um procedimento médico, meu Deus, tenha misericórdia agora, em nome do Senhor Jesus, eu te peço neste momento, eu te peço agora, a Tua palavra diz que tudo é possível ao que crê, que tudo que nós pedirmos no nome do Senhor, crendo, nós receberemos, Senhor, sim. Ó Deus maravilhoso, baseado na Tua palavra, o Senhor incentivou ao clamor, o Senhor incentivou a oração, e eu oro em favor desta pessoa que está doente agora, meu Deus, que esta pessoa seja curada agora, em nome de Jesus Cristo, eu peço ao Senhor, eu suplico ao Senhor, que o Senhor toque na vida desta pessoa, cure ela de toda a enfermidade, de toda a doença, deste mal-estar que ela está sentindo, esta pessoa que talvez já tem passado noites e noites em claros, não consegue dormir, não consegue conciliar o sono devido a esse problema que está enfrentando, que hoje, nesta madrugada, após o encerramento desta oração, esta pessoa já possa dormir tranquilamente, esta pessoa já possa ter paz na sua vida, meu Deus, esta pessoa que está entrando numa fase de depressão profunda, esta pessoa que está enfrentando um estresse profundo, a ponto de ficar deprimida, a ponto de apresentar um quadro de depressão profunda, meu Deus, devido a tantas adversidades, devido a tantas lutas, a tantas batalhas que esta pessoa tem enfrentado, meu Deus, eu peço que o Senhor ajude esta pessoa agora, neste momento, que o Senhor envie o refrigério do Teu Espírito Santo, envie o refrigério agora para a alma desta pessoa, Senhor, repreenda esta depressão, repreenda agora, ajuda esta pessoa a passar por essa dificuldade, a passar por este momento difícil na sua vida. Senhor, eu oro agora também em favor desta pessoa que está apresentando um quadro, meu Deus, esta pessoa que sofre de ansiedade, um quadro de transtorno, de ansiedade generalizada. Senhor Jesus, envia paz a este coração agora, envia o equilíbrio emocional, envia o equilíbrio mental para esta pessoa, toca na saúde mental, toca na saúde emocional, toca na saúde física. Senhor, eu oro ao Senhor, eu peço para o Senhor repreender essa doença psicossomática, psicossomática que tem trazido tantos sintomas a esta pessoa. Esta pessoa está passando por tantas situações que nem ela entende mais o que ela está passando, quando na verdade é uma soma de vários fatores, meu Deus. Tenha misericórdia, repreenda toda doença neurológica, Senhor, repreenda agora todo o câncer, toda a raiz cancerosa no corpo desta pessoa. Esta pessoa que está passando por quimioterapia, por um tratamento para regredir o avanço das células, para bloquear o avanço das células cancerígenas. Senhor, toca agora, repreenda toda a célula cancerígena no corpo desta pessoa, repreenda o nódulo canceroso. O Senhor tem poder sobre o céu, sobre a terra. Não há nada impossível que o Senhor não possa fazer. Diz a tua palavra: tudo é possível ao que crê. E aquele que crê no Senhor Jesus, ainda que esteja morto, viverás. Senhor, toca, toca na vida desta pessoa que está lá na UTI, está entubada. O seu nome foi deixado aqui no chat para oração, mas ela está lá na UTI neste momento, talvez, Senhor, em coma, ligada por aparelho. Senhor, não sabemos qual o problema, Senhor, mas apresentamos esta pessoa a ti e pedimos que o Senhor tenha misericórdia. Pedimos que o Senhor toque na saúde desta pessoa, que o Senhor opere um grande milagre. Opera, Senhor, um grande milagre. Opera, Senhor, um grande milagre na vida desta pessoa. Opera, Senhor, um grande milagre na vida desta pessoa. Opera, meu Deus, opera agora. Toca na vida desta pessoa que sofre com doenças nas articulações, esta pessoa que sofre de lúpus, esta pessoa que sofre com doenças, Senhor, na coluna vertebral, na coluna cervical, esta pessoa que sofre com varizes, com doenças venosas, em nome do Senhor Jesus, eu peço agora que o Senhor passe o bálsamo da cura divina, que o Senhor toque na vida desta pessoa e repreenda todo o mal, e repreenda toda a enfermidade, toda a doença, Senhor, em nome de Jesus, restaura a saúde desta pessoa, que ainda hoje, nesta quarta-feira, esta pessoa possa sentir o alívio desta enfermidade, ela possa sentir a diferença na sua saúde, ela possa perceber a diferença na sua saúde, a melhora na sua saúde. Eu oro por restauração de lares, de famílias, eu oro por famílias.

Oração maléfica no lar e na família, repreenda agora a fúria do diabo contra o lar, contra a família. Não deixa esse espírito maligno destruir este casamento, não deixa esse espírito maligno destruir esta família. Senhor, liberta, Senhor, agora este homem, esta mulher. Toca, toca na vida destas pessoas, envia paz, envia o amor neste lar, nesta casa, nesta família. Meu Deus, eu oro também por libertação, Senhor, libertação de vícios. Quantas pessoas se encontram aprisionadas nos vícios, no vício das drogas, no vício da maconha, da cocaína, no vício, meu Deus, do cigarro, da bebida alcoólica. Quantas pessoas se encontram aprisionadas também no vício dos jogos eletrônicos, Senhor, no vício da internet, das redes sociais, pessoas que não conseguem mais se desconectar das redes sociais, Senhor. Meu Deus, liberta agora, quebra essas cadeias, quebra agora toda essa maldição que está trazendo prejuízos nos relacionamentos familiares, no relacionamento social, na vida social desta pessoa. Eu oro a Ti, eu clamo, Senhor, eu suplico por abertura de porta. Quantas pessoas estão neste momento enfrentando crises financeiras na sua vida, quantas pessoas estão enfrentando lutas financeiras, estão passando por dificuldades financeiras. Abre portas agora, Senhor, abre portas na vida desta pessoa, deste pai de família, desta dona de casa, esta pessoa que está desempregada, esta pessoa que tem batido na porta, que tem lutado, meu Deus, para conseguir um emprego. Vem agora tocar na vida destas pessoas, Senhor, em nome de Jesus. Eu oro pelos empresários, eu oro pelos autônomos, eu oro pelos empreendedores, eu oro para que o Senhor envie estratégia, revele estratégias de prosperidade, de bênção, Senhor, na vida destas pessoas. Senhor, eu oro por aqueles que vão Te aceitar também como Senhor e Salvador de sua vida. Eu oro também por aqueles que irão retornar aos Teus caminhos, aqueles que estão afastados dos Teus caminhos. Senhor, confirme a Tua bênção, confirme a Tua vitória, o Teu milagre na vida de todos os nossos ouvintes, todos os nossos internautas, em nome de Jesus Cristo. Amém, Senhor Jesus, amém. Como é bom orarmos, como é bom falar com Deus e ter a certeza de que Ele ouve a nossa oração, que os ouvidos dEle estão atentos ao nosso clamor. Isso nos dá garantia de que a nossa oração será ouvida e respondida por Ele. Queridos, você que orou comigo e sentiu a necessidade de aceitar a Cristo, se ainda não aceitou, olhe essa oportunidade, não perca essa oportunidade. Entregue a sua vida a Cristo hoje, ainda nesta madrugada. Aceite ao Senhor como o teu único e suficiente Salvador e você verá que a tua vida irá mudar. Você chamará Cristo para fazer parte da sua vida a partir de hoje. Você que está afastado dos caminhos do Senhor também e ainda não tomou uma decisão de voltar para os caminhos do Senhor, Ele te chama hoje, agora, neste momento. Volte para os braços do Pai, volte para a casa do Pai, Ele te espera de braços abertos. Repita comigo essas palavras, diga assim: Senhor Jesus, eu reconheço que sou falho, sou pecador e que necessito urgente do Teu perdão e da Tua misericórdia. Senhor, perdoe todos os meus pecados, todas as minhas falhas, Senhor, porque neste momento eu estou Te aceitando como meu único e suficiente Salvador da minha vida. Sim, Senhor, eu estou Te aceitando e eu peço que o Senhor me ajude a vencer as lutas, a vencer o pecado, dá-me forças para que eu esteja firme com o Senhor até o dia da minha morte. Escreva o meu nome lá no céu, no livro da vida, e sela com Teu sangue para o grande dia da redenção, em nome do Senhor Jesus. Graças a Deus, sejam muito bem-vindos à Igreja Pentecostal Deus de Amor, muito mais do que uma igreja e uma família. Procure aí na sua cidade, procure aí onde você está me ouvindo, a Igreja Pentecostal Deus de Amor, mais próxima da sua casa. Se por acaso você não encontrar, envie uma mensagem para os nossos canais que está na tua tela aí, tanto de e-mail quanto de WhatsApp, e você receberá todo o suporte necessário para a tua caminhada com Cristo. Seja muito bem-vindo a esta jornada, que o Espírito Santo lhe acompanhe, lhe ajude, lhe dê toda a direção necessária. Eu me despeço neste momento, Deus abençoe a todos.

0: seu irmão em Cristo, presbítero Cláudio Teles, tenha uma ótima madrugada na presença do nosso grande e eterno Deus.
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6: Uma hora e 3 minutos.

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1: Ouvintes do programa Voz da Libertação, aceite a paz de nosso Senhor e Salvador Jesus Cristo. Quem vos cumprimenta é o teu irmão em Cristo, pastor Antônio dos Santos. 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Olha bem, conheci a Igreja Deus e Amor através de um obreiro, de ter transmitido para mim a verdadeira palavra de Deus. E foi onde eu aceitei a Cristo como meu Senhor. 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
5: Uma hora 9 minutos em São Paulo. Boa madrugada para você, ligado conosco aqui na Rádio Deus é Amor. Sou seu irmão em Cristo, Diácono Natiel Reis. É um privilégio estar em sua companhia. Comigo aqui na mesa técnica de áudio está o Márcio Luiz com S. E é claro que você vai passar uma boa madrugada com a gente aqui, em comunhão, em adoração, muitos louvores, louvores da gravadora Mensagens Cantadas, depoimentos e, claro, também a sua participação através do nosso telefone. Você pode ligar a partir de agora para o 11-3208-2743. Quero conversar com você, quero te ouvir, quero orar por você e com você nessa madrugada do socorro de Deus. Código DDD 11-3208-2743. Este é o contato do Socorro de Deus aqui na Rádio Deus é Amor, programa Voz da Libertação, agora 1h10. Também a sua participação pode ser feita pelo nosso WhatsApp, 11 98292 3392. Daqui a pouco faremos mais uma oração. Você acaba de orar desde o nosso santuário com o presbítero Cláudio Miro Teles. Madrugada do Socorro de Deus começa à meia-noite aqui na Rádio Deus é Amor. Nós estamos num propósito de oração de 21 dias, e é uma bênção de Deus orarmos 21 dias, porque quando nós buscamos a face de Deus, nós recebemos o seu poder, a sua misericórdia e a sua autoridade. Você orou também com os nossos diretores, o pastor Jerry Bouchard e também o pastor Marco Magno. E agora você fica em minha companhia, boa companhia, é claro. Olha, 11-3208-2743. Já temos ouvinte no ar. Alô! Que pena, caiu a ligação, mas insista, eu quero conversar com você, quero te ouvir, quero conversar, quero orar por você e com você aqui nessa madrugada do Socorro de Deus. Reconectamos. Alô, boa noite.
6: Boa noite, pastor.
5: Paz do Senhor Jesus, bem-vinda ao programa Voz da Libertação. Como você se chama?
6: Eu me chamo Maria Aparecida.
5: Maria Aparecida, você fala de onde, Maria Aparecida?
6: Olha, eu falo aqui do Jardim Colorado, Capão do Imbira, Zona Leste, São Paulo.
5: Jardim Colorado?
6: É, Jardim Colorado, próximo é da Vila Formosa.
5: Ah, é Zona Norte.
6: Zona Leste.
5: Zona Leste, né?
6: É, isso.
5: Fica próximo ao aquele monotrilho do oratório?
6: Isso.
5: Que maravilha.
6: Isso.
5: E qual o seu pedido de oração hoje, Maria Aparecida?
6: Então, pastor, eu peço oração para o meu genro.
5: Genro, certo.
6: Ele está sendo vítima de muita inveja, muito ódio.
5: Uhum. Qual o nome dele, Maria Aparecida?
6: Ele, né?
5: Uhum.
6: E ele está com o psicológico dele abalado. Não está se entendendo com a minha filha, faz oito meses que estão dormindo em quarto separado, entendeu?
5: Sim.
6: E ele está totalmente assim, uma pessoa sem, está assim como se estivesse dopado, né?
5: Está desnorteado.
6: Ele trabalha tudo.
5: Fora de
6: mas
5: si.
6: Mas ele chega em casa, não liga, é o marido ausente, pai ausente,
5: uhum.
6: Não faz nada em casa, sabe?
5: Ele é pai de quantos filhos?
6: Ele tem quatro filhos.
5: Quatro filhos?
6: É, mas já são tudo adultos. O mais novo, a mais nova tem 15 anos. Tem uma que foi embora para Florianópolis, solteira. Está
5: uhum.
6: lá vivendo com o rapaz. E o filho está tudo abalado, sabe? Ele houve uma traição, né? Ele traiu a minha filha com a sobrinha minha de 15 anos.
5: Meu Deus.
6: Depois dessa traição, ele voltou para casa. Ele largou a moça e voltou para casa. Só... Ele voltou totalmente diferente, entendeu?
5: Família é uma destruição, né? Como é o nome do seu genro, Maria Aparecida? Para eu colocar
6: ele chama,
5: aqui.
6: Ele se chama Marcelo Nunes Horas e a minha filha se chama Cláudia Regina Campos Horas.
5: Uhum.
6: E está acontecendo um negócio... Ele é dono do comércio de sucata, né? Está acontecendo um negócio muito esquisito, sabe? E a minha filha não está limpando a casa, não está fazendo nada. Tá
5: meu
6: fazendo
5: Deus.
6: Está
5: desmotivada, né? Tantas lutas, angustiada.
6: O quintal, aquela sujeira, eu que vou lá, jogo água no quintal.
5: Você percebe nela alguns traços de depressão?
6: Não,
5: não.
6: O psicólogo falou que não sabe como ela está aguentando.
5: Então está sendo...
6: Além do marido, ainda tem um filho que teve uns problemas de convulsões, tem 24 anos.
5: Meu Deus.
6: Pesa 42 quilos,
5: uhum.
6: Não sai de casa para nada, é o dia inteiro, dorme até 2 horas da tarde. Faz tratamento com remédio forte, né, que ele teve umas convulsões. E a gente sente também que a traição foi obra de feitiçaria, né?
5: Sim.
6: E esse menino é muito nervoso. A gente vai falar com ele, ele grita, ele vem pra cima da gente, sabe? E não respeita minha filha, ele trata minha filha de boca aberta, só chama ela de boca aberta. Ai, boca aberta.
5: Como é o nome dele?
6: Ele chama Carlos Eduardo Campos Horas. Eu
5: Carlos
6: tô muito
5: Eduardo.
6: Preocupada com ele.
5: Sim. Você tá falando de onde agora?
6: Eu tô aqui.
5: Você está em casa?
6: Você está perguntando de onde eu estou falando?
5: É, você está em casa, no caso.
6: É, eu estou na minha
5: Sim.
6: casa, eu estou deitada.
5: Uhum, você orou com a gente agora, oração da meia-noite.
6: Eu durmo com o rádio ligado.
5: Que maravilha.
6: Eu oro todo dia, pastor. E o pastor da igreja aqui da Vila Formosa está passando a fazer uma campanha aqui, né?
5: Sim.
6: Pastor Júlio César está para fazer uma campanha aqui em casa. Então, e eu fico preocupada porque ele fala aí que vai mandar matar o pai dele, né? Ele fala, eu vou mandar matar ele, pode deixar.
5: Mas Deus está agora entrando nesta situação, você crê? Vou fazer uma oração por você.
6: Tudo bem, pastor, estou muito preocupada, pastor,
5: Sim.
6: com o Carlos Eduardo, sabe?
5: Sim, não, mas Deus vai fazer uma grande obra. Feche
6: eu
5: teus
6: creio.
5: Olhos, por favor,
6: tá
5: vou orar
6: bom,
5: por
6: pastor.
5: Você. Você que está acompanhando a Rádio Deus e Amor, vamos orar pela Maria Aparecida, pela família dela, pelo genro, pela filha, pelos netos. Senhor Deus e Pai, buscamos a Tua face uma vez mais. A Tua filha já orou com os Teus servos e agora está aqui com a gente, no socorro de Deus, na madrugada. meu Pai, intervenha de forma poderosa, trazendo a libertação completa para o Marcelo. Senhor, intervindo também no casamento, no relacionamento dele com a filha da irmã Maria Aparecida, também trabalhando, Senhor, na saúde mental, psicológica, psíquica, na vida da Cláudia, na vida dos filhos dela. Senhor, não tem sido fácil. As lutas são tremendas, são grandes, mas o Senhor se manifesta no momento da decadência, da tragédia. No Salmo 113, a Tua palavra diz que o Senhor levanta do monturo o necessitado. Levanta, Senhor, desse monturo. Levanta, Pai, das cinzas, do pó, da destruição. O Senhor faz ressurgir a viva esperança, porque Tu és a nossa viva esperança. Em nome de Jesus, amém. Deus abençoe, tá bom, Maria Aparecida?
6: Pastor, eu esqueci, eu tenho um testemunho para me contar. Pode ser, o senhor pode me ouvir ou não? Ou não dá?
5: Você pode resumir rapidinho.
6: Então, o testemunho é o seguinte, eu estava indo para Mogi Guaçu com a minha filha, meu neto e minha irmã, né? Faz uns 15 dias, mais ou menos. E a gente sofreu um acidente na rodovia Dom Pedro, a caminhonete dela, a Toro. O caminhão que estava na frente dela soltou uma roda, né? Aquela roda de alumínio. Entrou dentro da Torres e a Torres balançou, rodopiou e caiu de uma pista, ela pulou para outra pista contrária, né? Porque nós estávamos indo e a outra pista que estava vindo, né?
5: Desespero no
6: Foi
5: carro.
6: Foi um grande livramento.
5: Livramento de Deus.
6: Nós saímos tudo ileso, não aconteceu nada, nem um arranhão com a gente.
5: Sim, olha, tá vendo? Isso significa que Deus está protegendo, guardando. O diabo, ele tenta, mas... O maior é o nosso Deus. Tá bom? Eu falo para você como o profeta Eliseu disse ao seu servo, ao seu moço, quando uma guerrilha estava vindo a capturá-los, ele disse, olha, maior é o que está conosco do que os que estão com eles. O Senhor está contigo, tá bom? Contigo e com a tua família.
6: Eu só acredito que eu estava orando. Eu peguei, assim que entrou na rodovia, eu comecei a orar o Salmo 91.
5: Glória a Deus.
6: Depois, quando eu terminei o Salmo 121, aconteceu. Tá, pastor? Toda vez que eu viajo, eu oro.
5: Amém.
6: Eu vou orando, tá bom?
5: Deus abençoe. Obrigado pela ligação, tá, Maria Aparecida?
6: Amém, pastor.
5: Deus te abençoe e guarde. Uma boa madrugada para você.
6: Amém, pastor. Amém.
5: 1:20 em São Paulo, uma boa conversa aqui com a Maria Aparecida e você também pode conversar comigo. 11-3208-2743. Ligue para cá, Madrugada do Socorro de Deus, aqui na Rádio Deus e Amor. Você também pode mandar sua mensagem para o nosso número WhatsApp, 11-98292-3392. 11-98292-3392. Em Ponta Grossa, no Paraná, o Osiel Martins está em minha companhia da Rádio Deus e Amor, dessa madrugada do Socorro de Deus. Obrigado, Osiel. Deus te abençoe sempre. Tua vida, tua família, teus sonhos, projetos. Continua com a gente. Essa madrugada do Socorro de Deus também é para você. Outras pessoas interagindo conosco aqui no nosso WhatsApp, uma movimentação muito grande. Algumas pessoas não estão conseguindo pegar no sono, mas nós oramos para que Deus se manifeste de forma poderosa. A Maria Bernadette Faria está dando aqui uma saudação. Ela fala de Mogi Guaçu e pede orações em favor da irmã, a Sandra Regina Faria. Vamos orar sim. Mais uma pessoa na linha. Boa noite, na paz do Senhor.
7: Bom dia.
5: É, bom dia, né? Já
7: bom
5: pulou.
7: Bom dia, paz do Senhor.
5: Tudo bem? Amém. Como é seu nome?
7: Meu nome é Neuza Maria Mazzucchelli.
5: Neuza Maria. Você fala de onde, Neuza?
7: Eu falo aqui da Vila Diva mesmo.
5: Ah, São Paulo. É zona o quê?
7: Aqui é Zona Leste, né? Tatuapé, Vila Diva, tudo pertinho, né?
5: Ah, Zona Leste. E, Neuza, qual o teu pedido de oração hoje?
7: É, primeiro eu quero pedir por mim, pastor.
5: Sim, por você.
7: Que eu tenho uma doença pulmonar.
5: Uhum.
7: Já há 12 anos, né?
5: 12 anos.
7: Eu tenho doença, fumei muito, né, pastor?
5: Olha.
7: Então, eu uso oxigênio 24 horas por dia.
5: Você anda com aquelas...
7: Eu já nem saio mais de casa.
5: Você tem que andar, quando sai, mal, tem que andar com aqueles carrinhos, cansado. Né? 24
7: Mas eu
5: horas.
7: Ando em casa,
5: sim.
7: E oro muito.
5: E ora bastante. Você é membro da Igreja Deus e Amor?
7: A gente vai ficando mais velha, as coisas vão piorando assim, pela doença, não na minha fé, né? A minha fé não diminui nunca. Eu vou estar com 100 anos, mas estou orando, sempre orando.
5: Graças
7: a Deus.
5: E
7: ouvindo vocês.
5: Amém.
7: Eu não posso ir na tua igreja, porque teria que alguém me levar de carro, né?
5: Uhum.
7: Porque eu não saio a pé mais.
5: Mas você congrega com a gente no rádio, então. Você acompanha...
7: Eu tenho meus netos, eu tenho um cunhado.
5: Sim.
7: Que está com câncer na garganta e no intestino.
5: Certo.
7: Então, pedi oração.
5: Qual é o nome dele?
7: Pelas minhas irmãs, meus filhos, meus netos.
5: Qual é o nome do seu neto que está com câncer na garganta?
7: Deus é o médico dos médicos, ele sabe de todas as coisas, né?
5: Sabe sim, com certeza.
7: Tá certo.
5: Tá bom, Deus abençoe, obrigado, tá, Neuza?
7: Gostaria muito de conhecer aí. Da janela que meu filho mora, dá pra ver toda a igreja de vocês aí no Cambuai, na Liberdade.
5: Que maravilha, mas Deus vai preparar a oportunidade, tá? Né?
7: Gostaria muito. Eu sou de outra denominação... Mas eu não perguntei também.
5: Sim.
7: Mas eu gosto muito da oração de vocês, do trabalho de vocês, né, o que vocês fazem pelo povo. Que
5: glória a
7: oração para mim é tudo. Eu sem Deus não sou ninguém.
5: Amém.
7: Minha vida é orar.
5: Deus
7: orar
5: abençoe.
7: E pedir pelos outros também, né? Eu não esqueço de ninguém.
5: Obrigado pelas palavras, tá bom?
7: Mas por mim que eu estou precisando muito.
5: Amém. Deus abençoe. Tá aí a Neuza emocionada a falar com a gente. Que Deus abençoe, Neuza. Vamos orar por você sim, tá bom? Mais uma pessoa na linha. Boa madrugada pra você, na paz do Senhor. Com quem falo? Irmã?
8: Cida.
5: Cida, irmã Cida. De onde, irmã Cida?
8: Irmão, irmão Natiel?
5: Isso, irmão Natiel. Irmã Cida de...
8: Eu tô aqui, né, irmão? Não fala.
5: Glória a Deus.
8: Aleluia.
5: Que maravilha. Mancida, qual o seu pedido de oração hoje para nós?
8: Pedido de oração, uma irmã, ela é irmã da irmã, assim, de igreja, uma alta vez
5: amor.
8: Uhum. Ela está no UPA. Ela está praticamente tendo de assim, só Deus na causa, irmã.
5: Ela está internada?
8: E ontem eu estava com a ex-marida, na família. Aí eu furei de olho, a vez eu conseguia ligar, né, irmã?
5: Sim.
8: Claro,
5: vamos te ajudar sim, com certeza. Como é o nome dela?
8: É Floriza.
5: Floriza.
8: Floriza, irmã. Tá na UPA, esperando vaga pro hospital.
5: Floriza, tá aqui, ó.
8: Manda até, ó, é só Deus ali na casa dela, irmão.
5: Ó, coloquei aqui, anotei o nome, tá bom? Daqui a pouquinho a gente vai orar. Ora com a gente. 2 horas.
8: Ah, mas eu tava ali na joelho, que é uma hora orando. Vamos ver agora. Mas
5: glória a Deus. Orando, então tá bom.
8: É, oração, né, irmão? Eu posso
5: sim.
8: Falar com a cunhada dela na igreja, né, seu irmão? A gente vai orar, irmã. Mas você faz segundo a vontade dele.
5: Amém. Seja feita a vontade de Deus. Obrigado, tá, Cida? Deus te abençoe.
8: Oração,
5: oi?
8: Tá bom, irmão.
5: Tá bom. Deus abençoe. Obrigado, tá? Liga eu sempre pra gente.
8: Eu te agradeço. Irmão.
5: Amém.
8: Ajuda, né? Oração, em favor de carinho.
5: Maravilha. 1h25 em São Paulo. Alô.
9: Alô.
5: Boa noite.
9: Boa noite.
5: Boa madrugada. Com quem falo?
9: Com Andréia, de Uberaba, Minas Gerais.
5: Minas Gerais. Tá frio aí, Andréia?
9: Muito frio.
5: Muito frio, né?
9: É.
5: Orou com a gente? Oração da meia-noite?
9: Orei um pouquinho.
5: Que maravilha. Qual o teu pedido de oração hoje?
9: Meu pedido de oração, eu queria pedir pelo meu esposo.
5: Uhum.
9: E tem 2 anos que ele trabalhou fora e eu estou lutando para voltar para casa. E ele saiu da igreja e hoje ele pediu divórcio. Já tem uns dias já que ele anda muito estranho. Eu tenho uma filha com ele que tem limitações de TDAH,
5: uhum.
9: muito impossível. E eu estou até me enfraquecer também na fé, né? Eu congregava aqui na Igreja Deus e Amor,
5: uhum.
9: passei para outro ministério, saí também, porque eu estou muito abalada emocionalmente, estou com ansiedade, tendo crise, não consigo mais dormir direito, não consigo comer direito, porque assim, ele me pegou muito surpresa. Eu aqui sozinha com as minhas filhas, e é só briga, toda vez que às vezes ele vem final de semana, só briga, porque a cabeça dele mudou, ele não quer mais ficar com a família, e tem me pedido muito divórcio, me magoando muito em palavras. Então, eu queria pedir oração para Deus fazer algo, nem que seja por mim, já que esse casamento, né, eu não sei o que vai ser.
5: Mas Deus pode restaurar o casamento. Você crê?
9: Eu já tenho feito tanto, tanto. Acho que é tão inútil.
5: Não, claro que não.
9: Eu tenho pedido a Deus. Eu não sei se Deus não me escuta mais, eu não sei.
5: São algumas turbulências que a gente passa às vezes, sabe? André, a gente não entende no momento, mas acreditando em Deus, tudo tem um pra quê. Não gostaríamos de passar, de viver essas coisas, mas em Cristo somos mais do que vencedores. Posso orar por você agora?
9: Por favor.
5: Então vou orar. Senhor Deus e Pai, está aqui Andréia, falando de Uberaba, Senhor, Minas Gerais. Buscando o teu socorro bem presente na hora da angústia dela, assim como a tua palavra nos afirma. Senhor, as lágrimas nesse momento estão descendo, estão rolando no rosto dela, porque ela não suporta mais a dor, a aflição. Meu Deus, ela tem carregado um fardo, um peso sozinha, mas o Senhor agora está aliviando o fardo e o sofrimento. O teu convite é único. Vinde a mim cansados, oprimidos, sobrecarregados, e eu vos darei alívio. Dê o teu alívio, Senhor, Andréia. Faça com que ela passe esta provação, meu Deus, suportando, porque será um testemunho muito lindo. Senhor, eu suplico a ti a tua misericórdia pela vida da tua filha. Em nome de Jesus, meu Pai, restaure o casamento dela. Abate a fúria do inferno, do inimigo. Eu não sei, Pai, o que o esposo dela está passando, está vivendo, o que ele pensa, prospecções para o futuro, mas que este casamento seja restaurado, que ele volte a amá-la como antes, que eles se entendam, que Andréia também, de forma recíproca, ame o seu esposo, que ambos vivam bem. Senhor, abençoe a filha da Andréia. Senhor, guardando-a, livrando-a de todo mal, dando crescimento, saúde, proteção, paz. Meu Deus, eu oro por este casamento, por esta casa, por esta família, em nome de Jesus Cristo, com a fé, com a certeza do grande milagre para a vida da tua filha, do esposo dela e da sua filhinha, em nome de Jesus. Você crê, Andréia?
9: Amém, eu creio.
5: Deus te abençoe, tá? Obrigado pela ligação.
9: Amém.
5: Fica com a gente. Se você não for dormir já, ora 2 horas com a gente. Eu vou orar mais uma vez por você. Tá bom?
9: O nome dele é Dori Edson. Queria pedir oração por ele.
5: Dori Edson. Tá aqui. Acabei de anotar.
9: Deus abençoe.
5: Deus abençoe. Boa madrugada pra você. 1h29, mais uma pessoa com a gente na linha. Boa madrugada.
10: A paz do Senhor.
5: Paz do Senhor Jesus, com quem falo?
10: Fala com o irmão Sidney.
5: Irmão
10: de Belém do Pará.
5: Irmão Sidney de Belém do Pará, que coisa boa. Você sabe que eu sou paraense, né? Você é de que bairro aí?
10: Eu sou daqui do bairro do Valdecães, do aeroporto.
5: Ah, Valdecães.
10: Eu pra Promorar.
5: Promorar, CDP 21, né? Pronto. Eu sou da Pratinha, Pratinha 2, aí próximo ao Ceaba.
10: Eu sei.
5: Você sabe?
10: É Bertolini, né?
5: Isso. Bertolini, exatamente. Que saudade desse povo, hein? Estive aí alguns meses, preguei na estadual, foi uma bênção. Sidney, qual o teu pedido de oração hoje?
10: Apesar que eu tô cheio de unção, que eu acabei de vir numa santa ceia.
5: Glória a Deus.
10: A honra e glória do Senhor, Senhor comigo. E, mas de oração eu peço para os meus filhos que estão aí em São Paulo, aí perto da sede, aí no bairro da Liberdade. Aí.
5: Na Liberdade, quais são os nomes deles?
10: Sidney Filho,
5: uhum,
10: e o Tiago Magno. Sidney Magno e Tiago Magno.
5: E o Tiago Magno.
10: Deus proteja, ilumine, guarde eles aí.
5: Sim.
10: Para isso eu dobro meu joelho.
5: Glória a Deus. Eles. Com certeza. E tá chovendo aí agora?
10: Não.
5: Passou mais, né?
10: Passou, já tá acabando a chuva.
5: É, mas tava chovendo bastante hoje aí, à tarde, à noite.
10: Tá. A Belém é imprevisível, né, pastor?
5: Sempre chove, mas é bom demais. É um clima...
10: Demais, essa chuva é benção.
5: E você vem pro aniversário da Igreja do Zemor?
10: Não, porque eu trabalho com um táxi aqui no aeroporto. Eu trabalho no aeroporto internacional de Belém, estou no táxi, estou com um Corolla que tem que pagar e já viu.
5: Tá certo.
10: Mas Deus prepara tudo,
5: sim,
10: né?
5: Sim, Deus vai preparar uma ocasião para você vir.
10: Com certeza.
5: Você é da Igreja do Zé Amor mesmo?
10: Aí, eu estive aí, fui aí na sede mundial.
5: Glória a Deus.
10: Fui assistir um culto. Pra honra e glória do Senhor, ele me levantou meus pés daqui e me levou lá para me assistir um culto.
5: Que benção.
10: Aí na sede mundial.
5: Que bom, muito bom falar contigo, hein?
10: Tudo é no tempo de Deus, porque o relógio de Deus não é o nosso, né?
5: É verdade. O relógio de Deus não é o nosso. Você está no trabalho agora?
10: Estou trabalhando.
5: Que bom, que bom.
10: No aeroporto internacional de Belém.
5: Vou orar por você.
10: Então, glória, eu creio.
5: Tá bom, olha, 2 horas, já que você está acordado aí mesmo, nativa. Então, 2 horas eu vou mencionar o teu nome em oração, tá bom?
10: Ô, glória, obrigado. Que Deus abençoe sua vida, seu ministério.
5: Amém.
10: Sua família, desde já.
5: Deus te abençoe também. Muito
10: obrigado.
5: Bom.
10: Tudo de bom.
5: 1h33, no horário oficial de Brasília. Algumas mensagens com a gente aqui no WhatsApp também. 11 982 92 33 92. Humberto mandou uma mensagem aqui dizendo: a paz do Senhor Jesus, meu irmão. Que Deus continue abençoando sua vida. Eu quero pedir oração por mim, que estou enfermo. Peço oração pelo meu casamento e por toda a minha família. Eu sou de Salvador, Bahia. Deus abençoe, tá bom, Humberto? Vou orar por você, sim. Mais uma pessoa na ligação. Bom dia.
11: Bom dia.
5: Paz do Senhor Jesus. Com quem falo?
11: Pedro. Cidade de Oi, São Paulo.
5: Não entendi bem o seu nome, como é?
11: Pedro.
5: Pedro. E a cidade, Pedro?
11: Eu tô com uma dor embaixo da costela, aqui do lado direito, não consigo dormir.
5: Você tá sem sono, tá com esse problema na costela?
11: Tô com uma dor,
5: tá
11: uma
5: com
11: dor do lado direito. Toma remédio, passa pomada pra dor.
5: Uhum.
11: Não passa, parece que tem uma faca do lado de dentro, brincando.
5: Há quantos dias você tá sofrendo isso?
11: Faz 4 dias.
5: 4 dias? Já fez uso de medicamentos, nada resolveu?
11: Nada. Tomei dipirona, passei pomada, não resolveu nada.
5: Vou colocar o teu nome aqui na oração. Você vai orar com a gente 2 horas?
11: Uhum.
5: Então tá bom.
11: Minha esposa está deitada, tem artrose, diabetes.
5: Como é o nome dela?
11: Cisto, tiroide, está com a dor da perna também, sabe?
5: Sim.
11: E
5: o nome dela qual é?
11: Maria Aparecida de Oliveira.
5: Maria Aparecida de Oliveira. Tá bom, tá anotado aqui o nome de vocês, tá? Daqui a pouco eu vou orar aqui na Rádio Deus e Amor. Ore comigo também daí. Deus te abençoe.
11: Amém.
5: Obrigado. 1h35, alô. Bom dia.
12: Bom dia, Pai do Senhor.
5: Pai do Senhor Jesus. Como você se chama?
12: Lázara. Isso.
5: Lázara, você fala de onde?
12: É que tem muito tempo já, antes eu ligava direto aí, mas graças a Deus melhorei na época, né?
5: Sim.
12: Eu vou na igreja aqui do Carmelo, em Guarulhos.
5: Ah, você é do Guarulhos.
12: É. então eu gostaria que botasse meu nome na,
5: sim,
12: no livro da oração aí, por favor.
5: Claro, já tá aqui, já consta. É Lázara do quê?
12: Rodrigues Pedro.
5: Tá anotado aqui.
12: Por favor, colocar o nome do vizinho meu também, que tá sem problema.
5: Como é o nome dele?
12: O nome dele é Celso Antônio, só isso que eu sei.
5: Então tá bom, tá anotado aqui, tá? Obrigado, tá bom, Deus abençoe.
12: Eu tenho já 2 anos, é muito amortecido minhas pernas, né? Esses dias tô com essa dor também do lado, fui no médico, me fez injeção e tal. Eu não tô bem, mas graças a Deus eu tô falando e andando um pouco, eu vou sempre na igreja, tô na igreja.
5: Você congrega na estadual?
12: Oi?
5: Você congrega na...
12: Eu vou na Deus Amor em Guarulhos e também no Carmelo.
5: Ah, tá certo. Bom, Deus abençoe, tá anotadinho aqui o seu nome.
12: Eu creio na oração. Se não é pra mim, mas Deus vai me curar, tenho certeza.
5: Sim, também tenho certeza disso. Deus te abençoe.
12: Amém.
5: Mais uma pessoa na ligação, bom dia.
13: Bom dia, paz do Senhor.
5: Paz do Senhor Jesus, tudo bem com você?
13: Tudo bem.
5: Como você se chama?
13: Neuza Mariana.
5: Neuza.
13: Neuza Mariana.
5: Neuza Mariana.
13: Mariano.
5: Mariano.
13: Isso.
5: Você fala de onde?
13: De Porto Alegre.
5: Olha, Porto Alegre, Rio Grande do Sul. Tá bem friozinho aí, né?
13: Tá.
5: se aqui em São Paulo tá gelado, aí já pro sul deve estar mais gelado ainda, né?
13: É verdade.
5: Nilza,
13: eu tô todo dia.
5: Que maravilha, que bom, hein? Você tá ouvindo pela rádio ou pelo aplicativo?
13: Rádio.
5: Pela rádio, né?
13: Sim.
5: Que maravilha. E qual é o teu pedido de oração hoje?
13: Eu quero pedir oração por mim e pela minha família, pelos meus filhos que estão no vício.
5: Uhum. Quais são os nomes deles?
13: Um é o Claudemiro.
5: Cláudio Miro.
13: O Fábio.
5: Uhum.
13: O Patrick.
5: Certo.
13: Bruno.
5: Certo.
13: O Eric. E o Derek. E a Aline.
5: Eric. Derek e Aline. Tá anotadinho aqui, tá, Nilza, os nomes deles. Que Deus abençoe. Obrigado por sua ligação.
13: Tá. Eu quero que tu ponha também a Isa, que o doutor acha que ela tem 70 e poucos anos.
5: Uhum.
13: E ela agora vai aparecer um sangramento, assim, por baixo, tipo de mulher nova. E o doutor tá achando que ela tá com câncer.
5: Olha... Ela fez os exames, então...
13: Aí, isso, aí,
5: é a suspeita que existe.
13: Isso.
5: Mas a gente vai orar. Só tá me lembra o nome
13: isso
5: dela.
13: Ela
5: dela?
13: É Jaqueline, Iva.
5: Iva, tá aqui, Iva.
13: Isso.
5: Tá bom.
13: Tá e pela Jaqueline, que também vai fazer uma cirurgia, que tá com suspeita de câncer também.
5: Também. Tá anotadinho aqui o nome delas.
13: Tá bom.
5: Deus muito abençoe,
13: obrigado,
5: tá?
13: Deus
5: obrigado
13: abençoe.
5: Você. Até a próxima, ligue sempre. 1h40 em São Paulo. Alô pra você, boa noite.
14: Boa noite.
5: Opa, com quem falo?
14: Benedito da Silva.
5: Benedito da Silva. De onde fala Benedito da Silva?
14: Eu moro aqui na cidade de Imbaúba, cidadinha bem pequenininha, 2,000 e poucos habitantes, interior de São Paulo.
5: É Imba?
14: Embaúba, estado de São
5: Embaúba.
14: Paulo. Embaúba. É, próximo de Catanduva, Rio Preto, região pregada.
5: Olha aí, 2,000 habitantes, cidade pequena mesmo, né?
14: É, 2,000 e poucos habitantes, é bem pequenininha.
5: E qual é o teu pedido de oração hoje?
14: Pastor, eu venho falar a verdade, por irmão. Eu venho mais agradecer a Deus.
5: Glória a Deus. Que bom. Que bom.
14: Pelas bênçãos, né, os livramentos, que eu trabalho de motorista na usina aqui.
5: Uhum.
14: E o trânsito é perigoso, né? Carga pesada, mas Deus tem livrado, dado graça.
5: Glória a Deus.
14: Sempre ouvi na rádio, ouvindo os testemunhos. Hoje mesmo está muito pedido de oração aí, né? Mas graças a Deus consegui falar.
5: Graças a Deus, que bom que você conseguiu falar.
14: Deus, pela misericórdia, ele me concedeu um terreno, estou preparando para construir uma casa.
5: Glória a Deus.
14: E que os irmãos orem em favor, que Deus vai estar preparando material, as coisas.
5: Sim.
14: E eu também trabalho de pedreiro, entendeu?
5: Então, pronto.
14: Por providência, eu consegui construir minha casa.
5: Deus vai preparar o material, você já tem a mão de obra, né?
14: Com certeza, irmão.
5: Glória a Deus.
14: Eu tô que nem José, eu sou um sonhador e eu acredito que Deus vai me dar minha casa.
5: Claro, Deus realiza sonhos, com certeza.
14: É. Graças a Deus.
5: Você vai virar madrugada trabalhando também?
14: Eu trabalho da meia-noite às 10 da manhã, pastor.
5: Nossa, todos os dias.
14: Mas desde que eu abro a porta do caminhão para trabalhar, eu peço para que Jesus dirija meus passos, dirija o caminhão. Já ligo na rádio Deus de Amor e até a hora que eu vou embora eu tô ouvindo.
5: Você vai levando a gente então. Então você leva a gente a madrugada toda. Você vai ouvindo.
14: Com certeza a presença do Espírito Santo de Deus dentro da cabina que está acompanhando eu e com certeza dirigindo os irmãos aí também no trabalho muito lindo que a Deus de Amor realiza, né?
5: Glória a Deus, você está bem agasalhado aí.
14: Graças a Deus, porque o frio de ontem à noite
5: estava
14: 8 graus aqui.
5: 8 graus, é verdade. Aqui em São Paulo está friozinho. Eu digo que aqui é frio, mas no interior é mais frio ainda, né?
14: Mais
5: gelado.
14: Frio. É.
5: Acho que bom que você está bem aí, está glorificando a Deus, está com saúde. Daqui
14: Olha
5: a pouco.
14: Por favor da minha esposa também.
5: Como é o nome dela?
14: Para que ela, no vício da bebida, do cigarro. Toma remédio de depressão também.
5: Meu Deus.
14: Que ela possa firmar na igreja também, né?
5: Como é o nome dela?
14: Maria Aparecida.
5: Maria Aparecida.
14: Isso.
5: Então tá aqui, tá anotadinho aqui o nome. Maria Aparecida do quê?
14: Gomes Rodrigues.
5: Deus abençoe, tá benedito.
14: Amém.
5: Obrigado
14: Deus
5: por ter ligado.
14: Estamos sempre intercedendo também em favor dos irmãos aí na frente.
5: Amém. 2 horas eu vou orar por você e pela Maria Aparecida, tá bom?
14: Isso, um abraço.
5: Abraço para você também. Fica com Deus. E mais uma pessoa ligou aqui. Boa noite.
15: Boa noite.
5: Tudo bem com você?
15: Eu não tô conseguindo dormir, mano.
5: Não tá conseguindo dormir. Como é o seu nome? Perdão, não entendi. Qual o seu nome?
15: José Marcelino Cordeiro.
5: José. Tá, tô anotando aqui. José, vou orar por você agora.
15: Pode orar.
5: Tá bom?
15: Eu acredito muito no poder da oração.
5: Sim. E você tá falando de onde?
15: Falando do Espírito Santo.
5: Do Espírito Santo, da capital mesmo?
15: Na cidade do interior chamada Poço Cláudio.
5: É, como é o nome da cidade?
15: A cidade do interior, Afonso Cláudio.
5: Afonso, tá certo.
15: Afonso Cláudio.
5: Eu vou orar por você então, tá bom? Você tá sozinho, tá em casa?
15: A minha mulher tá operada, ela tá na casa da minha cunhada. Eu tô sozinho em casa, mas não tô conseguindo dormir não. Tá muita ansiedade, muito alta eu tenho.
5: O que a tua esposa tem?
15: Ela foi operada de veia. Prazer na
5: pé. Sim. E já fazem dias?
15: Eu tenho uns 30 dias, mais ou menos.
5: Tá em recuperação, né?
15: Uhum.
5: Qual é o nome dela?
15: Sônia Dávila.
5: Então, vou orar por vocês agora.
15: Uhum.
5: Senhor Deus e Pai, está aqui, meu Deus, o José. Senhor, te apresento a vida dele, te apresento a sua esposa, que também está recém-operada. Eu creio, meu Deus, no poder que há na oração. Quando nós oramos em nome de Jesus, o milagre acontece. Espírito Santo de Deus, alcance agora os teus filhos. Alcance esta casa, repreendendo, Senhor, a ansiedade, repreendendo a depressão. Senhor, que o teu filho durma o sono do justo, que ele recline a sua cabeça no travesseiro e que ele durma tranquilamente, sem nenhuma interrupção. Meu Pai, tirando toda a preocupação da cabeça dele, resolvendo, Pai, dando a ele a solução dos problemas, dando a ele estratégias, meu Pai, para que ele vença em nome de Jesus. É o nosso desejo, pedido e oração em nome de Jesus. Você crê, José?
15: Amém. Eu creio. Eu acredito muito no poder da oração, irmão.
5: Sim.
15: A oração de vocês está fervorosa.
5: Amém.
15: Fervorosa na oração.
5: Deus vai te dar estratégias, tá bom?
15: Glória a Deus.
5: Você vai vencer em nome de Jesus.
15: Em nome de Jesus.
5: Deus abençoe. Ligue sempre.
15: Obrigado, tá?
5: Amém.
15: A paz do Senhor.
5: Paz do Senhor Jesus.
16: Paz.
5: Tudo bem? Boa noite.
16: Boa noite. Aqui é a Dilma que tá falando.
5: Dilma? Dilma de onde?
16: Goiânia.
5: Goiânia.
16: É, de Goiânia. Eu quero pedir oração pro meu filho.
5: Uhum. Como é o nome dele?
16: É Igor. Igor Ferreira de Andrade.
5: Ferreira de Andrade.
16: É, ele... Ele tá preso. E vai ter um julgamento dele agora. Me ajude em oração. Em nome de Jesus.
5: Qual dia vai ser o julgamento?
16: Dia 17 agora.
5: Dia 17.
16: É, e eu quero pedir oração para o meu esposo também.
5: Uhum. Como é o nome dele?
16: Porque ele está depressivo e está com gota no pé.
5: E o nome dele?
16: Valdemir Ferreira Barbosa. Eu quero pedir também oração para o meu outro filho que deu problema de coração.
5: Como é o nome dele?
16: Caio César, é porque esse do... decepcionado demais com o que está acontecendo, com o que está preso. E devido, né, de quebra de medidas, tornozeleira, ele foi ver a filha dele e ela está ligando para ele, e ele foi, aí ele foi preso.
5: Então tá aqui. Sim, Deus conhece todas as coisas. Tá anotadinho aqui o nome, tá bom? Obrigado, Dilma, por sua ligação.
16: Obrigado também, pastor.
5: Por quem?
16: Ora pra mim também.
5: Por você, claro.
16: Pra mim também.
5: Vou orar sim, tá bom? Tá anotadinho aqui o nome. 2 horas, ora com a gente, tá bom? Vou mencionar teu nome.
16: Todos os dias.
5: Graças a Deus. Dilma. Obrigado pela companhia sempre, hein? Se ora daí, a gente ora daqui.
16: Oh, glória a Deus. Aleluia.
5: Você está ouvindo a gente pelo rádio ou pelo aplicativo?
16: Pelo rádio.
5: Deus abençoe. Obrigado pela sua atenção, pela ligação. Daqui a pouquinho eu oro por vocês, tá bom?
16: Tá bom. O nome do meu filho é Igor.
5: Tá bom, vou orar pelo Igor, sim. Tá anotadinho aqui o nome dele.
16: Então tá bom.
5: Deus abençoe você. E as mensagens chegam também aqui para a nossa central de produção internacional através do nosso WhatsApp, 11 982 92 33 92. Se você ainda não mandou, mande agora mesmo. A Catiane mandou uma mensagem aqui. Boa noite, irmãos. Ore por mim, creio que o Senhor Jesus vai repreender esse mal da minha garganta. Nós cremos também, tá bom? O nome do nosso Deus será glorificado poderosamente. Mais uma mensagem chegando aqui de Salvador da Bahia. Quem fala é o Joselino. Boa madrugada, eu gostaria de fazer um pedido de oração pela minha vida espiritual, sentimental e também pela libertação de pedras. Vamos sim. Está falando aqui de impedimentos, barreiras. E o nosso Deus será glorificado na tua vida, tá bom? Olha, daqui a pouquinho tem oração aqui para você na Rádio Deus e Amor.
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5: 1:50, enquanto você liga aí pra gente pelo nosso número telefônico, 11-3208-2743, ou manda uma mensagem para o nosso WhatsApp, 11-982-92-3392. A gente vai ouvir Clínica da Alma com o psicólogo Jesse Ávila. Daqui a pouco eu volto com você com mais interação, atendendo ligações, respondendo mensagens no WhatsApp e também orando com você e por você.
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20: Olá, seja muito bem-vindo a mais um episódio do Clínica da Alma, um espaço para falarmos sobre saúde mental, qualidade de vida, inteligência emocional e desenvolvimento interior, sempre de forma leve, prática e com base científica. Você sabia que o cérebro pode mudar fisicamente com novos hábitos, pensamentos e experiências, independentemente da idade? Essa capacidade chama-se neuroplasticidade. E a neuroplasticidade é a habilidade em que o cérebro se reorganiza, criando novas conexões neurais ao longo da vida. Lembrando que sinapse é o ponto de encontro entre dois neurônios. E durante as décadas, acreditava-se que, depois da infância, o cérebro se tornava fixo, ou seja, não havia possibilidade de ele ter novas sinapses ou novas conexões. Mas pesquisas modernas mostram o contrário. Um estudo realizado na Harvard Medical School, nos Estados Unidos, em 2014, demonstrou que práticas simples de atenção plena, de respiração, de relaxamento, por apenas 8 semanas, foram capazes de aumentar a densidade das regiões ligadas à memória, empatia e regulação emocional. Já na Universidade de Oxford, no Reino Unido, estudos com pacientes em reabilitação neurológica comprovaram que o cérebro pode desenvolver novas rotas para recuperar funções perdidas após lesões. Imagine uma pessoa que decide trocar a crítica constante pela prática da gratidão diária. No início, parece algo meio forçado, não é? Mas com o passar do tempo, o cérebro literalmente aprende novos caminhos de pensamento, tornando a gratidão mais natural. O mesmo acontece quando alguém que sofreu um acidente reaprende a andar. O corpo se readapta, porque o cérebro cria novas conexões. A neuroplasticidade nos lembra que ninguém está condenado a ser sempre o mesmo. Podemos aprender, reaprender e mudar padrões, seja no comportamento, no humor ou até na forma de lidar com os desafios da vida. Cada escolha consciente é também um treino para o cérebro. E eu quero citar aqui 7 dicas práticas que pode ajudar o seu cérebro a desenvolver a milagrosa neuroplasticidade. Vamos lá. Número 1, pratique gratidão. Escreva 3, 5, 10 coisas boas que aconteceram no seu dia antes de você dormir. Número 2, exercite o cérebro. Aprenda algo novo, como tocar um instrumento ou estudar algum idioma, pintar telas, realizar atividades manuais, enfim. Número 3, meditação. Reserve, quem sabe, 10, 15 minutos por dia para você desenvolver a atenção plena, ajudando a fortalecer conexões neurais ligadas ao bem-estar. Número 4, mude rotinas. Altere pequenos hábitos como o caminho para a escola, o caminho para o trabalho, o caminho para a igreja, para estimular novas conexões. Número 5, exercícios físicos. Movimentar o corpo favorece a neurogênese, a criação de novos neurônios. Penúltimo, autodiálogo positivo. Substitua críticas internas por frases de encorajamento.

0: Ego dizia: nada é permanente, exceto a mudança. Então, o cérebro é a prova viva disso. Mudar é possível e começa literalmente dentro de nós. Se você gostou desse conteúdo, compartilhe com os amigos e familiares, continue acompanhando a nossa programação e fique atento, porque a qualquer momento estaremos de volta com mais reflexões que podem transformar a sua vida. Um forte abraço e até breve.
1: Quatro minutos para as 14h. Daqui a pouco tem a oração por você e com você aqui na sua rádio Deus é Amor. Mas enquanto isso, quero atender mais ligações. Tem muita gente aqui interagindo conosco. Alô!
2: Alô!
1: Tudo bem com você? Bom dia!
2: Bom dia!
1: Como é o seu nome?
2: Márcio.
1: Oi?
2: Márcio.
1: Márcio?
2: É.
1: Pronto, você é o xará do operador hoje aqui. Conhece o Márcio Luiz com S? Já ouviu falar dele? Caiu a ligação, que pena, hein? 1h57, 3h. Tô esperando por você, hein? Oração da madrugada do socorro de Deus aqui na sua rádio Deus e Amor. Mais uma pessoa, alô?
2: Alô?
1: Oi? Ah? Bom dia. Como é o seu nome?
2: É de Porto Alegre.
1: Você é de Porto Alegre. Que maravilha. Como é o seu nome?
2: Paulo César.
1: Paulo César. De Porto Alegre. Pronto, Paulo César. Porto Alegre, Poá. Muito bonita a cidade, hein? Bonita, fria.
2: Maravilhosa.
1: E Paulo, me conta, qual é o teu pedido de oração hoje?
2: Eu queria oração para a minha saúde.
1: Saúde?
2: A saúde da irmã Maria.
1: Uhum.
2: Para a saúde da minha família.
1: Toda a família, né? Coisa boa.
2: É.
1: Certo.
2: Eu costumo orar de madrugada a favor de você todo.
1: Você costuma orar com a gente sempre?
2: Eu costumo orar a favor de você todo a madrugada.
1: Que maravilha, hein? Isso é música para os meus ouvidos. Olha, você faz a nossa companhia, sabia? Todas as madrugadas. Você costuma dormir que horas?
2: Eu costumo dormir às 4 horas da manhã.
1: 4 horas, é quase no finalzinho do programa da madrugada, né? Acho que bom. Obrigado pela companhia, tá bom?
2: Eu sou o Bela, da Igreja Vida Mônica, de Porto Alegre.
1: Amém, que bom. Somos uma família em Jesus.
2: É, o irmão Jorge Cardoso mandou a paz do Senhor a todos.
1: Tá bom. Olha, eu vou orar por ti, tá bom? Daqui a pouquinho, daqui a um minutinho, a gente vai identificar as emissoras e o teu nome já consta aqui para oração. Deus te abençoe muito, tá bom? Com Deus. Liga aí depois. Agora são 14h em São Paulo. Bom dia para você ligado conosco aqui na Rádio Deus e Amor. Este é o programa Voz da Libertação. Se você sintoniza pela primeira vez no seu rádio a nossa frequência, somos da Igreja Pentecostal Deus e Amor. Nossa sede mundial aqui em São Paulo está na Avenida do Estado, 4568, no bairro da Liberdade, no centro de São Paulo. Sou o Diácono Natiel Reis e você faz a minha companhia até às 5 horas. E aqui comigo está o Márcio Luiz Conhece na mesa técnica de áudio. Vamos identificar as emissoras, em sequência tem oração por você.
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1: 2 horas e 1 minuto.

0: A paz do Senhor Jesus, meu nome é Fátima Alves, eu sou aqui do Rio de Janeiro. Eu liguei aí para a sede pedindo oração aos irmãos. No horário das 00h, os irmãos oravam e eu orava juntamente com os irmãos. E eu estava sofrendo com a cistite, que é uma infecção urinária. Eu estava sentindo muitas dores. E através da oração, que os irmãos me ajudaram em oração, eu hoje estou curada. Estou aqui agradecendo ao Senhor pela vitória e também aos irmãos, os pastores que oram aí pela madrugada. Que Deus abençoe a todos vocês, em nome de Jesus.
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2: Duas horas e 6 minutos em São Paulo. Chegou o momento de nós falarmos com Deus, onde quer que você estiver. Ore comigo, ore com fé e o nosso Deus vai abençoar você. Abrirá as janelas dos céus e derramará sobre você uma bênção sem medidas e que você glorificará o seu santo nome. Maravilhoso Deus, amado Pai, obrigado por esta oportunidade de estarmos em Tua presença. Obrigado, meu Deus, porque até aqui o Senhor tem sido o nosso baluarte, a nossa ajuda, o nosso socorro bem presente na hora da angústia. Te adoramos, te louvamos da beleza da tua santidade. O Senhor é o desejado das nações. O profeta Isaías te descreve como o maravilhoso conselheiro, o Deus forte, o Pai da eternidade, o Príncipe da Paz. Obrigado, meu Deus, porque tu és o grande eu sou. Obrigado, porque até aqui o Senhor tem nos sustentado. Tu és o Deus conosco, Emmanuel, a tua palavra é verdadeira quando afirma, meu Pai, que o Senhor não nos deixará e nem nos desamparará. Eis que o Senhor é o guarda de Israel e o Senhor está ao nosso lado para nos guardar, para nos proteger. E nós estamos na madrugada do teu socorro, o socorro bem presente na hora da angústia. A quem temeremos? De quem nos recearemos se o Senhor está conosco? Meu Deus, é como está no Salmo 23. A tua vara e o teu cajado nos consolam. Prepara uma mesa para nós diante dos nossos inimigos. Meu Pai, nos livrando de todo mal, de todo perigo, de toda dor, de todo sofrimento. Eu sei, Pai, que agora tem pessoas que estão orando, que estão passando por tribulações terríveis, meu Pai, por dores, sofrimentos, angústias. A vontade de desistir é tamanha, a vontade de parar é gigantesca, mas o Senhor é o Deus que nos dá força em todo momento, em toda situação. Meu Deus querido, eu creio no teu poder, na tua glória, na tua soberania. Aleluias! Meu Deus e Pai, eu oro neste momento em favor desta pessoa que está com um diagnóstico de câncer. Esta pessoa, meu Pai, que já está com os dias contados pela medicina. Os médicos já disseram, olha, não há mais o que possamos fazer. Não há mais o que os recursos humanos possam surtir como efeito, mas eu creio, Senhor, no teu poder sobrenatural, eu creio, meu Pai, na tua manifestação divina. Eu sei que o Senhor pelejará por esta pessoa, eu sei que o Senhor lutará a luta desta pessoa, eu sei, meu Deus, que hoje é o dia do grande milagre, da grande vitória, da restituição, da restauração. Meu Deus, abate a fúria do inferno, a fúria do inimigo contra esta vítima. Senhor, está sendo escravizado pelo diabo, não consegue largar as drogas. Senhor, está acompanhando o programa Voz da Libertação, porque está arrependido. Usou, Senhor, drogas ilícitos, fez coisas que não devia, mas agora, Senhor, está orando comigo esta oração da humilhação, do arrependimento. Meu Deus, eu creio que agora o Senhor está intervindo nesta vida, o Senhor está trabalhando neste coração, o Senhor está tomando as rédeas desta situação. Meu Pai, o Senhor não deixará esta pessoa perecer. Meu Pai, trabalhe, trabalhe, meu Deus. Atue, Senhor, nesta vida. Atue, Senhor, neste coração. Atue, meu Deus, neste lar. Atue nesta casa. Senhor Jesus, eu creio na Tua intervenção divina. Eu creio, Senhor, no Teu trabalhar. Eu creio, meu Deus, que grandes coisas o Senhor fará. Obras maravilhosas, coisas maiores e melhores do que nós conseguimos ver, podemos contemplar, meu Deus querido. Se o Senhor é por nós, quem será contra nós? Se o Senhor é por ele, quem será contra ele? Se o Senhor é por ela, quem será contra ela? Ainda que nós andemos, Pai, pelo vale da sombra da morte, não temeremos nenhum mal. Aleluias! Não temeremos nenhum mal. O Senhor é o nosso rochedo. O Senhor é a nossa segurança. E agora eu quero fazer a oração, Pai, do Salmo 91, junto com esta pessoa, acreditando que aquele que habita no esconderijo do Altíssimo, à sombra do Onipotente, descansará. Direi do Senhor, Ele é o meu Deus, o meu refúgio, a minha fortaleza, e nele confiarei, porque Ele te livrará do laço do passarinheiro e da peste perniciosa. Ele te cobrirá com as suas penas, e debaixo das suas asas estarás seguro. A sua verdade é escudo e broquel. Não temerás espanto noturno, nem seta que voe de dia, nem peste que ande na escuridão, nem mortandade que assole ao meio-dia. 1.000 cairão ao teu lado e 10.000 à tua direita, mas tu não serás atingido. Somente com os teus olhos olharás e verás a recompensa dos ímpios, porque tu, ó Senhor, és o meu refúgio. O Altíssimo é a tua habitação, nenhum mal te sucederá e nem praga alguma chegará à tua tenda. Somente com os teus olhos olharás e verás a recompensa dos ímpios, porque tu, ó Senhor, és o meu refúgio. O Altíssimo é a tua habitação, nenhum mal te sucederá, nem praga alguma chegará à tua tenda, porque aos seus anjos dará ordem ao teu respeito para te guardarem em todos os teus caminhos. Eles te sustentarão nas tuas mãos, para que não tropeces com o teu pé em pedra. Pisarás o leão e a áspide, calcarás aos pés o filho do leão e a serpente, pois que tão encarecidamente me amou. Também eu o livrarei, pô-lo-ei no alto retiro, porque conheceu o meu nome. Ele me invocará e eu lhe responderei, estarei com ele na angústia, livrá-lo-ei e glorificarei, dar-lhe-ei abundância de dias e lhe mostrarei a minha salvação. Aleluias! Deus maravilhoso, tu és piedoso, tu és maravilhoso. Senhor, colocamos em tuas mãos a nossa esperança, o nosso coração. Tu és o nosso rochedo. Meu Pai, para onde iremos se só tu tens palavras de vida eterna? Senhor, para quem recorreremos se somente o Senhor é o Deus que socorre as nossas vidas, meu Pai? Obrigado por esta madrugada. Obrigado, meu Deus, por nos amar. Obrigado, meu Deus, por nos proteger, por nos dar alívio de toda a dor, de todo o sofrimento. Esta pessoa agora, Senhor, que não estava conseguindo dormir, está sentindo a paz, a tranquilidade, a paz que o Senhor prometeu, dizendo: eu vos dou a paz, mas não vou lá dou como o mundo a dá, porque a paz que o Senhor dá excede todo entendimento. Aleluia, Senhor! A paz que o Senhor dá excede o entendimento. O homem natural não consegue compreender como é vivida esta paz, como é adorável esta alegria, como é sentível, palpável. E nós, teus servos, compreendemos, e nós, teus servos, sabemos que o Senhor dá a tua paz a quem o Senhor quer. O Senhor distribui a alegria aos santos, servos do Senhor. Ah, Espírito Santo de Deus, eu sinto a tua paz, eu sinto a tua glória, eu sinto o teu trabalhar. Aleluias! Ah, Espírito Santo de Deus, glorifica o teu nome em nossas vidas, meu Pai. Glorifica o teu nome, Senhor, na igreja. Glorifica o teu nome, meu Pai, para te louvarmos, para enaltecermos ao Senhor mais e mais. Mais e mais, Senhor. Nós queremos glorificar o Senhor, nós queremos enaltecer ao Senhor, meu Deus. Talvez as angústias, a dor, o sofrimento tenham paralisado a nossa fé, tenham, Senhor, tirado a nossa esperança, tenham surrupiado, meu Pai, a nossa paz. Mas esse momento, o Senhor nos traz a paz. Porque o castigo que nos traz a paz estava sobre ele. Pelas suas pisaduras fomos sarados. Senhor, a tua palavra diz que se o povo que se chama pelo teu nome se humilhar e se arrepender dos seus maus caminhos, o Senhor olhará dos céus, perdoará os seus pecados, sarará a sua terra. Ó, Senhor meu Deus e Pai, obrigado, Jesus. Obrigado, Rei. Obrigado, Deus soberano. Porque agora cada pessoa que está orando está sentindo a tua presença, está sentindo o teu bálsamo, está sentindo o consolo, o conforto do Espírito Santo, e as astutas ciladas do inferno estão sendo repreendidas, estão sendo desfeitas, estão sendo agora rompidas, quebradas, no nome de Jesus Cristo, em nome de Jesus Cristo, meu Pai, aleluias, meu Deus querido, meu Pai, que este casamento que está à beira da falência, que está para se romper agora, seja restaurado. Senhor, eu quero aproveitar para orar em favor daqueles que participaram conosco aqui desta programação, Pai. A Maria Aparecida, do Colorado. Senhor, que ligou aqui, orando em favor do seu esposo, meu Pai. Orando em favor do seu genro, em favor da sua filha, em favor dos seus netos. Abençoa, Jesus, a Neuza, que há 12 anos estava com esta enfermidade e agora está sendo curada. Cura, Neuza, Pai. Cura desta enfermidade pulmonar. Senhor, ela crê na providência, ela crê na oração. Abençoe, Senhor, a Cida, lá de Barueri, que mandou uma mensagem para nós, ligou aqui na Central de Produção Internacional. Senhor, a Floriza, ela pediu oração pela tua filha, Pai, e nós oramos por ela também. A Andréia, Senhor, que ligou, ela lá de Uberaba, Senhor, com tanta fé no coração, orando em favor do esposo, orando em favor, Senhor, da família. Eu oro também por ela, Pai. Repreende agora a astuta cilada do inferno contra o casamento dela. Meu Deus, repreenda agora todo dardo inflamado do maligno. Abençoe o Sidney, Pai. Meu amigo, meu irmão em Cristo, o Sidney lá de Belém do Pará, Senhor, que está trabalhando agora no seu táxi. Abençoe, Senhor, o filho, os filhos dele, Pai, que estão aqui em São Paulo, o Tiago e também o Sidney, filho Magno. Abençoe, Senhor, os teus filhos, onde quer que estejam agora. Senhor, que a tua paz, que o teu amor, que a tua soberania os alcance poderosamente. O Pedro, que também ligou para cá, Senhor, abençoe o teu filho. A Maria Aparecida Oliveira, Senhor, alcance a tua filha, a tua serva. A lá São Paulo, creia que o teu Deus, nosso Deus, é o teu refúgio, a nossa fortaleza. Quero fazer um convite especial a você que está afastado dos caminhos do Senhor. Você que está longe de Deus. Longe dos átrios do Senhor. Eu quero que você agora reflita um pouco na tua vida. Como você tem levado os teus dias. Você orou aí, está sentindo a paz que excede todo o entendimento. A glória de Deus está resplandecendo sobre a tua vida. E agora eu quero ler dois versículos da palavra de Deus para você. Aos Romanos, capítulo 10, versículos 9 e 10, diz da seguinte maneira. A saber, se com a tua boca confessares ao Senhor Jesus e em teu coração creres que Deus o ressuscitou dos mortos, serás salvo. Visto que com o coração se crê para a justiça, e com a boca se faz confissão para a salvação. Olha, Jesus te ama tanto, e tem um plano tão lindo na tua vida. Talvez você esteja aí abatido, triste, e eu quero te falar uma coisa. Jesus morreu por você, por amor a você, e você unicamente precisa dar um passo para Ele. Unicamente um passo para Ele. E é isso que eu quero fazer com você. A oração do apelo e as palavras de confissão. Diga comigo, Senhor Jesus, eu te aceito como meu Salvador. Senhor Jesus, escreve o meu nome no livro da vida. Sela com teu sangue para o grande dia da redenção e me prepara para viver em teus átrios até o dia que o Senhor vier buscar a tua igreja ou o dia que o Senhor me levar para si. Em nome de Jesus, amém e amém. Parabéns pela atitude, parabéns por este ato tão nobre. Aceitar Jesus é o ato que te faz mais próximo de Deus. Agora são 2:30. Mande uma mensagem para nós, 11 982 92 33 92. 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
7: Olá, ouvintes do programa Voz da Libertação, aceitem a paz do Senhor Jesus. Eu quero, nesta oportunidade, meditar com vocês sobre o tema Seja Alguém Diferente. Para isso, eu tenho a minha Bíblia aberta, a Palavra de Deus, em 2 Reis, capítulo 18, versículo 5. 2 Reis 18, 5, diz a Palavra de Deus: Ezequias confiava no Senhor, o Deus de Israel. Nunca houve ninguém como ele entre todos os reis de Judá, nem antes e nem depois. Ezequias foi um rei que se manteve fiel a Deus durante todo o seu reinado. Ele subiu ao trono após a morte de seu pai Acás, que não fez o que era reto aos olhos do Senhor. Quando lemos a história do seu governo, podemos ver Deus no comando da vida do rei. Ezequias confiava no Senhor e ficou claro que ele confiava em Deus, pois procurava viver conforme os ensinamentos da palavra de Deus. A fé de Ezequias no Senhor tornou-o alguém único e por isso ele foi exemplo para todos nós. Vale lembrar que ele fez uma limpeza dos ídolos e altares dedicados a divindades falsas. Quando a nação tentou se libertar da opressão estrangeira, o rei Senaqueribe resolveu atacar e exigiu um pesadíssimo pagamento em ouro e prata. Logo em seguida, sitiou Jerusalém com seu exército a fim de destruí-lo e levar o povo cativo. Durante o cerco, Senaqueribe usou das mais diversas táticas para tentar minar o ânimo dos habitantes da cidade. Ezequias assumiu várias atitudes exemplares. Primeiro, foi ao templo do Senhor. Enviou oficiais ao profeta Isaías para lhe contarem o que estava acontecendo e pediu que ele intercedesse a Deus. Isaías, o profeta, encorajou o rei, incentivando-o a ficar tranquilo, pois Deus agiria. Se você confia em Deus, se você confia no Senhor, saiba que o teu inimigo vai cair por terra. Nesta oportunidade, eu quero deixar para você uma palavra de encorajamento. Talvez você está sendo perseguido, humilhado, maltratado. Quem sabe os Senaqueribes da vida estão te cercando e tentam te matar. Mas eu quero te dizer que o Deus de Ezequias está vivo. E o Deus de Ezequias espera que você siga o exemplo de Ezequias e confie tão somente nele. O inimigo teve que abandonar o cerco, mas sem deixar um recado insolene para Ezequias. Desta vez, o próprio rei orou a Deus entregando-lhe o problema e pedindo socorro. Mais uma vez, recebeu ânimo para persistir e pôde testemunhar a ajuda de Deus. Ei, se o inimigo disse que vai te destruir, se alguém está rondando o seu espaço para tentar te derrotar, eu te encorajo nesta oportunidade a confiar e descansar no Senhor, pois Ele é o teu esconderijo, Ele é o teu ajudador. É tentador buscar nossas próprias soluções para os nossos problemas, mas Ezequias mostra que é muito mais seguro obedecer e confiar no socorro de Deus. Eu quero te desafiar hoje a confiar no Senhor. Eu quero te desafiar hoje a acreditar que Deus vai resolver os teus problemas. E descanse à sombra do Onipotente, sabendo que Ele é maior do que todas as coisas. Não basta dizer que confiamos em Deus, é preciso demonstrar esta postura na vida diária. Lembre-se, Ezequias confiava no Senhor, o Deus de Israel. E a Bíblia diz que nunca houve ninguém como ele entre todos os reis de Judá, nem antes e nem depois. Que Deus te abençoe, que você possa acreditar que Deus está trabalhando por você. E assim como Ezequias, confiar nele e ser abençoado. Em nome de Jesus Cristo.
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2: Pai do Senhor Jesus, do sua irmã Socorro de São Vicente, em 88, não era servo do Senhor ainda. Então, eu estava passando por uma dificuldade no casamento. E aí, ligando o rádio para ouvir uma música, sintonizei no programa A Voz da Libertação. E esse programa me chamou a atenção. Eu comecei a ouvir os testemunhos. Não sabia onde era essa igreja. Nunca tinha entrado numa igreja evangélica. E pela glória de Deus, eu assim anotei o endereço, peguei o ônibus, fui até a Praça dos Andrades em Santos e ali ouvi o culto, saí de lá muito feliz, graças a Deus. E desde esse tempo para cá, nunca mais eu saí desse programa A Voz da Libertação. Aceitei a Jesus como meu Salvador. Deus me deu a vitória no casamento, graças a Deus. E hoje eu digo com muita felicidade que eu faço parte deste rebanho do Senhor, servindo a Deus na Igreja Pentecostal Deus é Amor, e eu quero parabenizar a Igreja Pentecostal Deus é Amor, porque Deus abençoe a vida de cada um de vocês nesta programação.
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7: E 45 no horário de Brasília. Bom dia para você aqui em São Paulo, em todo o Brasil também, nos acompanhando através da Rádio Deus e Amor. Este é o programa Voz da Libertação. Muitas pessoas interagindo conosco aqui no WhatsApp, 11 98292-3392. Temos aqui a Francisca. Francisca mandou uma mensagem, fala de Porto Velho, Rondônia, norte do Brasil. Que bênção, hein? Ela pede oração em seu favor, para que o Senhor a liberte da ansiedade. Francisca, que Deus abençoe a sua coragem de ter mandado uma mensagem aqui para a Central de Produção Internacional, pedindo uma oração especial por você. É claro que nós vamos orar. Wellington mandou uma mensagem aqui, ele que fala de Guarujá, São Paulo. Paz do Senhor Jesus Cristo, oração para mim e também para minha família. Deus abençoe o Wellington, obrigado mesmo por seu envio de mensagem aqui, e claro que nós vamos orar por você e com você ainda nesta oportunidade. Roberto Azarias mandou a sua interação aqui, ele que fala do código DDD 28, final 1018, contato, para você se identificar. Vamos ver quem mais. Ana Paula também, bom dia, escreveu ela, sou Ana Paula de Fortaleza, Ceará. Peço oração por mim e toda a família. Peço oração também por uma causa na justiça que já está com 18 anos. Que o Senhor resolva. Que Deus abençoe as orações. Amém. Deus abençoe, Ana Paula, sua mensagem aqui para nós na Central de Produção Internacional. A Diana também comentou com a gente aqui sua mensagem. Peço oração por Manuela, Eloá, Ivaldo, Aldiana e por César, que está internado. Vamos orar assim. 2h47, ainda dá tempo de você mandar sua mensagem. 11 98292-3392 é o número da Central de Produção Internacional. Betânia escreveu para nós: bom dia, a paz do Senhor. Meu nome é Betânia, moro em Ubá, Minas Gerais. Peço oração para mim e também pela minha saúde. Estou com dores nos pés e também nas pernas, muita dormência, zumbido na cabeça, dores no corpo, mas acredito no milagre da cura dessa enfermidade em nome de Jesus. Obrigado, Betânia, lá de Ubá, conectada com a gente, sintonizada na Rádio Deus e Amor. Helenice também mandou mensagem aqui: bom dia, na paz do Senhor Jesus. Ela escreve: peço oração para a família do meu esposo, que estão desunidos, é uma constante briga. O nome do meu marido é Aldrin. Desde agora agradeço a vocês e ao Senhor que tem abençoado esta emissora. Amém. Deus abençoe você também por sua interação aqui. Muito bom. E por falarmos em fé genuína, em crescimento espiritual, vamos acompanhar agora depoimentos que marcam o programa Voz da Libertação e a Igreja Pentecostal Deus e Amor, que inclusive hoje, Márcio, completa 64 anos de existência. Parabéns à Igreja Deus e Amor, parabéns a você, Deus e Amoriano. Ouviremos agora o que marca há 64 anos a nossa história. história da Igreja Deus e Amor, uma igreja firmada na rocha.
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9: Meu nome é Marta, eu tenho hoje 33 anos de idade. Quero assim, né, contar para você, amado ouvinte, a mudança qual fez o Senhor Jesus Cristo na minha vida. Eu vim para o Senhor Jesus no ano de 2009, porém eu era uma jovem que crescia atribulada. Logo muito cedo, aos 11 anos de idade, eu comecei a fumar. Logo depois eu comecei a me prostituir. Passado dos anos, me envolvi com uma pessoa um pouco mais velha que eu. Acabei indo morar junto com essa pessoa, sem planejamento familiar, sem estrutura nenhuma. Acabei saindo da casa dos meus pais. Devido a muitos problemas, eu achava que a situação era me casar cedo, arrumar alguém com quem eu pudesse dividir os meus problemas, esquecendo os conceitos, esquecendo da palavra de Deus. Tão pouco, eu não poderia acreditar que um dia eu ia encontrar o Senhor Jesus e que o milagre na minha vida ia acontecer. 24 anos de idade, eu já era mãe, já tinha 2 filhos, mas eu vivi uma vida que eu era correntada pelos demônios, eu era deprimida, eu sofria de depressão, eu não tinha vontade de viver. Apesar de ter 2 filhos lindos, ao qual o Senhor já tinha me dado, apesar de ter uma pessoa ao meu lado, eu não era feliz, eu não encontrava a verdadeira felicidade. Vivia ali nos bailes, bebia nas festas, e assim foi se passando os decorrer dos anos. Até que um certo dia eu cheguei no fundo do poço, não tinha mais força. Passei por um momento muito difícil na minha vida, ao qual tive um distúrbio. Eu entrei dentro do supermercado, eu achava que aquele supermercado inteiro queria acabar com a minha vida. Estava brigando comigo, queriam me pegar ali naquele supermercado. Eu fiquei com muito medo, atribulada, porém não entendi o que eu estava passando. Aí eu saí daquele quadro, eles me levaram para um hospital. Ao chegar no hospital, os médicos declararam que eu estava com síndrome do medo e tive também esquizofrenia, né? E ali o médico disse que eu ia ter que tomar remédio tarja preta, que eu ia ter que tomar antidepressivo, né? Que talvez também meu esposo teria que cuidar de mim, ou eu ficar com a minha mãe, que eu não tinha mais condições de ficar ali sozinha. E eu fiquei aqueles dias ali, acho que umas 2 semanas, não entendi o que eu estava passando. E ali eu vim um dia na Igreja Pentecostal Deus e Amor. E lá eu encontrei uma pessoa, ela falou para mim: olha, você vem para Jesus porque ele tem uma obra a fazer na sua vida. E ali eu comecei a ir, né? Um dia ia outro. Comecei a buscar porque ia ao culto, me fazia bem, aquilo ali me aliviava. Eu ficava contente, chegava em casa, eu sentia a diferença, eu tinha força, eu tinha aquele desejo de que eu sentia que algo ia acontecer. Não imaginava eu, irmãos, que seria um milagre, glórias a Deus, né? Hoje eu sou muito feliz, louvado, exaltado, engrandecido em nome santo do Senhor, irmãos. Eu achei que eu ia morrer e não ia receber o meu milagre, eu não ia provar desse amor, mas Deus, ele é grande, né? E foi aqui que eu encontrei Jesus, foi na Igreja Pentecostal Deus e Amor, foi onde verdadeiramente o Senhor Jesus entrou e me salvou. Hoje eu estou aqui testificando, glórias a Deus, né? Os médicos falaram que eu ia viver sob calmante, que eu ia talvez nem viver sozinha, mas hoje, para a glória de Deus, eu vivo com os meus filhos, eu levo os meus filhos ao colégio, eu trabalho, meus filhos estudam, eu levo uma vida normal, para honra e glória do Senhor Jesus Cristo. Não tomo remédio nem mesmo, irmãos, para dor de cabeça, amém? Eu agradeço a minha oportunidade.
7: Da experiência, é o que nós falamos, que sempre comentamos aqui na Rádio Deus e Amor. Quando nós decidimos por Cristo, a nossa vida é pautada em mistérios e milagres, experiências maravilhosas com Jesus. E eu te pergunto, você ainda não decidiu viver experiências com Deus? Ter uma vida transformada em Cristo Jesus? Então decida-se agora, dê um passo para Deus e esteja conosco em um dos nossos cultos aqui na sede mundial da Igreja Deus e Amor. Hoje às 9 horas, pastor Milton Almeida vai pregar a palavra de Deus e orar por todos na quarta do grande mover de Deus. E às 3 horas da tarde, o presbítero Wilson Siqueira é quem prega a mensagem do Evangelho e ora por todos. Eu quero que você reflita a respeito do depoimento que acabara de ouvir, para que você também tenha a sua fé em Cristo Jesus acrescida e venha participar conosco de um culto para que possas experimentar. Provai e vede, é o que a mensagem do Evangelho diz, nos afirma, nós devemos provar. Provai, provai do Senhor, provai e vede que Ele é bom e que a misericórdia dEle estende-se de geração em geração. Está no Salmo de número 34, versículo 8. Provai e vede que o Senhor é bom, Bem-aventurado o homem que confia nele. Confie nele e seja bem-aventurado. Confie no Senhor e na força do seu poder e serás prosperado. Quando Josafá estava prestes a enfrentar uma grande batalha, a mensagem de Cristo nos revela algo muito importante, interessante para a nossa vida. E eu quero refletir com você bem rapidinho nesta mensagem, nesta passagem do que aconteceu com o rei Josafá. Na ocasião, Josafá foi surpreendido, no versículo 3 do capítulo 20, 2 Crônicas. Então Josafá temeu e pôs-se a buscar o Senhor e pregoou o jejum em todo o Judá. E Judá se ajuntou para pedir socorro ao Senhor. Também de todas as cidades de Judá vieram para buscarem o Senhor. E pôs-se Josafá em pé na congregação de Judá e de Jerusalém, na casa do Senhor, diante do pátio novo, e disse: Ah, Senhor, Deus de nossos pais, porventura não és tu Deus nos céus? Pois tu és dominador sobre todos os reinos das gentes, e na tua mão há força e poder, e não há quem te possa resistir. Porventura, ó Senhor, nosso Deus, não lançastes tu fora os moradores desta terra, de diante do teu povo de Israel? E não deste a semente de Abraão, teu amigo, para sempre? E habitaram nela e edificaram nela um santuário ao teu nome, dizendo: Se algum mal nos sobrevier, a espada, juízo, peste ou fome, nós nos apresentaremos diante desta casa e diante de ti,

0: filhos de Amon e de Moabe e dos Amonitas de Seir, pelos quais não permitiste que passasse Israel quando vinham da terra do Egito, mas deles se desviaram e não destruíram. Eis que dão o povo para lançar-nos fora para herdar esta terra. Aí eu quero ler com você uma parte especial, o que o Senhor Deus usou Jaziel. No versículo 15 diz: e Jaziel disse: dai ouvidos, todo Judá e vós, moradores de Jerusalém, e tu, ó rei Josafá, assim diz o Senhor: não temais, nem vos assusteis por causa desta grande multidão, pois a peleja não é vossa, senão de Deus. Amanhã descereis contra eles pela ladeira de Ziz. Aí vem o versículo que fala sobre aquilo que Deus, nosso Pai, é para nós e em nós. Então o rei Josafá se prostou com o rosto em terra, e todo o Judá e os moradores de Jerusalém se lançaram perante o Senhor, adorando o Senhor. E levantaram-se os levitas, dos filhos dos coatitas e dos filhos dos coraitas, para louvarem ao Senhor Deus de Israel com voz muito alta. E pela manhã cedo se levantaram e saíram ao deserto de Tecoa. E saindo eles, pôs-se em pé Josafá e disse: ouve-me, ó Judá, e vós, moradores de Jerusalém, crede no Senhor, o vosso Deus, e estareis seguros. Crede nos seus profetas e prosperareis. Que lindo! O nosso Deus é maravilhoso, conselheiro forte, Pai da eternidade e Príncipe da paz. Fique com esta mensagem. Que o teu coração seja prosperado de alegria e paz pelo nosso Deus. Agora são 3 horas da manhã, para você um excelente dia. Vamos à identificação das emissoras. Em sequência, aguardaremos a oração com o nosso querido pastor Lorival de Almeida.
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1: Que Deus vos abençoe, a paz do Senhor Jesus. Quero convidar todos vocês para nós falarmos com Deus. Eu sei que às vezes nós só balbuciamos palavras, às vezes nós fazemos uma coisa tão apressada, mas agora eu gostaria de que houvesse da parte de todos nós, dentro da nossa possibilidade, não é? Um comprometimento nessa conversa que vamos ter com o nosso Deus. Eu vou orar por você, você vai orar por mim, alguém vai orar por nós, alguém ora pela gente. Vamos lá.

0: Grande Deus, maravilhoso Pai, mais uma vez, Senhor, nós estamos adentrando a Sua presença. Estamos diante do trono da Sua misericórdia. Com ousadia, Senhor, aqui estamos para falar contigo. A ousadia, ó Deus, de filhos. Nós queremos falar contigo, ó Deus, de filhos para Pai. Nós temos as nossas questões, meu Deus. Não quero orar, ó Deus, de forma tão formal, que até parece uma coisa decorada. Eu quero falar contigo, ó Deus, como um filho fala com o pai. Eu animei os nossos ouvintes, ó Deus, a fazer a mesma coisa. Falar contigo de coração para coração. O Senhor é o meu Deus. O Senhor é o meu Pai. Meu Deus, a misericórdia do Senhor tem me alcançado. Muito obrigado, Senhor. O Senhor tem sido bom para comigo. O Senhor tem me ajudado em todas as questões da minha vida. E sei que o Senhor vai continuar me ajudando. Senhor, muito obrigado, Senhor, por todas as coisas. Muito obrigado, ó Deus, pela proteção. Muito obrigado, ó Deus, pelas palavras. Obrigado pelas vidas que têm sido salvas, por esse ouvinte que está fazendo parte dessa corrente de oração, que está nesse momento alcançando o mundo inteiro. Hoje nós temos esses recursos. Sei que muita gente no mundo inteiro está orando comigo agora, meu Deus. Eu te glorifico, eu te exalto, exaltado seja o nome do Senhor. Glorificado seja o nome do Senhor. Não são palavras apenas da minha boca, meu Deus, são palavras do meu coração. Eu sei que nesse momento oro com muita gente, mas oro também por muita gente. Eu não quero falar muito de mim, meu Deus. Eu quero pedir apenas ao Senhor que me abençoe e me guarde juntamente com a minha família, a minha esposa, os meus filhos, os meus familiares, os meus pais, os meus irmãos. Eu quero que o Senhor nos guarde, que o Senhor nos ajude, que o Senhor esteja sempre conosco, nos dando direção. Senhor meu Deus, os nossos obreiros, as nossas obreiras, a nossa mesa diretora, os nossos amigos, esses, ó Deus, sem uma questão específica, de uma forma geral, peço ao Senhor que guarde, que o Senhor abençoe, que o Senhor ajude, que o Senhor dê livramento. Mas existem questões, meu Deus, mais profundas, mais específicas, que eu quero colocar diante da Sua presença nesse momento. Já não quero mais orar por mim, Senhor. Já não quero mais pedir nada para mim nessa oração. Mas eu quero nesse momento apresentar ao Senhor todas as pessoas que estão num estado de miserabilidade terrível nesse momento. Meu Deus, tem pessoas nesse momento que eu nem conheço, nunca ouvi falar, mas que estão, a Deus, pedindo até a morte, porque a dificuldade, a miséria, a dor que estão sofrendo é muito grande, é imensurável. Por isso eu intercedo, ó Deus, por essas pessoas, mesmo que eu não as conheça. Mas elas estão orando conosco agora. Sei, ó Pai, que existe um sofrimento tão profundo no coração dessas pessoas que perderam um ente querido. Alguns desapareceram, sumiram. E o sofrimento dessa mãe, desse pai, desses irmãos tem sido algo, a Deus, que não dá para medir. Que o Senhor seja o consolo para essas vidas, meu Deus. Que o Senhor possa trazer o conforto a esse que está tão desconfortável na jornada dessa vida. Que o Senhor possa ser a luz a essas pessoas que estão vivendo em meio a essa escuridão tão densa. Que o Senhor possa ser a cura para esse que está vivendo esse estado de enfermidade tão horroroso, essa enfermidade que traz dores, essa enfermidade que traz momentos de morte, que faz sofrer essa pessoa e os seus familiares, os seus amigos. Senhor meu Deus, eu sei que muitos estão em busca da felicidade. Sei que muitas pessoas estão em busca de alguma coisa. Se não sabem definir necessariamente o que é, alguns talvez digam o prazer, alguns digam a felicidade, alguns digam a alegria da vida, alguns dizem o preenchimento do vazio. Mas a verdade, Senhor meu Deus, é que muita gente está buscando alguma coisa que sabem que existe. Sabem que lhes falta na vida. Sabem que precisam disso para preencher o vazio de suas próprias vidas. Mas têm buscado a Deus de tantas formas erradas e em tantos lugares errados. Estenda as tuas mãos agora, Pai, para fazer brilhar a sua verdade. Estenda as tuas mãos agora, Senhor meu Deus, para fazer essa gente entender o que realmente essa gente precisa. Para que essas pessoas, Senhor meu Deus, possam ter um encontro contigo e no Senhor encontrar tudo o que precisam para preencher o vazio de suas vidas, esse vazio existencial. Quantas pessoas se aprofundam nas drogas, ó Deus. Senhor meu Deus, o Senhor é poderoso para mudar essa vida. O Senhor é poderoso para estender essa mão, a sua mão e trazer felicidade a essa vida tão infeliz. A essa vida que, Senhor meu Deus, está cada vez mais se enterrando no mundo das drogas. A essa vida, Senhor meu Pai, que está cada vez mais se tornando dependente da bebida alcoólica. Em nome de Jesus, meu Deus, eu peço ao Senhor agora, estenda sua mão para tirar essa pessoa desse lugar horrível. Se não é o vale da sombra da morte, passou muito perto, Senhor. E a infelicidade, infelizmente, alcança a família inteira. Quantos pais abandonaram as suas casas e estão nas ruas? Quantas mães também abandonaram as suas casas e também estão nas ruas? Por que não dizer, ó Deus, estão no deserto da amargura? Estão no vale da sombra da morte? Estão, Senhor meu Deus, a um passo da sepultura buscando aquilo que jamais encontrarão, a não ser no Senhor. Perdoa os nossos pecados, meu Deus. Perdoa os pecados daqueles que conscientemente continuam fazendo coisas erradas. E não leva em consideração, ó Deus, essa vida, meu Deus, dessa pessoa coitada, tão ignorante, sem conhecimento nenhum, que está tentando se encontrar onde jamais se encontrará. Usa alguém, ó Deus. É verdade, ó Pai, ninguém se importa com a alma do outro. Quando digo ninguém, ó Senhor, é claro, Senhor, que há um exagero. Tem alguém que se importa, sim. Então esses que se importam são tão poucos. Envia eles lá, ó Deus, naquele cruzamento, naquele beco, para debaixo daquela ponte. Senhor meu Pai, às vezes o Senhor nos dá o privilégio de podermos atender pessoas. E eu sei, ó Deus, o tamanho da felicidade que o Senhor me trouxe quando pude eu recentemente servir pessoas nessa vida. E sei, ó Deus, que o Senhor fará de tantas vidas, vidas felizes, por se tornarem vidas servis. Envia alguém, ó Deus, para junto dessa pessoa que está orando comigo e está dizendo: se Deus enviar alguém aqui, eu vou mudar de vida, porque se Deus enviar alguém aqui é porque Deus é Deus. Não estão pedindo a Deus riquezas, não estão pedindo dinheiro, não estão exigindo nada do Senhor, não estão revoltadas com nada, estão apenas tentando sair dessa vida miserável que estão vivendo. Envia os teus servos e as tuas servas, pessoas compromissadas, lá, meu Deus, onde estão essas vidas, para que elas sejam alcançadas pelo Senhor. Andando pelas ruas da cidade, Senhor, nos deparamos com crianças, com adolescentes, com jovens, com velhos. Nos deparamos com pessoas de todas as faixas etárias que estão, meu Deus, só esperando a morte. Não tem nenhum tipo de esperança. Não tem nenhum tipo de perspectiva. Meu Deus, levanta servos e servas com responsabilidade para ir buscar agora essas vidas lá. E essas que oram comigo, ó Deus, eu insisto. Senhor, meu Deus, visita esse coração. Visita essa vida para que entenda que o Senhor se importa com ela. Que o Senhor tem um projeto para executar na vida dela. Senhor, meu Deus, em nome de Jesus, eu quero que o Senhor nesse momento também atenda aqueles que estão nos hospitais. Já perderam, Senhor meu Deus, toda a mobilidade. Já perderam, Senhor meu Pai, a força de agirem para praticarem a própria higiene. São pessoas que já não estão mais vivendo, mas estão vegetando. E algumas delas choram, Senhor, dizendo, não quero mais viver desse jeito. Senhor, o Senhor é Deus. As famílias estão sofrendo, Senhor. Essas pessoas estão sofrendo. Mas nesse momento o Senhor concedeu essa oportunidade. Nesse momento, ó Deus, por alguma razão, algum rádio, talvez uma internet, Senhor, nos fez alcançar essa vida orando por ela, Senhor. E só pode ter sido o Senhor a preparar essa ocasião, essa oportunidade. Só pode ter sido do Senhor a oportunidade concedida a essa família que está chorando agora. Está em lágrimas, ó Deus. Alguns já estão, Senhor, preparados para a perda. Alguns já estão preparados para a separação. Mas eu creio que o Senhor é Deus vivo. E eu creio que o Senhor está agindo nessas vidas. Meu Deus, que não seja eu a impedir essa bênção do Senhor nessa vida, nessa família. Portanto, ó Deus, uma vez mais nos colocamos diante de Ti, pedindo ao Senhor apaga as nossas transgressões para que as nossas orações não encontrem barreiras. Eu estou orando, ó Deus, diante do Senhor com toda a sinceridade do meu coração. Estou orando, meu Deus, e sempre digo, falando contigo de coração para coração. Visita agora essa pessoa nesse estado desesperador e cura nesse momento, ó Deus. Cura nesse instante, para a glória do nome do Senhor, cura agora essa doença. Às vezes nós falamos só no câncer. É, meu Deus, porque é duro, é difícil. Uma pessoa receber uma informação ou saber que tem uma enfermidade tão horrorosa como o câncer. Às vezes falamos, ó Deus, de tuberculose, que também é difícil. Doenças do coração. Mas são tantas doenças, ó Deus, que estão matando. São tantas enfermidades, e eu gostaria de colocar todas as enfermidades diante do Senhor agora, para o Senhor exterminá-las. Cura essa enfermidade agora, meu Deus. Cura essa enfermidade agora, meu Pai. Saia desse corpo, enfermidade, saia dessa vida. Saia desse corpo agora, saia dessa vida. É no nome de Jesus Cristo. Saia desse corpo, saia dessa vida, para a glória do meu Deus, em nome de Jesus Cristo. Meu Deus, a cura, o milagre. Senhor, é para a glória do nome do Senhor. Eu não quero eu jamais, Senhor, ser exaltado pelas coisas que o Senhor faz. Eu não quero, Senhor, meu Deus, jamais eu receber o mérito por coisas que é o Senhor quem faz. Em nome de Jesus, todo mal está repreendido. Em nome de Jesus, toda a enfermidade está repreendida. Saia desse corpo agora. Essa mãe está chorando pelo filho enfermo. Esse pai está chorando pelo filho enfermo. Esses filhos estão chorando pelos pais ou pelos irmãozinhos ou pelos parentes que estão, ó Deus, também enfermos. Senhor, o Senhor é poderoso para fazer maravilhas. O Senhor é poderoso para repreender essa enfermidade que está atingindo o psicológico dessa pessoa. Essa pessoa, meu Deus, que já está passando por processos onde já existe a necessidade de uma ação da própria psiquiatria. Senhor meu Deus, os efeitos psicossomáticos que estão atendendo, atingindo essas pessoas. O Senhor é poderoso, Senhor meu Deus, e em nome de Jesus, haja agora. Haja, meu Deus, com poder. Toda glória e toda honra seja dada a Ti, louvado seja o nome do Senhor. Nesse momento, Senhor meu Deus, não só existem pessoas com enfermidades, ó Pai, que nós podemos falar que são reais, que estão acontecendo, mas existem as enfermidades que se alojam dentro do âmbito psicológico. Existem as enfermidades que extrapolam as questões físicas e se tornam também enfermidades não apenas psicológicas, mas enfermidades também, ó Deus, que nós as chamamos de enfermidades diabólicas. No nome de Jesus Cristo eu te ordeno, Satanás. Eu te ordeno, diabo, saia dessa vida agora, saia. Saia dessa vida agora, saia. Eu sei que a medicina não encontrou absolutamente nada de errado nesse corpo. Eu sei que a medicina, apesar de todos os exames, desde os mais simples até os mais complexos, eu sei que a medicina atuou corretamente, mas não foi descoberto nada nessa vida. Porque o que acontece nessa vida realmente é algo maligno, é algo diabólico, é algo satânico. Eu repreendo nesse momento. Satanás, deixa esse corpo agora. Satanás, deixa essa vida agora. Espírito imundo, você veio. Você trouxe a sua miséria. Você trouxe a destruição dessa família. Você induziu, preparou, você arquitetou tudo para que essa pessoa pudesse estar nesse estado de drogas que ela está vivendo. Foi você, Satanás, quem dividiu essa família, quem trouxe a separação, trazendo a essa família essa confusão, trazendo a esses filhos essa dor, esses filhos que já não sabem mais nem mesmo que é um contexto familiar. Senhor meu Deus, tudo isso favorece o enfraquecimento da célula principal da sociedade, que é a família. Tudo isso enfraquece a igreja. Tudo isso faz parte desse plano satânico, azedo, mentiroso. Esse plano infernal de Satanás de destruir aquilo que nós chamamos de a primeira instituição do Senhor, a família. Meu Deus, levanta essa família, meu Deus. Levanta essa família. Sai, Satanás, sai. Não só, meu Deus, levanta essa família, como coloque também a sua mão para destruir as doenças que destroem essa família. Essa enfermidade invisível para a medicina, mas que faz sofrer esse corpo, mas que faz sofrer essa vida. Pessoas que estão abaladas, ó Deus. Pessoas que estão sofrendo do terrível espanto noturno. Pessoas, ó Deus, que a praga chegou na tenda delas. Pessoas, ó Deus, que o cheiro e o vento gélido da morte já se faz sentir. E essas pessoas vivem então no vale do desespero. Em nome de Jesus, eu te ordeno enfermidade diabólica. Eu te ordeno ansiedade. Eu te ordeno depressão. Saia desse corpo em nome de Jesus. Saia dessa vida. E que essas pessoas venham a se ocupar das coisas de Deus. E que essas pessoas tenham um verdadeiro encontro com a felicidade. Eu te ordeno, Satanás, você que tem produzido a violência extremada, que tem causado mortes e mais mortes, destruições e mais destruições. Satanás, eu te ordeno, vá embora dessa casa. Vai embora dessa família, você não pode, você não vai resistir. Você tem que sair dessa casa e vai sair agora. Vai sair destruído. Vai sair agora, como nós falamos, queimado pelo fogo do meu Deus. Pelo agir do meu Deus, sai agora, espírito imundo. Sai agora, espírito da mentira. Sai agora, espírito maligno do engano, da soberba. Espírito orgulho, em nome de Jesus, Eu te repreendo, demônio da falsidade, espírito da dissimulação. Saia dessa vida, saia desse corpo, saia dessa casa. Você é um ser inteiramente vencido. Espírito maligno, caiu a máscara agora. Saia, eu sei que é você quem está agindo nessa vida. Eu sei que é você que está produzindo a desgraça extrema nessa família. Saia no nome que é sobre todos os nomes. No nome desse que foi exaltado acima de todos. O nome de Jesus Cristo. Saia agora, saia. Todo mal que aflige essa casa. Saia agora todo mal que aflige esse corpo. Saia agora todo mal que tem levado essa pessoa a esse estado. Saia no nome de Jesus Cristo. Senhor meu Deus, o nome do Senhor é glorificado. Eu te glorifico, Senhor. Eu te exalto, Senhor meu Deus. O Senhor é grande, o Senhor está visitando essa pessoa que não tem, Senhor meu Pai, uma enfermidade, mas tem algo pior do que uma enfermidade. Tem essa ação diabólica, essa ação maligna, essa ação destrutiva, acabando com essa felicidade. Senhor meu Deus, dê a essa pessoa, ó Pai, o entendimento das dimensões da verdadeira felicidade que nós só podemos encontrar em Ti. Traga alegria, traga a cura, traga o socorro. Traga, Senhor meu Deus, tudo que de bom essa vida precisa para ser uma vida realmente feliz. Em nome de Jesus, meu Deus, abençoe os nossos obreiros, as nossas obreiras, as nossas campanhas ora anunciadas. Senhor, abençoai, Senhor, para que nós possamos continuar crescendo, para que nós possamos continuar ganhando almas para o Teu reino. Usa os Teus servos e servas, usa aqueles, ó Deus, que são servos verdadeiros, que fazem a obra do Senhor verdadeiramente, aqueles que cantam para a glória do nome do Senhor, aqueles que fazem a obra do Senhor, meu Pai, e a fazem legitimamente. Sei, ó Deus, que alguns pregam por contenda, alguns pregam por inveja, alguns pregam por porfia, alguns pregam por tantas outras razões, e a Sua palavra diz que o importante é que o Evangelho seja pregado. E eu entendo, Senhor, que então o Senhor haverá de usar tanta gente, o Senhor haverá de respaldar, não necessariamente aprovar, mas aqueles que são servos sinceros, honestos, aqueles que são ministros de louvor, Senhor, que cantam, louvam o nome do Senhor, trazendo uma mensagem de salvação, usa esses. Usa, ó Deus, aqueles que com honestidade fazem a Sua obra. A obra do Senhor precisa tanto deles, usa com poder e com autoridade, para que vidas sejam alcançadas, para que o inimigo seja deflagrado, vencido em nome de Jesus Cristo nessa vida, para que o nome do Senhor seja glorificado e o céu seja cada vez mais, ó Deus, povoado por aqueles que já se entregaram e aqueles que ainda se entregarão a Ti na instrumentalidade desses servos. Sabem que aquele que faz a obra é o Senhor e que o nome do Senhor seja glorificado. Em nome de Jesus, ó Deus, visita todos nós. Visita o Seu povo abençoando com todas as bênçãos espirituais nos lugares celestiais em Cristo. E que o entendimento venha a nós, ó Deus, que a nossa luta não é contra a carne nem contra o sangue, mas contra todas as hostes espirituais da maldade nos lugares celestiais. Em nome de Jesus, sê conosco, ó Pai. Amém. Amém, Senhor Jesus. Eu sou o pastor Lourival de Almeida. Nosso endereço é esse, Avenida do Estado, 4568, na Baixada do Glicério. Temos cultos todos os dias, viu? Todos os dias, cultos aqui na nossa igreja, oração todos os dias, e você será mais do que bem-vindo, bem recepcionado a estar conosco, participando dos nossos cultos e recebendo grandemente a presença de Deus na sua vida. Avenida do Estado, 4568, na Baixada do Glicério. Fiquem todos com Deus.
1: Reconheça o Senhor em todos os seus caminhos, e Ele endireitará as suas veredas. Provérbios capítulo 3, versículo 6.
2: 3 horas e 28 minutos.

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5: Nós estamos aí já há alguns dias, pertinho de duas festas maravilhosas, dois dias, melhor dizendo, de uma festa maravilhosa dos 64 anos da Igreja Deus de Amor. Nós teremos aí no dia 13 e 14. E eu vou passar para vocês a agenda das atividades nesses dois dias. Vocês que virão nas caravanas, vocês que estão aqui em São Paulo. No sábado começa a festividade às 10 horas da manhã com o culto de consagração, onde eu estarei juntamente com as mulheres de fé aqui na sede mundial, no sábado, dia 13, às 10 da manhã até às 11h30. Depois das 14 às 18, teremos o Garagem Cristã. Os cantores da Garagem Cristã estarão se apresentando aqui. Será uma tarde de louvor e adoração ao Senhor. E às 19 horas, o culto jovem no Auditório Renascense. No domingo de manhã, nós teremos logo às 9 horas da manhã o culto de oração com o lançamento do Ministério da Intercessão Global. Nós estamos com o Ministério de Oração agora, na liderança da irmã Maria Lorena, e nós estaremos apresentando como será este novo projeto sobre a oração, uma cerimônia de oração e lançamento do Ministério de Intercessão Global. Das 10 às 11h30, teremos a cerimônia de ordenação de diáconos, presbíteros e pastores aqui na sede mundial no domingo, das 10 às 11h30. E às 15 horas até às 17, culto celebrativo dos 64 anos da Igreja de Deus de Amor. Ou seja, nós teremos atividades nos dois dias. E vocês que estão vindo nas caravanas, prestem atenção nos seus pertences, não fiquem andando com o celular aqui nas ruas de São Paulo. Vamos fazer a prevenção, né? A precaução aí com muito cuidado, muita atenção, né? Nós temos agora a necessidade também do registro das caravanas. Vocês que estão liderando as caravanas aqui para São Paulo nos dias 13 e 14, vocês precisam registrar as caravanas para ter um lugar para estacionar os ônibus, o ônibus que vai vir com as caravanas da sua cidade. Então avise o líder da caravana que entre em contato aqui no telefone central da sede mundial, que é 11-3347-4700, 3347-4700 é o telefone aqui da sede mundial, e você pede para entrar em contato com o setor de caravanas e registre a sua caravana para garantir a reserva aí do estacionamento do ônibus que você estará vindo, tá certo? Teremos cantina 24 horas aqui para que todos possam se alimentar. Vocês não vão precisar sair aqui do Templo da Glória de Deus. Todas as livrarias abertas, com todos os materiais, vocês estarão aqui cobertos com a segurança. Dias 13 e 14, 64 anos da Igreja Deus e Amor. Você que já passou por aqui, fez parte e faz parte dessa história. Você não pode deixar de vir. E você não vai vir sozinho. Todos estão aí incumbidos de trazer alguém consigo. Traga um parente, traga uma pessoa que nunca participou de um culto. Traga e mostre quantas atividades nós teremos. Eu creio que isso chama atenção e também tira aquele negócio de ah, eu não gosto de igreja, eu não gosto de culto, eu não gosto de crente, né? Nós temos muitas situações desta maneira. Então nós estamos aguardando que você faça o trabalho de um bom evangelista e não venha sozinho. Faça o ID de Jesus. 13 e 14, grande festa aqui em São Paulo, na sede mundial dos 64 anos da Igreja Deus e Amor e do programa Voz da Libertação.
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7: 3 horas e 39 minutos.
8: Meu nome é Jefferson Wesley, sou da cidade de São Paulo. Atualmente, hoje eu moro em Jundiaí. Gostaria de falar do meu testemunho que Deus realizou na minha vida. Me alcançou por intermédio da palavra, por intermédio da oração, da pastoral que nos visitava dentro do sistema carcerário. Em cerca de 12 anos de idade, eu me encontrei envolvido no crime, comecei

0: a usar droga, pautava na escola, dava pelé na minha mãe, aprontava bastante. E isso aí foi me levando cada vez mais para mais perto de coisas erradas e cada vez mais me afundando na droga, no vício, no roubo, se envolvendo com coisas erradas. Com 20 anos de idade, eu fui preso no artigo 157, terceiro parágrafo, com a condenação de 28 anos, sendo que eu tinha apenas 20 anos de idade. E chegando dentro do sistema carcerário, a gente tem duas opções: ou você se torna uma pessoa pior, ou você se torna uma pessoa pior. Mas estando lá dentro, eu fui observando que existia uma cela na penitenciária de Ribeirão Preto, na cela 2, existia uma cela da igreja, onde os irmãos que se entregavam a Jesus lá dentro, eles buscavam a face de Deus, oravam. E eu comecei a observar que eu ia envolvido com muitas coisas erradas e eu não tinha a paz que eles tinham, a alegria que eles tinham. E comecei a observar isso e comecei a observar e me aproximar. No ano de 2015, eu tive um encontro com Jesus Cristo de Nazaré, para a glória do nome dele. No ano de 2020, devido a muita luta, muita perseguição, eu tive uma recaída dentro do sistema carcerário e nesse ano eu ganhei o meu benefício semiaberto. Fui para a colônia, saí 6 saidinhas. Nenhuma dessas 6 saidinhas eu estava decidido a ficar foragido devido a alguns problemas que eu tinha ocasionado lá dentro. E minha mãe, fui avisar minha mãe, chegando em casa, minha mãe da Deus e Amor, graças a Deus. Quando eu cheguei na minha casa, estava conversando com ela sobre essa situação, que eu não queria mais voltar para o sistema carcerário, eu já me sentia oprimido, não tinha mais jeito, não aguentava mais aquela rotina, era mais de 10 anos preso. E quando eu estava conversando com ela, minha irmã chegou do culto, junto com uma irmã também que congrega na Deus e Amor em Jundiaí. E essa irmã me cumprimentou e pediu para fazer uma oração por mim naquele momento. E nesse momento, ela orou, Deus usou ela ali poderosamente para me dizer se eu fizesse aquilo que eu estava pensando em fazer, certamente eu iria descer a sepultura. Com o temor a Deus, eu decidi retornar para o sistema carcerário. Retornando para o sistema carcerário, fui regredido para o regime fechado por uma falta. E nessa regressão, eu fiquei mais 2 anos privado, totalizando 13 anos. Mas só que lá dentro, nesses 2 anos, eu me apeguei mais com Deus. Eu gravei no meu coração a palavra do livro de Salmos 118, versículo 17, que diz: eu não morrerei, mas viverei e contarei as obras do Senhor. E lá dentro eu ouvia a rádio Deus é Amor, ouvia os cultos, participava das campanhas, orava. O rádio ele só pegava dentro do banheiro. Muitas das vezes as pessoas que estavam comigo na cela perguntavam por que motivo eu ficava tanto tempo grudado no rádio, por que motivo eu ficava tanto lá dentro do banheiro, pendurado no rádio, que eu era louco, que eu estava acontecendo alguma coisa comigo, eu já estava chapando de cadeia. E eu falava para eles o que para eles era loucura, para mim era o poder de Deus, porque eu acreditava e creio na oração que é ministrada por intermédio da rádio. Eu creio que na onde muitos não podem chegar, advogado não chega, o promotor não chega, o juiz, o Ministério Público não chegava onde nós estávamos. Muitas das vezes até os funcionários não chegavam, mas por intermédio da Rádio Deus é Amor, a palavra de Deus nos alcançava, a palavra de Deus nos fortalecia, a palavra de Deus nos dava esperança pela vida dos irmãos. E hoje, para a glória de Deus, eu conquistei minha liberdade. E hoje eu vim aqui com muita luta, com muita garra, para poder testemunhar para você que tem um filho que está dentro do sistema carcerário, que não deixe de ajudar esse ministério, não deixe de fortalecer essa obra, porque essa obra ela é essencial para alcançar a nossa vida, que está lá, que às vezes a senhora não pode abraçar o seu filho, às vezes a sua carta não chega, uma notícia não chega, um SEDEX não chega, mas a palavra de Deus por intermédio da Rádio Deus é Amor chega. E hoje eu estou aqui com muita gratidão a Deus, louvo a Deus por esse ministério, louvo a Deus pela vida de cada irmão, de cada membro, cada pastor, cada presidente, todos que cooperam, dizimistas, ofertantes para esse trabalho. E hoje o meu nome é Jefferson Wesley, eu venho glorificar o nome do nosso Senhor e Salvador Jesus Cristo nessa Rádio Deus e Amor, porque um dia estava privado, mas hoje estou aqui para dizer que grandes coisas fez o Senhor por nós, em nome de Jesus. Continue crendo que Ele vai libertar poderosamente os seus que se encontram privados atrás das grades, em nome de Jesus.
1: Meu nome é Severino Pereira Nascimento, sou do Barra de Ipiranga, tenho ouvido no Grande Mover de Deus, todas as quarta-feiras, treino abençoado, e venha todos que estão ouvindo, todos venham no Mover de Deus nesta quarta-feira, para que sejam todos abençoados em nome de Jesus Cristo.
2: Me chamo Jorge, sou de Osasco e eu estou participando da poderosa campanha quarta-feira do Grande Mover de Deus. Tenho sido abençoado e quero deixar o convite a todos vocês que também venham participar conosco, quarta-feira do Grande Mover de Deus. O milagre tem acontecido, vida sendo abençoada e eu sou testemunha disso. Deus tem me abençoado aqui nessa poderosa campanha. Venha você também fazer parte.
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4: Pai do Senhor, irmãos, meu nome é Edivaldo Gomes Tito. Tenho um grande testemunho para contar que o Senhor fez na minha vida. Porque Deus é que é maravilhoso, Deus é poderoso para todas as coisas, irmão. Eu passei por uma grande luta, que foi uma enfermidade na minha vida, né? Eu, para mim poder vir aos caminhos do Senhor, eu tive que passar por processo e foi uma coisa terrível, porque na cama eu

0: era um convênio, era melhor, né? Tinha uma irmã minha que ela trabalhava na Interclínica na época. E ela me arrumou um médico e o médico me falou que era um tumor que eu tinha na cabeça, né? Aí nós ficamos preocupados, minha mãe e tudo. E comecei a me tratar, né? E vai dali, vai daqui. Aí depois eu parei de trabalhar registrado, tive que arrumar uma vaga no Hospital das Clínicas. E lá foi onde eles descobriram que eu tinha um problema que é miostenia grave, um problema que dá nos músculos. E eu sei que me tratei nesse hospital e foi se agravando a doença, foi se agravando. Foi quando eu parei também de ir no Hospital das Clínicas, fui procurar centro de macumba. É, procurando solução e não achava. Foi ali que, meu Deus, andei em vários lugares de centro de macumba e eu sei que o último foi quando eu fiz um trabalho lá na Travessa da Celso Garcia, que eles mandaram eu fazer uma operação espiritual. Eu, assim, fiz esse último trabalho, né, e um belo dia me deu uma dor de cabeça terrível. Depois de eu ficar os 40 dias que eles me falaram que era para me ficar na cama, e todo dia para mim fazer o trabalho, acender uma vela e rosas para o inimigo, né? E eu sei que fiquei nesses 40 dias, eu estava, ao invés de melhorar, eu estava piorando. E o que eu falava para minha mãe era que eu ia morrer, minha mãe tinha que dar banho, minha mãe tinha que dar comida, papo, porque eu perdi as forças do corpo, fiquei quase cego, não aguentava andar. E eu sei que um belo dia me deu uma forte dor de cabeça. Foi quando eu falei para minha mãe buscar um remédio ali na casa de uma irmã minha, né? Então, enquanto ela foi, eu peguei rápido, peguei um radinho de pilha que minha mãe tinha, peguei o radinho do nada e caiu na Voz da Libertação, que é do Davi Miranda. E, meu Deus, aquilo lá me entrou no meu coração. Davi Miranda, ele pregando numa quarta-feira. E eles falam, irmão, você que está há muito tempo na cama e tal. Eu falei, mas, meu Deus, eu nunca tinha ouvido esse moço falar. Veio no meu coração e eu, ai, Jesus. E minha mãe também gostava de ir na macumba, né? Ela chegou e falou, rapaz, o que você está fazendo aí com esse rádio aí? Você não está no trabalho dos espíritos e tal, e você não pode ficar ouvindo. E tomou o rádio da minha mão. Mas, assim, aí eu tomei umas 4, 5 vezes o rádio meu, para não ouvir o Davi Miranda falando. Aí eu sei que eu insisti. Aí foi nesse dia aí que me deu essa forte dor de cabeça. E eu peguei o ônibus e vim aqui na Deus é Amor. Cheguei aqui, que era o tempo, há 27 anos atrás, né? Quando eu entrei aqui na igreja, irmão, mas pareceu que, assim, saiu um fardo das minhas costas. Que eu, nossa, meu Deus, já me voltei uma outra pessoa. Aí gostei. Aí quando eu voltei pra minha casa, minha mãe procurando eu, onde é que eu estava, eu saí e não falei nada pra ela, né? Aí já cheguei com a autoridade de Deus, pra glória de Deus, porque Deus é bom, Deus é fiel. Já fui falando pra ela, tirar todas aquelas coisas, peguei um saco de lixo, aí fui jogando as velas, joguei os altares, joguei tanta da coisa. E minha mãe, não faz isso, porque você tá assim, você... Peguei, joguei tudo, irmão. E foi onde Deus começou a trabalhar. Deus começou a trabalhar na minha vida. E eu sei que Deus foi trabalhando, aí aceitou Jesus, a minha mãe. Todo dia eu ia para a igreja, todo dia. E Deus trabalhando, fui me recuperando. Depois um outro irmão meu aceitou Jesus na Deus é Amor. Tem uma minha irmã também, a Edjane. Tem a minha irmã Edileuza, que aceitou Jesus. Deus entrou com um plano de salvação, né? Então o que eu tenho a dizer para os irmãos, que Ele é maravilhoso, Deus é fiel. Aquele que está passando pelos problemas da vida, aceita Jesus, porque Ele é bom, Deus trabalha na nossa vida. Aquele que está passando assim por uma enfermidade, qualquer problema, qualquer doença, Deus cura, Deus que liberta. Hoje eu estou aqui pela misericórdia de Deus, faz 27 anos, Deus me preparou minha esposa, tenho a minha filha, estou na igreja, graças a Deus, assim, meu lugar é a igreja, né? E eu só tenho que agradecer a Deus, porque Ele é fiel. Então, vocês que estão passando aí pela luta da vida, Deus é poderoso para fazer a obra, né, irmão? E assim, eu estou muito agradecido, eu agradeço a Deus mesmo. Em nome de Jesus, obrigado, muito obrigado, então. Deus abençoe.
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2: 3 horas e 54 minutos. Pediu.
3: Pediu. Tocou.
4: Eu me chamo Valéria. O hino que eu mais gosto de ouvir e que toca muito no meu coração é o Ao Que Vencer, do álbum da Ângela Gonçalves. E que Deus nos abençoe.

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3: 4:01.
7: E vamos ao momento de informação aqui na Rádio Deus é Amor.
8: Pausa digital. O excesso de informação causa fadiga mental na população. Recebemos hoje uma enxurrada de notícias ruins a cada minuto pelo celular. O cérebro humano não foi feito para processar tanta tragédia e tanta urgência. Esse bombardeio de dados gera uma sensação de perigo constante e de esgotamento. Então muita gente nem consegue mais relaxar e sente necessidade de checar o telefone a toda hora. O medo de perder alguma novidade é o que prende as pessoas em um estado de vigília constante. Isso eleva a pressão arterial e, claro, prejudica o aproveitamento dos momentos de paz. Especialistas recomendam um distanciamento diário dos noticiários e das redes. Escolher apenas um horário para se informar protege a saúde psicológica. Silenciar as notificações do aparelho devolve o controle sobre a própria atenção. A verdadeira paz requer momentos de silêncio e de desconexão total do mundo. Filtrar o que entra na mente é tão importante quanto filtrar a água que bebemos. O descanso mental só acontece quando desligamos os alertas externos diários. Mágoa destrutiva. Liberar o perdão é uma escolha que cura a mente e o corpo. O ressentimento profundo funciona como um veneno lento para o coração humano. Nutrir a raiva por situações que já passaram mantém a ferida aberta e dolorida. O rancor constante consome a energia vital e gera amargura nos relacionamentos. Os estudos mostram cada vez mais que pessoas que não perdoam têm mais chances de ter problemas do coração e todos os outros tipos de doenças que existem, porque a tensão emocional de carregar uma ofensa eleva drasticamente os níveis de estresse. Então, a pessoa magoada, ela vive presa lá no passado, sem conseguir aproveitar o presente. Perdoar não significa aceitar a injustiça, mas sim soltar o peso da dor emocional. É uma decisão que beneficia muito mais quem perdoa do que quem foi perdoado. Soltar as amarras do passado é o caminho mais rápido para você recuperar a saúde mental. A paz de espírito só encontra morada em um coração livre de julgamentos severos. Limpar a mente de pensamentos vingativos devolve aí a leveza aos dias comuns. O perdão é uma faxina interior que restaura completamente a nossa alegria de viver.
5: Quatro horas e quatro minutos.

4:07 em São Paulo. Bom dia pra você ligado na programação da sua rádio Deus é Amor. Madrugada do Socorro de Deus. Chegamos aqui 1 da manhã, você acompanhou, é claro, orou com a gente, ouviu a mensagem e também orou com o pastor Lorival de Almeida. Se ouve de fundo, Caterine Magalhães. Lançamento Mensagens Cantadas do álbum Abrace o Reino, disponível em nossas plataformas audiovisuais. E também através dos ouvidores, né, dos tocadores de música, de áudio, Spotify, Deezer, iTunes, YouTube Music e outras tantas plataformas, você pode aproveitar essas lindas canções da gravadora Mensagens Cantadas. Sou seu irmão em Cristo, Diácono Natiel Reis, o Papa Chibé Paraense, é um prazer estar em sua companhia. Aqui comigo, Márcio Luiz, com S na mesa técnica de áudio. E lá no WhatsApp, respondendo as suas mensagens, você mandou pra cá, pra gente, claro, está o Guilherme Araújo respondendo pra você. Fica alegre, né? Você manda mensagem aqui, sempre tem o nosso Guilherme aí de madrugada pra responder a sua mensagem com toda alegria, com todo entusiasmo. E agora o que marca o programa Voz da Libertação, você já sabe. Inclusive o programa Voz da Libertação hoje, 3 de junho, porque a Igreja Pentecostal Deus é Amor foi fundada no dia 3 de junho de 1962 e também o programa Voz da Libertação. Estamos em aniversário hoje, 64 anos. Parabéns, Igreja Deus é Amor. Parabéns, programa Voz da Libertação. Mande você também a sua interação, mande você o seu parabéns para a nossa Igreja Pentecostal Deus é Amor. Olha, o Valson, eu acho que é isso, o Ribeiro, está mandando aqui uma mensagem. O Alisson, acho que é isso. Tem um W aqui. Me ajuda aí, Márcio, me ajuda, Márcio. O Alisson Ribeiro, de Fortaleza, no Ceará, mandou uma mensagem especial pra gente aqui. Deus abençoe o Alisson, acho que é isso. Com todo amor, coração cheio de alegria, de muita esperança, porque hoje a nossa igreja completa 64 anos de existência.

0: Ritmo de festa, muita alegria, dias 13 e 14 de junho aqui na Sede Mundial, aniversário de 64 anos. Hoje estamos comemorando a data oficial e a celebração será nos dias 13 e 14, aqui no Templo da Glória de Deus, Sede Mundial da nossa Igreja Pentecostal, Deus é Amor. Olha, aqui tem a irmã Lúcia também, acaba de mandar sua mensagem aqui. Irmã Lúcia, já acordada, hein? Bom dia pra você, na paz do Senhor Jesus. Quem mais será que tá com a gente aqui? Amanhecendo, o Emerson acabou de mandar mensagem aqui. Bom dia, na paz do Senhor Jesus. Aqui, estou no trabalho. Emerson, Deus te abençoe, hein? Vamos orar por você, sim, com certeza. 6 horas tem aquela oração do amanhecer. Pastor César Medina, presbítero Irisvan, nosso Zaqueu, apresentadores do Sertão Evangélico, vão orar com você e por você. Deixa eu ver, será que tem mais gente aí acordando? Já saindo para a lida, para a labuta do dia, né? Aqui em São Paulo, inclusive, as pessoas acordam cedinho. Eu acho que o Lucas Dione deve estar acordando agora, lá em São Bernardo do Campo. É, tá acordando, né? Tem que acordar cedinho, porque às 6 horas ele já chega aqui. Vai render o Márcio Luiz com S. Ô, Márcio, hein? Olha, normalmente, o Márcio chega e eu tô aqui. Aí ele vai e eu fico. Dessa vez, eu cheguei e ele já estava. E eu vou e ele vai ficar. Viu como as coisas mudam, né, Márcio? É benção. Olha, interaja aí com a gente. 11 982 92 3392. Vamos ao que marca o programa Voz da Libertação. Depoimentos, milagres, curas divinas. Nosso Deus operando poderosamente através da oração em nossa Igreja Pentecostal, Deus e Amor. Agora 4 horas 12 minutos. Bom dia para você.
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2: Paz do Senhor Jesus Cristo. Meu nome é Thalita. Eu moro no ABC. Eu gostaria de contar as vitórias que o Senhor me concedeu através do voto do livramento. O Senhor, Ele deu saúde para minha filha. Eu conto aos irmãos que em junho de 2021, a minha filha começou a ir à escola. Minha filha ficou um mês inteiro enferma. Todos os finais de semana nós estávamos no hospital. Toda semana era um medicamento diferente. Nós chegamos a gastar quase R$ 1.000 de medicamento dentro de um mês. No mês de julho, a minha filha continuou enferma e os médicos diziam: mãe, isso é normal, quando uma criança vai à escola, ela tem imunidade baixa, ela nasceu no meio de uma pandemia, sua filha não tem resistência para ir para a escola, a senhora tem que tirar ela da escola, a senhora tem que ficar com ela em casa. Irmãos, eu confesso que muitas vezes eu me entristeci ouvindo essas palavras, mas o meu coração se encheu de fé quando eu olhei para minha filha e disse: Senhor, o Senhor a me deu, o Senhor é o médico dos médicos, o Senhor tem poder de curá-la. Então, numa madrugada, eu olhei para minha filha com o corpo todo manchado de feridinhas por causa da alergia, do contato com outras crianças. E eu clamei ao Senhor e disse: Pai, pela sua infinita misericórdia, que o Senhor possa visitar a saúde da minha filha. Eu sei, Deus, que o Senhor é o médico dos médicos. Deus, eu faço nessa noite um voto contigo e eu irei cumprir o meu voto, e eu sei que o Senhor é fiel para cumprir, Senhor amado, com a tua palavra e as tuas promessas. O Senhor é paz, o Senhor é saúde. Deus, eu sei que as suas misericórdias, elas são infinitas sobre as nossas vidas. Então ali eu fiz um voto, eu selei um voto com o Senhor Jesus Cristo pela saúde da minha filha. Irmãos, para a glória do Senhor Jesus Cristo, pela manhã minha filha acordou ali sem nenhuma mancha no corpo, as bolinhas que estavam ali alérgicas no corpo dela estavam secas. E os médicos me disseram que poderiam demorar no mínimo 7 dias para desaparecer. No outro dia as bolinhas estavam secas no corpo dela e eu agradeci ao Senhor. Eu falei: Senhor, bendito seja o teu santo nome. Muito obrigada, Senhor, por esse milagre. E eu digo, irmãos, a gente como ser humano falho, por alguns dias eu esqueci ali de cumprir o meu voto com o Senhor Jesus Cristo e minha filha se tornou ali a ficar enferma novamente. Então, enquanto eu estava levando a minha filha no hospital, eu me lembrei do voto e eu disse: Senhor, Tenha misericórdia de mim, tenha misericórdia da minha filha. Eu sei que o Senhor não se apega a valores, porque o Senhor não quer que a gente... O Senhor não se preocupa com valores. O Senhor se preocupa com a fidelidade dos nossos corações. Então eu ali clamei ao Senhor e fiz um concerto com Deus naquele caminho, naquela madrugada, indo ao hospital, e disse: Senhor, eu faço um concerto contigo essa noite, visita a minha filha mais uma vez, toca na saúde dela, Pai, porque eu irei fazer um concerto contigo. Irei, Senhor, levar à casa do Senhor um voto, não era pelo valor, mas era pela comunhão, pela fidelidade ao Senhor. Irmãos, eu digo que eu levei o voto ali em um domingo para a igreja. Apresentei ao Senhor e a única coisa que eu escrevi no verso do voto foi: Senhor, eu te dou graças pela saúde da minha filha. Entreguei ali na igreja, clamando, tendo fé que o Senhor já tinha tocado na saúde da minha filha e ela estava curada. Irmãos, eu conto que o milagre aconteceu. Para a glória do nome do Senhor Jesus Cristo, a minha filha ela não fica mais nem resfriada. As pessoas dizem: olha, mãe, uma criança desse tamanho fica doente aí por volta de 2, 3 vezes ao mês. Eu digo que a minha filha não pegou nenhum resfriado, nenhuma tosse. E quando eu oro pela minha filha, irmãos, eu digo: Senhor, que o Senhor envie os seus anjos para guardarem a minha filha de dia e de noite em todos os caminhos. Que nenhum mal possa chegar a ela, que ela não tropece com o pé em pedra alguma, porque o Senhor dará ordem aos seus anjos para guardá-la em todos os caminhos. E eu creio, irmãos, que o Senhor está com ela, o Senhor está livrando, guardando, e o Senhor tem cuidado da saúde dela, como irá continuar cuidando. Então, amados ouvintes, eu digo que nós temos que permanecer fiel ao Senhor Jesus Cristo. Ainda que na nossa pouca fé, ainda que o nosso coração às vezes se turbe, ou nós esqueçamos ali o propósito que nós fizemos com o Senhor Jesus Cristo. Hoje eu venho trazer um despertamento. E eu digo: irmãos, lembra-te do voto que você fez com o Senhor Jesus Cristo. Cumpre o teu voto, porque o Senhor, ele permanece fiel ainda na nossa infidelidade, para que a glória dele resplandeça sobre nós, para que nós venhamos lembrar de onde viemos e quem é o nosso Criador, e quem é aquele que cuida de nós. Então, para a glória do Senhor Jesus Cristo, eu digo que a saúde chegou na minha casa, que o Senhor está presente no meu lar, que o Senhor é aquele que cuida da minha família e cuida da sua família também. Amém.
0: Tá aí o depoimento da Thalita. Que lindo, né? Uma cura divina para sua filha. É lindo, olha, eu fico maravilhado com Deus quando ouço esses tipos de depoimentos que realmente aumentam muito a minha fé. Eu creio no que Deus pode fazer, eu creio. Creio e creio muito. Creio porque Ele faz. Creio porque Ele é. Creia você também, porque o nosso Deus é Deus de milagres. A Igreja Pentecostal Deus e Amor é uma igreja que vive em milagres. Na terceira carta de João, Epístola de João, a terceira, capítulo 1, versículo 2, diz: Amado, desejo que te vá bem em todas as coisas e que tenhas saúde, assim como bem vai a tua alma. Olha, o nosso Deus é um Deus que cura, o Deus que dá saúde, o Deus que faz coisas grandes. Jeremias 30, versículo 7, porque restaurarei a tua saúde e sararei as tuas chagas, diz o Senhor. E foi isso que Deus fez. Uma alergia terrível. Imagina só, Márcia. Nós, pessoas já adultas, conseguimos nos defendermos de algumas situações. Chega, né, alguns momentos que a gente fica indefeso. Agora imagina uma criança. Só que a irmã Thalita teve a fé, a audácia, claro, a intrepidez, que quem dá é o Espírito Santo, e disse: olha, eu quero um milagre para minha filha e eu vou orar por isso. E ela veio à nossa igreja e recebeu um milagre muito grande. E sabe o que significa? Que é o momento de eu falar para você que a porta do milagre está aberta. A porta do escape, do livramento, está à sua disposição. Hoje é quarta-feira, dia 3 de junho de 2026. E é claro que hoje tem a quarta do grande mover de Deus, aqui na sede mundial da nossa Igreja Pentecostal Deus e Amor. Às 9 horas da manhã, pastor Milton de Almeida pregará a palavra de Deus e vai orar por mim e por você, vai orar por nós. Vamos acompanhar um pouquinho como Deus tem usado o pastor Milton de Almeida nas quartas do grande mover de Deus, porque isso vai ser reprisado hoje. O Senhor vai fazer coisas maravilhosas hoje, aqui em nossa sede mundial, Avenida Prefeito Passos, número 10, na Liberdade, no centro.
3: Você não tem motivo algum para ficar desanimado. Olha para Jesus que você não será confundido. Olha para o Senhor, dedica a Ele a sua vida. Somos pecadores arrependidos sim, mas precisamos da misericórdia, da presença de Deus, porque somos limitados. E o Senhor nos chama para isto, como amigos. Se apresenta até a mim. O Senhor não está olhando para você pelo pecado que você praticou, mas pela alma que você tem aí, pelo que você precisa ouvir de Deus, a salvação, ouvir esta palavra. Perdoados são os teus pecados.
0: Milagres, curas e também libertações acontecem aqui no Templo da Glória de Deus. Nosso Deus usa o pastor Milton de Almeida de uma forma poderosa. As potentes mãos dele se estendem sobre o Templo da Glória de Deus e os milagres são resultados maravilhosos depois desta oração. Acompanhe com a gente o que Deus tem feito nas quartas do Grande Mover de Deus às 9 horas da manhã.
4: Senhor Jesus, meu nome é Cássia, moro no Vila Rica, Guarulhos. Eu quero contar uma bênção que está retida, né, há muito tempo. Eu fiz um voto com o Senhor, a favor do meu filho, Eliel. Hoje ele tem 5 anos e assim que ele nasceu, é necessário, né, aquele exame do ouvido para constatar se a criança tem algum problema de audição e de alterado. E ali depois ele foi encaminhado para outro hospital, para estar fazendo outros exames, mas ali eu confiei no Senhor, né? Isso foi em 2018, e teve uma irmã que falou assim, Cássia, vamos fazer uma campanha, e ali eu fiz, e eu coloquei esse propósito, né, diante do Senhor, essa causa diante do Senhor, e foi a campanha no Grande Mover de Deus, e ali eu fiz, irmãos, 4 meses, 21 quarta-feiras, e ali, louvado seja o nome do Senhor, eu recebi a minha vitória. Ele passou no pediatra depois, normalmente, né, quando eu estava maiorzinho, e eu contei, né, e eu falei que ele estava com esse problema e tudo mais, e ela falou assim, não, seu filho ouve perfeitamente, ela fez alguns testes com ele, e ali ela falou, não, seu filho não tem nenhum problema de audição, olha aqui. E ela começou a mostrar, né, o que ela fazia para mostrar que ele ouvia, né, louvado seja Deus, que a audição dele estava normal. E eu glorifico ao Senhor por esta bênção. Hoje meu filho tem 5 anos, ouve perfeitamente, para a glória do Senhor. E eu assim agradeço que eu me encarrego a oportunidade, em nome de Jesus.
0: Quarta do Grande Mover de Deus, aqui na sede mundial da nossa Igreja Pentecostal, Deus é Amor. 9 horas, hein? Compromisso seu com Deus, aqui em nossa sede mundial. E se você está em outro estado, em outra cidade, retransmitiremos através da nossa rede de rádios Deus é Amor. E se você também estiver com o anseio por algo de Deus, visite uma das nossas igrejas Deus e Amor. ipda.com.br/endereços, você localiza a IPDA, a Igreja Deus e Amor, mais próxima de você e cultua a Deus conosco. De manhã, à tarde, à noite, a maioria de nossas igrejas está aberta. E todas as noites, em todas as nossas igrejas, cultos acontecem, sim, para receber você, para receber a sua família, para receber aqueles que precisam de algo especial da parte de Deus. Agora são 4 horas 24 minutos. Bom dia para você, interaja conosco. O WhatsApp está à sua inteira disposição.
5: A paz do Senhor Jesus, irmãos. Meu nome é Cida, do bairro Jardim São Jorge. Estou aqui mais que depressa agradecendo os grandes milagres dessas quarta-feira, né, irmãos? Deus tem feito muitas maravilhas, prodígios. O Senhor tem abençoado a gente nas causas impossíveis, né, irmãos? Ainda mais quando a gente coloca no lugar de intercessora. O Senhor tem ouvido cada pedido. Eu gostaria que os irmãos que estivessem me ouvindo nessa hora, você não fica na sua casa. Porque o grande Deus te convida, né, irmãos, para estar aqui resolvendo as suas causas, enxugando as suas lágrimas, avivando a sua vida, renovando a sua fé. E não fique parado, não. Venha para a sede mundial nas quartas-feiras, do grande mover de Deus. Hoje, né, eu fiquei sabendo uma benção maravilhosa, né, que tinha uma moça, ela estava sem lugar para estar morando, estava aí fora. E através dessas quarta-feiras, Jesus já fez um milagre completo, já completou a bênção na vida dela, na vida do bebê dela. E o Senhor, Ele é fiel. E mais que depressa, venha buscar o seu milagre, porque o nosso Deus, Ele ainda abriu o mar. Gostaria de estar te chamando, convidando, né, irmão? Mais que depressa, venha quarta-feira para o mover de Deus sobre a sua vida, sobre a sua família. Assim como Deus, Ele tem me abençoado. Vai abençoar a sua vida e abrir esse grande mar para nós passar em terra seca.
6: Meu nome é Edmilson e eu estou aqui fazendo a campanha O Grande Mover de Deus, na quarta-feira. Peço que você venha, você que estava me escutando, venha também.
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2: A paz do Senhor Jesus, irmãos, ouvintes do programa Voz da Libertação. Aqui quem manda esse áudio é a irmã Venice. Sou da cidade de Figueirão, estado do Mato Grosso do Sul. Eu quero contar meu testemunho. Irmãos, eu precisava de uma casa, eu não tinha condições para comprar. Eu fiz um voto com o Senhor, se o Senhor me desse a minha casa própria, eu ia devolver o dízimo dos dízimos na casa do Senhor. E para honra e glória do nome do Senhor, o Senhor me deu minha casa, eu recebi a chave da minha casa. Eu também não tinha, assim, condições de comprar os móveis, Deus me deu os móveis. A minha casa está mobiliada, Deus também me deu uma faculdade, sou formada, Deus me deu emprego. Antes eu era endividada, tinha um nome sujo, mas o Senhor me libertou, o Senhor abriu as portas de um bom emprego, de um bom salário. O Senhor me ajudou a limpar meu nome. Meu nome foi parar no Serasa, tanto endividada que eu era. Para honra e glória do nome do Senhor, o Senhor limpou meu nome, tenho meu nome limpo, não sou endividada mais. Eu sou abençoada por Deus, moro na minha casa própria, eu moro perto da casa do Senhor, congrego na Igreja Pentecostal Deus e Amor, aqui na cidade de Figueirão, estado do Mato Grosso do Sul.
7: Meu nome é Tássia Camargo Jimenez, moro na Ípica, Zona Sul de Porto Alegre. A benção que eu tenho para contar é que eu estava pedindo para Deus um emprego perto da minha casa, porque sempre peguei, estava num emprego que eu levava 2 horas para chegar, 4 horas de deslocamento por dia, e eu sempre pedindo para Deus um emprego perto da minha casa. Semana passada me inscrevi no InfoJobs e me chamaram para uma entrevista perto da minha casa. Sexta-feira fui fazer a entrevista presencial e ele perguntou se eu queria fazer a segunda etapa e eu disse que sim. E que ele me chamaria no final desta semana para a segunda etapa, porque ele tinha outras pessoas para entrevistar. Em vez de eu ir trabalhar, eu vim na igreja sexta-feira, na parte da manhã, e Deus usou o pastor dizendo que tinha uma pessoa que estava muito agoniada, porque tinha algo marcado para o final da outra semana, que seria nesta. E eu levantei a mão, era eu, e eu já comecei a crer que Deus já estava comigo, porque ele disse que Deus ia estar comigo, que não era para mim me preocupar. E saindo da igreja, fui trabalhar no meu serviço, e na hora do meu intervalo, 2:30 PM, a moça do RH me chama, dizendo que se eu podia comparecer no sábado para fazer às 10 horas para fazer a segunda etapa. Eu fui no sábado, conversei um pouco com ele e ele disse que a vaga é minha. 10 minutos da minha casa, recebi essa bênção aqui na igreja. Eu peço para vocês que estão com dificuldades, precisando de bênção, que venham na igreja. Deus, ele capacita a gente tendo fé, ele abençoa assim.
8: Paz do Senhor, gostaria de contar o meu testemunho. Meu nome é Darley Oliveira, moro na cidade de Uberlândia, Minas Gerais. Eu tinha uma dívida junto ao banco e devido a alguns acontecimentos eu não pude pagar. E foram se passando os anos e com o juro a dívida chegou em torno de R$ 8.000. E na época eu já não tinha mais condição de pagar, pois estava desempregada. e meu nome foi parar no SPC Serasa. E com isso eu perdi grandes oportunidades de adquirir algumas conquistas que eu já estava buscando. Foi onde eu fiz um voto com Deus. E já no terceiro mês, cumprindo com o meu voto, Deus me respondeu. Certo dia, uma empresa me ligou perguntando se eu gostaria de adquirir os serviços deles. A mesma empresa que já antes havia me recusado, pois meu nome constava bloqueado. O atendente me disse que eu tinha movimentado meu CPF. Eu achei aquilo muito estranho. E assim que eu desliguei a ligação, eu corri, entrei no site do SPC e estava lá. No mesmo site onde antes estava escrito que meu nome estava bloqueado devido a uma dívida pendente, estava escrito que eu não tinha nenhuma dívida pendente, que meu nome estava limpo. E procurando mais a fundo saber o que aconteceu, o banco tinha recolhido aquela dívida. Ali eu soube que era Deus já me respondendo meu voto. Deus honra aqueles que são fiéis nas suas promessas. Eu sou muito grata e agradecida demais a Deus, pois eu sabia que eu não ia ter condições de pagar essa dívida. Deus foi, agiu e fez desaparecer minha dívida. E eu sou muito agradecida pela igreja, pelas obras que a igreja tem feito, por todos aqueles necessitados. Me chamo Darli Oliveira, moro na cidade de Uberlândia. A paz do Senhor, amém.
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0: 4h43 em São Paulo, madrugada do Socorro de Deus, aqui na rádio Deus é Amor. Daqui a pouco tem aquela oração especial às 6 horas da manhã, só que agora tem a oração por portas abertas. Você precisa e nós estamos aqui para orar por você e com você nessa madrugada tão especial de 3 de junho de 2026.
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0: Maravilhoso Deus, querido e eterno Pai, estamos diante da Tua presença e nós acreditamos, meu Deus, que as portas que o Senhor abre, homem não pode fechar. Senhor, nós nos colocamos diante da Tua presença como pessoas necessitadas de bênçãos do Senhor, meu Pai. Eu acredito que agora, Senhor, orando com esta pessoa, nós estamos colocando diante da Tua presença as nossas vidas. Nós colocamos diante de Ti, Senhor, o sofrimento, a angústia que se faz pelas portas que ainda estão fechadas, mas que o Senhor as ordena a se abrirem, Senhor, para que os Teus servos glorifiquem ao Teu santo e poderoso nome. Meu Deus, esta madrugada é para buscarmos a Tua face, para buscarmos a Tua presença. Muitos dos que passaram esta noite, esta madrugada, ouvindo a Rádio Deus e Amor, é porque estavam preocupados. Estavam, Senhor, com o coração angustiado devido às tantas dívidas. Senhor, os cartões vencidos, contas de aluguéis vencidas. Senhor, em nome de Jesus, eu suplico a Ti, não permita que o Teu servo, que a Tua serva, passem necessidades, mas glorifica o Teu nome, honra o Teu nome nestas vidas, Senhor meu Deus, Pai querido, para que eles saibam que operando o Senhor, ninguém pode impedir. Senhor, esta irmã, este irmão que já entregou tantos currículos, já participou de processos seletivos, mas ainda não foi convocado pela empresa a levar os documentos para serem registrados. Senhor, tem misericórdia, meu Pai. Eu sei que quando nós oramos com o nosso coração, humildemente buscando a Tua presença, o Senhor responde dos céus. Nos responda agora, Pai querido. Ó, nosso Abba, nós suplicamos a Tua presença em favor desta pessoa, Senhor, que precisa manter os filhos, que precisa manter, meu Pai, a dignidade familiar. Meu Deus, os senhores já estão passando tantas situações, estas senhoras, meu Deus, estão passando tantas lutas e ainda as portas estão fechadas, mas nós oramos crendo, Senhor, que hoje é o dia do grande milagre. Hoje, Senhor, a ligação vai chegar, meu Deus, a empresa vai entrar em contato para que o registro aconteça, para que a efetivação aconteça, para que o Teu nome seja glorificado, para que os Teus servos sejam abençoados em nome do Senhor Jesus. Amém e amém, Senhor Jesus.

0: 4:50 em São Paulo. Júnior e Isabel, o grande campeão está aí. Nosso Deus é aquele que nos faz mais do que vencedores. Nossas armas são a oração, o jejum, a palavra de Deus e, é claro, a fidelidade ao Senhor. Agora tem Saúde e Foco para você aqui na sua rádio. Deus é amor. Daqui a pouco eu volto, hein? Faltando 10 minutos para as 5 horas da manhã.
1: 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Doce Veneno. Sucos de caixinha podem ter mais açúcar do que um refrigerante. O diabetes severo é uma doença metabólica grave que cresce assustadoramente entre os brasileiros. O alto consumo frequente de açúcar no cotidiano é o fator principal para o surgimento do problema. Muitas pessoas adultas trocam o refrigerante por sucos de caixinha achando que estão mais saudáveis. A grande verdade é que muitos desses sucos industrializados são verdadeiros doces, xaropes de açúcar. O néctar de fruta comum vendido nas gôndolas possui uma quantidade muito mínima da fruta original. Então beber isso diariamente no lanche eleva o nível de glicose no sangue de forma muito forte e acelerada. Substituir essas práticas caixinhas por água pura ou suco da própria fruta espremida é o mais correto. Ler a embalagem traseira e evitar nomes como sacarose ou xarope de milho ajuda bastante na seleção. O nosso paladar se acostuma maravilhosamente com o sabor natural, sem a necessidade de adoçar tudo. O controle alimentar rigoroso evita a obesidade e previne a dependência da famosa insulina médica. As crianças que consomem muito açúcar ficam logo agitadas e perdem o apetite real para as verduras. A verdadeira doçura boa da vida é ter um corpo funcionando plenamente com saúde e extrema energia. Cuidado com as lentes. Dormir com lentes de contato aumenta o risco de infecções oculares. As pequenas lentes de contato corrigem a visão, né, embaçada, com extrema praticidade e muito conforto visual. Porém, o uso bastante irresponsável desse acessório íntimo pode causar sérios ferimentos na forte córnea. A fina córnea humana precisa receber o oxigênio puro diretamente do ar para se manter saudável e viva. Dormir cansado, sem retirar as lentes, bloqueia a oxigenação e cria um ambiente perfeito para os fungos. O forte atrito na cama com a lente muito ressecada provoca úlceras dolorosas e uma vermelhidão intensa. A higiene do produto deve ser feita apenas e unicamente com os produtos líquidos específicos da farmácia. Lavar as sensíveis lentes de contato com água da pia ou soro fisiológico normal é um tremendo erro. A água de torneira possui micro-organismos nocivos que grudam no material gelatinoso. O pequeno estojo de plástico onde elas ficam guardadas também precisa ser muito bem lavado e trocado logo. Em caso de uma grande ardência ou dor pontual, a fina lente deve ser retirada com toda a urgência. A enorme comodidade estética nunca pode superar as exigências sanitárias do oftalmologista. Seguir as claras orientações de uso mantém os seus olhos sempre protegidos e saudáveis.
2: 4:53. 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
3: Paz do Senhor, meu nome é Eliane, eu moro aqui em Itaporã, Mato Grosso do Sul. A minha tia é da igreja, comecei a igreja, eu me converti pela misericórdia do Senhor. Recebi muitas bênçãos de cura de câncer e de várias outras enfermidades. Né? E eu agradeço a Deus muito por este ministério, né? Por esse rádio, né, maravilhoso que todos os dias, né, oração nas nossas casas, graças a Deus.
4: Aqui é a irmã Cosma de Fortaleza. Eu conheci a Deus e Amor através da minha mãe. Foi daí que eu aceitei Jesus em 2011. Graças a Deus, já estou com 7 anos que estou na Deus e Amor. E Deus me curou de AVC e de problemas renais que eu tinha. Amém? E hoje eu estou muito feliz com esse Deus Todo-Poderoso que eu sirvo. Amém? A paz do Senhor e fica todos na paz.
5: Meu nome é Ana Flávia, sou de Exaporã, interior de São Paulo. E eu conheci a Deus e Amor pela família do meu esposo. É, Deus já tem me abençoado com várias coisas. Ele deu a vida à minha filha, curou ela. Ele tem livrado meu filho, Paulo, meu esposo, Robson. E abençoado minha filha, Lívia. Tem nos abençoado de várias maneiras. Minha sogra, Maria, todos frequentam, a família inteira. Desde a mãe e o pai até os irmãos frequentam Deus e Amor. Deus é maravilhoso.
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0: Cinco minutos para as 5 horas. Muito obrigado por sua companhia aqui na Rádio Deus e Amor. Uma madrugada maravilhosa, hein? Deus te abençoe e guarde sempre. Você vai ficar numa ministração poderosa com o nosso querido pastor Lorival de Almeida. Às 6 horas tem a oração do amanhecer com o pastor César Medina e também o presbítero Iris Van, o nosso Zaqueu. Na comunicação desta madrugada, da rede, do apoio, do socorro de Deus, sermão em Cristo, diácono Natiel Reis. E na mesa técnica, até às 6 da manhã, está ele, Márcio Luiz Coesse, o nosso sonoplasta. 15 anos já, Márcio? 15, 18? 19 anos. Caminhando para 20 anos de Rádio Deus e Amor, sempre apoiando aqui nesse trabalho missionário radiofônico. Deus abençoe sua vida, a gente volta em outra oportunidade aqui para anunciarmos as boas novas do Evangelho e na madrugada do Socorro de Deus, do sábado para o domingo, também na companhia do Márcio Luiz com S e na sua companhia. Identificação das emissoras logo após essa linda canção, Solta o Cabo Danal, aqui, lançamento Mensagens Cantadas e IPDA Play. Olha, o videoclipe está disponível no IPDA Play e também nos canais oficiais da Igreja Deus e Amor no YouTube. Igreja Deus e Amor Oficial e também Mensagens Cantadas. MC Music no YouTube pra você.

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1: 5 horas e 2 minutos.
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0: Parabéns, Igreja Deus e Amor, ao qual é uma bênção em nossas vidas. Que Deus continue abençoando os irmãos desta igreja. Deus abençoe. Sou Maria Aparecida, Santo Antônio da Patrulha, Rio Grande do Sul.
1: Parabéns, Igreja Deus e Amor. Já faz 31 anos que eu faço parte dessa igreja. Que é a irmã vai bem de Mariporã. Que Deus abençoe a todos que fazem parte dessa igreja. Amém?
2: A paz do Senhor Jesus. Eu sou ouvinte desse programa Voz da Libertação, que é uma benção dentro do meu lar. E eu fui curada de um tumor na cabeça pela oração do missionário pelo rádio. E fui curada de uma edema hepática nos olhos e do fígado, pedra nos rins. Jesus já me deu muitas bênçãos, muitas curas através da oração do servo de Deus. Deus abençoe essa igreja.
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4: Essa obra começou pequenininha, como uma criança que rasteja. Ela rastejou, ela levantou-se, ela andou, ela cresceu e hoje ela é uma donzela formosa. Glória a Deus!
5: Não, Deus disse claramente, é uma palavra bíblica, está na Bíblia. Deus disse, meu servo, não temas, não temas. Grande obra eu tenho para fazer por teu intermédio, porque todos que forem contra ti, eu serei contra eles. Mas aqueles que forem contigo, meu servo, eu serei com eles. Glória a Deus. Glória a Deus, aleluia.
4: Eu quero contar uma coisa. Quantas vezes e às vezes dias de chuva ia eu e meu filho para a igreja. Aí nesse tempo a igreja tinha muito pouco membro. Chegava lá, era eu e ele. Sabe o que nós fazia? Entrava dentro da igreja, fechava a porta, sabia que ninguém ia porque estava chovendo e os membros eram poucos, dobrava o joelho e orava a Deus. Glória a Deus! Irmãos! Aleluia, Jesus! Essa igreja nasceu no meu joelho e no joelho deles. Nós tinha calos no joelho, parece ferida, mas não era ferida, era um couro duro que estava no nosso joelho, porque nós orava e constantemente para que a igreja visse o crescimento dela. Hoje o mundo todo ora, e por isso é que Deus opera maravilhas.
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6: Nós estamos aí já há alguns dias, pertinho de duas festas maravilhosas, dois dias, melhor dizendo, de uma festa maravilhosa dos 64 anos da Igreja Deus e Amor. Nós teremos aí no dia 13 e 14. E eu vou passar para vocês a agenda das atividades nesses dois dias. Vocês que virão nas caravanas, vocês que estão aqui em São Paulo. No sábado começa a festividade às 10 horas da manhã com o culto de consagração, onde eu estarei juntamente com as mulheres de fé aqui na sede mundial, no sábado, dia 13, às 10 da manhã até às 11h30. Depois das 14 às 18 teremos o Garagem Cristã, os cantores da Garagem Cristã estarão se apresentando aqui, será uma tarde de louvor e adoração ao Senhor. E às 19 horas o culto jovem no Auditório Renascense. No domingo de manhã, nós teremos logo às 9 horas da manhã o culto de oração com o lançamento do Ministério da Intercessão Global. Nós estamos com o Ministério de Oração agora na liderança da irmã Maria Lorena e nós estaremos apresentando como será este novo projeto sobre a oração, uma cerimônia de oração e lançamento do Ministério de Intercessão Global. Das 10 às 11h30, teremos a cerimônia de ordenação de diáconos, presbíteros e pastores aqui na sede mundial no domingo das 10 às 11h30. E às 15 horas até às 17, culto celebrativo dos 64 anos da Igreja Deus de Amor. Ou seja, nós teremos atividades nos dois dias. E vocês estão vindo nas caravanas, Preste atenção nos seus pertences, não fiquem andando com o celular aqui nas ruas de São Paulo. Vamos fazer a prevenção, né? A precaução aí com muito cuidado, muita atenção, né? Nós temos agora a necessidade também do registro das caravanas. Vocês que estão liderando as caravanas aqui para São Paulo nos dias 13 e 14, vocês precisam registrar as caravanas para ter um lugar para estacionar os ônibus. O ônibus que vai vir com as caravanas da sua cidade. Então avise o líder da caravana que entre em contato aqui no telefone central da sede mundial, que é 11-3347-4700. 3347-4700 é o telefone aqui da sede mundial e você pede para entrar em contato com o setor de caravanas e registre a sua caravana para garantir a reserva aí do estacionamento do ônibus que você estará vindo, tá certo? Teremos cantina 24 horas aqui para que todos possam se alimentar. Vocês não vão precisar sair aqui do Templo da Glória de Deus. 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
8: 5 horas e 11 minutos.
9: Atenção para o top de 5 segundos. 5, 4, 3, 2, 1.
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11: Querida audiência, receba a paz de nosso Senhor e Salvador Jesus Cristo. Vamos à Bíblia, a palavra do Senhor. Então, nós vamos ler no livro de Lamentações, capítulo de número 3, vamos à palavra de Deus. E esta palavra, ela tem um intuito. A Bíblia diz que nós precisamos crer em todas as palavras. E nós precisamos fazer memória a Deus das nossas aflições, porque é Ele que nos dá o bom alimento no lugar de fel para contentar a nossa alma que às vezes se abate dentro de nós. Livro de Lamentações, capítulo de número 3, versículo de número 22. Depois do livro do profeta Jeremias, vem Lamentações de Jeremias, e nós vamos entender o porquê deste lamento e o que simboliza e significa a misericórdia de Deus. Vamos lá, capítulo 3, versículo 22, quem encontrou diga eu. E diz assim: as misericórdias do Senhor são a causa de não sermos consumidos, porque as suas misericórdias não têm fim. Diga comigo, as suas misericórdias não têm fim. Novas são a cada manhã. Grande é a tua fidelidade. A minha porção é o Senhor, diz a minha alma. Portanto, esperarei nele. Levante as tuas mãos, diga comigo, meu Deus. Mais alto, diga comigo, meu Deus. Fala conosco através da tua palavra. Eu queria que você desocupasse as tuas mãos e vamos agora, depois que todos tiverem com as mãos desocupadas, vamos usar o instrumento de 10 cordas, o dom das mãos, e vamos dar a Deus uma forte salva de palmas. Glorifiquemos a Ele pela sua palavra, pelo seu poder. Adoremos a Ele pela revelação daquilo que Ele é, do que Ele quer fazer, de como Ele quer se revelar. Irmãos, nós podemos entender em um versículo tudo aquilo que foi lido, nós podemos também entender pela Bíblia, as Escrituras Santas, que têm o poder de esclarecer, de nos dar luz. A Bíblia diz no livro de São João que quando Jesus estava fazendo a exposição do Evangelho, o Evangelho do Reino, o Evangelho da Salvação, ele deixou claro que a sua missão não era somente como luz do mundo, dar luz àqueles que estavam próximo ou perto dele. Mas a Bíblia diz que o próprio Jesus, em João 12, ele declara a multidão que estava com ele, dizendo: vós podeis ver, porque a luz está convosco. Ele estava dizendo: eu sou a luz do mundo. E ele estava esclarecendo o que para eles era embrutecimento. Quando Jesus disse, eles não podiam crer, porque não tinham como viver a luz que Jesus tinha para lhe dar. A Bíblia diz no capítulo 12, 35, que respondeu-lhe Jesus: ainda por um pouco a luz está convosco, adiantai, e enquanto tendes a luz, para que as trevas não vos apanhem. Quem anda nas trevas não sabe para onde vai. Enquanto tendes luz, crede na luz, para que vós testifiqueis e se torneis filhos da luz. O que Jesus estava dizendo? Que a palavra que ele estava trazendo, ele completa isso, porque se não entender isso, não tem como introduzir a mensagem de hoje. A luz de Jesus, a luz de Deus, a luz da sua palavra, nos deixa claro que somente através da Bíblia nós conseguimos receber os planos e propósitos de Deus. A Bíblia diz que o Senhor mesmo, ele deu o coração endurecido para a sua nação, de forma que eles não puderam crer, não podiam crer. Como disse Isaías, cegou-lhe os olhos, endureceu-lhes o coração, para que não vejam com os olhos, nem entendam com o coração, e convertam-se e sejam por mim curados. O que o Senhor estava revelando, um princípio bíblico, que quando nós vamos ouvir a palavra de Deus, ela precisa ser não somente absorvida, mas ela precisa ser guardada no nosso coração, para que gere fé, luz, transformação, porque isso trará cura para a nossa alma e para o nosso ser. Olhe para cá. E quando pela palavra Jeremias começa a se lamentar pelo estado da nação, pela morte daqueles que estavam sendo lançados nas praças, os pais que choravam a falta dos filhos, os filhos que eram levados cativos e muito mais, a Bíblia diz, pelo sangue que jorrava nas ruas da cidade aonde Jeremias estava, não lhe sobrava outra coisa a não ser lamentar, porque o mal tinha chegado e encontrado um povo desnudo ou nu do Espírito de Deus. O mal tinha chegado e havia encontrado um povo que estava despreparado, sem revestimento espiritual para combater. Então Jeremias prontamente faz da sua cabeça uma fonte de águas. A Bíblia diz que ele faz dos seus olhos como uma corrente que jorrava dia e noite, e ele chorava
12: chorava, enquanto ele chorava, derramando lágrimas pelos seus olhos, a Bíblia diz que Deus lhe dava palavras, e foram no meio destas muitas palavras que Deus revela a sua bondade. Deus levanta o estandarte da sua misericórdia, e Jeremias se agarra daquela revelação que foi dada e celebra a Deus pelo presente. Ele faz o quê? Se apropria da palavra que foi dada, celebra a Deus pelo presente da revelação, e ele mesmo confirma dizendo: as misericórdias do Senhor são a causa de não sermos consumidos. Aí você me pergunta: pastor, mas se eles estavam sendo destruídos, se eles estavam sendo consumidos, se os jovens eram mortos às espadas, os anciãos eram envergonhados nas praças, as mulheres eram violadas pelos inimigos, por que este mal conseguiu entrar? A Bíblia diz, primeiro, porque eles não conseguiram desfrutar da misericórdia do Senhor em temor. A Bíblia diz que a misericórdia do Senhor, ela não somente se renova, mas ela revela a sua fidelidade. E se existe um versículo da Bíblia que aclara o que é misericórdia, é o versículo que o salmista Davi usou dizendo: a tua misericórdia é melhor do que a vida. Quando ele declara que a misericórdia de Deus é melhor do que a própria vida, ou o existir, ou usufruir de qualquer benefício da vida, o salmista Davi está reconhecendo na fidelidade de Deus, também através da sua misericórdia. Então, Jeremias, na sua oração, ele disse: quer saber? Eu não posso me deixar vencer do mal, eu não posso ser consumido pelos que os meus ouvidos estão ouvindo, o grito de pânico daqueles que descem à sepultura, eu não posso ser consumido pelos que os meus olhos estão vendo, a minha porção é o Senhor, a minha alma esperará nele, eu vou continuar em Deus. Isso é confiança. Amém? Amém? Quando ele estabelece dizendo: a minha porção é o Senhor, e eu esperarei nele. Eu entendo porque a nação de Israel não conseguiu usufruir nem desfrutar da misericórdia de Deus. O mal conseguiu adentrar as suas ruas, aos seus palácios e às suas casas, porque a misericórdia de Deus, ela é nos dada, não simplesmente para ser usada para o nosso benefício e continuarmos no nosso erro, e continuarmos no nosso engano, e continuarmos. Deus está usando de misericórdia, pastor, não vai acontecer nada. Deus está usando de bondade, de misericórdia, vamos continuar no nosso desenfreio. Deus está usando de compaixão, de misericórdia, nós sabemos que podemos contar com ele, ele vai nos livrar. Não, esta não é a posição daquele que foi privilegiado ou alcançado pela misericórdia de Deus, que revelada na pessoa de Cristo nos deu acesso ao trono da graça. A Bíblia diz que a misericórdia de Deus é uma causa que nós precisamos entender para não ser consumido por nós mesmos, pelo maligno, pelos inimigos, pelo mundo e pelo pecado. Diga glória a Deus. Agora, a misericórdia de Deus, ela não tem fim. Mas será que a nossa vida não tem um fim? Porque a misericórdia de Deus não tem um fim. Nós às vezes pensamos que estamos bem e que o nosso fim vai terminar muito bem e que nós não precisamos temer a Deus e dar-lhe glória. E aí vem o engodo, vem o engano, porque o diabo, ele é um maestro para usar contra nós até os benefícios da misericórdia que Deus disponibiliza para nos salvar. Às vezes, porque a misericórdia de Deus, ela é fiel, porque a misericórdia de Deus se renova a cada manhã, porque a misericórdia de Deus não tem fim, nós também pensamos que não vai chegar ou não haverá um dia aonde nós teremos que comparecer para dar conta até da misericórdia que a nós foi disponibilizada. Mas a Bíblia diz ao contrário, que a misericórdia que nos foi dada foi para entrar na presença do Senhor. Se as misericórdias do Senhor são a causa de não sermos consumidos, se a sua misericórdia tem repreendido o maligno, tem nos dado acesso a todas as suas dádivas e dons, o que nós vamos fazer da misericórdia de Deus? Diga comigo, usá-la para buscar cada dia mais a sua face. Olha o que disse o escritor do livro de Hebreus, no capítulo de número 4, no versículo 16, ele diz: acheguemo-nos, portanto, confiadamente junto ao trono da graça, a fim de recebermos misericórdia, a fim de recebermos misericórdia e acharmos graça para socorro em ocasião oportuna. O que ele está dizendo? A misericórdia que Deus está nos concedendo nesta dispensação, nesta geração, neste estado, tempo ou dia que estamos vivendo, Deus está fazendo porque Ele quer que nós alcancemos o socorro. Ele quer que você entenda que a sua misericórdia não é para você continuar dando liberdade para o mal, para o pecado tomar lugar, mas é para você usar esta misericórdia para se achegar a Ele. Você está entendendo? Quem está entendendo, diga glória a Deus. Por quê? A Bíblia diz que é somente a misericórdia de Deus que nos reveste, que nos livra, que nos guarda daquele que está como um leão, buscando, bramando, ainda que ele não seja leão, ainda que ele queira imitar o leão da tribo de Judá. A Bíblia diz que Satanás, ele está no livro de 1 Pedro, capítulo 5, diz que ele está ao derredor, como leão, rugindo e bramando, buscando a quem possa tragar. E tragar para quê? Para consumir, para destruir. Se a misericórdia de Deus é a melhor armadura contra o destruidor, contra o consumidor, então o que eu vou fazer deste revestimento de misericórdia que Deus, pelo seu poder, me disponibiliza? A Bíblia diz em Colossenses 3, versículo 12, que nós devemos nos revestir como eleitos de Deus, santos, amados, de ternos afetos de misericórdia, de bondade, de humanidade, de misericórdia. E a Bíblia diz, de mansidão e longanimidade. O que que Deus está dizendo? Que os eternos afetos de misericórdia deste Deus que nos disponibilizou uma misericórdia que não tem fim. Diga comigo, não tem fim. Porque quando o salmista adorava a Deus, ele dizia: louvemos ao Senhor, porque a sua misericórdia não tem fim. Ele disse: louvemos ao Senhor, porque foi Ele que criou os céus e a terra. E ele completa dizendo: louvemos ao Senhor, porque a sua misericórdia é de geração em geração. Se tem alguém em aflição, é porque ainda não se revestiu da misericórdia de Deus. Se tem alguém ainda padecendo no nosso meio, é porque não entendeu a grandeza deste Deus infinito, genuíno, que preparou tudo para que você não seja consumido. Quantos estão sendo consumidos pelos seus próprios pensamentos, destruídos pelos inimigos que são criados dentro da sua própria imaginação? Quantos estão sendo consumidos a cada manhã? Não tem renovo, não tem alegria. A cada manhã é um gemido antes do seu pão, é um lamento antes de se banquetear. E você pergunta: onde está a misericórdia de Deus para eles, pastor? Por que que Deus não usou de misericórdia com ela? Por que que Deus não usou de misericórdia com ele? Segundo princípio, a misericórdia de Deus é acesso a Deus. É um caminho nos dado. Diga comigo, é um caminho nos dado para ser revelado a luz de Jesus. A misericórdia de Deus é uma armadura que nós devemos usar todos os dias. Porém, A Bíblia diz que a misericórdia de Deus traz com ela um mistério que nós não podemos ignorar. Quando muitos perguntam por que Deus não usou de misericórdia, eu quero te aclarar. A Bíblia diz no livro de Tiago, você tem a Bíblia, por favor? Porque o juízo de Deus é sem misericórdia para com aquele que não usou de misericórdia, porque a misericórdia é a única que triunfa sobre o juízo. Opa! Tem pessoas que ele quer que Deus use de misericórdia, mas ele não tem misericórdia de mim. Ele quer que todo mundo use de misericórdia com ele, sim ou não? Ele quer que o mundo tenha misericórdia, que Deus tenha misericórdia, que Deus opere no mundo, nos céus, nos teus, na casa, congregação, no país, na nação. Ele quer que tudo concorra para o bem da vida dele, porque ele ama Deus, mas quando chega a hora dele exercer a misericórdia, ele faz juízo. Era para ele usar de misericórdia, porque o juízo é sem misericórdia para aquele que não usou de misericórdia. Davi estava em pecado e foi dada uma oportunidade para ele usar de misericórdia, mas ele não usou a misericórdia, ele usou a lei, o juízo. Então chegou Natã e colocou diante de Davi, dizendo assim: Davi, havia um Senhor que tinha em suas mãos muitas cordeiras, cordeiros e também condição. E viajante chegou. Um viajante chegou e se assentou à sua mesa, dizendo: tenho fome, preciso comer. Porém aquele rico diz: eu não posso trazer uma das minhas para lhe dar, para saciar o seu desejo de fome. Eu vou ao do meu companheiro. E Davi, aquele homem rico que estava ali, despojou o seu companheiro da única terneira que ele tinha, ou seja, da ovelha que ele possuía, a qual ele criou nos seus braços. O que faremos a este homem? O que Davi devia fazer? Porque quem estava sendo pesado era ele. Davi abre a boca e diz: é digno de morte. Natã disse a ele: é verdade, a lei manda matar. Ele tem que restituir 4 vezes mais, que é verdade, ele pecou, tem que dar 4 vezes mais do que ele defraudou. E em verdade que é digno de juízo. Ele disse: só isso, rei, só isso. Este homem é o Senhor. O Senhor acabou de sentenciar a si mesmo. O Senhor vai pagar 4 vezes mais com a tua casa o que o Senhor fez na casa de Urias, o teu servo. O Senhor vai ser consumido de angústias e de tristezas, e o Senhor vai nadar nas suas lágrimas de noite, porque o Senhor tirou a alegria daquele que era teu próximo. Então a tua alegria foi tirada. Mas por que que Davi, mesmo sendo perdoado, teve que se afligir ou passar pela aflição até o último dia da sua vida? Desceu a cova em aflição. A Bíblia diz que era tanta que ele teve que tomar decisão de morte, mesmo estando no leito, deixando a vida para passar para o seu filho. Por quê? Diga comigo: não usou de misericórdia. Se a misericórdia triunfa no dia do juízo, cuidado como você tem olhado. Cuidado como você tem julgado. Cuidado como você tem apontado. A Bíblia diz em Romanos 13 que tal qual faz, assim também receberá. A Bíblia diz em São Mateus 6 que com esta medida Deus também nos medirá. E se nós queremos escapar pelos trilhos da misericórdia, a misericórdia não pode ser só o caminho, não pode ser só a nossa armadura com a qual nós vamos nos defender do consumidor e do destruidor. A Bíblia diz que a misericórdia tem que ser a nossa prática de vida todos os dias. Todos os dias. O próprio Senhor disse: é misericórdia que eu quero. O que que Deus quer? Diga comigo, misericórdia. Ele quer que tenhamos misericórdia. Ele quer que preguemos com misericórdia. Ele quer que intercedamos com misericórdia. Ele quer que amemos com misericórdia. Ele quer que atuemos com misericórdia. Agora, a coisa mais fácil e desejosa para receber é o poder da misericórdia de Deus, porque ela traz luz, ela livra do consumidor e ela não tem fim. Mas quando toca a nós fazer misericórdia, a Bíblia diz no livro de São Lucas que chegou o doutor da lei e falou: como posso eu usar de misericórdia com o meu companheiro? Quem é o meu próximo? Para que dele tenha misericórdia. E o Senhor contou uma parábola. Havia um homem que estava em Jerusalém, lugar de segurança, e descia para Jericó, local e lugar que já tinha amaldiçoado Josué, cidade da destruição. E a Bíblia diz que ele deixa Jerusalém e desce para Jericó, em um caminho que todos estavam. Um caminho de perigo. Diga comigo, um caminho de perigo. O que ninguém nunca te explicou é que o bom samaritano estava, o homem que se desviara de Jerusalém para Jericó, estava naquele caminho. Mas a Bíblia diz que lá também estava um sacerdote. A Bíblia diz que lá também estava um ministro do altar. E todos eles estavam no mesmo caminho, na mesma condição. Mas a Bíblia diz que o que mudou a história desta parábola e de revelação não foi os bandidos que destruíram e deixaram semi-morto aquele homem que descia de Jerusalém para Jericó. A Bíblia diz que o que mudou a história foi a compaixão e a misericórdia do coração daquele bom samaritano que representa a pessoa de Jesus Cristo. Misericórdia quero, e não sacrifícios. Às vezes nós fazemos tanto sacrifício para agradar aos nossos irmãos, para agradar aqueles que estão diante de Deus. Às vezes você faz um sacrifício tremendo para agradar o teu esposo. Às vezes você faz um sacrifício tremendo para agradar os seus filhos. Mas quando chega a hora de você usar de misericórdia para com a alma deles, porque é o que vai contar no último dia, quando chega a hora de você usar de misericórdia, eu quero a tua salvação, eu te amo como esposo, mas te amo muito mais como cristão, porque o amor de Deus está sobre e ele transpassa o nosso amor. Quando chega a hora de usar de misericórdia, a Bíblia diz que nós falhamos, mas nós contamos com a misericórdia de Deus daquilo que falhamos. E nós temos que entender que se tem alguém sendo consumido, se alguém está sendo destruído, é porque não... A misericórdia de Deus é o justo tribunal que ele estabeleceu, segundo nos deu São Tiago no capítulo de número 2, no versículo 13, é a porta de escape quando estamos sendo julgados e colocados diante do acusador. A misericórdia, ela triunfa, diga comigo, ela triunfa no dia do juízo. Tem pessoas que só faz maldade, pratica maldade, vive a maldade do seu coração, o pensamento dele é maldade, as palavras dele é maldade, o mal tem controle nas atitudes dele, e quando toca-lhe o turno, ele quer que as pessoas usem de misericórdia. Mas cada vez que você está sendo experimentado ou provado, cada vez que você está sendo tentado, Deus quer saber o que você está expressando. Você está dando lugar ao mal? Você está dando lugar ao inferno, ao diabo? Ou você tem sido usado pela misericórdia de Deus? Porque aquele que praticou misericórdia, misericórdia terá. Aquele que viveu misericórdia, a própria vida do Senhor vai testificar a favor dele no último dia. Aquele que a Deus agradou, o próprio Senhor, por ele se levantará como advogado para falar pela sua alma. Ele usou de misericórdia e misericórdia receberá. E não somente nós temos que crer nesta misericórdia, diga comigo, que não tem fim. Porque elas são novas a cada manhã. Novas. Se você quer viver algo novo de Deus, se você quer desfrutar do renovo de Deus, não há outro caminho a seguir. Antes de sair daqui, antes de qualquer oração, hoje você vai tomar uma decisão: usarei de misericórdia. Porque quem usa de misericórdia não é consumido pelo inimigo, não é destruído pelo rancor. Quem usa de misericórdia e vive a misericórdia do Senhor, ele perdoa. Ainda que o perdão lhe custe a própria vida, Deus lhe dá força e condição para perdoar. A Bíblia diz em São Mateus 18, que o Senhor, ele nos fala de uma passagem que nos trata o que é a misericórdia na vida do perdoado. Havia um homem que tinha gastado o dinheiro do seu senhor e chegou o dia da prestação de conta. Diga comigo, prestação de contas. E o senhor chegou e falou: hoje é o dia de você me pagar, pague-me. Sabe o que ele fez? Ele disse: eu não tenho dinheiro. Falou: o que você tem? Eu tenho uma esposa. O que você tem? Eu tenho filhos. Ele disse: então vamos vender você, a esposa e os filhos, porque eu não posso ter prejuízo. Sabe o que fez aquele homem? Dobrou os seus joelhos, lançou-se aos pés do seu Senhor e falou: Senhor, tenha de mim misericórdia. Dê-me tempo. Diga comigo: tempo. Tempo vale mais do que qualquer dádiva, dons e dinheiro. Dê-me tempo, e se o Senhor de misericórdia usar, eu poderei pagar tudo o que eu devo. Então a Bíblia diz que aquele Senhor olhou para ele e se compadeceu, porque o misericordioso, ele se compadece. E falou: quer saber, você não vai ter como pagar, eu vou ter que te vender para solucionar. Vai para a tua casa, vive a tua vida, desfrute com a sua esposa, crie os seus filhos, estás perdoado. Alicanda Labaia. Estás perdoado. Que tremendo. É a misericórdia. E aí aquele servo saiu, vida nova, oportunidade nova, não seria mais lançado no cárcere, estava livre, mas aquele servo encontrou um conservo. Diga comigo, um conservo. E aquele conservo lhe devia. E quando ele chegou naquele conservo e falou: hoje é o dia de você me pagar a dívida, ou você irá em juízo. Aí aquele servo pulou, dobrou os joelhos assim, lançou-se aos seus pés, diz a Bíblia, e começou a suplicar por misericórdia: não, meu Senhor, tenha de misericórdia, dê-me tempo, tenha de compaixão. Ele disse: não, tenha de compaixão. Ele disse: não, me dê tempo. Ele disse: não, me dê oportunidade. Ele disse: não, para onde o Senhor vai me mandar? Para o cárcere, até que você me pague tudo. Opa! Então os servos daquele senhor falou assim: você não sabe o que aconteceu. Sabe aquele servo que você usou de misericórdia com ele? Sei. Sabe aquele servo que você perdoou a dívida dele? Sei. Acabou de mandar para o cárcere alguém que lhe devia, e era muito menos o que ele tinha para receber do que ele tinha para pagar. Diga comigo, era menos. Ele devia mais. Ele não quis, disse: não. Então chame a ele. A sua falta de compaixão vai lhe voltar à prisão. A sua falta de misericórdia renovou contra ele a sua dívida e sentença. A sua falta de misericórdia agora vai testemunhar contra ele. Eu tive compaixão, eu perdoei a ele, mas porque ele não teve compaixão e misericórdia, não quis perdoar, está renovado a dívida e todo o peso será sobre sentença da cabeça dele. Você está entendendo a desgraça de quem não perdoa, de quem não entende a misericórdia? Ele não vive com paixão. Quem entendeu, diga glória a Deus. Você vê este mundo despiedado, que o principal prazer é a vingança, é o ódio, é a ira, porque eles não têm condição, eles não vivem este renovo da bênção de Deus. Hoje, quando o dia se levantou, o sol raiou, Deus nos deu não somente um novo dia, mas ele deu a nós o direito de compaixão, de perdão, de exercer, de viver misericórdia, mas de praticar misericórdia. Oh, aleluia. Aleluia. E às vezes tem pessoas que questionam a misericórdia, mas eles não são misericordiosos. Eles questionam a vida que Deus lhes dá, mas eles não mudam de vida. A Bíblia diz que eles questionam a fidelidade de Deus. Se Deus é fiel, se Deus é fiel, pastor, todas as sextas-feiras nós íamos para a roda de capoeira e a principal ladainha que tinha antes de começar a roda de capoeira era esta: que Deus, ele errou, fez um rico e outro pobre, fez um escravo o outro senhor. Porque Deus falhou, criou pouca água doce e o mar inteiro salgado para salgar. E quando eu aceitei a Cristo, eu comecei a examinar as letras daquelas ladainhas. Disse, não, Deus é fiel. Levante a tua mão e diga, Deus é fiel. Deus é fiel não é porque você está dizendo que Ele é fiel. Deus é fiel porque Ele deu testemunho de si mesmo. A Bíblia diz, todavia, o mandamento tem este selo. Ele é fiel e não pode mudar. E ainda que nós sejamos infiéis, Ele permanece fiel. Ele não pode negar a si mesmo, diz a palavra do Senhor. Ele não nega a si mesmo. Ele não nega misericórdia. Ele não nega perdão, ele não nega oportunidade, ele não nega salvação, ele não nega a porção de cada dia. Alabastecando, alabaia. Você está se negando viver, mas ele está dizendo, eu não quero ver você morrer. Você está se negando perdoar e ser perdoado, mas ele está dizendo, meu sangue foi derramado no Calvário. Eu quero te perdoar, eu quero te inocentar, eu quero lavar as suas manchas e chagas, eu quero te alcançar. Agora, nós precisamos entender esta palavra, que o Senhor, Ele está revelando para nós o seu amor. Se a sua misericórdia é luz, é o caminho que Ele nos deu de acesso ao Pai. Se a sua misericórdia é armadura contra o destruidor, e o Senhor só requer de nós que usemos de misericórdia, diga comigo, a partir de hoje, usarei de misericórdia com os meus amigos e com os meus inimigos. Usarei de misericórdia com os bons e com os maus. E agora eu vou te perguntar, se a fidelidade de Deus é inquestionável, ele não pode mudar, ele não nega a si mesmo, e a sua misericórdia é toda a causa da nossa vida e existência, você que está aqui está dizendo assim, pastor, para mim está impossível, eu não posso crer, pastor, eu não posso entender nada do que está sendo ministrado. Será que eu posso ser mudado? Você já está sendo mudado pela palavra. Quem sabe as tuas atitudes, a sua condição, as suas decisões que foram tomadas, sempre revelaram as maldades da sua alma, e ninguém nunca teve compaixão de você. De criança até o dia de hoje, você sempre foi vítima dos malignos, dos perversos. Mas Deus está dizendo, eu sou misericórdia, E se você crê na minha misericórdia, você vai viver. E se você crê nesta misericórdia, hoje você vai ser liberto. Hoje vou ter calabassuri micanda lamaia. Receba esta palavra. Receba esta palavra. E se liberte destes traumas. E se liberte deste passado. Sabe o que cada manhã revela? Olhe para cá. Que a noite passou. Que um novo dia chegou e que você tem uma nova oportunidade. Você está tendo esta oportunidade. Não importa se você foi violentado, se você foi abusado moralmente, se você foi escravizado fisicamente, ou até mesmo sexualmente. Não importa se a tua vida foi destruída por pessoas que não tinham nelas a compaixão de Deus. Hoje você tem a oportunidade de abraçar e de ser abraçado, de receber a vida e viver no poder desta misericórdia que não tem fim. Agora eu pergunto para ti que está aqui presente, você tem condição de transmitir esta mesma misericórdia que você vai receber aqui? Porque se você não tiver condição de transmitir esta misericórdia, nem levante as tuas mãos para o Senhor. Nem levante as tuas mãos para Deus. Porque Ele nos deu, a Bíblia diz, em amor, o que o Senhor tinha de melhor para nos dar. Ele tirou do seu trono o seu Filho amado, santo, perfeito, imaculado, para entregar por nós. Ele não teve misericórdia, Deus, o Pai, nem do seu próprio filho, para provar quão grande é o seu amor e a sua misericórdia para nos salvar. Será que você pode entender esta misericórdia de Deus para contigo? E misericórdia não é passar pano sobre o pecado. Misericórdia não é viver ocultando aquilo que está errado. Misericórdia é trazer à luz. Misericórdia é se lançar aos pés de Jesus. Misericórdia é se agarrar das cordas da graça e se amarrar nelas até que possa se confirmar a salvação de Deus pela sua vida. Muitos estão perecendo, muitos estão sendo consumidos, como foi Herodes, pelo maligno. Muitos estão sendo tirados, arrancados até da presença de Deus, porque eles sempre estiveram aqui, mas nunca quiseram usar de misericórdia. O Senhor, Ele é misericordioso, e a sua misericórdia dura para sempre. Receba essa palavra. Fica de pé. Que tremendo. Você crê que Jesus pode perdoar você? Você crê que a misericórdia dele te muda, te alcança, te transforma? Se você crê, hoje você não vai sair daqui nos mesmos pensamentos. Você não vai sair daqui para destruir, para se vingar. Não. Você vai tomar uma decisão para a salvação. Eu quero chamar diante deste altar todos aqueles que crê nesta misericórdia. Esta misericórdia que aponta para um novo dia, para uma nova vida, para uma nova esperança. Sai da onde você está. Venha para cá, venha tomar esta decisão com Cristo. Venha, meu Senhor, venha. Venha, Jesus está aqui. Pode vir, não espera mais nada não, venha. Venha, Jesus está aqui para te perdoar. Oh, glória. Venha, está vindo um, está vindo outro. Venha, venha também. Pastor, eu preciso deste perdão, eu preciso usufruir desta revelação, deste amor. Ouvinte que está em casa, não diga não para a misericórdia de Deus. Oh, meu Deus, Jesus usou de misericórdia para contigo, por que você não usa de misericórdia para com aqueles que estão à sua volta? Você quer usar de rigor? Você quer usar de juízo? Você quer usar da lei, mas não quer usar de misericórdia? E aí, quando você precisar de misericórdia? Porque nós precisamos da misericórdia, diga comigo, a cada manhã. Diga comigo, todo dia. Então, que dia que eu tenho que usar de misericórdia? Diga comigo, todo dia. Que dia que eu preciso de misericórdia? Diga comigo, todo dia. A cada manhã. Você precisa da misericórdia de Deus. Não é algo que você vai receber aqui hoje no altar e não vai precisar mais. Nós vamos precisar dela todo dia. E agora vem a maior vitória. O bálsamo de Deus vai se derramar sobre esta multidão que tomou esta decisão e está aqui diante do altar. Olha que lindo, ouvintes. Olha a obra que Deus está realizando de salvação. Levante as tuas mãos. Diga comigo: Senhor Jesus, a tua palavra destruiu todas as fortalezas dos maus pensamentos, das má obra que operava na minha alma, no meu coração. E hoje o teu Espírito Santo convenceu o meu coração de que eu nasci para viver a tua salvação, o teu livramento e o teu perdão. Diga comigo: Senhor Jesus, renova, escreve o meu nome lá no céu, no livro da vida, e me sela com o teu sangue perdoador e misericordioso, porque eu viverei o teu favor e serei favor para todos aqueles que ainda não te conhecem. Levante as mãos para cá. Você vai usar de mim? Porque todo dia você foi chamado para fazê-lo. E todo dia você foi chamado para usufruir. Ouvintes, eu quero orar por você que tomou decisão agora também. Levante as tuas mãos, igreja. Levante as mãos para o altar. Comece dando glória, glória a Deus. Poderoso Deus de Israel. Apresentamos nas tuas mãos, Pai. Olha estas almas que estão aqui diante deste altar. A tua misericórdia os abraçou. A tua piedade, meu Pai. Ó Deus, revelou a eles um novo dia, uma nova oportunidade para um novo amanhecer. Ó Deus de poder, perdoa, Senhor, estas amarguras, perdoa, Senhor, estes sentimentos, os ressentimentos, tudo aquilo que aprisionava. Alabaste candarai assi, andalabaste calabacandarai, alabassuribi candalamasteia. Ó Deus de graça, ó Deus de glória, obrigado, Pai amado, pela tua misericórdia, obrigado, Pai amado, pelo teu perdão, em nome de Jesus.
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15: Pai do Senhor Jesus, meu nome é Luciana, Eu moro aqui na Vila Nova Cachoeirinha e quero dar o meu testemunho. 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
1: Manhã na capital paulista, rapaz, 6 da manhã, já amanheceu aqui em São Paulo, pra aí, ó, já amanheceu frio, já amanheceu frio. Hoje estamos aqui com o Sertão Evangélico no ar, pro Brasil e pro mundo inteiro, o programa mais animado, mais feliz, rapaz, que anima a sua manhã, que te dá alegria, paz, transmite a felicidade que é dada pelo nosso Senhor e Salvador Jesus Cristo. É isso, estamos aqui mais uma vez, né, com o Sertão Evangélico. Você que está agora pelas redes sociais, não deixe de deixar o seu comentário, curtir e compartilhar com o máximo de, ó, com o maior número de pessoas que estão aí, né, nos seus ciclos de amizade, no grupo do WhatsApp. E você que está pelo canal Direto com Deus, sejam todos bem-vindos. Nós aqui do Sertão Evangélico vamos sim continuar em oração. E você que está pelo rádio Deus e Amor do Brasil e o mundo, gente, também vamos continuar em oração, porque aqui no Sertão Evangélico a base forte é a oração. E por isso dizemos, vamos prosear, falar com Deus. Senhor meu Deus e meu Pai, Senhor, muito obrigado, ó Pai, pelas Tuas bênçãos e maravilhas que o Senhor tem derramado sobre as nossas vidas, ó Deus. Pai, eu Te louvo, eu Te agradeço, ó Pai, porque bem sabemos que Tu és lindo, maravilhoso. Oh, aleluias, Senhor eterno, estamos aqui, ó Deus, mais uma vez acreditando e pedindo as Tuas bênçãos sobre a nossa vida. Pai amado, eu oro neste exato momento, Deus, por aqueles que estão sintonizados pelo rádio Deus e Amor. Senhor, sabemos que esta programação tem chegado em lugares tão longe, é, Senhor, em lugares onde as pessoas até imaginam, ó, eu estou aqui tão longe e o rádio está chegando, esta sintonia, é, Senhor, a Tua palavra está sendo semeada no norte, no nordeste, no sul, no centro-oeste, ó Pai, no sudeste. A Sua palavra, ó Deus, tem se espalhado pelo Brasil e pelo o mundo, através, ó Deus, da pregação do Evangelho que é transmitido pela rádio Deus e Amor. Pai eterno, eu oro juntamente com esse meu irmão que está agora sintonizado pelo canal Direto com Deus. Esta pessoa, Deus, que está desde ontem com o seu rádio ligado, com o seu celular, com o seu smartphone, Deus, ouvindo a oração direto

com Deus. Esta pessoa, Deus, que ora juntamente conosco, passou a noite toda com este rádio, com esta programação ligado, ó Senhor, sim, acreditando na bênção, na vitória, acreditando sim, ó Deus, que Tu tens o poder de curar. Pai amado, Pai bendito, Pai eterno, Tu és aquele que, ó Pai, fez todo o universo. Por isso estamos aqui, ó Deus, cheio de alegria, cheios, ó Pai, da Tua graça, e dizendo, ó Deus, obrigado por mais um dia. Obrigado que Tu tens manifestado a Tua glória sobre a nossa vida. Senhor, mas não posso deixar de interceder em favor dos meus irmãos que neste exato momento estão ainda no seu trabalho. Aqueles que ainda chegaram nessa empresa, no seu trabalho, ó Deus, lá no campo ou na cidade, ainda pela madrugada. Ó Deus, ainda nem amanheceu, talvez, nesta cidade. Ainda é escuro nesse estado, ó Deus, onde está esse ouvinte, essa pessoa que está sintonizado. Ó Deus, ainda está amanhecendo e essa pessoa já está trabalhando, ó Deus. Pai. Aqueles que estão trabalhando na segurança pública, aqueles que trabalham no comércio, aqueles que estão dentro de uma padaria, dentro de uma fábrica, ou mesmo aqueles, ó Pai amado, que estão do lado externo, trabalhando ali como vigilantes, outros, ó Pai, estão trabalhando ali, ó Pai amado, alguns no frio, outros no calor, Pai, mas todos estão agora sintonizados na programação. Ó Senhor, aqueles estão trabalhando neste exato momento, ó Deus, dirigindo o seu caminhão, dirigindo ali, ó Pai amado, o seu carro de aplicativo, mas estão na direção, na condução de um veículo automotor. Aqueles que trabalharão durante o dia, ó Deus, na sua moto, na sua bicicleta, Pai amado, que o Senhor venha abençoar, proteger todos eles. Pai. Aqueles que trabalham no trator, em pilhadeiras, em guincho, Pai. Aqueles que trabalham em serviços que é tão perigoso, Pai. Que o Senhor possa livrar. Que o Senhor venha proteger. Que o Senhor venha guardar essas pessoas, ó Deus, que todos os dias saem de sua casa em direção ao seu trabalho, ó Deus, para poder dar o melhor para a sua família, para dar o melhor para a sua casa, para ver o seu filho, a sua esposa, o seu esposo, para ver todos, ó Pai, aqueles trabalhos que estão à sua volta ali, ó Deus, tendo o seu melhor, ó Papai do Céu. Abençoa cada um deles, guarda-os, livra, ó Senhor. Papai do amado, eu já coloco em Tuas mãos aqueles que sairão no dia de hoje em busca de um trabalho, ou aqueles que farão a primeira entrevista de emprego, aqueles que estão desempregados há anos, há meses, ou aqueles que nunca conseguiram o primeiro emprego, Pai. Senhor, que o Senhor venha neste exato momento, Deus, ó Papai amado, ir à frente e tomar a direção, ó Deus, de cada um deles. Que cada passo que eles deem, ó Deus, possa estar firmados e guiados por Ti. E que o Senhor venha ali à frente, ó Deus, conduzir cada palavra, conduzir a entrevista, conduzir, ó Deus eterno, este momento que para esta pessoa é tão importante. Esta pessoa, Deus, que ela já chorou tanto, já te pediu tanto uma porta de emprego. Essa pessoa que já se preparou tanto, já fez tantos cursos, já fez, ó Pai amado, cursos profissionalizantes, já passou o dia todo, semanas e meses, ó Deus, para concluir este curso, e agora as portas não se abrem. Ela investiu tanto, gastou tanto dinheiro, ó Deus, mas agora parece que as portas estão fechadas. Senhor, Tu tens o poder. Sim, Senhor. Tu tens o poder, ó Pai, de abrir as portas de emprego. Para esta pessoa que está desempregada, está pedindo tanto, está ali, como a Tua palavra nos mostra, ó Pai, no Mateus 7,7, pedir, buscar, ó Pai. Batei. Estamos fazendo aqui agora, pedindo ao Senhor, clamando ao Senhor, batendo na porta, Senhor. Senhor, tenha misericórdia dessa pessoa que está acompanhando agora a programação. Tenha misericórdia dessa pessoa que está enferma, Senhor. Olha para essa mulher.
Olha para esse homem, olha para essa criança, olha para esse adolescente, para esse senhor, para essa anciã, essa pessoa que está praticamente já totalmente travado. O seu corpo já não tem mais nem forças, nem mais ânimo, Deus. As articulações já estão ali travadas, Deus. Pai, essa pessoa que está acamada já há meses, há anos, ela que não consegue sair desta cama devido às dores. Esta pessoa, Deus, que vive um momento tão caótico na sua saúde. Essa pessoa que ora, intercede por seu parente que está agora no leito de um hospital. Essa pessoa que foi socorrida na noite de ontem às pressas para este hospital, Senhor, e os resultados não é nada positivo, não é nada bom. Os resultados, ó Pai, têm preocupado, têm deixado toda esta família totalmente ali, ó Pai, desnorteada, triste, abatido. Oh, aleluia! Senhor, eu creio, eu confio em Ti. Pai amado, eu sei sim que o Senhor tem o poder de agora visitar esta UTI. Tu tens o poder, ó Pai, de entrar neste quarto agora e visitar esta pessoa que está agora, ó Pai, enferma. Ou aqueles que estão com as mãos estendidas sobre esta pessoa neste hospital. Ou mesmo na sua casa, está orando conosco, e as suas mãos, ó Deus, está estendida sobre esta pessoa que está enferma. Às vezes, ó Deus, a infecção está tão alta, a febre está tão alta, essa pessoa, ó Deus, ela só abre os olhos e dorme novamente. Senhor, Tu tens o poder de curar agora, reanima esta pessoa agora, Pai. Eu oro neste exato momento, Pai amado, e continuo repreendendo esse espírito de enfermidade. Essa enfermidade, ó Deus, que a medicina não consegue descobrir. Essa enfermidade, ó Deus, que a medicina, ela não consegue detectar de onde está vindo, ó Deus. E é gastando tanto dinheiro, é tantos exames, ó Deus, é tantas viagens, é para outros estados, até mesmo outros países, procurando o melhor recurso, a melhor tecnologia, ó Deus, atual. Mas nada disso, ó Deus, tem adiantado. Sabemos, ó Deus, que tem enfermidades que não é para a medicina. Sabemos, ó Deus, que essa enfermidade, ó Deus, não vai ser diagnosticada por exame, por raio-x, ó Deus, por ressonância, por tomografia. Não, ó Deus. É enfermidade espiritual. É enfermidade, ó Deus, que só o Senhor tem o poder de repreender. São enfermidades, ó Pai, que só o Senhor tem o poder, sim, para repreender. E por isso agora, oramos agora e buscamos a Ti, Senhor, e pedimos ao Senhor. Essa mulher, este homem, ó Deus, que vem sofrendo tanto, que está ali, ó Pai, sofrendo tanto com estas dores, com essa infecção, com essas coisas no seu corpo, ó Deus, e ele não consegue saber dizer o que é, ó Pai. Senhor, nós repreendemos agora. Sim, Senhor, nós repreendemos agora deste corpo. Que saia agora deste corpo essa enfermidade. Que saia desta garganta agora essa enfermidade. Que saia agora deste sangue, destes ossos, dessas articulações, desta casa. Tudo aquilo, Deus, que foi mandado, que foi enviado para destruir esta casa, para destruir, ó Deus, essa pessoa. É, Senhor. Oh, aleluia. Senhor, que o Senhor venha quebrar o arco, corta a lança, queima, Deus, e joga os carros no fogo, e mostra, sim, Senhor, que o Senhor é nesta casa, que o Senhor é nesta família. Mostra, sim, Senhor, que pode levantar 1.000, mais 10.000, oh Deus, à esquerda ou à direita, a qualquer momento, oh Deus, mas o Senhor está preparado, sim, para lançar, jogar por terra todos aqueles que levantam contra esta casa, contra esta família, ó Deus, contra esta pessoa que está orando conosco agora, ó Pai. Sim, ó Senhor.
Pai, esta pessoa que está com açúcar no seu sangue, com diabetes, essa pessoa que não consegue controlar o seu colesterol, essa pessoa, Deus, que essa pressão arterial, Deus, oscila tanto, e já ouviu várias vezes dizer para o médico, dizer para ela, olha, a qualquer momento você pode morrer, sim Senhor, mas o Senhor pode neste exato momento controlar e repreender essa enfermidade, sim Senhor. Pai, que esta pessoa que ora conosco agora, ela tem fé, ele tem fé, acredita sim que tens o poder de tornar o impossível possível. Tens o poder, Pai, de repreender essa diabetes, esse colesterol alto, esta pessoa, Deus, tem sofrido com dores na coluna, com dores nos seus ossos, esses ossos, Deus, que tem todos os dias dissolvido, ficando nos farelos, mas o Senhor tem o poder sim de restaurar estes ossos, ó Pai. Restaura, Senhor. Restaura essa pessoa agora que está com os seus ossos, ó Deus, totalmente sendo dissolvido. Oh, Papai do Céu, é tantas dores. É tantas dores, ó Deus, essa pessoa não pode pegar nenhum peso, ó Pai, de nada, que já dói todo o seu corpo, Deus. Essa pessoa que já perdeu o movimento dos seus braços. Essa pessoa já perdeu o movimento das suas mãos, e aos poucos está perdendo o movimento do seu corpo, ó Pai. Sim, Senhor. Oh, Papai do Céu, visita agora. Vai agora, ó Deus, inundando com a tua graça, com o teu poder, com a tua unção. Que esta pessoa, Deus, neste exato momento, ela possa sentir o teu poder, ela possa sentir a cura, ela possa sentir, sim, o abraço pelo nosso amigo Espírito. Espírito Santo, Deus, oh, aleluias. Pai, eu oro neste exato momento por essa pessoa que não dormiu a noite toda, essa pessoa que está vendo o amanhecer agora, Pai, e não consegue dormir devido à insônia, devido a essa ansiedade. Ó Deus, essa pessoa que tem sofrido tanto, mesmo tomando, Deus, tantos remédios comprimidos fortíssimo, e não tem adiantado, ó Deus, ó Papai do Céu. Visita agora essa pessoa que tem chorado tanto, pedindo ao Senhor que o Senhor venha curar ela da ansiedade, da depressão, essa síndrome do pânico. Se pedindo a Ti, Senhor, que o Senhor venha dar a essa pessoa um sono tranquilo, ó Papai do Céu. Oh, Papai, visita agora essa pessoa que tem trocado o dia pela noite, a noite pelo dia, essa pessoa que não consegue mais controlar o seu sono, que sim, que o Senhor venha repreender, ó Pai, tudo aquilo que levado esta pessoa à insônia. Levado essa pessoa a ficar depressiva, Deus. Essas doenças psicossomáticas, ó Pai. Sim, que o Senhor venha agora quebrar esse laço. Repreender essa seta maligna. Repreender esses espíritos, ó Pai, ter levado essa família à decadência. É com tanta enfermidade na mente, ó Deus. Pai, visita agora este lar. Eu acredito, sim, Senhor. Eu acredito sim, o Pai, que o Senhor pode agora entrar nesta casa. Oh, aleluia. Essa pessoa que não tem o desejo de ver o dia. Essa pessoa que vive trancada nesse quarto, nesta casa, ela não abre a janela, ó Deus, por nada. Essa pessoa que come dentro do seu quarto, que vive trancado neste quarto. Esta criança, esse adolescente, ó Deus, que está ali, ó Deus, depressivo, com ansiedade, trancada neste quarto. Ou até mesmo alguns, ó Deus, já estão ali viciados em jogos dentro deste quarto. Algumas pessoas, ó Deus, devido aos vícios, ó Deus, vivem trancados, ó Pai. Oh, aleluia. Senhor, vai repreendendo agora. Visita esse lar, essa casa, ó Deus, onde o inimigo tem colocado setas neste adolescente, nesta criança, ó Deus. Pai, repreende agora esse espírito maligno que tem levado cativo, que tem oprimido esse adolescente, tem aprisionado nesses vícios, nesses jogos online, nesses jogos, ó Pai, que tem todos os dias acabado
quebrado, destruído com os nossos jovens, ó Pai. Sim, que o Senhor venha repreender agora, ó Pai, tudo aquilo que levado essa pessoa à decadência, aos vícios, à dependência de jogos online. Sim, Pai amado, visita, ó Pai, esta família que tem sofrido tanto com este homem, com esta mulher, que está nesse exato momento agora, ó Deus, lá, pode dizer, longe da sua casa, longe da sua família, nos vícios das drogas ilícitas, lícitas, ó Deus. Esta pessoa que saiu ontem à noite, ou saiu na sexta-feira, até agora não retornou para a sua casa, e todos estão sofrendo, todos, ó Pai amado, nesse exato momento estão preocupados. Pai amado, liberta agora, que esta pessoa possa sim ser um servo, ser uma serva verdadeira de Ti, Senhor, que vem Te adorar em espírito e em verdade, que este lar, que hoje é conhecido até mesmo, ó Pai amado, por discórdias, por brigas, por discussões, que eles venham ser conhecidos por um lar abençoado, que venham ser exemplos, ó Deus, neste bairro, nesta cidade, ó Senhor. Olha para essas pessoas agora, que ora conosco, ó Deus, estão com a família totalmente já destruída, é tantas brigas, é tantas discussões, ninguém se entende mais, ó Deus, qualquer fala, qualquer gesto, já é motivo de brigas, ó Deus. Sim, Senhor, mas Tu tens o poder, ó Pai, neste exato momento, de passar o Teu sangue, ó Deus, e trazer a paz, trazer a luz, trazer a felicidade para esta casa. Oh, aleluias. Sim, Senhor. Pai, eu oro neste exato momento em favor de nossas crianças, ó Deus, que já estão se preparando, alguns para ir para o berçário, outros para a creche, para a escola, e outros, ó Deus, indo para a faculdade, para a universidade, para um curso, ó Deus. Sim, Senhor, aqueles que sairão agora ou já estão ao caminho, ó Deus, da escola, que o Senhor venha abençoar cada um deles, que o Senhor venha proteger, ó Deus, guarda na escola, na creche, ó Deus. Deus, Pai, que Tu vem guardar do homem mau, da mulher mau, guarda-os, ó Deus, de tudo aquilo que o inimigo tenta, ó Deus, confundir a mente destas crianças. Pai, guarda que essa criança, ó Deus, venham crescer na Tua graça, na Tua presença, ó Deus, e venham saber, sim, ó Deus, que é o Senhor, sim, que é o dono de tudo, o que tem o poder, ó Deus, que criou o universo. Pai amado, que estas crianças venham estar protegidas sobre a Tua graça, sobre a Tua proteção. Que estas crianças, ó Deus, que ao chegar na escola, sim, venham ter entendimento, ó Deus, sabedoria dada por Ti. Pai amado, eu peço a Ti neste exato momento, que o Senhor venha confortar o coração destes pais, desta mãe, ó Deus, deste avô, dessa avó, que deixará o seu filho, deixará essa criança no colégio, na creche, e fica tão preocupado, ó Deus. Às vezes, ó Deus, ele nem faz os seus serviços diários, ó Deus, porque devido à preocupação, que eles venham descansar, ó Pai, e venham saber que é o Senhor que cuida, e que venham saber, ó Deus, se o Senhor não guardar, quem é que vai guardar? E quando colocamos nas tuas mãos, ó Deus, sim, está mais do que protegido. Oh, aleluias. Pai, só tenho que te agradecer por tudo, só tenho que te agradecer, ó Pai, porque Tu tens sido tão bondoso conosco, tem sido tão bondoso, ó Pai, com esse meu amigo ouvinte, internauta, ó Pai, sido tão bondoso com a nossa produção. Oh, meu Papai amado, mesmo nós não merecendo, mesmo nós sendo, ó Pai amado, ali tão falhos, ó Deus, mas o Senhor tem sido fiel em nossas vidas. Pai, só tenho que te agradecer e te louvar pelas bondades, pelas bênçãos, por tudo que o Senhor tem feito, realizado em nossas vidas. Por isso, eu te falo, ó Deus, muito obrigado. Obrigado, ó Deus, pela vida do ouvinte que agora, neste exato momento, eles aceitarão a Ti como um Salvador, ó Deus. Aqueles que estão afastados dos Teus caminhos já anos, meses, ó Deus. Aqueles que um dia já tiveram, ó Pai, ali pregando, evangelizando, cantando, tiveram funções na Tua casa. Mas hoje, essa pessoa se encontra nessa situação. Essa pessoa se encontra totalmente, ó Pai amado, ali, fora da Tua presença, desnorteado, abandonado, ó Deus, sim.
Pai, eu peço a Ti neste exato momento que o Senhor venha tocar no coração desta pessoa que um dia já esteve na Tua presença. Já fez campanhas, já orou, já entoou, já pregou a palavra, já até ensinou, ó Deus, já até dirigiu igreja, ó Pai, mas hoje está dessa forma, o inimigo enganou, o inimigo jogou para longe da Tua presença, Senhor, mas a Tua palavra nos fala que a fé vem pelo ouvir, e ouvir a palavra de Deus, que esta pessoa possa nesse exato momento agora ter fé, acreditar e confiar. Se ela der um passo para Ti, Senhor, oh Pai do Céu, só um passo só, que precisamos dar para Cristo, Deus, e é por intermédio deste passo que o Senhor transforma a nossa vida. Pai, muito obrigado por tudo. Obrigado, Deus, pela vida das pessoas, os irmãos que Te aceitarão agora neste exato momento. Obrigado por tudo. Em nome do Senhor Jesus Cristo, amém e amém. E amém, Senhor Jesus Cristo. Amém e amém, Senhor Jesus Cristo. Queridos, quero fazer uma oração agora, neste exato momento. É uma oração toda especial. É uma oração de confissão. É a oração onde nós, neste exato momento, nós falaremos com Deus, né? Existem tantas pessoas que um dia estiveram na presença do Senhor. Um dia, essa pessoa, ela esteve aqui na casa de Deus. Mas hoje está na bebida, está no álcool, está nos vícios das drogas. Está sendo escravo, olha, andando armado, subindo lugares tão altos para proteger quem, rapaz? Isso é vida, rapaz. Isso é vida de ameaça, sendo ameaçado, não pode dormir direito. Isso é vida, ter que dormir armado. Isso é vida, você ter que disfarçar essa tristeza com um falso sorriso, com falsas alegrias. Não existe. Seja verdadeiro. Você sabe que quando você estava em Cristo Jesus, tinha um sono abençoado, você dormia tranquilo, você não tinha esses pesadelos todos, a sua vida era leve, rapaz. Pois é, né? Chegou a hora. Chegou o momento de você tomar esta decisão. Esta decisão que vai mudar a sua vida. Ah, mas não posso. Pode sim, rapaz. Seja agora de homem e mulher de coragem. Diga agora, eu vou sim aceitar a Jesus. Eu vou sim agora me reconciliar com Jesus. Porque eu sei que Ele é o autor e o consumador da minha fé. Vamos agora. É, vocês vão com fé? Orem assim comigo. Senhor Jesus, neste exato momento, eu Te aceito como meu Salvador. Diga, Pai, eu pequei, eu errei, eu fiz coisas tão feias, errôneas, ó Deus, mas estou aqui arrependido. Senhor, olha para a minha vida, estou sujo, estou jogado, mas eu bem sei que o Senhor pode lavar-me, purificar-me. O Senhor pode, ó Deus, me dá sandálias novas, cobertores novos, me dá um novo nome. Diga, Senhor, escreve o meu nome lá no céu, no livro da vida, e sela com Teu sangue. Diga, Senhor, eu Te aceito como meu único e suficiente Salvador da minha vida. Amém! Eita, glórias, rapaz! Que decisão, hein? Esta é a melhor coisa que você pode tomar. É a melhor decisão, sabia disso? A melhor decisão é você aceitar a Jesus. E por isso quero te fazer um convite agora, neste exato momento, para você mandar a tua mensagem de texto pelo nosso e-mail, queroaceitarjesus@ipda.com.br. Eu disse, queroaceitarjesus@ipda.com.br, e o nosso WhatsApp é 11 9 5094 4645. Eu disse 11 9 5094 4645. Esse é o nosso WhatsApp. Pode mandar uma mensagem de texto, de áudio, falando o seu nome, o estado que está falando, a cidade, e um pastor que está de plantão, ele vai te retornar o contato e vai te encaminhar
para o pastor mais próximo da sua cidade. E o pastor que está na sua cidade vai te acompanhar. Ele vai estar vindo ali o andamento, né, na igreja, vai te acompanhar, visita. E em seguida vai marcar a data do seu batismo ou a data para você voltar a ceiar, fazer parte da Santa Ceia do Senhor. Igreja, Deus e amor é mais do que uma igreja. Somos uma família, a família que vai morar no céu. E já amanheceu. Ó, já amanheceu por aqui. Acorda, rapaz. Tá na hora de acordar. Lucas Ione já tá de pé por aqui. O nosso amigo Lucas, Lucas Toutinho, Lucas Bigodudo, rapaz. Temos a Beatriz Caliel Valdir, rapaz. E na técnica aqui tá recheado. Lé Lopes. E no nosso estúdio também temos lá pessoas que estão lá também. Pode dizer, nas retransmissões em todo o Brasil e o mundo, Sertão Evangélico no ar, 11-98292-3392. Eu disse 11-98292-3392. Este é o número para você mandar sua mensagem de texto, de áudio, isso mesmo. E queremos saber, e aí na sua casa, na sua cidade, já está frio, já tomou café? O que tá fazendo agora, rapaz? Será que está atrasado para ir pro trabalho? Não tá? Ah, pois é, rapaz. Sertão Evangélico já está no ar. O sertão, ó, pode dizer, o sertão sertanejo, né? Como muito falam. Pois é, gente. E para começar o programa abençoado, já oramos, já buscamos a Deus agora. Um louvor daqueles abençoados. Para quê? Para esquentar, para a pessoa ficar mais feliz, regozijando na presença do Senhor. Não esqueça, Sertão Evangélico no ar. Enquanto isso, compartilha com seu amigo. No grupo do WhatsApp aí, no condomínio da escola, da faculdade, porque tá chegando Álvaro e Lourival, bem seguro!

0: 6h33, em São Paulo, capital. 6h33, rapaz, ó, pra quem fala que a enxada não trabalha, ó, suja, ontem, ó, até caindo, rapaz, sujou tudo aqui. Sujou tudo porque ontem, rapaz, foi luta. Ontem a gente trabalhou, rapaz, ó, trabalhamos tanto que até o pastor César Medina, rapaz, disse que tá com dor na coluna. Ei, rapaz, aquele não ali tem desculpa, rapaz. Ele não pode ver agora mais uma cadeira, rapaz, que diz, ah, tá me chamando. Isso aí, ô César, rapaz, ó pra você, homem. Aí você vai pra lá, arruma uma... fez umas cadeiras de taboca. Arrumou lá um pedaço de pau de taboca, rapaz, e fez uma cadeira de balanço. O homem, em menos de uma hora, fez uma cadeira de balanço com taboca, agora tá lá. Doma coluna, é doma junta, é junta da esquerda, junta da direita. Ô César, rapaz, volta, homem, já acabou, minha hora de pegar o caminho da roça, rapaz. Ô, sei não, viu? Tem tanta gente igual ele, rapaz. Vai trabalhar, não pode uma cadeira. Embora eu tô quase nesse rumo aí também, né, ô Lucas? Gabriela de Santa Bárbara do Oeste. Olha o que ela fala. Bom dia, pai. Já levantei e estou escutando esta oração abençoada do Sertão Evangélico, viu? Que Deus abençoe. Continue presente nesta programação. Deus continue presente na programação. Coloca o galo atribulado para despertar todos os ouvintes. É mesmo? Será que tem todos os ouvintes que estão agora ouvindo a programação? Ontem eu conversei com um pastor lá de Imperatriz do Maranhão, pastor Rodrigo Alves. Ele falou assim, ó, aqui é nós retransmitindo um programa Sertão Evangélico para 24 horas, mas 6 horas é especial, porque nós mandamos o sinal para aí, ó, para acompanhar o Sertão Evangélico. Pastor Rodrigo, estou lembrando de você agora, tá bom? E aos os irmãos que estão agora em toda a Imperatriz do Maranhão, ali assim com o vizinho, Deus abençoe. Então não se esqueça, ele falou que vocês são ouvintes, mesmo ali, todos os dias estão ouvindo o programa, então manda mensagem para cá. Você que é de Imperatriz do Maranhão, já vou ampliar. Tutóia do Maranhão, Santa Inês, Caxias do Maranhão, Tutóia, Codó, Balsas do Maranhão, todos vocês, mandam para cá a mensagem, porque vamos fazer menção do seu comentário. Igual a nossa irmã Maria, lá de Sumaré, São Paulo, já mandou a mensagem dizendo: a paz do Senhor Jesus, amados, amo esse programa. Assisto todo dia fazendo comida na minha marmitaria, aqui em Sumaré, rapaz. Amo vocês em Cristo Jesus, irmã Maria. Manda pra cá umas 3 marmitas, porque hoje, rapaz, trabalho aqui vai ser dobrado, viu? Fabiana, de Campo Grande, do Mato Grosso do Sul. Rapaz, bora regar as plantas e alimentar os bichos. Sempre na sintonia do programa Sertão Evangélico, rapaz. Deus abençoe essa equipe maravilhosa. Tá vendo aí, ó? Tá vendo? Isso é exemplo, rapaz. E você que tá ouvindo agora a programação, não mandou ainda mensagem pra cá? Não mandou, rapaz. Tá esperando o quê? Então compartilha, porque vamos fazer menção daqui a pouquinho de todos vocês. Karina de Viamão, lá nos Pampas, né? Lá é os Pampas, né? O Biomba lá é os Pampas. Ó, paz, bom dia, pastores. Toca gaita pra nós. Ih, agora tá difícil, viu? Ok, dia abençoado para trabalhar, rapaz. Nossa irmã Karina de Viamão, no Rio Grande do Sul. Ela tá agora com chimarrão. Não é possível que não está agora se deliciando com um chimarrão. E tem gente ouvindo também a gente da programação, ó.
1: Bom dia, Deus, Jesus Cristo, Espírito Santo e os anjos estejam sempre com todos.
0: Rapaz,
1: estamos saindo para a labuta. Eu já dei um fio de corte na enxada e já estou partindo para fazer um estrago na roça. Vamos lá!
0: Vamos! Tá animado mesmo, rapaz?
2: Paz do Senhor, meu irmão. Eu sou aqui de Oliveira dos Brejinhos, Bahia.
0: Sim.
2: Mando um abraço aí pra toda a minha família. Deus abençoe, fica com Deus.
0: Viu aí, né? Bahia, na sintonia da programação, viu?
3: Paz do Senhor, meus irmãos, como é que estão por aí?
0: Tudo bem.
3: Essa rádio é uma benção pra escutar. Sim. Todo dia. Peço que jogue água no meu filho, no meu neto, que tá dormindo.
0: Tá dormindo?
3: Jogue água nele. Rapaz, eu sou o Claudete de Fraimundo, Santa Catarina.
0: Eu acho que o irmão tá lá de Santa Catarina também, que tá quase dormindo, viu?
4: Paz, Senhor, pra todo mundo que tá escutando o programa paz, Sertão Madre. Evangélico. Joga um balde d'água na minha neta Mariana, que não quer levantar pra ir pra escola.
0: Não é possível. Rapaz, Mariana, acorda, Mariana.
5: A paz do Senhor Jesus Cristo, meus sim. irmãos da programação. Que bênção de Deus essa verdade, programação. Mano. É uma satisfação poder participar dessa programação. Essa rádio Deus e Amor é uma bênção de Deus.
0: É para vocês, né? Uma rádio abençoada, um programa abençoado para pessoas abençoadas como vocês. Gente, ó, você que ainda não compartilhou a programação, eu bato sempre no compartilhamento, por quê? Porque é uma forma de você evangelizar. Você tem tanto grupo aí, né? Tanto grupo. Ah, mas dá vergonha compartilhar. Não dá vergonha. Isso é fazer a obra de Deus. Isso é você evangelizar. Já imaginou? Se todas as pessoas estão agora sintonizadas na programação, compartilhar com o irmão, com o vizinho, compartilhar com, no grupo do WhatsApp, compartilhar com as pessoas que estão agora estão ali, ó, acorda cedo, rapaz, ouve a programação, compartilha com o maior número de pessoas, deixa o seu like, fala o seu nome, a cidade de onde você está ouvindo a programação, pois é, porque daqui a pouquinho nós iremos fazer a menção de todas as pessoas que estão deixando o seu comentário, deixando ali o seu áudio, a sua foto, seu vídeo, mas em enquanto isso, vou deixar aqui cantar dupla Pedras Viva canta Não Posso Me Calar.

0: 6h42, desperta você que ainda está dormindo, rapaz. Ó, esta criança aí que não quer ir pra escola, ei, rapaz, tá dando trabalho de acordar, hein, rapaz. Ó, já levantou, dormiu, você quer vovô, vovó, mamãe, papai, para aparecer, ó, se não despertar, eu vou jogar nele um balde de água, viu? É, essa criança que não quer ir pra escola, acha que é sábado, rapaz. Desperta, criança, desperta, rapaz. E esse homem aí, rapaz, tá dormindo ainda. Ó, já perdeu até o horário de ir pro trabalho. Meu amigo, que trabalheiro, hein, rapaz? Mas, olha só, enquanto tá acordando, tá despreguiçando, a nossa irmã Francisca Martinelli chega para contar o que Deus fez na sua vida. Irmã Francisca, conta a bênção que Deus fez na sua vida.
1: E minha casa é grande, mas ela começou a ficar o telhado... a laje, né? Começou tipo uma... começou a chover, começou a inundar... Irmãos, parecia ser uma coisa assim... desagradável mesmo, né? E ali eu pedi para umas irmãs, né? Ela está aqui presente. Pedi para os irmãos orar ali, me ajudar em oração e tudo assim, né? Para que Deus me desse condições de ter uma reforma, né? Aí a minha filha foi e falou assim: mãe, vamos fazer o telhado na casa. Tinha um jovem que veio, falou que fazia, sabia fazer o trabalho e tudo. Aí nós compramos material e o jovem começou a fazer. Só que o jovem, irmão, de repente ele fez tudo errado. E ali foi um prejuízo, irmão, foi um prejuízo. Aí eu falei para ele: mas por que você não falou que você não sabia fazer? Aí ele falou assim, então vamos fazer o seguinte, eu vou devolver a metade do que a gente tinha pago para ele, né? Aí ali nós começamos a orar de novo e nada. Irmãos, e parece que piorou, choveu pior, foi todo o material perdido. Aí eu comecei a fazer o voto. Fiz o voto da Fundação Reviver, irmão. Também, da Fundação Reviver. Só que eu fiz o voto no envelope. E ali pedi para o Senhor, né? E ali os irmãos também me ajudando em oração. Aí Deus usou um irmão e falou assim: irmã, Deus vai preparar um pedreiro. Aí veio o pedreiro, irmão. Aí esse pedreiro consertou tudo direitinho. Deus deu condições financeiras para a gente comprar todo o material novamente. E graças a Deus a reforma foi bem feita mesmo. E tudo isso, irmão, graças a Deus, né? Deus me deu essa bênção, graças a Deus.
0: Por isso que fala que tudo que nós fomos fazer tem que colocar nas mãos e na presença do Senhor. A irmã Francisca Martinelli, ela testifica que, olha, o que era para ser alegria estava tornando-se prejuízo e decepção. Ela falou assim: olha, a pessoa que veio fazer o meu serviço não sabia, não era um profissional da área. Nós sabemos que na área, né, pode dizer, da construção civil, existe diversos tipos de pedreiro, né? Pedreiros que são de acabamento, pedreiros que são para levantar ali. E tem aqueles que são desde a fundação ali até o último detalhes. Então talvez o pedreiro não era da área que ela queria, né? E ela foi olhar e disse: olha, me deu prejuízo, mas ele foi olhar com bom senso, pagou a metade do dinheiro que foi dado para ele. E mesmo assim, ela falou que continuou ali na luta, na peleja. E ela disse: ao momento que eu levantei o voto a Deus, ó, tudo aquilo que estava arruinando os meus sonhos, tudo aquilo que estava destruindo a minha casa, aquilo que nós havíamos projetado, foi repreendido. Escuta comigo. Através de um voto, através de uma ação ali, ela mostrou ali a sua fé. Sempre eu falo que, às vezes, nós necessitamos de a minha fé. Eu acredito, sim, mas e aí? Aonde vai dar o start da sua fé? Né? Ela deu o start na sua fé. Disse: não, agora sim, eu vou entregar no altar de Deus, eu vou confiar, eu vou na igreja Deus Amor. Ela cita até que veio no culto da Fundação Reviver. Veio aqui na igreja, orou, buscou a Deus, Deus falou com ela. Rapaz, e a partir desse momento, ó, tudo mudou. Deus quer fazer isso na sua vida. Talvez tudo está dando errado, né? Assim, talvez na sua casa, ó, é o teu casamento, é os teus filhos, é os teus negócios. Parece que o dinheiro entra no dinheiro na tua casa, o salário é tão alto, mas parece que entra em um buraco furado ali, um saco furado. Você não sabe nem dizer para onde foi seu dinheiro. E quando você acha, mas o que eu fiz com o dinheiro ontem, rapaz? Acabou. Pois é, está na hora de você mudar. Eu te convido a você vir hoje, aqui na Igreja Pentecostal Deus e Amor, às 9 horas, estará aqui ministrando a palavra de Deus, o nosso pastor Milton de Almeida. Gente, para quem não veio, nunca viu o pastor Milton pregando, eu te convido a você vir ver com seus próprios olhos o que Deus faz por intermédio do pastor Milton de Almeida, às 9 horas, agora, daqui a pouquinho, ele estará ministrando a palavra de Deus no Santo Altar de Deus, aqui na Igreja Pentecostal Deus e Amor. E às 15 horas, o nosso presbítero pastor Ilson Siqueira, ele que atualmente é pastor da Igreja Pentecostal Deus e Amor, lá de Campinas, e também um dos nossos diretores, estará aqui ministrando a palavra de Deus às 15 horas, aqui na Igreja Pentecostal Deus e Amor. Hoje é o grande mover de Deus. Então, você que acredita e quer o grande mover na sua vida, você que quer o grande mover no teu casamento, o grande mover nas tuas finanças, o grande mover na tua vida sentimental, chega, para com isso, rapaz. Para de relutar. Você sabe onde é o caminho da bênção. Você sabe aonde que é o lugar onde Deus pode operar na sua vida. E para que você fica correndo para um lado e para o outro, gastando tanto dinheiro à toa, rapaz? Avenida do Estado, 4568 Liberdade, São Paulo. Isso mesmo, disse Avenida do Estado, 4568 Liberdade, São Paulo. Entrada principal pela Avenida Prefeito Passos, número 10. Venha você, traga sua família, traga essa pessoa que está necessitando de uma bênção. Você sabe que essa pessoa precisa ser liberta? Precisa de um renovo? É Igreja Pentecostal Deus e Amor. Ela está de portas abertas para te receber. Eita glórias, rapaz! Ó, dá mais um ganhozinho aí nesse, ó. É bonito demais, rapaz. É, amanhecemos já glorificando, exaltando e dizendo que o Senhor é maravilhoso em nossas vidas, rapaz. E o nosso irmão Ricardo, de Araripina, rapaz, lá no Pernambuco. Olha que eu conheço a Araripina, viu? Bom dia, irmãos. Acordei cedo e fiz esse bolo fresquinho com calda de chocolate. Irmão Ricardo, será? Irmão Ricardo, você fez isso mesmo? Cadê? Ó, ele mandou até uma foto pra produção. É um vídeo. Não. Ah, tá diferente, viu? Esse bolo fresquinho aí, viu, Calião? É um bolo de galo, é? Sei não, viu? É um bolo de carne, gente. Ó, ei, rapaz, agora me complicou, né, ô? Francílio, ele que... Ah, foi o Francílio que mandou, né, eu vou te ficar. O Francílio, agora sim, ó, Ricardo de Araripina, Pernambuco, mandou esse bolo, rapaz, fresquinho com calda de chocolate, rapaz. Ó, pra aí, agora sim, vamos pro Francílio Rodrigues, ele que mandou o vídeo do galo cantando, diz, bora pra mais uma quarta-feira abençoada, rapaz. Dá o play aí no vídeo. O bicho canta, rapaz. Ó. Viu aí, né? Segundo a nossa irmã, né? A Cristine, ela deu a notícia que o galo canta para marcar território. O galo canta para dizer que já amanheceu, desperta, rapaz. Ó, tá na hora de acordar porque já é dia, rapaz. E eu falo para você, ó. Povo diferente, tem voz que clama no deserto. Canta com a gente, rapaz.

6h53, rapaz, já são 6h53. Chegou o momento da palavra. Chegou o momento da palavra. Está preparado, rapaz? Está preparada, mulher? Está preparado para ouvir a palavra? Eu estou preparado. A garganta que não está, mas estou preparado. Brincadeira, gente. Vamos lá. Evangelho de Jesus Cristo, segundo escreveu São João. Ó, João, capítulo número 4 e verso de número 7. Olha o que diz. João, capítulo 4 e verso de número 7, que diz. Mas, tirar o chapéu. Tem que tirar o chapéu para a palavra de Deus, né? Vocês acharam que não ia tirar, né? Eu tiro o chapéu para a palavra de Deus. Veio uma mulher de Samaria tirar água. Disse-lhe Jesus, ó, dar-me de beber. Vou repetir mais uma vez. Veio uma mulher de Samaria tirar água. Disse-lhe Jesus a ela, né? Dá-me de beber. Só esse versículo para que nós possamos meditar no que Deus tem para falar conosco nesse devocional do Sertão Evangélico. Gente, sabe, eu creio que todos aqueles que estão acompanhando a programação, a maioria, ou 99%, conhece a história da a mulher de Samaria, né? Aquela mulher que Cristo encontra com ela naquele deserto. Só que algo que eu queria focar, queríamos dar uma ênfase, é aquilo que Jesus fala para ela, ó. Diz-lhe Jesus, dá-me de beber, né? Às vezes, quando nós olhamos para esse texto, nós focamos em alguns detalhes. Aqui é rico. Se você pegar o versículo 1 até o último versículo, você vai ver que é cada detalhe é tão importante. Jesus, ele, no versículo 2, ele diz que Jesus, 3, saiu da Judeia para a Galiléia. Só que quem sai da Judeia e vai para a Galiléia não passava por Samaria. Só que o verso diz, ó, e era necessário passar por Samaria. E o que me chama mais atenção é por que que era necessário passar por Samaria. Não é isso? Algo que para um judeu não era, meu amigo, que era complicado passar por dentro de Samaria. E Jesus com seu discípulo passa por dentro de Samaria. E a Bíblia diz que aquela mulher estava lá sozinha. Num horário que não era certo, pode dizer, comum para uma mulher ir buscar água sozinha. E Jesus, ele marcou um encontro com essa mulher lá naquele deserto. Por que foi que marcou? Porque foi na hora exata. Se Jesus fosse mais cedo ou mais tarde, não encontraria ela. Jesus foi no momento certo, na hora certa, e o melhor, no deserto. Talvez você que esteja acompanhando a programação, você diz assim, ah, mas a luta está tão grande. Ah, mas a prova está tão grande. Só que, olha só, foi num deserto onde essa mulher teve um encontro com Cristo. Essa luta, essa prova, essa dificuldade que está passando hoje, meu amigo, olha, se prepara, vai passar. Jesus Cristo, ele vai marcar um encontro contigo, vai, mas fica firme, acredita, confia, se o Cristo permitiu que tu entrasse nesse deserto, então ele te preparou e você vai vencer. Só que Cristo chega a essa mulher e fala para ela algo que ela estava precisando, ela estava para pegar água. Ela estava ali com sede, ela queria água, e Jesus falou para ela assim, mulher, dá-me de beber. Olha só, Jesus mostrou para esta mulher o que ela estava necessitando, da água viva. Talvez, você que está acompanhando a programação, você quer tanta coisa, né? Se às vezes você precisa tanto, o que eu preciso é estar aqui, mas você não observa que está em Jesus. Olha para a direita, para a esquerda, busca ali até mesmo, paga pessoas para ler a mão, paga pessoas para fazer tantas coisas, né? Mas é na palavra de Deus, rapaz. A palavra de Deus, essa que, ela que é a bússola para nós, que nós caminhamos a Cristo, que leva-nos à salvação, ela que tira de nós ali, mostra-nos, nos rebela, nos mostra aonde nós estamos errando, ela nos mostra, nos dá a ética também, social, sim senhor. Ela que molda o caráter do homem, molda o caráter da mulher, ela que dá-nos uma nova identidade. E era o que essa mulher precisava. De uma nova vida,
de uma nova identidade. Ela estava com sede. Jesus falou: olha, mulher, eu tenho uma água assim que tu precisa. A água que tu precisa, meu amigo, tu não vai encontrar no mundo. A água que tu precisa, minha irmã, tu não vai encontrar lá na farra, lá na boate, lá na noitada, não vai encontrar com esse novo namorado que tu encontrou. Que não vai. É na palavra de Deus, é em Cristo Jesus. Por isso eu quero te falar nesse exato momento. Você está preparado? Ou você quer dessa água? Ele está aqui te dizendo: eu quero te dar água. Você quer esta água? Ele quer dar água para você beber e você ter a salvação em Cristo Jesus. Então eu quero te convidar para que hoje você esteja conosco na nossa sede mundial. Olha só, hoje, né, quarta-feira, às 9 da manhã, o pastor Milton de Almeida, e à tarde, o presbítero pastor Wilson Siqueira estará ministrando a palavra de Deus. Você quer vir mais? 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E falar firmada na rocha.

0: aniversário. Ou é o meu, é o seu, é o nosso aniversário, porque fazemos parte dessa igreja abençoada. Dia 13 e 14 de junho, aqui, ó, teremos palavras dinâmicas, teremos interações nos sábados, teremos dinâmicas para você que gosta, né? Você que é bom de Bíblia, eu quero te desafiar. Você que é bom de Bíblia, ó, vou aqui com o Lucas. Você que é bom de Bíblia, ó, na sexta-feira, no sábado, teremos aqui uma dinâmica com perguntas e dinâmicas. É isso mesmo. Então, quero falar com você, ó. Você que conhece um amigo aí, que é aquele que é um homem Bíblia, né? Eu conheço um, o Lucas Rione. Ele é homem Bíblia aqui, rapaz. Então, eu já vou chamar ele. Lucas Rione está convocado. Para no sábado à tarde aqui, teremos a nossa gincana bíblica, né? Para aqui no aniversário da igreja. Teremos dinâmicas, interações, teremos aqui, gente, uma programação especial com Graça Cristã, com Mulheres de Fé e com o nosso Regenere, com toda a nossa departamento da nossa igreja pentecostal, Deus Amor. E no domingo teremos, sabe o quê? A separação de presbíteros, novos diáconos, teremos a implantação do novo ministério de intercessão global. Você que gosta de orar, vem fazer parte da nossa história. Você já faz parte, na verdade, né? Porque 64 anos, meu amigo, é uma história, é algo lindo, maravilhoso. Só uma igreja que é edificada sobre a rocha, que é Jesus Cristo. Então não perca, dia 13 e 14 de junho, temos um encontro marcado aqui na igreja pentecostal. Deus é amor. Ó, Jonas Gobo canta aí, ó, Igreja Triunfante, rapaz, Novos Valores, o volume 2, tá aí, esse louvor abençoado. E chegou agora a hora boa. A hora do break tá chegando, já chegou. E daqui a pouquinho nós voltamos com você.
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0: Sete e três, já estamos aqui com um café abençoado, rapaz, ó, César não veio hoje, tá com a coluna meio travada, ó, levantei, calma, devagarinho, ó, coluna meio travada, fez uma cadeira de balanço de taboca, rapaz, sei não, viu, esse César dá trabalho, rapaz, César, sei não, viu, a vovó Lulu, né? Daí tá cuidando, dando um chá pra ele. Ele gosta de água de coco. Pensa no homem que gosta de água de coco, rapaz. É César. Meu amigo, eu descobri que ele tem um hobby de beber água de coco. E você aí? Você gosta de água de coco? Pois é, César agora descobriu esse novo hobby de tomar e ver tomando água de coco. Eita, César. Vamos que vamos, gente, ó. Hoje aqui tá recheado. Nós temos aqui, ó, pão de queijo. Pão de queijo fresquinho. É, nosso queijo tradicional, nosso queijo, né? Queijo branco, nosso pão caseiro do Sertão Evangélico. E hoje, bolo de chocolate, rapaz. E a nossa manteiga tradicional e o nosso café que derruba macaco do galho. Olha, gente, eu falo com você. Você que acompanha o Sertão Evangélico, tá meio fraco.

0: acha, viu, Café, hoje, viu? Parece que... sei não, viu? Você que acompanha o Sertão Evangélico, no dia 13 e 14 de junho, teremos aqui o Cantinho do Sertão Evangélico. Você que gosta do Sertão Evangélico, você que aprecia essa programação, né? É, você vai poder participar ali conosco, tomar um cafezinho. Esse café mesmo aqui, ó, vai poder tomar, experimentar. É sem açúcar, já vou te adiantando. Você que gosta de café com açúcar, deixa o açúcar fora de lá, ó. Não entra açúcar, é café sem açúcar. Teremos também um momento de interação com o programa Voz da Libertação, que vai ao ar todos os dias, de 10 da manhã a meio-dia. E também teremos o Garagem Cristã, também estará ali um momento de interação com nossos irmãos, né, que gostam de cantar, de louvar. E o nosso, também, o nosso Débora Kids também terá um momento deles ali, onde quer, você que gosta, que é professor, você que admira, tem um chamado de trabalhar com crianças, também teremos um espaço totalmente reservado para você que gosta de crianças. Então teremos o espaço Débora Kids, o espaço Sertão Evangélico, o espaço Garagem Cristã e também o espaço Voz da Libertação. Então te convido você, quando vir a sede mundial, no dia 13 e 14, participar ali, entrar no nosso cantinho do café ali, né? Pode dizer, se inscrever no nosso canal do YouTube, rapaz, isso é essencial, viu? E também seguir as nossas redes sociais. E você conhece o IPDA Play? Não conhece? Fica de olho, daqui a pouquinho falaremos sobre o nosso IPDA Play. Enquanto isso, vou chamar aqui a Cristine, que vai contar a novidade do dia. É, não é nova novidade, é a novidade do dia. Cristine, chega mais e conta pra nós aí.
1: Bom dia! Chegou o momento de informação aqui no programa Sertão Evangélico. Vamos trazer as principais notícias do campo, curiosidades e informações quentinhas do agronegócio brasileiro. Indústria láctea. Saiba como é o processo para produzir queijo do leite da vaca. Produzir queijo de vaca é um processo complexo que começa com a seleção do leite. O leite de vaca é uma escolha popular devido à sua disponibilidade e ao seu sabor suave, ideal para uma ampla variedade de queijos. Após a coleta do leite fresco, ele é pasteurizado para eliminar bactérias indesejadas que possam interferir no processo de fermentação e maturação. Uma vez pasteurizado, o leite é aquecido e inoculado com culturas bacterianas específicas, responsáveis por acidificar o leite e iniciar o processo de coagulação. Em seguida, é adicionado coalho, uma enzima que ajuda a coagular a proteína do leite, formando a coalhada. A coalhada é então cortada em pequenos pedaços, permitindo a liberação do soro e a formação do queijo. Dependendo do tipo de queijo desejado, a coalhada pode ser moldada e prensada em diferentes formas e tamanhos. Em seguida, o queijo é salgado para realçar o sabor e preservar a qualidade durante o processo de maturação. Durante a maturação, que pode durar aí semanas e até anos, os queijos são armazenados em condições controladas de temperatura e umidade, permitindo o desenvolvimento de sabores e texturas únicas.
0: Falar de queijo, não podemos deixar de... Ó, falar de leite, queijo, né? Falar de coalhada, não podemos deixar de falar... De Minas Gerais, né, sim, Lucas?
2: É um trem bom mesmo.
0: Eu sabia que ele ia falar alguma coisa, rapaz. Mas só que eu sei que também que Goiânia, eu sei que o Goiás, na verdade, o Goiás não fica de fora não, viu? Eu sei que tem estado aí, ó, tem, porque o mineiro, ele se expandiu, né? O mineiro, ele está em São Paulo, está em Porto Alegre, está no Goiás, está em Brasília... Tá lá no Nordeste, em todo o Brasil, então eles vão espalhando essa cultura tão linda, maravilhosa, gostosa aqui, rapaz. De um queijo bom, rapaz, é um bom
3: da conta. Um pão de queijo, demais. Um queijinho curado.
0: É, delícia demais. Eu vi aqui no YouTube, gente falando assim, ó, eu quero queijo. Ah, eu quero o pão. Pode ir buscar. pode vir buscar, aqui com a Beatriz, pode vir buscar a Beatriz, ó, pode pegar o seu queijo, pegar o seu pão, pegar o que quiser aqui, mas só que é no dia 13 e 14, viu? Gente, tá chegando agora quem? Tá chegando quem agora? Chegando Utilidade Pública, tá chegando conosco, então vamos com mais informações neste exato momento.
2: Bem-vindo ao quadro Utilidade Pública.
4: Olá! Hoje vamos falar sobre um tema essencial para a construção de uma sociedade mais justa e inclusiva: os direitos da pessoa com deficiência e como garantir a acessibilidade. No Brasil, mais de 17 milhões de pessoas têm algum tipo de deficiência, seja física, auditiva, visual, intelectual ou múltipla. Mas, infelizmente, muitas ainda enfrentam barreiras que impedem o acesso pleno aos seus direitos básicos, como educação, saúde, trabalho e mobilidade. O que muita gente não sabe é que a Lei Brasileira de Inclusão assegura uma série de garantias para que a pessoa com deficiência tenha igualdade de oportunidades e possa viver com autonomia e dignidade. Essa lei reconhece que a deficiência não está apenas no corpo da pessoa, mas muitas vezes nas barreiras criadas pela sociedade. Entre os principais direitos garantidos estão o atendimento prioritário em repartições públicas e privadas, o acesso à saúde sem discriminação, a matrícula obrigatória em escolas regulares com o suporte necessário, o transporte público adaptado, vagas exclusivas em estacionamentos, isenção de impostos na compra de veículos adaptados e até descontos em eventos culturais e esportivos. Mas garantir a acessibilidade não é só papel do governo, é também uma responsabilidade da sociedade. A acessibilidade significa criar ambientes, serviços e atitudes que permitam a participação de todos sem distinção. A luta por acessibilidade é uma luta por igualdade e respeito. Como igreja, como irmãos, como cidadãos, precisamos ser instrumentos de inclusão. Jesus nunca excluiu ninguém. Ele se aproximava, tocava, acolhia. Ele via a alma, além de aparência. Promover a acessibilidade é promover o amor de Deus de forma prática e transformadora. Obrigada por estar conosco no Utilidade Pública. Fique ligado para mais informações úteis e lembre-se, somos cidadãos do céu, mas enquanto estamos na terra, exerçamos a nossa cidadania.
0: Oi, né? Acessibilidade. É, viu aí, né? Rapaz, então, às vezes, por exemplo... Eu vou falar de nós, igreja. Tem igrejas que eles não têm posso dizer, para um cadeirante, acesso, né? Não tem ali um banheiro adaptado. Ele não pensa nas pessoas que têm esse tipo de problema, né? Até do estacionamento. Como também nós olhamos diariamente aqui em São Paulo, em outras capitais. Não somente pessoas que vivem em cadeiras de rodas, pessoas que necessitam, né, de uma calçada ali... pode dizer, livre de obstáculos, né? E como também tem pessoas que quer chamar a atenção, você que trabalha, né, na rua, você monta uma barraca ali na calçada, gente, vamos pensar um pouco mais, né? Às vezes tem pessoas que são deficientes visuais, eles necessitam passar ali, uma pessoa que cadeirante também, necessita passar pela calçada, não obstrua, né, a calçada, você que também tem que ter essa consciência, né, como ela falou, são mais de 17 milhões de brasileiros que vivem em uma situação, algum tipo de deficiência, mas Cristo, ele nunca abandonou, pelo contrário, ele abraçava, ele tinha um carinho todo especial. Eu sei que tem pessoas que ouvem um programa do setor evangélico, você tem problema em sua visão, pessoas têm problemas de visão, na verdade, né? Estão cegos. Mas quer dizer para você, eu sei que é em Indaiatuba, a cidade, que tem um casal lá, onde eles acompanham todos os dias o setor evangélico, somente ouvindo. Um abraço a vocês, que estão acompanhando o Sertão Evangélico, você que vive em cadeira de roda, você que tem um tipo de deficiência, Deus abençoe a sua vida. Estamos felizes por ter você como nosso ouvinte do Sertão Evangélico. Quero ver vocês aqui no dia 13 e 14 para dar aquele abraço abençoado em nome do Senhor Jesus Cristo. Gente, tá chegando agora Eren e Débora com louvor Cruz Pesada.

0: 18 em São Paulo, rapaz. 7-18 em todo o Nordeste. Gente, olha, eu tô com o celular aqui agora, vendo os comentários do YouTube. Você já deixou seu comentário? Você que tá pelo rádio, já mandou a sua mensagem de texto? Ó, tem aqui diversas pessoas que agora estão mandando a sua mensagem de texto, de áudio. Olha só, nosso irmão Estevão Diniz. Eu conheço o pastor Estevão Diniz. Ele fala assim, ó, manda pastor Jesus para a Bruninha Isabela. Estamos te acompanhando aqui de Natal, rapaz, ó. Rio Grande do Norte, manda paz para a IPDA de Vila Maria em Teresina, ó. O Estevão, lembra, né, rapaz? Lá em Teresina, Piauí, no Vila Maria, né, rapaz, aquela época era bênção demais, né, homem? Eita, glórias. Hoje tá aí, homem, pregando no Brasil inteiro. Um abraço pra sua irmã, a Cássia Diniz, e a sua mãe, né? Ela que é uma referência pra todo, posso dizer, nós que somos daquela época, né? Que Deus abençoe a todos vocês, de Teresina do Piauí. Então, você não mandou sua mensagem de texto no WhatsApp, YouTube, manda agora, vamos fazer menção. Ó, o irmão aqui, Maria Aparecida, eu falo, bom dia, paz do Senhor Jesus, estou acompanhando o Sertão Evangélico, como também tem gente que mandou mensagem de áudio, né, para o nosso WhatsApp, iremos ouvi-los agora. Ó, já tá por aí, ó, tá sussurrando, tô ouvindo, viu, ó.
1: Bom dia, meus irmãos da Rádio Deus e Amor. Aqui sim, quem fala é o irmão Admilton. Daqui de Jacareí. Nasci lá no estado da Bahia.
0: Bahia, rapaz,
1: que era São Paulo. E estou passando aqui para desejar um dia de paz, um dia abençoado por Deus aí na vida dos meus irmãos em Cristo Jesus. Quero também deixar um abraço para meu pai lá no estado da Bahia.
0: Baiano.
1: Lá na Fazenda Timbó. Creio eu que ele já está
0: Fazenda Timbó, um abraço.
1: Cuidando daquela roça maravilhosa, roça de cacau, de bananeira.
0: Ih, rapaz.
1: Então que os irmãos aí venham entregar esse carinho maravilhoso.
0: Verdade.
1: Para meu pai, para minha mãe, para todos os meus irmãos também.
0: Viu aí, né?
2: A paz do Senhor Jesus, presbítero Zaqueu, a paz do Senhor Jesus para todos os irmãos e ouvintes do programa Sertão Evangélico.
0: Paz, amado.
2: Pastor Zaqueu,
0: diga.
2: Toca a trombeta aí para acordar a Lídia Ruama, a Rebeca Radás e acordar o Tiago Henrique. Vamos ir trabalhar e outros estudar. Deus abençoe a todos e tenha uma quarta-feira maravilhosa na presença do Senhor Jesus. Aquele irmão Zé da cidade de Uberlândia. Deus abençoe a todos.
0: Na sintonia da programação.
3: Ô, irmão Zaqueu, tudo bem? Pai. Estamos assistindo aí, ouvindo o senhor falar, que bem. Estamos aqui, eu, minha esposa, Ana Lúcia, em Belém do Pará, Ananindeu, terra do pastor Natiel Rei, como ele diz, o Papa Chimbé de Belém do Pará. Eita, bom dia, fique com Deus.
0: Abraço, irmão. Ao Natiel Rei também,
4: que está na sintonia da programação. Jesus. Eu sou Rosana de Eldorado do Sul, Rio Grande do Sul.
0: Gaúcha.
4: E gostaria de pedir para jogar água na minha filha Kathleen, na minha sobrinha Stephanie. Tem que ir para a escola.
0: Kathleen.
4: E mandar um abraço a todos os ouvintes, né? Principalmente a minha mãe, o meu irmão, a Cândida Oséias, minha irmã Marinalva. E um abraço em todos os ouvintes. Com vocês aí, né?
5: Amém. Paz do Senhor, irmão. Deus abençoe o nosso dia.
0: Amém.
5: Olha, eu aqui, irmão Fausto.
0: De onde?
5: Família de São Paulo.
0: Ah,
5: transporta gasolina aqui, caminhoneiro.
0: Caminhoneiro, rapaz.
5: Estamos aqui em sentido, passando Bernardo aqui em sentido Brasília.
0: Tá longe, mano.
5: Transportando petróleo aqui, irmão. Deus abençoe o nosso dia, que a paz do Senhor reine no nosso coração hoje, amanhã e sempre. Amém?
0: Amém.
5: Paz do Senhor, irmão.
0: Bom dia. Tá no acelerador, viu?
6: Bom dia, paz do Senhor Jesus Cristo, que fala missionário Marcos André. E eu tô ligadinho aqui no Sertão Evangélico também, porque um dia, né, eu levantei 6 da manhã, escutei a programação e desinteressei de ouvir. Aí eu fiquei, tô ouvindo até hoje. Eu deixo o rádio ligado dia e noite. E jogo um balde d'água pro povo, já vou acordar.
0: Rapaz, ô missionário, que isso, rapaz. Joga água, vamos jogar água, né? Acorda também o missionário e todos aqueles que pediram pra jogar água. Viu? Ó, Você que não mandou sua mensagem de texto, manda sua mensagem de texto. Você que não mandou mensagem de áudio, manda sua mensagem de áudio. Queremos fazer menção durante toda a programação. E agora está chegando nosso irmão Paulo para contar o que Deus fez na sua vida. Irmão Paulo, a oportunidade aberta.
7: Meu nome é Paulo Henrique Silva Lemos, moro no Cocaia, Grajaú. Então eu vim contar meu testemunho, que eu vivi muitos anos mexendo com feitiçarias, né? Sexta-feira nas encruzilhadas e tentando achar uma solução para a minha vida, né? Os meus problemas, que era só bebidas, drogas, passava 3, 4, 5 dias fora na rua, chegava em casa, o dinheiro que recebia, chegava, gastava tudo, chegava pra mulher, falava que não tinha recebido, né? Aí aquela confusão, aquela briga, aí procurava uma solução na rua, usando droga, bebendo, né? Com as amizades, arrumando brigas. E minha esposa sempre orando, né? Pedindo pra mim se libertar dessa vida errada, né? E aquilo foi, na minha cabeça foi pesando, né? E eu tenho um tio que congrega aqui na sede, né? Pentecostal Deus e Amor, e ele ali foi lá me visitar pregando a palavra pra mim. Ali foi na onde que eu achei, né, o meu caminho, a minha solução, que ali era a minha vida, né, ali minha libertação. Aí hoje, graças a Deus, me libertei do vício da bebida, das drogas, do cigarro. Hoje eu amo a minha esposa, tenho a minha família, congrega comigo na igreja, ela, minhas filhas, né. Larguei das bebidas depois que eu entrei na Deus e Amor, do cigarro, fui liberto, né. Hoje eu não tenho vontade de beber, de se drogar, nada, eu não perco um dia de sono, a não ser numa vigília. Por honra e glória do Senhor Jesus, fui liberto, né. Graças a Deus, estou curado. Deus é capaz de libertar a gente de tudo. Meu nome é Paulo Henrique Silva Lemos, moro no Cocaia, Grajaú, na Rua Canários.
0: Tá aí, ó. Vivi uma vida totalmente desregrada, vivi uma vida de bebedeira, de enganar a mulher, de enganar a família, pegava o dinheiro e dizia, ó, não recebi, tá atrasado o pagamento. Rapaz, será se não, hoje não existe gente que faz isso? Será se não tem gente que tem essa cara de pau, posso dizer essa palavra, rapaz? De pegar o dinheiro, gastar com aquilo que não é pão, aquilo que não é carne, e chegar em casa, ver a família sofrendo ali, a família, as contas atrasadas, energia atrasada, aluguel atrasado, tudo isso para o dinheiro pega e lança ali para satisfazer a carne, satisfazer o desejo que o diabo coloca na vida dessa pessoa. Gente, ele caiu na real. Pô, eu tenho que mudar de vida. Isso não é vida, rapaz. Isso não é viver uma vida. Isso é ser escravo do pecado. Eu quero falar com você, você que tem uma vida semelhante a essa, rapaz. Para de sofrer. Para de viver enganando a tua esposa, o teu esposo, a tua família, dizer que eu tô sem dinheiro, pega o dinheiro e manda manda pix pra todo mundo. Mas menos pra tua casa. Né? E ele foi lá e aceitou a Jesus. Jesus Cristo transformou. Agora o dinheiro cai, ó. Minha esposa, o dinheiro vai cair amanhã. E vamos fazer as compras agora. Tá só bênção e vitória, rapaz. Mas para isso, teve que tomar a decisão. A decisão de aceitar a Jesus e aceitar que Cristo, ele guia os seus caminhos, os seus passos. Então quero te convidar a você participar conosco hoje às 9 da manhã, pastor Milton de Almeida, e às 15 horas, presbítero Wilson Siqueira estará ministrando a palavra de Deus aqui em nossa sede mundial, Avenida do Estado 4568, Liberdade, São Paulo, e a entrada principal pela Avenida Prefeito Passos, número 10. Venha você, traga toda a sua família e aqui terá uma equipe abençoada para te receber. Igreja Deus e Amor, mas com a igreja somos uma família. Já chegou? Já acabou o programa? Rapaz, não é possível. Um abraço a todos os irmãos que estão acompanhando o Sistema Evangélico. Os irmãos estão na Agrovilha 17, projeto Pedra Branca ali, né? Plantação de mandioca, de banana. Ah, os irmãos são da Bahia ali, do Pernambuco, estão acompanhando agora a programação. O Rio Grande do Sul, ao Brasil inteiro, muito obrigado pela sua sintonia. E vamos fazer agora a oração final. E prepara para você entregar mais uma vez o seu amanhã nas mãos de Deus. Senhor, muito obrigado, Deus, por tudo. Obrigado, Senhor, por cada ouvinte da programação. aqueles que estão sintonizados, ó Deus, mas não mandaram sua mensagem, ó Deus, somente estão ali, ó Deus, às vezes são envergonhados, envergonha, outros são tímidos, outros estão em impossibilidade, ó Pai, de mandar uma mensagem, outros que estão dirigindo, ó Deus, caminhoneiro, boiadeiro, carreteiros, aqueles que estão dirigindo, ó Deus, o seu trator, estão conduzindo, ó Deus, o seu transporte, ó Deus, Pai, que o Senhor venha protegê-los, cada um. Protege, guardando e livrando, livra de assaltos, de acidentes. Livra-nos, ó Deus, do homem sanguinário. Livra-nos, ó Deus, de balas perdidas. Livra-nos, ó Deus, de mal notícias. Que o Senhor venha, ó Deus, estar com as tuas mãos firmes, ó Deus, seguindo sobre nossas vidas. Pai, eu te apresento a cada um que interagiram com essa programação, aos ouvintes da programação, aqueles que estão pelo rádio, pelas redes sociais. Muito obrigado por tudo, guardando, livrando de todo mal. Em nome de Jesus. Amém. Amém. Tem jeito não, rapaz, agora é pegar o caminho da roça. Rapaz, tem um, ó, eu vou preparar aqui, hoje aqui, uma enxada. E eu vou guardar uma pro Roberto Alves, rapaz. É, Roberto Alves, é isso mesmo, você, Roberto, que assessor, é, né? Assessor aí, rapaz. Você tem uma enxada pra você aqui, viu, homem? Tá na hora de você, ó, criar calo nas suas mãos. Pois é, viu? É, homem. Espera hoje, viu, homem? Gente, olha, não fique triste. Sertão Evangélico volta amanhã com o melhor programa do amanhecer. Você que sintoniza pela primeira vez, estamos todos os dias aqui, às 6 da manhã, todos os dias, segunda a sexta, sábado temos a reprise do Sertão Evangélico. Então, temos aqui louvor, interação, palavra devocional e o melhor, a alegria do Espírito Santo que inunda, invade a tua vida, o teu ser e transformando por intermédio da palavra que traz a salvação para a tua vida. Então, podemos dizer que essa palavra que todos os dias nós falamos, se Jesus não voltar, rapaz, também assim hoje triste, vocês não estão aqui. Bom, Daniel, se Jesus não voltar, amanhã a gente volta, rapaz. Eu vou voltar, né? E vou puxar o César.
8: Bora, meu pastor.
0: Calma. Agora vamos ficar um pouquinho aqui. Eu vou voltar, sim. Ô, gente, 10 horas.
8: Ó, senta temos... aí. Não. Vamos prosear.
0: Vamos agora trabalhar. Ó, 10 horas, temos o programa Voz da Libertação. Temos o Ítalo Siqueira, Gabriel Araújo, Tiago Santos e também o nosso presbítero Levi Muniz no programa Voz da Libertação, nesse mesmo canal, nesse mesmo emissor, aqui, onde você está agora, 10 horas, temos o nosso programa Voz da Libertação. Levi Muniz agora, às 7h30, no Amanhã com Deus.
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4: Graças a Deus, nosso muito obrigado pelo espaço concedido aqui no programa Voz da Libertação. Batizou, minha irmã?
5: Passei hoje.
4: Seu nome?
5: Gildete.
4: Tá vindo de onde, irmã?
5: Jardim América.
4: Lá do Jardim América. Ô, irmã, convida o povo para quarta-feira. Aqui na igreja Deus e Amor do Cabana.
5: Eu convido todos os irmãos que estão em enfermidade, que os, talvez os médicos já desenganou, que você vem para quarta-feira, acompanha da quarta-feira, que é muito milagre, está operando, Deus está operando na quarta-feira, na sexta-feira, no domingo, Deus está operando prodígios, sinais e maravilhas dessas campanhas. Eu convido todos vocês que têm essa enfermidade, que vocês vêm na quarta-feira para receber o milagre do Senhor.
4: O povo que faltar vai perder bênção, né, minha irmã?
5: Adianta não, tem que vir aqui para receber o milagre. É aqui, aqui que a vitória está certa, em nome do Senhor Jesus.
4: Mas a irmã já tomou posse da bênção.
5: Eu também posso, em nome de Jesus.
4: Então, glória a Deus.
5: Glória a Deus.
4: Que Deus abençoe. A mais uma abençoada aqui. Paz do Senhor, minha irmã.
6: Paz do Senhor.
4: Seu nome?
6: Yolanda.
4: Mãe Yolanda, convida o povo para quarta-feira. A irmã que está aqui todas as quartas-feiras. O povo que vim vai receber.
6: Com certeza. Sabemos que estamos na casa do nosso Deus para receber não só espiritual, que é o principal, mas em todas as áreas da vida da nossa, em nome de Jesus.
4: O povo que faltar, né, irmã Yolanda? É, perde bênção. Ficar só vindo em casa não adianta. Tem que vir pra cá.
6: Perde a bênção, atrasa a bênção. A bênção que Deus tem naquela manhã, naquela tarde ou naquela noite, fica atrasada e a fé fica batida. E nós temos que estarmos na casa do nosso Deus para ouvir a palavra de Deus e receber as vitórias de Deus.
4: Dão glória a Deus.
6: Glória a Deus!
4: Que Deus abençoe, mãe Yolanda, em nome de Jesus. Irmãos, em nome de Jesus, Deus vai confirmar o milagre na vida daquele que comparecer. Na vida daquele que comparecer aqui. Então você não pode faltar, em nome de Jesus. Deus é bom demais, irmãos. Não falta, não falta, não falta. Avenida Amazonas, 8410. Cabana, Belo Horizonte, aqui em Minas Gerais. Você não pode faltar, não. Venha pra cá receber o milagre de Deus. Ah, uma vez abençoada aqui, ó. Pode ser, minha irmã.
7: Pode ser, senhor.
4: Seu nome?
7: Jaqueline.
4: Mas Jaqueline, tá chegando de onde, mas Jaqueline?
7: Ribeirão das Neves.
4: Oi, mas Jaqueline, rapidinho. Deixa seu convite especial para o povo receber a bênção de Deus aqui na quarta-feira.
7: Vem sim, que é uma bênção que Deus vai falar com você.
4: Deus vai honrar a vida daqueles que comparecer aqui.
7: Vai sim, em nome de Jesus.
4: Dá um glória a Deus.
7: Glória a Deus.
4: Que Deus abençoe. Paz do Senhor, minha irmã.
8: Paz do Senhor, Jesus.
4: Seu nome?
8: Terezinha.
4: Vai agradecer, convido o povo para quarta-feira agora. Vai ser tremendo o que Deus vai fazer.
8: Que vem em casa, não perde não, que vai ser, é só vitória. Vem aqui que é curado aqui. Aqui é o Porto de Socorro. Corre em casa depressa.
4: E o povo que falta? O povo que fica só ouvindo no rádio?
8: Não é médico não, que aqui tem o médico velho aqui em cima. Aqui
4: tem... E o povo que fica ouvindo no rádio? Tem que vir pra cá.
8: Ah, não tem. Deixa o diabo escolher. Vai aqui na igreja, porque a Bíblia tá preservada. Vai com essa médica não, mas aqui tem médico aqui, ó.
4: Não pode ficar só ouvindo não, tem que vir pra igreja.
8: Peguei sentado lá no demônio, que é isso, Deus? Pra levar pro hospital. Vem pra aqui, gente, porque vocês estão perdendo as bênçãos aqui.
4: Dá um glória a Deus.
8: Cura, aqui liberta, aqui o povo.
4: Ô, glória, dá um glória a Deus.
8: Glória a Deus dessa igreja, Deus amor.
4: Dá um glória a Deus.
8: Aleluia.
4: Ah, maravilha. É o povo na fé. É o povo na fé. É o povo na certeza. Que vai receber o milagre, ouvintes. Vem pra cá, vem pra cá, vem pra cá. Pode ser, minha irmã.
9: Pai do Senhor,
4: seu Jesus. Nome?
9: Albanete.
4: Irmã, quarta-feira é quarta-feira dos milagres.
9: É, sim.
4: Ô, glória. Deus abençoe. Olha aí, tá vendo? É o povo na fé, na certeza que vai alcançar a bênção de Deus. Ah, mais uma abençoada aqui, ó. Pode ser, minha querida.
9: Pode ser, Jesus.
4: Seu nome?
9: Margarida.
4: Uma Margarida. Convida o povo pra vir quarta-feira agora, irmã Margarida.
9: Eu convido os irmãos, as irmãs,
10: que venha, venha quarta-feira, porque o Senhor Jesus está operando maravilha aqui às quarta-feiras, todos os dias, né? Mas quarta-feira, e eu tenho recebido grandes bênçãos, grandes vitórias aqui às quarta-feiras.
11: Conta uma bênção que a irmã recebeu aqui na quarta-feira.
10: Glória a Deus, eu recebi, aleluia, Jesus. Um dia, irmão, quarta-feira eu estava aqui, o que eu tinha na bolsa, eu falei assim, Senhor, eu creio que o Senhor Jesus vai me colocar outro no lugar, vou dar esse pela minha fé. Irmão, eu dei aqui, quando eu cheguei no meu jogo, eu peguei o celular, que caiu uma chamada, que eu fui olhar, meu filho tinha depositado o troco para mim.
11: Meu Deus, olha aí, através da campanha de quarta-feira, irmã ofertou aqui, Deus restituiu duplicado para a irmã.
10: É verdade, irmão. Graças a Deus. Aquele que dá com fé, recebe. Aquele que vem com fé para receber a cura, sai curado em nome de Jesus.
11: Vale a pena servir esse Deus?
10: Vale, irmão. Como é vale, como é maravilhoso. Nosso Deus é poderoso.
11: Dá um glória a Deus.
10: Glória a Deus, aleluia.
11: Que Deus abençoe, minha querida. A mais uma abençoada aí, ó. Pode ser, varão.
12: Pode ser.
11: Seu nome?
12: Gabriel.
11: Irmão Gabriel, tá chegando de onde?
12: Tô chegando da Primeira Igreja Batista de Belo Horizonte.
11: Meu Deus do céu, os irmãos da Batista aqui na Igreja Deus Amor. Ô, irmão Gabriel, quarta-feira, o irmão que tem vindo aqui nas campanhas, meu Deus, o povo que vir vai receber o milagre. Deixa seu convite para os irmãos comparecer aqui, em nome de Jesus.
12: Irmãos, venham para a Igreja Deus e Amor aqui no Cabana, que é uma bênção. Quarta-feira está sendo uma semana vitoriosa, né, para graça do nosso Senhor Jesus, e tem feito grandes milagres aqui, tanto na minha vida quanto na vida dos meus irmãos, das minhas irmãs, né? Deus tem preparado coisas maravilhosas para nossa vida, tirando, né, toda pedra de tropeço, tem tirando todo o impedimento, né, que está deixando os nossos irmãos assim ser a vitória, né? Então venham para a Igreja Deus e Amor aqui no Cabana, que está sendo todas as semanas uma grande bênção.
11: Fica vale a pena servir esse Deus, né?
12: Vale a pena, irmão, vale muito a pena.
11: Dá um glória a Deus.
12: Glória a Deus.
11: Que Deus abençoe, meu querido, em nome de Jesus. Olha aí, irmão, você não pode faltar. Pode ser, minha irmã.
13: Senhor.
11: Seu nome, minha querida?
13: Maria da Conceição.
11: Maria da Conceição, a senhora está chegando de onde?
13: Do Bairro Nacional.
11: Bairro Nacional. Oi, irmã Maria, convida os irmãos para quarta-feira agora, os irmãos que estão nos ouvindo, glória a Deus, para vir na campanha da quarta-feira aqui na Igreja Pentecostal Deus e Amor aqui do Cabana, minha irmã.
14: Amém, porque essa campanha já tem feito, Deus tem feito muitos milagres, maravilha, e pode fazer mais ainda, porque diz que a glória da segunda casa é maior do que a da primeira.
11: O povo, irmã Maria, que faltar ou ficar só ouvindo no rádio, não tem jeito. Tem que comparecer aqui no Cabana, né, minha irmã?
14: Precisa, né, meu irmão? Porque só se tiver mesmo uma maneira muito daquela que só Deus sabe e pode resolver. Mas assim, não sendo assim, é bom chegar aqui na casa do Senhor Deus, porque Ele está de braços abertos, aleluia, usando os vasos poderosamente naquilo que for preciso para poder até levantar paralítico e até ressuscitar o que for preciso.
11: Aquelas pessoas que estão doentes, enfermas, têm que comparecer aqui, né, minha irmã?
14: Verdade. Verdade.
11: Não pode faltar.
14: Não pode.
11: Dá um glória a Deus.
14: Glória a Deus.
11: Que Deus abençoe, minha querida, em nome de Jesus. Ah, mais um abençoado ali, ó. Meu Deus do céu. O povo aqui tá na fé. O povo aqui tá na certeza. Pode ser o pastor Messias.
15: Pode ser, meu querido.
11: Ô, irmão Messias, convida o povo pra vir quarta-feira agora, varão. Vai ser algo tremendo que Deus vai fazer aqui, né, meu irmão?
15: Vai ser algo tremendo. E eu convido a todos a passar aqui nessa quarta-feira. Tudo aquilo que você perdeu, que você não adquire mais, era seu e hoje não encontra mais na sua mão. Nós sabemos que o inimigo, ele vem para tirar de nós. Nós sabemos que, diante de Deus, o adversário não pode. E quando você coloca nas campanhas fortes dessa, cheia de oração, com muito jejum, com muita unção de Deus, Deus devolve tudo aquilo que o diabo roubou de vocês.
11: Dá um glória a Deus.
15: Glória a Deus.
11: Então vale a pena, né, irmão Messias? Servir a esse Deus, fazer as campanhas, porque o milagre é grande na vida daquele que comparece.
15: Sim, o milagre é grande na vida daqueles que comparecem aqui. Nós podemos ver quantos irmãos, quantas irmãs têm compartilhado aqui, cooperando e vendo quanto milagre está sendo feito. Os obreiros, as obreiras, vendo aqui os grandes milagres acontecer e Deus operando grandes maravilhas. Agora só vai ver e tomar posse aqueles que vêm. Aqueles que ficam só em casa, só ouvindo, aí você fica só no ouvinte. E aqui toma posse de tudo aqueles que vêm.
11: Dá um glória a Deus.
15: Glória a Deus.
11: Deus abençoe, irmão Messias, em nome de Jesus. É o convite, irmãos ouvintes, do povo para vir quarta-feira agora. Aqui mesmo, local da bênção, Avenida Amazonas, 8410, bairro Cabana, em Belo Horizonte. Deus abençoe pelo espaço concedido, aos irmãos dos estúdios também. Que Deus abençoe a todos vocês. Fiquem todos na paz do Senhor Jesus.

0: Graças a Deus e glória a Deus, queridos ouvintes desta programação. Pastor Guilherme Ribeiro, de volta com você. É, eu já estou aqui para apresentar mais mantenedores do programa Voz da Libertação. Meu Deus, são mais e mais pessoas que têm ingressado neste grande exército, o maior exército de Minas Gerais. É o exército dos mantenedores do programa Voz da Libertação. 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Ouça aí agora, de viva voz, o que Deus já está fazendo através daqueles que têm ajudado a manter o programa Voz da Libertação no ar.
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2: O nome da senhora?
3: Consuelita Alves.
2: Chegando de qual bairro?
3: Bairro Santa Cecília, Esmeralda.
2: Qual foi a bênção que a senhora recebeu da parte de Deus em contribuir e ser uma mantenedora do programa de rádio A Voz da Libertação? Conte a bênção.
3: A bênção, irmã, é que Jesus me deu um grande livramento. Eu tive uma revelação que eu estava com uma mão cheia de dinheiro.
2: Um pacote de dinheiro na mão.
3: Um pacote de dinheiro, tudo nota de 100. E naquele momento que eu estava com aquele tanto dinheiro na mão, tinha um rapaz que eu tinha que pagar ele 50 reais.
2: Tinha muito dinheiro na mão da senhora, na visão.
3: E naquele momento eu tive uma visão também novamente que aquele rapaz queria me embocanhar aquele dinheiro da minha mão.
2: Queria roubar.
3: E naquela visão mesmo eu fiz um voto a Deus, que se Deus não deixasse ninguém tomar aquele bocanhar, aquele dinheiro da minha mão, que eu ia tirar metade dele para a obra de Deus, para ajudar no programa Voz da Libertação.
2: Programa de rádio.
3: Um programa de rádio, em nome de Jesus. E daí, graças a Deus, eu tive aquele grande livramento. Tirei aquela nota de 100 reais na visão, entreguei para aquele rapaz e guardei o que era meu. E vim quarta-feira trazer o que é do Senhor para a glória e honra do nome do Senhor.
2: E de quanto que foi o valor que a senhora fez o voto como mantenedora do programa Voz da Libertação para ajudar a pagar a rádio, para ela não sair do ar? Qual foi o valor que a senhora fez o voto?
3: R$834.
2: Valeu a pena, irmã Consuelo?
3: Valeu e vale toda hora, irmão, todo momento.
2: E a senhora recebeu a bênção do Deus Jeová Jirê?
3: Eu sei essa bênção de eu ter recebido, de eu não ter me embocanhado meu dinheiro. O dinheiro veio do CNS todo direitinho pra mim, foi uma grande vitória. Recebi, tirei o que é do Senhor e vim cá trazer. Em nome de Jesus.
2: Valeu a pena.
3: Valeu a pena e vale a pena, irmão, porque o programa Voz da Libertação é aonde Deus me libertou de todos os imundícios que eu vivi nela.
2: Olha que maravilha, pastor Guilherme Ribeiro. Eu vou fazer uma outra pergunta ousada para a irmã Consuelita de Ribeirão das Neves. Irmã Consuelita, se as famílias católicas, povo de outro ministério evangélico, aquele que não tem uma crença religiosa, aquele que não tem uma religião, quiser vir aqui na Igreja Mãe, aqui no Cabana, e fazer um voto para ajudar a pagar o programa de rádio, eles também podem vir, irmã Consuelita?
3: Com toda certeza, irmão, porque quando eu entrei aqui, bêbada, caída, embriagada, toda lameada de barro, e eu peguei aquele voto amarelinho, não o papel, mas a bênção dele veio nas minhas mãos.
2: Do livramento.
3: Do livramento. As bênçãos de Jesus veio na minha mão, através do programa Voz da Libertação, que eu estava na minha cama bêbada, quando eu peguei o rádio, liguei o rádio, caçando um caipira, e achei a Voz da Libertação.
2: Meu Deus,
3: e para a glória de Deus.
2: A liberta hoje?
3: Para a glória de Deus, até que o Senhor tenha me segurado.
2: Hoje a senhora bebe só o sangue de Jesus.
3: Só o sangue do Cordeiro. Isso foi no ano de 74.
2: Meu Deus. Amém? Bebia quantos litros de cachaça por dia?
3: Eu bebia um litro por dia, fora os picadinhos e os dois maços de cigarro todo dia. E fora o que eu fumava lá no centro de Macumba, naqueles preto velho lá, ainda os restos.
2: Meu Deus. Frequentava centro espírita ainda.
3: Fui cambando daqueles demônios muito tempo. Muito tempo.
2: Das entidades,
3: mas só peguei de lá, só imundice para meu corpo.
2: E hoje? Como que a senhora está hoje? Depois que a senhora veio aqui na Igreja Deus e Amor e passou a ser mantenedora do programa Voz da Libertação, como que está o estado da senhora agora?
3: Irmão, para a honra e glória do nome do Senhor, eu sou uma mulher muito feliz. A gratidão que eu tenho para dar ao Senhor, nada paga.
2: Salva e liberta.
3: Nada paga. Liberta, salva, liberta o sangue de Jesus. Eu não tinha uma casa para morar, hoje eu tenho a minha casa boa morar, para onde God não no seu. Então, tudo que Deus me deu, em nome de Jesus.
2: Seu nome, Sebai, confirma para os ouvintes.
3: Consuelita Álvares Maciel, mais Santa Cecília, Rua Menino Jesus, 285.
2: Deus te abençoe.
3: Em nome de Jesus.
2: Então está aí, pastor Guilherme Ribeiro, mais um relato de uma mantenedora do programa A Voz da Libertação.
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0: e agora chegou o momento especial, o momento da oração. E eu já quero orar em favor do nosso irmão Pedro Fernandes e a sua família, a Rita da Silva, o João Leal, a Eliane Ferreira, o Bruno Gomes. Estarei orando agora em favor da Camila Lacerda, do Alberto Ferraz, da Marli Lacerda. Iremos orar em favor da irmã Terezinha Pereira, a Carmen Lúcia, a Cleide Lopes, o Antônio. Estaremos orando em favor da vida do nosso irmão Sebastião Rodrigues, da Vera Lúcia Barbosa, da Neuza Tânia. Vamos orar em favor da irmã Lourdes, da irmã Márcia Gonçalves, do Marcelo Henrique família, da Rosiane Rose família, da Floripa. Estarei orando em favor da Geralda Maria, do Bento Silva, do Sebastião Divino, do nosso irmão Vanderlei. Vou orar em favor da nossa irmã Geralda Catarina, da Maria Aparecida Silva, da Maria do Carmo Rezende, da Maria José Rodrigues, do Almir Correia. Vamos orar em favor da vida da nossa irmã Sônia Ferreira, da Terezinha Alves, da Zilda Raimunda, do José Maria, da Justina Souza, da Maria Lindolfa, da Maria das Graças. Estarei orando em favor do Vicente Soares, do Alexandro Alves, da Maria Anitta, da Maria Cícera. Vamos clamar a Deus em favor da vida da irmã Gildete Moura e também da Leia Gonçalves, do Antônio da Paixão, da Edith Lima, do Marcelo Carvalho, da Tereza Santos, da Miria da Silva. Também eu vou orar agora pela vida da Albanete Maria Coelho, da Geralda de Fátima, do Raimundo Oliveira, da Terezinha Barbosa, da Maria do Carmo, do Manuel Rocha. Vamos orar em favor da vida da irmã Edna Alves, da Zeuni Martins, da Noêmia Anastácio, da Ana Isabel. Vamos clamar a Deus em favor da vida da nossa irmã Dalva Maria, do Gelson, da Maria das Graças Soares, da Maria das Graças Souza, do Kennedy Henrique dos Santos, da Flaviane Quedini, do Antônio Pereira Araújo, da Ângela Silva, da Sandra e família, do Alair Francisco da Silva, da Maria Lúcia, do Itamar Faustino e também da Maria Domingues, da Raimunda da Silva, da Maria de Lourdes, do Abel Marciano, do Adivan Correia. Vou orar em favor também da nossa irmã Adna, da Maria da Conceição Dias, da Geni Teodora, da Elvécia, da Maria dos Anjos, da Andréia da Silva, da Raquel Batista, da Margarida Maria, da Maria Luísa. Vamos orar, Minas Gerais, em favor do Ederson Alves, da Luzia Conceição, da Luzia Rodrigues, do Otávio Severino e também da Patrícia Cipriano, da Débora Barbosa Mendes, da Carla Rosa, da Cleusa Rosa, da Maria Isabel, também do Armando Freitas, da Carmen Lúcia, do Antônio, da Rita Isabel, da Tereza Nunes, da Rosana Lírio, do Gelson, da Guilhermina e também da nossa irmã Tereza Alvarenga. Todas estas pessoas que já entraram para o exército dos mantenedores do programa Voz da Libertação e já estão também recebendo orações todos os dias. Vamos clamar a Deus. Chegou o momento da oração. É momento de falarmos com Deus.
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maravilhoso Deus e Pai, Senhor, aqui estamos agora, meu Deus, diante da Tua presença, na beleza da Tua santidade, Senhor, apresentando agora a todos os nossos queridos irmãos e irmãs, em que acabamos de citar os Seus nomes, pedindo, meu Deus, uma bênção especial a cada um deles. São mantenedores, ó Pai, da programação A Voz da Libertação. Ó, meu Deus, não deixa faltar o pão, não deixa faltar a saúde, não deixa faltar a paz. Senhor, salva agora a família de cada uma destas pessoas, meu Deus. Liberta agora, Senhor, o lar de cada um deles. É o que nós te pedimos, Senhor, nesta hora. Deus, eu oro pelo grande livramento, aqueles, Senhor, que estão apresentando agora uma causa impossível, Senhor, aqueles que fizeram este propósito para que as portas viessem se abrir, para que o milagre viesse chegar. Oh, meu Deus, nós clamamos a um Deus que responde com fogo, nós clamamos a um Deus que trabalha, como diz a Tua palavra, aleluia, em Isaías 64, que desde a antiguidade, com olhos não se viram e ouvidos não ouviram, um Deus além de Ti, que trabalha para aquele que nele espera. Opera, meu Deus, sobre a vida destes mantenedores, e que eles venham tomar de posse do grande milagre e da grande vitória, em o nome do Senhor Jesus, e graças a Deus, e glória a Deus.

está aí o momento da oração, o momento do clamor, e eu já quero louvar a Deus pela sua vida. Se eu não citei o seu nome, não fique triste, não, não, a qualquer

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1: Graus no Rio de Janeiro, vamos chegar aos 24. Rapaz, 24 graus no Rio é frio, viu? 24 graus lá, porque lá normalmente é 30, 32, 35. Deus abençoe o povo carioca. A Vitória, capital capixaba, neste momento tem 21. A máxima prevista é de 26 graus em Vitória. Gente, Porto Alegre começou com 11 graus. Agora tem 14, a máxima é de 21. Agora Curitiba começou com 8 graus nessa manhã. Tava frio, subiu um pouquinho a temperatura. Estamos com 12 graus na capital do estado do Paraná e a máxima prevista é de 17 graus na capital paranaense. Florianópolis tem 15, a máxima de 21 na capital do estado de Santa Catarina. Salvador tem 40 milímetros de chuva, estamos com 24 graus e a máxima de 28. Recife também está chovendo, hein? Olha como chove em Recife, meu Deus do céu. 60 milímetros de chuva na capital do estado do Pernambuco, estamos com 25 graus e a máxima é de 27 graus em Recife. São Luís, capital do estado do Maranhão, tem 28 e a máxima prevista é de 30 graus. Informações do tempo da Climatempo para a Rádio Deus e Amor. Bom dia!

0: Deus, louvado seja o nome do Senhor. Estou feliz hoje porque fazem 64 anos que o Senhor levantou esta obra tão maravilhosa usando o saudoso missionário Davi Miranda. Salmo 103, bendize a minha alma ao Senhor e tudo que há em mim, bendiga o seu santo nome. Bendize a minha alma ao Senhor e não te esqueças de nenhum dos seus benefícios. É Ele que perdoa todas as suas iniquidades e sara todas as suas enfermidades. É Ele que redime a tua vida da perdição e te coroa de benignidade e misericórdia. Que enche a tua boca de bens, de sorte que a tua mocidade se renova como a águia. Louvado seja Deus. Às vezes você vê alguém, né? E a pessoa já chegou ali nos 60, nos 70, no 80. E você olha e fala, não parece, né? Não parece. Eu falo a minha idade, as pessoas falam, não, não é possível. Você é mais novo. E o salmista diz... O salmista diz assim, olha... O Senhor enche a tua boca de bens... De sorte que a tua mocidade se renova como a águia. Ei, que nesta manhã você possa se renovar. Que o Senhor dê saúde à tua pele, os teus ossos. Que você esteja bem na presença do Senhor. Eu quero orar por cura hoje, Lucas. Quero orar por cura. Nós vamos fazer a oração. Eu sou o Senhor que te sara. A Igreja Pentecostal Deus é Amor sempre foi uma igreja que orou por milagres. E Deus faz, e Deus sempre fez milagres, curas e libertações através da oração desta igreja. Não para a glória da igreja, mas para a glória de Deus, né? É uma igreja firmada na rocha, uma igreja que tem comunhão com Deus e com o Espírito Santo. E com muita emoção e com muito carinho, eu quero orar por todos vocês que estão enfermos nesta manhã. Eu sei que o nosso Deus é poderoso para curar. Eu quero que a sua vida seja abençoada em nome de Jesus. Onde você estiver, vamos orar, vamos falar com Deus, vamos buscar a presença do Deus Todo-Poderoso.
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0: Senhor nosso Deus, Pai de amor, de bondade, de misericórdia, Senhor, com muita gratidão, Pai, com muito amor, com muita alegria no meu coração, eu quero te louvar. Te louvar pelos 64 anos da Igreja Pentecostal Deus é Amor. Te louvar pela vida do saudoso missionário Davi Miranda, que durante tantos anos presidiu este ministério. Te louvar, Senhor, pela vida da nossa irmã Ireni Miranda, da sua família. Ó, meu Deus, te louvar pela vida dos obreiros, dos presbíteros, dos pastores. Senhor, aqueles que já partiram para o Senhor, mas que trabalharam e cuidaram desta obra. Esta obra chegou até aqui porque eles estiveram ali, porque o Senhor os ajudou. Eu quero te louvar, ó Pai, por todas aquelas pessoas que me ouvem e falam assim, o meu pai, a minha mãe, a minha avó, a minha tia eram da Igreja Deus e Amor. Partiram com Jesus, mas deixaram um legado. Eu quero te louvar, Senhor, pelo teu amor, pela tua misericórdia. Te louvar, Senhor, pela gravadora MC Music, te louvar pelo programa Voz da Libertação, pelo canal Direto com Deus, pelo IPDA Play, pela Escola Teológica Deus é Amor, pela Escolinha O Pequeno Galileu. Quero te louvar, Senhor, pela Fundação Reviver e a Associação Reviver Help Deus é Amor, que tem ajudado milhares e milhares de pessoas em todos os países, Senhor. E eu quero te pedir agora, Pai, assim como o Senhor curou tantas pessoas enfermas, assim como o Senhor deu saúde àqueles que precisavam de saúde, eu quero te pedir, ó Pai, que o Senhor venha curar esta pessoa que está me ouvindo nesta manhã e está enferma. Quero te pedir que o Senhor venha visitar esta pessoa, meu Pai, que precisa de um toque das Tuas mãos, que precisa de um milagre. Precisa de uma bênção para o lar e para a família. Senhor, eu quero te te apresentar a vida desta mulher que me ouve. Quero te apresentar a vida deste homem. Quero te apresentar, Senhor, a vida deste meu irmão que nos acompanha em qualquer parte do Brasil e está orando juntamente comigo. Senhor, curai os enfermos nesta manhã. A Tua palavra diz, eu sou o Senhor que te sara. Senhor, cura o enfermo agora. Senhor, traga saúde para este corpo debilitado. Senhor, esta pessoa que passou a noite inteira sentindo dores. Quantas pessoas com dores nas costas, meu Pai. Com dores na coluna, quantas pessoas com dores de cabeça, quantas pessoas, meu Deus, com dores em várias partes do corpo, que o Senhor venha curar agora, porque o Senhor é o Deus que cura, e em nome de Jesus, pela autoridade que o Senhor me dá, eu repreendo agora toda a enfermidade que está no corpo desta mulher, toda a enfermidade que está no corpo deste homem, toda a enfermidade que está na vida desta pessoa que me ouve agora, saia deste corpo. Corpo, saia desta vida agora. Senhor, olha para aquele que está na UTI, na CTI, no quarto do hospital. Olha para aquele que está internado, Senhor. Senhor, visita aqueles que estão de luto, meu Pai. Quantas pessoas que perderam seu ente querido estão chorando agora. Pai, Tu és poderoso, soberano, Tu és eterno, Tu reinas sobre as nações, Pai. Quem não Te louvará, quem não glorificará o Teu nome, pois só Tu és santo, e por isso todas as nações virão e Te adorarão. Meu Pai, abençoe a Tua igreja. Senhor, dá saúde para a Tua serva, irmã Irene Miranda. Guarda ela, livra ela de todo mal, Senhor. Meu Deus, restaura a saúde do Teu servo, pastor Lourival de Almeida. Cuida dele, meu Pai. Abençoa a vida da irmã Débora Miranda. Abençoe a vida do presbítero Davi Miranda Neto, a sua querida família. Senhor, usa-os em Tuas mãos para que possam continuar, ó Pai, administrando esta grande obra. Pai, eu creio no Teu poder e na Tua graça. Eu creio que o Senhor já está visitando todos aqueles que fazem parte deste ministério. Abençoe os funcionários deste ministério, todos aqueles que trabalham nesta gigante obra, Pai. Ô Senhor, eu Te louvo, Pai. São 64 anos que o Senhor não abandonou a Sua igreja. São 64 anos que passaram, sim, provações, problemas, dificuldades, lutas, até escândalos aconteceram. Mas o Senhor cuidou da Tua obra, Pai. Obrigado pela Tua obra, obrigado por este ministério, obrigado por estes obreiros. Eu oro agora por cada obreiro da Tua seara, cada obreira da Tua seara. Eu oro, Senhor, por cada evangelista, cada presbítero, cada diácono, cada cooperador, cada pastor, cada missionário. Ah, meu Deus e meu Pai, cada irmão e irmã que faz a Tua obra, Senhor, independente, ó Pai, do cargo que ele tem. Senhor, guarda os nossos jovens. Visita, Senhor, o Expansão. Ah, meu Deus, o Regenere. Senhor, visita, Senhor, as crianças do Pequeno Galileu, os adolescentes. Ó, Senhor, guarda todos, Pai. Senhor, abençoe a minha casa, a minha família. Abençoe a vida dos meus irmãos que trabalham comigo aqui na Central de Produção Internacional. O Lucas, o Moisés, a Raquel, a Mona Lisa. Ó, Senhor, o Jonatas, o Márcio. Ah, meu Deus, o Hamilton. Visita, Senhor, a vida do Bairro. Visita, Senhor, a vida de todos aqueles que trabalham aqui, Senhor, e fazem a Tua obra. Pai, fica conosco neste dia, Senhor. Continua com os nossos ouvintes. E a Ti damos a honra, a glória e o louvor para todos sempre. Em nome de Jesus. Amém e amém, Senhor Jesus.

0: Jesus nesta noite.
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2: Igreja Pentecostal Deus é Amor, uma igreja marcada pela glória de Deus, 64 anos, uma igreja firmada na rocha. Primeira igreja Deus é Amor fora da cidade de São Paulo, aqui no estado, foi a de São José dos Campos, né? São José foi a primeira igreja que o missionário Davi Miranda inaugurou, né? Sem ser aqui na cidade de São Paulo. E hoje nós estamos em uma igreja bonita, ali na rua Siqueira Campos 178, bem no centro ali da cidade de São José dos Campos, no Vale do Paraíba. Nós temos a Igreja Pentecostal Deus e Amor no Rio de Janeiro. Rio de Janeiro também foi uma das primeiras, né? Eu lembro ali da rua da Conceição 178. Todos os anos, Lucas, no dia do aniversário da cidade do Rio de Janeiro, o missionário Davi Miranda, os irmãos mais antigos vão se lembrar disso, fazia uma concentração na Praça São Cristóvão, no campo de São Cristóvão. E nós íamos cedo, né? Eu lembro que a minha mãe ia um dia antes para o Rio, tinha igreja lá na Conceição, eu dormia lá em cima, no primeiro andar, colocava um colchonete no chão, eu, criança, dormia, enquanto os meus pais iam ajudar a realizar a concentração com o saudoso missionário. E hoje nós estamos na nossa sede, ali na rua Senador Pompeu, número 27, no centro do Rio, ao lado da estação de trem da Central do Brasil, que é uma estação muito conhecida, né, muito famosa ali no centro do Rio. Nós temos a nossa igreja Deus e Amor ali em Vitória também, Vitória, capital do Espírito Santo, que está sob a liderança do pastor Odair Gomes. Igreja Deus e Amor está na Avenida Santo Antônio 366, na volta de Caratuíra, bem do lado da rodoviária. Já tive o prazer de estar pregando lá. Já foi a Vitória, Lucas? É uma igreja abençoada, uma igreja bonita. A igreja de Vitória faz lembrar a igreja da Conde. Conhece a igreja da Conde, né? Nós temos a nossa sede central também, na rua Conde de Sarzeda, 185, no bairro da Liberdade. Aqui, uma igreja abençoada, firmada na rocha, que hoje está sob a responsabilidade do pastor Luiz Rúbio, né? Nós temos ali no centro de São Bernardo do Campo, está sob a responsabilidade do pastor Carlos Valadares. Igreja Pentecostal Deus e Amor, ali na rua Caraíbas, número 29. Vamos estar lá, dia 21, bem ao lado do Paço Municipal da cidade de São Bernardo do Campo, uma igreja abençoada. Recentemente eu estive lá no culto de jovens, o Lucas esteve tocando, o Matheus Galvão pregando, foi uma bênção, louvado seja o nome do Senhor. Igreja Pentecostal Deus e Amor, na cidade de Curitiba, sob a direção do pastor Júnior Rúbio, está na rua Pedro Ivo 744, já estive lá também. Já estive ali, já pregou lá em Curitiba? Oh, terra boa, tem muito louvor, muitos grupos, uma igreja firmada na rocha. Deus abençoe os irmãos que nos ouvem pela Super Rádio de Curitiba, 1210 AM, uma emissora bem potente, está ali levando o programa Voz da Libertação da Igreja Pentecostal Deus e Amor. Igreja Deus e Amor, mais que uma igreja, uma família, 64 anos, uma igreja firmada na rocha.
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2: Muito bem, hoje é aniversário da igreja. Vamos fazer o seguinte, quando a gente vai a um aniversário, a gente leva presentes, né? E eu queria convidar você a fazer uma oferta de amor, em gratidão a Deus. Você que é grato ao Senhor pela Igreja Pentecostal Deus e Amor, a igreja completa 64 anos. Então eu vou sugerir, se você puder ajudar com mais ou com menos, você vai ficar à sua disposição. 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E daqui a pouquinho nós vamos apresentar você. Eu quero ler o seu nome no ar, você que vai contribuir com a obra de Deus, tá bom? Que Deus te abençoe. Nós vamos falar de perdão agora. A irmã Débora Miranda vem com o projeto Eu e Mais Um. O assunto é perdão. Vamos acompanhar. São 8 horas e 26 minutos. Bom dia!
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4: Mais uma vez estou aqui com vocês, sou a Mãe Cristo Débora Miranda. Todos os dias estamos aqui com o espaço Eu e Mais Um. São 5 minutinhos, mas bem aproveitados. E nós vamos aqui a cada dia, colocando um pouquinho da palavra de Deus em seu coração. Você vai alimentando a sua alma. Assim como você se levanta de manhã, vai ter o seu café da manhã, alimentando o seu corpo físico, o seu cérebro. Você precisa alimentar a sua alma. Ao se levantar, pegue a sua Bíblia, medite um versículo. Tem dúvidas? Ligue para o seu discipulador, para que possa lhe ajudar. Tá certo? Hoje nós vamos concluir aquele tema sobre o perdão, né? Que uma das táticas mais eficientes de Satanás, eu digo, para diminuir a eficácia dos cristãos, é fazer atritos entre os irmãos, divisões, ciúmes, maledicências, ou seja, falando mal, calúnias ou simples falta de educação entre os crentes. A falta de perdão, ele não só divide o corpo, como também destrói a alegria. A falta de perdão age como, podemos dizer, um câncer ameaçador, que vai crescendo, removendo o poder do testemunho e vai bloqueando a ação do Espírito Santo em nós. Eu digo que nenhum de nós pode se gabar de não ter culpa nesse aspecto. Portanto, não há necessidade de eu apontar o dedo acusador para você, ou vice-versa. Você me acusar ou eu te acusar. Nós devemos reconhecer este problema constante sob a palavra de Deus, sob os holofotes dos olhos de Deus. Agora, para trabalhar como crentes eficazes, especialmente em papéis de liderança, hoje eu falo com os líderes, com os pastores, devemos estar livres da destruição causada pela falta de perdão. Um certo escritor escreveu: o perdão é a necessidade mais profunda do ser humano e sua maior realização. Um grande pregador diz: quando você enterrar o cachorro louco, não deixe a cauda, deixe para fora. Ou seja, nós temos que limpar o nosso coração de qualquer resquício de mágoa, ressentimentos, porque se isso for crescendo, vai virar uma raiz de amargura. Vai ficar mais difícil de você arrancar isso da sua vida e do seu coração. A igreja, porém, com suas inúmeras opiniões, personalidades diferentes, dentro da igreja há várias pessoas, diferentes gênios, torna-se com frequência um tribunal santo, vamos dizer assim, para decidir o que é certo ou errado. um julgando o outro. Isso é muito triste. Como então evitar tudo isso quando nós vivemos sob o poder do Espírito Santo? A gente começa a renunciar tudo aquilo que nós, que a nossa carne quer. Nós não queremos levar o desaforo para casa, não é? É isso que a sociedade prega. Em toda a história, Deus tem operado para levar os homens a uma relação sadia com Ele. Deus tem aquela alegria e tem vontade de se relacionar com o homem. A gente vê isso em Gênesis, quando Ele ia todos os dias no jardim falar com Adão. Mas, ao mesmo tempo, nós precisamos também ter uma relação sadia com o nosso próximo. As duas coisas estão atadas com a corda do perdão. Deus não pode perdoar-nos até que nós tenhamos perdoado o outro. Se em um relacionamento há falta de perdão no coração da pessoa, isto irá ditar a forma de todos os relacionamentos, que compreendamos ou não o que está acontecendo. E é claro, nós que somos casados, temos filhos, vamos deixar um mau exemplo se o perdão não acontecer. Vamos dar bom exemplo não somente para os irmãos da igreja, para os que estão de fora, mas também os que estão de dentro, os da nossa própria família. Assim então encerramos esta série falando sobre perdão. Se você tem alguma dúvida, pode mandar aí através do nosso WhatsApp, 119-8292-3392. Se despede na paz do Senhor, um forte abraço, sua irmã em Cristo, Débora Miranda.
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7: A paz do Senhor Jesus. Irmã Elza Firmino de Souza, moro em São Mateus. 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Estou nesse ministério.
8: Deita-se com ela e aí nasce Ismael, seu filho, mas não era o filho da promessa. O que que Deus faz? Deus permite Sara se atribular. Deus permite Sara não querer mais Ismael ali na sua casa, e ela diz assim: eu não aceito mais esse rapaz aqui. E Abraão lança Sara com Ismael, lança Agar, lança Ismael, todo mundo no deserto. Um belo dia, Deus chega para Abraão e diz assim: Abraão, levanta-te, toma o teu filho, o teu único Porque Ismael já tinha ido embora. Toma o teu único filho e oferece ele em sacrifício para mim. Oferece ele em oferta para mim. Perceba que agora Abraão está voltando para o começo de tudo. E qual era o começo de tudo, pastor? A promessa. Ele está retornando para a promessa. Porque talvez na mente de Abraão, se ele sacrifica o seu único filho, ele não teria descendentes. Se ele sacrifica o teu único filho, ele não teria uma nação herdada e vinda de si. Se ele sacrifica o seu único filho, talvez na sua cabeça a promessa cairia por terra. Talvez a sua promessa, na sua cabeça, aleluia, Deus não seria Deus para cumprir aquilo que ele prometeu. Mas eu garanto a você, meu irmão, aleluia, em que nenhum momento Abraão pensou que a promessa ia cair por terra. Em nenhum momento ele pensou que Deus iria falhar com ele, porque está escrito na palavra do Senhor que ele vai, ele obedece, ele não questiona. Quando ele chega próximo àquele monte, ele diz: ficai aqui, eu e o meu filho subiremos, adoraremos e tornaremos a voltar. Porque Abraão sabia e ele entendia que o Deus que ele servia era Deus de promessa, era Deus que cumpria, era Deus que chegava na hora. Humanamente, meus irmãos, a ordem parecia contradizer tudo aquilo que Deus havia prometido. Humanamente parecia que Deus, aleluia, estava tendo um surto, e aquele surto dizia: não, uma hora você vai ter filhos, outra hora você não vai ter filhos, uma hora eu vou te fazer pai de multidões, outra hora, não, Deus é soberano, como eu disse no início, ele está no controle de tudo. E eu vejo Abraão acreditando que Deus é soberano e que ele é Deus de promessas.

Algumas pessoas chegam até a dizer que Deus pede Abraão para sacrificar o seu filho, porque Abraão já estava idolatrando o seu filho. Porque Abraão estava colocando todas as esperanças no seu filho. Como ele seria pai de multidões sem o seu filho? Eu não sei, mas eu sei que o Deus de Abraão continua sendo o mesmo de hoje. Se ele prometeu, ele é fiel para cumprir. Se ele prometeu, ele é fiel para dar a vitória. Se ele prometeu, ele é fiel para chegar na hora certa, no momento certo. Aleluia, eu quero perguntar aqui nesta manhã, será que existe alguém aqui em nosso meio que Deus fez uma promessa a você? Deus fez uma promessa à sua vida? Tem uma, tem duas, tem algumas pessoas aqui nesta manhã? Então creia, porque Ele é fiel para cumprir as suas promessas. Glória a Deus! Sabe o que, me chama a atenção? Porque Abraão não entendia completamente o plano de Deus, mas ele conhecia o caráter de Deus. Ele sabia quem era o seu Deus. Ele sabia que o seu Deus era um Deus soberano. Ele sabia que o seu Deus era um Deus tremendo. E é por isso que ele levanta-se cedo, assim como você se levantou. É por isso que ele inicia a sua jornada, assim como você iniciou. E ele parte ao rumo do Monte Moriá para obedecer a Deus. Ei, ele não discute com Deus. Ele não apresenta desculpas a Deus. Ele não negocia com Deus, ele não barganha com Deus, ele apenas coloca a sua fé em Deus, ele apenas coloca a sua fé no Senhor. E todas as vezes que você coloca a sua fé em Deus, pode ter certeza, aleluia, os céus irão se abrir, a resposta vai chegar e Deus proverá, Deus proverá. Glória a Deus aí! Fala para essa pessoa com autoridade, Deus proverá. Misericórdia, nem parece que eu estou no cabana. Diga, mas diga com fé, Deus proverá. Aleluia! Eu quero que você guarde algo no seu coração nesta manhã. A providência, a provisão de Deus chega quando você trilha o caminho da obediência. A provisão de Deus chega nas nossas vidas quando nós trilhamos o caminho da obediência. Se você está no caminho que Deus determinou, se você está no caminho que Deus ordenou, pode ter certeza que a provisão vai chegar. Quando o povo de Israel estava no deserto, diz Êxodo 16, versículo 4, Deus enviou diariamente a providência através do maná. Quando, aleluia, Elias estava de caminho a Sarepta, Deus disse a ele, sai da beira do ribeiro de Querute, vai para Sarepta. Ele foi para Sarepta em um momento de fome, de crise, mas diz a palavra de Deus em 1 Reis 17, 14, que a farinha, aleluia, da panela não terminou, o azeite da botija não acabou, porque ele obedeceu, a viúva obedeceu a palavra do Senhor Deus. Quando Pedro estava ali pronto para pagar o imposto, Jesus disse a ele, vai até o mar, pesque um peixe, lá dentro do peixe você vai encontrar providência, lá dentro do peixe você vai encontrar
comprar moedinha, paga o seu imposto, paga o meu imposto, e assim nós estaremos livres. A obediência abre espaço, meus irmãos, para experimentarmos a provisão do Senhor. Quando Abraão estava prestes a sacrificar Isaac, o anjo do Senhor bradou dizendo: Abraão, Abraão, não precisa fazer mal ao seu filho, porque Deus já viu, Deus já contemplou que verdadeiramente tu amas acima de todas as coisas, verdadeiramente tu não negaste nem o teu filho, o teu único filho. Que maravilha! Levanta a mão e diga: eu tomo posse da providência. Ei, Deus tem provisão para a sua vida hoje. Jeová Jiré é o nome dele, Deus proverá. Se você trilhar o caminho da obediência, a provisão vai chegar. Se você ser fiel com o Senhor vai ser fiel com você. Porque o nosso Deus, aleluia, é Deus de provisão suprema. É Deus, aleluia, que chega na hora certa, no momento certo. Deus providenciou uma arca para salvar Noé e a sua família. Deus providenciou, aleluia, a libertação através do Cordeiro Pascal para Israel sair do Egito. Deus providenciou um carneiro no lugar de Isaac para ser sacrificado. Deus providenciou Jesus Cristo para a salvação da humanidade. E sabe por que Deus entra com a providência? Porque antes de você precisar, antes da necessidade chegar, Deus já chegou antes, Deus já chegou primeiro. Por isso hoje eu quero que você entenda: a providão já chegou, a providência já chegou, o milagre já chegou. Aleluia! A nossa maior dificuldade é trilhar o caminho da obediência. A nossa maior dificuldade é subir para Moriá. Nós estamos enfrentando crises financeiras, enfermidades. Quantas famílias estão enfrentando conflitos, desemprego, desafios espirituais? Mas lembra de uma coisa, irmão: o Deus de Abraão continua sendo Jeová Jiré. Talvez a provisão não venha da maneira que você espera, ou no tempo que você espera, mas ela sempre vem na vontade e na hora de Deus. Como? Não sei. Que horas? Também não sei. Mas eu sei que Deus proverá. Recebe do Senhor. Recebe provisão para a sua vida hoje. Recebe provisão para a sua casa hoje, para a sua família hoje. Recebe de Deus, Ele já proveu. Você crê nisso? Se coloca de pé. Se coloca de pé. Quando você aprende essa palavra profética, não tem o que temer. Deus proverá. Deus vai prover para si o cordeiro. Deus vai prover para si a cura. Deus vai prover para você, meu irmão, para você, minha irmã.
Levanta bem alto aí agora a causa que está na justiça. Levanta bem alto aí agora esta garrafa com água, a peça de roupa, a carteira de trabalho. Levanta aí agora. Isto. O exame que o médico disse que já não tem mais o que ser feito. Você que está desempregado, levanta o currículo aí agora. Levanta bem alto. O CNPJ da empresa, a chave. Levanta aí agora. Deus vai prosperar você, Deus vai prover. Tu serás uma bênção em o nome de Jesus. Assim como Abraão caminhou para Moriá, nós estamos caminhando para o final dessa campanha. E eu creio que o meu Deus vai prover a vitória. O batalhão da fé já está aqui pronto para orar por vocês. Mas olha para mim. Faça uma oração sincera. Faça uma oração de coração. Não fica olhando para as paredes, não. Ah, não fica procurando onde não tem. Feche os olhos. Fala com Deus de verdade. Conta para Ele aonde é a sua dor. Deus proverá. Levanta as mãos bem alto. Diga comigo, meu Deus. Mais forte, meu Deus. Eu creio na resposta, no milagre do Senhor para a minha vida. Diga, Senhor Jesus, eu recebo a minha bênção, a minha vitória, que o Senhor já proveu. Começa da glória, glória, glória, glória, glória a Deus. Vai dando glória, glória, glória. Eu quero ouvir você dando glória, glória, glória, glória. Senhor, aqui está o batalhão da fé, meu Deus. Aqui está o batalhão de Deus preparado, pronto para orar por este povo. Calamaste, calabaclama, labaia. Nós estamos clamando a um Deus de provisão. Nós estamos clamando a um Deus de providência. Vamos lá, batalhão da fé, orando agora por este povo, orando agora por esta igreja, porque Deus proverá, porque Deus proverá. Provê, meu Deus, esta vitória, isso, vai orando, vai clamando aí agora. Senhor, eu apresento a Deus estas pessoas que chegaram aqui hoje, enfermas, meu Pai, pessoas que chegaram aqui hoje com este caroço canceroso, com esta hérnia na coluna, esta pessoa que chegou aqui hoje com esta enfermidade, isso, já vai expulsando. Sai agora, enfermidade, sai agora, caroço canceroso, sai agora, doença, em o nome do Senhor Jesus Cristo. Senhor, vai repreendendo esta obra maligna, esta obra diabólica, esta pessoa, meu Deus, que tem sido vítima de obra de bruxaria, de obra de macumbaria. Agora saia, Satanás, saia, espírito da morte, nós te repreendemos agora, em o nome do Senhor Jesus Cristo. Vai expulsando agora todo mal. Senhor, esta pessoa que chegou aqui hoje desempregada, meu Deus, e está apresentando agora este currículo em tuas mãos, este empresário, Senhor, que está agora orando pela empresa,
vida que o Senhor entregou a ele, entregou a ela. Visita agora, meu Deus, visita os funcionários, visita, Senhor, os trabalhadores, que cada produto daquele que seja, meu Pai, ó Senhor, expedido, que venha, meu Pai, ser abençoado pelo Senhor. Abençoa, meu Deus, os clientes desta loja, desta empresa. Ah, Senhor, que eles não comprem apenas um produto, mas que eles possam receber através daquele produto uma bênção especial, uma paz e uma alegria. Ah, Senhor, eu apresento agora esta pessoa, meu Deus, que está com esta causa na justiça, esta pessoa, Senhor, que está vivendo, meu Pai, em o nome do Senhor Jesus Cristo. Estes dias tão difíceis, tudo estava dando errado, meu Deus, tudo estava dando errado, Senhor. Sai daí, Satanás, sai daí, espírito maligno. Vamos já, sai da vida dela aí agora, sai da vida dela aí agora. Vai expulsando, expulsa essa legião terrível, em o nome do Senhor Jesus Cristo. Esta pessoa, meu Deus, que está levantando esse processo na justiça, esta pessoa, meu Pai, que chegou aqui hoje com este mal em seu coração, vai repreendendo agora esta tristeza, esta angústia. Ora, igreja, porque Jesus já está curando aqui nesta manhã 28 pessoas, que Jesus já está arrancando agora esta enfermidade da coluna, enfermidade dos ossos. Saia, saia, enfermidade. 12 pessoas que Jesus está tocando agora no teu coração. Aleluia, vai recebendo a cura, vai recebendo o milagre. Comece a respirar melhor agora, comece a respirar melhor agora. É Jesus quem está te tocando, é Jesus quem está te curando. Aleluia. 4 pessoas que pensaram que iriam morrer nesta madrugada, mas Jesus fez você chegar até aqui, porque ele tem provisão de cura. Recebe a cura agora, recebe o milagre agora. Alamacalabaste, clama alabaia. Espírito de Deus, faz a obra, Senhor, faz a obra, meu Deus, nesta pessoa que está lutando para se aposentar, esta pessoa, meu Deus, que está apresentando agora este imóvel para ser vendido. Abre as portas, Senhor, meu Deus. Eu apresento este pai de família, esta mãe de família, Senhor, que precisa levar o pão de cada dia ao seu lar. Ah, meu Deus, opera maravilhas aí agora, opera, Senhor, provisão aí agora. Ah, Espírito Santo, Arabacalamas, oh glória, oh glória, oh glória. Saia, saia a obra de bruxaria, saia a obra de macumbaria. O Espírito Santo já está tocando, o Espírito Santo já está guerreando. Vai cair por terra aí a obra do diabo, caia por terra a obra da bruxaria, caia por terra a obra da macumbaria, caia por terra agora, demônio assassino. Vai expulsando, vai expulsando, vai dar o grito de derrota aí agora, em o nome do Senhor Jesus Cristo. Saia, sai desta casa, sai deste lar agora, sai desta família agora, saia, Satanás, em o nome do Senhor Jesus Cristo. Nós te repreendemos, vomita a obra da bruxaria agora, em o nome do
Senhor Jesus Cristo, Senhor, vai repreendendo agora, meu Deus. Não é as minhas mãos, Espírito Santo, mas são as tuas mãos que opera, são as tuas mãos que opera. Toca nesta vida e agora, Jesus, toca nesta vida e agora, Senhor, esta pessoa que chegou aqui hoje com estas fortes dores no intestino, no estômago, vai curando agora, meu Deus, vai tocando agora esta pessoa, Senhor, que não aguentava nem caminhar, em o nome do Senhor Jesus Cristo, repreenda agora este demônio da paralisia, repreenda agora esta enfermidade na cabeça, esta enfermidade nos pulmões, repreenda agora todo o mal que assolava a vida deste irmão, desta irmã, Senhor meu Deus, esta pessoa, Senhor, que está apresentando agora a fotografia deste irmão, desta irmã, que está a longa distância, visita, meu Deus, visita agora, ah, Senhor, aqueles que estão até mesmo em outros países, dando livramento, meu Deus, confirma o milagre, a bênção e a vitória, e quem assim crê, diz amém e amém, Senhor Jesus. Diga glória a Deus. Isto, guarda o seu objeto. Já comece a procurar aí agora as enfermidades. Jesus já te curou. Jesus já te libertou. Quem sentiu o toque de Jesus nesta oração e foi curado por Jesus aqui agora? Foi curado por Jesus aqui agora. Já veja, já procure aonde estão as dores e as enfermidades, porque já já nós iremos ouvir vocês. Já já o milagre de Jesus vai acontecer, já aconteceu, e você vai dar testemunho de fé. Procure o mal que você estava sentindo. Isso. Cadê o glória a Deus da igreja? O Senhor está me revelando, presta atenção, que tem duas pessoas que o Senhor Jesus, na hora da oração, estancou um pequeno, uma pequena, no teu cérebro, um pequeno vazamento, um pequeno coágulo estava se formando, e o Senhor me disse que você estava sofrendo com esta dor só de um lado, e é por conta deste coágulo de sangue, mas na hora da oração você sentiu como uma mão que vinha, e esta mão tocou e desfez esse nódulo. Lá já tem um com as mãos levantadas. Venha correndo agradecer a Deus. Cadê a outra pessoa? Aquela dor que se espalhava apenas por um lado da sua cabeça. Ali já tem um curado. Cadê a outra pessoa? Levante as suas mãos. Isso, está lá, ó, lá no canto. Recebe de Deus lá. Quem é que pode aplaudir ao Senhor?

0: tempo sofrendo com esta enfermidade.
1: Olha, já tem mais ou menos 20 anos.
0: Sofrendo com esta dor.
1: Dor que...
0: apenas de um lado.
1: Um lado.
0: Qual lado doía?
1: Lado.
0: O lado esquerdo. Hoje Jesus te curou.
1: Jesus curou agora.
0: O Senhor revelava que o Senhor tinha um coágulo pequeno de sangue parado na cabeça. As dores já desapareceram em nome de Jesus.
1: Eu creio.
0: Levanta a mão e diga: eu estou curado.
1: Eu estou curado.
0: Quem é que dá glória a Deus por isso?
2: Glorifica a Deus com ele, igreja.
0: Aleluia.
1: Aleluia. Graças a Deus.
0: Eu quero orar. O Senhor me revela que na hora desta oração, preste atenção, quatro pessoas que chegaram aqui. Mas você pensou nessa madrugada que você iria até morrer. Um aperto no seu coração, uma falta de ar terrível. Você passou muito mal. E Jesus curou você aqui hoje. Jesus curou você aqui agora. Na hora desta oração, o Senhor arrancou todo o mal que estava no seu corpo. Quatro pessoas que Jesus já te deu vitória aqui agora. Quem é que dá glória a Deus? Isso, tem uma mão ali, ó. Lá atrás tem uma mão que se levantou também. Isso, a senhora mesmo. Aleluia, a senhora de blusa preta. Já agradece a Deus, já vem agradecer. Está faltando mais duas pessoas. Isso, a senhora que está lá em pé. Cadê a última pessoa? Lá atrás, aquela senhora lá recebe. Pode aplaudir a Jesus. Pode dar glória a Deus. Se coloca de pé. Deus proverá para si o cordeiro. Quem crê nisso, diga glória a Deus. Abraão preparou o altar, preparou o holocausto, colocou seu filho para ser imolado. Ele entregou a Deus a sua melhor oferta. Qual era a sua melhor oferta? O seu filho. E Deus é específico, porque ele diz assim, ó, o seu único filho. Deus coloca entre vírgulas o seu único filho. Eu quero fazer agora uma oração. Comigo.

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1: Ah, que coisa linda, igreja! O vinhadeiro, ele não abre a mão da tua vida. O vinhadeiro, ele não abre a mão da tua família. Ele manda te dizer hoje, crê tu no Senhor Jesus, será salvo tu.

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1: Milagres aqui, muitas muletas levantadas. Esse rapaz, quantos anos você andava com essa muleta?
2: 14 anos.
1: 14 anos, irmã Maria Lorena, está curando aqui agora.
2: Foi de renovado em nome de Jesus. Pode caminhar em nome de Jesus. Caminha, meu filho. Toda glória, olha que coisa linda. Vem cá, meu filho. Vem até aqui aonde eu estou. Muito sofrimento, meu filho. O que aconteceu que levou a irmã Laboreta?
3: Dois
2: tumores. Dois tiros na cabeça. E tá vivo. Já é um milagre. Já é um milagre.
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1: Aconteceu um milagre aqui, irmã Lorena, irmãos presentes. Este senhor estava completamente cego. Há 3 meses atrás, do seu olho direito, não enxergava nada, nada, nada. Depois da oração, aconteceu uma explosão de luz dentro dos olhos dele e voltou a enxergar para a glória de Deus. Senhor, o seu nome. Por que estas lágrimas e esta emoção que aconteceu aqui agora?
2: Que estou feliz, que eu fiquei cego, deitei para dormir. Quando acordei, não enxergava mais nada. Não
1: enxergava nada, nada, nada.
2: Nada. Estou emocionado, porque eu falei assim, meu Deus, como é que eu vou para a sede? Consegui deitar mais uma vez. Eu senti bater aquela mão, falava assim, levante e ande que você vai ser curado.
1: Está emocionado, atendeu o chamado de Deus, e agora meu irmão está enxergando perfeitamente.
2: Enxergando perfeitamente, todos que estão ouvindo estão enxergando.
1: Está enxergando o pastor Osmar, o que está no terno dele ali perfeitamente.
2: Amém, Jesus, estou.
1: Quem te tocou, quem te curou?
2: Jesus.
1: Quem te curou?
2: Jesus.
1: Jesus está aqui.
0: Belo Horizonte vai ser abalado.
3: Eu tô curado, irmão.
1: É muito bom andar sem gamuleta. Uma verdadeira explosão de milagre.
3: Uia, mais alto, glória, igreja.
0: Dia 21 de junho. Eu disse, dia 21 de junho.
3: Olha outro milagre lá, dá o glória.
1: Vamos a mais um milagre. É uma verdadeira explosão de milagres. Um milagre não cessou. Seu nome, senhora?
4: Maria Elisete.
1: Irmã Maria, quanto tempo a senhora dependia desta bengala para andar?
4: Irmã, tem um ano, irmã.
1: Um ano? O que que aconteceu com a senhora? Ficou dependente dela?
4: Olha, irmã, eu não caí nem nada. E apareceu essa dor aqui.
1: Uma dor muito forte.
4: Uma dor muito forte.
1: E agora, através da revelação, cadê as dores?
4: A dor acabou, né?
1: Sumiu.
4: Sumiu, irmã.
1: A senhora sabe quem foi que te curou?
4: Foi Jesus Cristo.
1: A senhora não podia andar sem esta mulher.
4: Não, eu vim assim mesmo, irmão.
1: Era uma dor muito forte.
4: Muito forte. Eu
1: então vamos andar aqui agora. Há um ano não podia andar, só andava com a ajuda da muleta. E hoje na igreja Deus e Amor, ela está aqui com a muleta levantada e andando perfeitamente. Só quem está vendo este milagre, levanta as mãos e dá um glória para Jesus. Vamos andar, Senhora. Vamos andar, Senhora. Está emocionada, irmã Maria Lorena. Está baixando. Está parecendo um atleta. Agora, não tá sentindo mais nada, cadê as dores?
4: Sumiu.
1: Sumiu.
4: É verdade.
1: Quem curou a senhora agora?
4: Quem me curou foi Jesus Cristo.
1: Valeu a pena vir aqui hoje.
4: Valeu.
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1: Que Deus abençoe, irmã Maria Lorena, queridos irmãos, uma verdadeira explosão de milagres hoje. Igreja Deus e Amor, já temos uma muleta, duas muletas, 3 muletas para a glória de Deus nosso Pai. E mais uma muleta, 4 muletas para a glória de Deus, a prova do milagre.
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3: Você precisa de um milagre. Você que sentiu ânsia de vômito, venha para a frente agora. Você que não enxergava e na hora da palavra o Senhor restituiu a tua visão, aonde está você? Dá uma glória, está aqui, ó. Dá uma glória, pode chorar, pode chorar.
5: Seu nome e a bênção.
6: Geisa, eu moro na cidade de São Joaquim de Bicas.
5: Muita bênção.
6: Pastor, eu estou fazendo a campanha a meu favor e a favor da minha família, né? Igual o senhor profetizou aí que o milagre vai virar notícia não só na nossa vida, mas na vida de todos os nossos. Foi há 15 dias atrás, o meu filho sofreu um acidente de carro, ele capotou o carro deu perca total, mas ele não teve um arranhão. Graças a Deus, meu filho, não aconteceu nada com ele.
7: Deus livrou ele.
6: Foi ele um livramento.
7: Livramento gigantesco.
6: Gigantesco livramento, assim, quem viu o acidente falou assim que literalmente foi um milagre mesmo, foi a mão de Deus sobre a vida dele.
7: Pelo acidente que teve, era para morrer, né, minha irmã?
6: Era para ter morrido, mesmo.
7: Mas a senhora na campanha, o meu milagre vai virar notícia, o milagre chegou para a senhora e chegou para sua família também.
6: Graças a Deus, meu milagre virou notícia.
7: Já virou notícia, quem dá glória a Deus,
6: glória
7: por,
6: a Deus
7: isso.
6: Por isso.
0: Quanto mais glória, mais vitória, povo de Deus.
7: Quem dá glória a Deus.
0: Mais uma senhora para ser entrevistada.
7: Vamos lá, seu nome?
8: Maria Sérgio.
7: De onde, irmã Maria?
8: Eu sou do bairro São José.
7: O que aconteceu?
0: Conte a bênção.
8: O que que acontece? À noite eu tive uma encomenda de sabão e eu sabia que eu não podia fazer. Mas a loja insistiu e era muito sabão e eu acabei fazendo. Quando foi essa noite, depois que eu fiz o sabão, eu não dormi mais. Porque eu comecei a me sentir mal, principalmente depois que eu deitava. E quando foi essa noite, eu pensei que eu ia morrer. Eu sentia o corpo todo inflamado. E aí eu falei assim, ô Senhor Jesus, eu acho que eu vou morrer. E aí Jesus falou comigo, pois é, você está com o corpo todo inflamado. Aí eu já ali acalmou no que ele falou assim, eu consegui dormir e acordei e vim para a igreja, mas ainda sentindo bastante dores no corpo inteiro. E quando chegou aqui, na hora da revelação, revelou às quatro, ainda falei com a irmã, falei, não vou com ela aqui. Falei, não vou levantar, eu tenho certeza que sou eu. Aí, naquele momento que eu falei com ela que eu tinha certeza que era eu, saiu toda a dor, irmão.
7: A enfermidade desapareceu.
8: Ela desapareceu do meu corpo, em nome de Jesus.
7: As dores sumiram.
8: Sumiu, não sinto osso, não sinto dor.
7: Na hora da oração, o Espírito Santo tocou na senhora, arrancou o mal, arrancou as dores e o milagre já está virando notícia.
8: Arrancou, não sinto mais nada.
7: Está feliz?
8: Muito feliz.
7: Quem dá glória a Deus por isso?
8: Amém.
0: Mais uma senhora para ser entrevistada, pastor.
7: Vamos
0: Guilherme.
7: Vamos lá, bem rapidinho, seu nome, minha irmã?
9: Luzia.
7: O que aconteceu, irmã Luzia?
9: Eu estava saindo uns furuncos no corpo, assim, mas que doía muito, muita dor mesmo, e assim, era para mim parar, mas eu falei, eu não vou parar, porque a obra é do Senhor e o Senhor é comigo. Então, eu vou continuar fazendo a obra e vinha sem aguentar. Irmãos, era muita luta mesmo, o inimigo queria me parar mesmo, mas eu falei, não vou. Aí, na semana passada, o meu milagre virou notícia, era um câncer que Satanás tinha colocado em mim, eu fui curada, não tô mais com nenhum caroço. Jesus falou que do jeito que apareceu ia sumir, sumiu todos os caroços.
7: A senhora foi revelada na semana passada que do jeito que aquele caroço apareceu, iria desaparecer.
9: E eu já tinha ido no médico, o médico me deu antibiótico, já tinha tomado, já tinha tudo, não adiantou nada, mas eu tava assim. aí, na igreja, direto, direto. Agora não tem nada, tô ótimo.
10: Sumiu.
9: Sumiu tudo.
10: Tem mais nada?
9: Nada, nada.
10: Completamente curada, pastor Guilherme.
7: Quem dá glória a Deus por isso? Vamos lá, bem rapidinho. Seu nome, minha irmã?
11: Nome da senhora.
12: É Maria dos Anjos.
7: O que aconteceu, irmã Maria?
12: O que aconteceu é que eu tenho sofrido bastante. É que eu sou a pessoa que eu vim da Bahia. Meu irmão mora lá em Tamaraju, Bahia. Aí, irmão, eu tenho muito sofrido. Problema do pulmão, problema de coluna. E eu sei que lá onde que eu moro, no apartamento, que Deus me deu o meu apartamento. Está aqui, pela misericórdia de Deus.
10: A senhora chegou aqui sentindo essas dores, mano?
12: É aqui, sinto
10: coluna.
12: Dor de coluna bastante.
10: E o que que aconteceu após a oração e a revelação do Espírito Santo?
12: E alívio do
10: pulmão. Sentiu alívio?
12: Do pulmão e da coluna. Inveja contra a minha vida.
7: Sumiu. Alívio chegou.
12: Sumiu.
7: O alívio chegou.
12: O alívio chegou.
7: Jesus tocou na senhora.
12: Oh, eu tô vindo na campanha de quarta-feira, irmão.
10: Recebeu a cura?
12: Recebi a cura porque Jesus está me trazendo. Que eu confio em Jesus. Meus filhos não andam comigo, mas eu ando com Jesus.
7: Quem é que dá glória a Deus por isso? Deus abençoe. Vamos lá.
10: Seu nome e a bênção.
13: Ah, Maria da Paz Alves, eu sou obreira, né? Então, a minha irmã, a netinha dela, acabou de nascer uma bebezinha, né? Nasceu como hoje, como ontem. Aí, como hoje, foi fazer uma cirurgia muito sensível, delicadíssima, né? Que o médico falou que só o Senhor naquela causa, né? Mas aí, graças a Deus, eu falei, fiz o propósito aqui e falei, esse propósito vai virar milagre, né? Em nome de Jesus.
10: A senhora fez o voto.
13: Fiz o voto.
10: Em favor dela.
13: Dela, vai virar milagre. E virou, graças a Deus.
10: Virou milagre, pastor Guilherme.
7: Virou um grande milagre. Já virou. Está testemunhando aqui hoje.
13: Já está curada.
7: Jesus colocou as mãos, minha irmã.
13: Glória a Deus, colocou as mãos. E ela, graças a Deus, está bem, a irmã. A minha irmã mostrou a fotinha dela.
7: A vitória chegou.
13: A vitória chegou.
7: Quem aplaude a Jesus e dá glória a Deus por isso.
10: Glorifica a Deus com ela.
7: Vamos lá. A última por causa do horário. Seu nome, minha irmã?
14: Meu nome é Edna, irmão.
7: Oi, irmã Edna, o que que aconteceu?
14: Oi, irmão, o senhor estava aí, o senhor falou assim, faz esse voto que Deus vai entrar com a providência. Aí eu falei, contei com o irmão, assim, estou pegando meu filho. Meu filho estava todo endividado, irmão, todo endividado, preocupado. Aí eu fiz o voto a favor dele, irmão. Jesus abriu a porta, ele pagou todas as dívidas dele.
10: Estava todo endividado. A atitude de fé da senhora foi entrar na campanha e pegar o voto. Por favor dele.
14: Peguei o voto e ele vindo comigo aqui. Jesus abriu as portas, irmão, e as contas dele. Ele conseguiu pagar todas as dívidas dele, irmão.
7: A bênção chegou.
14: Chegou, irmão. Eu tenho o prazer de fazer meus votos, meus carnezinhos, porque Deus tem abrido grandes portas para mim e para minha família, irmão.
7: Quem é que dá glória a Deus por isso? Aplaude ao Senhor.
10: Quanto mais glória, mais vitória. Cadê a turma do Glória a Deus, Belo Horizonte?
7: Vamos lá.
10: Mais uma, senhora.
7: Três minutinhos para encerrarmos o culto.
10: Seu nome e a bênção.
15: Eliane, a bênção não é minha, amém? A bênção é do jovem que a mãe dele tem uma papelaria na Alvorada. Ele chama Arthur. Então, a Luciana ligou para minha filha Thalita pedindo socorro muito grande, porque o filho dela estava indo ser transferido para fazer uma cirurgia. Ele já estava assim... para ser transferido para fazer uma cirurgia. Aí, através da oração do irmão Guilherme, lá no lar, eu coloquei o nome dele debaixo do radinho e pedi para o senhor visitar ele na hora que o irmão Guilherme estava orando.
10: A oração das 10.
15: É, oração, é das 10, isso mesmo. Então, aí eu criei, em nome de Jesus, que nós ia receber boa notícia. Aí ele foi transferido, mas o médico, né, ali fez o check-up nele e falou assim, não vai mais precisar dessa cirurgia. A cirurgia era de urgência, mas o milagre foi instantâneo e eu passei com o Thalita ali perto da livraria, ele já estava na porta comendo, eu fiquei muito feliz.
10: Comendo e completamente curado.
15: Curado, era muito, uma coisa coisa muito séria.
10: É milagre, pastor Guilherme.
7: Através da oração no rádio.
15: No rádio.
7: A senhora colocou o nome dele lá, clamou, intercedeu.
15: Uh-huh.
7: E o milagre já virou notícia.
15: Virou notícia.
7: Quem Deus dá glória a Deus por isso? Diga glória a Deus. Não dá mais. Se você tem a vitória para contar, o milagre para contar, após a oração da fé, o presbítero Adalto vai estar aqui, nós vamos ouvir vocês. Falta 2 minutos para nós terminarmos, mas eu quero que você levanta as mãos e diga assim comigo: glória ao Pai, glória ao Filho, glória ao Espírito Santo de Deus. Mas se Deus é por nós, quem será contra nós? Dá uma salva de palma e dá glória a Deus. Aqui, olha, revela o Espírito Santo de Deus. 36 pessoas, Deus manda dizer para você: aleluia, o azeite da botija não acabará, a farinha da panela não vai faltar, porque a provisão de Deus chegou na sua vida hoje. Leva, leva a sua vitória, leva o seu milagre, leva a sua bênção, leva ali também, aqui também, ali também, vai recebendo, ó, de óculos ali, ali no canto, isso, lá no quadro de energia, lá atrás de azul, isso, varão, recebe de Deus também, isso, minha irmã, aqui, ó, recebe, recebe, recebe ali também. Diga glória a Deus aí. Deus está me mostrando na visão, presta atenção. O Senhor me mostra, olha que coisa tremenda. O Senhor me mostra um caminhão, e esse caminhão, ele para, aleluia, em frente a um portão, e de dentro deste caminhão, o Senhor me mostra descendo vários móveis. O Senhor me mostra vários móveis, o Senhor me mostra, aleluia, sofá, guarda-roupa, geladeira. E sabe o que, que Deus está falando aqui comigo? O Senhor está falando assim: meu servo, eu vou abençoar a vida de 44 pessoas. Deus vai abençoar a vida de 40. O Senhor Deus está preparando providência para você. Você vai trocar aqueles móveis, você vai ver Deus te honrar lá dentro daquela casa. Levanta a sua mão se você crê. Tem gente que não crê, então não precisa levantar as mãos. Se você crê, recebe. Isso, irmã. Isso, senhora. Isso, minha irmã. Isso. Ali também. Aleluia. Ali também. Ali também. É por isso que as pessoas não entendem. Como é que pode trocar de móvel numa crise dessa? É o Deus da provisão. É o Deus da providência. Ali, ó, lá atrás, tem um irmão lá. Isso, com as mãos levantadas. Diga glória a Deus aí. Aqui, olha, tem 7 pessoas. Jesus tocou hoje. Você chegou aqui com uma queimação, uma azia terrível no seu estômago. O Senhor me diz que estas 5 pessoas, você estava sofrendo até com refluxo. Hoje Jesus curou você. Aqui tem uma. Ali, ó, de roxo tem mais uma. Refluxo. Aleluia, você sentia a garganta aqui queimar, porque o ácido voltava e Jesus está curando. Lá no canto tem mais uma também. Cadê as outras pessoas ali, ó? A senhora, cadê a última pessoa? É a minha irmã, recebe ali. Pode aplaudir a Jesus e dar glória a Deus. Diga glória a Deus aí. Antes da oração da fé, eu preciso colocar esse voto nas suas mãos. O voto para a próxima quarta-feira. Que voto é esse, pastor? É o voto da providência de Deus. Entra com a providência, Senhor. Leva lá, leva lá. Todo mundo com este voto agora, aleluia, levantado. Todo mundo com este voto agora levantado. Nós vamos orar por vocês. Nós vamos clamar a Deus agora por vocês. Isso. Em o nome do Senhor Jesus. Já levanta. Já levanta o voto aí agora. Em o nome do Senhor. Levanta, levanta. Faz um voto com Deus. Ainda tem aí, me dá o meu. Glória a Deus. Levanta ele assim, ó. Abre ele assim. Abre ele assim. E levanta bem alto. Porque a providência de Deus vai chegar aí. Senhor, entra com a providência, Senhor. Honra a fé dessas pessoas. Honra a fé desta senhora. Que precisa do milagre. Que precisa da cura. Que precisa da vitória. Que precisa da bênção. Honra a nossa fé, Jesus. E quem crê diz... Agora todo mundo aqui na frente. Todo mundo aqui na frente. Para nós fazermos a última oração. E vocês vão orar por mim agora. Quem vai orar por mim, diga glória a Deus. Vem, vem para cá. Porque hoje eu sou muito feliz ao meu Deus. Porque Ele me concedeu mais este ano de vida. Graças a Deus por isso. Ficando mais novo. Mais novo. Vamos lá. Vem. Vem para vocês orar por mim agora. Quem pode levantar uma oração em meu favor? Isso. Então vocês vão orar. Mas antes eu quero perguntar se tem alguém para aceitar Jesus hoje. Tem alguém para entregar a sua vida? Eita. Tem alguém. Chegou assim escondido, eu não vi. Tem alguém hoje para entregar a sua vida a Jesus? Afastado dos caminhos do Senhor, quer reconciliar? Tem alguém? Não tem? Então que Deus abençoe. Isso. Levanta as mãos para cá.
11: Estende as tuas mãos. Maior presente vai chegar agora. Aleluias. Mais um ano de vida que Deus concedeu para o seu servo, para o teu filho, em nome do Senhor. Estende as tuas mãos, vamos orar. Oh, glória a Deus, Senhor meu Deus e meu Pai, aqui está meu Deus, o teu filho, mais um ano de vida o Senhor concedeu, Pai, e eu creio, ó Pai, que o Senhor vai conceder muito e muitos anos, ó Pai, para que ele possa, meu Deus, continuar com este cajado que o Senhor entregou nas mãos dele, para pastorear, meu Deus, para apacentar, Senhor, ó Deus, da saúde para o teu filho, da graça, da força, ajuda ele a cada dia, Pai, ó Deus, na tua obra, que o Senhor guarda ele, livra de todo mal, nos laços do inimigo, abençoa também a esposa, os filhos, que esta família é a família que o Senhor escolheu, que o Senhor chamou, que o Senhor nomeou, que o Senhor, meu Deus, aleluia, guarda, Pai, livra o teu servo, que o presente do céu já está chegando, que a graça do Senhor continua sobre ele, a sabedoria, o conhecimento, o revestimento do teu poder, da tua graça, que o Senhor dá a ele, o presente, Pai, o maior presente, ó Pai, eu creio que o Senhor já entregou esta grande bênção, esta grande vitória, em nome do Senhor Jesus Cristo.

0: nessa tarde. Muitos anos de vida. Glória! Oh, maravilha!
1: Deus abençoa, meus irmãos. Deus abençoa, minhas irmãs. Esse é o maior presente. É receber uma oração de vocês. Nós estamos muito felizes. Eu, a minha esposa, os nossos filhos, da forma que vocês nos receberam aqui nesse lugar. Nós nos sentimos abraçados por vocês. E estamos orando por vocês todos os dias. Todo dia, não falha. Senhor, abençoe aquele povo, visita aquele povo. E Deus tem honrado a nossa fé. Muito obrigado, de coração. Deus abençoe. O jejum, olha aí, ó, tá vendo? Ele está dizendo, apresentou o jejum. Quem apresentou o jejum hoje? Meu Deus do céu! Essa vitória vai ser muito maior ainda, então. Tá vendo? Deus abençoe vocês, viu, meus irmãos? Deus abençoe. Vamos fazer a oração da fé? Sim ou não? Com livramento ou sem o livramento?
2: Com livramento.
1: Com livramento. Eu quero fazer esta oração, já me dá o meu aqui. Isso. Cadê os irmãos? Glória a Deus. Se possível, trazer a maquininha aqui para eu cumprir o meu voto do livramento agora. Levanta aí. Isso, levanta esse voto. Coloca aí 5, 10, 2, 1 real que seja, a moedinha, não tem problema. Levanta bem alto, porque esse voto é em favor das pessoas que nós amamos. Quem ama a sua família, diga glória a Deus. Isso, então levanta. Oração da fé começa dando glória, glória, glória, glória, glória a Deus. Maravilhoso Deus e eterno Pai. Senhor, é nesta hora de oração, meu Deus, que eu venho lhe pedir, honra a fé deste povo, livra este povo agora. Repreenda, Senhor, as obras do diabo. Senhor, livra minha esposa, livra os meus filhinhos, ó Pai. Livra a família desta senhora, o lar deste meu irmão, e que a bênção do Senhor e o milagre de Deus esteja sobre as nossas vidas, hoje e para sempre. E quem crê diz... Levanta as mãos bem alto, que a graça do Senhor Jesus, o amor de Deus, a comunhão, a consolação do Espírito Santo esteja com todos. E quem crê diz... Diga comigo, mais forte, a última vez, que Deus os abençoe. Vem receber, olha lá, unção, isso, coloca aqui o comprovante para mim. Vão em paz, vão com Deus.
2: Pastor dia 21.
1: Adalto, Pastor Adalto, cobertura para o dia 21, nossa irmã evangelista Maria Lorena.
2: Muito obrigado, Pastor Guilherme Ribeiro, pelo espaço concedido. Já vamos pegar a expectativa do povo para o dia 21 de junho. Evangelista internacional Maria Lorena pregando domingo às 7 horas da manhã e às 9 horas da manhã na grande concentração com o tema Deus Responde com Fogo. O nome da senhora?
3: Jandira Leão de Castro.
2: Sua expectativa para o dia 21?
3: Ah, tô muito alegre, né? Eu tô esperando chegar esse dia.
2: A senhora tá dentro da bênção ou fora da bênção?
3: Dentro da bênção.
2: Já conhece a evangelista Maria Lorena?
3: Conheço ela.
2: Bênção pura ou não é?
3: Bênção pura.
2: Para aumentar a fé do povo que vai estar dia 21 de junho agora, conte a bênção que mais impactou a vida da senhora.
3: Eu entrei, né, nesse programa Voz da Libertação, já paguei a primeira parcela, né, e agora, dia 13, eu vou pagar a outra.
2: Pastor Guilherme Ribeiro, mais uma mantenedora do programa Voz da Libertação, pegou o carnezinho e já está contribuindo e abençoando a igreja. Vale a pena?
3: Vale a pena.
2: A senhora tem sido prosperada?
3: Muito, irmão. Eu tava com dois caroços, um na garganta, né? Depois que eu paguei, aí eu esqueci desses caroços.
2: Sumiu?
3: aí sumiu da garganta, né? E o outro também na parte íntima. Era...
2: Meu Deus do céu, um caroço na parte íntima e na garganta. Assim que ela pagou a primeira parcela do carnezinho de mantenedora do programa A Voz da Libertação, o caroço sumiu!
3: Sumiu, era...
2: Desapareceu?
3: Desapareceu o tamanho de um caroço de jaca.
2: Do tamanho de um caroço de jaca.
3: É, tinha muitos anos que ele estava.
2: Meu Deus, o coisa ruim queria matar a senhora.
3: Queria.
2: Do tamanho de um caroço de jaca.
3: Tamanho caroço de jaca. Tá...
2: Na garganta e nas partes íntimas da senhora.
3: É verdade, irmão. Tá...
2: Sumiu.
3: Sumiu também um guarda-roupa, né? Uma mesa que eu consegui. Meus irmãos, um sofá. Graças a Deus eu estou conseguindo arrumar minha casa, né? E eu vou continuar pagando o carnê.
2: E dia 21, evangelista Maria Lorena, Deus responde com fogo. Jesus vai curar a multidão também? Vai!
3: Vai em nome de Jesus.
2: Vai ou não vai?
3: Vai.
2: E a senhora está dentro da bênção ou fora da bênção?
3: Estou dentro da bênção.
2: É só a família PDA que pode vir ou as famílias católicas também pode?
3: Família católica, né? Pode vir. Pode vir todos. Vocês não vêm, estão perdendo. Dia 21.
2: Seu nome e seu bairro?
3: Jandira Leão de Castro, bairro é Rosário 1, Sabará.
2: Honras e glórias ao nosso Jesus por mais uma Bela Horizontina, abençoadíssima por Deus e curada através de ser uma mantenedora do programa A Voz da Libertação. Mais um senhor ansioso para falar no microfone do programa. Seu nome?
4: Geraldo Rosa Pereira.
2: Está chegando de qual bairro?
4: Copacabana.
2: Qual foi a bênção que o senhor recebeu? Já para aumentar a fé do povo, vai estar dia 21 de junho agora. Conte a bênção.
4: Aí eu estava com o benefício bloqueado. Aí Deus me bloqueou. Aí o meu cartão estava bloqueado. Aí eu fui comprar um arco 30 lá no Venda Nova, no mercado de arco.
2: Através de um voto que o senhor fez, um propósito, seu cartão estava bloqueado, Jesus desbloqueou.
4: Jesus bloqueou.
2: E o senhor está prosperado agora?
4: Estou prosperado.
2: Vale a pena fazer voto, propósito nessa igreja? Vale a pena?
4: Vale a pena.
2: Seu nome?
4: Geraldo Rosa Pereira.
2: Está chegando de onde?
4: Copacabana.
2: Deus te abençoe.
4: Amém.
2: É isso aí, amados e diletos ouvintes. É a fé do povo, é a expectativa do povo para o grande dia 21 de junho. Evangelista Maria Lorena, pregando a palavra de Deus e orando pelos mais excelentes dons do Espírito Santo. Seu nome?
5: Marli.
2: Está chegando de qual bairro?
5: Jardim Industrial.
2: Aquela bênção que a senhora recebeu da parte de Deus, que mais marcou a vida da senhora, já para o acréscimo da fé do povo, vai estar dia 21 de junho com a evangelista Maria Lorena aqui na IPDA do Cabana. Conte a bênção.
5: Deus tem me dado muitas bênçãos, vitória aqui nessa igreja. Deus e amor para a glória de Deus. Minha filha foi curada, eu contei aqui, né? Ela esteve no CTI e Deus, ele fez um grande milagre na vida da minha filha para a glória de Deus. Foi muitas bênçãos. E os irmãos que estão nos ouvindo, não deixe de vir, né? Aqui, dia 21. Glória a Deus, porque...
2: Maria Lorena.
5: Isso, evangelista Maria Lorena vai estar conosco aqui no, na Avenida Amazonas 8410. Irmãos, vocês que estão nos ouvindo, não deixem de vir, porque Deus, ele está aqui operando milagres e maravilhas. Glória a Deus.
2: Ela é muito abençoada, bênção pura.
5: Muito abençoada, mulher de Deus, muito ungida, muito, né, santificada, tem uma comunhão, uma aliança com o Senhor, e Deus, ele usa ela poderosamente, não deixa de vir, porque Deus, ele vai operar milagre, maravilha através da nossa irmã, né?
2: Maria Lorena. E a senhora, com a família da senhora, está dentro da bênção ou fora da bênção?
5: Dentro da bênção, vou estar aqui em nome de Jesus.
2: Amém. Seu nome e seu bairro?
5: Meu nome é Marli Lacerda, eu sou do Jardim Industrial.
2: Deus te abençoe, honras e glórias ao nosso Jesus, por mais uma senhora abençoadíssima por Deus, ao participar das grandes concentrações de fé e milagres com a evangelista Maria Lorena, que vai estar vindo diretamente da sede mundial em São Paulo, pregando a palavra de Deus aqui na sede mãe, aqui no bairro Cabana, na Avenida Amazonas 8410. Atenção para os horários, neste domingo às 7 horas da manhã e às 9 horas da manhã, e caravanas vindo de todo o estado de Minas Gerais. Meu Deus do céu, já está bombástico nas redes sociais, já está impactando a opinião pública de todo o povo de Deus Belo Horizontino. Você vai ficar de fora? É claro que não, né? Vamos entrevistar aqui mais uma ovelha do rebanho, nossa irmã Consuelita. A paz do Senhor, irmã Consuelita.
6: A paz do Senhor Jesus, meu filho.
2: Já está chegando lá de Ribeirão das Neves, né?
6: Eu já estou quase indo, embora eu já recebi uma grande bênção aqui hoje, maravilhosa.
2: O que a senhora recebeu para aumentar a fé do povo, que vai estar dia 21 de junho na concentração? Deus responde com fogo, Deus responde com fogo com a evangelista Maria Lorena. Conte a bênção que a senhora recebeu hoje.
6: Eu vim aqui agradecer o que eu recebi essa madrugada, irmão.
2: Maravilha. Conte a bênção.
6: Mas da oração. Porque eu estava ontem, quando eu cheguei lá em casa, não estava vendo, eu via uma pessoa, eram duas pessoas. Aí eu falei, Jesus, como eu vou para a igreja amanhã se eu não estou enxergando meus olhos esquerdos? Com a dor de cima, aquela veia corria assim. Então agora, depois que o Espírito Santo revelou a outra pessoa, eu recebi esta bênção, entendeu?
2: Meu Deus.
6: O Senhor, o Espírito Santo revelou a outra pessoa com um problema na veia. E é do lado esquerdo. Justamente que assim, ó, estava atacando ontem as minhas vistas. O meu olho estava doendo ontem. Eu não estava vendo duas pessoas. E agora, para a glória de Deus, estou vendo até a luzinha de cima.
2: A senhora já teve labirintite ou essa visão turva? Pode ser também diabetes, glicose alta, específica?
6: Não, não tive. Por causa do meu olho, somente uma pequena pedra que caiu no meu olho há muitos anos. Então agora, ontem ela deu, eu senti porque minhas vistas sumindo, entendeu? Eu via duas pessoas. Mas depois da oração, acabou em nome de Jesus Cristo.
2: Deus revelou ao servo dele, pastor Guilherme Ribeiro, após a revelação e a oração, sumiu.
6: Ele revelou outra pessoa, mas eu também recebi minha bênção.
2: A senhora tomou posse.
6: Tomei posse, saí, pôr na mão aqui e falei, glória, eu também quero, também quero. E para a glória de Deus, eu sei que a pessoa recebeu e eu também.
2: Sumiu?
6: Sumiu em nome de Jesus.
2: Não tem mais nada?
6: Não estou sentindo a veia mais doendo igual estava.
2: Sumiu tudo?
6: Sumiu em nome de Jesus, para a glória do Senhor.
2: Quem curou a senhora?
6: O Espírito de Deus, Jesus Cristo.
2: E a senhora conhece a evangelista Maria Lorena? É bênção pura?
6: Conheço muito e ela vai vir aqui, vai ser fogo puro neste lugar.
2: Dia 21.
6: Vai ser fogo puro e todo mundo esforça e vem, porque a vitória é certa na vida de cada um. Amém?
2: Expectativa da senhora está grande.
6: E com muita alegria e esperança que o Senhor vai trazer muita gente e curar muita gente, porque o Senhor já está curando neste lugar e vai continuar curando dobrado.
2: Seu nome e seu bairro, confirma.
6: Bairro Santa Cecília, Esmeralda.
2: Meu nome?
6: Consuelita Álvares Maciel.
2: Deus abençoe. É dia 21 de junho, pastor Guilherme Ribeiro, Jesus vai estar curando do câncer ao resfriado. Pessoas saindo completamente curadas através da oração da serva de Deus, evangelista Maria Lorena, que vai ser um canal de bênção, um divisor de águas, uma ferramenta. Mas quem cura é o Messias, é Jesus de Nazaré. Mais uma senhora, seu nome?
7: Meu nome é Maria do Carmo.
2: Está chegando de qual bairro?
7: Bairro Vila Pim.
2: Sua expectativa para o dia 21 de junho, evangelista Maria Lorena, sua expectativa?
7: A minha expectativa é muito forte, é muito grande de estar aqui, irmão, porque da última vez que ela esteve aqui, essa igreja lotou. Foi só milagre, só bênção que as pessoas que vieram recebeu. Eu fui uma delas.
2: E dia 21 agora? O povo vai receber ou não vai? O povo que comparecer às caravanas?
7: Com certeza, todos que vierem vai receber a bênção do Senhor. Irmãos, é bênção certa estar firme nas campanhas aqui, nos eventos igual esse que vai acontecer dia 21, as campanhas de quarta-feira. Eu mesmo cheguei aqui hoje pela fé e já estou saindo daqui com o meu milagre, com a minha bênção que eu já recebi aqui.
2: E qual foi a bênção que a senhora recebeu, né? Específica para nós, a bênção que a senhora recebeu através de a senhora comparecer nessa última concentração, explosão de milagres com a evangelista Maria Lorena, já para impactar a fé dos ouvintes e para o acréscimo da fé dos ouvintes que vão estar nas caravanas nesse dia 21. Conte a bênção que a senhora recebeu.
7: Eu recebi a saúde, a bênção da cura, né, da saúde, que eu estava passando, assim, sentindo muitos problemas, assim, de enfermidade me atingindo, né, dores no corpo, né, setas do inimigo, né, me oprimindo para mim, né, para me ficar triste, e o Senhor Jesus me curou tanto no espiritual, que era na área, né, que eu estava sofrendo com depressão, mas também me curou de enfermidades no corpo físico.
2: A senhora foi completamente curada?
7: Eu fui completamente curada.
2: Através da oração do evangelista Maria Lorena, evangelista internacional.
7: Sim.
2: Foi curada?
7: Fui curada pela oração dela e pela minha fé de comparecer aqui, né, na casa do Senhor.
2: Valeu a pena?
7: Valeu a pena.
2: Dia 21 de junho, a senhora está dentro da bênção ou fora da bênção?
7: Dentro da bênção, em nome de Jesus.
2: Seu nome e seu bairro?
7: Meu nome é Maria do Carmo Soares Martins, eu moro no bairro Vila Pina, região do Barreiro.
2: Deus abençoe. Honras e glórias ao nosso Jesus, por mais uma senhora abençoadíssima por Deus, ao comparecer nas grandes concentrações de fé com a evangelista internacional Maria Lorena. Mais uma senhora, seu nome?
8: É, Maria Aparecida.
2: Está chegando de qual bairro?
8: Sou de Jardim Vitória.
2: Para aumentar a fé do povo do Jardim Vitória, que vai estar dia 21 de junho, conte a bênção que a senhora recebeu.
8: É, eu tenho muitas bênçãos, né? Primeiro que eu vim para essa igreja, com muitas enfermidades, muitas doenças mesmo, graves. E Deus me curou através de eu frequentar. Eu não falto a sexta-feira, né? Toda sexta-feira eu estou aqui. Então eu tenho recebido muitas curas aqui e também para pessoas que eu tenho orado, pessoas que estavam com depressão, pessoas que os pais tinham posto para fora de casa. Eu vim aqui pedir oração na foto deles, né? Para o servo de Deus. E Deus tem abençoado. Aí o meu sobrinho, ele já fazia uns 3 meses que estava muito inchado e eu nem sabia que era obra de macumbaria. A gente achava que era doença. Aí ele ficou internado, já fazia 4 dias que ele estava internado e ele não melhorava. Eu vim aqui no domingo e assisti um culto para ele e coloquei até uma garrafinha d'água no altar, né, porque...
2: Atitude de fé da senhora. Ele estava internado, estado clínico não favorável. A senhora exercitou a fé, compareceu aqui com o pastor Guilherme Ribeiro no culto de domingo, entrou na campanha, orou por ele, pegou o propósito. Como que ele está agora?
8: Aí eu fui para o hospital, levei a água para ele tomar e orei para ele, né? Então, através de eu assistir o culto aqui pra ele, ele foi curado, ele desinchou mais de 20 quilos a mais de inchaço.
2: Quem curou ele?
8: Jesus.
2: Quem opera?
8: É Deus.
2: Quem revela as campanhas aqui na igreja?
8: É Deus.
2: Quem manda na igreja?
8: É Deus. Então, essa igreja é de Deus.
2: É de Deus? É
8: que o enfermo venha aqui e saia curado, né?
2: Dia 21 de junho também.
8: E através disso, e através da gente vir aqui buscar para um enfermo, Deus cura.
2: A senhora conhece a evangelista Maria Lorena?
8: Não conheço.
2: Já ouviu falar?
8: Já ouvi falar.
2: É só entrar no YouTube, na internet, que a senhora vai ver. Evangelista Maria Lorena já pregou na sede mundial em mais de 180 países. Ela vai estar dia 21 de junho junto com o pastor Guilherme e a tua digníssima esposa. A senhora ouve?
8: Eu ouvo a rádio, sim.
2: A senhora ouviu na rádio?
8: Meu rádio fica ligado 24 horas.
2: Pastor Guilherme, mais um ouvinte, cadeira cativa do programa Voz da Libertação, está reportando que o rádio dela fica 24 horas ligado no programa Líder em Audiência, a Voz da Libertação. Seu nome e seu bairro?
8: Maria Aparecida, Jardim Vitória.
2: Deus te abençoe.
8: Amém.
2: Deus abençoe também todo o povo do Jardim Vitória que está afinco nas concentrações de fé aqui no maior trabalho evangelístico do estado de Minas Gerais. Então está aí pastor Guilherme Ribeiro, queridos irmãos dos estúdios, presbítero José Adraci na Torre dos Transmissores, a cobertura total para essa grande concentração do dia 21 de junho com a evangelista Maria Lorena. A concentração, a grande concentração com o tema Deus Responde com Fogo, aqui na Avenida Amazonas, 8410, no bairro Cabana. Adelante, estúdio, é contigo agora.
9: Glória, glória, glória, glória, glória, glória a Deus. Glorioso Deus, eterno Pai, fica conosco em nome do Senhor Jesus.
10: Abrir e fechar de olhos, a trombeta soará, e veremos o Filho de Deus vir nas nuvens com poder e grande glória. Ele enviará os seus anjos, que ajuntarão os escolhidos de Deus nos quatro cantos, de uma a outra extremidade da terra. Prepara-te, ó igreja, para encontrar com o Senhor teu Deus, antes que soe a trombeta.

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0: Graças a Deus. Muito bem, amados e diletos ouvintes do programa de rádio A Voz da Libertação. Agora, 10 horas e 7 minutos na capital mineira. Recebam a graça e a paz do seu irmão e amigo presbítero Adalto Luiz e aqui também na mesa de áudio, seu irmão e amigo.
1: Davi Reis.
0: Seja muito bem-vindo nesta programação hoje, quarta-feira. Quarta-feira, dia 3 de junho, prosseguimento da grande monumental campanha. O meu milagre vai virar notícia. Tivemos aqui já uma grande concentração de fé e milagres. Deus usou poderosamente a vida do pastor Guilherme Ribeiro, a qual, às 20 horas, ele vai estar retornando no Santo Altar com o livro aberto, a Bíblia Sagrada, o livro sagrado, pregando a palavra de Deus. E não fique de fora, não fique indiferente, você é o nosso convidado todo especial. Muito bem, amados e diletos ouvintes, 10 horas e 8 minutos, nós já vamos agora para a oração das 10. Estamos aqui, 21 dias de campanha, o propósito que Deus revelou ao pastor Guilherme Ribeiro. 21 dias de oração em prol concernente à grande concentração de fé com a evangelista internacional Maria Lorena, dia 21 de junho. E nós estamos aqui representando o pastor Guilherme Ribeiro, que ele está resolvendo assuntos concernentes à obra de Deus. E nós já vamos agora para o quarto dia, o quarto elo desta grande campanha de oração. Não é isso mesmo, Diácono Davi?

0: Paz do Senhor, queridos ouvintes, nós estamos aqui neste momento para clamar a Deus, darmos prosseguimento ao momento da oração, a campanha de 21 dias de oração. Hoje é o quarto dia e nós vamos orar com você, eu, seu irmão em Cristo, Davi Reis, presbítero Adalto Luiz, que vai iniciar a oração. Nós estamos aqui para orar na oração das 10. Vamos juntos orarmos, vamos juntos buscar a Deus, dando prosseguimento a esta campanha de oração.
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2: Sim, grande Deus, Pai de Israel, Deus de Abraão, Deus de Isaac, Deus de Jacó, nós lhe rendemos graças nesse período de oração, nessa campanha de oração de 21 dias, meu Pai. Nós estamos aqui diante do Teu trono da graça, humildemente buscando a Tua face, buscando o Teu Espírito Santo, buscando a Tua presença, nesse período de clamor da oração das 10, meu Pai. Que o Senhor abençoe ricamente esse propósito que o Senhor revelou ao nosso líder espiritual, pastor Guilherme Ribeiro. 21 dias de oração em favor dos ouvintes, em favor da amada audiência, em favor dessa grande concentração, explosão de milagres do dia 21 de junho, meu Pai. Já quero dar início a essa oração, meu Deus, colocando nas Tuas mãos a vida da evangelista Maria Lorena, meu Pai. Que nesse dia 21, nós sabemos que a Tua serva, ela vai estar em santo jejum, meu Deus, e santa consagração, ô meu Pai. Usa ela com muita ousadia, usa ela com muita intrepidez, usa ela com muita autoridade, para que o Teu nome seja glorificado, meu Deus. Essa concentração, meu Deus, já está bombástica nas redes sociais, já está impactando a opinião pública de todo o estado de Minas Gerais, meu Pai. Abençoa as caravanas que vão estar se deslocando de todo o estado de Minas Gerais, da grande BH e da região metropolitana. Abençoa as famílias católicas que vão estar nesse dia, dia 21 de junho. Abençoe também, meu Deus, cada caravana que vai se deslocar para chegar aqui na Avenida Amazonas, 8.410, no bairro Cabana. Abençoe cada caravana. Abençoe o grande rebanho que vai estar nessas caravanas. Meu Pai, abençoe também o pastor Guilherme Ribeiro, que juntamente com o corpo de obreiros, equipe de obreiros da IPDA Sede Mãe do bairro Cabana, meu Pai, estão trabalhando afinco para este grande dia. Continua dando essa virtude, essa graça, meu Deus, essa força espiritual, física para o Teu filho, que está empenhado, que está afinco para essa grande concentração. Meu Deus, abençoe os nossos mãos de outro ministério evangélico, que vão estar comparecendo, meu Pai, nessa grande concentração do dia 21 de junho, ô meu Pai. Abençoe também aquele que não professa um credo religioso, que vai estar nesse dia. Abençoe aquele que é até ateu, que não acredita em nada, mas nesse dia ele está atendendo esse chamado do Espírito Santo, esse convite do pastor Guilherme, de todos os obreiros, e a convocação de Deus vai estar nesse dia. Abençoe, meu Deus, aquele que está desigrejado, traga ele também. Aquele que está fraco na fé, aquele que está estacionado em casa, não tem força para congregar, porque tem que ter uma força espiritual da parte do Senhor, traga ele, meu Pai. Meu Deus, essa oração das 10, eu quero te apresentar também todos aqueles que oram com o pastor Guilherme Ribeiro às 10 horas da manhã e ora também com a sua esposa, ô meu Pai. Abençoe a cada ouvinte, cadeira cativa da Super Rádio Deus é Amor de Belo Horizonte. Ó Pai, Filho, Espírito Santo, ó Deus Todo-Poderoso, abençoe também ricamente, poderosamente, os mantenedores do programa de rádio A Voz da Libertação. Meu Deus, quantos hoje pegou aquele carnezinho para ser um mantenedor? Quantos que pegaram o voto para ajudar a pagar esse programa de rádio para não sair do ar? Meu Deus, abençoe todos os mantenedores do programa de rádio A Voz da Libertação. Abençoe a cada um que veio aqui na campanha, meu Deus, pegou o voto, pegou o propósito para contribuir, aquele que ofertou, que levantou a sua oferta, meu Pai, para ajudar a pagar os gastos do templo, os gastos da Tua obra, da Tua igreja. Abençoe ricamente, meu Pai. Abençoe os dizimistas, os ofertantes. Abençoe o pão e a água. Repreende a miséria, a maldição e o devorador. Repreende todo o mal agora, em nome do Senhor Jesus Cristo de Nazaré. Ó Deus Todo-Poderoso, ó Deus de infinita graça, ó Deus de infinita misericórdia, nós não sabemos orar Nós não sabemos pedir, nós não sabemos invocar, nós não sabemos buscar o Teu Espírito Santo, nós não sabemos buscar a Tua face, mas o Senhor, meu Pai, aleluia, o Senhor sabe abençoar. Abençoe poderosamente toda a amada audiência, abençoe os ouvintes cadeira cativa, abençoe e repreende dos celeiros deles, meu Pai, a miséria, a maldição e o devorador, todos os demônios gafanhotos do inferno, todos os demônios assassinos da macumba, vai repreendendo todo o mal agora, meu Deus, entra nessa casa. Entra, ó Deus Jeová Jirê, ó Deus da providência divina, entra nessa casa, entra nesse comércio, entra, meu Deus, nesse domicílio, entra nesse estabelecimento, entra nesse automóvel, entra, meu Deus, nessa empresa, nessa microempresa, nessa loja, nessa localidade desse lojista, meu Deus, aleluia, entra com a providência divina, ó Deus Jeová Jirê, ó Deus do Salmo 23, aleluia, ó Deus, aleluia, do profeta Malaquias, ó Deus Todo-Poderoso, Deus Jeová Jirê, Deus da providência, entra, meu Deus, nessa empresa, entra, meu Deus, na vida desse empresário, dessa microempresária que está no anonimato, meu Deus, está no vermelho, está estacionado, meu Deus, está todo endividado, está com o nome no agiota, entra com a providência divina agora, prospera, meu Deus, prospera, traga para a tua casa, traga, meu Deus, esse ouvinte aqui para os grandes cultos com o pastor Guilherme Ribeiro, aqui na Avenida Amazonas 8410, no bairro Cabana, na Igreja Pentecostal Deus e Amor, meu Deus, eu quero orar também já aproveitando o ensejo da oração das 10, meu Deus, eu quero orar em favor de cada um que está dentro de um táxi, está dentro de um carro de aplicativo, está no volante grande do caminhão, está no seu veículo, no seu automóvel, está também na zona rural, está no sítio, na chácara, na fazenda, aleluia, está orando agora a oração das 10, já tem um bom costume, meu Deus, já é típico desse ouvinte, já é tradição dele orar a oração das 10 horas da manhã e às 22 horas com o pastor Guilherme Ribeiro, meu Deus abençoe poderosamente, vai repreendendo as enfermidades, vai repreendendo as maldições, vai repreendendo toda a maldição hereditária, vai repreendendo o espírito de enfermidade, enfermidade mandada por trabalhos espirituais, obras de macumbaria, bruxaria e feitiçaria, seja repreendido agora, cai por terra agora em nome do Senhor Jesus Cristo de Nazaré, vai repreendendo todo o mal, ó Deus de Abraão, Deus de Isaac, Deus de Jacó, ó Deus de Israel, vai jogando por terra os portões de ferro e de bronze, vai jogando por terra as muralhas, os impedimentos, os obstáculos, os empecilhos que está na vida desse ouvinte, na vida desse mantenedor do rádio, a Voz da Libertação, na vida desse mantenedor do programa de rádio, a Voz da Libertação, vai jogando por terra agora. Vai queimando, vai desfazendo, vai desmanchando, meu Pai, todos os trabalhos espirituais que foi feito contra essa vida, que foi feito contra essa família, que foi feito contra esse ouvinte, que foi mandado. Existem enfermidades que são mandadas através de trabalhos espirituais. Não é para remédio curar, não é para medicação curar, é para oração e o jejum, é para essa pessoa, esse ouvinte ter um posicionamento, ter uma atitude de fé, exercitar sua fé e comparecer aqui na Igreja Mãe, aqui no maior trabalho evangelístico do estado de Minas Gerais, a Igreja Pentecostal Deus e Amor, nos cultos com teu servo, pastor Guilherme Ribeiro, presbítero José Marcos e toda a hierarquia de obreiros aqui da Igreja Mãe, aqui do bairro Cabana, ó Deus Todo-Poderoso, ó Deus de infinita graça, abençoe o pão e a água, repreende a miséria, a maldição e o devorador, vai repreendendo todo o mal, dá força para essa pessoa que não tem força de congregar mais, não tem ânimo, perdeu o apetite, perdeu a fome, meu Deus, ele está com fome de ouvir a tua palavra, de orar, de jejuar, de congregar, de ouvir as boas novas do evangelho, mas ele não tem força, meu Deus, envia um anjo guardião, envia um anjo da proteção divina, com uma espada de fogo desembainhada, no lar desse ouvinte, nesse sítio, nessa chácara, nessa fazenda, nesse caminhão, nesse automóvel, nesse ônibus, nesse navio, nessa embarcação, nessa aeronave que está passando pelas nossas cabeças agora, e opera maravilha, opera milagre, e usa poderosamente a vida do diácono Davi Reis, que vai dar continuidade nesta oração das 10, meu Pai.
0: Sim, meu Deus e meu Pai, em nome de Jesus, ó Deus, que estamos, Pai, diante da tua presença mais uma vez, quero agradecer ao Senhor pela oportunidade que o Senhor me concede, ó Deus, está em oração. Deus, em nome de Jesus, quero pedir, meu Deus, a bênção, a graça e a misericórdia do Senhor sobre nossas vidas, Pai, neste momento. Deus, quantas pessoas, Pai, esperam o Senhor neste momento da oração para orar, meu Pai, juntamente conosco. Quantas pessoas que já ficam aguardando, esperando a oração das 10 para orar, meu Deus, buscar a Tua face, buscar a Tua presença. Deus, em nome de Jesus, ó Pai, que o Senhor possa abençoar Seus filhos, que o Senhor possa abençoar Teu povo, Pai. Ah, meu Deus, encontra o Senhor a este lar, a esta casa, a esta família. Vai, meu Deus, abençoando, Senhor, Teus filhos. Vai, meu Deus, abençoando o lar deles, a família deles, ó Pai, neste momento. Tu és o Deus de misericórdia. Tu és o Deus poderoso, Pai, para agir, Senhor. E agindo, Senhor, meu Pai, quem impedirá? Agindo, Senhor, nesta casa, a vitória vem, a bênção vem. E pedimos a Ti, Senhor, que faça uma grande obra. Ó Deus, em nome de Jesus, manifesta, meu Pai, o Seu poder. Manifesta, meu Deus, a Tua graça. Manifesta, Senhor, a Tua virtude. Manifesta, Pai, o Seu poder. Eu creio, meu Deus, que o Senhor é o Deus, ó Pai, que neste momento pode mudar vidas, mudar histórias. Esta pessoa que está sofrendo, esta pessoa que está chorando, esta pessoa, meu Deus e meu Pai, que está vivendo tempos de enfermidades em sua vida, arranca, meu Pai, este mal, arranca esta enfermidade, arranca esta doença agora. O sangue de Jesus tem poder. O sangue de Jesus tem poder para repreender este mal. O sangue de Jesus tem poder para repreender esta doença. O sangue de Jesus tem poder para repreender toda a raiz contrária do mal. Ó Deus, eu creio que o Senhor é o Deus de milagre. O Senhor é Deus de bênção. O Senhor é Deus de vitória. E vitória, meu Pai, o Senhor, meu Deus, já tem, ó Pai, Senhor, preparado para esta pessoa. Eu creio, meu Deus, que as vidas serão mudadas. Que a história desta pessoa, meu Pai, que até hoje foi de sofrimento, eu creio que uma vida melhor o Senhor tem. Pai, no nome de Jesus, entra dentro desta casa, entra dentro deste lar, entra, meu Pai, nesta família agora. E faça, meu Deus, uma grande obra. Deus, muda esta vida, muda, meu Pai, a história desta casa, Senhor. Pai, esta pessoa que os seus filhos, ó Deus, estão nas drogas. Esta pessoa que os seus familiares, ó Deus, estão lá, Pai, nos vícios. Deus, entra lá, meu Pai. Deus, ajuda, Senhor, esta pessoa. Liberta, meu Pai, os filhos das drogas. Liberta, meu Pai, da opressão maligna. Abençoa, Senhor, porque o Senhor é Deus de vitória, o Senhor é Deus maravilhoso. O Senhor é Deus poderoso, Pai, para abençoar. Deus, apresento nas Tuas mãos, ó Pai, a vida do Francisco de Assis Pereira. Deus, ele que está lá, meu Pai, pedindo a cura da sua hérnia, Pai. Que o Senhor, meu Deus, venha visitá-lo, Pai. Venha repreender, meu Pai, a hérnia, meu Pai, que está assolando a vida dele. Deus, abençoa a vida de Davi Lucas, Pai, que está lá, meu Deus, pedindo oração pela sua casa, pela sua família. Visita o Davi Lucas, meu Pai, neste momento, Deus. Que haja bênção sobre a casa dele, que haja bênção sobre a família dele. Deus, em nome de Jesus, ó Pai, que o Senhor Deus possa abençoar. Tu és o Deus, ó Pai, poderoso, meu Deus, para abençoar, para mudar vidas, para mudar história. E esta pessoa, meu Pai, testemunhado os Teus grandes feitos. Deus, cada pessoa, meu Pai, que deixou aqui o Seu nome, que mandou aqui no WhatsApp da nossa programação, pedindo, meu Pai, oração, ó Deus, que o Senhor venha, meu Pai, responder a oração deles. Abençoa, meu Deus e meu Pai, a nossa irmã Eliane. Abençoa, meu Deus, Senhor, a vida da nossa irmã Sueli, Pai. A nossa irmã Sueli, que também está pedindo oração. Abençoa, meu Pai, a nossa irmã Sueli Moreira. Deus, ela que é lá do Rio de Janeiro. E sempre, Pai, está escutando o programa Voz da Libertação. Visita, Senhor, teus filhos. Deus, olha aí também o nosso irmão Isaac. Deus, o nosso irmão Isaac, que também, ó Pai, deixou aqui o seu nome, mandou aqui a sua mensagem. Ele que é lá de Santa Luzia, está rogando das nossas orações. Visita ele, Pai. Visita nossa irmã Neide Braga também, Pai. Nossa irmã Neide, meu Pai, que sempre ouve o programa Voz da Libertação. Abençoa esta vida, meu Pai, abençoa este lar, abençoa esta família. Deus, que haja bênção, meu Pai, sobre a vida deles. Deus, abençoa a Senhora, nossa irmã Maria Tomásia, Pai, que está lá, meu Deus, também rogando as nossas orações. Visita, Senhor, cada vida, visita, meu Pai, cada pessoa, pois o Senhor é Deus poderoso, Pai, para responder essas orações. O Senhor, meu Deus, é Deus de milagre. A Tua palavra nos diz que os sinais seguirão aqueles que crê. E nós cremos, ó Pai, nos sinais do Senhor. Nós cremos naqueles sinais, ó Deus, miraculosos que o Senhor fez, ó Pai, quando esteve sobre essa terra. O Senhor operou milagres tremendos. Pai, continua a operar nesta vida, continua a operar dentro desta casa, continua a operar, meu Pai, nesta família agora, Senhor. Deus, arranca, Senhor, as enfermidades de origem maligna. Deus, existem enfermidades, ó Pai, que são de origens satânicas, diabólicas, que Satanás coloca essas enfermidades. E eu creio, Deus, que o Senhor tem o poder de repreender essas enfermidades. O Senhor tem o poder de repreender as doenças. O Senhor tem o poder, ó Pai, de jogar por terra todo o mal. E garante, meu Deus, vitória agora. Que esta pessoa, meu Deus, venha testemunhar de milagre. Que esta pessoa venha testemunhar da vitória alcançada. Que esta pessoa venha testemunhar, meu Deus, da bênção que o Senhor já preparou para ela. Deus, eu creio que a bênção preparada é grandiosa. Creio, meu Deus, que o milagre preparado é tremendo. E, ó Deus, esta pessoa, Senhor, que está lá, meu Deus, nos ouvindo agora, seja tocada pelas Tuas mãos. Vai tocando, Senhor, vai agindo, vai operando, vai manifestando a Tua graça agora. Deus, eu creio, Senhor, que não existe enfermidades, não existe doença, não existe nenhum mal, ó Pai, que possa resistir ao poder do nosso Senhor e Salvador Jesus Cristo. O Senhor é Deus de milagre. E, ó Deus, os milagres que o Senhor faz não são milagres qualquer. Deus, os milagres que o Senhor realiza são milagres tremendos. Os milagres que o Senhor, meu Pai, realiza são coisas extraordinárias. E Deus, que o extraordinário venha acontecer nesta vida. Que o extraordinário venha acontecer nesta casa. Que o extraordinário venha chegar, meu Pai, para esta pessoa. Deus, e que Teu nome, Pai, seja glorificado através dos lindos testemunhos que o Teu povo estará, meu Pai, dando, Senhor. Deus, em nome de Jesus, que o Senhor vai confirmando a nossa oração. Deus, que haja resposta, que haja bênção, que haja vitória através do nosso clamor. Deus, que através da nossa oração, ó Pai, bênçãos venham chegar sobre esta vida. Pai, entregamos nas Tuas mãos, ó Pai, mais um dia desta campanha, mais um dia deste propósito, ó Pai. São 21 dias de oração, até o dia 20 em clamor, até o dia 20, meu Pai, em oração. Deus, crendo, meu Pai, que o Senhor é Deus, ó Pai, que garantirá, meu Deus, a bênção, garantirá, meu Deus, a vitória, para a honra, para a glória do Teu nome, Senhor.
2: Sim, grande Deus, ó Deus de Israel, Deus de Abraão, Deus de Isaac, Deus de Jacó, em concordância, mais uma vez, coração do Teu servo, diácono Davi Reis, meu Deus, confirma a bênção e a vitória. Abençoe esse quarto elo desse propósito, dessa campanha de 20 dias de oração em favor da grande concentração Deus Responde com Fogo, com o evangelista internacional Maria Lorena, e fica conosco. Abençoe esse copo com água, essa peça de roupa, essa fotografia, essa carteira de trabalho, esse processo judicial que este ouvinte cadeira cativa colocou em cima do rádio. Abençoe eles poderosamente e fica conosco. Nós oramos, suplicamos e te agradecemos em nome do Senhor Jesus. Assim seja. Amém. E graças a Deus.
0: Está aí, queridos ouvintes, a nossa oração, nosso clamor a Deus, o quarto dia desta campanha de oração. Que Deus abençoe você que esteve em oração conosco. Deus abençoe você, sua casa e toda a sua família. Esteve orando com você e seus irmãos em Cristo, Davi Reis e o presbítero Adalto. Então não ceda aí, permaneça ouvindo o programa Voz da Libertação, pois a programação está aí, né? Prossegue falando dessas grandes concentrações, inclusive do dia 21 de junho. Estamos clamando a Deus, pedindo ao Senhor para que Deus venha operar grandes milagres nesse dia 21, né, presbítero Adalto?
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1: Aconteceu um milagre aqui, irmã Lorena, irmãos presentes. Este senhor estava completamente cego. Há 3 meses atrás, do seu olho direito, não enxergava nada, nada, nada. Depois da oração, aconteceu uma explosão de luz dentro dos olhos dele e voltou a enxergar para a glória de Deus.
2: E você,
1: Senhor, o seu nome. Por que estas lágrimas e esta emoção que aconteceu aqui agora?
3: Que estou feliz, que eu fiquei cego, deitei para dormir. Quando acordei, não enxergava nada.
1: Não enxergava nada, nada, nada.
3: Nada. Estou emocionado, porque eu falei assim, meu Deus, como é que eu vou para a sede? Consegui deitar mais uma vez. Eu senti, bater aquela mão e falava assim, levante e ande que você vai ser curado.
1: Está emocionado, atendeu o chamado de Deus. E agora, meu irmão, está enxergando, enxergando perfeitamente.
3: Enxergando perfeitamente, todos que estão ouvindo estão enxergando.
1: Está enxergando o pastor Osmar, o que está no terno dele ali perfeitamente.
3: Nem Jesus tocou.
1: Quem te tocou, quem te curou?
3: Jesus.
1: Quem te curou?
3: Jesus.
1: Jesus está aqui.
0: Belo Horizonte vai ser abalado.
4: Eu tô curado, irmão.
5: É muito bom andar sem amuleto. Uma verdadeira explosão de milagre.
2: Aleluia, mais alto, glória, igreja.
0: Dia 21 de junho. Eu disse, dia 21 de junho.
2: Olha outro milagre lá da glória.
5: Vamos a mais um milagre. É uma verdadeira explosão de milagres. Um milagre não cessou. Seu nome, senhora?
6: Maria Elisete.
5: Irmã Maria, quanto tempo a senhora dependia desta bengala para andar?
6: Irmã, tem um ano, irmã.
5: Um ano. O que, que aconteceu que a senhora ficou dependente dela?
6: Olha, irmã, eu não caí nem nada. E apareceu essa dor aqui.
5: Uma dor muito forte.
6: Uma dor muito forte.
5: E agora, através da revelação, cadê as dores?
6: A dor acabou, né?
5: Sumiu.
6: Sumiu, irmã.
5: A senhora sabe quem foi que te curou?
6: Foi Jesus Cristo.
5: A senhora não podia andar sem esta mulher.
6: Não, eu vim assim mesmo, irmã.
5: Era
6: pra...
5: uma dor muito forte.
6: Muito forte. Eu vinha...
5: Então vamos andar aqui agora. Há um ano não podia andar, só andava com a ajuda da muleta. E hoje, na Igreja Deus e Amor, ela está aqui com a muleta levantada e andando perfeitamente. Só quem está vendo este milagre, levanta as mãos e dá uma glória para Jesus. Vamos andar, senhora. Vamos andar, senhora. Está emocionada, irmã Maria Lorena. Está baixando. Está parecendo um atleta agora. Não está sentindo mais nada. Cadê as dores?
6: Sumiu.
5: Sumiu.
6: É verdade.
5: Quem curou a senhora agora?
6: Quem me curou foi Jesus Cristo.
5: Valeu a pena vir aqui hoje?
6: Valeu.
0: 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Ela que já pregou em mais de 120 países.
5: Que Deus abençoe, irmã Maria Lorena, queridos irmãos, uma verdadeira explosão de milagres hoje. Igreja Deus e Amor, já temos uma muleta, duas muletas, 3 muletas para a glória de Deus nosso Pai. E mais uma muleta, 4 muletas para a glória de Deus, a prova do milagre.
0: Evangelista Maria Lorena.
2: Dá glória, igreja. 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
1: Você precisa de um milagre. Você que sentiu ânsia de vômito, venha para a frente agora. Você que não enxergava e na hora da palavra o Senhor restituiu a tua visão, aonde está você? 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
2: Que tremendo evangelista Maria Lorena. Essa senhora está muito emocionada. Minha irmã, seu nome?
3: Sulamita.
2: O que aconteceu aqui, senhora, na sua vida?
3: Lado do ouvido.
2: Como?
3: Ei, tu estava surda. E Deus...
2: Estava surda?
3: Vai dar a missionária revelar, fui curar na hora.
2: Meu Deus do céu! A mulher estava surda ouvindo. E agora está escutando?
3: Estou, normalmente.
2: Como?
3: Normal.
2: Você não ouvia dos dois ouvidos? Era...
3: No direito, no ouvido direito.
2: Tapa o ouvido que você ouvia. Tapa aí.
3: Sulamita.
2: Como?
3: Sulamita.
2: Meu Deus, está ouvindo. Quem fez um milagre, minha...
3: Senhor Jesus.
2: Quem fez um milagre?
3: Senhor Jesus.
2: Quem fez um milagre?
3: Senhor.
2: Olha aí, irmã evangelista Maria Lorena, Deus fazendo milagre na igreja, Deus de amor. A mulher estava surda e agora está ouvindo perfeitamente.
3: Aleluia.
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6: Seu nome?
7: Meu nome é Vanderlei.
6: O que que aconteceu?
7: Ó, eu tava há um ano já, sabe, tratando do rins, tinha uma pedra de 5 centímetros no meu rins, e os médicos falaram assim que eu ia perder o rins. Que eu ia ter que abrir a barriga para tirar o rins para fora para conseguir tirar essa pedra. Ela estava num lugar muito complicado. Aí minha mãe insistindo, minha irmã que é da Deus e amor insistindo, falou assim: vamos lá na igreja na quarta-feira, você vai receber oração. Aí eu vim na quarta-feira, quando foi na outra segunda-feira, minha cirurgia não tinha previsão, porque os médicos falaram que poderia levar até 3 anos para liberar essa cirurgia para mim. E ia ter que cortar minha barriga, entendeu? Tirar o rins para fora para abrir ele. Só que Deus me deu uma vitória tão grande, mas tão grande, e eu não tenho mais nada no riso e estou liberta em nome de
6: Jesus. Jesus preparou tudo.
7: Jesus preparou tudo, eu nem tinha.
6: A senhora veio na campanha da quarta-feira, o Senhor respondeu a sua oração, o seu
7: semana.
6: Clamor, na outra semana.
7: Na outra semana eu fui operada.
6: E agora já está curada.
7: Estou curada.
6: Essa bênção é grande ou é pequena, minha irmã?
7: É enorme. É enorme. A vitória de Deus.
6: Quem dá glória a Deus por isso? Isso!
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10h57, programa Voz da Libertação da Igreja Deus e Amor. Deus abençoe você pela sintonia. Olha, ouvintes, nós vamos chegando ao final aqui da nossa programação local, agradecendo o carinho da sua audiência, te aguardando aqui em nossa Igreja Deus e Amor, ainda hoje, hein? É, ainda hoje, agora, presbítero José Marcos, no Santo Altar de Deus, ao meio-dia, presbítero Adalto Luiz, às 14 horas, presbítero José Marcos, 16 horas, cooperador Devanildo, às 19 horas, pastor Guilherme Ribeiro. Então venha pra cá, venha ser abençoado por Deus aqui nesse santo lugar. A bênção de Deus é certa, vitória é gratuita em nossa igreja. Deus é amor. Deus abençoe ouvintes, Deus abençoe pastor José Adracila nos transmissores. Chegamos ao final da nossa programação, permitindo Deus, às 14 horas, retorna a programação local de Belo Horizonte. Deus abençoe, fiquem com Deus, na paz do Senhor Jesus. Esteve aqui no programa Voz da Libertação, seu irmão em Cristo, Davi Reis, presbítero Adalto. Deus abençoe vocês.

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mover de Deus, Deus usando poderosamente a vida do pastor Milton de Almeida, e nós prosseguiremos nessa programação especial. Lucas, se tem um dia que essa programação é especial, é hoje. Sabe por quê? Coloca aquele fundo, aquela trilha, isso, que vai mostrar o porquê nós estamos nessa programação especial.

0: 11:03, mais do que nunca hoje, aquela programação especial, porque é isso. Você sabia que no dia 3 de junho é a data que marca oficialmente o aniversário da Igreja Pentecostal Deus é Amor? Não, você não ouviu errado, é isso mesmo. Dia 3 de junho, aniversário da Igreja Pentecostal Deus é Amor. E eu quero convidar você que está acompanhando agora, você que está ligadinho conosco, a já entrar nesta hashtag, já entrar em nossa programação e enviar os parabéns, parabéns para a Igreja Pentecostal Deus é Amor. Você que está na sua casa, você que está aí no seu trabalho, você que está ligadinho agora acompanhando, hoje é o dia em que a família Deus e Amor está alegre, em que estamos felizes, porque não são 64 dias, não são 64 meses, mas sim 64 anos para a glória de Deus. Você é grato por tudo aquilo que o Senhor fez por intermédio da Igreja Deus e Amor? Você é grato ao Senhor? Então já sobe comigo, DDD 11 98292 3392. Agradecemos ao Senhor pelos 64 anos da Igreja Pentecostal Deus é Amor.
1: Meu nome é Maria Lúcia da Silva, moro no sítio Santa Júlia, município de Maracaí. Sou da Igreja Pentecostal Deus e Amor. Quero parabenizar a Igreja Pentecostal Deus e Amor. Eu sou da IPDA, gosto muito dessa igreja. Essa igreja é uma benção, em nome de Jesus. Fique com Deus, na paz do Senhor Jesus. Amém?
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Paz do Senhor Jesus, a todos os ouvintes e internautas do programa Voz da Libertação. Presbítero Expedito Santos, aqui de Parnaíba, no Piauí, acompanhando aqui a programação da Voz da Libertação. Que maravilha, tem sido uma bênção. Mande um alô aí para todo o povo de Deus de Parnaíba, aqui no estado do Piauí.

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1: Onze horas e 10 minutos, você que está ligado na Rádio Deus e Amor, muito bom dia. Você que sintonizou conosco nesta quarta-feira, hoje 3 de junho de 2026. Aos ouvintes que estão ligados conosco, nós já vamos entrar no momento de oração. E já estamos recebendo mensagens também, porque hoje você que chegou agora no rádio, você que chegou agora através do site, nós comemoramos, hoje é o dia oficial do aniversário de nossa igreja, 64 anos, Igreja Pentecostal Deus e Amor. E daqui a pouquinho nós vamos ler cada comentário, cada mensagem, cada momento aqui para vocês interagirem. Você quer deixar a sua mensagem, quer deixar o seu parabéns para a Igreja Deus e Amor? DDD 11 98292 3392. Uma programação especial, participação especial daqui a pouquinho. Pastor Kleber de Oliveira, os demais pastores que já participaram no Posto Volante, e você não pode ficar de fora. Deixe a sua mensagem, DDD 11 98292 3392. E nós vamos falar com Deus, nós vamos orar neste momento, e está conosco quem vai conduzir esta oração. Chegou aqui já no nosso estúdio, vai falar um pouco daqui a pouquinho sobre o aniversário, essa data tão importante, mas vai nos conduzir em oração nosso querido pastor Kleber de Oliveira. Pastor Kleber, a paz do Senhor Jesus.
2: A paz do Senhor Jesus, querido irmão, a paz do Senhor Jesus. Lucas Rione, toda a nossa equipe, que manhã maravilhosa de quarta-feira nos deu o Senhor. Manhã especial já para estarmos clamando, orando ao Todo-Poderoso. Aonde você estiver, você que precisa agora da vitória, do mover, da resposta de Deus, vamos falar com ele em oração.
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2: Deus de toda glória, maravilhoso Pai, no nome bendito de Jesus Cristo, teu Filho, é que nós nos colocamos em oração, ó Pai. Agradecidos a Ti pelo Teu mover, ó Pai, pelo Teu poder, pela obra que o Senhor já realizou às 7 da manhã, neste culto das 9, os milagres que o Senhor quis operar, Pai. Aqueles que agora estão necessitados, ó Pai, da Tua bênção, que eles possam tomar esta decisão de se levantar, de renovar a sua aliança contigo, de crer, Deus de poder, que o Senhor tem conosco e para nós uma aliança eterna para com a nossa alma. Porque está escrito na tua palavra, Pai, que o Senhor tem escrito o nosso nome nas palmas das tuas mãos. E nós cremos, ó Pai, que ninguém pode remover o nome daquele, Pai, que decidiu-se a ti, que aceitou o Senhor, que confessa a Ti pelo poder do Teu Espírito Santo. Pai amado, nós oramos agora pelos que estão afastados, aqueles que foram abatidos, estão desanimados, aqueles que estão sentenciados à morte. E o inimigo, ó Pai, quer tragá-los antes que haja uma aliança contigo, antes que haja, meu Pai, uma reconciliação. Pedimos agora o livramento fruto das tuas mãos. Guarda aquela multidão que está no trânsito, no volante do carro, no transporte particular, no público. Meu Pai, venha livrar, Senhor, aqueles que estão também no transporte, Senhor, interestaduais, meu Deus, internacionais, aqueles que estão acessando a capital de São Paulo hoje, que seja o Senhor alcançando as suas vidas, que a tua graça comum venha, Pai, abençoá-los, mas que a tua graça salvífica venha alcançá-los para a salvação, meu Pai. Nós pedimos agora a tua vitória sobre a concentração desta tarde. Opera maravilhosamente, poderosamente, meu Deus, fazendo milagres sobrenaturais acontecer. Pai Santo, entregamos mais um dia deste propósito, Pai, este dia 3, meu Deus, de junho. Hoje, Senhor, te agradecemos pela aliança Lebarassur e Alamaia, que o Senhor fez com os moradores da terra, dando-nos a Igreja Pentecostal, Deus e Amor, porque foi num dia de hoje, Senhor, naquele dia 3 de junho de 1962, que se oficializou, ó Pai, a Igreja Pentecostal, Deus e Amor, nos registros públicos e estaduais. Ó meu Pai, e nós te agradecemos por esta data de hoje, e nós trazemos, ó Pai, a gratidão, a todos, Pai, que estão em oração. Meu Deus, obrigado por ter levantado esta igreja. Obrigado, Senhor, pela campanha de 21 dias de oração. Obrigado, Pai, pela campanha de intercessão que prossegue. Obrigado, Senhor, pelos propósitos, os votos feitos, que estão sendo levantados, propósitos contigo pela obra do Senhor. Pai de amor, dê união a todos os setores que estão na divulgação desta grande festa, da celebração dos 64 anos da tua igreja. Dê-nos coração agradecido, voluntário, voltado para o Senhor. Ô, Pai de amor, como o Senhor nos prometeu um dia, que todos aqueles, Pai, que aceitassem fazer parte deste povo que o Senhor escolheu, chamado Igreja do Senhor na terra, o Senhor haveria, Senhor, de ajudá-los, de livrá-los, de respaldá-los em qualquer canto, ó Deus, deste enorme continente. Meu Pai, nós queremos agora te louvar, porque as bênçãos que necessitamos, ó Pai, buscamos do Senhor, as vitórias, Pai, os problemas, as lutas. Ah, Senhor, quantas lutas enfrentou este irmão, esta irmã para estar aqui. Quantas lutas enfrentou este servo, Pai, para agora estar na tua presença. E nós oramos pelos que agora estão passando por momentos adversos e horríveis, mas que eles sejam abençoados, alcançados, Pai Santo, pela tua graça inexplicável, pelo teu poder, meu Deus.
1: Sim, grande Deus, eterno e soberano Pai, em concordância com este momento de oração, Senhor, nós agradecemos ao Senhor. Nosso coração se enche de gratidão nesta manhã, porque notamos o cuidado do Senhor conosco. Ó Pai, quantas vidas que estão nos acompanhando, elas são gratas ao Senhor por esta data, por este momento. Sim, Senhor, nós te agradecemos pela Igreja Pentecostal, Deus e Amor. Nós te agradecemos, ó Pai, por tantos ouvintes que estão nos acompanhando agora, aqueles que um dia estavam, Senhor, à beira do caos, aqueles que um dia estavam à beira da morte, à beira do suicídio, à beira do desânimo, mas venceram, ó Pai, venceram, Senhor, e foram alcançados pelo poder da tua palavra, foram alcançados, ó Pai, pelo poder da palavra do Senhor, foram alcançados pelo programa Voz da Libertação, foram, Senhor, meu Deus, alcançados pelo poder de sua palavra, através da família e da Igreja Deus e Amor. Te oramos, meu Pai, e te agradecemos por esse grande dia que o Senhor nos deu, ó Pai, e preparou para nós. Sim, grande Deus, oramos e intercedemos por esta grande festa do dia 13, ó Senhor, com a nossa irmã Débora Miranda pela manhã, com as mulheres de fé, à noite, Senhor, com o momento jovem, Senhor, meu Deus, com expansão, com regenere, Senhor, nós intercedemos também, ó Pai, no lançamento, Senhor, do Ministério de Intercessão no domingo, dia 14, à tarde, ó Pai, o grande culto de celebração, ó Deus, que nós vejamos e vivenciamos a sua glória em nosso meio, Senhor Jesus, que famílias sejam impactadas, que lares sejam visitados e que a família Deus e Amor possa se unir cada vez mais, possamos estar todos juntos, ó glória, ó Deus, neste momento maravilhoso, abençoa, Senhor, todos os ouvintes da Rádio Deus e Amor, abençoa, meu Pai, todos aqueles que estão ao vivo conosco, no Norte, no Nordeste, no Centro-Oeste, no Sudeste, no Sul do Brasil, Senhor, ao vivo agora, meu Pai, toda a rede de rádios, Senhor, que nós vejamos e vivenciamos o Teu poder e o mover do Senhor neste momento especial, é o que nós Te pedimos, é o que nós Te agradecemos, em nome de Jesus.

0: 11:22. Muito obrigado pela sua audiência aqui na Rádio Deus e Amor. Olha, nós daqui a pouco temos uma grande novidade em primeira mão sobre o aniversário da Igreja Deus e Amor. Pastor Kleber tem aqui uma programação especial hoje e esse ouvinte que está acompanhando, ele não pode ficar de fora. Nós vamos à meditação do dia, mas daqui a pouco, pastor, antes da oração, nós teremos uma cobertura especial e eu creio que esse ouvinte vai ser edificado conosco.
1: Cada irmão Gustavo será parte porque terá oportunidade também para participar e também já enviar o seu relato, o seu contato, enviar também o seu testemunho, como Deus te alcançou, como Deus te abençoou através da Igreja Deus e Amor.
0: Então vamos lá, você pode enviar no nosso WhatsApp DDD 11 98292 3392, enquanto você vai enviar o seu testemunho, vai deixar o parabéns para a Igreja Deus e Amor. Nós vamos à meditação do dia e você vai ficar aí porque nós já voltamos.
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3: Eu estou hoje aqui com a reflexão que fala a respeito do amanhã, né? Eu sempre gosto de dizer que nós não somos senhores da manhã e não temos autoridade para prometer para ninguém o amanhã. Nós podemos falar do agora, do exato momento. O futuro está nas mãos de Deus. Eia agora vós que dizeis: hoje ou amanhã iremos a tal cidade, lá passaremos um ano, e contrataremos e ganharemos. Digo-vos que não sabeis o que acontecerá amanhã. Porque que é a vossa vida? É um vapor que aparece por um pouco e depois se desvanece. Em lugar do que devias dizer: se o Senhor quiser e se vivermos, faremos isso ou aquilo. É Tiago que fala sobre isso, né? Então ele nos faz lembrar o quanto nós somos vulneráveis, o quanto nós não somos nada, né? A nossa condição é de total dependência de Deus. Nós não temos autoridade alguma para chegar e dizer amanhã ou daqui a pouco, eu diria hoje, que a gente não pode dizer, sempre na verdade, né? A gente não pode nem daqui a pouco, daqui a uma hora, porque não sabe. Não temos nenhum poder sobre o nosso futuro. Nós vivemos totalmente na dependência de Deus. Então Tiago nos explica também que é justamente por esses motivos que os nossos planos e projetos às vezes se tornam completamente falíveis, né? E até a psicologia chega a reconhecer que o ser humano está sujeito ao tempo, ao espaço e às circunstâncias, não é? E a Bíblia, por sua vez, nos assegura que essas coisas estão sujeitas ao domínio do Todo-Poderoso. Então, ouvinte, não dá pra gente chegar e, ó, amanhã, eu já preguei várias vezes essa mensagem, né? Me
4: procrastinar,
3: utilizei.
4: Né?
3: Estou falando sobre a questão de fazermos o futuro, né? Procrastinar, uhum. No caso, seria adiar, né? Estou falando a respeito das pessoas falar, não, amanhã eu faço. Procrastinar serve também, no sentido fazer as coisas
4: deixar
3: importantes.
4: Amanhã, né?
3: Exatamente, tomar decisões importantes a respeito da vida, né? Já cheguei a citar tantos exemplos, né? Exemplo, por exemplo, é bom também, né? Me lembro da de 1994, por ocasião da morte de Ayrton Senna, né? Ele já havia programado estar no outro dia na cidade de Sintra, em Portugal, para ali desfrutar momentos com sua família, por exemplo, e não deu certo. Faleci um dia antes. Eu me lembro do Christopher Reeves mesmo, aquele Superman, né?
4: É, ele mesmo, aquele que caiu.
3: Exato.
4: Do cavalo, né?
3: Projetos e mais projetos, tal, falou dos seus projetos, ele caiu do cavalo. E a coluna cervical, não me lembro se a terceira ou quinta vértebra, não sei lá, ficou paralítico até morrer, né? O próprio Estados Unidos, que pouco tempo depois de anunciar um verdadeiro escudo de defesa contra todo tipo de coisa que vinha do espaço, acabou sofrendo o maior atentado da história com coisas que já estavam dentro do seu espaço. Então a gente não pode ficar dizendo que o amanhã é isso. Nós temos que sim entender que o que está dizendo Tiago é a realidade, né? Os nossos projetos só prosperarão se receber o aval daquele que é dono de todas as coisas. Por isso Tiago nos ensina: se o Senhor quiser, faremos isso ou aquilo. Veja o que a Bíblia fala sobre os projetos do homem. Do homem são as preparações do coração, mas do Senhor a resposta da língua. E ainda, muitos propósitos há no coração do homem, porém o conselho do Senhor permanecerá. O homem está livre para planejar, não há limites para os nossos sonhos, porém, se quisermos que eles realmente se realizem, precisamos enquadrá-los à vontade do Senhor. Só Ele é o consumador de todas as coisas. Então, eu gostaria de falar com você, ouvinte, a respeito dessa vulnerabilidade da vida humana. viu?
4: Como somos frágeis, né?
3: Exatamente. Então, o principal elemento da falibilidade dos projetos do homem diz respeito exatamente a essa vulnerabilidade. Nós somos vulneráveis. Ninguém, por mais poderoso ou rico que possa ser, pode garantir a sua própria existência. Você não pode determinar a duração da sua vida, porque isso não é o que diz respeito a você, né? Por isso Tiago compara a nossa vida com um vapor passageiro. O que é a nossa vida? É um vapor, é uma neblina, que aparece por um pouco de tempo e logo se desvanece. A única coisa que o homem pode fazer para se tornar imune a essa vulnerabilidade é confiar inteiramente no poder de Deus, né? Porque se por um lado a Bíblia compara o homem a um vapor e a uma erva, na verdade o povo é uma erva, Isaías fala também sobre isso, Salmos também. Por outro lado, também a Bíblia assegura que o mesmo homem que é vapor e erva, quando confia no Senhor, vê só a diferença. Quando ele confia em Deus, também a Bíblia assegura que o mesmo se torna inabalável. Os que confiam no Senhor serão como o monte de Sião, que não se abala, mas permanece para sempre. O que confia em Deus não precisa se abalar, porque Deus está no controle de toda a situação. No servo de Deus, é claro, a palavra de Deus nos garante que ele atenta para os mínimos detalhes da nossa vida, e até mesmo os cabelos da vossa cabeça estão contados, a Bíblia fala, não é? Então nós podemos lançar sobre ele a nossa ansiedade, porque ele cuida de nós. Então vamos ouvir, submeter os nossos sonhos, os nossos projetos à vontade de Deus, porque assim eles haverão de se realizar. Fora da aprovação de Deus e da vontade de Deus, nós somos o que? Apenas neblina e apenas flor da erva.
4: É, o que é a nossa vida, né? E a Bíblia fala aí, né? Bastante passagens sobre a nossa fragilidade.

0: Meditação do dia para abençoar a sua vida é meditação, oração, louvor, palavra de Deus e também notícias. É aquele conteúdo para atualizar o seu dia, manter você bem informado e por dentro dos principais assuntos de nossa atualidade. São 11 horas e 29 minutos. Nós vamos agora ao bloco de notícias da Rádio Deus e Amor e já voltamos com todos vocês.
1: 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Perseguição contra cristãos. Como são punidos em países onde a fé é vista como ameaça? A perseguição contra cristãos continua intensa em todo o planeta. Em países onde o cristianismo é considerado uma ameaça ao regime ou uma afronta à religião oficial, seguir a fé em Jesus pode custar a liberdade, os bens e até a própria vida. Prisões arbitrárias, desaparecimentos, destruição de propriedades e ataques a comunidades inteiras são apenas algumas das formas de repressão que cristãos enfrentam todos os dias. O levantamento mais recente da Lista Mundial da Perseguição, que analisa dados entre outubro de 2023 e setembro de 2024, revela um cenário alarmante de violência e opressão. Em muitos casos, os dados são subestimados devido à dificuldade de acesso a informações e à necessidade de proteger vítimas e fontes em países extremamente fechados ao Evangelho. Em diversos países, ser cristão significa correr o risco de ser preso, sem julgamento, inclusive, ou enviado a campos de trabalho forçado. Na Índia, por exemplo, onde a conversão ao cristianismo é frequentemente tratada como crime, pastores são acusados falsamente de pagar para que pessoas abandonem outras religiões. Já na Coreia do Norte, na Ásia, seguir a Jesus pode resultar em décadas de trabalho escravo, em campos de reeducação, enquanto na Eritreia, qualquer reunião cristã fora das igrejas controladas pelo governo pode levar a sentenças de prisão indefinidas. Outra estratégia de repressão é o desaparecimento forçado de cristãos, especialmente líderes religiosos. Sem explicação, pastores e missionários somem, deixando comunidades inteiras sem liderança e sem apoio. Sofrimento. Como manter a fé e a esperança diante de momentos difíceis? O sofrimento, sem dúvida, é uma das inquietações no coração do homem que, por natureza, busca a felicidade. Então, todos os dias, de muitos modos e sem exceção, o sofrimento está presente, seja no que há de mais simples, como a fadiga de um esforço, até uma perda dolorosa, como a morte de uma pessoa que tanto amamos. Embora em muitos momentos da vida aconteçam situações dolorosas que nem mesmo sabemos explicar, como uma catástrofe natural que destrói tudo, ou a perda acidental de uma pessoa que amamos muito, ainda assim, precisamos nos recordar que, em última instância, e todo sofrimento é consequência do pecado. Mas a palavra final não é a da dor. O mal, ele não tem um triunfo absoluto sob a aparência de fracasso. Deus trabalha a nossa paciência e a fé, ao fim, nos concede a vitória. A esperança protege contra o desânimo, dá alento em todo esmorecimento, dilata o coração na expectativa da bem-aventurança eterna. E sem a esperança, nos tornamos escravos da tristeza e, consequentemente, do sofrimento mais excruciante. A virtude da esperança nos faz desejar o reino de Deus e a vida eterna, pondo nossa confiança nas promessas de Jesus Cristo. Apoiados na força que vem do Espírito Santo, as nossas ações são inspiradas e purificadas para ordená-las ao reino dos céus. A esperança protege contra o desânimo, dá alento em todo esmorecimento, dilata o coração na expectativa da bem-aventurança eterna.
2: 11 horas e 33 minutos.
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5: 11 horas e 36 minutos.

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1: Ana Paula, eu vim de Mauá. Irmã, eu tenho recebido muitas bênçãos do Senhor através desse ministério, né? Eu cheguei aqui muito mal, muitos trabalhos de bruxaria, feitiçaria contra a minha vida. O diabo queria me matar de qualquer jeito, né? Mas um dos maiores testemunhos, assim, que foi muito forte, foi a minha cura da leucemia no meu sangue. Eu já nasci com anemia profunda no sangue, mas aí eu sempre fui fazendo tratamento, e um certo dia, né, na minha adolescência, meu cabelo começou a cair e eu ficava sempre querendo deitada, mal, amarela, e eu não sabia, achava que ela estava com depressão. Aí eu fiz uns exames, o médico falou que estava com um começo de água no sangue. E aí, irmão, eu estava andando na rua um dia em Santo André e eu falei: Senhor, eu vi a Igreja Deus e Amor, eu entrei, né? Eu entrei, recebi uma oração ali de uns 20 minutos e o Senhor usou a boca da irmã que estava ali fazendo aquela campanha e falou: Deus está curando você, você crê? Eu falei: eu creio. E ela falou assim: Deus está prolongando os seus dias de vida na terra e está tocando no seu sangue. Eu criei e ali eu fui curada para a honra e glória do Senhor. E Deus também me curou de esporão na perna, cisto no ovário. Faz 4 anos que eu não sei o que é médico, não vou mais em médico. E a última vez que eu fui, eu não deu nada nos meus exames. Minhas curas é tudo na Igreja Pentecostal Deus é Amor, para a honra e glória do Senhor. E o Senhor tem realizado também uma outra bênção muito grande na vida da minha família, só que é dos meus pais. Há 30 anos meu pai e minha mãe frequentavam a igreja e não tinham uma casa própria, morava de aluguel, sempre tentando ter uma casa e o inimigo sempre destruindo. Um certo dia eu falei para minha mãe: vamos numa campanha na Deus e Amor, e nós fomos juntas. Foi uma luta para ela ir, porque ela é de outra igreja, outro ministério. Quando chegou lá, Deus usou também na campanha uma irmã e falou: Deus vai restituir os seus sonhos e o Senhor vai entregar nas suas mãos aquela bênção que o Senhor, que você pede, né, que é a sua casa própria. Passou 5 meses e o Senhor realizou o sonho da minha mãe. Hoje eles estão morando na cidade de Itu, em São Paulo. Estão na casa própria. Irmão, Deus realizou uma forma tremenda. Falo para vocês, ouvintes, irmãos e irmãs, tenha fé em Deus. Procure estar vindo aqui na igreja, procure fazer a sua campanha, não duvide, você tem que crer, venha, e o Senhor faz milagres, e lute pela sua família, porque o Senhor faz grandes maravilhas no meio do seu povo. Eu sou prova viva disso. Eu moro em Mauá. Ana Paula Gomes Pereira.
2: Ana Paula, ouvintes, deixando claro, enobrecendo a programação pelo relato. Curada de várias enfermidades, casa própria para os seus pais, vida mudada no sentido espiritual. Vamos lá, você precisa entender o princípio de Deus. Quando espiritualmente, ouvintes, você consegue entender o que Jesus fez por você e você aceita este sacrifício bendito para a eternidade da sua alma, a Bíblia diz, Lucas, que quando nós buscamos em primeiro lugar o reino de Deus, o que que acontece? As demais coisas, elas acompanham e são acrescentadas. Então você que está na programação, entenda este mistério de Deus e faça como a nossa irmã. Tome uma decisão de buscar ao Senhor corpo, alma e espírito e em comunhão, porque Ele quer te abençoar. Estamos em rede e agora nós estamos com o sul do nosso Brasil, o norte, o nordeste também, alcançando aquele povo abençoado lá de Salvador, Bahia, de Pernambuco, do Ceará, de Roraima, do Rio Grande do Norte, lá de Teresina. Abraço especial para o povo que está nos acompanhando aí em Goiânia, Belém do Pará. Estaremos com vocês em breve, o povo de Belém do Pará, que fé maravilhosa, o povo lá de Manaus, aqueles que estão conosco em Vitória do Espírito Santo, Rio de Janeiro, aqui próximo, Curitiba, Santa Catarina e também Rio Grande do Sul. Mas por que, pastor, o pronunciar de todas estas localidades? Porque todos eles estarão conosco, Lucas, Lucas, em só um local. Só tem um endereço aonde nós nos reunimos para celebrar 64 anos de existência da Igreja Deus e Amor. E sabe aonde é este local? É aqui na Avenida do Estado, 4568, entrada pela Prefeito Passos, número 10. E a Grande São Paulo fica de fora? Claro que não. Eu trago para você já o desenrolar das caravanas, muitas caravanas já preparadas, as mulheres de fé já estão em consagração para a realização deste dia imperdível na presença de Deus, 9 da manhã no dia 13, a nossa querida irmã Débora Miranda ministrando. À tarde nós teremos aquele momento do Garagem Cristã, é aquele momento do Speakers Break também, que estará acontecendo, aquele momento de comunhão, de mesa, de adoração, de interação com jovens. À noite do dia 13, culto jovem Regenere e também expansão, é o culto jovem da Igreja Deus e Amor. E aí sim, aí nos preparamos para o que será o grande dia, dia 14, o dia da gratidão, o dia do louvor e adoração a Deus por tudo que Ele fez através desta obra, Igreja Deus e Amor. Já está preparada a sua caravana, minha irmã? Ô meu irmão, já preparou aí na sua região as caravanas para se fazer presente? Eu quero dizer para você que nós já temos caravanas preparadas, hein? E eu já leio para você, já passo para você de quais são as regiões que estão preparando as caravanas. Mas de antemão já quero alertar, o Sudeste saiu na frente, hein, Lucas? O Sudeste está na frente, número de caravanas expressivo. Nós reconhecemos que o norte do nosso país fica muito distante também, várias horas e por que não dizer dias de viagem, mas temos caravanas preparadas também para celebrar, e as delegações que já estão chegando das fronteiras, Uruguai, Paraguai, Argentina, todos na missão de celebrar conosco. 11 da manhã, 46 minutinhos, e nós vamos aos nossos ouvintes. Bom dia, que Deus abençoe a vossa vida, parabéns Igreja Deus e Amor, a nossa irmã Ernestina, Deus abençoe a sua vida, a nossa irmã Maria do Carmo, está dizendo a paz do Senhor Jesus, parabéns Igreja Deus e Amor, fico feliz em fazer parte desta família, Deus abençoe a sua vida, minha irmã, que Deus possa te recompensar. Não esqueça, hein? Oração e jejum, porque nós queremos ver as mãos de Deus descortinadas aqui dentro do templo da sua glória. O Tom está entrando em contato e dizendo a paz do Senhor Jesus, meus queridos irmãos, estou acompanhando com a minha família e também quero felicitar a Igreja Deus e Amor pelos seus 64 anos de vitória. A Socorro está dizendo bom dia, mando piques da Igreja Deus e Amor para mim, quero fazer a minha transferência, peço oração pela minha saúde, Maria do Socorro Nascimento. Lucas, vamos ajudar os ouvintes que também estão do outro lado? Agora, piques da Igreja Pentecostal Deus e Amor, vamos ajudar esta obra. Todas as emissoras estão ao vivo porque você tem colaborado.
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2: 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Que Deus abençoe a sua vida, que tem contribuído, os ofertantes, os dizimistas, aqueles que estão ajudando a obra do Senhor. A paz do Senhor Jesus, diz esta mensagem, estou impactada com o que o meu Jesus está fazendo neste ministério, Deus é Amor. Que o Senhor abençoe a todos vocês, servos de Deus, a Laodiceia da Silva Campos. Está dizendo, Lucas, que foi impactada e está sendo renovada dia a dia. Deus abençoe a sua vida, minha irmã. Edifica muito ouvir o relato de vocês. Oi, bom dia, paz do Senhor Jesus. Altamiro Pereira da Silva, de Petrópolis, Rio de Janeiro. Parabéns, Igreja Deus e Amor. Orem pela minha família e saúde. Daqui a pouquinho, querido, já estaremos lá no local da oração e vamos apresentar a todos vocês. A Terezinha participando está dizendo: pastor, estou enviando para contribuir com a programação o meu testemunho, relato de como Deus abençoou poderosamente a minha vida. Já nos preparamos para a oração, mas antes disso, vamos viver a oportunidade do dia a dia. Você sabia que a Igreja Deus e Amor está em campanha de jejum e oração? Está em 21 dias de intercessão por você, pela sua casa, pela sua família, para você que virá participar conosco. Se você não sabia, fique sabendo que aquilo que você precisa, que a tua alma está desejando e querendo, já está preparada em Cristo Jesus, o nosso Senhor. E o tempo é escasso e nós temos que fazer uso dele para buscar o Senhor. Lucas, Ângela Gonçalves, ele ressuscitou. Chegou o momento daquele ouvinte, daquele senhor, daquela senhora entender o que Cristo Jesus fez por você, como ele te ama e como ele te resgatou.

Ângela Gonçalves, louvando a Deus, 11 da manhã, 51 minutos, nós vamos de louvor, eu fico por aqui e já me encontro com vocês ali do local do a Santuário da Oração da Intercessão. Obrigado.

0: paz do Senhor Jesus, meus amados irmãos. Quem vos cumprimenta é seu irmão em Cristo, presbítero Sidney Matos, atual dirigente responsável pela Igreja Central de Terra de Areia, pertencente ao campo de Tramandaí, Litoral Norte. Passando aqui para parabenizar o nosso ministério pelo o seu 64 anos de existência, que estará completando agora, dia 14 de junho, 64 anos de muita bênção, muito milagre, muita vitória, muita salvação de alma, porque verdadeiramente esta igreja ela está firmada na rocha. Parabéns, Igreja Pentecostal Deus e Amor, a qual eu sou membro dessa igreja há mais de 35 anos e tenho prazer em dizer, até que nos ajudou o Senhor.
1: A paz do Senhor Jesus a todos os ouvintes. Aqui quem vos fala é o seu irmão em Cristo, o Diácono Fernando, atual dirigente da Central Campinas, São Leopoldo. Venho por meio deste parabenizar a Igreja Pentecostal Deus e Amor pelos seus 64 anos de história. Me deixaram aqui um convite muito especial. No dia 14 de junho acontecerá uma grande concentração de bênçãos e milagres, pois é uma igreja firmada na rocha. O endereço é Avenida Prefeito Passos 10, São Paulo. Você não pode ficar de fora.
2: A paz do Senhor Jesus, povo de Deus, recebam a gloriosa paz do nosso Senhor Salvador Jesus Cristo, do vosso irmão em Cristo, presbítero Tadeu da Silva. Esse que vos fala, pastor da sede central da Igreja Pentecostal Deus e Amor, aqui da cidade de Sapiranga, passando por aqui para parabenizar este ministério abençoado, revelado por Deus, da Igreja Deus e Amor, pelos seus 64 anos de existência. São 64 anos de bênçãos, de vitória, de salvação de almas. Uma igreja revelada do coração de Deus para os nossos corações, uma igreja firmada na rocha. Deus abençoe a todos e venha comemorar conosco. Deus tem vitória para a tua vida, em nome de Jesus.

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de todos os bandeirantes. São Paulo, um clima maravilhoso, agradável, 18 graus agora, e estamos vivendo uma manhã, início de tarde, ensolarado, um clima propício, abençoado para você que está nos acompanhando, ir buscar a Deus hoje em uma das nossas igrejas pentecostal Deus e Amor. Aonde você estiver agora, chegou o momento de falarmos com Deus em oração. Eu sou o seu irmão em Cristo, Kleber de Oliveira, e nós estamos localizados, sabe aonde? Aqui na Avenida do Estado, 4568, a entrada é pela Prefeito Passos, número 10. Vamos falar com Deus em oração, e através desta oração nós já vamos colocar todas as nossas angústias nas mãos do Senhor. Livro do profeta Isaías, número 66. Assim diz o Senhor: o céu é o meu trono e a terra o escabelo de meus pés. Que casa me edificareis vós, e que lugar seria o do meu descanso? Porque a minha mão fez todas as coisas, e todas estas coisas foram feitas, diz o Senhor. Mas eis para quem olharei: para o pobre, o abatido de espírito, e o que treme diante da minha palavra. Aleluia! Você já entendeu para onde estão focados os olhos de Deus? A bondade do Altíssimo é sobre todos aqueles que o temem e tremem diante dele, da sua verdade. Vamos a Deus em oração. Ó Santíssimo Deus e Pai de nosso Senhor e Salvador Jesus Cristo, Pai de amor, Deus bendito, Pai eterno, agora, Senhor, nós pedimos a Tua resposta, a Tua graça, a Tua vitória. Pedimos, ó Pai, do Teu amor, pedimos, meu Salvador, que o Teu Espírito possa agora nos ajudar. Ajudar a interceder, Pai, ajudar a agradecer a Ti, porque sem o Teu Espírito, diz a Tua palavra, que ninguém consegue confessar a Jesus Cristo como Senhor. Está escrito, Pai, em Coríntios 12, que somente pelo Teu Espírito podemos dizer que o Senhor é o verdadeiro Filho de Deus, e confessamos o Senhor como Filho amado, como Criador de todas as coisas, como Senhor da nossa vida, como aquele que está no controle e no domínio de tudo, para realizar, ó Deus, segundo o Seu poder e graça, o que Te apraz. Meu Pai, nós oramos agora, pedindo, ó Deus, ao Senhor, que o nosso coração esteja voltado em louvor, em adoração, reconhecendo, Pai, porque foi num dia como hoje, dia 3, meu Pai, de junho de 1962, que o Senhor usou para oficializar, para registro, Pai, desta igreja, que naquele então estava nascendo, ó Deus, estava sendo gerada em jejum e oração, na fé, na mente, no coração, no joelho daquela família de 3 membros que buscavam a Tua face. Ouro e

Te agradecemos pelas muitas vidas que já foram tocadas, ministradas, as vidas que foram alcançadas pela tua bondade e compaixão, as vidas que foram guardadas da ira do inferno, do ódio dos demônios, meu Deus, porque estavam, Senhor, ó Deus, em perdição, em trevas, em erros, mas foram alcançadas. Akalamassuri alamaia. Ei, de calamasturi micanda lamaia, Espírito Santo, Espírito de Deus, agora nós clamamos, agora nós te invocamos, ó Rei Eterno, nós te pedimos, ó Pai de amor, manifesta, meu Redentor, desta glória, manifesta, meu Pai, desta graça, esta graça que não pode faltar, ó Deus, em nossa mesa, em nossa família, nesta igreja, quando está reunida, Pai, meu Deus, obrigado pela tremenda graça, esta graça salvífica, mas esta graça bendita comum também que o Senhor, através da Igreja Deus e Amor, ó Pai, tem levado, tem revelado aquelas vidas que estão ali na África, na Europa, na Ásia, na Oceania e aqui nas Américas. Meu Pai, vem abençoar as tuas igrejas ali nas ilhas do Caribe. Meu Deus, vem abençoar a tua obra que está naquele assentamento humano, naquele cerro, naquela selva, na floresta. Pai, lá tem almas necessitadas. Calamasturi micandalabaia. Lá tem vidas, Pai, que necessitam deste vigor, desta glória, deste poder, ó Pai de amor. Ó, meu Redentor, ó, meu Pai eterno, nós oramos a Ti para pedir que os Teus sinais, que as providências sobrenaturais do Senhor em meio da Tua igreja não cesse, não pare, Pai, não cesse, ó Deus, é de falar conosco, não pare de nos exortar, nós queremos ouvir a Tua palavra, ainda que seja, Pai, ó Deus, para contrapor a nossa vontade, para contrariar as nossas vaidades, para desfazer e master e nem me clama, porque está escrito, Senhor, ó Rei da Glória, ó Pai de amor, que é o Senhor que desfaz, meu Pai, pela tua verdade, as nossas mentiras. Está escrito que é o Senhor, ó Pai de amor, que aplaca os nossos caminhos torcidos na tua retidão, e nós pedimos, ó Deus de compaixão, dai-nos caminho direito, Pai, abençoai a vida daqueles que estão sendo ministrados, tocados pelo Teu Espírito, a congregar conosco neste ministério, porque eu me recordo, Pai, aquele dia especial,

passem a congregar com sinceridade a Ti e com fidelidade ao Senhor na igreja, Deus e amor, o Teu Espírito haveria de se apoderar deles, haveria de abençoar as suas vidas, oh Pai Santo. Ó Rei da Glória, ó Deus de amor, agora nós suplicamos pelos que ainda não Te servem, pelos que ainda não

Oh, Pai da Glória, opera, Deus da Glória, as Tuas maravilhas nesta tarde, é de quarta-feira, opera os Teus sinais especiais nesta noite, Pai, aquele Teu povo, ó Deus maravilhoso que estará buscando a Tua face, perseverando.

Ramalabaia. Senhor, nós já vivemos antecipadamente o teu socorro, as maravilhas que o Senhor está fazendo. Espírito Santo de Deus, venha socorrer, venha alcançar, ó Deus de poder, aquelas vidas que agora estão chorando, estão necessitando de um milagre para voltar a existir, para voltar a resistir, para voltar a viver de verdade, com plenitude, Pai. E só o Senhor pode dar este milagre, só o Senhor pode arrancar esta tuberculose que está alastrada nos pulmões desta pessoa. Senhor, este bronquite maligno, esta asma diabólica, Senhor, esta rinite, Senhor, que não deixa esta jovem respirar e sentir o cheiro de nada, que não deixa este homem, esta mulher ter paz, esta sinusite maligna.

O domingo, Pai, deste culto especial aqui na sede mundial, meu Deus, nós entregamos aqueles que estão se preparando para a Santa Ceia. Abençoa, ó Senhor, neste sábado a Santa Ceia que iremos participar. Meu Deus, desperta o teu povo, Senhor.

e ela sofre, Senhor, neste tempo de frio, mas nós pedimos, vai limpando, vai tocando, vai queimando, que todas estas infecções, estas inflamações nos rins, nos pulmões e nos brônquios sejam agora queimados, sejam agora colocados por terra. Espírito Santo de Deus, nós cremos, Pai, que já está acontecendo. Nós cremos, Pai, que o Teu milagre agora está socorrendo. Nós cremos agora, Pai, que a Tua manifestação é perfeita. Senhor dos Exércitos, vem atuar, Pai Santo. Eu quero entregar aquele que está cheio de pólipos, está cheio de cisto, Pai, no organismo. E a medicina disse que somente uma operação, somente uma intervenção, orimicala massurianda, meu Deus e meu Pai, venha queimar, Espírito Santo, Rei da Glória, eu peço a Ti, meu Pai, para purificar o sangue desta pessoa que está todo oxidado, está todo, Senhor, infeccionado, levando enfermidade para todas as partes do corpo. Agora, Senhor, estas feridas, estas alergias, meu Pai, ah, Senhor, estas feridas que se alastram por todo o corpo, Deus poderoso, nós oramos a Ti, ó Pai, para que aquelas feridas geradas já no esôfago por tantas medicações, meu Pai, esta pessoa que tem que tomar todos os dias para pressão arterial, para esta maldita diabetes, Senhor, estas medicinas diárias para controlar, Senhor, o seu organismo, ó Deus, para ter calamassúria, ó Deus, ter uma excelente memória. E agora, Pai, estes remédios tomados estão sendo usados para destruir a sua estrutura, o seu corpo, ó Deus Todo-Poderoso, em nome de Jesus Cristo nós pedimos, Pai Santo, vai queimando nesta hora, queima, Senhor, estas infecções, esta sífilis, queima esta diabetes, queima este vírus da AIDS, queima este sangue, queima este lúpus, Pai, que usa as correntes sanguíneas para infectar este corpo, e seja qual for, Senhor, a alergia, ah, Pai, ah, Senhor, a homeopatia desta doença que está se alastrando neste corpo, usando a corrente sanguínea, agora nós te pedimos, vai destruindo, vai queimando, vai jogando por terra, vai queimando estas trevas, vai queimando este mal, vai queimando esta legião infernal. Alabasteri

Deus de amor, aquela artrite, Senhor, aquela osteoporose, artrose, aquela tendinite maligna, aquela bursite, aquele mal reumático, Senhor, coloque as tuas mãos sobre este corpo, Pai, que se quebrou todo neste acidente, na queda desta escada, neste acidente doméstico, Pai, neste atropelamento no trânsito. E esta pessoa pensa que está bem, mas por dentro, Senhor, está toda estourada, está toda infeccionada, Senhor. Esta pessoa que está colocando já estas fleumas de sangue pelo nariz, pela boca, Senhor, porque esta infecção já tomou os pulmões, já tomou, Senhor, ó Deus, os rins, já tomou, Senhor, o fígado, mas em nome de Jesus Cristo, nós pedimos o toque da cura da manto, rebaste, rebaste, calamacanto, orialamai, decanta, lamaia, toca com toque da cura, toca com toque que liberta, toca com toque que transforma, o Espírito Santo, agora Pai Santo, vai queimando, vai jogando por terra, Pai, esta anemia maligna, olha esta pessoa suplementando, tomando toda classe, ó Deus, de ferro.

pai celular deste corpo, e esta pessoa está definhando, esta pessoa, pai, está, Senhor, pele e osso. O sangue de Jesus tem poder para socorrer, meu pai. Nós pedimos a vitória total, o milagre celestial. Olha a multidão, ó Senhor, o grande número de pessoas que pelas emissoras agora estão orando, colocando fotos, peças, chaves do carro, este processo, aquele seguro, o pedido de revisão do benefício, pai. E esta pessoa que está orando, esta tua serva, pai, tão fiel, com aquela foto dos netos na mão, ourimicandalabaia, com aquela foto dos filhos, orando agora, pedindo a vitória para o Senhor livrar, pedindo a operação das tuas mãos para o Senhor operar. Clamalamasterinimicandalabaia, oriandalama, orinimiclamalabassúria. Obrigado, Senhor, porque o teu Espírito Santo está nos ajudando neste clamor, pai. Eu creio na cura, na libertação e no milagre, mas não somente, pai. Ó Deus, o milagre do coração, dos olhos, dos ouvidos, da dicção. Não, meu pai, mas nós cremos no milagre total e completo. Esta vida que saiu, pai, do pós-operatório, e o inimigo está na mente dele lhe pressionando, ameaçando, dizendo que vai lhe matar. O sangue de Jesus te repreenda, Satanás. O sangue de Jesus te queima, Pai Santo. Vai dando livramento, vai dando escape das trevas, dos ataques do mal. Espírito Santo, venha com o teu socorro celestial, ó Pai, abençoar este homem que não consegue prosperar, Pai. Tem o trabalho, tem o dinheiro, tem o investimento, tem a empresa, tem aquele terreno, tem aquele automóvel, ó Pai, para negociar, está tudo bloqueado, o diabo tem amarrado tudo, Pai. Ele está com a sua loja aberta, mas não vende nada, e as pessoas que entram são usadas para murmurar. Sai daí, tranca-rua, sai daí, entidade do mal, sai daí, legião infernal, sai do caminho dele, meu Deus. Aquele que teve os seus caminhos destruídos, aquele que teve Nemassuri Alabaia, o seu negócio arruinado por causa da inveja, o trabalhar das trevas, o atuar do inferno, Pai, que usa, ah, Pai, aqueles que estão fermentados no coração, debilitados do teu amor, e eles são instrumentos para a destruição, Pai Santo. Aquele laço que o inimigo colocou, Pai de amor, eu oro agora para o Senhor desarmar os laços do inferno. Desarma, Pai, como o Senhor quis nos dar aquele livramento tremendo ontem, porque é o Senhor neste trânsito violento, cortando os laços do inferno, desarmando, Pai, toda a rede, desarmando toda a emboscada, colocando por terra, Lamaster, inimiclama, Labaia. Sim, Espírito Santo, livra, Pai, este homem que perdeu a esposa e está, Senhor, em desespero. Ele falhou, ele caiu, é verdade, Pai, mas ele não fracassou, ele está pedindo força para se levantar, e Satanás entrou na esposa e a tomou e a levou embora, Pai, e agora ele está sofrendo, tendo que cuidar sozinho dos seus filhos, Pai. A situação se agrava porque ele precisa trabalhar e não tem como, ó Pai, ó Deus, remunerar alguém para cuidar destas crianças. Mas nós oramos, nós entregamos nas tuas mãos, pedindo, Pai, a intervenção dos céus. Visita este lar, visita esta família que não cessa, meu Deus, de brigar. É desavença, provocação, é um tirando o sangue do outro, é um, Senhor, atacando o outro. O sangue de Jesus tem poder. Espírito de violência, espírito maligno de exaltação, espírito maligno de intriga, sai, demônio da confusão, sai da nossa casa, sai do nosso lar, sai da nossa família, sai do meio da igreja, Deus é amor, sai com a tua confusão, legião. Você não tem poder
poder para prosperar, você não tem poder para arruinar estas vidas, elas são de Deus e estão nas mãos do Senhor. Pai, agora eu quero apresentar, ó Deus, a nossa diretoria, eu quero entregar em tuas mãos, Pai, em oração, a vida da nossa irmã Irene Miranda, presidente deste ministério. Alcança, Pai, a vida da tua filha, a saúde, alcança a família, o ministério, Pai, vem agora fortalecê-la, para que ela possa liderar a Fundação Reviver, os desafios

0: cantaraia, que o Senhor venha tocar, que o Senhor venha operar. Pai Santo, eu entrego nas Tuas mãos, Senhor, a vice-presidente, a nossa irmã Débora Miranda. Usa a vida da Tua filha, Pai, que estará neste sábado 13, pela manhã, com as mulheres de fé para ministrar o Seu poder, o Seu querer, a Sua graça. Pai Santo, nós oramos, meu Deus, nós apresentamos, ah, Pai, a vida do Teu filho, do pastor Lorival de Almeida. Vem abençoar a vida do Teu servo e coroar a ele, ó Pai, com o milagre que ele tanto precisa, com o milagre que ele necessita. Rei de glória, Pai de amor, usa meu Salvador nesta celebração, nesta festividade, a vida do presbítero Davi Neto. Senhor, que haja, meu Salvador, manifestações tremendas, operações gloriosas do Teu poder em meio do Teu povo. Ó Deus maravilhoso, agora, Pai, nós apresentamos todo o conselho executivo, com os pastores e com a irmã, Senhor, que compõe todo o conselho diretório, Pai executivo. Pai querido, eu apresento o prédio administrativo, eu apresento, Pai, os líderes de setores, eu apresento a cada gestores, eu apresento, meu Deus, aqueles que estão já trabalhando, se reunindo, ó Pai, trazendo as demandas desta grande festa. Vem abençoar, ó Pai, aqueles que estarão trabalhando na cozinha, na cantina, na limpeza, na recepção, na estrutura, no áudio, no vídeo, no som, ó Deus, tornando possível a transmissão desta grande festa. Meu Pai, eu quero apresentar as caravanas que já estão, Senhor, se organizando para vir de longe. Livra do acidente, livra das setas do mal, livra da fúria infernal, meu Pai. Aqueles que estão fazendo votos em Te agradecer, aqueles que estão fazendo voto que se receber, Pai, do dia de hoje até o dia 13, 14, aqui ele estará com o seu voto de gratidão para Te louvar. Lamasturi Mikalabaia, sim, Rei da Glória, sim, Deus de Vitória, atende o nosso clamor, atende a nossa oração, cubra-nos com o Teu sangue, Pai, de toda a aflição, de toda agitação, de todo tormento. Olha como Satanás tem agitado as vidas, tem atormentado os corações, meu Pai, por causa das dívidas, da escassez, da situação de corrupção e de destruição que vive a nossa nação. Esta fuga terrível, meu Pai, ó Deus, de pessoas, de bens, de propriedades, Senhor, de dinheiro, meu Deus, o que está assolando do mundo inteiro, Pai. Mas nós pedimos ao Senhor, aqueles que já estão em miséria, na pobreza, sem condição, Pai, até mesmo para pagar o seu pão, o seu alimento, e agora eles estão fazendo esta oração, pedindo a provisão, Pai, pedindo socorro, pedindo o Teu milagre, da calamassuri alamaia, meu Deus, livra, Senhor, livra, Pai de amor, a nossa nação da destruição, livra a nossa nação da corrupção, livra a nossa nação, meu Pai, ó Deus, de todo projeto alinhado, preparado para o fracasso do povo, ó Deus maravilhoso, da fé, tira a covardia do coração do Teu povo, Pai, para voltar a orar e expulsar estas castas demoníacas e expulsar estas legiões do inferno que tem lutado de dia e de noite, que tem colocado um contra o outro, Pai, para ver, Senhor, esta nação afundar, para ver esta nação dominada debaixo dos pés, meu Pai, ó Deus, das autoridades que querem governar sobre ela, mas o Teu sangue tem poder, Pai de glória, nós pedimos o Teu socorro, venha nos valer, livra, Pai, a Tua nação da idolatria, Pai, pelo dinheiro, da idolatria, Senhor, com o futebol, da idolatria com a vida dissoluta de promiscuidade. Arranca, Pai, ó Deus, este veneno da panela, este veneno que está alabasteriribicanda em todas as instâncias desta nação, e faz, ó Pai, uma varredura completa, uma limpeza completa, porque o Senhor já começou pelo teu altar, e diz a tua palavra que quando o Senhor começa pelo teu altar, aonde aparecerá o ímpio, meu Pai? Meu Deus, abate, Senhor, toda a impiedade da maldade que se levanta, que se organiza, que se projeta para prejudicar a tua igreja, que atua nas sombras, que opera no oculto. Senhor, vai queimando, Pai de glória, e agora, Senhor, cubra-me com teu sangue também, do alto da cabeça até a planta dos pés. Cubra nossa família com teu sangue, Pai, para continuarmos orando, para continuarmos jejuando, para continuarmos pregando a tua palavra, para continuarmos caminhando na verdade e sustentando a confissão que um dia fizemos para a salvação em Jesus Cristo. Ó, Pai querido, eu apresento, Pai, todas as igrejas, Deus e amor, que estão de portas abertas no clamor do meio-dia, Pai, alabacando alabaia, orando com as vidas, orando com o povo, orando, Deus glorioso, com aqueles que vêm de longe, Pai, com aqueles que deixam o trabalho para vir pedir oração, pedir unção com azeite, porque não suporta aquela luta no trabalho, é aquela pressão, é aquela cobrança por resultados. Ô, Pai amado, tenha de misericórdia, que ele seja revestido e capacitado naquele trabalho. Pai Santo, agora nós oramos, Pai, para que o teu Espírito nos capacite e possa nos dar vigor e poder para vencer todas as trevas, todos os males. Pai Santo, vai queimando alabás, terinimicando alabassúria, erimicando alamasturiando alabaia, em nome de Jesus Cristo, Pai Santo, Deus querido, Pai de amor, sela agora, meu Salvador, sela agora, Pai, a cada um de nós com teu milagre. Aqueles que hão de se reconciliar, rendendo-se a ti agora, dai o perdão, dai o milagre e a vitória, em nome de Jesus. Aleluia! Querido ouvinte, senhor, senhora, hoje é um dia muito especial para nós, porque foi em um dia 3 de junho de 2026. Na verdade, de 1962, né? 2026 estamos hoje. Hoje celebrando oficialmente 64 anos. Ah, pastor, e hoje será a grande festa? Não. A gratidão, a adoração, a celebração e a consagração ficou para o dia 13 e 14. Porque esta igreja, ela foi registrada na primeira semana, se você voltar ao calendário de 62, e no outro fim de semana, que ela se oficializou, foi celebrado em gratidão pela existência desta igreja. E hoje é um dia muito importante para nós, é um dia de gratidão, é um dia de adoração. Meio-dia e 29, eu quero convidar aqueles que estão pelas emissoras e pelas redes sociais a tomar a decisão com Jesus. Jesus mudou a nossa vida, vai mudar a sua vida também. Levante as tuas mãos, diga comigo: Senhor Jesus, recebe, aceita a minha vida, o meu ser, em tuas mãos de poder, e me sela com o sangue santo do teu amor até o grande dia da sua vinda e do seu regresso. Amém. Querido, o nosso bem-vindo à vida agora está na tela. É prefixo 11, número 9, 5094-4645. Meio-dia e 30, nós vamos ao santuário prosseguir em oração. Estamos 24 horas de intercessão no Direto com Deus. E agora nós vamos pelas emissoras com MC de cada dia, cantora Débora e também pastor Lorival de Almeida. Orou com você e por você, seu irmão em Cristo, Kleber de Oliveira. Daqui a pouquinho, hein? Will, daqui a pouquinho nós teremos pastor Wilson Siqueira ministrando na quarta do grande mover de Deus. Deus abençoe São Paulo, Deus abençoe a todos os moradores da terra.
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5: 12 horas e 32 minutos.
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0: Com esses acordes, anunciamos mais uma edição do nosso programa Mensagens Cantadas. Vos saúda na paz do Senhor, Débora Miranda de Almeida. Tenham todos uma ótima recepção desse programa, onde estaremos com vocês até as 2 horas dessa tarde, com muito louvor. Teremos dicas de saúde, momento da família, uma palavra, um conselho para edificação dela, oferecendo o conhecimento da palavra de Deus. Fique aqui, você vai gostar. A paz do Senhor, meu querido esposo.
1: Paz do Senhor, como vai você? Tudo bem?
0: Graças a Deus. Dormiu
1: bem?
0: Dormi muito bem, ao seu lado.
1: Agora como você já não está chegando mais atrasada.
0: Que bom.
1: Agora cabe ao Bitoca começar a chegar atrasado também.
0: 30
1: segundos atrasado.
0: 30 segundos.
1: Para rever a situação.
0: Mas não precisa falar, né? 30 segundos.
1: É, mas então. É isso. Paz do Senhor, gente amiga, Paz do Senhor, ouvintes. Que Deus abençoe todos vocês. Espero que vocês não estejam atrasados para o UMC, senão nós vamos começar a descontar no almoço.
0: Aqueles que estão ouvindo agora não estão atrasados, mas daqueles que vão ouvir ainda, nós temos que falar isso lá pelas 1h30.
1: Um a menos.
0: 1h45.
1: Vamos cortar o almoço. Um zoião a menos. Ouvinte, fique aqui e que você seja edificado através de todas as coisas que nós preparamos para vocês no dia de hoje. E a gente já vai começar oferecendo a vocês um hino. Que hino vamos agora tocar, Débora?
0: Um hino Abraça-me, que está no CD, que tem o título Débora e Leia ao Vivo, volume 2.
2: 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Seja abraçado pelo Senhor.

0: O controle da vida do crente pertence a Deus. Sabia, Débora, que esse negócio, não, Deus está no controle, qualquer pessoa falar isso é errado?
1: Ah, é?
0: Deus só está no controle das pessoas que entregaram o controle das suas vidas a Ele.
1: Com certeza. Porque
0: a gente vê muito isso, ah, Deus está no controle, Deus está no controle. É, Deus quis assim, não é bem assim. Mas, de qualquer maneira, o controle do crente pertence a Deus. Não temais, pois, mais valeis vós do que muitos passarinhos. Isso é o Senhor Jesus falando do valor e da providência e do controle na vida das pessoas, muito mais do que aqueles que Deus cuida, os passarinhos, as aves, não é? Não sei que tipo de situação você poderia estar vivendo hoje, que de repente você pensa, não, eu não tenho controle dessa situação. Talvez você tenha muitas coisas nessa vida que você gostaria de fazer, mas talvez você diga para você, não, isso não vou conseguir, não tenho como conseguir. E a verdade é que a maioria de nós, né, age como se tudo estivesse conforme previsto o tempo todo, até que os problemas apareçam e se misturem de tal forma que mal sabemos por onde começar para encontrar então a solução para aqueles problemas. Não importa o quanto você seja rico, inteligente ou famoso, todas as pessoas vivem situações em que não podem interferir ou mudar. Não podem dizer o que acontece nem como acontece. E se você ainda não viveu, pode ter certeza que você vai viver. Haverá um momento e que você vai se ver de mãos atadas, que você vai ver que de repente as suas ideias, a sua mente ficou totalmente vazia, você vai ficar com a boca fechada e você vai sentir um desespero, um sentimento de incapacidade, descontrole perante a vida. Aí pode chegar o vazio, pode chegar a solidão, pode chegar a tristeza, pode chegar aquele sentimento de que sou derrotado. Somos invadidos, sim, por esse sentimento perante a vida. Ficamos pessimistas às vezes, não é? O que nós fazemos? Quando as coisas parecem não fazer mais sentido. Então, nesse momento, você precisa aprender a entregar as suas preocupações ao único e verdadeiro Deus. Se você não tem esse Deus ainda, você precisa ter. Eu recentemente comentava com a Débora que muitas pessoas atribuem, mesmo sendo de Deus, algumas desgraças a Deus, colocando Deus num patamar que não é o patamar de Deus. Esse famoso, não, porque eu estou atravessando uma situação que o Senhor impôs na minha vida para eu fazer isso ou fazer aquilo, ou ele está doente, está lá daquela forma que está lá, Deus está fazendo isso aí para o fulano tomar atitude assim assado. Não faça isso. Recentemente eu dizia a vocês a respeito daquela tradição da Bíblia, quando perguntaram ao Senhor, Senhor, quem é que pecou, o pai ou o avô, ou sei lá, porque ele vive nessa situação. E algumas Bíblias dizem, não, olha, na verdade ele não pecou, nem os pais pecaram, mas ele está assim para que se manifeste nele a glória de Deus. Na verdade, a tradução do versículo, a tradução nos originais é, nem o pai pecou, nem ele pecou, mas já que ele está assim, manifestará-se nele a glória de Deus. Então existem coisas que nós temos que buscar originais para a gente não falar coisas que denigrem a imagem de Deus. Tem muita gente que está em estado de miséria profunda. Não, Deus está no controle a si mesmo, porque ele tem que fazer isso ou aquilo. Dando a sensação, Débora, que Deus está forçando a pessoa a converter-se. Deus não faz isso. Então, ouvinte, isso que eu estou falando. Olha, quando nada mais parecer fazer sentido na sua vida, você tem que aprender a se entregar. Entregar a Deus, entregar a Ele as suas preocupações. É fácil? Parece que é tão fácil falar, né? Mas é difícil para a maioria das pessoas abrir mão do controle que elas pensam ter de certas situações e entregar esse controle a Deus. Porque nós sempre queremos resolver com os nossos próprios esforços. E uma das coisas mais difíceis de se fazer é ficar esperando Deus trabalhar. Porque nós nos sentimos talvez fracassados, ou nos sentimos talvez no vale da estupidez, quem sabe, sei lá, coisas assim. Mas a verdade é que quando não há absolutamente nada que nós podemos fazer, e nós somos de Deus, então nós precisamos aprender a esperar. Por isso que a Bíblia fala, espere com paciência no Senhor. A Bíblia está dizendo que Deus tem que ser o seu Senhor. Quando a tarefa depende apenas de Deus, você não precisa tomar providência, Deus já está preparado para tomar. Não adianta você agir com o seu físico, não adianta você agir com a sua inteligência, basta você confiar, confiar, confiar. Deus cuida dos passarinhos, você é de Deus, Deus cuidará de você também. Confiar que Deus é fiel à sua palavra é preciso. Acreditar que Ele pode fazer mais coisas em num abrir e fechar de olhos do que você faria em décadas é preciso. Eu sei que você às vezes é tentado a fazer por si mesmo o que somente Deus pode fazer. Mas se você é de Deus, dedique-se a confiar em Deus. Ele está trabalhando. Ele está fazendo o que você precisa receber e o que precisa ser feito da maneira que precisa ser feito. Deus está fazendo sim, se empenhando para que aconteça o melhor para você. Nesse momento, sim, eu diria que pode confiar que Deus está no controle da situação e Deus vai fazer o que é preciso ser feito, porque você é de Deus. Nesse momento, sim. Nesse momento, eu até acredito que Deus possa estar te provando, o que é diferente de repente, Deus estar te induzindo a tomar uma atitude que você não tomou por si mesmo, sendo necessária a atitude ser tomada por você mesmo. Recebê-lo, por exemplo, como Deus. Agora, a provação, sim, cada provação que Deus traz ou permite na nossa vida, porque Deus pode trazer isso, controlando, né? Se eu cerrar os céus, é Deus falando. Se eu cerrar os céus. É uma pressão de Deus para um povo que tinha Deus como Deus, mas havia se esquecido de Deus como Deus. Então, ouvinte amado, é isso. Vamos confiar no Senhor, que Deus está no controle. Se você é de Deus, humilhai-vos, pois, debaixo da potente mão de Deus, para que a seu tempo vos exalte, lançando sobre Ele toda a vossa ansiedade, porque Ele tem cuidado de vós.
1: Aí está a mensagem do Senhor, e nós vamos concluindo ela com este bonito louvor, com Cristina Santana, do CD Vaso Restaurado, hino, louvor e adoração. Música.

0: Senhor, que Ele seja louvado na sua vida, na sua casa, no seu trabalho, nos seus estudos, pois o nome dEle é grande. Nós vamos falar um pouquinho sobre curiosidade bíblica. Eu trouxe aqui um pouquinho de curiosidade sobre a Babilônia, né? Depois de Jerusalém, é a cidade mais citada em toda a Bíblia. Você sabia disso? A antiga Babilônia, ela começou imediatamente após o dilúvio. E ela simboliza, vamos poder dizer assim, né, a expressão da rebelião direta do homem contra Deus e contra a sua ordem.
1: De Babel, né?
0: Aí Deus disse, fecundai, né, multiplicai-vos e enchei a terra, está em Gênesis 9. Mas o reinado humano, né, começou na Babilônia com uma rebelião clara e evidente contra Deus. Aí o Senhor interveio e espalhou a humanidade naquele episódio de Babel, né? E ali foi dado a cidade de Nimrod por causa da sentença de Deus sobre seus habitantes. Então, a Babilônia começou ali, né? E dando um salto até o Apocalipse, nós vamos descobrir Babel, agora transformada em Babilônia, a grande cidade que domina sobre todos os reis da terra. Então, a Babilônia será a última cidade a se levantar contra Deus e contra o seu povo. Mas, para responder a esta aberração, Deus mesmo vai edificar uma cidade santa, perfeita, a Nova Jerusalém, que desce dos céus como noiva ataviada para seu esposo. Esta sim é santa, esta sim é agradável aos olhos de Deus. Né, Lourival? O homem sempre desejou fazer alguma coisa tosca e rude para si, imitando aquilo que Deus já tem preparado para ele. Cidades, podemos dizer assim, são abominações contra Deus, porque são a tentativa humana de realizar aquilo que somente Deus pode realizar.
1: Tá aí a explicação para você, Babel, Babilônia. Acho que eu vou dar mais uma curiosidadezinha aqui, hein?
0: Eu deixo.
1: Nós permite? Obrigado, viu? Muito obrigado. Já falamos aqui no programa várias vezes. Vamos ver se você se lembra, porque ontem você me surpreendeu se lembrando de uma coisa que até eu já esqueci o que foi que eu falei.
0: Não, você perguntou qual a última cidade.
1: Exatamente.
0: Que seria mencionada.
1: É uma cidade mesmo.
0: Uhum.
1: Vamos ver se você se lembra dessa.
0: Agora não vai dizer que você vai pegar
1: deixa
0: uma.
1: Deixa eu tapar aqui, que eu acho que você deu uma colada, hein?
0: Mas quem falou que eu estou tentando colar?
1: Não, deixa eu tapar. Você sabe qual é exatamente o livro e o capítulo que está no meio, no centro da Bíblia? Vamos ver agora.
0: Olha, eu não vou falar que é Salmos, porque é muito fácil, né?
1: Livro e capítulo.
0: Ah, isso aí, olha, eu vou ser humilde e falar que eu não sei.
1: Hoje eu fechei a porta aqui, né?
0: Mas você acha que eu estava colando ontem? Acho que não.
1: O livro de Salmos, o capítulo 100...
0: Olha, então Salmos!
1: Sim, Salmos, mas Salmos é fácil, mas...
0: Ah, eu pensei que 118. Fosse Provérbios, então... Então fica, eu acertei Salmos, né?
1: Salmo 118. Fica exatamente no meio da Bíblia.
0: Então eu acertei meia resposta, então.
1: É, meia resposta é inteiramente errada, né? Então a gente sabe que existem 594 capítulos antes e 594 capítulos depois do Salmo 118. Ou seja, o capítulo 118 de Salmos é o 595 capítulo da Bíblia, seria, não é? E parabéns, você acertou o livro, mas não acertou o capítulo.
0: O capítulo, eu ia até falar 119, sabe? Porque é o maior, que é o mais longo da Bíblia, né? Eu pensei que ele estivesse ali bem no centro.
1: 176 versículos.
0: Você está lendo aí, né?
1: Não, não, são 119, tem 176 versículos.
0: Eu não sabia.
1: Não sabia, é que você esqueceu. Vamos a mais um hino?
0: A fiança. Mensagem bonita na voz de Daniela Balabem.

0: aqui é a irmã Lindaí, aqui de Goiânia, município de Aparecida de Goiânia. Eu quero dizer que desde o ano de 2000 que eu ouvo esse programa e muito tem me alegrado a minha vida espiritual, tem aprendido muito no meio da família, com o quadro Conhecendo Melhor a Sua Bíblia, e todos os quadros são abençoados.
1: Tenho aprendido muito, meu esposo também, tenho aprendido bastante a valorizar a nossa família através desse abençoado programa. Deus abençoe, a paz do Senhor Jesus. Sou a Sara, daqui de Poá.
2: Hoje eu consegui ouvir um pouquinho o MC, é a irmã Elaine aqui de Palhoça, Santa Catarina. Vocês estão de parabéns, programa abençoado, maravilhoso. E eu me despeço com a paz do Senhor Jesus para ir para o meu trabalho. Que Deus abençoe vocês, tá? Amo vocês de coração, amo esse ministério, esse povo abençoado por Deus.
3: Aqui é a irmã Carla, de Calcaia do Alto, Cotia. Eu gosto muito de ouvir o seu programa. É um programa muito abençoado. Gosto de ouvir a sessão da criança, a maneira como você trabalha com as crianças. Acho muito interessante o trabalho de vocês. Vocês estão de parabéns.
4: Nós estamos um tempozinho curtinho aqui antes dos nossos prefixos, mas dá para falar uma coisa que eu acho muito importante. Nesse exato momento da nossa história, a Organização Mundial da Saúde, Débora, acabou declarando que o vício em videogames é doença, é uma patologia. Ou seja, tem pessoas que realmente deixam de comer. Um japonês morreu, ele passou ali, ficou no videogame, não sei, foram ver, o camarada estava duro, morto lá, não comeu, não bebeu, não dormiu por causa do videogame. E não é o único caso, são vários casos.
5: É viciante, né? O jogo é viciante.
4: Exatamente. Então as pessoas que não conseguem, olha, não conseguem dar importância a outras atividades, mas só ao videogame. As pessoas que aumentam o seu tempo diante do jogo, né? Com muito mais frequência, não consegue abandonar, apesar das consequências, está emagrecendo, não come, não interage com outras pessoas. Então essas pessoas são consideradas viciadas.
5: Acredito.
4: E a medicina diz que há de se fazer um tratamento, porque pode ter consequências horrorosas. Se você está passando por esse processo, você precisa de tratamento. É uma questão de comportamento, é um vício que a própria Organização Mundial de Saúde diz que é preciso tratar, é preciso buscar ajuda profissional. E olha, Débora, é inacreditável, mas tem pessoas que é noite e dia naquilo ali.
5: Não, até uma vez nós estivemos num hotel, aí nós passamos por um local ali dentro do hotel que tinha uma pessoa jogando, dormimos tal, no dia seguinte a pessoa estava lá ainda sentada, com a mesma roupa, no mesmo local, ainda jogando. Você se lembra que a gente comentou isso?
4: Então, né? Então você que está em casa aí, pai, preste atenção nos seus filhos. E até você que é adulto. Então, se você não consegue mais deixar, não consegue nem trabalhar mais, está no trabalho, está pensando no jogo, está pensando no game, então faz um tratamento, porque isso pode destruir a sua vida.
5: E também da sua família.
4: Sem dúvida. Prefixos, já voltamos.
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0: Eu quero lembrar vocês que nós estamos no ano do aniversário da nossa igreja. Estou muito feliz de poder fazer parte desta história. Você também que é membro, você que um dia passou por aqui ou em uma das nossas igrejas, você faz parte desta história. Você que sempre está nos visitando, também faz parte desta história. E nós vamos celebrar ao Senhor por mais um ano de fundação da Igreja Deus de Amor e do programa A Voz da Libertação. E como tem passado rápido, como tem passado rápido os dias, né? Os dias passam que a gente nem vê, né? Estamos aí completando 64 anos e eu quero estar aqui. Você também precisa estar aqui. Venha celebrar ao Senhor o quanto você tem recebido de bênçãos, o quanto o Senhor tem te sustentado, não é? Você tem participado dos nossos cultos, tem sido abençoado, você e a sua família. Venha estar conosco. Serão 2 dias de festas, 13 e 14 de junho. Dia 13 nós teremos de manhã o culto, onde eu estarei pregando a palavra de Deus, louvando ao Senhor e orando com todas as mulheres de fé, na palestra com mulheres de fé aqui no Auditório Renascense, das 10 às 11h30. Uma hora e meia estaremos reunidas em oração, estaremos em consagração. Nós queremos convocar a todas as mulheres que estejam em consagração neste dia 13, no sábado. Então, de manhã, das 10 às 11h30. Depois, das 2 às 6, teremos aqui no lounge Garagem Cristã. Estamos falando sobre música, teremos várias palestras sobre música, estaremos ouvindo os cantores do Garagem Cristã. Depois, das 7 às 9, culto Jovem Regenere e Expansão juntos. Culto de Expansão Jovem e do Regenere no Auditório Renascense. No domingo de manhã, culto de oração, onde a irmã Lorena vai estar lançando o Ministério de Intercessão Global. É o novo ministério que nós estamos lançando agora, onde todas as igrejas estarão orando por um único tema, naquele mês, naquela semana, naquela festividade, naquela campanha. Então teremos esse ministério, ou seja, tem uma continuidade agora com um novo nome, né? Teremos esta, vamos dizer assim, esse novo ministério, Ministério de Intercessão Global, domingo de manhã, das 9 às 10h30, com a irmã Lorena. Das 10h30 às 11h30, teremos ordenação de diáconos, presbíteros e pastores, também no Auditório Renascense. E, finalmente, às 14 horas, o culto celebrativo dos 64 anos no Templo 1, onde teremos a participação da diretoria, de todos os cantores. Enfim, todos nós estaremos reunidos neste grande evento dos 64 anos da nossa querida Igreja Pentecostal Deus de Amor. Não faltem, estamos aguardando você, seus convidados e também sua família.
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0: Nós vamos agora para aquele momento tão importante, onde Deus tem uma palavra às nossas famílias.
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0: E o título do nosso momento hoje é Não Prejudique a Bênção. Eu gostaria de trazer algumas, vamos dizer, alguns sinais de perigo dentro do lar e na educação dos nossos filhos. Eu poderia citar tantas e tantos sinais que eu ficaria muito tempo aqui, mas eu gostaria de falar apenas de dois hoje. O primeiro, um sinal de perigo, é quando há um tratamento desigual dos pais para com os filhos. E uma boa ilustração disto vem na palavra do Senhor na família de Jacó. Ao que parece, Jacó tinha uma queda, né, por José, que era filho de Raquel, sua esposa preferida. E essa ilustração mostra essa queda, né, pelo filho José, quando ele fez uma túnica colorida só para este filho. Aí começa o problema. Esse gesto, vamos dizer, azedou, entre aspas, o relacionamento do jovem José com seus irmãos mais velhos. E alguns deles filhos de Lia, que era outra esposa do patriarca Jacó. E ali começou aquela situação desconfortável, né? Os irmãos de José começaram a ver que o pai, o seu pai Jacó, tratava ele com mais amor, dava-lhe o presentinho, né?
2: Favoritismo.
0: É isso que eu ia chegar nesse ponto, né? Que é um sinal de perigo, o favoritismo, o preterismo dentro de casa.
2: Exato. E as pessoas que isso praticam não percebem que os outros filhos percebem.
0: Exatamente. Isso que eu ia chegar nesse ponto. Jacó talvez não estava percebendo o quanto ele mostrava sem maldade, né? Que ele gostava mais de José. E é claro que isso vai cair como uma bomba dentro de casa, não é verdade? Então, eu creio que dentro daquela situação familiar, Jacó sempre tinha, né? Ai, deixa eu ver o que José pensa disso. Ah, será que José vai gostar dessa comida? Ah, eu vou comprar isso e isso aqui. Mas será que José vai gostar? Eu creio que ele pensava assim, né? A Bíblia não dá detalhes, mas eu imagino.
2: Tudo era José.
0: Tudo era ele.
2: Tudo era em torno dele, protegia José, dava a ele a melhor roupa, dava a ele mais atenção, o que realmente foi azedando, você disse bem, foi azedando a convivência entre os irmãos, né?
0: É verdade, e olha, Lourival, Jacó nem imaginava que isso ia trazer sofrimento para José. Por quê? José começou a sofrer nas mãos dos irmãos. Dominados pelo quê? Pelo ciúme. Não somente pelo ciúme, pela raiva e amargura que sentiam contra ele. A preferência dentro de casa de um a outro traz muitas consequências ruins. Aquela pessoa, aquele filho que você tem preferência, ele não vai também perceber o quanto aquilo está trazendo raiva às demais pessoas, irmãos, por exemplo. Se você prefere um filho a outro, esse filho vai sofrer as consequências da raiva, do ciúme, por causa da sua preferência a ele. Você está prejudicando toda a família. É inteiramente prejudicial para todos, para os pais ou para um deles ter um filho predileto. Você tem um filho predileto? Pode ser que tenha, mas não demonstre isso. Guarde para você. Não fique mostrando a sua preferência em dar mais presentes para esse, em elogiar mais esse do que aquele. Ah, mas o meu filho, ele tem um probleminha de doença na cabeça. Ah, meu filho tem um probleminha no pé. Eu conheci uma família que aquele filho, ele era preterido porque ele era doentinho. Tudo bem.
2: Preferido, né?
0: É. Os filhos devem ser amados com a mesma intensidade, respeitando-se as diferenças entre eles. Às vezes você elogia mais um filho do que o outro. Ah, esse aqui, olha, tá vendo o outro? O Joãozinho, ele tirou nota 10, você tirou 9, né? Então você vai mostrando a sua preferência, isso vai trazendo raiva, isso vai trazendo ciúme e vai conturbando toda a casa. E um dia essa bomba vai explodir, seja na vida adulta, seja na adolescência ou seja em qualquer tempo. Então preste atenção. Talvez você faça isso sem a menor maldade,
2: né?
0: E também não esteja percebendo isso, né? E para terminar, alvo inatingível é outro sinal de perigo. O pai olha para o boletim do filho e diz: não dá para melhorar em matemática, não? Você só tirou nota 9.2? Aí no próximo trimestre o menino se esforça, recebe 9.9. Mas o pai ainda não fica satisfeito. Finalmente a criança chega em casa toda eufórica, né? Pulando: pai, olha só! Mas se decepciona ao ouvir o pai apenas dizer: você tinha que ter tirado 10. Às vezes os pais estipulam alvos inatingíveis para os filhos. Isso pode fazer com que eles desistam de alcançar esses objetivos, pois por mais que se esforcem, não conseguem agradar o pai ou a mãe. Na próxima oportunidade podemos falar de mais alguns sinais de perigo na educação de seus filhos. Se isso está acontecendo com você, Deus está te dando um alerta. E o relacionamento familiar vai melhorar muito se você também mudar a sua atitude. Deus os abençoe. Creio em Ti. 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O CD É Assim Que Adoro. Lançamento MC Music.

0: Aqui é a irmã Luciane de Joinville, Santa Catarina. Gosto muito de ouvir o programa MC. Ouço todos os dias. Deus abençoe vocês.
1: Sou Raimundo, aqui de Águas Lindas do Goiás. Obrigado pelo MC de cada dia.
2: Aqui é a irmã Maria Pastora de Juiz de Fora. 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Amém.
3: João Bernardo Batista, da cidade de Dona Eusébia, Minas Gerais. 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Fica na paz do Senhor Jesus.
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6: E aí estão chegando as mensagens do povo de Deus, de todo o Brasil. 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Ei, estamos aguardando a sua mensagem. 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
8: Ah, na Alemanha fizeram uma Bíblia que, segundo eles, seria a Bíblia politicamente correta, né? 20 mil exemplares que se esgotaram assim, tipo, vup, né? Rapidinho. E porque essa Bíblia, por exemplo, a oração do Pai Nosso, que nós, Pai Nosso que está aí no céu, né? Então, agora, pra, segundo eles, é uma linguagem mais justa. Então, ao invés de Pai Nosso, é assim, Pai e Mãe Nosso que está no céu.
6: Ai, meu Deus.
8: Santificado seja o vosso nome. Então eles foram usando essa alternativa, né? Cada vez que a palavra Deus aparecesse como homem, eles estavam jeito também de colocar homem e mulher, porque faz mais justiça ao caráter assexuado de Deus, que é reconhecido na teologia. Então, é muita bobagem para um povo só, né?
6: Estava demorando surgir uma Bíblia assim, né?
8: Isso. Aí é o seguinte, o que acontece é que, participando dessa tradução justa da Bíblia, estavam 40 mulheres e 10 homens.
6: Olha aí, já começou a injustiça aí,
8: já
6: né?
8: Já não está justo.
6: Já não está justo.
8: Aí você pergunta assim, tá, então Deus, quando toda vez fala, Deus é Pai Nosso e Mãe Nossa. Em relação a Satanás, como é que ficou? Satanás, diabo, capeta?
6: A diaba e o diabo.
8: Continua considerado só homem mesmo, viu?
6: Ah, não mudaram
8: nada. Não mudaram nada. Para Satanás, capeta, diabo, só ficou homem mesmo.
6: Não surgiu
8: tá
6: a diaba.
8: Isso aí.
6: Tô vendo.
8: Toca mais um pedacinho de hino.
6: Só ouvindo outro hino, né?
8: Muito bem, nós vamos a mais um hino na nossa programação. Retrato da Dor. Vamos ouvir então esse hino?

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1: Alô, crianças do Brasil, alô, crianças de São Paulo, tia Débora Miranda, saudando a todos vocês na paz do Senhor. Tenha uma boa tarde maravilhosa na presença de Deus. E aqui estamos juntinhos através desse programa para nós, cada dia. Sentimos o amor de Deus, cada dia mais aprendemos mais de Deus para as nossas vidas. Nós vamos agora ao primeiro hino deste programa e já já a gente volta com a nossa história de hoje. Não percam!

0: historinha. Vamos ficar bem quietinhos pra ouvir, tá?
1: A nossa história nos conta que um certo homem morava no final de um lugar chamado Xerém. Subúrbio do estado do Rio de Janeiro. E ele trabalhava no sul do Rio e viajava todos os dias de trem para ir e vir do seu trabalho. Certo dia, este homem parou numa praça da cidade onde acontecia um culto. É, estava lá o pastor e alguns membros falando de Jesus, que Jesus havia morrido na cruz do Calvário, mas que estava vivo. E através da morte dele, nós poderíamos ser salvos e também os nossos pecados serem perdoados. E aquele homem, ouvindo aquele culto, ele parou para ouvir o que estava acontecendo ali. E ficou ouvindo a pregação, e na hora que o pastor convidou as pessoas que queriam aceitar Jesus, ele levantou a sua mão e disse:
2: eu quero aceitar esse Jesus que morreu por mim e ressuscitou por mim.
1: Ah, e depois que ele aceitou Jesus ali mesmo na praça, ele ganhou uma Bíblia de presente. Bíblia? É. A Bíblia é a palavra de Deus. É tudo que Deus quer que saibamos e que também obedeçamos. E ele lia aquela Bíblia todos os dias. E um dia ele leu esta passagem. Ele leu este versículo que diz:
3: ide por todo mundo e pregai o evangelho a toda criatura.
1: Sentiu uma vontade de realizar esse desejo de pregar a palavra de Deus para todas as pessoas. Mas aquele homem trabalhava muito e ele não tinha tempo de parar para falar de Jesus para as pessoas. Então um dia ele falou:
2: poxa vida, eu gostaria tanto de falar de Jesus para as pessoas, mas eu trabalho tanto, dia e noite, mas eu sei que Deus vai preparar um dia para que eu possa pregar a palavra dele.
1: E ele teve uma brilhante ideia. Ele começou a economizar e comprou uma Bíblia nova, de letras gigantes, para ele ler no trem, quando o trem estivesse indo para levar ele ao trabalho, quando ele estivesse no trem em movimento. E assim ele começou a fazer. Passou a pregar durante a viagem naquele trem, tanto de ida para o seu trabalho quanto de volta. Como ele estava feliz da vida, servindo a Jesus, obedecendo a Jesus, esse Jesus perfeito, o Filho de Deus sem pecado. Ele estava muito feliz com Jesus. Até que um dia, algo horrível aconteceu.
2: Ei, pregador, pare de me perturbar, eu estava aqui no sono. Da próxima vez eu vou pegar sua Bíblia e vou jogar fora.
1: O que está acontecendo? Este homem estava irado, porque ele sempre cochilava no trem, e agora este homem estava pregando ali dentro daquele vagão. Não é possível! aquele homem inconformado reclamava o tempo todo.
4: Eu não quero ouvir a tua voz! Chega! Pare de me perturbar!
1: Então, aquele homem pregador, com a sua Bíblia, pacientemente trocava de vagão. E quando ele começava a pregar no outro vagão, lá estava novamente aquele homem reclamando.
4: Ei, pregador, pare de falar, eu quero cochilar e fecha a tua boca.
1: Ele estava muito, extremamente irado. Então, prudentemente, o pregador começou a falar com Deus e explicar ao Senhor que ele queria pregar, mas aquele homem estava falando muito bravo com ele, estava muito irado. Então o pregador começou a jejuar, se humilhando a Deus, para que Deus não permitisse que aquele homem cumprisse a sua ameaça, pois ele disse que ele iria fazer alguma coisa. Ele iria talvez até bater no pregador. Mas aquele pregador orou com fé, confiando que Deus o tinha ouvido. No outro dia, aquele homem que se sentia incomodado saiu bem cedo para o trabalho. Era muito cedo. Mal tinha amanhecido. E então ele pegou o seu trem, o primeiro que estava saindo da estação. Sentou-se no banco daquele vagão. E de repente...
4: Jesus te ama! Ele morreu por você! Aceite esse Jesus hoje, agora!
5: Eu já te avisei, pregador, e você não acreditou! Me dá essa Bíblia aqui!
1: Ele arrancou a Bíblia das mãos do pregador e a jogou pela janela do trem, diante de muitas pessoas que ficaram assustadas. O pregador se sentiu humilhado, decepcionado e muito triste com o que havia acontecido. Vejam, crianças, aquele homem cometeu um pecado. Não podemos jogar a Bíblia fora. É um livro sagrado, um livro santo, porque nela tem as palavras do nosso Deus. A Bíblia Sagrada é a palavra de Deus. É pecado também quando você mente para sua mãe, para o seu pai. Pecado é quando você maltrata aquele cachorrinho. E a Bíblia fala que todos nós pecamos. Ah, crianças, o pregador sentiu-se humilhado, decepcionado, triste. E ele falou assim para ele mesmo:
4: eu não vou mais ser crente. Eu não quero mais seguir a Jesus.
1: Vejam, crianças. Ele achava que Deus iria livrá-lo dessa vergonha ali no trem. E por não ter sido atendido, ele decidiu não mais seguir os caminhos de Jesus. E por ter virado as costas para Jesus, as coisas começaram a ficar difíceis para ele. Sabem o que aconteceu? Ele perdeu o emprego. Tornou-se um desocupado, abandonou sua casa e passou a viver nas ruas da cidade, dormindo nos bancos das praças. E o tempo foi passando. Foi passando. E um dia, ele se deitou numa praça, lá naquele lugar onde ele costumava se embriagar, sabe? Tomar bebida alcoólica, ficar bêbado e dormir no banco. E novamente estava acontecendo um culto ao ar livre. E aquilo despertou a atenção dele, pois o pregador, naquela hora, naquele culto, estava contando um testemunho, e então o ex-pregador prestou atenção no que aquele pastor estava falando naquele culto. E aquele pastor contava o seu testemunho.
6: Ouvintes da palavra, povo de Deus, aqui presente, eu queria que vocês soubessem. Um dia eu estava para tirar a minha própria vida, só que de repente algo aconteceu que marcou para todo sempre.
1: Vejam, crianças, o ex-pregador estava meio que bêbado assim, mas ele estava entendendo. E aquele pastor que estava fazendo o culto naquela praça começou a dizer:
6: Deus te ama! Jesus, ele te ama! Ele quer salvar a sua alma! Se entregue a Jesus hoje!
1: Vejam, crianças, o que o pastor estava fazendo e falando ali era verdade. Deus ama a todas as pessoas. Ama você, criança. Ama a tia Débora, do jeito que a gente é. Ele só não ama as coisas feias e ruins que a gente faz. É a Bíblia quem fala, no livro de João, capítulo 3, versículo 16. E o pastor continuou falando do seu testemunho.
6: Quando eu estava para tirar a minha vida, ali junto ao trem, algo muito pesado foi atirado na minha cabeça ali naquele momento. E eu caí. Eu caí junto aos trilhos. E foi um grande livramento, porque foi um livro que me atingiu naquele momento. E quando o vento estava soprando naquelas folhas, eu me aproximei e li o que estava escrito no livro de São Mateus, capítulo 11, versículo 28. Vinde a mim, todos os que estáis cansados e oprimidos, e eu vos aliviarei. Então, a partir daquele momento, eu tomei aquela Bíblia e a guardei comigo, e a minha vida mudou. Glória a Deus, aleluia!
1: Vocês entenderam, crianças? Quando ele foi se jogar, ele encontrou um livro que veio com o vento e empurrou aquele livro perto dele, e ele pegou o livro e, na página que estava aberto o livro, ele começou a ler um versículo, aquilo que Deus havia inspirado alguém para escrever. Vinde a mim, todos que estáis cansados. Não é cansado no corpo, é cansado de sofrer, cansado de chorar. Deus alivia o sofrimento das pessoas que chegam até Ele e pedem socorro, porque o nosso Deus ama a todos nós, todas as pessoas deste mundo. E aquele pastor continuou falando do seu testemunho quando ele disse:
6: quando eu comecei a ler aquele livro, que naquele momento eu entendi ser a palavra de Deus, comecei a pensar: um dia eu ia encontrar este filho de Deus e dar-lhe um abraço e agradecê-lo, porque agora, através desta palavra, eu tenho a minha vida mudada, a minha alma foi salva. Salva não somente nesta vida, mas do fogo da condenação eterna também.
1: O pregador do trem, que estava ali deitado na praça, ouvia tudo atentamente, ouvia o testemunho do pastor e não conseguiu segurar o seu choro, e inesperadamente se levantou ali do chão e levantou as suas mãos, gritando com o rosto cheio de lágrimas, e começou a dizer:
6: Senhor Jesus, me perdoe.
2: pois eu não estava entendendo os seus planos para mim. Me perdoe por ter duvidado do teu amor por todos esses anos.
1: E naquele momento, o ex-pregador, sujo, carregando um cobertor também sujo em seus ombros e chorando muito, se dirigiu ao pastor que estava contando seu testemunho. E naquele momento, ele disse:
2: sabe aquele livro que o senhor encontrou na linha do trem? Aquela Bíblia era minha. Eu era o dono daquela grande Bíblia de letra gigante que o senhor encontrou. O meu nome é José. Um homem violento tomou a Bíblia das minhas mãos e jogou pela janela.
1: E naquele momento o pastor pegou aquela Bíblia que ele havia encontrado e realmente viu a assinatura registrada na primeira página daquela grande Bíblia. Vejam, crianças, nada acontece por acaso. E você, sabe quais são os planos de Deus para você? Deus quer que você o conheça. Mas como você pode conhecer a Deus? Lendo e estudando a Bíblia Sagrada. Deus tem algo lindo para você, para sua mãe, para o seu pai. Os desejos de Deus para você são lindos. Ah, Deus sempre quer o melhor para nós. E aquele ex-pregador que estava deitado na praça voltou para Jesus, aceitando-o novamente em seu coração. Ele recebeu um grande presente, o presente do seu nome ser escrito no livro da vida. E você, já tem o seu nome escrito no livro da vida, pai, mãe, criança? Se não tem ainda, ore neste momento comigo. Senhor Jesus, perdoa os meus pecados. Escreve o meu nome no livro da vida para o grande dia.

0: historinhas da tia Débora Miranda.
1: Pode ser minha tia Débora. Eu sou a Sara, aqui de Canedo. É, de Goiânia, quer dizer, né? É, aí eu gosto tanto da sua historinha, tanto que eu fico ouvindo suas historinhas. Eu amo suas historinhas. Até daquele menininho lá. Até daquele menininho que machucou o pezinho dele. Tchau. Pode ser meu.
0: Pode ser a Baba.
2: Eu gosto muito
0: dessa historinha. Eu gosto muito da historinha.
2: Tchau.
0: Tchau. Mamãe Zeca. Ah, que peninha. Acabou a sessão da criança.
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0: Forte amém!
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3: E eu quero chamar a sua atenção para esta próxima quarta-feira. Alerta, alerta, toda Belo Horizonte, porque nesta quarta-feira, quarta-feira forte, quarta-feira do mover de Deus, onde nós estaremos aqui na nossa igreja Pentecostal Deus e Amor, para

0: 2:05.
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0: Deus abençoe aos nossos irmãos que estão na sintonia do rádio receptor A Voz da Libertação. É, estamos ao vivo com todos vocês dentro desta programação local. 2:05, 2:05. Deus abençoe, presbítero Zé Adraci, na torre de transmissão, né, Adalto? Presbítero Zé Adraci,
2: sim.
0: É uma bênção na mão de Deus, né, Adalto?
2: Bênção pura.
0: A bênção de Deus. Deus abençoe, presbítero Zé Adraci, que Deus abençoe o senhor em nome de Jesus. O senhor é uma bênção, viu, pastor Zé Adraci? Nós, meu Deus do céu, Deus abençoe, Deus acrescente seus anos de vida, que Deus possa te dar muita força, Deus possa dar muita força ao senhor para continuar, né, na programação A Voz da Libertação.
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0: E olha, ouvintes, é, estamos ao vivo com todos vocês agora, em nome de Jesus Cristo, que Deus possa abençoar a vida de todos vocês, que Deus possa estar com todos em nome de Jesus, o nosso Salvador.
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0: Ainda dá tempo de você adquirir a sua passagem. Presbítero Adalto Luiz, que está conosco, a paz do Senhor. Presbítero Adalto, a bênção é grande. Porque, irmãos, nós estávamos com duas caravanas. E para a glória de Deus, nós recebemos a informação de uma terceira caravana. Nós já recebemos a informação de uma terceira caravana que vai para São Paulo, presbítero Adalto.
2: Maravilha.
0: Terceira caravana.
2: Terceira caravana preparada por Deus, e dá tempo de você adquirir a sua passagem com o presbítero Marcos André. Não fique diferente, não fique de fora, em 64º, 64 anos de existência da IPDA, da sede mundial no Brasil e no mundo, e do programa de rádio A Voz da Libertação. Ligue agora mesmo para o presbítero Marcos André e adquire a sua passagem. Terceiro ônibus, hein? Três caravanas superlotadas saindo aqui da Avenida Amazonas 8410, no bairro Cabana. É bênção pura, cooperador João Pedro.
0: Ei, você pode estar também nos procurando aqui no Cabana, irmão. Eu, cooperador João Pedro, estou aqui nas sextas-feiras. Hoje, né, você pode estar me procurando também, em nome de Jesus. Me procure aqui, irmão, que eu vou passar para você todas as informações devidas de como você vai fazer para estar indo para São Paulo, capital, tá bom? Dia 12 de junho, às 22 horas, saída daqui do Cabana. É necessário você que for, irmão, me procurar, me procura aqui, já traga já o seu documento, em nome de Jesus.

0: seu RG, né, para estar mandando para os irmãos responsáveis. Maravilha. O RG, o CPF, o RG, né, melhor, o RG, e então você vai estar fazendo aí, adquirindo a sua passagem para São Paulo, capital. Olha aí, em nome de Jesus, corre para cá, irmão. Vamos lá em São Paulo, vamos lá, porque a bênção de Deus é grande, hein? A bênção de Deus é completa. Vamos comemorar 64 anos de existência da Igreja Pentecostal Deus é Amor, Avenida do Estado, 4568, na Baixada do Glicério. Como dizia o nosso querido saudoso missionário,
1: maravilhas.
0: Baixada do Glicério. Poucos minutinhos do Parque Dom Pedro II e também da Praça da Sé. Muita bênção, irmão. Muita bênção. Vamos para lá, vamos para lá. Porque Jesus garante a vitória. Jesus garante a bênção. Jesus garante o milagre. Jesus garante a vitória. E vamos para lá, porque Jesus tem milagre, irmão. Jesus tem bênção. É, irmão, você está aí sofrendo, você está aí, né, querendo lá, nunca foi no tempo da glória de Deus. Dá tempo, irmão, de você adquirir. Dá tempo de você adquirir a sua passagem para estar indo lá, irmão. Então vamos para lá. Fique aqui não, irmão. Vamos ficar parado, não. Vamos para lá, porque Jesus tem bênção para nós.

0: Hoje é dia 3 de junho, presbítero Adalto Luiz, 3 de junho. Essa data nos recorda uma bênção muito grande, né, presbítero Adalto? Dia 3 de junho de 1962, presbítero Adalto. O que que aconteceu, presbítero Adalto?
1: A igreja que estava oculta com Deus no céu foi revelado ao saudoso missionário Davi Miranda, a igreja do Arco-Íris, que traz na placa saudoso fundador missionário Davi Martins de Miranda, que foi o maior pregador de curas divinas da época. E nós, que somos Deus Amorianos, somos família PDA, estamos seguindo os ensinamentos e a doutrina pregada pelo saudoso missionário Davi Miranda. Então não fique de fora, 64 anos de existência da Igreja Pentecostal Deus e Amor. Juntamente com o pastor Guilherme Ribeiro e o presbítero Marcos André e três caravanas superlotadas saindo daqui da Avenida Amazonas, 8410, no bairro Cabana. Agora 14 horas com 13 minutos, hoje é dia de bênção, né, cooperador João Pedro? Hoje é dia de vitória.
0: Com certeza. E nós vamos agora, irmão, olha só que maravilha, nós vamos agora aqui passar para você o que que aconteceu hoje,
1: meu Aleluia. Deus.
0: Foi coisa tremenda, irmão. Milagres. É, tivemos na segunda concentração, presbítero Matheus, presbítero Adalto.
1: Sim.
0: Um homem que não cria.
1: Um ateu.
0: Um ateu, olha aí, ó. Meu Deus.
1: Eu entrevistei ele ainda.
0: Um ateu que não cria em Jesus. E depois que recebeu a oração, meu Jesus, hein? Foi curado na hora.
1: Curado.
0: Foi bênção pura, sem mistura. Vamos acompanhar o que aconteceu hoje de manhã
1: em vamos ouvir.
2: Glória a Deus. Isto, guarda o seu objeto. Já comece a procurar aí agora as enfermidades. Jesus já te curou. Jesus já te libertou. Quem sentiu o toque de Jesus nesta oração e foi curado por Jesus aqui agora? Foi curado por Jesus aqui agora. Já veja, já procure aonde estão as dores e as enfermidades. Porque já já nós iremos ouvir vocês. Já já o milagre de Jesus vai acontecer. Já aconteceu. E você vai dar testemunho de fé. Procure o mal que você estava sentindo. Isso. Cadê o glória a Deus da igreja? O Senhor está me revelando. Presta atenção. Que tem duas pessoas que o Senhor Jesus, na hora da oração, estancou no teu cérebro, um pequeno vazamento, um pequeno coágulo que estava se formando. E o Senhor me disse que você estava sofrendo com esta dor só de um lado. E é por conta deste coágulo de sangue, mas na hora da oração você sentiu como uma mão que vinha. E esta mão tocou e desfez esse nódulo. Lá já tem um com as mãos levantadas. Venha correndo agradecer a Deus. Cadê a outra pessoa? Aquela dor que se espalhava apenas por um lado da sua cabeça. Ali já tem um curado. Cadê a outra pessoa? Levante as suas mãos. Isso, tá lá, ó, lá no canto. Recebe de Deus lá. Quem é que pode aplaudir ao Senhor? Quem é que pode dar glória a Deus?
3: Pode que entrevistar ele, pastor Guilherme.
2: Seu nome, sim, meu irmão?
4: Ademir.
2: Ô, irmão Ademir, quanto tempo sofrendo com esta enfermidade? Olha,
4: já tem mais ou menos 20 anos.
2: Sofrendo com esta dor. Apenas de um lado. Qual lado doía? O lado esquerdo. Hoje Jesus te curou.
4: Jesus curou agora.
2: O Senhor revelava que o Senhor tinha um coágulo pequeno de sangue parado na cabeça. As dores já desapareceram em nome de Jesus.
4: Eu creio, eu
2: levanta
4: creio
2: a mão e diga: eu estou curado.
4: Eu estou curado.
2: Quem é que dá glória a Deus por isso?
3: Glorifica a Deus com ele, igreja.
2: Aleluia.
4: Aleluia, graças a Deus.
2: Deus está me mostrando na visão, presta atenção. O Senhor me mostra, olha que coisa tremenda. O Senhor me mostra um caminhão, e esse caminhão, ele para, aleluia, em frente a um portão, e de dentro deste caminhão, o Senhor me mostra descendo vários móveis. O Senhor me mostra vários móveis, o Senhor me mostra, aleluia, sofá, guarda-roupa, geladeira. E sabe o que, que Deus está falando aqui comigo? O Senhor está falando assim: meu servo, eu vou abençoar a vida de 44 pessoas. Deus vai abençoar a vida de 40. O Senhor Deus está preparando providência para você. Você vai trocar aqueles móveis, você vai ver Deus te honrar lá dentro daquela casa. Levanta a sua mão se você crê. Tem gente que não crê, então não precisa levantar as mãos. Se você crê, recebe. Isso, irmã. Isso, senhora. Isso, minha irmã. Isso. Ali também. Aleluia. Ali também. Ali também. É por isso que as pessoas não entendem. Como é que pode trocar de móvel numa crise dessa? É o Deus da provisão. É o Deus da providência. Ali, ó, lá atrás, tem um irmão lá. Isso, com as mãos levantadas. Diga glória a Deus aí. Aqui, olha, tem 7 pessoas. Jesus tocou hoje. Você chegou aqui com uma queimação, uma azia terrível no seu estômago. O Senhor me diz que essas 5 pessoas, você estava sofrendo até com refluxo. Hoje Jesus curou você. Aqui tem uma. Ali, ó, de roxo tem mais uma. Refluxo. Aleluia. Você sentia a garganta aqui queimar, porque o ácido voltava. E Jesus está curando. Lá no canto tem mais uma também. Cadê as outras pessoas ali, ó? A senhora, cadê a última pessoa? É a minha irmã. Recebe ali. Pode aplaudir a Jesus e dar glória a Deus. Diga glória a Deus aí.

0: Já deu para sentir, amados e diletos ouvintes, a maneira que Deus tem usado todas as quarta-feiras profética, a vida do pastor Guilherme Ribeiro, que toda quarta-feira ele está em santo jejum e santa consagração, no primeiro período da concentração às 8 horas da manhã. Depois o servo de Deus retorna com toda a equipe da fé às 20 horas. No prosseguimento dessa grande campanha bombástica nas redes sociais, e já está impactando a opinião pública de todo o rebanho belo-horizontino, o meu milagre vai virar notícia. E hoje nós estamos na fé, na quinta volta nas muralhas de Jericó. Você ouviu aí os depoimentos de fé? São os provocadores de milagres que exercitaram a sua fé e compareceram na quarta-feira profética. E isso aí que você acompanhou no rádio é o resultado da fé exercitada. Você é o próximo a ser abençoado por Deus. O Senhor Jesus quer que o seu milagre, o seu depoimento de fé, ele venha virar notícia no prosseguimento dessa grande campanha. Venha você de perto, você de longe, você que está no alcance da minha voz, aí na grande BH, na região metropolitana, aí na zona rural também, às 20 horas em ponto, pastor Guilherme Ribeiro no Santo Altar, com livro sagrado, pregando a palavra de Deus e orando forte em seu favor. Neste endereço que o irmão cooperador João Pedro, com ponto de referência, vai estar compartilhando com você aí agora.
1: Avenida Amazonas, 8410, bairro do Cabana, estamos próximo ao viaduto da cidade industrial. Estamos próximo ao hotel Intercity, colado com o sacolão Feirão da Fartura, próximo a Cardízio, né? Cardízio.
2: Maravilha.
1: E também próximo à estação do metrô, a mais conhecida, Vila Oeste. É 5 minutos, irmão, da Vila Oeste. Nem 5, 3 minutos da estação do metrô Vila Oeste. Então você vai comparecer e vai ser agraciado por Deus, vai ser agraciado pelo Senhor, você e a sua família, em nome de Jesus. Ainda dá tempo, porque ainda temos mais 3 concentrações, agora as 2, com o presbítero Zé Marcos, já está acontecendo já o momento da oração, às 16 horas, com o Devanildo Antônio, vindo lá de Itatiaiuçu.
2: Maravilha.
1: A palavra. E às 19, o pastor Guilherme novamente. É, o pastor Guilherme é uma bênção na mão de Deus. Então, olha, vem pra cá receber a bênção de Deus, receber a bênção do Senhor. Avenida Amazonas, 8410, Cabana, BH.
0: Vamos lá. Seu nome e a benção.
3: Ah, Maria da Paz Alves, eu sou obreira, né? Então, a minha irmã, a netinha dela, acabou de nascer uma bebezinha, né? Nasceu como hoje, como ontem. Aí, como hoje, foi fazer uma cirurgia muito sensível, delicadíssima, né? Que o médico falou que só o Senhor naquela causa, né? Mas aí, graças a Deus, eu falei, fiz o propósito aqui e falei, esse propósito vai virar milagre, né? Em nome de Jesus.
0: A senhora fez o voto.
3: Fiz o voto.
0: Em favor dela.
3: Dela, vai virar milagre. E virou, graças a Deus.
0: Virou milagre, pastor Guilherme.
4: Virou um grande milagre. Já está testemunhando aqui hoje.
3: Já está curada.
4: Jesus colocou as mãos, minha irmã.
3: Glória a Deus, colocou as mãos. E ela, graças a Deus, está bem. A irmã, a minha irmã mostrou a fotinha dela.
4: A vitória tá chegou.
3: A vitória
4: Quem
3: chegou.
4: Quem aplaude a Jesus e dá glória a Deus por isso.
0: Glorifica a Deus com ela.
4: Vamos lá. A última por causa do horário. Seu nome, minha irmã?
5: Meu nome é Edna, irmão.
4: Ô, irmã Edna, o que que aconteceu?
5: Ô, irmão, o senhor estava aí, o senhor falou assim, faz esse voto que Deus vai entrar com a providência. Aí eu falei, contei com o irmão, assim, tô pegando pro meu filho. Meu filho estava todo endividado, irmão, todo endividado, preocupado. Aí eu fiz o voto a favor dele, irmão. Jesus abriu a porta, ele pagou todas as dívidas dele.
0: Ele estava todo endividado. A atitude de fé da senhora foi entrar na campanha e pegar o voto a favor dele.
5: Peguei o voto e ele vindo comigo aqui, Jesus abriu as portas, irmão, e as contas dele, ele conseguiu pagar todas as dívidas dele, irmão.
4: A bênção chegou.
5: Chegou, irmão, eu tenho prazer de fazer meus votos, meus carnezinhos, porque Deus tem abrido grandes portas para mim e para minha família, irmão.
4: Quem é que dá glória a Deus por isso? Aplaude ao Senhor! Eu queria ouvir pelo menos uma ou duas pessoas que foram curadas agora em nome de Jesus. Já tem uma ali que foi curada, pastor Adalto. Isso, vem cá. Vem cá, porque nós já queremos ouvir vocês. Isso, correndo, vamos entrevistar. Aleluia, cadê o glória a Deus da igreja?
2: Quanto mais glória, mais vitória. O nome da senhora?
6: Marmila Serra.
2: O que que aconteceu da parte de Deus na vida da senhora agora?
6: Eu cheguei com muita dor na coluna, muita dor. Eu acordei 15 para 6 para me arrumar, para vir para a igreja. E eu estava sentindo muita dor. Falei, meu Deus, eu vou lá hoje, eu vou receber minha vitória.
2: Chegou na igreja sentindo muitas dores. Após a oração, foi completamente curada por Jesus.
6: Curada, na hora que ele orou, né, em favor da coluna, para Deus curar. Glória a Deus, eu não estou sentindo mais.
2: Sumiu?
6: Sumiu.
2: Não tem mais nada?
6: Nada.
2: Cadê o glória a Deus, Belo Horizonte? Foi Jesus que curou ela aqui agora.
4: Quem Pastor Guilherme. Glória a Deus por isso. Minha irmã curada para a glória de Deus.
6: Na hora que você começou a orar para tirar dor na coluna, eu cheguei com muita dor na coluna. E na hora que eu cheguei ali, na hora da oração, eu senti o
4: poder, de Deus.
6: É verdade.
4: E o Senhor libertou.
6: Isso.
4: Curada para a glória de Deus.
6: Glória
4: Quem
6: Deus.
4: É que dá glória a Deus.
6: Aleluia.
4: Por isso? Como é que é seu nome, minha irmã?
6: Marli Lacerda.
4: De onde a senhora veio,
6: Jardim
4: irmã
6: Industrial.
4: Que Deus te abençoe.
6: Amém.
4: Quem pode aplaudir a Jesus e dar glória a Deus?
0: Amados e diletos ouvintes, já deu para sentir aí, né? Você vai ficar de fora na última concentração às 20 horas com o nosso líder e mentor espiritual do estado de Minas Gerais, pastor Guilherme? É claro que não, hein? Jesus está curando do câncer ao resfriado. São milagres da era apostólica, da igreja primitiva do passado, que está sendo generalizado e concretizado na vida daquele que crê, na vida daquele que acredita, na vida daquele que exercita a sua fé e comparece hoje, na quinta volta nas muralhas de Jericó. No prosseguimento dessa grande campanha que está impactando a opinião pública de todo o rebanho belo-horizontino, o meu milagre vai virar notícia. E daqui a pouquinho, às 15 horas, o nosso segundo dirigente do estado de Minas Gerais, pastor José Marcos, vai estar assumindo o santo altar. O Espírito Santo vai estar bradando em todas as áreas da sua vida. E aquilo que deseja o teu coração, Deus coloca nas tuas mãos hoje, presbítero José Marcos, na quinta volta das muralhas.
7: A paz do Senhor, presbítero Adalto, amada audiência, queridos ouvintes. É forte demais a quarta-feira do mover de Deus, a quarta-feira do milagre. É, em nome de Jesus. O seu milagre vai virar notícia. É a campanha de quarta-feira, hoje pela manhã, meu Deus. É uma fila de pessoas para contar a benção. Uma fila de pessoas para contar o milagre. O milagre está virando notícia. Foi tremendo, foi lindo demais. E agora à tarde também não será diferente. Não será diferente. É, daqui a pouquinho, às 15 horas, eu mesmo, o presbítero José Marcos, já no Santo Altar para pregar a palavra do Senhor Jesus. E você não pode ficar de fora, não. Venha receber o milagre. Você que está de cabisbaixo, você que está em dois pensamentos, é, você que as portas estão fechadas, você que já bateu em várias portas e as portas não se abriram, em nome de Jesus, vem buscar a Deus. Venha nesta campanha, a quinta volta desta campanha. É, em nome de Jesus. É, você que está aí com a tua empresa, aí a tua empresa não está indo mais bem, a tua empresa está aí a caminho da falência, mas em nome de Jesus, ainda tem solução, ainda tem resposta, ainda tem milagre. O Senhor Jesus garante a vitória, o Senhor Jesus garante o socorro. Venha buscar de Deus o seu milagre para a tua empresa, buscar o milagre para a tua vida financeira, buscar o milagre para a tua vida Em nome de Jesus, vem para cá, Avenida Amazônia, 8410, no bairro Cabana. É o endereço do seu milagre, é o endereço da sua vitória. Vem para cá, corre para cá. Aqui tem vitória, aqui tem milagre, aqui tem solução dos seus problemas. Aqui o gigante cai por terra. Tremendo, tremendo, tremendo. O que Deus está fazendo, o que Deus está operando nesta campanha de quarta-feira. O milagre está virando notícia, cooperador João Pedro.
8: O meu milagre vai virar notícia. É o tema da campanha. É o tema daquilo que Deus tem feito. Ô glória. Jesus é poderoso. Maravilha. Deus é tremendo. Deus é poderoso. Deus faz. Aqui na igreja pentecostal, Deus e amor. Vamos lá. Olha aí, ó, o que Deus fez nesta manhã.
9: Mais uma senhora para ser entrevistada, pastor.
4: Vamos
9: Guilherme.
4: Vamos lá, bem rapidinho. Seu nome, minha irmã?
10: Luzia.
4: O que aconteceu, irmã Luzia?
10: Eu tava saindo uns furuncos no corpo, assim, mas que doía muito, muita dor mesmo. E assim, era para mim parar, mas eu falei, eu não vou parar, porque a obra é do Senhor e o Senhor é comigo. Então eu vou continuar fazendo a obra e vinha sem aguentar. Irmãos, era muita luta mesmo. O inimigo queria me parar mesmo. Mas eu falei, não vou. Aí na semana passada o meu milagre virou notícia. Era um câncer que Satanás tinha colocado em mim e eu fui curada. Não tô mais com nenhum caroço. Jesus falou que do jeito que apareceu ia sumir. Sumiu todos os caroços.
4: A senhora foi revelada na semana passada que do jeito que aquele caroço apareceu, iria desaparecer.
10: E eu já tinha ido no médico, me deu antibiótico, já tinha tomado, já tinha tudo. Não adiantou nada, mas eu tava assim, aí na igreja, direto. Agora não tem nada, tô ótimo.
9: Sumiu
10: tudo.
9: Não tem mais nada?
10: Nada.
9: Completamente curada, pastor Guilherme.
4: Quem dá glória a Deus por isso? Vamos lá, bem rapidinho. Seu nome, minha irmã?
11: Nome da senhora. É Maria dos Anjos.
4: O que aconteceu, irmã Maria?
11: O que aconteceu é que eu tenho sofrido bastante. É que eu sou a pessoa que eu vim da Bahia. Meu irmão mora lá no Tamaraju, Bahia. Aí, irmão, eu tenho muito sofrido. Problema do pulmão, problema de coluna. E eu sei que lá onde que eu moro, no apartamento, que Deus me deu o meu apartamento. Está aqui, pela misericórdia de Deus.
9: A senhora chegou aqui sentindo essas dores, mano?
11: É, aqui sinto
9: coluna.
11: Dor de coluna bastante.
9: E o que aconteceu após a oração e a revelação do Espírito Santo?
11: E alívio do
9: pulmão. Sentiu alívio?
11: Do pulmão e da coluna. Inveja contra a minha vida.
4: Sumiu. O alívio chegou.
11: Sumiu.
4: O alívio chegou.
11: O alívio chegou.
4: Jesus tocou na senhora.
11: Oh, eu tô vindo na campanha de quarta-feira, irmão.
9: Recebeu a cura?
11: Recebi a cura porque Jesus está me trazendo, que eu confio em Jesus. Meus filhos não andam comigo, mas eu ando com Jesus.
4: Quem é que dá glória a Deus por isso? Deus abençoe. Vamos lá.
9: Pastor Guilherme Ribeiro, estou com esse senhor aqui em pranto de lágrimas. Ele estava reportando para mim ali que ele estava na CTI, estado grave, princípio de infarto. A mãe dele compareceu aqui na quarta-feira e foi revelada pelo Espírito Santo. No mesmo dia, Jesus tirou ele do CTI. E a igreja que glorifica, o diabo não fica. Seu nome?
12: William Mar.
9: Conte a bênção, meu.
12: É, irmão, na verdade eu tive uma dor no peito muito forte, no dia 7 de março, no dia do meu aniversário. E eu não lembro de importância, aí na segunda-feira eu vim para o trabalho, cheguei na empresa, fui direcionar uma demanda para um funcionário, estiquei a mão, senti a dor muito forte de novo, senti falta de ar. Entrei pro meu carro, pedi ele um copo com água e ele trouxe para mim. Cheguei na farmácia para ferir pressão, os aparelhos não conseguiam ferir minha pressão, estava tão alta. Aí eu fui pro hospital, chegou lá, minha pressão estava 22/19, me medicou, foi para 23, dobrou a medicação, foi para 25/19. Aí me levou direto pro CTI, fiquei 5 dias no CTI, previsão de saída lá pelo check-up todo, fazendo, de 15 a mais dias. Os médicos disseram para mim. E aí minha mãe esteve aqui na igreja, foi revelado. e que Deus estava visitando, né? E que aquele dia eu ia receber alta.
9: E recebeu.
12: Recebi alta.
9: Saiu no mesmo dia?
12: No mesmo dia. 5 dias, na verdade, a previsão era de sair com 15 dias mínimo, né?
4: Era para sair com 15 dias.
12: Surpreendeu. Até a equipe médica ficou meio surpresa, porque chegou um médico lá, na verdade, disseram, vou te dar alta hoje. Aí a outra médica retrucou, ele disse, doutor, não pode. Ele chegou para aqui, desceu para cá ontem, na verdade. Tem 5 dias, ficou lá, desceu para cá ontem, protocolo do hospital, teria que ficar mais uns 24 horas aqui, que ele, não, eu vou dar alta pra ele hoje, ele vai embora pra casa hoje, e confirmando a revelação, de fato, na quarta-feira.
4: Deus falou que naquele dia ia sair do CTI, saiu, recebeu alta.
13: Recebeu alta em nome de Jesus.
4: A palavra de Deus se cumpriu.
13: Cumpriu em nome de Jesus.
4: Quem dá glória a Deus por isso? Glória a Deus.
9: Vamos entrevistar a mãe dele aqui. A senhora acompanhou todo esse procedimento?
13: Acompanhei, em nome de Jesus eu vim aqui. Foi, na verdade, sexta-feira, Deus usou José Marcos, né, pastor, para passar, né, que tinha uma pessoa aqui na igreja, mas o pensamento dela estava no hospital. Aleluia, era verdade. Meu filho estava lá cheio de aparelho. E ali eu vim buscar do Senhor aqui, Deus usou ele. Né, eu peguei e falei assim, hoje mesmo Deus me mostra na sua casa, na casa dele. Ele vai estar hoje. Eu peguei, se eu acredito, eu tenho fé em nome de Jesus.
4: E a bênção chegou.
13: A bênção chegou.
4: A revelação se cumpriu.
13: Cumpriu em nome de Jesus.
4: Vale a pena crer naquilo que é dito aqui nessa igreja.
13: Vale a pena.
4: Deus cumpre.
13: Compre.
4: Quem é que dá glória a Deus por isso? Que maravilha! É, irmãos, tá vendo? É o que Deus faz aqui neste lugar.
9: É tremendo o poder de Deus. O que Deus tem operado no prosseguimento dessa grande campanha profética. O meu milagre vai virar notícia. Cooperador João Pedro, um milagre só vira notícia daquele que crê, daquele que acredita, daquele que tem um posicionamento a ouvir esses depoimentos de cura. Depoimento de solução de problemas insolúveis. Aí a pessoa exercita a sua fé, sai da zona de conforto, porque o Espírito Santo não opera na zona de conforto, ele opera na zona da fé. Aqueles que comparecem, entram na campanha, pega o propósito, pega o voto, pisa na cabeça do diabo, aí o milagre dele vira notícia. E o milagre de muitas pessoas tem virado notícia. Porque já é típico do povo belo-horizontino entrar na campanha e não quebrar a campanha. Já é tradição do povo do estado de Minas Gerais, principalmente quando eles entram na campanha aqui na sede mãe, aonde tudo começou, no maior templo da capital mineira, aqui na Avenida Amazonas, 8.410 no bairro Cabana, aonde o cooperador João Pedro, o pastor Guilherme Ribeiro, juntamente com o pelotão da fé, o exército do jejum, o esquadrão da oração, está com atendimento espiritual toda quarta-feira no Santo Altar de Deus.
8: Com certeza, você não pode faltar da campanha de quarta-feira. É a quinta volta, né?
9: Maravilha, quinta volta.
8: Quinta volta. A quinta volta desta campanha, já temos visto já o manifestado da glória de Deus, o povão que tem comparecido. Então você não pode perder, você não pode ficar fora do que tem acontecido. É a Igreja Pentecostal Deus de Amor, é a Avenida Amazonas, 8.410, bairro do Cabana. É o que Deus faz, é o que Deus tem feito. É o que o Espírito Santo de Deus, ele opera na vida do povão que comparece aqui em nome de Jesus.
4: Maravilhoso Deus e Pai, Senhor, nós oramos agora, meu Deus, pedindo ao Senhor esta bênção, a bênção que foi derramada sobre a vida de Abraão, Isaac e Jacó, a bênção que foi derramada sobre a vida, meu Pai, dos teus servos. Abençoe agora também a vida da tua serva, a vida do teu filho. Sai devorador, sai migrador, sai agora inveja. Em o nome do Senhor Jesus Cristo, vai expulsando, a inveja não vai te parar, a miséria não é mais forte do que o teu Deus. Senhor, eu apresento esta pessoa que, meu Deus, se estudou, se capacitou e ainda não conseguiu, ó Pai, ingressar no mercado de trabalho em sua área. Esta pessoa, meu Pai, que fez esta faculdade, que fez este curso técnico e ainda não conseguiu esta porta aberta, surpreenda ele, meu Deus, surpreenda ela agora, repreenda, Senhor, todo o mal. Eu creio que já na próxima semana as portas irão se abrir, o milagre vai acontecer. Senhor, eu oro por este empresário, por este micro empreendedor, eu oro agora por este lojista, por este comerciante. Abençoe, ó Deus, esta empresa, repreenda agora, repreenda o golpe financeiro, repreenda o prejuízo financeiro. Sai Satanás, vai expulsando, saia. Senhor, eu apresento este aposentado, esta pensionista. Ah, Senhor, multiplica a renda, meu Deus, multiplica o salário. Esta pessoa que estava desempregada, abre as portas, Senhor.
0: É a oração forte que é ministrada no Santo Altar pelo intermédio do nosso líder espiritual, pastor Guilherme Ribeiro, que toda quarta-feira ele está em uma comunhão com Deus no extremo, uma unção, debaixo da unção do Altíssimo, pregando a palavra de Deus, sendo usado na manifestação dos dons espirituais. No prosseguimento dessa grande campanha, o meu milagre vai virar notícia. E hoje nós estamos na quinta volta das muralhas. É, ouvinte, é muito forte o que Deus vai estar fazendo daqui a pouco, às 15 horas, por intermédio do segundo pastor de Belo Horizonte, presbítero José Marcos. Às 16 horas, cooperador Devanildo Antônio. E às 20 horas, fechando com chave de ouro, pastor Guilherme Ribeiro. E não esqueça, você que pegou o voto, pegou o propósito, você trazer hoje quarta-feira. Não existe campanha sem voto e sem propósito. E você que depositou o seu dízimo, trazer o CT do dízimo para devolver lá na livraria. É. E você que vai devolver o seu dízimo também, com a sua própria mão, vai lá na livraria, coloca dentro do cofre e exige o seu nome escrito no livro dos dizimistas. Mas para que isso, pastor? Para ajudar a pagar o programa de rádio, porque essa rádio, presbítero José Marcos, não pode sair do ar.
7: É verdade, o Senhor Jesus, ele garante vitória. Então vem pra cá, Avenida Amazônia, 8410, Cabana. É o endereço do seu milagre, da sua vitória. Hoje, quarta-feira. Quarta-feira da vitória, quarta-feira, seu milagre vai virar notícia. Foi tremendo a parte da manhã, como que Deus operou uma multidão pela manhã. E daqui a pouquinho nós estaremos ali no Santo Altar de Deus, uma vez mais, pregando a palavra do Senhor. E lembrando-os a todos que não para não, porque amanhã, quinta-feira, teremos também concentração às 9 da manhã. E amanhã, quinta-feira, é feriado, né? Dia de Corpus Christi, é feriado, feriado nacional. É, então vem para a igreja às 9 da manhã. Às 9 horas da manhã, o culto beneficente da Fundação Reviver, quinta-feira. Às 14 horas também teremos concentração, às 19 horas. Nesta quinta-feira não pode parar. Sexta-feira teremos 6 horários de concentração, 6 horários de bênção, de vitória na campanha do Salmo 91. Guerra contra todo o mal. É a campanha do Salmo 91, hein? 1000 cairão a teu lado e 10000 à tua direita, mas tu não será atingido. Vem pra cá, 7 da manhã, 10 da manhã. É, 2, meio-dia, 2 da tarde, 16 horas e 19 horas. E você não pode ficar de fora, em nome do Senhor. 7 da manhã, presença pastor Guilherme Ribeiro. É, às 10 da manhã, eu mesmo, pastor José Marcos. Ao meio-dia, diácono Davi Reis. Às 14h eu volto novamente. Às 16h, cooperadora Neus Argentina. Às 19h, presbítero Gleice Eustáquio. Em nome de Jesus. E lembrando a todos que às 23h é a vigília das mulheres de fé.
14: Maravilha.
7: A vigília das mulheres de fé. Todas as mulheres de fé.
14: Benção pura.
7: Todas as mulheres de fé. Pode vir as mulheres de fé e pode vir também as que não têm fé. Pode vir também.
14: Eita!
7: Aqui recebe fé também.
14: Aleluia.
7: Oh, glória a Deus. Oh, glória. Aleluia! Vem para cá, vem para cá. Os homens também podem vir.
14: Pode?
7: A mocidade também pode vir. Os homens também podem vir. A mocidade também pode vir. Os católicos também podem vir. Todo meu mundo. Deus,
14: todo mundo.
7: Às 23h já dará início nesta vigília das mulheres de fé. Em nome de Jesus. Certa feita, pregando a palavra de Deus, a nossa irmã cooperadora Paula Brandão.
14: Benção pura.
7: Esposa do pastor atual ali de São Benedito, né?
14: Verdade.
7: Esposa do pastor Johnny Brandão.
14: Benção pura.
7: Em nome de Jesus, ela vai estar aqui ministrando a palavra de Deus nesta vigília das mulheres de fé. E você não pode ficar de fora. Vem clamar a Deus de madrugada. É buscar Deus de madrugada. De madrugada o crente vai buscar poder. De madrugada a fila é menor.
14: Aleluia.
7: E lembrando a todo que sábado pela manhã, às 7h, aquele circo da oração todo abençoado, nossa irmã Maria com a campanha. Deus te colocará por cabeça. E às 18h30 teremos a ministração da Santa Ceia neste sábado, hein?
14: Maravilha.
7: É, neste sábado teremos a Santa Ceia. Porque devido à festividade do aniversário da nossa igreja ali na sede mundial, a Santa Ceia foi antecipada para o dia 6 e dia 7, porque no próximo final de semana é o aniversário da igreja, comemoração da sede mundial. Então a Santa Ceia, presta atenção ouvinte, presta atenção membro, papel e caneta para você não esquecer. A Santa Ceia, sábado, às 18h30. Às 18h30 e também no domingo, às 8 da manhã, dia 7, às 8 da manhã, dia 7, às 8 da manhã, às 10 da manhã e às 19h no domingo, dia 7, em nome de Jesus. Membros, obreiros, pastores, diáconos, vem cear, o mestre chama, vem cear. Final de semana de Santa Ceia, membros, obreiros, venha, você que não fez o cadastro, vem fazer o cadastro, venha pegar a autorização, chega cedo em nome de Jesus, porque o Senhor Jesus já garantiu a vitória. Só nos resta agora, presbítero Arnaldo, orar.
14: Maravilha.
7: Porque daqui a alguns minutinhos é a oração do canal Direto com Deus. Você já está preparado aqui para orar?
14: Já estou preparado.
7: Já está preparadíssimo, cheio da graça.
14: Cheio da graça,
7: cheio do poder de Deus.
14: E já quero convidar também, pastor José Marcos, ouvinte, já para migrar para o canal Direto com Deus e orar juntamente comigo e o nosso bom cooperador João Pedro.
7: Isso.
14: Vamos estourando aí por todo o estado de Minas Gerais, num link especial enviado pela sede mundial.
7: Pronto, é oração. João Pedro é um menino de oração.
14: Benção
7: aleluia.
14: Pura.
7: É um menino de oração. Aleluia. Nome de Jesus. Nome de Jesus. É um menino que ora. Ora em nome do Senhor Jesus. Então vem ligar aí, conecta aí no canal Direto com Deus e ore também. Vamos orar. Vamos orar.
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7: Senhor Deus, Pai que está no céu, muito obrigado, Senhor, por esse espaço concedido, por essa oportunidade. Ó Deus, é uma honra, é um privilégio falar do teu nome, Pai. Visita este ouvinte, visita esta casa, visita esta família, este lar, Pai. Joga por terra. Que o Senhor, meu Deus, vai tirando todo embaraço, todo impedimento. Que o Senhor jogue esse gigante por terra, toda a barreira, todas as muralhas, Pai. Essa tempestade que está soprando dentro da casa desse homem, desta mulher, desse ouvinte, no meio desta família, acalma essa tempestade, Pai. Abra as portas, Senhor. Visita os hospitais, as cadeias públicas, os presídios. Abre as portas, meu Deus, quebra essas cadeias. Repreende o diabo, Pai. Queime esse demônio.
14: Aleluia.
7: Que fica assolando, Pai, julgando setas malignas de fracasso e destruição. Vai queimando, Jesus.
14: Aleluia.
7: O Senhor que te repreende, Satanás, em nome de Jesus. Porque a vitória é nossa.
14: Sim, grande Deus, em concordância, coração do teu servo agora. Nós te pedimos em nome do Senhor Jesus Cristo, meu Pai. Joga por terra as muralhas e as portas de ferro e de bronze. Opera milagre, opera maravilha. Não sabemos orar, não sabemos pedir, não sabemos clamar, não sabemos buscar o teu Espírito Santo, não sabemos buscar a tua face, mas o Senhor sabe abençoar. Abençoe poderosamente toda amada audiência, cadeira cativa do programa de rádio A Voz da Libertação. Abençoe o teu servo que está ouvindo agora, pastor Fábio Rodrigues, e a tua digníssima esposa, a nossa irmã missionária Mariana. Abençoe todos os ouvintes que vão estar migrando também para o canal Direto com Deus no YouTube. Abençoe aqueles que já deixou o seu like para fortalecer o canal. Abençoe todos aqueles que já se inscreveram no canal Direto com Deus para o fortalecimento deste canal. E abençoe todos aqueles que estão compartilhando o conteúdo do canal Direto com Deus e fica conosco. Abençoe esse copo com água, essa peça de roupa, essa fotografia, essa carteira profissional, esse processo judicial em cima do rádio receptor. Nós oramos, suplicamos e te agradecemos em nome do Senhor Jesus. Assim seja. Amém. Graças a Deus.
7: Maravilha, maravilha. É, chegamos mais o finalzinho de uma programação local, porque daqui a alguns minutinhos é aquela oração toda especial no canal Direto com Deus. Ore também. Fiquem com Deus. Fiquem na paz do Senhor Jesus. Quem vos despeça, então, irmãos em Cristo. Presbítero José Marcos.
14: Presbítero Adalto Luiz, nos trabalhos técnicos.
8: Operador João Pedro, Deus abençoe. Vai lá, irmão. Canal Direto com Deus. Nossa,

0: Consegue baixar um pouquinho a câmera?
1: Só um minuto.
0: Se não, tá bom.
1: Mais um pouco?
0: Tá bom assim. Do jeito que tá, acho que o GCF tá bem na sua.
1: Ah, sim. Ótimo.
0: Obrigado, irmão.
1: É,
0: vai lá sozinho?
1: É, presbítero Adalto Luiz e cooperador João Pedro.
0: Quem vai começar, o senhor?
1: Isso. Cooperador João Pedro.
0: Deus abençoe, irmão. Obrigado.
1: Amém.
2: E Deus te suprindo da plenitude do teu Espírito e enche-nos dessa paz.

0: todo espírito maligno, sai em nome de Jesus Cristo. Ó Deus, resgata essa pessoa que está afastada, que está dizendo que vem de 1997. Meu Deus e meu Pai, entra com providência nessa vida. Ó Espírito Santo, vai tocando nesse coração aí agora, vai libertando essa vida nesse momento, e dando força para que ela possa suportar, meu Deus, os dias maus da tua presença, em nome do Senhor Jesus. Amém. Meus amados irmãos, Deus abençoe as nossas vidas. Deus abençoe você que esteve aqui até agora nesse momento. Olha, se você quiser aceitar Jesus, faça a confissão, Senhor Jesus, eu passei por tudo e Salvador, escreva o meu nome no livro da vida e perdoe os meus pecados. Aí mais próximo do bairro, da região que você mora, e com certeza você vai encontrar um homem de Deus. Uma igreja que vai estar te acolhendo, discipulando você em nome de Jesus. Agora nós vamos continuar nessa oração, mas com o nosso irmão, presbítero Adalto Nunes, tá bom? Deus abençoe a sua vida, a sua família, paz com Jesus. Amém.
1: Graças a Deus. Eu saúdo a todos com a paz do Senhor Jesus. Quem vos cumprimenta, seu irmão em Cristo, cooperador João Pedro. Que Deus abençoe, vou estar orando juntamente com o presbítero Adalto Nunes. Nós vamos orar agora, em nome de Jesus, que Deus abençoe a todos vocês. Que Deus possa abençoar a vida de cada um, que Deus possa estar com todos. Oremos a Deus, nosso Pai. Soberano Deus e bendito Pai. Pai de nosso Senhor e Salvador Jesus Cristo, meu Deus, que nesta tarde de oração o Senhor possa perdoar todos os nossos pecados. O Senhor possa, meu Pai, perdoar as nossas falhas, transgressões, iniquidades, pensamentos, meu Pai, palavras, gestos, obras, tudo, meu Deus, que o Senhor nos perdoa. O Teu amor é grande, o Teu amor é tremendo. O Teu amor, meu Pai, é poderoso para conosco. E que nesta tarde o Senhor venha nos ouvir.
2: O Senhor possa...

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1: Cristo, teu filho, te agradecemos hoje, Pai. Hoje nem é para pedirmos nada. Hoje estamos aqui para te louvar, Senhor, pelo dia em que se oficializou e se registrou, meu Pai, em cartório esta obra. 64 anos de vitória e alamaster e micalamaia. Ó Deus, de vidas salvas, de almas libertas.

Obrigado pela vida de cada obreiro, de cada pastor e diretor. Obrigado, Pai, por cada membro da família Miranda. Obrigado, Senhor, por cada membro das famílias que aqui estão. Obrigado pela obra de libertação, de salvação. Obrigado pelos pregadores que o Senhor levantou, que o Senhor usou para impactar países, impactar cidades, impactar lugares, meu Pai. Ó Deus, nós te agradecemos hoje. Hoje te louvamos, hoje te adoramos e pedimos, Pai, faz de novo, oremanakandalamaia. Faz, Deus poderoso, com que aquele poder, com que aquele mover, com que aquela autoridade, aleluia, aleluia, aleluia, aleluia, seja realidade na vida de cada membro, seja realidade na vida de cada pregador, seja realidade na vida de cada pastor. Meu Deus, o Senhor deu a esta igreja aquela autoridade para master e alamaia, mexer, meu Pai. Ó Deus, mover os céus em oração, mover os céus no clamor, mover

ousadia hoje para a tua igreja te glorificar. Alamai, decanda, alamaia. Obrigado, Pai, por ter enviado a nós e a tantos em outros continentes, em outros países, para testemunhar da tua palavra. O teu nome é glória, o teu nome é poder. Alamanda, canda, alamaia. E nós queremos te agradecer. Milhões e milhões de graças, Pai, te damos a ti pela igreja. Deus de amor, pela obra que o Senhor realizou, pela obra que está acontecendo ainda, Senhor, nós queremos pedir pela vida dos teus, Espírito Santo de Deus, faz uma obra poderosa, em nome de Jesus. Eu sinto a presença de Deus, eu sinto a glória de Deus. Deus quer gratidão. Queridos, tome os seus assentos, e antes de ouvirmos o Bruno...

Porque a igreja Deus e Amor não nasceu e não cresceu, e não estamos aqui nos exaltando, e não estamos aqui rasgando seda, e nem jogando confete em ninguém. Estamos tributando a glória que pertence a Deus. Calma, amém? Amém? E então, irmãos, a igreja Deus e Amor nasceu nesta visão de missão nacional, local e internacional. Quem entendeu, diga glória a Deus. Eu me recordo, irmãos, que um dia, eu já não me recordo mais, parece que era o pastor Jorge que era responsável de Angola, e para chegar em Angola, você tinha que ir até Johannesburg, tinha um voo que saía da South Africa, a famosa e conhecida SA. Você saía de Guarulhos, ia até Johannesburg, de Johannesburg pedia o visto e entrava até Angola. Eu teria que pregar no domingo, e eu estava orando, e já era sábado de madrugada, já era sábado, meia-noite, e os irmãos falaram: pastor, não insista, aqui tem uma organização, cronograma, o senhor não vai conseguir chegar, o visto do senhor se atrasou, e o senhor peça para alguém, tem lá o Inocêncio, o Alêncio, o Geraldo, está lá o pastor Júlio, peça para algum dos mais próximos pregar, o senhor não vai conseguir chegar. E aí, irmãos, eu passei a madrugada orando, irmãos, e me deu uma angústia muito grande. Falei: meu Deus, mas eu saí do Brasil, deixei a igreja lá, gastou-se um dinheiro horroroso para chegar, e agora eu não vou estar lá, meu Deus. E que adianta chegar na segunda, na terça ou na quarta? A concentração já estava sendo preparada 3 meses antes para o domingo. E aí, irmão, naquela oração que eu estava fazendo, já querendo concordar com a derrota, que eu não ia chegar. Olhe bem. Irmãos, e naquela oração, Deus falou claramente comigo. Quem já ouviu Deus falando claramente? Dentro da igreja do templo próprio da Rossettville, número 125, se não me falha a memória. Uma das igrejas mais bonitas da rua, de Johannesburg. Centro de Johannesburg. Deus falou comigo: diz ao meu povo... Domingo, olhe bem, não tinha passagem, não tinha como viajar, já não tinha como chegar. A concentração era no domingo, já era sábado de madrugada. E Deus falou comigo: diga ao meu povo e a todos aqueles que vão estar, que se eles aceitarem o chamado para congregar na igreja Deus e Amor, eu vou abençoar eles sobremaneira. Aí, irmãos, eu disse assim: não, mas eu estou ouvindo o que o senhor falou com o missionário. É o missionário que fala isso, senhor. Ele fala isso na rádio toda vez que ele vai fazer apelo. Aí Deus disse assim comigo: quem está falando contigo não é ele. Quem está falando contigo sou eu. E aí eu disse: meu Deus, mas como que eu vou falar isso para o povo, sendo que eu não vou conseguir chegar? Naquela hora, irmão, estava dormindo o diácono Manuel. Eu já... cheguei na cama, no quarto do diácono Manuel. Disse: diácono Manuel, levanta por favor, vamos para o aeroporto. Ele falou: pastor, mas... Eu falei: querido, Deus falou comigo, eu já estou com as bolsas prontas, pega o carro. Ele tinha um Mazda velho. Pega o carro e vamos para o aeroporto. Irmãos, eu estava no aeroporto e me deu um estado de ansiedade. E já deu 7 da manhã, 10 da manhã, e o único voo que saía no sábado seria tarde, e o voo lotado. E aí, a aeromoça, com muita dificuldade, eu falando, ela entendendo em partes não entendia, se levantou uma senhora, uma freira, e me chamou e disse: sir, come on. Aí eu, yes, ela chamou, me levou no duty free. Sabe o que ela falou? Ela não pediu, ela bateu no clichê da South Africa. Disse: este homem é um missionário. Ele está em viagem e ele vai ter que entrar neste voo. E a senhora, ela disse: senhora, a senhora não entendeu. Eu estou dizendo para a senhora que ele vai voar, ele vai entrar neste voo. Ele tem que chegar, porque tem que chegar. Amado, aquela moça sumiu lá para dentro e ficou 20 minutos, 30 minutos, 40 minutos. Quando estava completando 50 minutos, ela voltou com o PTA aberto. E ela disse: ó, estamos aguardando o responsável do voo chegar. Se ele deixar o ok, o senhor vai viajar. E fique tranquilo, o senhor vai na classe premium. O senhor vai no segundo andar do voo da South Africa.

0: Eu abaixei a cabeça, queridos, e Deus falou comigo: não te preocupa com a mensagem. Ao chegar lá diante da multidão, entrega o que eu te falei, eu te mandei. Se eles aceitarem, tomarem uma decisão de se congregar e me servir nesta igreja, eu vou abençoar sobremodo. Amado, não tinha voo, Deus preparou voo. Não tinha lugar, Deus preparou lugar. Não tinha jeito, Deus deu jeito. Eu não podia chegar, Ele me fez chegar para a glória do nome dEle. E quer que eu te diga? Irmãos, jamais você vai ver um voo da Sá, daquele enorme, que tem dois andares, tem embaixo e tem em cima. Pois naquele dia deu uma pane no 737 e tiveram que colocar um gigantão daquele para a gente voar. Sobrou lugar. Quem estava na lista de no show, sobrou lugar. Sabe por que Deus faz? Por causa das almas. O que Deus queria? Que eu chegasse lá. E quando eu entreguei isso, alguns aceitou, outros duvidou, uns concordaram, outros rejeitaram, mas todos aqueles que aceitou estão lá até o dia de hoje e estão sendo abençoados pelo Espírito Santo de Deus. Pastor, mas por que o senhor sentiu de falar isso hoje? Porque hoje oficialmente é e se comemora o aniversário de 64 anos de registro desta igreja. Quem sabia disso, diga glória a Deus. E hoje nós vamos agradecer a Ele. Bruno, hoje nós vamos louvar, mas para agradecer a este Deus. Quem está aqui já para agradecer? Então vamos receber o Bruno com uma forte salva de palma para Cristo. É para Jesus, o Rei da Glória.
1: Glória a Deus. Cumprimento o povo de Deus com a paz do Senhor Jesus. Dê uma salva de palma de gratidão ao Senhor. Aleluia. Glórias ao nome santo do Senhor. Vamos louvar ao Senhor com o hino da harpa 469. Eu quero te convidar para louvar ao Senhor aqui nesta tarde. Quem veio adorar a Deus? Quem veio adorar a Deus? Vamos louvar.

0: Oh, glória, pode adorar, pode glorificar. Glória, glória, glória, glória, glória, glória, glória. Toda honra, toda glória. Maravilhoso. Quem está sentindo a presença dele, diga glória a Deus. Queridos, nós vamos entregar a nossa oferta da evangelização, a oferta da gratidão, a oferta que envia missionários, que envia pastores, que envia obreiros e que mantém aqueles que já foram enviados. Nós temos um grande problema, não é uma cultura brasileira o despego, não é uma cultura brasileira a dadivosidade. Sabe por quê? Primeiro porque a gente não tem aquela condição. Mas, irmãos, existe uma cultura, principalmente, não é religião.
1: Quem está entendendo a diferença?
0: É uma cultura entre partes da Península da África, de norte para cima, ali todas as partes da Europa, e também em partes quase entrando na Oceania, que o dar não é uma questão de condição ou não, é quase uma obrigação. Você está na rua e chega uma pessoa, você está comendo, ele pum, coloca as mãos, segura assim a mão, ó. Tum, já não tem dessa que não tem. Se não tem nada, você vai dividir o teu nada para compartilhar com a pessoa. E aí eu notava que todos os irmãos da igreja já levavam um dinheiro trocado aqui e algumas moedas aqui. Ele disse, pastor, porque aqui você consegue viver, sobreviver e ir bem se a gente conseguir dar esmolas. Falei, mas querido, eu já dou o dízimo, eu já dou oferta, isso aqui não aplica a mim não. E eu ainda tenho dia que eu ainda faço os meus votos. Eu não vou entrar nessa, não. E ele falou, pastor, mas o senhor já leu a Bíblia ou não? Eu falei, eu estou na Bíblia, né, querido? A Bíblia diz, trazei todos os dízimos e ofertas na casa do tesouro para que haja mantimento na minha casa. Aí ele falou assim, e pastor, deixa eu te perguntar uma coisa. E aqueles que não têm mantimento na casa deles, e sabe que o Senhor tem nas mãos, a Bíblia diz que aquele que tem bens nesta vida e cerrar as suas mãos e o coração para o seu irmão, como estará o amor de Deus nele? Aí já não gostei, já fiquei nervosão, já não gostei daquela palavra. E ele disse mais, e pastor, o senhor já observou o que disse o Senhor? Dá esmola daquilo que tendes, e tanto o interior como o exterior será limpo? Eu parei e falei, irmão, no Brasil nós não temos essa cultura, querido, dá quem quiser. A pessoa está pedindo lá, você sente de dar, você dá um prato de comida, dá roupa. Ele falou, não, pastor, isso aí é para quem? Pastor, isso é uma humilhação. Eu falei, como? Ele falou, isso aí já é uma humilhação, ter que pedir para comer. É você que tem que sentir de dar antes da fome. Rapaz, eu falei, eu não acredito nessa cultura, não. Aí, irmãos, eu notava que toda pessoa que bem trabalhava, bem empregado estava, a volta da casa dele tinha umas 8, 10, 12 casas. Eu perguntava, e por que essas casinhas pequenas em volta dessa casa grande? Ele dizia, porque lá está o mais velho. É ele que mantém todas estas casas que tem à volta dele. Você está de brincadeira. Falei, e esses aí não trabalham para se manter? Pastor, eles não têm condição. Então aquele que tem condição vai compartilhar o pão para os demais. Falei, rapaz, isso aí é injusto. Isso é injusto. Ele falou, pastor, e se eu te falar que a vida daquele que tem vai se multiplicar porque ele está dando? Eu falei, não, eu acredito, é um princípio bíblico. Eu acredito. Ele falou, se o senhor acredita, por que o senhor não aplica então? E aí morria uma pessoa, querido. Quando chegava, a financeira dizia, pastor, entrou em óbito, prepara o dinheiro. Disse, não, minha irmã, eu vou lá pregar, orar. Não, pastor, pregar e orar todo mundo faz aqui. Tem que levar o dinheiro para a família. Quem vai pagar o caixão? Quem vai pagar a celebração? Quem vai pagar a comida? Quem vai pagar os 7 dias? Falei, quê? 7 dias? Falei, 7 dias do quê? De celebração. Foi, mas, com o dinheiro da igreja? Aí eu ficava doido, com o dinheiro da igreja, Francisca? Pastor, aqui o senhor quer ganhar alma é assim. Aí lá ia eu, irmão. Aí tinha que ligar para cá, conversar, preparar. Aí pegava os irmãos, quem tem condição? Pedro, Coisa, Bertrano, o Júlio, o Simão, o Cristo Mateus, quem tem dinheiro? Vamos lá, vamos. Aí você preparava aquele bufo de dinheiro de Kwanza, aí você levava, irmão, e aí ficava lá na beira do caixão aquela pessoa que era mais velha, você dava aquela oferta para ela, aí começava aquela choreira, e um dia cantando, dois dias cantando, quando não tinha mais jeito, sepultava o corpo. Só que no domingo de manhã, o pastor que estava lá e sentiu de ajudar naquele fúnebre, ele tinha pela manhã, você via aquela ruma de gente, 80, 70, às vezes 100 pessoas. Você perguntava, e o que é aquilo? Esse aí é do fúnebre que o senhor foi lá, pastor. A partir de hoje, esta família vai congregar para sempre aqui. E o dia que morrer qualquer um deles, é o senhor que vai arcar de novo. Falei, meu Jesus. Falei, meu pai. É assim ou não é? Você é assessor da África, você sabe que eu não estou... E não tem dessa que tem dinheiro, que não tem dinheiro, empresta, faz alguma coisa. Porque lá morreu se tira o dente de ouro, morreu se pega o que está guardado, o faz. Não tem dessa não, meu irmão. Foi casar. Morreu, e vai, não tem dessa, meu irmão, tira da onde não tem, mas aquela pessoa que está naquele momento não vai ser envergonhada. Aprendi isso na África. E eles dizem, pastor, não se envergonha alguém que já está humilhado. Você quer ver uma briga na África? É você perguntar, Bertrana, você quer comer? Significa que você não quer dar comida. Se você oferecer, você estiver bebendo, você quer beber, pastor, aqui não faz isso, você está causando um agravo. Aqui é pega e dá, pum. Tem que ser negócio de perguntar assim, você está em luta, irmão, está faltando comida lá, irmão, você precisa de uma... Não, lá é uma afronta isso. Tem que chegar, tome, acabou. Quem entendeu, diga glória a Deus. Então, nós não temos essa cultura dadivosa. E isso nos impede de ser abençoado. Mas Deus tem trabalhado no nosso coração. Quem entendeu que é dando que se recebe, levante as mãos. Vamos orar? Vamos fazer oferta de missão. Não vou falar quantia. O que Deus tocou no teu coração, se Ele te deu, você vai retribuir. Se Ele não te deu nada, não dê nada. Se Ele não te fez nada, não faça nada. Se Ele não te ajudou com nada, não ajude com nada. Agora, se Ele ministrou no teu coração, abra tuas mãos. Olha aqui, eu já comecei recebendo. Aqui, ó. Já apareceu 20. Acho que vai ter mais 20 aqui, quer ver, ó. Não tinha nada, apareceu mais 20, já deu 40, diga glória a Deus. E daí, não tem aí? Vai ter também, levante as mãos. Eu vou orar por ele, Deus vai prosperar ele agora. Vai prosperar você também. É dando que se recebe, é o princípio bíblico. E não adianta ficar usando histórias, argumentos para distorcer o que pode trazer resultado. Vamos fazer o que dá resultado. Levante as mãos, levante as mãos. Oremos ao Senhor, soberano, poderoso e eterno Pai. Em nome de Jesus Cristo, Pai bendito, do nosso coração. Do coração do teu servo procedeu esta oferta. Do coração dele e dela, Pai, é que nós pedimos que o Senhor venha honrar, que o Senhor venha prosperar, meu Pai, para que haja vida e salva. Alabanda, canta, alabaia. Prospera, Senhor, a mesa dele, prospera, Senhor, a casa dela, prospera, Senhor, o ganho dele. Aquele que está fazendo votos para o Senhor abrir portas, para o Senhor prosperar, Pai, toda humilhação, toda vergonha, toda miséria, sai, Satanás, sai do nosso caminho, sai do nosso lar. Sai, Satanás, sai com seu abatimento para lá, nós te repreendemos. Sai, devoradora, sai, consumidora, sai, destruidora. Pai, abençoa aqueles que estão fazendo votos de ajudar a tua obra, de manter os evangelistas, de manter os missionários, elemaracandalabaia. E neste dia de aniversário da tua igreja, eu peço ao Senhor, prospera sobremaneira e honra, Senhor, a tua obra. Aleluia. Levante a tua oferta, diga, eu te agradeço de todo o meu coração. O Bruno vai louvar a Deus. Senhor, recebe, ricamente abençoado você está, amado. Quem crê, recebe a vitória, diga glória. Ah, vamos receber o Vitor, que está ali, mas vamos receber com aquele glória a Deus bem alto, aquele glória a Deus bem bonito. Enquanto você entrega a sua oferta, nós vamos glorificando a Deus.
2: Vamos lá, igreja, paz, Senhor Jesus.

0: Aleluia! Glória a Deus! Todos de pé, queridos, já vamos receber aqui também o pastor Rivair, que vai ministrar a palavra de Deus, presbítero Rivair, que vai ser instrumento de Deus para abençoar a nossa vida. Daqui a pouquinho, o Bruno louvando ao Senhor. Levante as mãos para cá, mas vamos orar com muita fé. Vamos pedir o milagre de Deus. Quero recordá-los que na madrugada de hoje prossegue a campanha de 21 dias de jejum e de oração para a celebração do grande aniversário da Igreja Deus e Amor. E nós sabemos que através da oração vem a bênção. Levante as mãos, soberano Deus, maravilhoso Pai, nós queremos apresentar os teus filhos que estão nesta transmissão, o teu servo que irá pregar, usa ele nesta palavra de ciência, nesta palavra de sabedoria, meu Deus, que será uma verdadeira chave do Senhor para desatar as vitórias dos céus, os milagres do alto, alabassuri micanda alabaia, Pai da glória, Deus de vitória, opera maravilhosamente, Pai, nós te louvamos, te adoramos, te agradecemos pela obra que o Senhor está fazendo. Levante as mãos, vamos receber o presbítero Rivair Silva, mas com aquelas palmas forte para Jesus.
1: Glória a Deus, Deus abençoe, pastor Kleber. Pode bater palma e dar glória para Jesus bem forte, meus irmãos. Quem aceita a paz do Senhor Jesus é batendo palma e dando glória para Jesus. Essas palmas é para Jesus, é com mais fé. Pode louvar, louva, louva, louva, louva. Louva sentindo a presença do Criador. Pode exaltar, pode glorificar, aleluias. Levanta suas mãos com a minha e diga, meu Deus, está fraco, diga, meu Deus, eu creio na minha vitória nesta tarde. Diga, meu Deus, honra a minha fé, porque eu creio, diga, eu creio no meu milagre. Quem crê no seu milagre, levanta suas mãos, adora a Deus assim, ó. Deus.

vindo como o ar. Isso, adora a Deus. Tão certo como eu te falo, tu podes. Levanta suas mãos e adora a Deus. Eu te louvo de todo coração.

esta guerra. Senhor, o teu povo clama, a tua igreja clama, clama por um milagre, clama pela libertação, clama. Jesus quer ouvir a tua voz. Isto, clama dando liberdade ao Espírito de Deus. Clama dando liberdade ao Espírito de Deus. Flui neste lugar, Espírito Santo.

alcançar mudança. Sai daí, espírito da enfermidade. Sai daí, espírito do mal, expulsa. Sai, sai, sai. Meu Deus, as tuas mãos é poderosa.

0: Quem orou com fé, diga amém. Louvado seja o nome do Senhor. Pode aplaudir, pode glorificar. Só não pode ficar calado na presença de Deus. Quem trouxe a Bíblia, a palavra de Deus, já pega em suas mãos. Já vamos à leitura. Deus tem algo preparado para você e é hoje. Quem crê que é hoje, diga glória a Deus. Quem crê? Hoje é o dia da sua vitória. Você que pode ficar em pé mais uma vez, fique por gentileza. Vamos à leitura da palavra de Deus. Livro de Marcos, capítulo 5, versículo 25 a seguir. Deus tem uma palavra para o seu coração. Quem deseja ouvir, diga glória a Deus. Deus abençoe os nossos irmãos que nos acompanham pelo YouTube, Facebook, Instagram e pela rede de rádio, transmissão direta e ao vivo do Templo da Glória de Deus. Já estamos em festa, a festa não vai começar, a festa já começou. Quem crê que Jesus já está trazendo bênção para aqueles que já estão preparados para o dia 13, dia 14, diga glória a Deus. Quem está preparado para esses dois dias? Quem está preparado? Você não pode ir para outro lugar, dia 13, dia 14, você faz parte da história desta igreja. Só de você chegar aqui hoje, você já está fazendo parte, porque Deus vai marcar a história de vida que você está vivendo e você vai dizer, foi lá na igreja Deus e amor que eu recebi o meu milagre. Quem crê que Deus vai fazer isso por você, diga glória a Deus. Então vamos lá, livro de Marcos, capítulo 5, versículo 25. Preste muita atenção que Deus quer falar com você neste dia de hoje. Diz assim, ó, isso, lendo a palavra de Deus. E aconteceu que certa mulher que havia 12 anos, que vinha sofrendo de uma hemorragia e muito padeceu, à mão de vários médicos, e tendo despedido tudo quanto possuía, sem contudo nada aproveitar, antes pelo contrário, indo a pior, tendo ouvido falar de Jesus, vindo por detrás dele, por entre a multidão, tocou-lhe as suas vestes, porque dizia, se eu tão somente tocar as suas vestes, ficarei o quê? Ficarei o quê? E logo se estancou a hemorragia e sentiu no corpo estar curada daquele flagelo. Jesus, reconhecendo imediatamente que dele havia saído virtude, ele disse no meio da multidão, alguém me tocou nas minhas vestes. Respondeu seus discípulos, vê que a multidão te aperta e diz, quem é que te tocou? Ele, porém, olhava ao redor para ver quem havia feito isso. Então a mulher, atemorizada, tremendo, consciente do que havia feito, se apresentou e prostrou-se diante dele e declarou toda a verdade. E ele disse, filha, a tua fé te salvou, vai em paz e fica livre deste mal. Fica livre deste mal. Levanta a palavra de Deus e diga, Senhor Jesus, com mais fé, diga, Senhor Jesus, fala ao meu coração, porque eu quero, diga, eu preciso da tua palavra. Pode se assentar batendo palma e dando glória para Jesus. Jesus está em nosso meio, as palmas é para Ele, o glória é para Ele. O aleluia é para Ele, aleluias. Queridos e amados irmãos, preciso de alguns minutos da sua atenção para compartilhar aquilo que Deus colocou no meu coração. E eu tenho certeza que esta palavra mudará o cenário que você está vivendo e você vai sair daqui hoje de cabeça erguida, dizendo, Deus falou comigo. E para isso preciso de alguns minutos da sua atenção, porque a palavra de Deus nos ensina que a fé ela vem por ouvir e ouvir a palavra de Deus. Presta bem atenção no que Deus está falando conosco. Ele está trazendo a história de uma mulher que padecia de uma enfermidade no período de 12 anos da sua vida. E como bem certo sabemos que esta mulher, mais do que depressa, pelo poder aquisitivo que ela tinha, pela riqueza que ela possuía, ela vai em busca de médicos que estão sendo apresentados por pessoas que ela tinha o convívio. Parece que estou vendo pessoas apontando para ela e dizendo: viaje para tal cidade, porque lá existe tal médico especialista nisto que você está enfrentando. Parece que estou vendo esta mulher tentando viver livre daquilo que estava atrapalhando a história da sua vida. Ela começa a buscar, ela vai no primeiro, o primeiro vai indicar um outro médico, e daí por diante, que a Bíblia vai dizer que esta mulher começa a abrir mão da sua riqueza para tentar comprar saúde e não consegue. O tempo vai passando, as coisas vão se complicando, que até que chega um prezado momento que ela já não tem mais recursos para continuar em busca dos médicos, buscar o tratamento, não tem mais, porque ela havia gastado tudo que havia conquistado no período do seu trabalho, no período da sua vida. Mas a Bíblia Sagrada diz que é nesta hora que acabou-se o dinheiro, é nesta hora que acabou-se os recursos, que alguém vai apresentar para ela e vai dizer: mulher, eu conheço um que pode te curar, eu conheço um que pode te restaurar, eu conheço um que pode mudar o cenário que você está vivendo. O nome dele é Jesus de Nazaré. Se você for ao encontro dele, ele vai restaurar a sua saúde. Se você for ao encontro dele, ele vai parar para te atender. Se você for ao encontro dele, ele pode mudar a história de vida que você está vivendo. Ei, mulher, vai ao encontro de Jesus. Parece que estou vendo alguém apresentando e dizendo: se você não quer morrer, vai ao encontro de Jesus. Se você não quer padecer mais, vai ao encontro de Jesus. Se você não quer carregar mais este problema, vai ao encontro de Jesus. Ela vai tomar uma decisão ouvindo alguém falando acerca do que Jesus faz na vida daqueles que vêm até ele. Parece que estou vendo alguém dizendo: este Jesus que eu estou te apresentando, ele já abriu os olhos do cego. Este Jesus que eu estou te apresentando, ele já ressuscitou os mortos. Este Jesus que eu estou te apresentando, ele já colocou o paralítico para andar. Este Jesus que eu estou te apresentando já expulsou demônios, já deu perdão para aquele que foi até ele, e você será a próxima se for ao encontro dele. Aleluias, aleluias. Entendo uma coisa, queridos irmãos, tem pessoas que perdem o que Jesus está preparando para ele. Ele vai empurrando com a barriga porque ele não quer quebrar os protocolos para cair nos pés de Jesus e reconhecer. Existem pessoas que ele vai demorando para vir ao encontro de Jesus. O tempo vai passando e as coisas vão ficando mais difíceis, mais piorando ainda mais, e ele vai tentando resolver do seu jeito. Não vai adiantar, meu irmão, o seu problema, somente um pode trazer a solução. O nome dele é Jesus de Nazaré. Não vai adiantar você, ei, meu querido irmão, buscar especialista. O teu problema só será resolvido quando você tiver um encontro verdadeiro com um homem chamado Jesus de Nazaré. Não perca mais o seu tempo, não fica mais perdendo tempo, não vai, meu querido irmão, completando mais dias do jeito que você está, não. Hoje é dia de tomar a decisão. E qual é, pregador, cair de joelhos diante do homem chamado Jesus de Nazaré? Reconhecer, precisamos da presença dele. Aleluias, aleluias. Percebe
1: que ela está em um estado que ela não quer perder mais tempo. Ela não quer mais completar mais um ano doente. Ela não quer mais completar mais um mês doente. Ela não quer mais ficar do jeito que estava. Não. Ela não quer mais permanecer na situação que ela está. Não. Ela vai colocar no seu coração uma fé inabalável. Ela vai criar dentro dela uma expectativa. Por que, pregador? Porque ela sabia que Jesus não seria como os demais que ela tinha ido, meu irmão. Empurra para um, empurra para outro. Não, com Jesus é diferente. Ele mesmo fez o convite dizendo: vinde a mim, vinde a mim. Ele não disse: passa primeiro para fulano, passa para ciclano e depois virá até mim. Não. Ele disse: vinde a mim, cansados e oprimidos, que eu vos aliviarei. Percebe que ele mesmo lançou o convite, ele mesmo se colocou, ei, meu querido irmão, como homem para poder te ajudar na situação que você está vivendo. E era isso que esta mulher já tinha dentro do seu coração: eu vou ao encontro dele, só que eu não preciso que ele pare para me atender, só que eu não preciso que ele venha até mim e coloque as suas mãos sobre a minha cabeça. Não, entendo uma coisa: ela vai colocar um propósito no coração, ela vai colocar um propósito no coração de ir ao encontro de Jesus. Por que, pregador? Porque aquele que coloca um propósito no coração, nada vai para ele, meu irmão. O inimigo pode até se levantar, não para ele. O inferno pode até se levantar, não para ele. Porque o propósito fala mais alto. Mas quem vem ao encontro de Jesus sem propósito, desiste na metade do caminho, desiste no meio da luta, desiste no meio da prova. Mas aquele que tem um propósito no coração, o inferno se levanta, mas ele está dizendo: eu vou ao encontro de Jesus, eu não vou ficar aqui. Entenda, quem tem um propósito no coração, ele vence a luta, ele vence a prova, ele vence os obstáculos, ele vence o adversário, ele vence a perseguição, ele vence tudo, porque o propósito fala mais alto, mais alto, mais alto. Aleluia! Aleluia! Propósito no coração. Aleluia! Pessoas que saem da sua casa sem propósito. O ônibus passa direto, ele já desiste: eu vou voltar para casa. Pessoas que saem de casa sem propósito. Ele vai no metrô, o metrô está lotado: eu vou voltar para casa. Pessoas que saem de casa sem propósito, acontece qualquer coisa no trânsito, atrapalha tudo, ele já diz: eu vou voltar para casa. Mas pessoas com propósito, o ônibus passa direto, ele diz: vai vir um segundo. O metrô está lotado, ele diz: daqui a pouco vai passar outro. O trânsito está parado em São Paulo, ele está dizendo: eu vou chegar, nem que chego na hora do amém, mas eu vou chegar, eu vou chegar, eu vou receber o que Deus tem para me dar. Pessoas com propósito. Entenda que esta mulher está colocando um propósito no coração, e o propósito que está no coração dela é: eu vou tocar em Jesus. Eu não sei como será, mas eu vou tocar em Jesus. A Bíblia diz que ela dizia consigo mesmo: se eu tão somente tocar, ficarei curada desta enfermidade. Ou em outras palavras, ela já estava criando fé no coração, que era somente tocar, a doença iria sair, era somente tocar, a enfermidade iria desaparecer. Ela colocou uma fé no coração, e a fé que estava no coração desta mulher para ir ao encontro de Jesus já estava preparada, meu irmão. Fraca, debilitada, no meio de uma multidão, mas ela estava dizendo: o propósito fala mais alto, eu vou tocar nele. A multidão está atrapalhando, mas eu vou tocar nele. Está todo mundo olhando para mim, eu vou tocar nele. Está todo mundo tentando impedir, mas mas eu vou tocar nele, ou seja, eu não volto para casa do mesmo jeito, porque eu sei que virá dele o meu milagre. Eu não volto para casa do mesmo jeito, porque eu sei que na hora que eu tocar nele, eu serei livre, livre, livre. Aleluias. É a fé, meu irmão. É a fé que vai falar mais alto no seu coração. É a fé que vai te posicionar para sair da situação que você está vivendo. É a fé que vai te impulsionar a tocar em Jesus nesta tarde. É a fé, meu querido irmão, que vai te fazer vencer todo tipo de obstáculo que poderá surgir no teu caminho. Por quê, pregador? Porque a fé ela vai falar mais alto. O inimigo está tentando atrapalhar a tua chegada ao encontro de Jesus. O diabo está tentando colocar, meu querido irmão, muralha para tentar impedir você se aproximar de Jesus, porque ele já sabe que na hora que você tocar em Jesus, o mal vai desaparecer do teu caminho. Ele já sabe, na hora que você tocar em Jesus, tua casa não será mais a mesma, tua vida não será mais a mesma, teu lar não será mais o mesmo, teu trabalho não será mais o mesmo, porque, pregador, na hora que tocar em Jesus, haverá mudanças extraordinárias na história de vida que você está vivendo, que surpreenderá a todos que estão à sua volta, porque todo mundo olhava para aquela mulher e dizia: acabou o dinheiro, espera a morte, acabou o dinheiro, ninguém vai te atender mais, acabou o dinheiro, acabou a esperança. Ela disse: não, a minha esperança não é mais o dinheiro que eu possuía, a minha esperança não é os melhores especialistas, não, a minha esperança tem nome, o nome dele é Jesus de Nazaré. Eu vou até ele, eu vou até ele, eu vou até ele, eu vou receber dele. Oh, glória! Aleluias! Entenda uma coisa, meu irmão, Jesus não estava sozinho, não. Jesus estava acompanhado dos 12 discípulos e acompanhado de uma grande multidão. Por isso que eu disse, ela colocou primeiro a fé em ação. Porque sem fé é impossível agradar a Deus. Pessoa sem fé não luta, pessoa sem fé desiste, pessoa sem fé ela não ora, pessoa sem fé ela não busca o milagre, pessoa sem fé ela duvida de tudo, pessoa sem fé, meu querido irmão, é complicado encontrar pessoa sem fé já está julgando que ele vai morrer, mas a pessoa que tem fé ela está dizendo: Jesus vai me curar. A pessoa que tem fé ela está dizendo: eu vou falar com Jesus. A pessoa que tem fé ela está dizendo: eu vou chegar até Jesus. E é por isso que a fé começa a se despontar no coração daquela mulher, porque quando ela chega no meio daquela multidão, que ela percebe que Jesus não está sozinho, e ela entra no meio daquela multidão, rompendo a multidão para ir ao encontro de Jesus, como eu já disse, fraca, debilitada devido às perdas que ela estava tendo, ela já não era mais aquela pessoa forte, ela estava debilitada, mas ela não desistiu. Enquanto não chegou até Jesus, ela não parou. Parece que estou vendo, não diz a Bíblia, mas podemos conjecturar, ela dando uns passos e a multidão entrando na frente para tentar impedir, e ela dizendo: eu não desisto, eu vou tocar nele. A multidão entrando no meio para tentar tirar ela de próximo de Jesus, ela dizendo: eu vou tocar nele. A multidão tentando atrapalhar a chegada dela até Jesus, e ela dizendo, eu vou tocar nele, ele não vai parar, eu vou tocar nele, ele vai andar 1 quilômetro, eu vou tocar nele, ele vai andar 2 quilômetros, eu vou tocar nele, ele vai andar 3 quilômetros, eu vou tocar nele, ou seja, eu não vou sair daqui enquanto eu não tocar nele, eu não vou desistir enquanto eu não tocar nele, porque na hora que eu tocar nele, eu vou dar testemunho que eu estou livre, liberta e curada por ele. Entenda, meu irmão, porque pregador, porque o propósito impulsionava ela, o desejo impulsionava ela, a fé impulsionava ela. Parece que estou vendo o diabo dizendo, mulher, deixa de ser besta, Jesus não vai parar para te atender, e ela repreendendo, vai, porque eu vou tocar nele, mulher, você já está sentenciada à morte, tô nada, eu vou tocar nele, porque na hora dos desafios, no momento da prova, o diabo vem para tentar falar no teu subconsciente, o diabo vem para falar no teu ouvido, desiste, não tem mais o que fazer, Jesus não vai parar para te atender, repreenda, meu irmão, e diga, ele vai, porque eu vou tocar nele, o diabo está tentando falar na tua mente, o diabo está tentando falar no teu coração, o diabo está tentando te parar, o diabo está tentando te fazer desistir, hoje nós vamos mandar um recado para o inferno, sai da frente, sai, para tocar nele, cadê você com a mão levantada? Só quem vem para tocar nele, olha, ele já começou a tocar, ô glória! Ô glória! Aleluias! Entenda que a batalha começa no momento em que nós tomamos a decisão. Quando ela estava tendo dinheiro para ir buscar em curandeiro, não tinha luta, não tinha multidão, não tinha obstáculo, mas na hora que ela começou a buscar a pessoa certa, no lugar certo, começou a luta. Ah, pastor, só foi eu começar a vir aqui, a luta começou, mas é claro, o diabo não quer você aqui. Ah, pastor, só foi eu entregar a vida para Jesus, o negócio complicou. Mas é claro, meu irmão, o diabo não quer você aqui. Mas quando você não estava aqui, você estava nas garras do inimigo. O inimigo dominava você, por isso que não tinha luta. Mas agora tem luta. Por quê, pregador? Porque você decidiu andar com Jesus. E o diabo quer te tirar da presença de Jesus. Porque o diabo já sabe, meu irmão, o que Jesus irá fazer por intermédio da tua vida, dentro da tua casa, no ambiente onde você vive. Então não para ficar pensando, porque a luta... Porque não, glorifica a Deus e faça como fez esta mulher. Eu vou tocar nele, porque apenas um toque que eu fizer sobre ele, eu ficarei restaurada, diferente do público pela qual estamos no dia de hoje. Ei, meu irmão, esta mulher disse consigo próprio: não precisa ele parar para me atender, não precisa ele parar para colocar a mão na minha cabeça, não precisa ele me dar uma fitinha rosa, um galho de arruda, um sal grosso, não, eu só preciso tocar nele, porque na hora que eu tocar nele, eu sentirei que ele pode me curar, e eu ficarei curada daquilo que está me afligindo. E é por isso que a Bíblia vai dizer que quando ela toca, Jesus ele para no meio de uma multidão e começa a fazer uma pergunta: quem foi que me tocou? Quem foi que me tocou? Percebe, queridos irmãos, que Jesus não está sozinho, Jesus está com os 12, Jesus está com a multidão, e começa a fazer a pergunta: quem foi que me tocou? Quem foi que me tocou? Pedro está dizendo: Jesus, quem te tocou foi João, quem te tocou foi Tiago. Não, eles podem até ter me tocado, mas não tocou do jeito que esta pessoa pessoa me tocou. Mas por quê? Porque eu senti. Olha Jesus dizendo, eu senti que de mim saiu virtude. Não saiu virtude por acaso. Saiu para curar. Saiu para libertar. Saiu para transformar. Saiu para fazer o milagre acontecer. Entenda que não é um toque qualquer. Entenda, meu irmão, não é só estender a mão. Não. Jesus está dizendo, alguém me tocou de um formato diferente. Alguém me tocou porque estava precisando de milagre. Alguém me tocou porque estava precisando de vida. Alguém me tocou porque não estava aguentando mais. Alguém me tocou porque estava gritando por socorro. Alguém me tocou porque estava dizendo consigo próprio, eu preciso de milagre. Eu preciso de milagre. Não me tocou simplesmente por tocar. Tocou porque precisa de milagre. Tocou porque precisa de cura. Tocou porque precisa de libertação. Tocou porque precisa de transformação.

0: Aleluias.
1: Ei, Jesus, ele sabe o que você precisa. Jesus, ele sabe o que vem acontecendo com você. Jesus, ele sabe das batalhas, das lutas e das provas que você tem enfrentado. Jesus, ele sabe dos diagnósticos que você tem, que o médico te concedeu e você não contou para ninguém da sua casa para não deixares desesperado. Jesus, ele sabe. Jesus, ele sabe qual foi o teu propósito de vir hoje para a casa dele, ele sabe. Jesus, ele sabe, meu querido irmão, das noites mal dormidas que você está tendo, das lágrimas que você tem derramado trancada dentro do banheiro, dentro do quarto, ele sabe, e é por isso que ele te trouxe aqui hoje. Ele te trouxe aqui hoje, ele sabe que você está fraco, ele sabe que você está debilitado, ele sabe que você está com a fé bem fragilizada, ele sabe de tudo isso, ele está olhando para você e está dizendo: se ela não tocar, eu vou tocar nela hoje, se ele não tocar, eu vou tocar nele hoje. Porque, pregador, o intuito de Jesus não é despedir você com as mãos vazias, o intuito de Jesus não é deixar você voltar para casa do mesmo jeito que você veio, não. O propósito de Jesus é trazer libertação para tua alma hoje. O propósito de Jesus é trazer transformação para a história de vida que você está vivendo hoje. E é por isso que Jesus parou no meio daquela multidão. Ele poderia ter continuado a sua jornada, porque ela tocou, já recebeu virtude, já está curada. Ela tocou, já está restaurada, mas Jesus parou. Porque é que ele parou, pastor? Porque ele se compadece daquele que vem até ele no vale do sofrimento. Ele vai parar e vai dizer: alguém me tocou. Do meio daquela multidão vai sair aquela mulher dizendo: foi eu que te toquei. Jesus não vai perguntar o que estava acontecendo, Jesus não vai interrogar qual era o problema, Jesus vai dar palavra para ela dizendo: mulher, vai porque a tua fé te salvou, vai porque a tua fé te salvou. Vai porque a tua fé te salvou. Em outras palavras, Jesus estava dizendo: seja livre, seja livre, seja livre, seja livre, seja livre, seja livre, seja livre, vai em paz, seja livre, vai em paz, seja livre, porque esse mal não te aflige mais, essa doença não te aflige mais, esse problema não te aflige mais, seja livre, vai em paz. Vai em paz! Aleluias! Jesus começa a curar não somente a parte física, mas Jesus começa a curar a dor da alma. Por quê, pastor? Porque quando Jesus está andando, ela tocou, já está curada. Já está curada. Já está curada, porque a Bíblia diz que saiu virtude. Mas Jesus diz: espera aí, ela não precisa somente a cura para o seu corpo. Ela precisa também da cura da alma. Porque não ia adiantar ela estar restaurada, livre de 12 anos que padecia de um fluxo de sangue, a alma dela continuaria com sede. Porque o que era mais importante, ela não tinha recebido, meu querido irmão, que era esta palavra final que Jesus deu para ela no capítulo 5 e no versículo 34. E ele disse: filha, a tua fé te salvou. Aí ele acrescentou: vai em paz. Por que que vai em paz? Porque na mente desta mulher continha muitas coisas que o diabo havia colocado e o público que estava à sua volta, porque quando a pessoa está doente, começa a surgir tantas coisas: é que você pecou contra Deus, é que você blasfemou contra Deus, começa a vir tanta seta que Jesus olhou e disse: deixa eu colocar um ponto final em tudo isso, para que ninguém mais venha lhe acusar, para que ninguém mais venha apontar para ela, porque

Esta mulher não era bem-vinda no meio da sociedade, muito menos no ambiente onde Jesus estava, que se ela apontasse para as pessoas e contasse que ela estava com aquela doença, o povo sairia de perto dela, porque ela era considerada uma mulher impura. Percebe que Jesus vai dar o que ninguém está dando para ela. Ei, Jesus está dando para ela o que ninguém podia oferecer. O quê? Pregador, o perdão para a alma. Jesus está dando para ela a esperança de viver algo novo. Jesus está dando para ela, ei, uma nova história de vida. Por isso que ele vai dizer: vai em paz. E logo em seguida ele acrescentou: seja livre deste mal. Este mal não te acompanha mais, este mal não voltará mais, este mal não te acompanhará mais, fica livre, filha. Ele estava dizendo, em outras palavras, nunca mais a doença vai voltar. Você pode até morrer de outro tipo de doença, mas essa doença não te mata, porque eu estou te dando saúde, eu estou te curando e eu estou te fazendo uma pessoa livre. Quando Jesus está dizendo livre, ele está dizendo: filha, nada mais atrapalha a tua vida. Você não será mais deprimido, oprimido. Você não será mais escravo do diabo. Você não será mais prisioneiro de Satanás, não. Porque as correntes vão se quebrar hoje. As correntes vão se quebrar hoje. Tua casa não será mais prisioneiro do inferno. Tua família não será mais prisioneiro de Satanás. Não, não, não, não, não. Pode levantar esta mão, porque pregador vai ser livre, livre, livre, livre, livre. Prepara para ser livre, livre, livre, livre. As condenações não te oprimem mais, os demônios não te oprimem mais, o inferno não te oprime mais, Satanás não te oprime mais, porque pregador, Jesus está te dando uma palavra hoje. Ei, rapaz, vai em paz, fica livre, livre, livre, livre de deste mal, livre deste mal. Aleluias. Eu não sei qual é o mal que estava te acompanhando. Eu não sei qual é o mal que estava te acompanhando. Mas Jesus está te dando uma palavra: fica livre deste mal. Seja livre deste mal. Mal da depressão, mal da solidão, mal da angústia. Jesus quer te fazer uma pessoa livre hoje. Jesus quer te fazer uma pessoa livre hoje. Jesus não quer que você volte para casa apenas curado da artrose, osteoporose e daí por diante. Ele quer que você seja livre na sua parte espiritual também, para que nunca mais os demônios venham se apoderar da tua mente, nunca mais os demônios venham se apoderar da tua, do teu coração e dominar. Não, não, não. Jesus está dizendo: vai ser livre. Porque a partir de hoje tu não será mais escravo do diabo. Ei, eu sei que tem pessoas aqui, porque Jesus já está me revelando que está 3, 4, 5 anos sofrendo nas garras do diabo, sofrendo nas garras de Satanás. É o vício, é as drogas, é um problema. Hoje Jesus está te dando uma palavra: vai ficar livre deste mal. Este mal não vai te acompanhar mais. Tu vai voltar para casa hoje é de cabeça erguida, de peito estufado, dando glória a Deus misturado com aleluia e dizendo: a depressão não me acompanha mais, a tristeza não me acompanha mais, a enfermidade não me acompanha mais, o mal não me acompanha mais. Mas por que que não te acompanha mais? Porque agora eu sou livre. Mas quem é que te fez livre? Você não conhece o homem chamado Jesus? Eu quero te apresentar ele. Ele pode mudar a história da vida daqueles que vêm a ele. É por isso que ele disse: vinde a mim cansados e oprimidos e eu vos aliviarei. Só tem uma maneira de vencer, meu irmão. Só tem uma maneira de vencer, minha irmã. Hoje, caindo nos braços dele, para ser livre, para ser liberto, para ser transformado. Não perca mais tempo. Não perca mais tempo. Não deixa para amanhã o que ele preparou para hoje. Hoje, hoje, hoje, hoje, aleluias.
Aleluias. O povo não entendia nada, mas Jesus sabia o que aquela mulher estava precisando. Jesus sabe que o que você precisa não é de status, não é de dinheiro, mas é da presença dele. Somente isso. E a presença de Jesus sobre a vida de uma pessoa muda a história da pessoa por completa. Percebe que a multidão está olhando. A multidão não está entendendo nada. A multidão está observando. Inclusive Jairo, que estava junto com Jesus, com um problema dentro da sua casa, isso acrescentou a fé. Entenda uma coisa, meu querido irmão, andar com Jesus é viver algo diferenciado a partir do momento que você decide. Eu vou andar com Jesus, as coisas começam a fluir, que as pessoas começam a olhar e não vão entender nada, mas ela saiu chorando, voltou sorrindo, mas ela saiu de cabeça baixa, agora está voltando cantando, tem alguma coisa errada, tanto problema, não tem mais problema. Por quê, pregador? Porque aquele que entrega o caminho ao Senhor, confia nele, tudo ele faz em prol das nossas vidas. Entenda, meu querido irmão, que é isso que refrigera a alma do ser humano. Quando esta mulher vai voltar, que a história dela já está na boca de todo mundo, a mulher que sofria do fluxo de sangue, a mulher que padecia 12 anos, a mulher rica que ficou pobre, estava na boca de todo mundo, ela está voltando para casa e está dando testemunho, dizendo: Jesus me curou, Jesus me curou, Jesus me curou, Jesus me curou, Jesus me curou, Jesus me curou. É isso que vai estar na tua boca a partir de hoje, é isso que vai sair da tua boca a partir de hoje. O que? Jesus me fez uma pessoa livre, Jesus me curou, Jesus me transformou, Jesus fez algo novo em prol da minha vida. Porque lá no bairro aonde você mora, todo mundo te conhece pelo problema que você tem. Lá dentro da tua casa, todo mundo te conhece pelo problema que você tem. Lá no local do teu trabalho, todo mundo te conhece pelo problema que você tem. Hoje eles vão te conhecer de uma maneira diferente. O que, pregador? O testemunho que você vai dar vai ficar marcado na mente de muita gente que te conhece. Por que, pregador? Porque na mente deles vai morrer, na mente deles não tem o que fazer, na mente deles é caso perdido, até ouvir você chegar e dizer: eu encontrei com Jesus, eu encontrei com Jesus, eu encontrei com Jesus, eu encontrei com Jesus, Jesus de Nazaré. Fica em pé que eu quero orar por você. Não precisa de muito, é apenas um toque. Não precisa de muito, apenas um toque. Levanta suas mãos, porque Jesus, ele quer fazer algo novo na história da sua vida. Jesus não foi ao encontro dela, foi ela que foi ao encontro de Jesus. Percebe que a decisão primeiro nasceu dela, e Jesus aproveitou para abraçar a alma dela. E eu quero fazer uma oração para você hoje, hoje, hoje. Você que quer ser uma pessoa livre. Não quero mais viver do jeito que eu estou vivendo, pastor. Eu quero que Jesus faça algo novo na minha vida. Eu quero fazer uma oração para você que está decidido andar com Jesus. Levanta suas mãos que eu quero orar por você. Sai do teu lugar e vem aqui. Vem. Sai do teu lugar e vem aqui. Vem, vem, senhorita. Venha, Senhor. Venha, senhora. Venha, jovem, venha. Vem com a tua mão levantada mesmo. Vem. Vem, vem, vem. Isso é uma decisão sua de vir ao encontro de Jesus. Vem. Vem, vem, vem, vem. Sai do teu lugar e vem, vem, vem, vem. Vem. Você não pode deixar para depois o que Jesus quer fazer hoje na sua vida. Pastor, não aguento mais. Jesus está te chamando para ser livre hoje. Sai do teu lugar e vem, vem, vem.
para ser livre, livre, livre, livre, livre. Sai do teu lugar e vem, vem, vem. Jesus está dando esta palavra para você. Seja livre deste mal. Sai do teu lugar e vem. Vem, jovem, vem. Eu não sei o que está acontecendo, mas a partir de hoje, as correntes que te prendia não te prende mais. Sai do teu lugar e vem. Vem, vem, vem, vem. Vem ao encontro daquele que quer abraçar a sua alma. Vem, vem ao encontro dele. Vem, Senhor. Vem, jovem, vem. Jesus está te chamando hoje. Nós não podemos perder a oportunidade. Quem está sofrendo é você. Quem está padecendo é você. Quem está precisando de Jesus é você. E Jesus está dizendo, vinde a mim. Vinde a mim. Sai do teu lugar e vem. Vem, Senhora. Pastor, mas tem coisa falando na minha mente. Passa por cima de tudo e vem. Pastor, tem algo dizendo que eu não vou. Sai do teu lugar e vem. Porque Jesus quer dar um abração em você hoje. E na hora que Ele te abraçar, sua vida não será mais a mesma. Sai do teu lugar e vem. Venha. Tem mais alguém? Levanta suas mãos. Nós não podemos deixar para amanhã o que Jesus preparou para hoje. Vem. A minha alma estava longe dos caminhos do céu. Eu era pobre e destemido. Venha se unir a esta multidão, mas Jesus já transformou.

estou esperando você sair do teu lugar e vir para cá. Jesus está te chamando hoje. Venha em lágrimas. Venha quebrantado mesmo. Vem. Quando Jesus levanta as mãos.

0: Levanta as mãos para cá, igreja. Vamos orar por essas pessoas que tomaram a melhor decisão. Se tiver mais alguém abatido na fé, se esfriou na fé, parou na caminhada, hoje é tarde de você voltar. Você que está em casa, você que me ouve, você que está dentro de um presídio, dentro de um hospital, não deixe o diabo falar na sua mente. Deixa Jesus falar hoje. Você é precioso aos olhos de Deus. Você é especial para Jesus. Levanta suas mãos aonde vocês estiverem. Levanta as mãos de vocês que estão aqui na frente desse altar. Tem uma, duas, três, quatro, cinco, seis, sete, oito, nove, dez, onze, doze, treze, quatorze, quinze, dezesseis vidas. Quem fica feliz por isso, diga glória a Deus. Levanta as mãos de vocês. 16, vem chegando a 17. Levanta as mãos de vocês. Levanta a mão de vocês e diga: Senhor Jesus, com mais fé, diga: Senhor Jesus, salva minha alma, perdoa os meus pecados e liberta a minha vida por completa. Diga: Senhor, escreve o meu nome no livro da vida e sela com teu sangue. Diga: meu Deus, salva a alma da minha família. Começa dando glória, glória, glória, glória. Vamos orar por eles, irmãos obreiros. Vamos orar por elas, irmãs obreiras. Ora por eles, batalhão da fé. Ora por eles, ora por elas, Senhor. Aí estão estas almas, ó Deus, preciosas ao teu reino, que estão sendo abraçadas por ti. Salva mesmo aqueles que estão em casa, pelo rádio, Senhor. Aqueles que estão nos ouvindo neste momento, meu Deus, estão aquebrantados com a sua alma, Senhor, precisando muito da tua ajuda. E sabemos que é somente o Senhor que pode libertar, meu Deus. Liberta mesmo agora, transforma mesmo agora. Sai daí, espírito da acusação. Sai daí, espírito que aprisionava. Sai daí, espírito que estava atrapalhando a vida desta mulher, a vida deste homem. Nós te repreendemos agora. Sai daí, expulsa, meus irmãos. Oh Deus, perdoa, Senhor, salva, Senhor, liberta, meu Deus, agora essas vidas por completa. Estas almas precisam muito da tua presença. Esse povo necessita muito é da tua ajuda, ó Deus. Abraça esta alma e traz o perdão, Senhor. Livra, livra, liberta, transforma para a tua glória. Nós te repreendemos, espírito do suicídio, espírito da tristeza, espírito da solidão, espírito da angústia. Sai, sai, sai, sai. Em nome de Jesus, olha aqui para mim. Vocês não vão voltar a sentar. Pastor Humberto está aí, vai dar uma palavrinha com você, com a nossa equipe, que vai dar um abraço em vocês agora. Agora vocês não estão mais sozinhos. Tá vendo essas senhoras de capa rosa? São todas tuas irmãs agora. Isso, esses irmãos de paletó e gravata aí, essa igreja, agora são tudo da sua família. Dá um abraço neles, irmãos, leva eles até lá. Vem mais para cá, jovem, vem mais para cá. Vem, jovem, vem. Leva eles, não volte a sentar. Deixa o nome de vocês que nós vamos estar orando por vocês. E você que está em casa, no rodapé do vídeo, já está disponível para você também o WhatsApp, um correio eletrônico. Quero aceitar Jesus, @pda.com.br. E a igreja pode bater palma e dar glória para Jesus. Quem está feliz por estas almas, bate palma e dá glória para Jesus. Só tem um que não gostou, que foi o diabo, mas ele já está derrotado e a vitória já está na palma das nossas mãos. Quem crê, diga glória para Jesus. Aleluias. Quem crê que Jesus está aqui ainda, diga glória a Deus. Quem crê que Deus ainda esse mês pode surpreender a tua fé? Quem crê? Quem crê? Irmãos, Deus falou comigo hoje de manhã: o vento vai passar. E eu disse: Deus, que vento é esse? E Deus falou comigo, o vento vai passar e a vitória vai chegar. Quem crê nesta promessa de Deus? O vento já passou, agora é a hora da vitória. Quem crê que a hora é da vitória? Quem crê? E nós vamos ficar em pé agora, irmãos. Eu quero te convidar para entregar o seu propósito nas mãos de Deus. A Bíblia diz que Isaac semeou e colheu naquele mesmo ano, porque o Senhor o abençoava. Quem precisa de uma bênção ainda hoje, já fica em pé, fica em pé. Eu quero fazer um voto com vocês, o voto da resposta de Deus. Deus responde com fogo, responde ou não responde? Elias, quando estava diante dos profetas de Baal, Elias foi colocado um desafio para ele. Elias tinha duas opções, ficar ou correr, e ele decidiu ficar. Ele não fugiu daquele desafio, porque ele sabia que o Deus que estava com Baal não fazia nada, mas o Deus que estava com ele fazia. Quem crê assim, diga glória a Deus. E eu quero fazer uma oração com você que vai pegar esse voto e vai fazer com Deus agora. Você vai colocar uma oferta que Deus colocar no seu coração. Deus vai te trazer uma resposta do céu. Quem crê assim, diga glória a Deus. Sai do teu lugar e vem pegar esse voto. Vem, vem pegar esse voto. Pega, Roberto. Vem pegar esse voto. Vem. Eu vou fazer, pastor. Tem uma causa na justiça e eu creio que essa causa vai ser julgada hoje. Pastor, eu tenho um exame. Eu creio. Sai do teu lugar e vem. Eu creio. Mas vem dizendo, eu creio. Vem dizendo, eu creio. Segura, minha irmã. Segura na mão. Segura na mão agora. Agora é hora de clamar. Isso, pega. Isso, pega. Isso, eu creio. Isso aqui não é para quem duvida. Isso aqui é para quem eu creio. Eu creio, você que está em casa também, faça agora aí na sua casa, no rodapé do vídeo, nosso querido irmão Du já liberou para você aí, você já vai pegar e já vai fazer com Deus também, já pega, faça com Deus. Isso aqui não é para quem duvida, isso aqui é para quem crê. Eu creio, diga eu creio. Eu creio, eu creio. Ih, pastor, o que eu tenho aqui é pouquinho. Dê entrega na mão de Deus, você vai ver um pouquinho se tornar muito. Isso, pega. Pega, porque eu estou falando com quem ainda hoje, antes de chegar em casa, já tem algo esperando por você, surpreendente das mãos de Deus. Faça, faça. Deus te trouxe aqui, foi para voltar para casa cantando o hino da vitória. Levanta para Deus que nós vamos orar. Levanta para Deus que nós vamos orar. O diabo não quer, mas queira Satanás ou não, quem age é Deus. Diga, quem age é Deus. Quem age é... E o nome do nosso Deus, ele se chama Já. Quem crê que já se chama Já? Quem crê? Quem crê? Olha que coisa tremenda. Você está aqui e Deus já está entrando em ação naquilo que é seu. As portas vão se abrir. Milagres irão acontecer. Testemunhos vão começar a acontecer ainda hoje. Levanta para Deus. Levanta para Deus. Levanta para Deus. Levanta para Deus. Aqueles que estão em casa pelo rádio, faça com Jesus agora que tu vai ver o que Deus vai fazer ainda hoje. Nós estamos entrando no segundo semestre do ano de 2026. 6 meses praticamente já passou. Vem vindo mais 6 meses pela frente. Vai ser só vitória, porque o vento já passou. Digo, o vento já passou. O vento já... Ih, pastor, tem tanta... Não, tem nada, meu irmão. Na tua casa vai ter só vitória agora. Diga, vai ter só vitória agora. Quem mais crê? Levanta para Deus. Fique em pé. Quem não tem oferta, levanta tuas mãos. Pastor, eu não tenho... Levanta tuas mãos agora. Levanta tuas mãos, você vai orar também agora. E Deus vai te abençoar. Deus abençoa ou não abençoa, meu irmão? Pastor, eu quero ajudar no cartão de crédito. Temos a maquininha de cartão de crédito, que as nossas irmãs estão aí já. Eu quero ajudar no Pix, está aí já na tela também para você, o QR Code. Ajuda a casa de Deus. Só não pode voltar para casa sem ajudar. E tudo que você der para Deus, aguarde, porque Deus te recompensará por isso. Quem crê assim? Deus te recompensará. Deus não deve nada para ninguém, Mas se tem uma coisa que Deus ele ama, é aquele que dá com alegria. Quem dá com alegria pode aguardar, porque a colheita vai ser maior do que você está pedindo. Eu tenho ainda 3 votos nas minhas mãos. Tem mais alguém? Levanta para Jesus, que a hora não dá mais. Levanta para Jesus. Jesus vai surpreender você. Elias clamou e a resposta veio na hora. Foi em questão de segundos. O fogo desceu, consumiu o holocausto e mostrou para os profetas de Baal que só tem um Deus. Deus vai mostrar para aqueles que dizem não tem nada para você, e você vai ver o que Deus vai fazer. O melhor desta terra Deus entregará na palma das tuas mãos. Levanta para Deus, diga: sai miséria, tá fraco e feio, tem que ser forte e bonito. Diga: sai miséria, sai devorador, sai da minha casa, sai do meu lar, porque eu creio que o Senhor vai me abençoar ainda mais. Começa dando glória, glória, glória. Deus quer ouvir a tua voz agora. Peça para Deus, peça para Deus. É porta de emprego, peça para Deus. É porta de trabalho, peça para Deus. É saúde, peça para Deus agora, peça para Deus. Fala com Deus, que Deus te dará vitória. Fala, fala. Senhor, ó Deus, aqui estamos, levantando o voto, levantando uma oferta, Senhor. Tu és o Deus que multiplica, Tu és o Deus que prospera, Tu és o Deus que nos abençoa. Estende as tuas mãos agora, Senhor, sobre a vida daqueles que estão fazendo um voto lá dentro da sua casa, em um hospital. Senhor, Tu és o Deus que multiplica, não deixa nada faltar, ó Deus. Multiplica mesmo, prospera mesmo, Senhor. Repreende, meu Deus, agora. Inveja, saia. Expulsa a inveja, meu irmão. Expulsa a inveja, expulsa o espírito da enfermidade. É para expulsar, é para expulsar. Não é para passar a mão na cabeça do cão, não. É para expulsar. Sai miséria, sai espírito do devorador. Sai daí, você quer devorar o salário dela, né, Satanás? Você quer roubar ela, né, miserável? Sai daí. O meu Deus é o Deus que prosperará. Senhor, abençoa a vida deste homem, desta mulher que está sendo fiel, Senhor. Ela está crendo no Deus que prospera. Abençoa mesmo, em nome de Jesus, diga amém. Levanta para Deus e diga: sai miséria. Tá fraco, tem que ser com mais fé. Diga: sai miséria, sai devorador, sai migrador, sai, sai, sai, sai, sai, sai. Que Deus te abençoe, que nada falte na sua vida. Você diz: ah. Que Deus te faça prosperar em tudo, você diz: ah! Coloca dentro do alfoli o Bruno cantando um hino bem bonito para Jesus, e os obreiros já entregando o voto para a próxima quarta-feira. Próxima quarta-feira, olha, irmão, faça o pedido a Deus. Peça coisas impossíveis e Deus te dará. Eu já volto orando com vocês com o voto nas mãos. Vamos lá. Todo mundo pegando esse voto para a próxima quarta-feira, e o Bruno e a esposa louvando a Deus, e a igreja glorificando a Jesus. Vamos receber o servo de Deus com palmas e glória para Jesus.
1: Glória a Deus. Dê uma salva de palma bem alegre para o Senhor. Aleluia. Deus está escutando a tua petição aqui nessa tarde. Você crê? Você crê que hoje sai daqui em posse de vitória? Aleluia. Vamos louvar ao Senhor. Glória a Deus. Talvez hoje você venha aqui derramar a sua última lágrima diante do Senhor, mas vai sair daqui hoje em posse de vitória, em nome de Jesus. Aleluia.

0: Glória a Deus. Vamos ficar em pé mais uma vez, meus irmãos. Agora é hora de Jesus te curar. Quem quer ser curado por Ele, diga glória a Deus. Ele já curou muita gente aqui. Agora Ele vai completar mais uma bênção sobre a sua vida. Quem crê, diga glória a Deus. Quem pegou o voto para a próxima semana? Quem pegou o voto? Vamos intitular esse voto como o voto da bênção do impossível. O que é impossível aos teus olhos? É possível para Deus. Pega o voto, levanta ele para Jesus. Levanta ele para Jesus. Quem não pegou, passa lá novamente, queridos irmãos obreiros. Isso, passa lá novamente. Dimilson, Lindenberg, passa lá rapidinho este voto. Quero ver todo mundo pegando, mas crendo. Se você não tem fé, pega pela minha fé. Você vai ver o que Deus vai fazer dentro de uma semana na sua vida. Você vai ver o que Deus vai fazer em uma semana. Uma semana. Na próxima quarta-feira, tu já vai pisar nesse lugar dando testemunho que a vitória chegou. Quem crê assim, diga glória a Deus. Então levanta para Deus, levanta para Deus, levanta para Deus que nós vamos orar. Levanta para Deus que nós vamos clamar agora. E tudo que você pedir a Deus agora, Ele vai te dar. Amém? Isso, põe a mão sobre a sua enfermidade, põe a mão sobre aonde estava te incomodando, aquela dor, fotografia. Pega tudo nas mãos agora que nós vamos orar. E nesta oração, o Batalhão da Fé vai entrar em ação, orando também por vocês. E vocês vão ver o que Deus vai fazer. O câncer já sumiu, o caroço já sumiu, Jesus já curou, Jesus já curou. Quem crê, diga glória a Deus. Jesus está me dando uma revelação, são 119 pessoas. O Senhor está alegrando o teu coração nesta tarde, neste lugar. O Senhor está dizendo, não se preocupe porque a vitória já chegou lá. Cadê você com a tua mão levantada? Levantou, levantou, levantou, levantou. Explode um glória para Jesus, meu irmão. Isso, o Espírito de Deus me revela, são 91 pessoas. Deus me mostra um espírito de enfermidade caindo por terra hoje. O Senhor está me dizendo, é esse demônio que estava rodeando a tua casa e colocando dores e mais dores. Cadê você com a tua mão levantada? Levanta as mãos e já vem para cá, já vem para cá, já vem para cá. Vem, vem, vem. Vem com a mão levantada, já pega os seus pertences. Jesus acabou de tocar nos olhos de 44 pessoas. O médico diz, vai ter que fazer cirurgia. Jesus já te operou nesta tarde. Cadê você? Vai voltar para casa enxergando perfeitamente. Vem, vem, vem. Vem para cá, vem para cá, vem para cá. Jesus está me revelando 33 pessoas. Grande é o livramento que Ele tem te concedido para a tua saúde. O Senhor me mostra um descontrole na sua pressão arterial. E hoje Jesus normaliza ela, já levantou as mãos. Vem para cá, vem para cá, vem para cá, vem para cá. Jesus está me dando uma revelação. São 18 pessoas que carregavam uma enfermidade nas cordas vocais. Todos os dias você tem sentido aquela rouquidão na tua voz, logo nas primeiras horas. Hoje Jesus restaura e te devolve saúde. Vem, vem, vem. Vem para cá que isso tu nunca mais vai sentir. O Espírito de Deus me revela 38 pessoas que sofria, não vai sofrer mais, de sinusite crônica. O Senhor está me dizendo, era para carregar até o último de vida, último dia de vida do Senhor e da Senhora, nada. Jesus te curou hoje neste lugar. Vem para cá, vem para cá, vem para cá, vem para cá. Isso, levanta as mãos e dá um glória para Jesus. O Espírito de Deus me revela 74 pessoas. Eu vejo Jesus abrindo uma grande porta e te honrando e te exaltando. Jesus está dizendo, Ele não se esqueceu da promessa que Ele te fez. Cadê? Levanta as mãos lá, levanta as mãos aqui. Sai do teu lugar e vem para cá que nós vamos orar por você. Sai do teu lugar e vem para cá que nós vamos orar por você. O Espírito de Deus me revela 18 pessoas. Deus está dizendo, não coloque as suas mãos, porque Ele já colocou a dele. Aleluias. Você disse, eu vou fazer. Jesus está dizendo, não vai não, porque eu já comecei a fazer por você. Levanta as mãos lá. O diabo queria te colocar numa tremenda confusão, mas Jesus chegou primeiro. Levanta as mãos aqui. Vem para cá, vem para cá. O Espírito de Deus me revela, são 14 pessoas. Jesus está restaurando a tua saúde, os seus joelhos, o inchaço nas suas pernas. Você não podia nem dobrar os joelhos, tinha que orar sentado. Hoje Jesus te curou. Levanta as mãos aqui, ó. Levanta as mãos lá, levanta as mãos aqui, ó. Cadê o glória deste povo? 7 pessoas me revelam o Espírito de Deus. Jesus te curou hoje neste lugar de uma enfermidade na tua coluna. Jesus está me dizendo que você falou para Jesus em oração e em lágrimas, eu não aguento mais. Jesus está dizendo, eu estou te dando saúde hoje. Já está chorando ali, já levantou a mão lá, já levantou. Cadê você? Faz o que você não podia fazer, faz o que você não podia fazer. Jesus está me dando uma revelação com 3 pessoas. Deus está dizendo, só falta mais um passo, persevera. Persevera. Jesus está me mostrando uma grande conquista chegando na palma das tuas mãos. Deus está dizendo, vou confundir aqueles que disseram que você não ia conseguir. São 3 pessoas, levantou lá, levantou ali e levantou lá. Vem para cá, começa dando glória, glória, glória, glória. Agora é para clamar pelo milagre, agora é para clamar pelo milagre. Cuidado aí, cuidado, que já tem pessoas passando mal aí. Começa dando glória, glória, glória, glória. Clama a Deus agora que a enfermidade vai embora. Clama a Deus agora que o câncer vai embora. Clama a Deus agora que a tuberculose vai embora. Clama a Deus agora. Ori calabasturi, anda lá para calabasteia. Ó, vem, Senhor. Coloca tuas mãos agora. Cuidado aí, irmãos obreiras. Cuidado aí, irmãos obreiras, que os demônios estão desesperados. Cuidado aí, irmãos obreiras, Senhor. É agora o momento da batalha. É agora o momento do milagre, é agora o momento, Senhor, que todo tipo de mal vai caindo por terra agora. Se estremece Satanás do corpo dela, sai do caminho dela agora, espírito de Lucifer, nós te repreendemos agora. Meu Deus, a tua promessa é grande, a tua palavra, Senhor, nos diz que o Senhor daria saúde e levaria sobre si as nossas enfermidades. O castigo que nos traz a paz estaria sobre ti, e pelas suas pisaduras nós seríamos sarados. Cura, meu Deus, agora. Repreende, meu Deus, agora esse espírito de insônia, esse espírito de depressão, esse espírito de morte. Cai por terra, Satanás. Larga a vida desta mulher agora, larga o corpo dela agora. Legião assassina, você queria beber o sangue dela, Satanás, não adianta. Pode pegar toda a tua bagagem. Segura, obreira, segura, irmãs obreiras, segura, irmãs obreiras, olha a fúria do bicho aí, diga, queima ele, larga a vida dela, Satanás, larga o casamento, larga a família. Eu te repreendo agora, tranca a rua do inferno, espírito de Lucifer, tudo que você planejou contra a vida dela, dá o teu grito de derrota agora, miserável. Diga, queima ele, Jesus, diga, queima ele, sai do caminho dela agora, a poder do teu sangue, Jesus, entra com a tua providência. Transforma, meu Deus, agora as lágrimas do que chora em um cântico de vitória. Sai, espírito da enfermidade, sai, doença, sai daí agora, meu Deus. Esta enfermidade nos nervos, nos rins, no fígado, Senhor, esta pessoa estava, ó Deus, precisando de um milagre, não conseguindo andar, não conseguindo nem falar, não conseguindo se movimentar. As dores eram muito fortes, mas agora, meu Deus, esta doença tem que sair. Cura, meu Deus, agora, dá força nas pernas para ela caminhar agora, Senhor. Dá cura para ela, Jesus, cura mesmo, Senhor. Dá saúde, meu Deus, agora, ó Deus poderoso, ajuda, Senhor, aqueles que vieram para ser tocado por ti. Ajuda, meu Deus, esta vida que foi revelada, esta doença, Senhor, agora, meu Deus, tem que sair. Sai das pernas dela, enfermidade. Sai do corpo dela, toda fraqueza, desequilíbrio. Sai daí agora. Sai daí agora. Levanta, minha irmã. Levanta a bengala e vai andar, minha irmã. Levanta e vai andar, minha irmã. Vai andar. Jesus já te curou. Levanta, minha irmã. Levanta isso aqui. Vai andar. Vai andar. Jesus já te curou. Vai andar. Vai andar. Jesus já te curou. Vai caminhar. Jesus já te curou. Os paralíticos já estão andando. Isso, vai orando, vai orando. Olha os milagres acontecendo. Meu Deus, o Senhor é Deus que cura. O Senhor é Deus que restaura. O Senhor é Deus que liberta. O Senhor é Deus que transforma. Oh, meu Deus, é agora o momento do milagre. É agora o momento da cura. É agora o momento da restauração. Levanta, meu Deus, agora aqueles que estão doentes. Olha aí, os paralíticos já estão andando. Meu Deus, que coisa tremenda, que coisa maravilhosa é ver o milagre. Vai andar mais, minha irmã. Vai andar mais, minha irmã. Vai andar mais. Jesus te curou agora. Faz o que você não podia fazer. Meu Deus, o Senhor restaura. O Senhor dá saúde para aquele que não tem. O Senhor trabalha, meu Deus, agora na vida deste povo que não podia, Senhor, mas agora pode, porque o Senhor o curou. Cura, meu Deus, agora. Restaura, Senhor, e dai a tua vitória para a vida desta pessoa. Dai o milagre, meu Deus, agora, para a vida daquele que clama, para a vida daquele que pede. É o que eu te peço agora e te agradeço em nome de Jesus. Diga amém. Já tem milagre, pastor Alain.
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3: E eu quero lembrar vocês que nós estamos no ano do aniversário da nossa igreja. Estou muito feliz de poder fazer parte desta história. Você também que é membro, você que um dia passou por aqui ou em uma das nossas igrejas, você faz parte desta história. Você que sempre está nos visitando, também faz parte desta história. E nós vamos celebrar ao Senhor por mais um ano de fundação da Igreja Deus de Amor e do programa A Voz da Libertação. E como tem passado rápido, os dias, né? Os dias passam que a gente nem vê, né? Estamos aí completando 64 anos e eu quero estar aqui. Você também precisa estar aqui. Venha celebrar ao Senhor o quanto você tem recebido de bênçãos. O quanto o Senhor tem te sustentado, não é? Você tem participado dos nossos cultos, tem sido abençoado você e a sua família. Venha estar conosco. Serão 2 dias de festas, 13 e 14 de junho. Dia 13 nós teremos de manhã o culto, onde estarei pregando a palavra de Deus, louvando ao Senhor e orando com todas as mulheres de fé, na palestra com mulheres de fé aqui no Auditório Renascense. Das 10 às 11h30, 1h30 estaremos reunidas em oração, estaremos em consagração. Nós queremos convocar a todas as mulheres que estejam em consagração neste dia 13, no sábado. Então, de manhã, das 10 às 11h30. Depois, das 2 às 6, teremos aqui no lounge Garagem Cristã. Estarão falando sobre música, teremos várias palestras sobre música, estaremos ouvindo os cantores do Garagem Cristã. Depois, das 7 às 9, culto Jovem Regenere e Expansão juntos. Culto de Expansão Jovem e do Regenere no Auditório Renascense. No domingo de manhã, culto de oração, onde a irmã Lorena vai estar lançando o Ministério de Intercessão Global. É um novo ministério que nós estamos lançando agora, onde todas as igrejas estarão orando por um único tema. Naquele mês, naquela semana, naquela festividade, naquela campanha. Então, teremos este ministério, ou seja, tem uma continuidade agora com um novo nome, né? Teremos esta, vamos dizer assim, este novo ministério, Ministério de Intercessão Global, domingo de manhã, das 9 às 10h30, com a irmã Lorena. Das 10h30 às 11h30 teremos ordenação de diáconos, presbíteros e pastores, também no Auditório Renascense. E finalmente, às 14h, o culto celebrativo dos 64 anos no Templo 1, onde teremos a participação da diretoria, de todos os cantores. Enfim, todos nós estaremos reunidos neste grande evento dos 64 anos da nossa querida Igreja Pentecostal Deus de Amor. Não faltem, estamos aguardando você, seus convidados e também sua família.
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Muito boa tarde a todos os ouvintes do programa Voz da Libertação, que tem o imenso prazer de vos cumprimentar. É seu amigo e irmão em Cristo, presbítero Natanael. Hoje, dia 3 de junho de 2026, estamos aqui prontos para mais uma programação com todos vocês que estão aí do outro lado na audiência. Receba todos a paz do Senhor Jesus. Dentro desta programação estaremos trazendo informativos de tudo aquilo que está ocorrendo e acontecendo aqui mesmo na Igreja Pentecostal Deus e Amor, situada na Avenida Amazonas, 8410, no bairro do Cabana, em Belo Horizonte. Estávamos acompanhando aí com a transmissão culto da quarta-feira do Grande Mover de Deus, juntamente com o pastor Rivair Silva, que trouxe uma mensagem poderosa da parte de Deus aos nossos corações, e também os informativos da nossa querida vice-presidente Débora Miranda, também está fazendo uma chamada para todos os ouvintes, porque nós estamos na semana, que é a semana oficial que foi realizado oficialmente, a Igreja Pentecostal Deus e Amor foi cadastrada, isso, como oficial na data de 3 de junho, e nós já estamos em momento de celebração, porque a Igreja Deus e Amor está completando mais um ano de existência. E você que está ouvindo esta programação, você também faz parte desta obra, você faz parte também deste ano, ano de vitória, ano de renovo, você faz parte também da família pentecostal Deus é Amor. E nós estamos com o coração muito grato, porque mais um ano que o Senhor tem nos concedido e o Senhor tem nos abençoado com as suas ricas bênçãos dos céus. E o tema deste ano é uma igreja firmada sobre a rocha. E a Igreja Pentecostal Deus e Amor, de fato, está firmada sobre uma rocha, e por isso que já atravessou décadas e mais um ano vai se completar ganhando almas, libertando os cativos, cumprindo o ID de Jesus Cristo de Nazaré.

É, louvemos ao Senhor pela Igreja Pentecostal Deus e Amor. Hoje é o dia que se oficializou a nossa querida Igreja Pentecostal Deus e Amor em 1962. E o Senhor tem sido com esta obra até os dias de hoje, porque o nosso Deus, Ele é fiel. Fiel é aquele que prometeu e Ele cumprirá todas as suas obras que Ele mesmo diz por sua própria palavra na nossa vida. E nós estamos com um sentimento de muita gratidão, de muita alegria, com um sentimento de felicidade, porque o Senhor tem acrescentado mais um ano e permitido que o Evangelho de Jesus Cristo continue sendo pregado até a volta dele para buscar a sua igreja. E é por isso que nós estamos com a fé viva na presença do Senhor e estamos celebrando mais um ano de Igreja Pentecostal Deus e Amor. Somos mais do que uma igreja, somos uma família. Isso mesmo, nós somos mais do que uma igreja porque somos uma família na presença do Senhor. A Bíblia fala para nós em Ageu, no capítulo 2, verso 7, e farei tremer todas as nações e virá o desejado de todas as nações e encherei esta casa de glória, diz o Senhor dos Exércitos. No mesmo capítulo, e no versículo de número 9, a Bíblia fala para nós, a glória desta última casa será maior do que a da primeira, diz o Senhor dos Exércitos. E neste lugar darei a paz, diz o Senhor dos Exércitos. Você sabe muito bem que a nossa Igreja Pentecostal Deus e Amor, o novo templo onde hoje reúne-se mais de milhares de pessoas, foi reinaugurado no ano de 2004, o Templo da Glória de Deus. Pois é, nós temos muita história nestes 64 anos e não é possível nós trazermos dentro de uma programação tudo aquilo que Deus fez e operou durante 6 décadas e 4 anos, quase 6 décadas e meia na Igreja Pentecostal Deus e Amor. A sede mundial da Igreja Pentecostal Deus e Amor

É, tem sido o centro de grandes jornadas e encontros espirituais com o nosso Senhor e Salvador Jesus Cristo. Em dias preparados pelo Senhor, a sede mundial onde ocorrem tais eventos fica totalmente tomada, tanto no interior da igreja como nos pátios. A grande massa humana de fiéis seguidores do Senhor que não conseguem lugar dentro da igreja acompanham os cultos através do sistema de transmissão. Isso mesmo. Assim o Senhor opera até nas pessoas que ficam de fora. Dezenas de milhares de pessoas oram e recebem oração durante essas concentrações espirituais na sede mundial, o Templo da Glória de Deus. Você sabia de uma coisa? Que a primeira igreja Deus e Amor, sede própria, situada na rua Conde de Sarzedas, 185, no bairro da Liberdade, em São Paulo, era uma igreja de tábuas? Você sabia disso? Dessa história? Que a nossa primeira sede nacional da Igreja Pentecostal Deus e Amor, ela era uma igreja de tábuas? Pois bem, mas no ano de 1970, dia 7 de setembro, ela foi inaugurada. Isso mesmo. Nesta época, a igreja começou a se expandir rapidamente, e o que exigiu uma ampla reforma nesse templo. No dia 1º de janeiro de 1976, foi inaugurado um templo totalmente reformado neste local, com uma capacidade bem maior, porque Deus, ele com certeza já enviava as grandes multidões para ouvir a palavra de Deus. A igreja continuou crescendo tremendamente e um novo templo surgiu em 7 de setembro de 1979, na Avenida Prefeito Passos, 231. Um ano depois, exatamente no dia 7 de setembro de 1980, mais um templo era inaugurado neste local, só que bem maior, com saída para a Avenida do Estado 4568. O templo com a saída para a Avenida Prefeito Passos foi chamado de Templo 2. Por isso que até os dias de hoje você conhece Templo 1 e Templo 2. E o Templo 2 com saída para a Avenida do Estado foi chamado Templo 1 da sede mundial, pertencendo à sede nacional da rua Conde de Sarzedas. Passado mais alguns anos, o Templo 1, com 11 mil metros quadrados de área construída, já não comportava a multidão e foi inaugurado mais um templo na Avenida do Estado, número 5000, antiga Mesbla, antiga Fiat Mais. Você se lembra disso? Você que é das antigas, sabe muito bem do que eu estou falando. Denominado de Templo 3, juntamente com o Templo 4, que ficava em anexo. Após a mudança para a Avenida do Estado 5000, os templos 1 e 2 da Avenida do Estado 4568 foram demolidos, dando lugar à construção do maior templo do Brasil e do mundo, denominado o Templo da Glória de Deus, com inauguração prevista para janeiro de 2004. O novo templo da sede mundial apresenta, incluindo os estacionamentos, 64 mil metros quadrados, isso mesmo, de área construída. Possui vários salões e está apenas alguns poucos minutos a pé da Praça da Sé, no centro de São Paulo. O local possui imensas facilidades de acesso, tanto por carro como por ônibus e por metrô. Portanto, é um local privilegiado, especialmente preparado por Deus para congregar o seu povo. O novo templo da Igreja Pentecostal Deus e Amor é o cumprimento da revelação, é um cumprimento da revelação que o Senhor entregou ao missionário Davi Martins Miranda, contada em entrevista concedida à revista ID, 3 de dezembro de 2000. Você se recorda disso? Das revistas ID? Pois bem, lá na revista ID do ano de 2000, está relatando todas estas palavras pelo nosso saudoso missionário Davi Martins Miranda. Eu não pretendia, ele dizia em suas palavras, mexer nesta igreja aqui. Inclusive, nós compramos um novo templo, a antiga Fiat Mais, para dividir o povo nos dias de festa da igreja. Eu não pretendia, mas o Espírito de Deus sempre toca na gente e eu me senti tocado por Deus. Mas antes de comprar o novo templo, o que Deus havia falado comigo foi: amplia a tua tenda. Isso mesmo, Deus disse para o saudoso missionário Davi Martins de Miranda: amplia a tua
tenda. Antes ainda, eu até já contei a revelação, ele dizia, para os irmãos. E eu via uma grande multidão aqui perto, onde era a antiga Mesbla, margeando o rio Tamanduá-Teí, até a Avenida Rangel Pestana. Subia para a Praça Clóvis, Praça João Mendes, descia para a Rua Conselheiro Furtado e ia até a Rua Pires da Mota. Continuava descendo e vinha até a antiga Mesbla, que depois se tornou a Fiat Mais. Naquela época, nós nem pensávamos em comprar a Mesbla ainda. Então Deus mostrou tanta gente, era gente apinhada, igual formiga, nesta área toda que acabei de descrever. Antes disso, há cerca de 5 anos, Deus já havia falado comigo que, assim como o povo dizia que a Igreja Deus e Amor havia tomado conta da Baixada do Glicério e da Conde de Sarzedas, iria tomar conta de uma grande área até chegar a Conselheiro Furtado. O Senhor me mostrou tudo isso em visão. Eu estava acordado e vi essa multidão, era só gente tomando toda essa área. Então, sem dúvida, foi uma revelação de Deus. Em 1 Reis, capítulo 8, versículo 29, a Bíblia diz: para que os teus olhos, noite e dia, estejam abertos sobre esta casa, sobre este lugar no qual dissestes: o meu nome estará ali, para ouvires a oração que o teu servo fizer neste lugar. Você sabia desta parte da história da Igreja Pentecostal Deus e Amor? Pois bem, são muitas e muitas histórias e relatos que ocorreram dentro deste ministério revelado pelo nosso Deus ao saudoso missionário Davi Miranda e que continua ainda até os dias de hoje expandindo, crescendo, porque o Senhor nosso Deus é com esta obra. Se você se recorda das revistas ID, você sabe do que eu estou falando, principalmente esta que está sendo lida de 2023, data 7 de setembro de 2023, de 2003, isso mesmo, ó, eu equivocado aqui, de 2003, você que sempre tinha os materiais informativos da Igreja Deus e Amor, com certeza você conhece a história deste ministério tão maravilhoso. E por isso que nós celebramos mais um ano de existência da nossa Igreja Pentecostal Deus e Amor, a nossa igreja que está completando mais um ano, e você que está me ouvindo através desta programação e ainda não comprou e não adquiriu a passagem para você ir adorar, agradecer a Deus por tantas bênçãos recebidas neste ministério, ainda você tem oportunidade de adquirir a sua passagem, porque estará saindo daqui de Belo Horizonte, caravanas e mais caravanas em sentido à sede mundial, para prestigiar e também celebrar e, como não dizer, agradecer a Deus por todas as bênçãos, milagres e maravilhas que o Senhor tem operado até os dias de hoje. Você que ainda não adquiriu a sua passagem, procure em nossa livraria também com o presbítero Marcos André, que também está aí à frente das caravanas, para que você não perca as bênçãos de Deus. Tenho certeza que a expectativa do povo da Igreja Pentecostal Deus e Amor está lá em cima, porque mais um ano o Senhor nos concedeu para que possamos adorá-lo e servi-lo na beleza da tua santidade. Você que ainda não adquiriu a passagem, não perca a oportunidade de ir agradecer e louvar a Deus por este ministério santo, fundado e também realizado no ano de 1962, oficializado a Igreja Pentecostal Deus e Amor. É motivo de celebração, é motivo de regozijo, é motivo de você celebrar esta obra tão maravilhosa. E hoje também, nesta data, 3 de junho de 2026, temos mais um aniversariante. Hoje é a data oficial
do nosso querido pastor Guilherme Ribeiro, atual responsável da nossa sede estadual da Igreja Pentecostal Deus e Amor, aqui no Cabana. Isso mesmo, hoje o servo de Deus está completando mais um ano de vida e nós estamos celebrando também a Deus pela vida do servo do Senhor, que muito tem trabalhado de uma forma incansável na obra do Senhor, abraçado esta causa, pregada a palavra de Deus com fidelidade. E aqui fica os meus parabéns ao pastor Guilherme Ribeiro, que Deus abençoe grandemente a sua vida e que o Senhor possa te dar saúde, muitas alegrias e que esta data se repita por longos anos até Cristo voltar. Um versículo para ti nesta data tão maravilhosa em Números 6:24. O Senhor te abençoe e te guarde. O Senhor faça resplandecer o seu rosto sobre ti e tenha misericórdia de ti. O Senhor sobre ti levante o seu rosto e te dê a paz. Meus parabéns, pastor Guilherme Ribeiro, e você que está ouvindo esta programação e ainda não teve a oportunidade de parabenizar o nosso pastor estadual do estado de Minas Gerais, você também pode estar mandando a sua mensagem de carinho para que ele possa receber a sua mensagem também, você estar se lembrando que você tem um pastor dado por Deus segundo o seu próprio coração para abençoar as nossas vidas.

0: É, e nós estamos recebendo as mensagens dos nossos queridos irmãos que estão na audiência. Deus abençoe a vida da nossa irmã Rita. Ela mesmo que está parabenizando o pastor, isso mesmo, nossa irmã Rita que está aí na audiência. Deus abençoe poderosamente a sua vida em nome de Jesus Cristo.
1: Eu estou ligando para a Raida, me dar parabéns para o pastor. Jesus abençoe ele, dê muitos anos de vida, saúde, felicidade. Meu nome é Rita, viu? Moro aqui em Betim. E orar para a rua do meu filho também, ele chama Ronan, ele faz amanhã. Hoje o pastor fez, amanhã meu filho vai fazer ano também. Chama Ronan, viu? Que Deus abençoe meu filho, o pastor, a esposa dele e o filhinho, viu? Tudo de bom para eles. Eu estou orando, tá? E com Deus. Orando para todos os fiéis da terra. Jesus te abençoe. Com Deus.
0: Que Deus abençoe, irmã Rita. Está aí as suas considerações ao pastor Guilherme Ribeiro também. Que Deus abençoe a sua vida grandemente. Em nome de Jesus Cristo, o Senhor te abençoe também. O seu filho que fará aniversário amanhã também. Que o Senhor dê saúde, dê graça, fortaleça ele sempre. Para que ele esteja adorando e servindo também o nosso Senhor Salvador Jesus Cristo. Deus abençoe a nossa irmã Maria também, que está na audiência do programa Voz da Libertação. Esse é o seu programa, é o meu programa, é o nosso programa, o programa Voz da Libertação. Um programa que tem por objetivo levar até você a palavra de Deus, levar para você as informações e tudo aquilo que ocorre dentro do interior da nossa igreja pentecostal, Deus e Amor, aqui mesmo no Cabana, aqui mesmo situado à Avenida Amazonas, 8410. Estamos aqui nesta grandiosa obra, a fim de levar o grande ide do Senhor para todas as pessoas e todos os moradores da terra. E você faz parte disso. E não se esqueça também de ajudar esta programação. 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Esta programação tem entrado nos presídios, tem entrado nos hospitais, nas cadeias públicas, nos manicômios, nos sanatórios, e tem alcançado lugares remotos, isso mesmo, lugares distantes, e é necessário que nós ajudemos para que esta voz que liberta, que é a voz de Cristo através da sua palavra, também continue resgatando outras pessoas. 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O Senhor te abençoará, porque Deus não fica devendo nada para ninguém. O Senhor nosso Deus é aquele que nos abençoa e multiplica a nossa sementeira. O Senhor há de abençoar. 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

Estamos na metade da semana. É, estamos na metade da semana, caminhando para o final de semana. E o final de semana aqui na Igreja Deus e Amor, nós teremos um dia muito especial, que é o dia de Ceia do Senhor. Isso mesmo, dia de Santa Ceia do Senhor. E o nosso primeiro horário será no dia de sábado, às 18h30. Atenção, você que é aqui membro da Igreja Deus e Amor, do Cabana. Nossa Santa Ceia será sábado agora. Isso mesmo, sábado agora, dia 7, será a nossa Ceia do Senhor a partir das 18h30. Como no final de semana que vem nós teremos a celebração da Igreja Pentecostal Deus e Amor na sede mundial e todos estarão direcionados para lá, nós antecipamos a Ceia do Senhor para este final de semana. E o primeiro horário será 18h30, neste sábado próximo, agora. E você que é membro, você que é obreiro, você que é diácono, presbítero, você está convocado a estar neste final de semana aqui na Igreja Pentecostal Deus e Amor, na Avenida Amazonas 8410, no bairro do Cabana, para você estar em comunhão com Cristo, comunhão com a Igreja e participando do corpo e do sangue do Cordeiro. Lembrando que domingo nós teremos dois horários de ceia, marque para que você não se esqueça. O primeiro horário das 7 horas da manhã e também no último horário das 19 horas nós teremos a Ceia do Senhor. Você pode escolher um desses três horários e vir participar do sangue, do corpo e do sangue do nosso Senhor e Salvador Jesus Cristo e celebrar a liberdade que Ele te deu para que você pudesse estar adorando a Ele na beleza da santidade. Então venha, porque neste final de semana será nossa ceia nestes três horários. No sábado, 18h30, no domingo, 7 horas da manhã e também no domingo, às 19 horas. E nós aguardamos por todos vocês que fazem parte desta grande família. Música.

Muito bem, é quarta-feira e nós já tivemos em nossa igreja Deus e Amor 5 grandes cultos, 5 grandes concentrações de milagres aqui na igreja Deus e Amor. E nós teremos uma vez mais no horário das 19 horas neste prosseguimento. Hoje é o 5º dia da campanha Meu Milagre Vai Virar Notícia e uma grande multidão já ocupou neste dia de hoje, no primeiro horário das 7 horas da manhã, este templo foi tomado pela glória de Deus e por uma grande multidão que esteve presente fazendo campanhas aqui na Igreja Deus e Amor, e a campanha vigente é Meu Milagre Vai Virar Notícia. O seu, o meu, o nosso milagre que nós esperamos da parte de Deus, ele há de virar notícia, porque o nosso Deus, ele está aqui.

0: Quando Deus dá uma palavra ao nosso respeito, ela se cumpre em nossas vidas, porque a palavra do Senhor não voltará para si vazia, mas antes cumprirá em nós tudo aquilo que é da sua própria vontade. E por isso, as palavras que são ministradas dentro desta campanha, ela tem surtido efeitos em nossas vidas, porque Deus não permite que a sua palavra volte vazia, mas antes opera sobre nossas vidas o querer e o efetuar da parte de Deus. Quarta-feira, 19 horas, daqui a pouquinho, tenho certeza que o Senhor, uma vez mais, vai operar grandes coisas. Quem tem vindo às quartas-feiras à noite tem compreendido e tem recebido as bênçãos de Deus, tem recebido e contemplado as maravilhas do Senhor. Você que já está se aprontando, faça isso mesmo, se apronte, não venha só, traga mais alguém com você, porque o milagre que Deus fizer sobre a sua vida também vai fazer sobre a vida de todos aqueles que estão ao redor de você. E eu tenho certeza que o Senhor não te deixará envergonhado e nem confundido, porque nós estamos no quinto dia desta campanha. Talvez você está no quinto dia já e ainda não recebeu, quem sabe pode ser hoje o dia que Deus vai fazer um milagre extraordinário sobre a sua vida, e este milagre ele vai ressoar como grande notícia aqui na grande Belo Horizonte. Todos os testemunhos de milagres estão sendo transmitidos e relatados e passados aqui mesmo dentro da programação, e toda a grande BH tem visto o que Deus está fazendo, o que Deus está realizando, porque temos a poderosa oração explosão de milagres e também de libertação na Igreja Pentecostal Deus e Amor, na Avenida Amazonas 8410, no Cabana.
1: Batalhão da fé, vamos lá, batalhão de Deus, agora orando por esta igreja, orando por este povo. Alabacaço e calamaclama alabaia orianda alamasterabi alabasteclama alabaia. Vai orando com fé agora, vai clamando com fé agora, porque esse deserto não vai te sucumbir, este deserto não vai te destruir, este deserto não vai te derrotar, não. O meu Jesus vai te dar vitória, o meu Jesus vai te dar vitória. Oh Espírito Santo de Deus, Senhor, aqui estamos clamando a Deus, aqui estamos orando agora. Ah, Senhor, meu Deus do céu, segura lá, obreiros, em o nome do Senhor Jesus Cristo, saia Satanás, sai espírito maligno, sai daí agora, sai Satanás, sai demônio da morte, é você quem queria destruir a vida dele, em o nome de Jesus Cristo, sai daí espírito cigano, sai daí demônio das trevas, sai daí legião, olha e grita, queima ele, em o nome do Senhor Jesus, todas as obras do inferno, saia, sai desta casa agora, sai deste lar agora, em o nome do Senhor Jesus Cristo. Esta pessoa, meu Deus, que chegou aqui hoje com esta enfermidade, enfermidade maligna, enfermidade diabólica, saia, saia, saia em nome do Senhor Jesus, saia em nome do Senhor Jesus. Vai orando, vai orando, chegou a hora de você orar, chegou a hora de você clamar, em nome do Senhor Jesus Cristo, sai, sai, sai. Sai, sai, sai, sai, sai demônio da morte, sai espírito maligno que estava lutando contra esta pessoa, queima ele Jesus, queima ele Jesus, queima ele Jesus, queima ele Jesus, isso, expulsa, expulsa, expulsa, saia, saia, sai daí demônio da morte, sai daí demônio assassino, vai orando igreja, vai orando, olha o Espírito de Deus agora, já libertando pessoas. pessoas, olha as pessoas já passando mal, grita, queima ele, queima ele, Jesus, queima ele, Jesus, queima ele, Jesus, queima ele, Jesus. O que estava na vida dela agora, o que estava na casa dela agora, vamos, você ganhou essa bruxaria, né, diabo? Você ganhou essa macumbaria, né, Satanás? Todas as legiões que estão escondidas na casa dela, grita, queima ele, queima ele, Jesus, queima ele, Jesus, em nome de Jesus. É você que está escondido aí, não é pomba gira do inferno, é você, não é pomba gira, saia em o nome de Jesus Cristo. Cuidado aí, porque as legiões vão chegar em o nome do Senhor Jesus. Todas as legiões agora,

0: poderosa mão do nosso Deus desfaz todas as obras do diabo, a poderosas mãos do Senhor desfaz todas as obras de Satanás, e o nosso Deus, ele tem desfeito todas as obras do diabo aqui na Igreja Pentecostal Deus e Amor, especificamente na campanha Meu Milagre Vai Virar Notícia. Nós temos visto pessoas sendo libertas, pessoas sendo curadas, pessoas recebendo bênçãos de Deus, de prosperidade, pessoas relatando. E é claro que o diabo não vai ficar contente, por isso que quando é feita a oração, ele fica furioso e sai gritando, porque ele já está recebendo o fogo de Deus e ele tem que bater em retirada. As mãos de Deus, ela está estendida sobre a Igreja Pentecostal Deus e Amor. E por mais que o inimigo se levante, ele se levanta e é claro que é para cair, e é claro que é para ficar derrotado, porque o nosso Deus, ele continua operando poderosamente na campanha Meu Milagre Vai Virar Notícia.
1: Senhora para ser entrevistada, pastor Guilherme.
2: Vamos lá, bem rapidinho, seu nome, minha irmã?
3: Luzia.
2: O que aconteceu, irmã Luzia?
3: Eu tava saindo uns furuncos no corpo, assim, mas que doía muito, muita dor mesmo, e assim, era para mim parar, mas eu falei, eu não vou parar, porque a obra é do Senhor e o Senhor é comigo. Então eu vou continuar fazendo a obra e vinha sem aguentar. Irmãos, era muita luta mesmo, o inimigo queria me parar mesmo, mas eu falei, não vou. Aí na semana passada, o meu milagre virou notícia, era um câncer que Satanás tinha colocado em mim e eu fui curada. Não tô mais com nenhum caroço. Jesus falou que do jeito que apareceu ia sumir. Sumiu todos os caroços.
2: A senhora foi revelada na semana passada que do jeito que aquele caroço apareceu, iria desaparecer.
3: E eu já tinha ido no médico, o médico me deu antibiótico, já tinha tomado, já tinha tudo. Não adiantou nada, mas eu tava assim, aí, na igreja, direto. Agora não tem nada, tô ótimo.
1: Sumiu
3: tudo.
1: Tem mais nada?
3: Nada.
1: Completamente curada, pastor Guilherme.
2: Quem dá glória a Deus por isso? Vamos lá, bem rapidinho. Seu nome, minha irmã?
4: Nome da senhora.
5: É Maria dos Anjos.
2: O que aconteceu, irmã Maria?
5: O que aconteceu é que eu tenho sofrido bastante. É que eu sou uma pessoa que eu vim da Bahia. Meu irmão mora lá em Tamaraju, Bahia. Aí, irmão, eu tenho muito sofrido. Problema do pulmão, problema de coluna. E eu sei que lá onde que eu moro, no apartamento, que Deus me deu o meu apartamento aqui, pela misericórdia de Deus.
1: A senhora chegou aqui sentindo essas dores, mano?
5: Fiquei aqui e sinto
1: coluna.
5: Dor de coluna bastante.
1: E o que aconteceu após a oração e a revelação do Espírito Santo?
5: E alívio do...
1: Sentiu alívio?
5: Do pulmão e da coluna. Inveja contra a minha vida.
2: Sumiu. O alívio chegou.
5: Sumiu.
2: O alívio chegou.
5: O alívio chegou.
2: Jesus tocou na senhora.
5: Eu tô vindo na campanha de quarta-feira, irmão.
1: Recebeu a cura?
5: Recebi a cura porque Jesus está me trazendo. Que eu confio em Jesus. Meus filhos não andam comigo, mas eu ando com Jesus.
2: Quem é que dá glória a Deus por isso? Deus abençoe.

0: Milagres, testemunhos, tem sido verídico aqui na Igreja Pentecostal Deus e Amor. Estamos escutando aí testemunhos como esse, que faz com que a nossa fé seja elevada mais para acreditar e crer nos grandes milagres que o Senhor tem feito e tem realizado, e que nos impulsiona cada vez mais a nós buscarmos de Deus os milagres da parte do Senhor. E nós estamos nesta grande campanha, Meu Milagre Vai Virar Notícia, já é o quinto dia hoje desta poderosa campanha, e você que está indeciso, será que eu vou, será que eu não vou, será que eu faço a campanha aqui mesmo, de casa, ouvindo a programação, e eu te digo uma coisa, venha para a Igreja Pentecostal Deus e Amor, isso mesmo, marque presença, porque você também estará levantando as suas mãos aos céus, e estará clamando a Deus também. Enquanto você ora para que Deus opere milagres sobre a vida de outro, Deus, ele responde e faz milagre também sobre a sua vida. Por isso que é importante, quando a Igreja de Deus entende isso, eu não vou ficar em casa, mas eu vou estar lá, porque eu também vou ajudar a orar no momento da oração, porque a oração de um justo pode muito em seus efeitos. Enquanto você está orando, Deus, abre a porta para este irmão, Deus, cura a enfermidade desta irmã, Senhor, abençoa a casa, a família deste irmão e desta irmã, deste visitante. O Senhor jamais vai se esquecer de você. Por isso que eu te convido, porque ainda dá tempo, você pegar o metrô, você pegar o ônibus, você pegar o Uber, você vir de carro próprio, você vir de moto, ou se você mora muito próximo aqui mesmo, vem até caminhando, mas não deixe de vir, porque vir na casa de Deus é contemplar os milagres do Senhor com os próprios olhos. Então venha, porque nós estamos já aqui na grande expectativa para logo mais, às 19 horas, este poderoso culto, Meu Milagre Vai Virar Notícia, e é claro que o Senhor já tem bênçãos reservadas para as nossas vidas aqui nesta noite de hoje na Igreja Pentecostal Deus e Amor, na Avenida Amazonas, 8410, bairro do Cabana, em Belo Horizonte.
1: Benção. Geisa, eu moro na cidade de São Joaquim de Bicas.
2: Muita bênção.
1: Pastor, eu estava fazendo a campanha a meu favor e a favor da minha família, né? Igual o senhor profetizou aí, que o milagre vai virar notícia não só na nossa vida, mas na vida de todos os nossos. Foi há 15 dias atrás, o meu filho sofreu um acidente de carro, ele capotou o carro deu perca total, mas ele não teve um arranhão. Graças a Deus, meu filho, não aconteceu nada com ele.
3: Deus livrou ele.
1: Livrou ele um livramento.
3: Um livramento gigantesco.
1: Gigantesco livramento, assim. Quem viu o acidente falou assim que literalmente foi um milagre mesmo, foi a mão de Deus sobre a vida dele.
3: Pelo acidente que teve, era para morrer, né, minha irmã?
1: Era para ter morrido. Morrido mesmo.
3: Mas a senhora na campanha, o meu milagre vai virar notícia, o milagre chegou para a senhora e chegou para sua família também.
1: Graças a Deus, meu milagre virou notícia.
3: Já virou notícia, quem dá glória a Deus?
1: Glória
3: por
1: a Deus.
3: Isso.
1: Por isso.
4: Quanto mais glória, mais vitória, povo de Deus.
3: Quem dá glória a Deus?
4: Mais uma senhora para ser
3: vamos
4: entrevistada.
3: Lá, vamos lá, seu nome?
5: Maria Sérgio.
3: De onde, irmã Maria?
5: Eu sou do bairro São José.
3: O que aconteceu?
4: Conte a bênção.
5: O que que acontece? À noite, eu tive uma encomenda de sabão e eu sabia que eu não podia fazer. Mas a loja insistiu e era muito sabão e eu acabei fazendo. Quando foi essa noite, depois que eu fiz o sabão, eu não dormi mais. Porque eu comecei a me sentir mal, principalmente depois que eu deitava. E quando foi essa noite, eu pensei que eu ia morrer. Eu sentia o corpo todo inflamado. E aí eu falei assim, ô Senhor Jesus, eu acho que eu vou morrer. E aí Jesus falou comigo, pois é, você está com o corpo todo inflamado. Aí eu já ali acalmou no que ele falou assim, eu passei, eu consegui dormir e acordei e vim para a igreja. Mas ainda sentindo bastante dores no corpo inteiro. E quando chegou aqui, na hora da revelação, revelou às quatro, ainda falei com a irmã, falei, não vou com ela aqui. Falei, não, não vou levantar, mas eu tenho certeza que sou eu. Aí, naquele momento que eu falei com ela que eu tinha certeza que era eu, saiu toda a dor, irmão.
3: A enfermidade desapareceu.
5: Ela desapareceu do meu corpo, em nome de Jesus.
3: As dores sumiram.
5: Sumiu, não sinto osso, não sinto dor.
3: Na hora da oração, o Espírito Santo tocou na senhora, arrancou o mal, arrancou as dores e o milagre já está virando notícia.
5: Arrancou, não sinto mais nada.
3: Está feliz?
5: Muito feliz.
3: Quem dá glória a Deus por isso?
5: Amém.
2: Onde Deus está, os milagres acontecem.
0: E acontecem mesmo, onde Deus está, os milagres acontecem. E você acabou de ver aí nossa irmã, que certamente estava muito mal, e ela veio para a igreja buscar de Deus o refúgio, a fortaleza, a saúde para a vida dela. E através do poder da revelação e da oração, ela foi curada para a glória de Deus, porque o Senhor, Ele honra a nossa fé. Quando nós disponibilizamos o nosso ser, a nossa vida e falamos, eu vou até a casa do Senhor, eu vou fazer um esforço, Deus, Ele faz muito mais além do que nós pensamos e imaginamos, porque o Senhor honra as nossas vidas e também honra a nossa fé. Por isso que nós devemos ter fé e ter as obras. As obras fazem com que nós comparecemos à igreja. Eu vou lá, eu vou estar presente com o meu corpo físico, e por mais que eu esteja dolorido ou enfermo, eu tenho certeza que Deus, Ele vai me curar, o Senhor vai me sarar, e eu vou voltar para casa abençoado, eu vou voltar para casa curado, eu vou voltar para casa levando de Deus o meu socorro e o milagre para a minha vida. E você que está me ouvindo e tem comparecido nos nossos cultos na quarta-feira da poderosa campanha Meu Milagre Vai Virar Notícia, não deixe de você deixar o seu testemunho para que mais pessoas ouçam aquilo que Deus está fazendo através da vida do pastor Guilherme, por meio da Igreja Pentecostal Deus e Amor, nesta poderosa campanha de quarta-feira, Meu Milagre Vai Virar Notícia. Isso mesmo, grave o seu testemunho, nossos irmãos do Posto Volante sempre estão ali com o microfone, então não deixa de gravar o seu testemunho, para que o seu milagre, ele seja relatado em toda Belo Horizonte, e pessoas como você, que recebeu o milagre, pessoas que, como estas irmãs que estão contando, e através da sua vida também, outras vão se inspirar e falar, sim, Deus de fato está fazendo milagres, e eu vou lá porque Deus fará milagres sobre a minha vida. E estes são milagres e são testemunhos verídicos do dia de hoje, hoje mesmo, quarta-feira, no primeiro culto da manhã, o culto matinal, Deus já começou a operar, e agora no culto também, no culto das 19 horas, o Senhor nosso Deus, com certeza, uma vez mais, Ele vai operar grandes coisas, grandes milagres, porque o nosso Deus é Deus de milagres.

Muito bem, 17 horas com mais 57 minutos. Estamos em mais um final de uma programação. Exatamente, mas você não sai daí não, viu? Porque logo mais, a qualquer momento, nós estamos voltando dentro desta programação. 17 horas com mais 57 minutos. E eu queria fazer, neste momento, uma oração em favor de todos os ouvintes do programa Voz da Libertação, de todos aqueles que têm escutado esta programação e tem sido alcançado por Deus por meio de testemunhos, por meio da palavra, por meio dos louvores. E eu quero neste momento orar com todos vocês e por vocês também em mais um final de tarde e especificamente hoje, dia 3 de junho de 2026, quarta-feira. Vamos orar a Deus porque o Senhor, Ele nos ouvirá. Maravilhoso Deus, bendito e eterno Pai, ó Deus de amor, graça, bondade e misericórdia, Senhor nosso Deus, diante da Sua presença nós estamos, uma vez mais, ó Pai, para Te agradecer, Senhor, por tantos benefícios, por tantas bênçãos, por milagres realizados, por curas divinas, por libertações. Ó Deus, eu Te peço nesta tarde de hoje, já no início desta noite, Senhor, que o Senhor possa alcançar lares, casas, famílias, empregos, que o Senhor possa alcançar os presídios, que o Senhor possa alcançar as cadeias públicas, que o Senhor possa alcançar os hospitais, ó Pai, e que o Senhor possa alcançar todas as pessoas que pedem oração, e especificamente, Senhor meu Deus, as pessoas que estão enfermas, como a nossa irmã Maria pediu oração, Senhor, em favor da saúde. Eu Te peço, ó Pai, que o Senhor não alcance apenas ela, mas que o Senhor alcance também todos aqueles que estão neste momento precisando de socorro, de ajuda, de refúgio, de fortaleza, meu Pai. Ó Deus, eu Te agradeço também, Senhor, pela vida do pastor Guilherme Ribeiro, que está completando mais um ano de vida, e também este ministério que completa mais um ano de existência. Ó Deus, que o Senhor venha sustentar, que o Senhor venha abençoar, e que o Senhor venha acrescentar, ó Deus, as Tuas ricas bênçãos sobre este ministério e sobre a vida do pastor Guilherme Ribeiro também, Senhor. Ó Deus, em nome de Jesus Cristo, seja com esta programação todos os dias, abençoa os nossos irmãos que estão nos transmissores, ó Pai, trabalhando de uma forma incansável para que esta programação chegue do outro lado, ao ouvinte do programa Voz da Libertação. Deus, eu Te agradeço por todas as Tuas bênçãos, eu Te agradeço por tudo, Pai, continua conosco, continua com este ouvinte, continua com todos nós, nos abençoando e nos dando saúde para a honra e glória do Seu nome, é o que nós Te pedimos, em nome de Jesus Cristo, amém e graças a Deus. Que Deus abençoe, queridos ouvintes do programa Voz da Libertação. Estou ficando por aqui, mas não saia daí porque a qualquer momento nós estamos voltando dentro desta programação maravilhosa com todos vocês. Quem despede de todos vocês é seu irmão em Cristo, presbítero Natanael Oliveira. Que Deus abençoe e fiquem todos na paz do Senhor Jesus. 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
1: Nesse dia 13 e 14. E como o salmista Davi, na Bíblia Sagrada, no Salmo 34, ele agradecia a Deus, ouvintes, pelas respostas às suas orações. Nós não podemos esquecer das bênçãos já recebidas, dos milagres, dos livramentos, da saúde, do perdão divino, da salvação da nossa alma, através de Jesus Cristo. E o salmista Davi, ele exorta a humanidade a confiar em Deus, porque Deus é quem resolve tudo. E diz assim o Salmo 34, salmista louva a Deus que respondeu a sua súplica. Respondeu às suas orações e exorta a confiar nele, dizendo assim: louvarei ao Senhor em todo tempo, o seu louvor estará continuamente na minha boca, a minha alma se gloriará no Senhor, os mansos o ouvirão e se alegrarão. Engrandecei ao Senhor comigo. É verdade, ouvintes. Por isso que nesse momento, milhões de pessoas, milhões de irmãos e irmãs, a família Deus e Amor, é o ministério em geral, é os obreiros, é os trabalhadores, engrandecendo ao Senhor que tem cuidado de nós nesses 64 anos de existência da Igreja Abençoada, Igreja firmada na rocha, Igreja Pentecostal, Deus e Amor. Então o salmista está lembrando das bênçãos, das orações respondidas. Engrandecei ao Senhor comigo e juntos exaltemos o seu nome. Busquei ao Senhor e ele me respondeu. Livrou-me de todos os meus temores. Olharam para ele e foram iluminados, e os seus rostos não ficaram confundidos. Clamou esse pobre e o Senhor o ouviu e o salvou de todas as suas angústias. O anjo do Senhor acampa-se ao redor dos que o temem e os livra. Provai e vede que o Senhor é bom. Bem-aventurado o homem que nele confia. Aleluia! É, eu já provei que Deus é bom mesmo. A família Deus é Amor já provou que Deus é bom. E ele tem cuidado de nós, cada dia, cada momento. Então vamos clamar a esse Deus que já respondeu muitas das suas orações. E Deus está respondendo ainda hoje, agora. Porque essa irmã está clamando agora comigo. Milhões de pessoas estão de joelhos dobrados. Outros acamados, enfermos. Outros hospitalizados. Outros nos presídios. Estão com seu radinho ligado, clamando ao mesmo Deus, Criador dos céus e da terra. Ó Deus querido, nós queremos primeiramente agradecer ao Senhor pelas bênçãos já recebidas. Quantos anos o Senhor tem abençoado a família Deus e Amor? Quantos anos o Senhor tem abençoado, livrado a diretoria deliberativa, executiva? Quantos anos, meu Pai, o Senhor tem livrado, tem cuidado dos obreiros, do ministério em geral, das criancinhas, ó Deus, dos órfãos, das viúvas? O Senhor tem cuidado da Fundação Reviver, Associação Reviver Help. O Senhor tem cuidado da evangelização mundial. O Senhor tem cuidado do Ministério Mundial da Intercessão. O Senhor tem cuidado, meu Pai, de cada culto onde os pecadores se chegam, se humilham, humilham, pede perdão, o Senhor tem perdoado, o Senhor tem abençoado, e falta-nos palavra para agradecer, falta-nos palavra, Senhor, para a gratidão que o Senhor merece nesses 64 anos da Igreja Pentecostal Deus e Amor. E nesse momento eu posso sentir que os teus filhos, as tuas filhas estão orando, muitos no trabalho, no veículo, na condução, em casa, muitos também vindo para a igreja, agradecendo, meu Pai, porque hoje é dia 3, e lembrando que foi no dia 3 de junho que o Senhor fundou a Igreja Pentecostal Deus e Amor, através do teu servo saudoso, missionário Davi Miranda. Ele assumiu esse compromisso, ele assumiu esse chamado, e ele fez a obra do Senhor andar, a trabalhar, ganhar as almas, libertar os oprimidos, perdoar o pecador, salvar a alma do pecador, curar os enfermos. Aleluia, meu Pai. Tudo isso aconteceu, e o Senhor levantou obreiros e obreiras, o Senhor levantou família Deus e Amor, o Senhor levantou a diretoria, deliberativa, executiva, o Senhor levantou a Fundação Reviver, a Associação Reviver Help. Aleluia. E o Senhor derramou bênção sem medida, milhões de pessoas foram alcançadas, milhões de pessoas, de almas, foram libertas pelo poder do Espírito Santo, pelo poder da tua palavra, Senhor. E agora, o teu povo agradece, o teu povo, Senhor, dá glória a Deus, aleluia, o teu povo honra e glória ao teu nome, Senhor, é o teu povo te adorando, te agradecendo, nesse dia 3, e já preparado para a grande festa, a celebração dos 64 anos da Igreja Pentecostal Deus e Amor e do programa Voz da Libertação. Esse programa que está chegando nos lares, esse programa que está chegando nos hospitais.

hospitais, porque ali tem pessoas enfermas, com seu celular ligado, ali ouvindo a oração, orando conosco. Esse programa tem chegado nos presídios de todo mundo, e ali libertando os oprimidos. Graças, Senhor. Nós temos que dar graças a Deus, porque sem o Senhor, nós não teríamos chegado até aqui. Mas o Senhor está na frente. Essa igreja está firmada na rocha, que é Jesus Cristo, e as portas dos infernos não prevalecem.

Aleluia! E o Senhor continua buscando as almas, continua abençoando aquelas pessoas que estão agora orando comigo. Muitos já estão recebendo a cura desta dor. Muitos irmãos que estão orando, só de agradecer, já estão sendo curados agora. Porque o teu nome é já. O Senhor opera na hora. E operando Deus, quem? Quem impedirá? Se Deus é por nós, quem será contra nós? O Senhor é o meu pastor e nada me faltará. Que maravilha, Senhor, é estar servindo esse Deus poderoso. O próprio Jesus Cristo disse: quem me serve, o meu Pai o honrará. Muitos irmãos estão sendo honrados por Deus. Aleluia! Não é pelo homem, é por Deus, o Criador. Porque esses irmãos, as irmãs, estão servindo a Jesus, fazendo a vontade de Deus, servindo a Jesus, buscando as almas, orando pelos pecadores, orando por aquelas pessoas doentes, enfermas. É o teu povo orando, Senhor, não só aqui em São Paulo, mas em todos os estados do Brasil. Sobem as orações, são milhões de orações subindo agora, milhões de jejum subindo até Deus. Que maravilha! É o clamor do teu povo, ah, Senhor, subindo agora, e o Senhor abençoando esse Brasil, abençoando as nações. É verdade, Senhor. Todos aqueles que frequentarem a igreja pentecostal Deus e Amor serão abençoados, serão prosperados, serão livres, receberão saúde, receberão vitória, alamanai, receberão bênção e, por fim, a vida eterna com Deus. Que maravilha! E agora, meu Deus, eu quero apresentar nas tuas mãos todos os pedidos de oração que chegaram aqui na sede mundial, através das redes sociais. São milhões de pessoas, milhões de mamães e pais, pessoas desempregadas, até jovens, crianças, estão pedindo ajuda, Senhor. Estão pedindo oração da igreja que o Senhor fundou. O Senhor criou a igreja pentecostal Deus e Amor para orar sem cessar, dia e noite, 24 horas orando em favor das almas. As almas pertencem ao Senhor, e o diabo tem que sair dessa família, o diabo tem que sair deste homem, desta mulher, desse moço, dessa criança. Esse demônio da doença tem que sair dessa pessoa que está hospitalizada, essa pessoa que está atrás das grades, no presídio. Esse demônio tem que sair, tem que largar essas pessoas, porque essas almas pertencem a Deus. Jesus Cristo, Cristo já pagou o preço com sangue lá na cruz do Calvário. Aleluia, Senhor. Eu entrego agora todos os pedidos de oração que chegaram aqui na sede mundial, lá no Santuário da Oração, lá no Templo 1, Templo 2, nas redes sociais, no departamento de telefonia, por telefone. É o povo, Senhor, desesperado. As pessoas estão oprimidas pelo demônio, oprimidas por doença. Senhor, 70% das doenças, das enfermidades, é doença espiritual, é doenças malignas, que não sai com remédio, é sai com oração, sai com jejum. Jesus Cristo falou: este mal, esta caça de demônio, esse problema sério, não sai com coisa alguma a não ser oração, jejum, jejum, oração. E o diabo já está saindo agora, essa enfermidade maligna já está saindo agora, este mal que está nesse casamento já caiu por terra agora, essa seta maligna, esse dardo inflamado do maligno, essa inveja maligna já caiu por terra agora, porque a presença do meu Deus chegou, a presença do meu Pai, Jesus Cristo, a tua luz divina já entrou nesta casa agora, a tua luz divina já entrou no corpo dessa pessoa que estava acamada, e a saúde chegou. Aleluia, Senhor, em nome de Jesus Cristo. Eu apresento também agora, Pai, nesta oração, a diretoria deliberativa, a presidente, irmã Irene Miranda, a vice-presidente, irmã Débora de Almeida, pastor Lorival de Almeida. Agora são milhões de orações subindo em favor.

0: sabedoria. Ó Senhor, eu agradeço porque o Senhor já respondeu, abençoando teus filhos. Abençoa o presbítero Davi Miranda Neto, usa teu servo que está ajudando a mocidade valente a se levantar forte, cheia do Espírito Santo, para sair a campo, porque a seara é grande e são poucos o ceifeiro, são poucos os jovens cheios do Espírito Santo para ir a campo, repreender os demônios, arrancar esses demônios que está matando jovens nas drogas, no crime, na violência. Senhor meu Deus, em nome de Jesus Cristo, usa teu servo presbítero Davi Miranda Neto nesse sábado agora às 19 horas na administração da Santa Ceia do Senhor, onde milhares de membros da Igreja Deus e Amor estarão aqui no sábado agora, nesse sábado, já participando da carne e do sangue de nosso Senhor Jesus Cristo, se alimentando desta vida, do sangue, da carne de Jesus, para ficar mais forte, para ter saúde espiritual, para vencer o mundo, para vencer o pecado, para vencer a vaidade, para vencer o diabo, em nome de Jesus Cristo. Ó Pai, abençoa teus filhos, as tuas filhas, que estão vindo já nesta noite de quarta-feira, da campanha O Grande Mover do Senhor. Hoje, o Senhor vai usar o teu servo, presbítero Ribeiro da Silva, que já pregou à tarde naquele culto abençoado. O Senhor já alimentou o teu povo com a tua palavra, libertou os oprimidos, perdoou o pecado do pecador, salvando almas também. Ó Deus, abençoa também no culto de amanhã, quinta-feira, Senhor, mais um culto beneficente à Fundação Reviver. Usa os teus servos, o diácono Elias Santos, a banda, os tocadores, instrumentista, usa também os operadores de áudio, de som, de câmera, que estão transmitindo agora essa transmissão pelas rádios Deus e Amor, pelas redes sociais, e chegando até o pecador, chegando até a casa daquele irmão, daquela irmã que está orando conosco. Senhor, graças te damos, Pai, pela diretoria. Abençoa teu servo, pastor Milton de Almeida. Abençoa também o pastor Osmar, Antônio Osmar. Abençoa também o presbítero Fabrício Beata. Abençoa a tua serva diretora, Maria Josefina. Abençoa o presbítero Wilson Siqueira, Jair Adriane. Ó Deus, Marcos Magno, toda a família. Abençoa as esposas, os esposos. Abençoa também os filhos. Ó Deus, em nome de Jesus, dá sabedoria aos teus filhos, dá sabedoria às tuas filhas que estão fazendo a tua obra, Pai. Principalmente os voluntários, com muito amor, eles estão exercendo o trabalho do Senhor. O Senhor entregou para cada um talento, e todos estão exercendo esse talento que veio do céu, esse talento com amor, ajudando o necessitado, ajudando o próximo, ajudando aquele que está caído, ajudando aquele que está enfermo. E o Senhor preparou a Fundação Reviver, a Associação Reviver Help, que está trabalhando, e muitos voluntários estão trabalhando, Senhor, de noite até. Abençoa teu servo, pastor Paulo Martins, que muitas vezes está em viagem, cuidando da Fundação Reviver, cuidando do necessitado, aquele que não tem roupa para vestir nesse frio, aquele que não tem o agasalho, aquele que não tem a comida para comer, o pão de cada dia, aquele que está doente, não tem dinheiro para comprar o remédio, Pai. Mas o Senhor preparou a Fundação Reviver, graças a Deus por isto, e o teu povo agradece, Pai. Em nome de Jesus, abençoa também, Senhor, a diretoria da Fundação Reviver, a irmã Ilza Rocha, toda a família, a irmã Regiane Tinonim, toda a família. Abençoa os filhos, as filhas, abençoa os netos, genro, nora. Cobre com teu sangue o teu povo nesse momento de oração, a oração do entardecer, que protege o teu povo. É através da oração. A oração é falar direto com o Pai. E quando estamos orando, o Senhor já está trabalhando. Bem-aventurado, feliz, aquele homem, aquela mulher que ora a Deus. Porque quando ele ora, o Senhor trabalha. Graças a Deus, Pai, por esta fé. Esta fé foi o Senhor que nos deu para vencer o mundo, para vencer o pecado. Esta fé que o Senhor nos deu para vencer o diabo cada dia e carregarmos a nossa cruz de cada dia, fazendo a Tua vontade, aleluia, pregando o Evangelho verdadeiro, não só no Brasil, mas em todas as nações do mundo, na América do Sul, na América do Norte, na América Central, nas Ilhas do Caribe, Senhor, na África, na Ásia, na Oceania, as igrejas pentecostal, Deus e amor, estão trabalhando, Senhor, em nome de Jesus Cristo. É o Senhor que está cuidando, é o Senhor que está na frente, é o Senhor que vai abrindo porta, é o Senhor que vai repreendendo os demônios, vai arrancando os impedimentos, aleluia. É o poder do Senhor, é a presença da Tua palavra, Senhor. Onde a Tua presença chega, o mal desaparece. Onde a luz chega, as trevas desaparecem. Que maravilha! Obrigado, Senhor Jesus, pela Igreja Pentecostal Deus e Amor e pelo programa Voz da Libertação, pelo funcionário que o Senhor tem ajudado cada dia. Ali o funcionário do prédio administrativo, lá no primeiro andar, na Central de Produção Internacional, o irmão Moisés, toda a equipe que trabalha de manhã, à tarde, à noite, de madrugada, 24 horas, é a transmissão, chegando nos lares, fortalecendo o Teu povo, ajudando o Teu povo. Que maravilha, meu Pai! Abençoa também o departamento jurídico. Ó, Senhor, no segundo andar, departamento telefônico, aquelas irmãs que atendem as pessoas que às vezes estão desesperadas, doentes e pedem oração. O Senhor preparou essa igreja para isto. E a presença de Jesus está aqui. É Ele que está ajudando as pessoas. É através de nós mesmo, através, Senhor, de nós, onde Jesus habita em nosso corpo, em nossa alma, trabalhando, fazendo a Tua obra, buscando os pecadores, buscando os necessitados e levantando os caídos. Ó Deus, obrigado, Senhor Jesus. Abençoa também o departamento do RH, a funcionária, departamento de obras, a manutenção da Tua casa, a reconstrução das igrejas, Deus e amor. Obrigado, Senhor. É a igreja trabalhando, 64 anos, a igreja trabalhando até a volta do Senhor Jesus. Estamos aguardando, temos fé, confiamos que o dia vai chegar e está chegando, porque os sinais da Bíblia estão acontecendo. Cada dia acontecem os sinais, as guerras acontecendo, é o povo se despertando. É a humanidade percebendo que a Tua palavra está, Senhor, completando. Cada dia que passa, vai se cumprindo as Escrituras Sagradas, vai se cumprindo as profecias do Senhor Jesus Cristo. E a humanidade está espantada. O que fazer agora? É correr, correr para os braços de Jesus Cristo. É correr para Deus, como diz a Tua palavra. Chegai-vos a Deus e Ele se chegará a vós. Aleluia! E o Senhor pede para o pecador limpar as mãos pecaminosas, limpar o coração, se converter. Ó Deus, é o que o Senhor pede para a humanidade, para o pecador se humilhar para o Senhor, que o Senhor está pronto para libertar, para curar, para salvar, Senhor, em nome de Jesus Cristo. Como o Senhor falou com Jonas, meu Pai, o Senhor levantou aquele profeta Jonas e disse para ele: Jonas, vai na cidade de Nínive. Ali tem muitos pecadores, mais de 120 mil almas precisando da palavra. Vai lá, Jonas, e prega a minha palavra. Diga para eles se humilharem, diga para eles se converterem, diga para eles abandonar seus erros, seus pecados, porque em 40 dias eu vou destruir aquela cidade de Nínive. Então Jonas não queria ir, ele fugiu. Mas ai daquele que foge do teu chamado. Ninguém pode fugir do teu chamado divino, Senhor. E Jonas Jonas passou pelo aperto, até se humilhou, se arrependeu, e ele foi, e chegando ali, pregou a tua palavra como o Senhor mandou, pregou as palavras que o Senhor mandou, nada mais daquilo, e o povo se humilhou, o povo se arrependeu, o rei se arrependeu, vestiu as roupas de saco e cinza, ali deitou seu rosto na cinza, e se humilhou em jejum, até os animais jejuaram, as crianças jejuaram, e Deus se arrependeu e não fez o mal que iria fazer, e ali aquela cidade se humilhou. É isso que o Senhor espera dessas nações, é isso que o meu Deus espera dessa cidade, desse estado, dessa família. Aleluia! É humilhação, é abandonar o erro, é abandonar o pecado, porque o diabo está matando o Senhor, aquele que não se humilha, aquele que não se converte, o diabo está matando todo dia, toda hora. São milhões de almas morrendo, Deus. E o Senhor está usando a igreja pentecostal, Deus e amor, para pregar de noite, sem cessar, em tempo e fora do tempo, porque o Senhor quer salvar essas almas, livrar essas almas, livrar essa família católica, livrar essa pessoa, Senhor, que está na religião e não recebe a bênção, mas o verdadeiro Deus é Jesus Cristo, que morreu na cruz do Calvário, derramou sangue puro, verdadeiro. Esse sangue livra o pecador, esse sangue perdoa o pecador, o sangue de Jesus Cristo salva o pecador. Aleluia, lamacandalá, o sangue de Jesus Cristo arranca essa enfermidade maligna, o sangue de Jesus Cristo abre essas portas fechadas, o sangue de Jesus Cristo levanta o caído. Aleluia, Senhor, que maravilha é o teu poder. Abençoa, meu Pai, o ministério da intercessão, Ministério Mundial da Intercessão. Abençoa a evangelista Maria Lorena, que no dia 13, dia 14, será apresentado esse ministério que o Senhor levantou. É o Senhor que levantou, e agora o Senhor está levantando homens e mulheres cheios do Espírito Santo para sustentar a tua obra em oração e jejum, porque os dias são maus, Senhor. Os sinais que estão se cumprindo, olha as pestes, as enfermidades, Senhor. Muita gente enferma, hospitalizado, não tem mais lugar para internar pessoa, estão nos corredores, ali sentado nas cadeiras de rodas, sofrendo, gemendo. Falta, Senhor, homens profissionais para atender o desespero do povo, da humanidade, Senhor. E os sinais acontecendo, guerras, terremotos, ciclone, as tempestades, olha assim no pecado se multiplicando, Senhor. O povo, a humanidade não aguenta mais a corrupção, Senhor. É os sinais da Bíblia. Ó Deus, o amor de muitos esfriando. Mas um sinal importante, um sinal que continua forte, é a pregação da tua palavra, é a pregação do evangelho chegando em todas as nações, é a verdade libertando quem está na mentira, é a verdade que é Jesus Cristo. Ó Deus, salva, Senhor, salva a humanidade, salva, Senhor, em nome de Jesus Cristo Salvador, salva a família da tua serva, salva o filho, salva a filha, salva o esposo, salva a esposa, salva, Senhor, os parentes, em nome de Jesus Cristo. Salva também até os nossos inimigos, Senhor, perdoa eles não sabem o que fazem. Aleluia, em nome de Jesus Cristo Salvador. Abençoa, meu Pai, as caravanas que já estão preparadas, e os bons samaritanos já estão trabalhando. Eles foram chamados por ti, e o Senhor está usando eles para buscar as almas, convidar os pecadores para o dia 13 e 14, a grande festa, celebração do aniversário da Igreja Pentecostal Deus e Amor, 64 anos. E o Senhor quer salvar, o Senhor quer libertar, o Senhor quer abençoar, o Senhor quer abrir porta, o Senhor vai curar os enfermos, todos aqueles que entrar na Igreja Deus e Amor. O Senhor prometeu curar eles, abençoar eles, e eles virão nas caravanas. Guarda essas caravanas, guarda esses ônibus, os motoristas, na vinda e na volta. Abençoa a juventude, os louvores, cantores da gravadora MC Music, abençoa o ministério em geral, a ordenação dos obreiros, novos obreiros, pastores, presbítero, nesse dia 13 e 14, Senhor. Em nome de Jesus Cristo, abençoa, Senhor, a diretoria que está trabalhando incansavelmente para essa festa que vai ser apresentada ao Deus verdadeiro, ao Criador do céu e da terra. E agora, meu Pai, abençoa também os novos convertidos, abençoa a equipe Eu e Mais Um, ali o departamento de evangelismo, a secretaria, abençoa o santuário de oração, que ali estão teus servos orando, cada momento entra o irmão orando, intercedendo, também na madrugada, em nome de Jesus. E agora, Pai, eu não posso esquecer de orar pelos irmãos católicos, as irmãs católicas também, eles gostam da oração, mas a salvação em Cristo é melhor. Que adianta o homem ganhar o mundo inteiro e perder a sua alma? Importante é a salvação. Então, irmão católico, irmã católica, Deus preparou hoje para você abrir teu coração. É você que deve abrir, viu? Deus está batendo aí. A palavra de Deus diz que Jesus bate na porta. Eu estou à porta e bato. Se alguém ouvir a minha voz, abre teu coração, ele entra e vai levar tudo o que você precisa de bom. Então diga comigo: meu Deus, perdoa todos os meus pecados, desde quando eu nasci até hoje. Lava minha alma com o sangue de Jesus Cristo. Lava meu espírito com o sangue de Jesus Cristo. Lava minha consciência, meus pensamentos, e segura nas minhas mãos. Escreve meu nome no livro da vida, lá no céu, para o grande dia do arrebatamento, em nome de Jesus. Obrigado, Senhor, pela oportunidade que o Senhor deu para cada pessoa se reconciliar, aceitar Jesus, e agora estão com o Senhor. O Senhor tem cuidado deles também, em nome de Jesus. Irmão, irmã, agora diga: agora não sou mais católico, agora sou salvo em Cristo Jesus. Aí na tela está escrito aí: quero aceitar Jesus, @ipda.com.br. E por telefone, WhatsApp, DDD 011 950 94 46 45. Ali tem um conselheiro de Deus para orientar você. Que Deus abençoe. Orou com vocês, pastor Humberto Ramos, e a paz do Senhor Jesus.
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2: 18:30.
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1: Informativo Reviver, mais uma vez espalhando amor, levando amor a toda parte, onde quer. Venhamos falar aí de Fundação Reviver, venhamos falar de Associação Reviver Help, Deus é Amor, falar do amor de Jesus Cristo, Igreja Pentecostal, Deus é Amor. Nós estamos fazendo o quê? Espalhando o amor, espalhando a alegria. Porque onde chega a bênção de Deus, com toda certeza, a alegria do Senhor se manifesta entre nós. A paz do Senhor Jesus, e é uma alegria imensa estar aqui mais uma vez com vocês.

0: Certa vez eu estava em casa e eu comecei a escrever ali num... Eu tinha um caderno e nesse caderno era um caderno, era como um diário. Às vezes eu escrevia diariamente, às vezes na semana, porque com filhos, né? Não era sempre que a gente conseguia escrever. E foi muito interessante para mim porque grandes surpresas aconteceram enquanto eu escrevia neste caderno. Eu escrevia orações, onde ali eu abria o meu coração para Deus e eu colocava, expressava o meu amor por Ele. Outras vezes eu questionava, outras vezes eu reclamava, não é? Mas eu gostava de fazer isso de madrugada, depois que as crianças dormiam, todo mundo dormia em casa. Então eu pegava o meu caderninho e eu ia ali falar com Deus. E eu, inclusive, tinha um título. Eu começava, o meu cumprimento era Boa Noite, Senhor Jesus. E ali eu começava, então, a relatar o meu dia para Ele e o que havia acontecido, que eu esperava. E há certas situações que, às vezes, fogem do nosso controle, não é? No nosso dia a dia. Também já aconteceu comigo, acontece comigo várias vezes, eu não sou diferente dos demais. E eu me lembro que certa vez havia acontecido uma situação em que eu estava muito chateada com uma situação ali que havia acontecido entre mim e o Daniel. E ali eu não falei nada para o Daniel. Eu não falei nada para ele, eu fiquei chateada e não fiz nenhum comentário. Mas eu escrevi uma oração ali, de tudo aquilo que tinha acontecido, uma oração, eu falando com Deus e eu colocando para o Senhor o que eu esperava que o Senhor fizesse de mim, como mãe e como esposa. E vejam que interessante, porque o Daniel não tinha o hábito de ler as minhas anotações, ele não tinha. Mas nesse dia eu deixei o caderno em cima da cama e ele leu justamente a minha última anotação. E a última era essa oração. Eu não precisei dizer palavras nenhuma, ele veio até mim e ele me abraçou ali e ele disse assim para mim: eu li a sua oração e realmente a sua oração me tocou. Então, aproveitando esta oportunidade, eu quero dizer a vocês, se a oração que eu fazia com Deus, eu anotei ali, quebrantou o coração dele, tocou no coração dele, e vejam bem, eu não estava falando mal dele, mas ali eu expus as dificuldades que eu estava enfrentando no nosso relacionamento e eu concluí da seguinte maneira: Senhor Jesus, me ensina a ser a esposa que o meu marido deseja, a mãe que os meus filhos merecem ter. E ali vocês já sabem, né? Fui colocando com estas palavras e fez um diferencial no nosso relacionamento. Construir um acesso diário a Deus, né? Uma responsabilidade de todos os dias estar falando com Deus, vai de encontro ao que eu sempre falo aqui para vocês. Levar a nossa oração, por mínimo que seja, em consagração, apresentar a nossa família, apresentar a nossa casa, apresentar o nosso trabalho, apresentar tudo que nós temos. Eu sei que eu tinha tempo ali mesmo, procurava um tempinho depois que as crianças dormiam, que o Daniel dormia, todo mundo dormia e eu ia escrever. Eu sempre gostei muito de escrever. Então, esse era o meu momento com Deus que eu procurava no meu dia a dia. E ali, então, sem eu precisar dizer nada, mas só eu falando com Deus ali, Deus fez com que a situação acontecesse e aquela resposta viesse de uma maneira tão especial para mim. Por isso que eu todos os dias taxo aqui para vocês. A palavra de Deus, ela nos instrui. E nós precisamos construir uma intimidade com Deus. E essa intimidade diária com Deus. Quando nós construímos essa intimidade com Deus, nós podemos deitar e dormir sossegados. Porque o dia de amanhã, o Senhor irá preparar para nós com uma grande surpresa, como foi para mim. Às vezes você que está me ouvindo agora, não está com problema aí, né, na sua área, né, familiar, mas talvez você esteja com um problema sério no seu trabalho, talvez esteja desempregado. E conversar com Deus, colocar os seus planos, porque era isso que eu fazia, os seus planos, projetos para o futuro diante de Deus, isso vai fazer com que Deus veja que você é uma pessoa insistente, uma pessoa que todos os dias está ali buscando do Senhor a bênção dele. Naquele propósito, você não abre mão do seu propósito. E vou falar uma coisa para vocês. Passado um tempo, depois de muitas coisas, né, que aconteceram, um certo dia, eu falei para Deus, não vou mais escrever. Porque parece que eu escrevo, que eu falo com o Senhor e não está surtindo efeito. Eu estou sem, quando eu estava no fundo do poço mesmo, eu disse para o Senhor, eu estou sem propósito de vida. E por eu não ter propósito de vida, então eu não quero mais escrever. Mas mesmo eu lá, no fundo do poço, Deus disse para mim, volte a escrever todos os seus planos e projetos, não desista deles, porque os seus planos e projetos são meus. Foi nas minhas mãos que você entregou, e hoje não depende de você, mas depende de mim. Então, aquelas madrugadas que eu passei ali construindo um futuro para minha família, colocando nas mãos de Deus, quando eu me vi sem força para continuar, Deus mesmo se levantou e disse, não, eu vi tudo o que você escreveu, Deus leva em conta. Nós já fizemos várias vezes a campanha, uma carta para Deus, não é? Quando nós fazemos uma carta para Deus, é a mesma coisa de você fazer um contrato. Você está colocando ali a sua caligrafia, você está colocando a sua identidade ali, você está assinando aquela carta para poder escrever para Deus. Então, como que Deus vê isso? Como um contrato, você está assumindo uma responsabilidade com Deus e Deus aceita os seus propósitos. Por isso, nós temos que ter a palavra de Deus sempre conosco. E quando nós construirmos um propósito no Senhor, jamais vacilar nele. Talvez você abriu seu coração, abriu a sua mão, mas agora veio a luta, veio a tribulação e aí você desanimou, desistiu. Eu quero dizer para você, em nome do Senhor Jesus, não desista. Não desista da tua bênção, não desista da sua vitória. Continue firme e forte, olhando para frente. Porque o que o Senhor tem para você é algo especial. Mas se você desiste de viver aquilo que você planejou, que você sonhou para a sua vida, você está dizendo para Deus, esquece tudo que eu escrevi, tudo que eu falei, esquece tudo que eu orei, porque eu não quero mais. Se você tem alguma alteração a fazer nesses planos e projetos aí, ó, você pode fazer. Você pode chegar e falar para o Senhor, diga para Ele, Senhor, eu fiz um relatório para o Senhor dos meus planos futuros, mas eu percebo que o caminho aqui tomou outro rumo, então eu preciso que o Senhor abrace esse outro rumo, essa outra direção, e o Senhor inclua esse outro objetivo nos propósitos para minha vida, que o Senhor abrace a causa junto comigo, mas sempre deixando o mais, tá, gente? O mais, esse mais não é aquele mais de dúvida não, viu? É o mais de certeza, sempre deixando, mas seja tudo feito segundo a tua vontade. Observe que até o Senhor Jesus, quando foi orar pela ressurreição de Lázaro, ele disse, Pai, se tu queres, tu podes fazer. Então, vamos seguindo com o nosso programa e eu digo para você, olha, Deus pode abençoar a tua vida como tem abençoado a minha. Deus pode fazer o impossível na tua vida, Ele pode realizar o sonho que você tiver. Mas você precisa também fazer algo que agrade a Deus, né? Você, mas nosso Deus é um Deus de troca? Não, Ele é um Deus que Ele recebe muito bem a gratidão. Olha, lembra lá da parábola dos 10 leprosos, só um voltou para agradecer ao Senhor Jesus. A bênção foi completa para quem? Para aquele que voltou. Os outros foram embora e não conheceram a Jesus. Mas aquele que ficou limpo da sua lepra, voltou para conhecer a Jesus, ele não só teve a cura do seu corpo, mas ele teve a cura espiritual, porque ele passou a ter ali um compromisso com Jesus Cristo. Ele voltou para agradecer. E é isso que nós fazemos. Quando nós nos colocamos num propósito para poder ajudar a quem precisa, é porque nós estamos sendo gratos. Filhos ingratos, né? Outro dia eu ouvi essa palavra. Uma pessoa disse assim: ah, ter filhos para quê? Se os filhos são ingratos. E aí eu virei para a pessoa e disse para a pessoa: olha, eu fujo a essa regra. Meus filhos são muito gratos. Eu louvo a Deus pelos filhos que eu tenho, porque eles realmente aprenderam a ser gratos. E hoje eles fazem por mim muito mais do que eu imaginava que eles fariam. Por quê? Porque eles aprenderam desde cedo que a gratidão é praticada o tempo todo, que agradecer a Deus e agradecer aos outros é princípio. E princípio a gente não só ensina, a gente vive. E se você não tem esse princípio, começa a viver agora. Comece a viver agora. Fazendo o quê? Fazendo uma doação toda especial para as nossas instituições Reviver. Eu sei que Deus vai abençoar a sua vida. E se você não tem fé para fazer, eu te digo aqui, ó, em nome de Jesus, faça pela minha fé, porque eu sei o Deus em quem eu tenho crido. E eu sei que Ele é Deus de resposta. Ele vai te responder.
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0: E a nossa palavra de sabedoria, na qual vamos meditar no dia de hoje e fazer uso dela para o nosso dia a dia, está lá no Salmo 121. Esse salmo é um salmo muito especial, porque ele é um salmo de confiança. Confiar em Deus é necessário em todo tempo, como já falei lá no comecinho, né? Então vamos fazer a leitura. Levanto os meus olhos para os montes. De onde me virá o socorro? O meu socorro vem do Senhor, que fez o céu e a terra. Não deixará vacilar o teu pé. Aquele que te guardará não tosquenejará. Eis que não tosquenejará nem dormirá o guarda de Israel. O Senhor é quem te guarda. O Senhor é a tua sombra à tua direita. O sol não te molestará de dia e nem a lua de noite. O Senhor te guardará de todo o mal, guardará a tua alma. O Senhor guardará a tua entrada e a tua saída, desde agora e para sempre. Este salmo é um salmo de degraus. Por que salmo de degraus? Havia em Jerusalém uma escada muito grande, havia muitos degraus. E esses degraus, inclusive, levavam, né, ali do palácio de Davi até o templo, né, o local onde estava ali o tabernáculo, né, e depois foi construído o templo, levava até aquele lugar. Essa escadaria ainda existe, parte dela lá em Israel. Eu tive o privilégio de passar por esta escadaria ali, e eles iam subindo esses degraus ali e iam cantando, eram louvores entoados a Deus, e iam ali declamando esses salmos. E o Salmo 121 é um salmo muito expressivo, onde fala que a confiança no Senhor, olha, de onde me virá o socorro, né? Olho para haviam ali vários montes ao redor, e o salmista olha ali para os montes e fica pensando, toda essa altitude aqui, toda essa altura aqui, mas o fato de eu estar no topo desse monte não significa que eu estarei totalmente protegida. Por quê? Porque para eu estar totalmente protegida, eu preciso estar confiado no Senhor. Porque o meu Senhor não dorme, o Senhor não despreza o meu coração entristecido quando me derramo diante dEle. O Senhor junta as minhas lágrimas, o Senhor ouve a minha oração, o Senhor me abraça quando eu preciso, o Senhor é o meu refúgio, o meu esconderijo, o meu abrigo seguro. O Senhor é aquele que luta as guerras que eu não posso vencer, que batalha as batalhas que são impossíveis para mim. E o Senhor é aquele que sabe tudo o que está acontecendo ao meu derredor. Eu posso até estar vendo aqui pertinho de mim, mas eu não estou vendo a astúcia do maligno, a astúcia do inimigo, os planos do maligno contra a minha vida, mas o Senhor está vendo. E antes que venham me atingir, o Senhor está me guardando. E Ele não só guarda o meu corpo, mas Ele guarda também a minha alma. É por isso que pode vir as tempestades durante o dia, durante a noite, né? Que nenhum mal poderá me atingir se eu estiver debaixo das mãos do Senhor, confiada nele, guardado no Senhor. Nós não vemos tantos milagres que acontecem, né? Em tragédias grandiosas. Aí você para e pensa, né? Como um local onde muitas pessoas morrem, né? E ali, aquele monte de pessoas morrem e um bebezinho sobrevive. Né? Tem aquele monte de escombros, aquelas tragédias absurdas, e ali todos morrem, mas aquele bebezinho sobrevive, aquela criança sobrevive. Porque a sua inocência, a sua pureza, ele não conhece a maldade, ele só conhece ali os seus pais, né? A afeição dos seus pais, mas ele não tem a malícia, a maldade do mundo. Quem pode guardar? Não é? E tantos outros testemunhos que nós já ouvimos, né? Até dos nossos irmãos aqui que foram guardados em situações tenebrosas, né? Em acidentes de perda total do carro e os nossos irmãos sobreviveram. Por quê? Porque aquele que entrega a sua vida ao Senhor para guardar, ele sabe que ele pode dormir sossegado, que ele pode confiar no Senhor, que o Senhor cuidará do dia dele amanhã. Se acaso vier a acontecer algo e o dia de amanhã não amanhecer para ele, ele está sossegado da mesma forma. Por quê? Porque o Senhor é aquele que guarda o nosso corpo e a nossa alma. É por isso que nós devemos estar sempre ligados a Ele, confiados no Senhor. Confia no Senhor. Entrega o teu caminho a Ele, o teu coração. E creia que o teu futuro já está preparado pelas mãos do Senhor. Estamos chegando ao finalzinho de mais um programa, mas lembrando sempre, todos os dias, no horário das 18h30, nós temos um encontro marcado, informativo Reviver. E a alegria do meu coração é saber que você assume comigo este compromisso de estar aqui. Que a bênção de Deus esteja sobre a sua vida e a sua casa. Até breve, em nome do Senhor Jesus.
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2: Olá, boa noite.
1: Boa noite para você que nos acompanha em todo o país.
2: Quarta-feira, 3 de junho de 2026.
1: Vamos ao destaque do dia. Reunião ministerial.
2: Melhoria da qualidade de vida do brasileiro ganha destaque.
1: Desenrola Brasil. Em menos de um mês já foram feitas 1 milhão e 400 mil operações de renegociação de dívidas.
2: O governo anuncia que será lançado programa para quem está adimplente, ou seja, em dia com os débitos.
1: Presidente Lula cita a taxação dos Estados Unidos a produtos nacionais e destaca a soberania brasileira.
2: E ainda...
3: A gente vai vender para quem quiser comprar. Se não quiser investir aqui, nós vamos procurar outro. O que tem que saber é que o Brasil é dono do seu nariz. Isso aqui é um país democrático e soberano.
2: E ainda, mais empresas podem acessar recursos do Plano Brasil Soberano.
1: O programa atende empresas exportadoras que tiveram impacto com tarifa norte-americana ou com conflitos no Oriente Médio. Cláudio Mário Carvalho.
4: Portaria reduziu de 5% para 1% o impacto mínimo no faturamento bruto, exigido para que exportadores e fornecedores tenham acesso às linhas de crédito.
2: Você vai ouvir também vacina contra pneumonia e meningite.
1: A Pneumovinte já está sendo distribuída a estados e municípios para ampliar a proteção a crianças de 2 meses a 4 anos.
2: Imunização deve ter início na segunda quinzena de junho.
1: Hoje, na apresentação da Voz do Brasil, Mariana Jungmann e Luciano Seixas.
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1: Avanços nas áreas social, econômica e melhorias para as famílias brasileiras.
2: O presidente Lula realizou uma reunião ministerial e foi apresentado um balanço das ações do governo.
1: O presidente disse que espera realizar novas entregas até o mês de julho e ressaltou a soberania do país.
2: O editor Nazi Brum acompanhou a reunião e traz os detalhes para a gente ao vivo. Boa noite, Nazi.
5: Olá, boa noite, Mariana, boa noite, Luciano e os ouvintes da Voz do Brasil. Olha, nessa reunião ministerial foram apresentadas as ações do governo e como isso se refletiu na melhoria de vida para a população brasileira. O presidente Lula iniciou o discurso e foi o primeiro a destacar que pela primeira vez o Brasil atingiu o índice de desenvolvimento humano no patamar de muito alto. O IDH é medido pelas Nações Unidas para avaliar a qualidade de vida e o desenvolvimento de uma população.
1: Nazi, que outros avanços foram destacados nesse balanço do governo?
3: Bom, é um motivo de regozijo para todos nós saber que o Brasil atingiu a sua maior performance na questão do IDH. Não é que a gente tem um melhor. A gente hoje faz parte de um núcleo de países que são países de ponta em questão de qualidade de vida do povo.
1: Vamos lá então, Nazi. Que outros avanços foram destacados nesse balanço do governo?
5: Olha, Luciano, o governo do Brasil focou nas ações implementadas nos últimos meses. Entre os destaques, a aprovação do fim da escala 6x1 na Câmara dos Deputados e o fim da chamada taxa das blusinhas, imposto de importação para produtos de até 50 dólares. Na área social, a construção de 138 novas creches e a entrega de 31 mil cisternas pelo país. Na saúde, o programa agora tem especialistas, que já chegou a 52% dos municípios. E o programa Gás do Povo, que alcança todos os municípios, beneficiando 15 milhões de famílias. A ministra da Casa Civil, Miriam Belchior, destacou o lançamento do Move Aplicativos, que já registrou 740 mil motoristas de aplicativos e taxistas interessados no financiamento do carro novo em condições vantajosas. A ministra também citou o novo Desenrola.
6: O novo Desenrola Brasil Famílias, com 24 dias de operação, já renegociou 1 milhão e 400 mil operações com descontos de 85% na dívida original. De 20 bilhões, a dívida caiu para menos de 3 bilhões para essas famílias.
2: O ministro da Fazenda, Nazi, Dario Durigan, também fez um balanço, né, durante a reunião. O que, que a gente pode destacar?
5: Olha, Mariana, o ministro da Fazenda, Dario Durigan, fez um balanço positivo, citando a criação de 5 milhões de empregos desde 2023, com o aumento de renda do trabalhador. O ministro ressaltou ainda que o crescimento do país superou as expectativas e que os brasileiros estão pagando menos impostos. Lembrando que o governo isentou o pagamento do imposto de renda para quem recebe até 5 mil reais por mês. Vamos ouvir o que ele disse.
7: Por isso que nós acertamos as contas do país, colocando o pobre no orçamento e cobrando de quem tem capacidade econômica. Quem hoje vive de salário paga menos tributo. E quem tem fundo offshore, quem é dono de bet, hoje paga pela primeira vez tributo no país, o que é muito devido, o que é muito justo.
5: Olha, o presidente Lula também aproveitou a reunião ministerial para falar sobre os Estados Unidos indicarem que vão impor uma taxa de 25% a produtos brasileiros. Lula lembrou que o governo, mais uma vez, vai adotar o caminho do diálogo, sem abrir mão da soberania do país em nenhum momento nesse processo.
3: Se os Estados Unidos quer problema, ele tem o direito de não querer. Agora, nós não vamos ficar chorando, nós vamos procurar outros parceiros. Se ele não quer comprar, a gente vai vender para quem quiser comprar. Se não quiser investir aqui, nós vamos procurar outro. O que tem que saber é que o Brasil é dono do seu nariz. Isso aqui é um país democrático e soberano. E por conta dessa soberania, nós faremos tudo o que for necessário. Nós queremos respeitar todo mundo, mas nós também queremos respeito.
8: E sobre as próximas ações do governo, o que foi divulgado na reunião, Nazi?
5: Luciano, muitas entregas estão previstas para as próximas semanas. A gente pode citar um novo plano para o combate ao feminicídio, uma nova fase do programa Desenrola para pessoas que estão com os pagamentos em dia não caiam na inadimplência. E o Move Motos, uma nova modalidade de linha de crédito voltada para motociclistas que trabalham com aplicativos de entregas e transporte. Mariana, Luciano.
2: Nazi, obrigada pelas suas informações ao vivo.
8: O governo do Brasil manifestou hoje profunda discordância da conclusão dos Estados Unidos de que a pecuária brasileira utilizaria trabalho forçado em sua produção.
2: A investigação da seção 301 foi concluída pelo governo norte-americano para apurar situações de concorrência desleal praticada por países com os quais os Estados Unidos têm parceria comercial, entre eles o Brasil.
8: As conclusões dela vêm sendo utilizadas para justificar a aplicação de tarifas de importação sobre produtos desses países.
2: O Brasil considerou absurda a conclusão e destacou que a Organização Internacional do Trabalho reconhece o Brasil há décadas como referência no combate a práticas que violam a dignidade dos trabalhadores.
8: Por meio de nota, o governo brasileiro disse ainda esperar que as recomendações de taxação dos produtos brasileiros não sejam efetivadas e que atuará para reduzir danos que venham a ser causados à economia, aos empregos e à renda dos brasileiros.
2: Mais empresas brasileiras vão poder acessar os recursos do Plano Brasil Soberano.
8: O programa foi criado para minimizar os impactos das tarifas impostas pelos Estados Unidos ou aos conflitos no Oriente Médio.
4: Portaria publicada pelos Ministérios da Fazenda e do Desenvolvimento, Indústria, Comércio e Serviços reduziu de 5% para 1% o impacto mínimo no faturamento bruto, exigido para que exportadores e fornecedores afetados pelas tarifas impostas pelos Estados Unidos ou pelos conflitos no Oriente Médio tenham acesso às linhas de crédito. As solicitações vão poder ser feitas a partir da próxima segunda-feira, dia 8, no site www.bnds.gov.br/elegibilidade-brasil-soberano. A medida beneficia empresas de setores como aço, cobre, alumínio, automotivo e moveleiro, além de exportadoras que mantêm relações comerciais com países do Oriente Médio. Segundo o governo, a iniciativa busca proteger

0: ampliação da capacidade produtiva e inovação tecnológica. De acordo com o BNDES, o programa já recebeu pedidos que somam 6 bilhões e meio de reais, dos quais 1 bilhão e 600 milhões de reais já foi aprovado. Claudimário Carvalho, para a Voz do Brasil.
1: Os estados e municípios brasileiros já começaram a receber as doses da vacina Pneumovinte, que será introduzida no SUS, ampliando a proteção contra doenças como pneumonia e meningite.
2: O público principal dessa vacina são bebês e crianças de 2 meses até 4 anos de idade.
1: O uso novo do imunizante nos postos vai começar na segunda quinzena desse mês.
2: Também hoje foram firmados novos contratos de financiamento para entidades filantrópicas, como as Santas Casas.
3: Estados e municípios já começaram a receber as doses da vacina pneumocócica conjugada 20-valente, a Pneumovinte. O imunizante protege contra 20 sorotipos da bactéria causadora de infecções, como pneumonia e meningite. É o dobro da proteção da Pneumo 10, que hoje é oferecida no Sistema Único de Saúde e que será substituída gradualmente. O início da vacinação está previsto para ocorrer na segunda quinzena de junho, como anunciou o ministro da Saúde, Alexandre Padilha.
4: Mais ou menos 6 milhões e 100 mil doses sendo distribuídas já uma parte já chegou, inclusive, nos estados e municípios. Estão programando o início, chamando a população para iniciar, procurar a unidade de base de saúde a partir do começo da segunda quinzena de junho, a partir de 15 de junho, essa ação já nas unidades de base de saúde. Nós vamos fazer, como sempre, uma ação aí na unidade básica de saúde para reforçar.
3: Também nesta quarta-feira foram assinados 8 novos contratos da linha de crédito Caixa Hospitais FGTS, somando 800 milhões de reais. O recurso vai atender hospitais e entidades filantrópicas conveniados ao SUS, como a Santa Casa de São Paulo. O vice-presidente Geraldo Alckmin explicou que, com as condições facilitadas do crédito, esses hospitais vão continuar reforçando o atendimento no país.
5: São hospitais que não têm fim lucrativo, que atendem o SUS, inclusive a alta complexidade. Em dificuldade financeira, muitos deles, então a boa notícia é que os juros, como pode utilizar recurso do FGTS, caiu de mais de 20% para 11%, e as Santas Casas e hospitais podem ter uma saúde financeira melhor, ampliar os seus serviços, atender bem a população do SUS.
3: O uso de recursos do FGTS para esses hospitais foi autorizado pelo presidente Lula no início do ano. O objetivo é socorrer algumas dessas entidades que enfrentam dificuldades financeiras. Ao todo, são 4 bilhões de reais para refinanciamento, alívio de dívidas e capital de giro até 2030, com taxas de juros reduzidas e prazos de até 180 meses. O valor contratado até agora já passa de 1,6 bilhão de reais. Reportagem Gabriela Noronha.
1: E a gente segue falando de saúde porque existe uma substância que também funciona como uma vacina natural para bebês. É o leite humano.
2: Pois é, através dele a mulher passa ao bebê anticorpos e proteção contra doenças, além da nutrição tão necessária nos primeiros meses de vida.
1: Mas nem sempre a amamentação mãe e bebê é possível e nesses casos as crianças recém-nascidas precisam de leite doado.
2: Para garantir que eles tenham acesso a esse alimento natural tão poderoso, o Ministério da Saúde lançou uma campanha para estimular a doação.
6: O Brasil tem a maior rede pública de bancos de leite humano do mundo. O leite é destinado a todos os bebês que precisam desse auxílio, em especial os prematuros e de baixo peso, internados em UTIs neonatais. Nos últimos 5 anos, mais de 4 milhões de recém-nascidos foram beneficiados pelas doações coletadas nos mais de 300 bancos de leite de todo o Brasil. E para que outras mães se tornem doadoras, o Ministério da Saúde lançou uma campanha nacional de incentivo à doação.
7: Para bebês prematuros e de baixo peso, internados nas unidades neonatais, o leite humano é muito mais que alimento. É nutrição, imunidade e mais chance de recuperação. Quando você doa esse leite para o banco de leite humano, entra em uma rede de cuidado e chega a quem mais precisa. Doação de leite humano. Solidariedade que nutre, vida que cresce.
6: A coordenadora da Rede Brasileira de Bancos de Leite Humano, Daniela Aparecida da Silva, explica quem pode doar.
8: Para ser doadora,

0: ela precisa estar amamentando e produzindo uma quantidade excedente do que o seu filho consome. Então, ela entra em contato com o banco de leite e ali ela faz a inscrição dela como doadora. E ela vai ter que apresentar os últimos exames realizados no pré-natal, os exames de sangue mesmo, e também responder um questionário que é justo sobre isso.
1: E uma pequena quantidade de leite pode transformar a vida de uma mãe e de um bebê. É o que garante a coordenadora das políticas de aleitamento materno da Secretaria de Saúde do Distrito Federal, Maria das Graças Rodrigues.
2: A quantidade que ele precisa é mínima, é pouquinho. É um ato de solidariedade, porque eu estou pensando em outra pessoa que às vezes eu nem conheço, ela está levando saúde para ele. Quando esse bebê recebe o leite dessa mulher, esse neném está livre de infecções, ele está melhorando a imunidade, esse bebê está se recuperando mais rápido.
1: Para saber qual banco de leite mais perto da sua casa, você pode ligar no número 136 do Ministério da Saúde. Reportagem Graziele Bezerra.
3: E cerca de 3 mil doulas profissionais que oferecem assistência às gestantes conquistaram o reconhecimento da atuação no Brasil.
4: A lei que regulamenta a atividade garante o acompanhamento em hospitais públicos e privados.
3: Agora, o governo quer ampliar esse atendimento no Sistema Único de Saúde.
5: A gestação e o parto representam momentos marcantes na vida de muitas mulheres. Julie já está na reta final da gravidez. Conta com o apoio de uma doula, profissional que oferece assistência à gestante, contribuindo para o bem-estar da mãe e do bebê.
6: Toda dúvida eu tiro com ela. Eu quero saber alguma coisa, eu estou sentindo alguma dor, eu pergunto para ela se é normal.
5: A doula de Julie, Gabriela Santos, fala da importância da grávida ser acompanhada por essa profissional durante o período de gestação.
7: Ser doula é acolhimento, é você instruir e você estar ali com o apoio de uma mulher que está trazendo uma nova vida ao mundo.
5: Agora, a proposta do governo federal é ampliar esse atendimento também no SUS. Recentemente, o presidente Lula sancionou lei que regulamenta a profissão de doula no país. Com o recente marco, as mulheres passam a ter o direito garantido de serem acompanhadas por doulas em qualquer maternidade. Para formar e capacitar mais doulas a atuarem no Sistema Único de Saúde, o governo do Brasil anunciou investimentos de cerca de 3 milhões de reais para a qualificação dessas profissionais na rede pública. O secretário de Gestão do Trabalho e da Educação na Saúde, Felipe Proenço, explica sobre a estratégia nacional e como os recursos vão ser utilizados.
8: É um investimento do Ministério da Saúde, vai ser repassado para as instituições que têm experiência e com isso a gente mobiliza tanto as escolas de saúde do SUS quanto as universidades para que possam realizar essa formação e com isso tenhamos mais doulas.
5: Segundo o secretário Felipe Proenço, para receber os recursos federais e formar novas doulas, estados e municípios precisam apresentar propostas ao Ministério da Saúde. Reportagem Cleide Lopes.
4: Nesta quinta-feira é Corpus Christi e a expectativa é de movimento intenso nas rodovias em mais um feriado prolongado.
3: Com o aumento do fluxo, a Polícia Rodoviária Federal reforça o policiamento até o próximo domingo, com foco na prevenção de acidentes.
4: De acordo com Estênio Pires, coordenador-geral de Segurança Viária da PRF, os motoristas devem estar atentos às condições do trânsito.
9: Três fatores que nos preocupam muito é a ultrapassagem, né, muitas vezes até em local permitido, mas não com tempo hábil para concluir a manobra, ocasionando o tipo de acidente que mais mata nas rodovias federais, que é a colisão frontal. O outro fator é o excesso de velocidade e o terceiro fator, a alcoolemia. Vários desses acidentes, nós temos a soma desses três fatores.
3: A PRF também vai intensificar a fiscalização em ônibus, micro-ônibus e vans nesse feriado.
4: Isso porque as rodovias federais registraram um aumento de cerca de 8% nos acidentes de trânsito envolvendo o transporte de passageiros.
3: Serão observados os documentos dos motoristas e dos veículos, o estado de conservação dos veículos e a forma como os passageiros são transportados.
4: Reforçando que a empresa de transporte de passageiros só pode exercer essa atividade após autorização da ANTT, Agência Nacional de Transportes Terrestres.
3: A apoio à pesquisa nas cadeias produtivas da Amazônia, como açaí, cacau e babaçu.
4: Para isso, o governo do Brasil vai aplicar 150 milhões de reais do Fundo Amazônia em projetos de desenvolvimento e inovação do setor.
10: O governo do Brasil anunciou um investimento de 150 milhões de reais para o programa Desafios da Amazônia. O programa visa estimular projetos de pesquisa, desenvolvimento e inovação que tragam soluções para as cadeias socioprodutivas da Amazônia Legal. O investimento será feito com recursos do Fundo Amazônia, administrado pelo BNDES, o Banco Nacional de Desenvolvimento Econômico e Social, e coordenado pelo Ministério do Meio Ambiente e Mudança do Clima, em parceria com o Ministério da Ciência, Tecnologia e Inovação. No primeiro edital, os recursos destinados ao programa vão apoiar o desenvolvimento de soluções tecnológicas para as cadeias do açaí, cacau, castanha, cupuaçu e pescado. O superintendente da área de meio ambiente do BNDES, Nabil Kadri, aponta quais são os resultados esperados.
11: Essa iniciativa é uma iniciativa que visa fortalecer as redes de pesquisa e inovação em todos os estados da Amazônia brasileira. A gente pretende aprovar e apoiar 36 soluções tecnológicas para melhorar a tecnologia em cadeias produtivas de produtos da biodiversidade amazônica. São mais de 630 pesquisadores envolvidos nessa iniciativa, com bolsas de pesquisa e mais de 32 universidades e institutos públicos podendo ser beneficiados.
10: Os projetos deverão ser liderados por instituições de ciência e tecnologia da Amazônia Legal, mas podem reunir organizações de todo o Brasil. Poderão participar universidades públicas e privadas sem fins lucrativos, instituições de pesquisa e institutos federais, em parceria com associações comunitárias e cooperativas. Reportagem André de Barros Lima.
3: A partir de agora, famílias que recebem o Bolsa Família não perdem o benefício quando solicitarem o BPC.
4: O pagamento continua enquanto é feita a análise do pedido ao INSS.
12: Famílias em situação de vulnerabilidade social que solicitarem o benefício de prestação continuada, o BPC, podem receber o Bolsa Família durante todo o período de análise do pedido pelo INSS, o Instituto Nacional do Seguro Social. A mudança evita que os beneficiários precisem deixar o programa de transferência de renda antes da decisão sobre o BPC. Até então, muitas famílias eram obrigadas a pedir o desligamento do Bolsa Família porque o valor recebido podia elevar a renda familiar acima do limite exigido para acesso ao benefício assistencial. Com a nova medida, o desligamento do Bolsa Família só acontece se o BPC for concedido ao final do processo. Nesse caso, o INSS comunica a decisão ao Ministério do Desenvolvimento e Assistência Social, Família e Combate à Fome, que interrompe o pagamento do programa. Os beneficiários continuam tendo direito aos valores retroativos do BPC, desde a data do requerimento, com possibilidade de compensação dos recursos pagos pelo Bolsa Família durante a análise do pedido. Para mais informações, acesse gov.br/MDS. Raquel Mariano, para a Voz do Brasil.
3: Mais de 246 mil famílias de baixa renda já receberam antenas parabólicas digitais gratuitas por meio do programa Brasil Antenado.
4: A iniciativa atende moradores inscritos no CAD Único, que vivem em municípios com baixa ou nenhuma cobertura de televisão.
3: A ação contempla 323 municípios de 16 estados e pode beneficiar cerca de 650 mil famílias.
4: Com a nova antena, os moradores passam a ter acesso à televisão aberta, com melhor qualidade de som e imagem e a mais de 100 canais gratuitos.
3: As famílias que moram nas cidades atendidas podem solicitar o kit gratuitamente pelo telefone 0800-729-2404 ou pelo site do programa brasilantenado.org.br.
4: O serviço inclui tanto o fornecimento quanto a instalação da antena digital sem custo para os beneficiários.
3: E essas foram as notícias do Governo do Brasil.
4: Uma realização da Secretaria de Comunicação Social da Presidência da República.
3: Com produção da empresa Brasil de Comunicação.
4: Fique agora com o Minuto do TCU. Em seguida, as notícias do Poder Judiciário e do Congresso Nacional. Lembramos que amanhã, dia de Corpus Christi, não tem Voz do Brasil. Boa noite.
3: A gente volta sexta-feira. Bom descanso. Até lá.
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17: STF invalida a idade mínima para a aposentadoria especial em atividades insalubres.
18: TSE mantém inelegibilidade do ex-governador do Rio de Janeiro, Cláudio Castro.
17: Consulta pública sobre o desempenho da Justiça do Trabalho vai até sexta-feira.
18: Boa noite, eu sou Marcela Luiza.
17: E eu sou Walter Lima.
18: O Supremo Tribunal Federal, por maioria, considerou inconstitucional a exigência de idade mínima para a aposentadoria especial em atividade insalubre.
17: A corte, no entanto, manteve o fim da conversão de tempo especial em comum e a nova regra de cálculo do benefício. Marta Ferreira.
19: A Confederação Nacional dos Trabalhadores da Indústria questiona dispositivos da reforma da Previdência que passaram a exigir idade mínima para aposentadoria especial e vedaram a conversão de tempo especial em tempo comum para períodos posteriores à promulgação da emenda.
20: Por maioria, o plenário decidiu que é inconstitucional a idade mínima criada pela reforma da Previdência, mas manteve a validade da proibição da conversão do tempo especial em comum e da nova forma de cálculo do benefício.
18: Motoristas e cobradores de ônibus e motoristas de caminhão podem ter direito à aposentadoria especial.
17: Esse entendimento é do STJ. Fátima Uchoa.
21: A tese firmada pela primeira sessão do STJ deve ser seguida por juízes e tribunais de todo o país. O INSS defendeu que após a Lei 9.032 de 95 não seria mais possível conceder aposentadoria especial a motoristas e cobradores de ônibus e a motoristas de caminhão por causa da profissão, pois teria de ser comprovada a exposição a agentes nocivos químicos, físicos ou biológicos e que não há previsão expressa sobre o caráter penoso da atividade. Porém, segundo o relator ministro Gurgel de Faria, o regulamento da Previdência não exclui esses trabalhadores do benefício, mas cabe a cada um demonstrar que exerceu a atividade com riscos à saúde ou integridade física.
18: TSE mantém inelegibilidade de Cláudio Castro, ex-governador do Rio.
17: Ele foi condenado por abuso de poder político e econômico, condutas vedadas e captação ilícita de recursos nas eleições 2022. Fábio Ruas.
22: Os ministros do TSE entenderam que não houve omissão, obscuridade ou contradição na decisão de março deste ano. O relator ministro Vilas Boas Cueva destacou que não há contradição e omissão quanto à suposta maioria formada para cassação do diploma, isso porque apenas 3 ministros votaram nesse sentido, de um total de 7. Com isso, Cláudio Castro continua inelegível, mas não teve o diploma eleitoral cassado.
18: Termina sexta-feira o prazo para quem quiser participar da consulta pública da Justiça do Trabalho.
17: Você pode ajudar o Judiciário a desempenhar melhor
0: retomar suas funções em todo o país. Larissa Batista.
1: Até sexta-feira, você pode dar a sua opinião sobre o que deve ser prioridade da Justiça do Trabalho para os próximos anos. Você pode, por exemplo, dizer o que pensa sobre a forma como a Justiça do Trabalho atua e como poderia melhorar. Será que os processos são analisados com agilidade? É fácil ter acesso aos serviços da Justiça do Trabalho? Em qualquer lugar do país, o trabalhador ou a trabalhadora deve conseguir esse atendimento. Mas será que ele acontece? Se você tem alguma sugestão, essa é a chance de fazer a Justiça do Trabalho se tornar cada vez mais um meio seguro de cuidar das relações trabalhistas. Então, acesse tst.jus.br e participe.
18: Justiça condena motorista por transporte de cocaína em carga de carne em Goiás.
0: A denúncia foi apresentada pelo MPF, Vanessa Pereira.
2: Os mais de 529 quilos de cocaína, avaliados em cerca de 37 milhões de reais, estavam escondidos em meio à carga de carne bovina, que utilizava selos adulterados para simular a regularidade do transporte. Além disso, a droga exibia marcas de consórcios internacionais. O motorista do caminhão foi condenado a 10 anos de prisão e pagamento de multa por tráfico transnacional de drogas e uso de lacres com selos de Serviço de Inspeção Federal falsificados.
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18: Uma boa noite.
0: E até sexta-feira.
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25: Eu sou Paula Groba.
26: E eu sou Humberto Pinheiro.
25: E estes são os destaques de hoje do Jornal do Senado, que começa agora.
26: Presidente do Senado anuncia sessão de esforço concentrado na próxima semana.
25: Proposta pode acabar com financiamento de conteúdos online de ódio e misoginia.
26: Sancionada lei da Copa do Mundo Feminina.
25: Boa noite.
26: Boa noite.
25: Falta pouco mais de um ano para o Brasil receber pela primeira vez a Copa do Mundo de Futebol Feminino. E as regras para a realização do torneio já estão definidas.
26: Uma lei sancionada pelo presidente da República estabelece responsabilidades do governo, garante direitos à FIFA e prevê até indenizações para jogadoras que participaram de edições anteriores da competição. Repórter Bruno Lourenço.
27: O Poder Executivo sancionou a lei que estabelece as regras para viabilizar a realização da Copa do Mundo de Futebol Feminino, que ocorrerá de 24 de junho a 25 de julho de 2027 no Brasil. O texto trata da venda de ingressos, da decretação de feriado nacional em dias de jogos da equipe brasileira, proteção de direitos autorais, regras para captação e distribuição de imagens do campeonato e garantias aos torcedores e profissionais, como a facilitação para obtenção de vistos temporários, de turismo e de trabalho. A ex-jogadora Formiga, que defendeu a seleção em 7 Copas do Mundo e 7 Olimpíadas, torce pelo sucesso do evento e das atletas.
28: E que o ano que vem possamos comemorar tanto quanto esse ano e que as duas taças fiquem no Brasil, né? Aí desse ano venha e que a outra fique e que possamos cada vez mais evoluir em questão a respeito de nós mulheres, que possamos mudar a mentalidade que existe hoje de pessoas achando que ainda não somos capazes, né?
27: A lei também prevê o pagamento de R$500 mil às jogadoras que representaram o Brasil na primeira edição da Copa do Mundo Feminina em 1991 e do primeiro torneio global feminino organizado pela FIFA em 1988. A presidente da Comissão de Esporte do Senado, senadora Leila Barros, do PDT do Distrito Federal, defendeu a premiação.
29: O futebol feminino brasileiro carrega marcas profundas de proibição estatal e de preconceito social. A proibição perdurou por 4 décadas, sendo formalmente revogada apenas em 1979. As atletas que persistiram em sua paixão paixão pelo esporte, durante e após a proibição, são pioneiras em sentido pleno. E a elas, o Estado brasileiro deve não apenas reconhecimento, mas reparação.
27: 8 capitais brasileiras vão receber jogos da Copa do Mundo de Futebol Feminino. Belo Horizonte, Brasília, Fortaleza, Porto Alegre, Recife, Rio de Janeiro, Salvador e São Paulo.
25: E o Comitê Olímpico do Brasil, responsável pela participação do país nos Jogos Olímpicos e em outras competições internacionais, teve seus 112 anos celebrados em sessão solene do Congresso Nacional.
26: Durante a sessão especial, o presidente do COB, Marco Antônio Laporta, destacou avanços na legislação que fortaleceram o esporte olímpico brasileiro. Repórter Rodrigo Rezende.
3: Em 8 de junho de 1914, foi fundado o Comitê Olímpico do Brasil. A organização foi homenageada em sessão solene do Congresso Nacional. A senadora Leila Barros, do PDT do Distrito Federal, ressaltou o pioneirismo da organização esportiva brasileira.
29: O Comitê Olímpico do Brasil foi o primeiro Comitê Olímpico Nacional da América do Sul. Desde então, sua trajetória acompanha a própria evolução do esporte brasileiro, desde os primeiros passos da organização esportiva nacional até a consolidação do Brasil como uma potência olímpica reconhecida internacionalmente.
3: O presidente do COB, Marco Antônio Laporta, lembrou os avanços legislativos que permitiram mais investimentos no esporte olímpico brasileiro, como a destinação de recursos das loterias ao setor. A sessão solene contou com a presença de diversos atletas, entre eles Miraildes Maciel Mota, ou Formiga, jogadora do futebol feminino que disputou 7 Olimpíadas com a conquista de 2 medalhas de prata. Formiga ressaltou que a qualificação para uma edição de uma Olimpíada já é a coroação para a carreira de muitos esportistas.
4: Então eu espero que as pessoas tenham consciência que chegar não é fácil. Conquistar uma medalha também não é, né? Que tem adversários ali que não são fáceis. Mas quando conseguimos o passaporte para chegar a uma Olimpíada, já é uma glória, já é uma grande conquista.
3: Leila Barros afirmou durante a sessão solene que os congressistas devem se debruçar nas próximas semanas sobre projetos ligados ao esporte. Caso da derrubada do veto sobre a isenção de impostos de importação para equipamentos esportivos e a criação da Universidade do Esporte.
25: O presidente do Senado, Davi Alcolumbre, anunciou um esforço concentrado para acelerar a votação de matérias pendentes.
26: A primeira delas já tem data para ser analisada: a indicação do novo Corregedor Nacional de Justiça. Repórter Douglas Castilho.
5: O esforço concentrado é um período em que ocorrem sessões para discussão e votação de proposições, podendo ser dispensado o tempo dos discursos dos parlamentares. A votação do nome de Benedito Gonçalves para corregedor do CNJ é a única pauta definida até o momento. Os senadores Stephenson Valentim, do Podemos do Rio Grande do Norte, e Paulo Paim, do PT do Rio Grande do Sul, questionaram o presidente do Senado sobre a proposta de emenda à Constituição que acaba com a escala 6-1. PEC recentemente aprovada na Câmara dos Deputados. Mas Davi Alcolumbre disse que o tema precisa de um debate mais aprofundado e não deve fazer parte do esforço concentrado.
6: Então não é razoável que a Câmara dos Deputados passe 5 meses debatendo um assunto muito relevante para o Brasil, para o povo brasileiro e para a nação, e também para os trabalhadores e para os empreendedores, e o Senado Federal seja obrigado a carimbar um texto aprovado na Câmara.
5: Os demais itens da pauta do esforço concentrado serão definidos pela presidência do Senado em acordo com as lideranças partidárias. Quanto ao fim da escala 6-1, também está em análise a proposta do senador Rogério Marinho, do PL do Rio Grande do Norte, que prevê a possibilidade de os empregados negociarem a jornada de trabalho com os patrões, sem um limite máximo de horas.
25: E o senador Cleitinho, do Republicanos de Minas Gerais, defendeu uma votação célere para o fim da escala 6-1, apesar de várias propostas já terem sido apresentadas, com o mesmo objetivo, o parlamentar defendeu a votação do texto já aprovado pela Câmara dos Deputados para acelerar a mudança na legislação.
26: Na avaliação de Cleitinho, a medida deve avançar rapidamente no Senado, passando pelas comissões e sendo levada ao plenário o quanto antes. O parlamentar ressalta que a redução da jornada atende a uma demanda dos trabalhadores e, por isso, deve ser analisada com prioridade para o benefício da população.
7: Tudo que é para o povo, acho que tem que andar mais rápido. Passa nas comissões mais rápido possível, porque eu tenho certeza que se fosse algum tipo de aumento em benefício da classe política, não demorava 5 meses, não. Então eu espero que seja o mais rápido possível aqui, porque o povo espera.
25: Já o senador Carlos Portinho, do PL do Rio de Janeiro, é favorável que a proposta seja amplamente debatida no Senado antes da votação. De acordo com ele, por se tratar de uma medida com impacto para trabalhadores, empresas e para o futuro do país, é necessário ouvir representantes de diferentes setores e sanar dúvidas sobre os efeitos da redução da jornada.
26: Portinho destacou que a discussão deve buscar equilíbrio entre os interesses dos trabalhadores e dos empregadores, de forma a evitar prejuízos tanto para a geração de empregos quanto para a atividade produtiva.
8: O que eu tenho cobrado aqui é que essa discussão, ela passe nas comissões, sejam feitas audiências públicas, tem que estar o sindicato dos trabalhadores aqui, da mesma maneira que tem que estar os representantes do setor produtivo. É o que a gente quer discutir. Discutir é importante, é o trabalho do parlamentar.
25: Ganhar dinheiro com desinformação, discursos de ódio e ataques às mulheres pode passar a ser proibido.
26: Um projeto em análise no Senado quer impedir que conteúdos desse tipo sejam remunerados nas plataformas digitais. Repórter Marcela Cunha.
9: O projeto altera o Marco Civil da Internet para bloquear o dinheiro com publicações de conteúdos que ataquem abertamente as mulheres, criando riscos reais de violência ou discriminação, mesmo antes de uma decisão da justiça. Se a rede social for negligente e permitir que usuários continuem lucrando com conteúdos que já tenham sido considerados criminosos, também poderá ser punida. A autora, senadora Augusta Brito, do PT do Ceará, lembra que hoje esse tipo de violência também impulsionada pelo interesse financeiro e reforça que a ideia é impedir que a liberdade de expressão seja usada como justificativa para a violência.
10: Esse projeto não censura ninguém. Ele apenas afirma que ódio e mentira não podem ser premiados com dinheiro, sem confundir isso com opinião, crítica, ironia, sátira ou debate legítimo.
9: O texto define discurso de ódio, misoginia e desinformação e estabelece regras para a defesa do responsável pela publicação, que será avisado em até 48 horas e terá o direito de apresentar uma defesa para tentar recuperar o valor.
26: Com edição de Paula Groba e trabalhos técnicos de Eliseu Caires, o Jornal do Senado fica por aqui. Acompanhe agora as notícias da Câmara dos Deputados. Boa noite.
25: Boa noite e um bom feriado.
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12: Comissão aprova manutenção de merenda escolar durante calamidades.
13: Avança projeto que proíbe a distinção de gênero entre PM e bombeiros.
12: Projeto dificulta fechamento de salas para educação de jovens e adultos.
14: Boa noite. Avança na Câmara a proposta que estabelece condições mais rigorosas para fechamento de turmas de educação de jovens e adultos. Acompanhe na reportagem de Luiz Cláudio Canuto.
15: A Comissão de Educação da Câmara aprovou o projeto que estabelece condições mais rigorosas para o fechamento de turmas presenciais na rede pública para a educação de jovens e adultos. Segundo o projeto, para fechar turmas, deve haver justificativa do órgão responsável pela gestão da educação, o diagnóstico do impacto da ação e uma manifestação da comunidade escolar e do Ministério Público. A proposta muda a Lei de Diretrizes e Bases da Educação Nacional. O texto do deputado Hélder Salomão, do PT do Espírito Santo, foi aprovado conforme o parecer do relator, deputado Luiz Lima, do Novo do Rio de Janeiro. Lima afirma que a educação de jovens e adultos atende a um princípio da Constituição e expressa a garantia do direito à educação.
16: A gente ainda tem um percentual entre 25% e 30% de pessoas que passaram de 20 anos, que têm muita dificuldade com leitura, de compreensão de texto, e essas pessoas também ficam fora do mercado de trabalho. E esse projeto é extremamente meritório, porque facilita e avisa essas pessoas e comunica, faz com que as secretarias de educação municipal e estadual comuniquem às pessoas adultas do nosso país que é direito, sim, ela reingressar à sala de aula para ela aprender a ler, aprender a escrever de forma correta, melhorando a autoestima dessas pessoas.
15: O relator cita dados do IBGE de 2023, segundo os quais a taxa de alfabetização de brasileiros com 15 anos ou mais era de 94,6%, mas entre a população rural era pouco mais de 85%. Aproximadamente 11 milhões de pessoas entre 18 e 29 anos de idade ainda não completaram o ensino médio. O projeto que estabelece condições prévias para o fechamento de turmas presenciais de educação de jovens e adultos na rede pública vai ser analisado agora pela Comissão de Constituição e Justiça. Para virar lei, precisa ser aprovado pelos deputados e senadores. Da Rádio Câmara de Brasília, Luiz Cláudio Canuto.
0: Educação.
12: Comissão aprova proposta que prevê manutenção de merenda escolar em caso de calamidade pública. A repórter Mônica Tati tem os detalhes.
1: A alimentação escolar poderá ser garantida mesmo em caso de situação de emergência ou estado de calamidade pública reconhecida ou decretada pelo governo federal. É o que prevê projeto aprovado pela Comissão de Educação da Câmara, como explica a relatora, a deputada Sâmia Bonfim, do PSOL de São Paulo.
2: É sabido que, no período letivo, a merenda escolar eventualmente é a única refeição dos educandos mais vulneráveis economicamente. Dessa forma, fazendo justiça às proposições pertinentes, todas elas certamente motivadas pela recente experiência de paralisação das escolas e de aumento da vulnerabilidade das famílias dos estudantes mais pobres, somos pela aprovação do projeto principal.
1: O texto da deputada Sâmia Bonfim também estabelece que se as refeições não puderem ser feitas no ambiente escolar, será garantida a entrega de cestas básicas para as famílias dos alunos que estejam inscritas no Cadastro Único do Governo Federal. O projeto, que prevê a garantia de merenda escolar em caso de situação de emergência ou de calamidade pública, ainda tem que ser votado por mais 3 comissões da Câmara. Se for aprovado em todas, pode seguir direto para a votação no Senado. Da Rádio Câmara de Brasília, Mônica Tati.
0: Relações Exteriores.
14: Sargento Faur, do PL do Paraná, rebate acusações de que integrantes da oposição teriam atuado junto aos Estados Unidos para incentivar o aumento das tarifas contra produtos brasileiros. Ele afirma que defende a busca do diálogo para evitar medidas que prejudiquem o país.
12: Sargento Faur também apoia a classificação de facções criminosas brasileiras como organizações terroristas. O parlamentar avalia que a medida contribui para a efetividade do enfrentamento ao PCC e ao Comando Vermelho.
14: Tadeu Venere, do PT do Paraná, critica a atuação da oposição no caso das tarifas dos Estados Unidos sobre produtos brasileiros. Para ele, houve estímulo a medidas comerciais contra o Brasil. O deputado considera que a articulação externa tenta desgastar o governo federal.
12: Tadeu Venere contesta a tentativa de relacionar o aumento das tarifas apenas a decisões soberanas do governo dos Estados Unidos. O legislador defende a via diplomática e cobra explicações de parlamentares que fazem oposição ao Executivo Federal.
14: Padre João, do PT de Minas Gerais, considera a viagem de parlamentares da oposição aos Estados Unidos uma ameaça à soberania brasileira. Ele pondera que representantes eleitos não podem atuar no exterior contra a economia nacional, nem contra serviços como o PIX.
12: Padre João cobra uma reação do Congresso diante de iniciativas que, em sua visão, incentivam o aumento de tarifas dos Estados Unidos contra produtos nacionais. O deputado argumenta que o papel da oposição é fiscalizar o governo federal e não apoiar medidas contra o Brasil.
14: Érica Cocai, do PT do Distrito Federal, acusa parte da oposição de ser submissa aos interesses estrangeiros, especialmente dos Estados Unidos. Ela critica articulações que prejudicam a economia nacional e entregam recursos estratégicos, como terras raras e minerais críticos.
12: Na visão de Érica Cocai, o governo anterior foi omisso no combate ao crime organizado e permitiu o avanço de milícias e de esquemas financeiros fraudulentos. A deputada reafirma o compromisso da gestão petista com a defesa da soberania nacional e da democracia.
0: Trabalho.
14: Avança nas comissões o projeto que proíbe a distinção de gênero em concursos e carreiras da PM e dos bombeiros. Mais detalhes com a repórter Maria Neves.
12: A Comissão de Segurança Pública da Câmara dos Deputados aprovou proposta que proíbe a distinção entre homens e mulheres nos concursos públicos e nas carreiras de polícias militares e de bombeiros militares. O texto proíbe expressamente a adoção de limites de vagas para mulheres nas leis estaduais e do Distrito Federal. O relator, deputado delegado Paulo Bilinski, do PL de São Paulo, incluiu na proposta que os critérios de avaliação física também devem ser os mesmos para homens e mulheres. Relatora na Comissão de Defesa dos Direitos das Mulheres, a deputada Carol D'Artora, do PT do Paraná, afirma que o objetivo do projeto é garantir isonomia de gênero nos processos de seleção para as polícias e bombeiros militares.
17: Existem critérios que não são técnicos, existem percentuais máximos para o ingresso de mulheres e tudo isso vai a um desencontro daquilo que tem sido proposto no mundo inteiro.
12: Como as polícias e os bombeiros militares são de responsabilidade dos estados, as regras dos concursos diferem de um local para outro. Em Goiás, por exemplo, a legislação limitava a 10% o número de mulheres nas corporações. Em 2023, no entanto, o Supremo Tribunal Federal considerou essa regra discriminatória e, portanto, inconstitucional. Ao apresentar o texto, em 2023, o deputado Pedro Aihara, de Minas Gerais, ele mesmo bombeiro militar, afirmou que o Conselho Nacional da Categoria estimava que as mulheres ocupavam menos de 14% das vagas nas corporações de todo o país. No mesmo ano, de acordo com o Anuário Brasileiro de Segurança Pública, a média de mulheres nas polícias militares era de 12%. A proposta que proíbe discriminação de gênero para ingresso e ascensão nas carreiras militares dos estados ainda será analisada pela Comissão de Constituição e Justiça. Da Rádio Câmara de Brasília, Maria Neves.
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19: Justiça.
12: Marcel Van Hatten, do Novo, do Rio Grande do Sul, denuncia um novo acordo de cooperação entre o INSS e a Confederação Nacional dos Trabalhadores na Agricultura. Ele lembra que a entidade esteve no centro das investigações sobre descontos ilegais nas aposentadorias de milhões de brasileiros.
20: De acordo com Marcel Van Hatten, a mudança no comando do órgão previdenciário abriu caminho para o retorno de práticas criminosas. O deputado faz um alerta aos aposentados e pensionistas para o risco de novas cobranças não autorizadas.
21: Previdência.
12: A Câmara dos Deputados analisa a redução da idade mínima para a aposentadoria especial por periculosidade. Proposta nesse sentido já avançou duas comissões, como informa a repórter Sofia Peçanha.
22: Trabalhadores que atuam em atividades que oferecem riscos à saúde ou à integridade física são o foco do projeto de lei em discussão na Câmara dos Deputados. A proposta, já aprovada pela Comissão de Previdência, Assistência Social, Infância, Adolescência e Família da Câmara, reduz a idade mínima para a concessão de aposentadoria especial a esses trabalhadores expostos a agentes nocivos. De acordo com o projeto, o tempo mínimo de contribuição para a aposentadoria especial pode ser de 15, 20 ou 25 anos, dependendo do grau de risco da atividade. Ou seja, quanto maior o risco à saúde ou à integridade física do trabalhador, menor o tempo exigido. A reforma da Previdência estabeleceu como idades mínimas de 55, 58 e 60 anos. Agora, a proposta reduz as idades para 40, 45 e 48 anos. Na comissão, o relator, deputado Pastor Eurico, de Pernambuco, mudou o texto original, apresentado pelo deputado Alberto Fraga, do PL do Distrito Federal. além de aproveitar alterações aprovadas pela Comissão do Trabalho anteriormente. Pastor Eurico ressaltou que as mudanças nas regras da reforma da Previdência são uma reivindicação antiga dos trabalhadores expostos a agentes nocivos.
3: Então, essas pessoas estão tendo prejuízo e há muitos desses profissionais que já poderiam estar aposentados, estão com risco de vida, saúde muito afetada, muito abalado. Alguns estão com idade avançada, se ele sai do emprego hoje, ninguém mais o quer. Então, a nossa preocupação é de honrarmos, respeitarmos, considerarmos e validar essas pessoas que prestaram em todo esse período de sua vida esse serviço à sociedade.
22: Pelo texto, o valor do benefício inicial passa a ser de 100% da média de contribuições. Desde a reforma da Previdência, o cálculo do benefício leva em conta apenas 60% da média de contribuições, mais 2% para cada ano que exceda 15 anos de contribuição para mulheres e 20 anos para homens. A proposta considera ainda a periculosidade da atividade e não apenas os riscos à saúde, contemplando a exposição a agentes químicos, físicos e biológicos, além dos que exercem atividades consideradas perigosas. Entre os exemplos citados estão trabalhos com explosivos, eletricidade, materiais inflamáveis, radiação, ruído e calor excessivos, além de atividades de vigilância patrimonial ou pessoal e transporte de valores. Agora, o projeto que reduz a idade mínima para a aposentadoria do trabalhador exposto a agentes nocivos precisa ser analisado por duas comissões antes do plenário. Para virar lei, precisa ser aprovado pela Câmara e pelo Senado. Da Rádio Câmara de Brasília, Sofia Peçanha.
4: Ciência e tecnologia.
14: Heloísa Helena, da Rede do Rio de Janeiro, apresentou o projeto para proibir as bets no Brasil. A deputada afirma que as apostas online provocam endividamento, desespero familiar e sofrimento entre jovens atingidos pela jogatina.
5: Heloísa Helena critica a arrecadação obtida pelo governo federal com a regulamentação das apostas. Ela aponta que a tributação transforma a exploração econômica das famílias em fonte de receita pública, sem enfrentar os danos sociais causados pelas bets.
4: Saúde.
14: A comissão aprova projeto que valoriza escolas de saúde pública como estratégicas para o SUS. A repórter Júlia Lopes nos conta os detalhes.
6: A Câmara dos Deputados reconheceu as escolas de saúde pública, que são instituições voltadas à formação, qualificação e treinamento de profissionais da área, como instituições técnico-científicas do SUS, o Sistema Único de Saúde. O projeto aprovado na Comissão de Constituição e Justiça reconhece que essas escolas são capazes de produzir e desenvolver conhecimento e tecnologias, além de preparar profissionais para atuar em situações de emergência em saúde pública. O texto aprovado pela CCJ, por recomendação da relatora, deputada Lídice da Mata, do PSB da Bahia, manteve a versão apresentada pela Comissão de Saúde, que define normas gerais para a atuação dessas escolas. Na avaliação do autor do projeto, deputado Jorge Sola, do PT da Bahia, a medida é de grande importância para as escolas de saúde pública. Ele destacou ainda que a proposta foi elaborada em conjunto com essas instituições.
21: São escolas que têm um papel muito importante no sistema único de saúde e que não estavam previstos no nosso arcabouço legal do SUS.
6: De acordo com a Rede Brasileira de Escolas de Saúde Pública, existem atualmente cerca de 50 instituições desse tipo no país, vinculadas aos estados ou a centros universitários, com atuação nas áreas de saúde pública e saúde coletiva. O projeto, que valoriza a produção de conhecimento e inovação nas escolas de saúde pública, segue agora para o Senado. Da Rádio Câmara de Brasília, Júlia Lopes.
4: Economia.
5: Ao fazer um balanço da gestão federal, Cabo Gilberto Silva, do PL da Paraíba, considera que o atual governo não cumpriu as promessas de campanha. Segundo o deputado, o executivo apresenta desgastes em áreas como saúde, educação, economia e segurança pública.
14: Na visão de Cabo Gilberto Silva, a solução para os problemas do país passa por uma mudança na condução política e econômica. Ele defende a construção de alianças partidárias que tenham como objetivo a atração de investimentos e redução da carga tributária.
4: Meio ambiente.
5: Câmara analisa reforço das medidas contra incêndios florestais. O repórter José Carlos Oliveira tem as informações.
7: projeto de lei do deputado doutor Zacarias Calil, de Goiás, aumenta a punição para quem provoca incêndios em florestas, matas, pastagens e outras áreas de vegetação no Brasil. A pena para quem comete tais crimes pode dobrar em relação à atual, com previsão de 4 a 8 anos de reclusão e multa quando a queimada acontecer em unidades de conservação, terras indígenas, reservas legais e áreas de preservação permanente. Além da responsabilização individual dos culpados, a proposta prevê a responsabilidade solidária de empresas e pessoas que financiem, incentivem ou estejam diretamente envolvidas em atividades que resultem em incêndios ilegais. O texto foi aprovado na Comissão de Educação com relatoria do deputado Luiz Fernando Vampiro, do MDB de Santa Catarina.
8: Esse projeto é um projeto amplo, ele trata efetivamente sobre prevenção e conscientização das queimadas no Brasil e, em relação à Comissão de Educação, era específico a parceria entre o Ministério do Meio Ambiente e do Ministério da Educação acerca das políticas a serem implementadas dentro das salas de aula, obviamente de material didático, aperfeiçoamento, capacitação de recursos humanos, para poder estar divulgando efetivamente ações que possam inibir e minimizar os impactos das queimadas no país.
7: O projeto de lei ainda prevê um selo verde de combate a incêndios a ser concedido a empresas que adotem práticas sustentáveis. Também determina a criação de um Centro Nacional de Prevenção a Incêndios Florestais para coordenar essas ações em todo o país. O texto está em análise agora na Comissão de Meio Ambiente. Da Rádio Câmara de Brasília, José Carlos Oliveira.
9: Desenvolvimento Regional.
10: Hildo Rocha, do MDB, exalta o programa Maranhão Livre da Fome, criado pelo governo estadual para combater a insegurança alimentar. Segundo o deputado, a iniciativa alia transferência de renda e capacitação profissional para famílias em situação de vulnerabilidade.
23: Hildo Rocha informa que o programa obteve resultados positivos na inclusão produtiva de beneficiários. O parlamentar acrescenta que a medida deve ser apresentada ao governo da Finlândia como exemplo de política pública voltada ao combate à pobreza e à fome.
9: Transportes.
10: Joaquim Passarinho, do PL do Pará, apela aos governos federal do norte do país. Segundo ele, a precariedade das BRs e PAs prejudica o trânsito da população, encarece o escoamento da produção e impede o desenvolvimento da região.
23: Joaquim Passarinho ressalta a posição dos portos do norte pela proximidade com o Canal do Panamá e com os Estados Unidos. No entanto, ele afirma que as más condições das estradas eliminam essa vantagem, o que justifica obras urgentes na Transamazônica e na BR-163 durante a estiagem das chuvas.
10: Termina agora o Jornal Câmara dos Deputados, produzido pela Rádio Câmara. O programa teve trabalhos técnicos de Wellington Teles e apresentação de Verônica Lima e Márcio Aquilissardi. Boa noite.
23: A Voz do Brasil volta na sexta-feira. Boa noite e bom feriado.
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29: Bem, glória a Deus. Cumprimento o povo de Deus com a paz do Senhor Jesus. Quem tem a paz de Jesus, diga glória a Deus. Gênesis capítulo de número 22. Livro do Gênesis, o primeiro livro da Bíblia. O capítulo é o de número 22. Eu quero ler com você a partir do versículo de número 1. Glória a Deus. Quem dá glória a Deus? Gênesis, capítulo de número 22, versículo 1. Podemos ler? Diga amém. Diz assim: e aconteceu, depois destas coisas, que provou Deus a Abraão e disse-lhe: Abraão. E ele disse: eis-me aqui. E disse: toma agora o teu filho, o teu único filho, Isaque, a quem amas, e vai-te à terra de Moriá e oferece-o ali em holocausto, sobre uma das montanhas que eu te direi. Então se levantou Abraão pela manhã de madrugada, e pôs sela em seu jumento, tomou consigo dois de seus moços e Isaque, seu filho. Partiu Enha para o holocausto, levantou-se e foi ao lugar que Deus lhe dissera. Ao terceiro dia levantou Abraão os seus olhos e viu o lugar de longe, e disse Abraão a seus moços: preste atenção, ficai aqui com o jumento, e eu e o moço iremos até ali, havendo adorado, tornaremos a vós. E tomou Abraão a lenha do holocausto e pô-la sobre Isaque, seu filho. Tomou o fogo e o cutelo na sua mão e seguiram juntos. Então falou Isaque a Abraão, seu pai, e disse: meu pai. E ele disse: eis-me aqui, meu filho. E ele disse: eis aqui o fogo e a lenha, mas onde está o cordeiro para o holocausto? E disse Abraão: Deus proverá para si o cordeiro para o holocausto, meu filho. Assim caminharam juntos e chegaram ao lugar que Deus lhe dissera, e edificou Abraão ali um altar e pôs em ordem a lenha e amarrou a Isaque, seu filho, e deitou-o sobre o altar em cima da lenha. E estendeu Abraão a sua mão e tomou o cutelo para imolar o seu filho. Mas o anjo do Senhor lhe bradou desde os céus e disse: Abraão, Abraão. E ele disse: eis-me aqui. Então disse: não estendas a tua mão sobre o moço e não lhes faça nada, porquanto agora sei que temes a Deus e não me negaste o teu filho, o teu único filho. Então levantou Abraão seus olhos e viu um carneiro atrás dele travado pelos seus chifres no mato. Então Abraão tomou o carneiro e ofereceu-o em holocausto em lugar de seu filho. E chamou Abraão o nome daquele lugar: o Senhor proverá. Por isso se diz até o dia de hoje: no monte do Senhor se proverá. Levante as suas mãos, levanta o poder de Deus. Ore comigo. Pai, nós te louvamos, te agradecemos por esta noite tão especial. Que o teu Espírito Santo venha falar conosco. Deus, a voz é minha, mas a palavra é do Senhor. É o Senhor quem fala, é o Senhor quem trabalha, é o Senhor quem movimenta, é o Senhor quem cura, e tudo é para a sua glória, meu Deus. esteja conosco. É o que nós te pedimos e te agradecemos em o nome de Jesus. Amém. Podeis assentar. Isto, e como de costume, você assenta e glorifica a Deus. Isto, com muita alegria. Dá um brado de glória a Deus aí. Queridos irmãos, queridas irmãs, eu gostaria que você prestasse muita atenção agora, porque o que nos chama a atenção neste texto é a soberania de Deus. O que nos chama a atenção, aleluia, é a soberania do Senhor. Pode aplaudir a Jesus. Isso. Deus, Ele é soberano. Deus, Ele é soberano. Diga comigo, Deus é soberano. Isso significa que tudo está no seu controle. Isto significa que tudo está debaixo da sua ordem. Quando nós olhamos para este texto, parece que o Deus que nós servimos é um Deus mau. Parece que o Deus que nós servimos, eu não quero que você leve isso de forma pejorativa, mas parece que o Deus que nós servimos é um Deus que perdeu a consciência. Porque qual é o Deus que vai, em sã consciência, pedir que um pai sacrifique o seu filho? Nós não entendemos, a nossa mente não é preparada para isso. Qual é o Deus que vai pedir a um pai que entregue o seu filho em sacrifício, em oferta? Mas como eu disse a você, Deus é soberano. Deus está no controle.

Deus com Abraão, dobre a sua atenção agora, porque Deus diz assim a Abraão: Abraão, sobe para o Monte Moriá, e lá você vai entregar-me o seu filho. Você vai oferecer o seu filho, o teu único filho. Ismael já tinha sido despedido. Ou seja, Abraão tinha, no começo de tudo, uma promessa. Abraão tinha, no começo da história, uma promessa. Que promessa, pastor? Deus olha para ele e diz assim: Abraão, saia do meio da sua parentela. Eu vou te levar para uma terra, e nesta terra você vai prosperar. Nesta terra você vai ser pai de multidões. Nesta terra você vai ser pai de nações. Mas a sua esposa era estéril, a sua esposa era infértil. Então ele sai da sua terra, ele obedece a Deus, mas confiado na promessa. Diga comigo: confiado na promessa. Parece que vocês estão com frio, meu Deus. Então entenda, ele sai da sua casa, ele sai da sua parentela, confiado na promessa. Agora, os anos passam, a sua esposa Sara junta com ele e diz assim: olha, vamos dar um jeitinho para essa promessa se cumprir, porque você sabe que eu sou estéril, você sabe que eu não posso gerar filhos. Deita você com Agar, a minha serva, ela vai gerar um filho e esse filho vai ser nosso. E assim ele faz. Ismael nasce. Então agora ele estava firmado na promessa e também estava firmado em Ismael. Como quem alguém que diz: a promessa ainda não cumpriu, mas qualquer coisa que der errado, tem Ismael aqui para salvar a pátria. Então passam-se os anos, aquela promessa é reafirmada, Sara engravida, Isaac nasce, os anos se passam e parece que estava tudo bem, porque ele tinha a promessa, ele tinha Ismael e ele tinha Isaac. É como quem alguém que diz: agora tudo vai se cumprir, agora tudo vai dar certo. A esperança dele estava no seu filho, a esperança de uma grande nação estava em Ismael, estava em Isaac. Mas como eu disse a você no começo desta pregação, ô irmão, Deus é soberano, Deus está no controle de todas as coisas. Isso significa que ele não precisa de mim para fazer absolutamente nada. Ele não precisa de Ismael, ele não precisa de Isaac, porque a sua palavra foi liberada, a sua promessa foi liberada. E quando a promessa de Deus é liberada, não há o que temer. E aí sabe o que acontece? Uma confusão familiar. Sara diz assim: eu não quero mais esse menino aqui dentro de casa. Põe o menino para fora, põe a escrava para fora. E agora ele tem Isaac para cumprir a promessa. Só que Deus diz assim: eu quero seu filho. Eu quero que você me oferte o seu filho. Eu quero que você sacrifique a mim o seu filho. E você sabe qual que é a parte mais bonita desse texto? Você sabe qual é a parte mais tremenda de Gênesis 22? Em nenhum momento

você vai encontrar Abraão questionando a decisão de Deus. Em nenhum momento você vai encontrar Abraão dizendo: de jeito nenhum eu vou fazer o que o Senhor está me mandando fazer. Em nenhum momento você vai encontrar Abraão negociando, debatendo, questionando. Em nenhum momento você vai encontrar Abraão dizendo: por que é que o Senhor está me pedindo isso? Pelo contrário, diz a palavra do Senhor, já no versículo de número 3, que ele se levanta de madrugada, sela o jumento, parte para Moriá, e quando ele acha Moriá, quando ele chega em Moriá, ele diz aos seus moços, aos seus empregados: ficai aqui, porque eu e o meu filho subiremos, adoraremos e logo retornaremos para vocês. Nós iremos voltar. Sabe o que que isso significa? Abraão conhecia o seu Deus. Abraão sabia que o seu Deus era um Deus de promessas. Abraão sabia, aleluia, que o seu Deus era o Deus do impossível. Humanamente, a ordem que Deus tinha dado a ele parecia contradizer tudo que Deus havia prometido. Parecia que Deus estava rasgando a sua promessa, parecia que Deus estava rasgando a sua palavra, mas Abraão escolheu confiar na fidelidade do Senhor. Abraão, aleluia, ele escolheu confiar no caráter do Senhor. Abraão, ele não questiona, Abraão, ele não debate, Abraão simplesmente obedece. Aleluia! Ei, Abraão não entende o porquê que Deus estava requerendo aquilo. Mesmo sem conhecer o que Deus queria, mesmo não entendendo completamente o plano de Deus, Abraão obedece. Porque ele conhece o caráter de Deus. Ele sabe quem é o Deus que ele serve. Ele sabe que o Deus que ele serve é um Deus que sempre chega na hora certa. Ele sabe que o Deus que ele serve sempre será o Deus de providência. Sempre será o Deus de provisão. Sempre será o Deus que chega na hora certa. Nem sempre nós entenderemos os projetos de Deus, nem sempre nós entenderemos os planos de Deus, nem sempre nós entenderemos o propósito de Deus, mas entenda nesta noite, vale a pena confiar naquele que controla todas as coisas, vale a pena confiar naquele que está no comando de todas as coisas, porque ele é soberano, ele é Deus, ele é o Deus, aleluia, que sempre saberá o melhor para as nossas vidas. Oh glória, oh glória. O Deus que nós servimos é Deus de providência. E sabe quando é que Deus entra em providência? Quando nós caminhamos no caminho da obediência. Quando nós não saímos da sua vontade. Quando nós não saímos do seu propósito. Quando nós obedecemos a sua ordem.
Ele não discutiu com Deus, ele não apresentou desculpas, ele não negociou com o Senhor. O seu filho pergunta: pai, eu estou vendo fogo, eu estou vendo cutelo, mas aonde é que está o cordeiro? Abraão não tosqueneja, Abraão não pestaneja, ele diz: o nosso Deus proverá. Todas as vezes que você entra no caminho da obediência, todas as vezes que você escolhe viver o propósito de Deus, o projeto de Deus, quando você menos imagina, a provisão de Deus chega, a providência de Deus chega. Você se lembra do povo de Israel no deserto? Estavam caminhando na obediência, saíram do Egito e Deus enviava o maná diariamente. Você se lembra, aleluia, do profeta Elias, quando Deus diz assim para ele: Elias, sai agora do ribeiro de Querute, este ribeiro já secou, vai para Sarepta, porque lá eu vou entrar com providência. E lá Deus entra com a providência, porque a farinha da panela não acaba, o azeite da botija não acaba. Deus é Deus de providência. Quando você trilha o caminho da obediência, Deus entra com a providência. Você se lembra de Pedro, quando Jesus diz assim para ele: vai até o mar, pesca um peixe, na boca do peixe vai ter o dinheiro do imposto. Paga o seu e paga o meu. Pedro obedece, vai lá, pega o peixe. E lá estava o quê? A providência. Você já viu o tempo que a gente gasta, a força que a gente gasta, a energia que a gente gasta, fazendo o contrário do que Deus manda, fazendo o contrário do que Deus pede? A energia que nós gastamos querendo entender o porquê. Por quê, Senhor? Eu não vou fazer isso, não. Eu não vou entrar nisso, não. Mas todas as vezes que você trilhar o caminho da obediência, Deus entrará com a providência. Deus entrará com a providência. Deus sempre tem uma provisão preparada. Deus sempre tem uma providência preparada. Jeová Jiré é o seu nome. Quando Abraão já estava prestes a sacrificar o seu filho, quando Abraão já estava prestes a imolar o seu filho, Deus envia, aleluia, o seu anjo que brada com Abraão, dizendo: Abraão, olha, não precisa mais você magoar o menino, não precisa mais você ferir o menino. Verdadeiramente você agora provou que o Senhor Deus é o seu Deus, e você está confiando plenamente nele. Ei, sempre Deus chegará com uma provisão, sempre Deus chegará com uma providência. Assim aconteceu. Deus preparou aquele carneiro para que seja sacrificado no lugar do seu filho. Sempre Deus chegará com uma providência. Deus preparou uma arca para que a família de Noé fosse salva. Deus preparou, aleluia, libertação para Israel através do Cordeiro Pascal. Deus preparou Jesus Cristo para a salvação da humanidade. Levante as suas mãos como a minha nesta noite, porque Deus te trouxe aqui para falar contigo. Se você trilhar o caminho da obediência, Deus vai preparar providência. Se você, aleluia, trilhar o caminho da obediência, a provisão do Senhor chegará
sobre a sua vida. Ora, master lá, me aclama, lá vai. Oh glória, oh glória, oh glória. Levante a sua mão para receber a provisão de Deus hoje. Recebe provisão de Deus para a tua casa, para o teu trabalho, para a sua vida. Você acha que Deus não conhece a necessidade? Você acha que Deus não vê o que está faltando? Você acha que Deus não sabe aonde estão os vazios? Então, se Deus conhece, se Deus vê, Ele também prepara a provisão antes que a necessidade chegue. Ei, antes de você dar falta, Deus já preparou a providência. Antes de você sentir falta, Deus já preparou o Cordeiro. Oh glória a Deus. Talvez a provisão do Senhor não venha da maneira que você espera, ou no tempo que você espera, ou da forma que você espera, mas ela sempre virá, segundo a perfeita, a boa e agradável vontade do Senhor. Deus está falando com alguém aqui nesta noite. Comece a confiar em Deus mesmo quando você não entende os seus caminhos. Comece a obedecer a sua voz, mesmo diante das dificuldades, porque se você crê, oh glória, se você crê, Deus já tem uma providência preparada para a sua vida. Glória a Deus, glória a Deus, glória a Deus. Quando Abraão ergueu seus olhos, o que que estava preparado? O quê? Cordeiro? Cordeiro? Cordeiro ou carneiro? Cordeiro ou carneiro? O que que estava preparado? Tem diferença? É a mesma coisa? A providência do Senhor chegou. A provisão do Senhor chegou. Se você crê, a provisão do Senhor vai chegar. Deus vai preparar um carneiro, ou um cordeiro, ou seja lá o que você precisa. Mas o que eu garanto a você é que a provisão chegará. Quem crê nisso, diga glória a Deus. Se coloca de pé. Se coloca de pé. Eu quero que você levante bem alto agora aquilo que você trouxe para ser apresentado a Deus. Levante aí agora o currículo que você vai levantar para Deus abrir as portas. Os exames que você vai mostrar para o médico. Levante aí agora a chave da sua casa, as fotografias. Levante aí agora a peça de roupa, a garrafa com água. Levante aí agora, porque o Senhor vai agir. Se você não tem nenhum dos objetos que eu disse, abre a galeria do seu celular, escolhe aquela fotografia que melhor representa a sua família, e você vai orar comigo agora, em o nome do Senhor Jesus. Quando você orar, a provisão de Deus vai chegar.
já está aqui o batalhão da fé que vai orar por você hoje também. E vai profetizar que a provisão, que a bênção do Senhor chegará. Levanta bem alto aí agora as suas mãos. Isto, diga assim comigo, meu Deus. Mais forte, meu Deus. Eu creio na providência do Senhor para a minha vida. Fecha os olhos, começa a dar glória, glória, glória, glória, glória a Deus. De olhos fechados vai dando glória, glória, glória, glória a Deus. Isto, vai dando glória, glória, glória, glória a Deus. Senhor, eu apresento agora, meu Deus, o batalhão da fé que aqui está. Eu apresento agora estes pastores, Senhor, que estão já com as suas mãos levantadas, prontos para orar por esta igreja, para clamar por este povo. Vamos lá, batalhão da fé, orando agora pelos meus irmãos e as minhas irmãs. Isso, ora, ora, porque se você orar, Deus vai preparar o Cordeiro. Já está preparado, já morreu na cruz para nos salvar. Ora, porque se você orar, Deus vai abrir as portas. Já estão abertas, porque Ele é o Deus, aleluia, que abre porta onde não há porta. Ora, porque Ele tem o poder para repreender agora todas as doenças e todas as enfermidades. Comece, Espírito Santo de Deus, a tocar. Começa, Espírito Santo de Deus, a fazer a obra. Senhor, são pessoas que chegaram aqui hoje, talvez com um problema gigantesco, meu Deus, talvez com uma causa impossível, mas nós cremos, Senhor, que esta causa tem jeito. Este problema tem jeito. Começa a tocar nesta vida aí agora, Espírito Santo. Começa a tocar neste coração aí agora. Já está tocando, já está tocando. O Espírito de Deus já está tocando aqui hoje. Sai daí, Satanás. Sai daí, obra maligna. Sai daí, obra de bruxaria. Caia por terra agora em nome do Senhor Jesus Cristo, obra de macumbaria, saia, sai desta casa, sai deste lugar, sai deste casamento. Senhor, esta pessoa que chegou aqui hoje macumbada, esta pessoa que chegou aqui hoje, meu Deus, possessa de espíritos malignos, em o nome do Senhor Jesus Cristo, eu te dou ordem agora, Satanás, saia, saia, sai da mente agora, sai do coração agora, sai do estômago agora, caia por terra a obra de bruxaria, caia por terra a obra de macumbaria. Isto, vai orando, saia Satanás, em o nome do Senhor Jesus Cristo. Senhor, eu apresento agora esta pessoa, meu Deus, que está levantando o seu currículo, meu Pai, para que uma porta venha se abrir, para que um milagre venha acontecer. Eu apresento agora esta empresa, meu Deus, este empresário que está agora clamando em prol dos funcionários, em prol, meu Deus, dos produtos que ali são produzidos, dos clientes, meu Pai. Pai, que o Senhor venha visitar e prosperar agora. Senhor, abençoa este trabalhador, este pai de família, esta mãe de família. Abre as portas, meu Deus, aonde não há portas, porque nós declaramos nesta noite que este milagre vai virar notícia, esta vitória vai virar um lindo testemunho de fé, querendo você ou não, Senhor.
Satanás, perde as suas forças agora, vai embora demônio da morte, vai embora espírito assassino, Deus já está entrando com uma provisão aqui hoje, Deus já está entrando com a providência aqui agora, clama, ora isto, se você clamar Deus vai responder, se você orar Deus vai entrar com a provisão agora, olha aí meu Deus esta pessoa que já está apresentando, Senhor, os exames, ó meu Pai, que mostram que havia esta enfermidade, mas em o nome do Senhor Jesus Cristo, começa a curar agora, meu Deus, começa a libertar agora, liberta deste câncer, ah Senhor, repreende este caroço canceroso agora, repreende esta enfermidade maligna agora, repreende, meu Deus, esta hérnia agora, saia, saia, saia, em o nome do Senhor Jesus Cristo. Jesus já está tocando na vida de alguém aqui hoje, Jesus já está tocando na vida de alguém aqui agora, pede para Jesus visitar o seu lar, pede para Jesus visitar a sua família, isso, diga, entra na minha casa, Senhor Jesus, entra no meu lar, Senhor Jesus, em o nome do Senhor Jesus Cristo, saia. Saia, sai demônio da inveja, sai agora, espírito maligno da maldição, que estava lutando para que esta pessoa não prosperasse, para que esta pessoa não tivesse vitória, olha aí meu Deus, este irmão, esta irmã, que acabou de terminar o seu curso, a sua faculdade, e ainda não conseguiu, meu Deus, esta porta na sua área de trabalho, abre meu Deus, esta porta agora, faz um milagre, Senhor, para que esta pessoa possa testemunhar, para que este milagre venha virar notícia, Senhor meu Deus, nós apresentamos agora esta pessoa, meu Pai, que está, Senhor, com este imóvel para ser vendido, com este, ó Pai, com esta casa, com este lote, prepara este comprador, ó Deus, prepara, Senhor, esta grande vitória, ora com fé, porque Deus vai entrar com a provisão, ora com fé porque Deus vai entrar com a providência, ora com fé porque Deus vai te responder com fogo, ora com fé porque o milagre vai chegar, joga por terra as cadeias do diabo, joga por terra as cadeias de Satanás, aonde você estiver escondido, Satanás, não adianta você resistir não, diabo, saia em o nome do Senhor Jesus Cristo, sai desta casa, sai deste casamento agora, sai desta vida agora, sai da mente desta pessoa, sai do coração agora, sai depressão, sai ansiedade, sai angústia, sai tristeza, vai expulsando, saia em o nome do Senhor Jesus Cristo, sai! E não volta nunca mais. Em o nome de... Levanta a sua mão bem alto e grita, meu Deus. Mais forte, meu Deus. Eu creio na providência do Senhor para a minha vida. Diga, eu tomo posse da provisão que vem de Deus para a minha vida. Toma posse desta providência. Toma posse desta provisão. Isso, pode aplaudir. Isto, pode dar glória a Deus. Ainda de pé, já procure aí agora as enfermidades, o mal, aquilo que você não conseguia fazer. O Senhor Jesus já tocou na sua vida aqui hoje. Eu quero fazer mais uma oração. E eu quero orar agora para que o Senhor Deus venha entrar com a providência total na sua vida. Para que Deus venha prosperar os seus caminhos. Para que Deus venha te surpreender. Eu quero que você já levanta o voto que você trouxe. Aleluia, que você pegou na semana passada. Já levanta ele aí agora bem alto. E eu quero também orar agora por você que ainda não tem o seu propósito, não tem o seu voto,
mas você vai levantar o seu propósito hoje em nome de Jesus.

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1: 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O vinhadeiro, ele não abre a mão da tua família. 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
1: Aconteceu um milagre aqui, irmã Lorena, irmãos presentes. Este senhor estava completamente cego. Há 3 meses atrás, do seu olho direito, não enxergava nada, nada, nada. Depois da oração, aconteceu uma explosão de luz dentro dos olhos dele e voltou a enxergar para a glória de Deus. Senhor, o seu nome, por que estas lágrimas e esta emoção que aconteceu aqui agora?
2: Que estou feliz, que eu fiquei cego, deitei para dormir. Quando acordei, não enxergava mais nada. Não
1: enxergava nada, nada, nada.
2: Nada. Estou emocionado, porque eu falei assim, meu Deus, como é que eu vou para a sede? Consegui deitar mais uma vez. Eu senti, bater aquela mão, falar assim, levante e ande que você vai ser curado.
1: Está emocionado, atendeu o chamado de Deus. E agora, meu irmão, está enxergando, enxergando perfeitamente.
2: Enxergando perfeitamente, todos que estão ouvindo estão enxergando.
1: Está enxergando o pastor Osmar, o que está no terno dele ali perfeitamente.
2: Amém, Jesus, estou.
1: Quem te tocou, quem te curou?
2: Jesus.
1: Quem te curou?
2: Jesus.
1: Jesus está aqui.

Glória a Deus. Cumprimento a igreja com a paz do Senhor Jesus. Amém? O coral, né, de adolescente, a Wake Teens, está aqui para poder fazer uma homenagem ao nosso pastor Guilherme, que hoje é o aniversário dele. Amém, Jesus? E as palmas que louvam o Senhor Jesus. Amém.

Em nome dos adolescentes, a gente quer te dar esse presente, pastor.

Graças a Deus. Deus abençoe os nossos adolescentes. Deus abençoe a equipe que nos presenteou nesta noite. Nós ficamos muito felizes, né? Hoje Deus concedeu mais este ano de vida, completar mais este ano de vida, e a gente fica muito feliz em se sentir abraçado por vocês. Apresentem-nos nas orações de vocês. No domingo, dia 1º, fizeram 3 meses que nós estamos aqui com vocês, né? Mas nesses 3 meses, segunda, né? Dia 1º. Então, segunda, dia 1º, fizeram 3 meses. Mas parece que nós já estamos em casa, já estamos em família. E isso é o mais importante. Muito obrigado a vocês por tudo. Quem pode aplaudir a Jesus por isso? Glória a Deus. Levanta suas mãos assim, bem alto, e diga comigo: glória ao Pai, glória ao Filho, glória ao Espírito Santo de Deus. Se Deus é por nós, quem será contra nós? Operando Deus, o Senhor é meu pastor. Isso, assenta, aplaude a Jesus com alegria. Já vamos encerrar, mas à medida que eu for te chamando, eu quero que você já venha para frente, porque nós já vamos fazer a oração da fé, a oração final. Mas tem 5 pessoas aqui em nosso meio. Revela o Espírito Santo de Deus. Estas 5 pessoas, Jesus tocou em você hoje, porque você estava sofrendo com um inchaço nos seus pés e nos joelhos, muitas dores nos joelhos, do joelho até o tornozelo você sentia aquele fogo, aquela chama, suas pernas queimavam, e Jesus está curando estas 5 pessoas aqui agora. Já vem receber o milagre, já vem receber a vitória. Lá atrás tem mais uma, aqui tem outro. Falta 1 pessoa, onde está você? Isso, Senhora, lá. Pode aplaudir a Jesus e dar glória a Deus. Diga glória a Deus. Eu oro aqui por 2 pessoas, presta atenção. 2 pessoas. Deus está dizendo a 2 pessoas. Ei, não coloque a sua mão aonde Deus tirou a dele. Eu vou repetir: não coloque as suas mãos aonde Deus tirou a dele. Você está insistindo com algo que nem Deus já está investindo mais. Pastor, meu coração, como é que vai ficar? Deus está te livrando e você não está percebendo. Levante as suas mãos se você quiser, mas Deus está falando com você. Não coloque as suas mãos aonde Deus já tirou as dele. Aonde está? Aonde estão? Uma. Falta outra pessoa.